0: ABC, Maracanã, Fluminense e Palmeiras. Palmeiras que decidiu a sua classificação nas quartas de final de forma dramática contra a Liga Deportiva Universitária, conseguindo a classificação através da cobrança de penalidades máximas. E do outro lado, o Fluminense, que foi derrotado na Argentina, mas que venceu o jogo no Maracanã, no agregado 3-2. Palmeiras e Fluminense, jogo de gigantes, vai se definindo a decisão da Copa Comebol Libertadores. Hoje Palmeiras e Fluminense, amanhã o Flamengo jogando diante do Estudiantes da Argentina. Vamos conferir as primeiras informações na grande cobertura da TNC. 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Obrigado pela sua audiência, pelo seu carinho. 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E vamos aos primeiros destaques. Gustavo Soler, Maracanã. Primeiro destaque no Palmeiras, Soler.
1: Tudo bom, Éder? Grande abraço para você e para todo mundo ligado no potente microfone da TMC, a Sociedade Esportiva, que chega para disputar a sua 13ª semifinal na história, um recorde entre clubes brasileiros. O Verdão que sonha com o tetracampeonato da competição e hoje não pode contar com o Vitor Roque. Desta forma, o técnico Abel Ferreira reforça o meio de campo com a trinca: Marlon Freitas, Lucas Evangelista e Andrés Pereira.
0: Muito bem, agora o destaque no aniversário do Palmeiras, o tricolor das Laranjeiras, o Fluminense, Soler.
1: Que conta com uma torcida fazendo muita pressão aqui no Maracanã, principalmente contra John Arias. Extremamente ofendido, o camisa 11 da equipe do Palmeiras, ex-jogador da equipe do Fluminense. O técnico Marcão pro jogo de hoje, barra René. Totalmente recuperado de lesão, foi poupado no Fla-Flu para jogar o jogo de hoje, mas o Marcão mudou de ideia e vai com Guilherme Arana na lateral esquerda.
0: Comigo para analisar Palmeiras e Fluminense aqui no Futebol Bem Jogado na TNC está ele, José Calil. Alô, fala, Calil.
2: Boa noite, Éder. Jogaço de bola, duas equipes técnicas, duas equipes que sabem o que fazem com a bola, que a bola não queima nos pés. No confronto geral, o Palmeiras é favorito. E hoje, Éder, o Palmeiras joga para não deixar o Fluminense trocar muitas bolas. Hulk para Ganso, para Canóbio, é isso que o Palmeiras não quer. O Palmeiras vai povoar o seu meio-campo e jogar no contra-ataque de John Arias e Flaco Lopes. Grande jogo, mas o Palmeiras é favorito.
0: Seja bem-vindo, vem chegando o torcedor do Palmeiras. 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E o coração palmeirense hoje bate forte. Palmeiras e Fluminense em campo. Lucasito, mais informações da Conmebol Libertadores. Boa noite, Lucas.
3: Boa noite, Éder. A outra semifinal da Libertadores que vai acontecer amanhã às 9:30 da noite. Jogo lá na Argentina entre Estudiantes e Flamengo. Semana decisiva também na Sul-Americana e já tivemos os dois jogos das semifinais e com duas vitórias brasileiras. Ontem o Vasco venceu o Boca Juniors lá na Bomboneira por 1-0 e agora há pouco o Atlético Mineiro já encaminhou sua vaga na decisão. Venceu por 3-0 o Montevideo City Torque do Uruguai, Éder.
0: Beleza, Lucasito. Já já as equipes em campo no estádio do Maracanã. Palmeiras e Fluminense, Fluminense e Palmeiras, é jogaço pela Conmebol Libertadores.

0: Vamos a um rápido intervalo e já voltamos. 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

0: Estamos de volta, Maracanã, noite de decisão, Fluminense e Palmeiras, jogo de ida na Comebol Libertadores de 2026. E você ligado aqui no microfone da TNC, um ano de sucesso com você, TNC, estamos comemorando juntos com você, ouvinte da TNC no Brasil inteiro. E vamos às escalações do Maracanã. Primeiro, a tradição do tricolor das Laranjeiras. Vem aí o Fluminense!
1: Com sua torcida fazendo festa no Maracanã, o Fluminense do técnico Marcão vem a campo com o gol Fábio, 23, Guga 3, o capitão Thiago Silva, 29, Milan e 13, Guilherme Arana. Meio de campo de 8, Martinelli, 16, Nonato, 10, Paulo Henrique Ganso. O ataque de 17, Canóbio, 11, Savarino e 7, o incrível Hulk.
0: 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E agora vamos conferir o Verdão, dali torcida alviverde, aí vem o Palmeiras.
1: Em busca do tetracampeonato na Copa Libertadores da América, Sociedade Esportiva Palmeiras, definida e escalada hoje por João Martins, com no gol Carlos Miguel, 26 Murilo, 15 o capitão Gustavo Gomes e 2 Alexander Barbosa. Meio de campo de 4, Giai, 17 Marlon Freitas, 30 Lucas Evangelista, 22 Piquerez e 8 Andreas Pereira. No ataque, 11 John Arias e 42 Flaco Lopes.
0: Árbitro e bandeiras para Fluminense e Palmeiras no Maracanã.
1: O dono do apito é o argentino Facundo Tello, com os auxílios de Juan Belatti e Gabriel Chade. No VAR, Silvio pede 6, Éder, porque o sobrenome dele é Truco.
0: Muito bem, e agora vamos conferir o retrospecto desse clássico, grande clássico no futebol brasileiro. Fluminense Palmeiras, Lucasito.
2: Ele tá aí hoje?
0: Tá.
2: Tô por aqui, opa. 125 jogos, já tivemos, Éder, com 65 vitórias do Palmeiras, 40 do Fluminense e 20 empates. O último jogo aconteceu em agosto, com vitória do Fluminense por 3-2 no Maracanã.
0: 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Vitor Roque não joga hoje pelo time do Palmeiras, o que isso vai significar para o ataque alviverde, que vai contar com o Flaco e com Arias um pouquinho mais à frente, hein, Camilo?
3: O Vitor Roque é um jogador mais forte, né, fisicamente, para puxar o contra-ataque, para reter a bola, mas como capacidade técnica o Arias é melhor, então eu acredito que o Palmeiras vai saber se comportar, o meio campo está bem povoado. O ideal, Éder, seria entrar o Paulinho. Sai o Vitor Roque e entra o Paulinho, mas o Paulinho, a gente não pode contar com ele, né? O Palmeiras não consegue, ele joga uma, fica outra fora. Então acho que o time tá bem escalado, dentro do possível, o Palmeiras tá montado para fazer um grande jogo.
0: Mais informações no Maracanã, chegando com ele, Gustavo Soler.
1: E aproveitando essa temática, Vitor Roque, Éder, é a quinta lesão no tornozelo do Tigrinho nesta temporada. A última tinha sido em abril no tornozelo direito, onde ele passou por cirurgia. Essa agora é no tornozelo esquerdo e a TMC, desde ontem, já traz a informação de que Vitor Roque vai fazer o possível e o impossível para voltar na próxima quarta-feira. Mas dentro do departamento médico do Palmeiras, tudo é encarado com muita cautela. Hoje, sem o Vitor Roque, o Marlon Freitas volta ao time titular para reforçar o meio de campo. Marlon Freitas, que é cria da base do Fluminense, em 2014, ele sobe do time sub-20, mas faz a sua estreia profissional no Strikers do futebol dos Estados Unidos. Na época, era o time que pertencia a Ronaldo Fenômeno. O Marlon Freitas só teve sua primeira oportunidade no Fluminense em 2017. Pelo Palmeiras, já soma 53 partidas. Por sinal, é o jogador com mais minutos na temporada, com mais de 4.700 minutos no ano de 2026. Capitão Gustavo Gomes hoje completa a sua sétima semifinal na história da Libertadores e busca a sua vitória de número 60. O Gomes é o jogador com mais triunfos por um único clube na história da competição continental, além de ser o zagueiro com mais gols no torneio, com 15 gols marcados. Um detalhe interessante, Éder: Palmeiras e Fluminense já se enfrentaram em Libertadores 1971, fase de grupos. No Pacaembu, Fluminense venceu por 2-0. No Maracanã, vitória do Palmeiras por 3-1. O time do Fluminense que vem de 5 vitórias consecutivas aqui no Maracanã. E essa contagem positiva começou exatamente contra o Palmeiras na virada por 3-2.
0: Muito bem, Gustavo Soler, que sabe tudo no Palmeiras, trazendo as informações antes do início da partida. Última parada antes da bola rolar do Maracanã. 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
0: Muito bem, ouvintes da TMC Maracanã, em noite de festa, milhares de bandeiras em verde, vermelho e branco, agitadas aí pela torcida do Fluminense. As duas equipes prontas para subir para o gramado. Daqui a pouco vai começar esse jogaço Palmeiras e Fluminense. Fluminense e Palmeiras, para você curtir aqui no microfone da TMC. 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Facundo Tejo, da Argentina, é o árbitro central da partida. As equipes vão chegando no gramado do Maracanã. Torcida do Fluminense, torcida do Palmeiras, recebendo as equipes no Maracanã. Linda festa da torcida do Fluminense, que quer fazer vantagem hoje, porque sabe, vai ter uma missão dificílima na quarta-feira que vem, jogando no Nubem Parque em São Paulo. Gustavo Soler, mais detalhes do Maracanã, diga aí, Soler.
1: Agora um foguetório gigantesco aqui no Maracanã, o mosaico da torcida do Fluminense, que faz muito barulho, torcida do Palmeiras também presente, todos os ingressos vendidos para a torcida do Palmeiras, 4 mil alviverdes por aqui para este jogo que tem os dois times, Éder, com vantagem contra brasileiros e Libertadores. Em 5 compromissos, o Fluminense eliminou 4 vezes times do Brasil, enquanto o Palmeiras já eliminou 12 vezes adversários nacionais na Libertadores. Em semifinais, o Palmeiras já tirou o Corinthians e o Atlético Mineiro, que tinha Hulk e Arana como titulares.
0: Muito bem, opinião TMC para Fluminense Palmeiras do Maracanã, chegando com ele, José Calil. Fala, Calil.
3: Éder, hoje no Papo de Craque TMC segundo tempo, eu tava dizendo ao Benja, nossa equipe, o seguinte: eu considero o Palmeiras favorito e vou explicar por quê. Se for 3-0 pro Fluminense hoje, o Fluminense já tá classificado? Não. O Palmeiras pode reverter aqui, como já reverteu. Se for 3-0 para o Palmeiras hoje, o Palmeiras já está classificado? Já está. Aqui o Fluminense não reverte. Então, o Palmeiras tem mais time, tem mais recursos. Outra coisa, o Palmeiras tem uma condição física melhor. É, o Fluminense é um time técnico, mas é um time muito velho, muito idoso, assim, idade alta no futebol. E o Palmeiras vai tentar impor um ritmo mais forte. Fisicamente, jogadores como Marlon Freitas, Andréas, Evangelista, Flaco Lopes, o próprio Arias, os dois laterais de Ai e Piquerez, eles têm mais fôlego, mais força física do que Guga, do que Arana, do que Hulk, do que Ganso, do que Canóbio, do que o próprio Savarino, né? O Hulk é um jogador que é muito bom, é um grande finalizador, mas ele não tem mais aquela força que colocou o apelido nele de Hulk, não tem mais. Então, assim, o Palmeiras vai tentar levar o jogo pro lado físico, pro lado da intensidade, da correria, e o Fluminense vai tentar levar o jogo mais pro lado da cadência. O Hulk dá pro Ganso, dá pro Savarino, volta pro Ganso, dá pro Martinelli. Essa é a cara do jogo. Agora, o contra-ataque do Palmeiras é muito forte. O Guga, por exemplo, lateral direito, que ganhou a posição do Samuel Xavier, é um jogador vulnerável. Nas costas dele dá para fazer muita coisa. O Arana, do outro lado, também, né? O René e o Samuel Xavier, que foram para o banco, eram jogadores mais fortes na marcação. O Fluminense vai se atirar ao ataque, vai tentar decidir o jogo hoje. Vai tentar fazer uma diferença mínima que seja para administrar aqui em São Paulo. mas o Palmeiras é o favorito, é um time acostumado a esse tipo de jogo, acostumado ao mata-mata. Nós vimos contra a LDU, você lembrou aí, mesmo um dia que o Palmeiras não jogou bem, mas na hora da decisão o time aparece. São jogadores calejados, cascudos. Eu sei que o Fluminense também tem Thiago Silva, Ganso, Savarino, Canóbio, que é um jogador de Copa do Mundo, e outros. Mas eu acredito que o Palmeiras tem um conjunto mais forte para ganhar o jogo e tem melhores opções no banco, né? Caso dê algum problema aí, o Palmeiras ainda tem o Sousa, ainda tem o Maurício. E o Paulinho, né, que a gente nunca sabe se pode contar com ele ou não, mas o Paulinho já entrou outro dia contra o Flamengo aí mesmo no Maracanã e decidiu o jogo. O Palmeiras ganhou do Flamengo lá de 3-0. Então, o Palmeiras tem mais recursos, o esquema do Abel com três zagueiros funcionou, ele não vai mexer mais. Outro dia o João Martins falou numa coletiva: ah, eu não posso garantir que no próximo jogo o Palmeiras vai jogar com três zagueiros. Aí eu voltei e falei: vai jogar, o Abel achou o esquema, ele não vai mais jogar com outro sistema. Deu certo, Gustavo Gomes, Murilo ali fazendo uma espécie de cobertura pro Giai, e o Barbosa, que sabe sair jogando do outro lado com a perna esquerda, já entrosou com o Piquerez. O Marlon, se precisar, entra um pouquinho como zagueiro. O Andréas e o Evangelista coordenam mais o jogo. E o Flaco Lopes e hoje o Arias, né? Porque o Vitor Roque está vetado pelo departamento médico. O Arias vai fazer o contra-ataque junto com o argentino Flaco Lopes. Então acho que o Palmeiras é um conjunto melhor, é um time montado para classificar. Não vai ser fácil. O Fluminense não é um time qualquer. O Fluminense é um time com jogadores consagrados. Mas na hora da decisão, na hora da velocidade, da força física, da intensidade, da imposição, eu sou mais Palmeiras, velho.
0: Muito bem, José Calil comigo no microfone da TMC, nesse jogaço do Maracanã. Fluminense e Palmeiras é reta final da Conmebol Libertadores de 2026. É o Palmeiras jogando pelo futebol de São Paulo. As duas equipes agora no Círculo Central. Respeito é titular, recado na Conmebol contra o racismo no futebol. E daqui a pouquinho a bola vai rolar do Maracanã. Lucasito tem mais informação aí, diga, Lucas.
4: E hoje a bola já rolou também pela Sul-Americana, jogo de semifinal. Atlético Mineiro encaminhou a sua vaga na decisão, venceu o Montevideo City Torque por 3-0. Lembrando que a outra semifinal da Libertadores acontece amanhã às 9:30 da noite, Estudiantes e Flamengo lá na Argentina, e a decisão da competição vai ser no dia 28 de novembro em Montevideo, é dele.
0: E olha aí, de repente vamos ter uma final entre brasileiros da Copa Sul-Americana e uma final brasileira na Copa Libertadores da América, né, Galil?
3: Ah, o domínio do Brasil no futebol sul-americano é claro, já há muitos anos, Éder. A última final que não teve brasileiro foi aquela que o River e o Boca tiveram que jogar na Espanha, né? Porque quebrou o pau em Buenos Aires. Faz muitos anos já, vai para 10 anos já, que só dá Brasil, e é normal pela situação econômica. Hoje o Brasil está muito melhor que os outros países aqui da América.
0: Facundo Tejo vai para o Círculo Central e vai autorizar o início dessa partida decisiva no Maracanã. É reta final, é mata-mata. Hoje o primeiro jogo, quarta-feira que vem, a definição do primeiro finalista da Conmebol Libertadores de 2026. A saída do Palmeiras autoriza o árbitro. Rolou a bola no Maracanã, agora é pra valer. Bola batida para o campo de ataque do time do Palmeiras, a tentativa de chegar a Arias, tentou subir, primeira participação dele, e a torcida do Fluminense já chiando. Afinal de contas, Arias atuou por muito tempo pelo time do Fluminense. Bola para Thiago Silva, domina pelo campo de defesa, já jogando pelo time do Carioca, abre pela direita, agora entregando para Guga, volta para Thiago. Thiago dominando no campo de defesa, vai tentar partir para o campo de ataque, chama contra si, marcação no primeiro, Flaco Lopes dá combate. Bola tocar a Ganso, volta recuando, liga pela direita agora para Guga. Guga levantou para o campo de ataque, sobe de cabeça, corta Piquerez, volta para cá. Canóbio, olha Canóbio, vai embora pelo fundo, tentou, tira Giai, Giai mata a jogada, completa Murilo, faz o levantamento, ele bora para o campo de ataque, Flaco Lopes pôs no peito, estava em completo impedimento na banheira, bem à frente da linha de zaga da equipe do Fluminense, Nuno Solé.
1: E aí o Juan Belatti teve facilidade para marcar o impedimento, foi inteligente o Arias na hora da casquinha, mas o Flaco vacilou e estava impedido.
0: 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Bola dominada no campo de defesa, sai tocando, termina o Fluminense, abertura pela direita, cara pra Canobi, tentou passar, aperta na cobertura, reta, guarda o Viverdo. Mata a jogada com Alexander Barbosa, falta favorecendo o time do Fluminense. Pela direita, cabe ataque, vai tomar distância agora para fazer a cobrança, o Flu. Primeiros movimentos do Maracanã, Fluminense e Palmeiras jogando, e você se ligando no futebol da TMC, futebol mais bem jogado no rádio brasileiro. Ruk tentando bater pelo cabe ataque, intercepta a Piqueires, volta reboteada na batida, desce outra vez agora pela meia direita, cabe ataque, Guga dominando, ligando pelo meio para tocar na rápida agora da movimentação de Savarino. Savarino abriu na ponta, tentou a sequência, tira a reta, guarda no Palmeiras, afasta ali atrás Marlon, volta reboteada na batida, sobra pela direita, insiste o time do Fluminense, bola da Miranda, Thiago para, pensa o jogo, a tentativa de abertura, movimenta a bola por dentro, bola tocar outra vez agora do campo de defesa, trabalha a jogada na faça central do campo, trabalhou, dominou Arana, Arana volta recuando da Milan, de primeira pela direita agora para Thiago, Thiago Silva volta recuando outra vez agora para Milan, Milan domina pelo campo de defesa do time do Fluminense, chama contra si, marcação no primeiro, tem a bola dominada, faz o levantamento de bola pela meia direita, cabe ataque, bola tocar pela meia direita, carrega, Guga vai tentar, esticou, Hulk fecha na área, preparou, voltou por dentro, Canóbio bate, isola, manda a bola pela linha de fundo, tiro de meta pro Palmeiras, jogada bem tramada pelo Fluminense aí no lance, Soler.
1: E como foi bem o Hulk fazendo o trabalho de pivô pra cima do Murilo, mas a finalização do Canóbio, horrorosa, só tiro de meta depois da boa chegada do Flu.
0: 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Bola da mirada na esquerda, cabre ataque. Trabalha jogada pelo setor esquerdo, Savarino. Volta recuando no campo de defesa, movimenta a bola ali atrás, agora para Martinelli. Martinelli de primeira deixou na zaga, lá atrás agora para Milan. Milan abre pela direita, troca passo o Flu. Guga levantou na ponta para Canobi, dominou, vai tentar bater a marcação da primeira, apertou na cobertura, defesa do Palmeiras. Bola recuada no campo intermediário. Donato volta recuando, ligando na esquerda, agora pelo campo de defesa. Carrega o Fluminense, leva outra vez ali atrás agora, dominando na intermediária, para tocar pelo meio agora para Martinelli, Martinelli volta, recua pela direita no campo de defesa, o Fluminense troca passe, chama o time do Palmeiras, bola para Thiago, Thiago recepcionando, domina Thiago Silva agora pelo campo de defesa, mandou na esquerda de primeira para Milan, Milan tentou partir para o campo de ataque, rolou macio, deixou na esquerda, Savarino volta, recua outra vez agora do campo de defesa, toca a bola para o zagueiro, domina Thiago, Thiago de primeira pelo setor esquerdo, outra vez agora para Milan, Milan vai tentar partir para o campo de ataque, faz a chegada, Tempson e passe agora com Guilherme Arana, pede na esquerda, bola para Arana, Arana troca passes, manda a bola pelo meio, recebe de volta Milan, Milan prendendo pelo campo intermediário do time do Fluminense, Tempson jogada por dentro, Martinelli pede o passe, recua para Thiago, Thiago Silva dominando, vai o Fluminense, trocando passes ali atrás, agora da intermediária, bola dominada, Norato volta recuando, intercando para Thiago Silva, larga na esquerda para Milan, áreas da combate, bola enfiada na esquerda agora para Paulo Henrique Ganso, volta outra vez a Milan, Milan tentou passe, toma o Palmeiras, abertura para Flaco, recepcionou, dominou na meia direita, vai tentar chegar a Marlon Freitas, partiu na liga grande, intercepta a defesa do time do Fluminense, volta a bola da esquerda agora para Arana, pelo meio, troca passes, toca rápido, agora entregando o Nonato, a bola recuada, tentou despachar Milan, voltou reboteada, Murilo, intercepta pelo time do Palmeiras, tentou botar na frente, entra Nonato, recupera, troca passes, vem o Fluminense, Avarilo luta, perde a bola, Murilo vem, é falta, pega pesado Murilo, falta marcada, não perde a viagem, o zagueiro do Palmeiras, falta em favor do Fluminense, Soler.
1: Se não dá pra ir na bola, o Murilo vai no tornozelo e impede o avanço do Fluminense que tem pressa.
0: Bola dominada pela direita, cabre ataque, troca passes, outra vez o time do Fluminense, bola recuada na intermediária para a movimentação de Thiago Silva, batendo na esquerda agora para Ganso, Ganso recebendo, levando na esquerda, tenta partir outra vez agora para o cabre ataque, faz a chegada, volta recuando, movimenta a bola para Nonato, deixando outra vez ali atrás, agora soltando para Milan, Milan tem opção de passe na zaga, toca rápido agora entregando para Thiago, dominando o central, prende pelo campo de defesa, volta a jogar outra vez agora para Milan, Milan dominando pelo setor esquerdo, na intermediária, rolou macio na esquerda, outra vez agora tentou na ponta Arana, Arana Savarino, volta outra vez Arana, recuando lá atrás, deixou com Milan, o time do Palmeiras observando a troca de passes do time do Fluminense que não se afoba, bola tocada pela direita, vem pelo alto agora para Guga, Guga chama contra si, marcação primeiro, faz o passe a Nonato, Nonato recebendo, domina pela meia direita do campo de defesa, volta, retrocedeu, deixou na zaga para Thiago Silva, prende Thiago Silva, domina pelo campo de defesa, volta recuando, faz o passe agora para Milan, Milan tentando partir para o campo de ataque, tenta a chegada, leva pelo meio, abre na esquerda, fez o passe a Arana, chama contra si, marcação primeiro, Gia e dá com combate. Ele recua outra vez, agora tocando para Milan. Milan de primeira para Thiago Silva. Rola macio pela direita. Fluminense vem tocando. Abertura pela direita. Tenta levar para o campo de ataque. Guga levantou para Canóbio. Canóbio falta recuando. Fluminense chama o Palmeiras da cobertura. Bora para Hulk. Recolheu o Hulk. Abriu para Canóbio. Recuando na direita. Vem o lateral. Domina outra vez Guga. Faz a abertura pelo meio. Tocou para Martinelli. Martinelli abriu lá na ponta direita. Campo de ataque. Vem a bola. Guga volta. Recuando outra vez Donato. Tentou abertura. Mandando pelo meio. Bola enfiada pela meia direita. Atrapalha Guga. Levantou na ponta para Canóbio. Estava impedido o dianteiro do time do Fluminense. Marcou o árbitro. Posição irregular do Flu no ataque. 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E atenção, galera, a bola corre solta no Maracanã. Olha o Sonsini marcando 7 minutos da etapa inicial de jogo. Placar Jipe na Conmebol Libertadores, Maracanã. Fluminense 0, Palmeiras 0.
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0: Lateral batido, Piqueires volta. Recua do campo de defesa, troca passo, time do Palmeiras. Bola tocada. Arias de primeira pela direita, agora para Murilo. Murilo tentou a enfiada na jogada para o campo de ataque. Bola tocada pela meia direita, agora para Marlon Freitas. Rolou outra vez da ponta, Arias tentou, dividiu com a defesa do time do Fluminense. A bola vai pela linha de fundo. O árbitro vai determinar o escanteio ou tiro de gol aí, Soler?
1: Deu tiro de meta e vaias absurdas, muito altas para John Arias. E agora, gritos de Judas para o camisa 11 do Palmeiras.
0: Esse deixou uma mágoa com a torcida do Fluminense que nunca será esquecido, hein, Calil?
3: É, porque ele disse quando saiu que queria morar na Inglaterra, que era o sonho da família dele, e daqui 3 meses voltou pro Brasil.
0: Olha, Evangelista, dá sequência na jogada, volta, recuando, ligando pela meia, entregando para Marlon Freitas, tentando partir para o cabo de ataque, chama contra si, marcação primeiro, abre pela direita, agora para Murilo. Murilo partindo no ofensivo do time do Palmeiras, volta, retrocedeu de primeira agora para Gustavo Gomes, virou jogada na esquerda para Barbosa. Barbosa põe na ponta, Evangelista, recolhe Evangelista, desce na meia esquerda, tentou abertura, mandou na ponta, Piqueires intercepta a rata, agora do time do Fluminense, tira Hulk, volta, recuando, troca passes da Canóbio. Canóbio de primeira pela direita, agora entregando para Guga, por dentro para Martinelli. Martinelli domina pelo campo de defesa, lança na contra-ofensiva, domina Ganso. Ganso volta, recua lá atrás, agora entregando para Arana. Arana dominando na intermandada do time do Fluminense, tentando partir para o campo de ataque, chama contra si, marcação no primeiro, da sequência na jogada, toca pelo meio. Fluminense troca passes, leva outra vez ali atrás, tentou Savarino, falta nele. Não perde a viagem John Arias, falta sobre Savarino para o time do Fluminense. 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Falta para o time do Fluminense bater pelo campo de defesa. Toma distância para fazer a cobrança outra vez. Agora para o intermédio de Milan. Vai bater para o campo de ataque. Arana. Levantamento de bola para a ofensiva. Bora descendo para Canóbio. Sobe de cabeça para cortar Barbosa. Tiro pela defesa do Palmeiras. Largando na esquerda. Agora entregando para Piqueires. Domina pela intermediária. Volta. Retrocedeu. Mandando pelo meio. Agora para o Evangelista. Finta na passagem. Tira Canóbio na jogada. Batendo bola curta. Ligando pelo meio. Entregando para Marlon. Marlon tentou abertura. Lançou na esquerda. Carrega. Leva a bola, Piqueires vai tentar abertura. Vira jogada pela direita, agora para Giai. Recepcionou, dominou na meia direita. Toca a bola para Arias. Arias carrega, leva a bola pelo Palmeiras. Volta recuando, deixou outra vez a bola para Marlon. Marlon Freitas a Murilo. Murilo recebendo, Ganso vem na cobertura. Bola recuada, desce na esquerda. Vem Barbosa, tentou partir por campo de ataque. Manda mal, corta. Martinelli mata a jogada, contém um avanço. Liga pelo campo de defesa, entregando para Guga. Dá sequência na jogada outra vez agora para Martinelli. Recuou, deixou na esquerda Milan. Milan de primeira pelo meio, agora para Thiago. Thiago recebendo, dominando na intermediária. Thiago Silva abre pela direita para Guga. Recepcionou, domina o lateral. Carrega pelo campo de defesa, toca para Nonato de primeira, agora entregando para Martinelli. Martinelli dando para Hulk. Entra Gustavo Gomes, afastou. Volta rechaçada na intermediária do time do Fluminense. Arena tenta o passe, tira o Giai, levanta no ataque. Corta ali atrás, Nonato afasta. Volta reboteada na batida, na sequência. O árbitro complicou a jogada ali, paralisando.
3: Bateu na bunda
0: Bateu
3: dele.
0: Bateu onde, Calil?
3: No bumbum.
0: Muito bem. 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Para tocar para Guga, recebe no meio pela meia direita, falta, recuo, tocando por dentro para Nonato, Nonato dá para Martinelli. Martinelli levantou para o campo de ataque, para tocar pela meia direita para Guga, põe na ponta para Canóbio, chama contra si, marcação no primeiro, rabisca pelo meio, falta, recuando para tocada, Nonato de primeira agora para Martinelli, deu sequência na jogada, Savarino deixou, o Hulk tentou, a bola voltou para Martinelli, tenta o passe, tira Giai, rasga Marlon, tirou dali, bola subiu, desceu, Giai de cabeça completou, subiu inteira, afasta, Evangelista tira, a bola volta para Thiago Silva, recupera o domínio pelo time do Fluminense, para tocada na faixa central do campo, volta Nonato, põe na ponta, Rafa agora para Arana, Arana, Savarino, Savarino, domina pela esquerda, volta, recorda outra vez, agora tocando pela meia, desce, vem trocando o passe, o time do Fluminense no campo de ataque, tentou, desencilou-se de primeiro, Nonato, volta recuando ali atrás, agora tocou de primeira para Martinelli, faz abertura para Canóbio, Canóbio dominando, tentou a abertura na ponta, Guga, Guga tentou passar, fecha a porta, Barbosa, escanteio para o Fluminense com Guga comemorando muito aí, Soler.
1: E pedindo apoio da torcida do Fluminense, tem escanteio o tricolor das Laranjeiras, Savarino vai tomando distância, pé direito na cobrança.
0: Savarino para bater o escanteio, placar Jipe 0-0, 12 minutos do primeiro tempo de partida, tomou distância na ponta direita, Savarino vai baixar na grande área, vai ferver o caldeirão do Verdão, lá dentro colocado, Savarino para bater, Canobi na grande área, Thiago Silva subiu, Milan na área, olha o Fluminense apertando a defesa, Barbosa e o Thiago Silva ali, pediu um desculpas pro outro, tomou distância para fazer a cobrança, vem o time do Fluminense, Savarino lá na ponta direita, levantou na boca do gol, passou batido, bate na defesa do Palmeiras, espirrou Carlos Miguel na meta para fazer a defesa. 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E atenção, ouvinte TMC, a bola corre solta no Maracanã. Vamos chegando agora à marca de 12 minutos do primeiro tempo, 13 etapa inicial de jogo, placar Jeep. 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
4: Na Sul-Americana tivemos Atlético Mineiro 3, City Torque 0.
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0: Bola dominada no campo de defesa do time do Palmeiras, cortou Barbosa de primeira agora para Marlon. Marlon chama contra si, marcação primeiro, volta outra vez ali atrás agora para Barbosa. Barbosa domina pelo campo de defesa, vai tentar virar a jogada. Abre pela direita, manda mal. Errou por muito, errou o alvo. Bola para fora, é lateral para o time do Fluminense. Bola para Nonato. Nonato mandando na esquerda agora para Arana. Recebeu da esquerda Arana. Vai tentar a passagem, fecha a porta da cobertura. Flaco Lopes vem lá atrás ajudando a defesa. A bola vai pela linha lateral. Perdeu controle o jogador do time do Fluminense na tentativa do drible. 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A bola batida para o campo de ataque. Desce o Palmeiras outra vez. Vai tentar passagem. Flaco luta contra a defesa do time do Fluminense. Pediu desvio. Vamos ver o bandeirinha. Conferiu. Posse de bola ali atrás. Agora para o time do Palmeiras. Momental, Arana quis ganhar na vontade, Milan quis ganhar o lateral na vontade ali, mas não deu certo. É posse de bola para o time do Palmeiras que vai ser jogando. 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Lateral para o Palmeiras bater pela direita, cabre ataque, Giai vem para fazer a cobrança a tempo, sendo jogada pelo campo de defesa, toca para Evangelista. Evangelista volta, recolhe atrás agora entregando para Barbosa, de primeira picou tomando na esquerda, agora para chegar no lateral, recolhe Piqueira, chama contra si, marcação no primeiro, volta para Evangelista, de primeira agora para Marlon, Marlon Freitas domina pela faixa central do campo, rolou de primeira para John Arias, Arias volta outra vez agora para Evangelista, trabalha Evangelista, recolhe o campo de defesa, toca para Barbosa, de primeira agora para Gustavo Gomes, chama contra si, marcação lançando o primeiro, Hulk marcando a pequena distância, bola para Barbosa, Barbosa recebendo, rolou, Macio deixou na esquerda, Palmeiras desce outra vez agora, Arias, Arias dominando na esquerda, volta, recuando lá atrás agora para Gustavo Gomes de primeira pela direita, entregando para Murilo, Murilo prendendo pelo cabo de defesa, Canobi da combate, levantou para o cabo de ataque, vai subir na cobertura, Thiago Silva tira, complementa a bola pelo Iolo, tenta levar para o cabo de ataque, outra vez ficou no chão, falta, falta marcada ali na saída do time do Fluminense, Andréas Pereira foi para cometer a infração, Soler.
1: Ele não conseguiu ganhar no alto do Thiago Silva e quando a bola chega no Milan, o Andréas Pereira comete mais uma falta.
0: 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Bola trabalhada na esquerda, Canobi volta, recondeu na zaga lá atrás, agora pelo campo de defesa, para tocar para Arana. Arana recebe, vira jogada na zaga central, agora para Thiago Silva, domina pelo campo de defesa, tempo ser jogado pela direita, batendo bola curta, ligando para Milan, Milan recepcionou, domina na esquerda por dentro, agora para Martinelli, Marlon Freitas em cima, ainda Martinelli, toca de primeira para Nonato, abre pela direita, tem o time do Fluminense, bola recuada, vem na direção de Guga, Guga prendendo pelo campo de defesa, recua, deixou na zaga, Thiago Silva na sequência, toca pelo meio, Savarino recebe, livra a marcação no primeiro, vem embora para o campo de ataque, tentou ativar, entra Barbosa, faz o corte, reboteada na batida, desceu na ponta direita para Nonato, recebendo, dominando outra vez agora pelo time do Fluminense, girou na ponta Guga, Guga Canóbio, Canóbio recebendo, dominando na ponta direita, rolou para Savarino, Savarino outra vez na ponta Guga, vai dominando, outra vez no campo de ataque do time do Fluminense, volta na meia direita, toca curto para Thiago Silva, larga agora pelo miolo, vem tocando o time do Fluminense, bola para Paulo Henrique Ganso, Ganso de primeira da esquerda, rolou para Arana, Arana recuando, outra vez a bola para Nonato, Nonato de primeira para Martinelli, vira jogada na ponta direita, campo de ataque, desce o Flu, carrega, leva a bola, atenção, dominou, vai tentar de primeira, para tocar da Savarino recuando, bola recuada, Nonato vem, trabalha a jogada, volta na direita, Martinelli tenta o passe, ajeita pelo meio, vai tentar, Hulk bate, a bola vai pela linha de fundo, Hulk de longa distância experimentou, é tiro de meta para a equipe do Palmeiras bater. 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José Calil comenta na TNC. 18 minutos do primeiro tempo, depois desse ataque do Palmeiras, embora Arias levando na meia direita, conduziu, Andréas pediu na liga de grande área, ainda Arias chama contra si, marcação no primeiro, tentou bater, desmancha ali atrás Ganso, falta, reboteada na batida, Palmeiras recupera, Flaco tenta a sequência, tira Canóbio, contém um avanço, mata a jogada, toca pelo meio, Ganso, volta recuando ali atrás, agora movimenta a bola para o zagueiro, bola dominando no campo de defesa, Thiago abre pela direita, Nonato recebendo, tentando partir outra vez agora para o campo de ataque, Savarino pede na ponta, bola recuada, vem outra vez agora para Guga, Guga prende pela direita, recuou, deixou na faixa central para Thiago Silva, daí a Milan, Milan recebendo, rolando na esquerda agora para Guilherme Arana, prende pelo campo de defesa do time do Fluminense, levantou para o campo de ataque, esticou na ponta esquerda, vai tentar Canóbio, vem na cobertura Murilo, toca de cabeça, mata a jogada pela defesa, não, Palmeiras bate de qualquer forma tirando, a bola volta na esquerda, vai tentar Arias, luta contra a marcação do primeiro, vem na cobertura, tira Milan, Milan levantando para o campo de ataque, entra Murilo, recupera, toca para Marlon, erra, recupera o Flu, desce, atenção Nonato de primeira, agora para Canóbio, cruzou, bate no Gustavo Gomes, vai pela linha de fundo, escanteio Fluminense, Soler.
1: Um vacilo gigantesco do Marlon Freitas, que errou um passe fácil, contra-ataque para o Fluminense, Gustavo Gomes faz o corte, escanteio para o Flu, Hulk pé canhoto.
0: Vamos chegando a 20 minutos, é decisão de vaga para a final da Libertadores. 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Olha a Hulk para bater o escanteio, levantou Evangelista de cabeça, tira pela defesa do Palmeiras, rebateada na batida dessa na esquerda para Guilherme Arana, recupera, domina pelo time do Fluminense, volta recuando, tocando de primeira agora para Guga, abre pela direita, campo de ataque, vai tentar chegar o Thiago, leva, desce outra vez agora pela meia direita, para tocada pelo meio, trabalha a jogada Nonato, volta recuando na direita agora de primeira para Guga, larga pelo miolo para Arana, Arana volta recuando outra vez agora para Thiago Silva, vira a jogada na esquerda, Paulo Henrique Ganso, domina pela meia esquerda, campo de ataque, rolou na ponta esquerda, toca rápido agora entregando para Hulk, Hulk dá Ganso, Ganso levanta pelo meio, vem embora, Nonato preparou de fora, bate! Se a bola passa, que passa, vai esquerda pela linha de fundo. A tentativa de Nonato no ataque do Fluminense. Soler
1: bateu firme de fora da área, mas sem direção alguma. Só tiro de meta a favor do goleiro Carlos Miguel.
0: 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E atenção, ouvinte TMC, a bola corre solta no Maracanã. 20 minutos, etapa inicial de jogo, placar Jeep. 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Placar Jeep na Conmebol Libertadores 2026, Maracanã, Fluminense 0, Palmeiras 0.
4: Pela Liga dos Campeões tivemos Roma 3, Real Madrid 4.
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0: 22 minutos, estamos chegando nesse primeiro tempo. 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
1: E esse jogo que o Lucasito destacou, a vitória do Real Madrid, teve gol do Endrick. Com isso, o Palmeiras recebe 200 mil reais.
0: Impressionante, hein? Quando entra dinheiro pro cofre do Palmeiras, o Soler não perde nenhum centavo, hein, José Calil?
3: É verdade, Éder. Agora, sobre o jogo, ele é muito disputado intensamente. Agora teremos a famosa parada da hidratação, né? O jogo é muito disputado intensamente no meio do campo. Não houve chances de gol praticamente. Agora, o Palmeiras, Éder, precisa estar atento a uma situação. O Hulk, ele não fica enfiado como centroavante. Ele recua para deixar os três zagueiros do Palmeiras sem função. E aí tenta articular a jogada. O Palmeiras precisa marcar essa recuada do Hulk, porque com a bola nos pés, ele pode levar problemas à defesa palmeirense.
0: Muito bem, e o Gustavo Gomes está com um problema ali na chuteira direita, né, Soler?
1: Exatamente, tanto que o jogo foi paralisado para pausa de hidratação, enquanto o Gomes reclamava ali de um problema. Já está sendo atendido pelo departamento médico do Palmeiras. Aparentemente, ele teve ali o pé virando um pouquinho, né, uma pequena torção. Por ali o Gustavo Gomes está sendo atendido. Lembrando, né, Éder, que o Gomes vem de dois traumas consecutivos, um em cada punho. O punho esquerdo contra o Bahia, o punho direito contra o Corinthians. E agora o capitão do Palmeiras reclama desse probleminha no pé direito.
0: 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Tempo vai passando, Maracanã. 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Torcida do Fluminense não para de gritar no Maracanã, incentivando o tricolor. 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Você se ligando, Calil, no lance aí. Fala, mas olha, arrebentaram a meia do Gustavo Gomes, hein?
3: É, e além de tudo, ele teve realmente um pequeno entorce no tornozelo direito. Tomara que não seja nada. Porque realmente, ó, o médico do Palmeiras fez uma, que nem uma botinha ali, né? Tomara que não seja nada, porque o Gustavo Gomes é o jogador mais importante do Palmeiras, velho.
0: Bora, batida para o campo de ataque do time do Fluminense. Hulk disputou, Gustavo Gomes tira a volta para Carlos. A bola sobra no campo de defesa, o Arthur já marcou falta na chegada de Hulk. Falta marcada para o time do Palmeiras bater. 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Bola recuada. Desce outra vez agora do campo de defesa. Gustavo Gomes. Larga pela direita agora para Murilo. Tocando para Marlon. Vira pela direita para Giai. Já recebendo. Domina pelo campo de defesa. Dobra a cobertura. Domina o Fluminense. Põe potência no ataque. Agora volta para Murilo. Murilo volta. Recuada agora entregando para Carlos Miguel. Vai bater para o campo de ataque. Tempo sendo jogado por dentro. Evangelista pede ainda Carlos Miguel. Vai bater para ofensiva. Levanta ali perna esquerda. Manda para o campo de ataque. Engraxa a esquerda e manda na ofensiva. Flaco tentou subir. Tirou Arana. Volta rebotando para Milan. Milan domina pelo campo de defesa. No time do Fluminense. Volta recuando na zaga central. Toca para Thiago Silva. Vira pela direita agora para Guga. Guga recepcionando. Vem desbravando. Levando outra vez o time do Fluminense. Movimenta para a pela direita agora para Nonato. Tempo sendo jogado por dentro. Está para a jogada. Desce do campo de defesa. Nonato recebeu de Savarina. Abriu para Guga. Guga volta outra vez agora para Nonato. Nonato prendendo pelo campo de defesa. Tentou bater na ofensiva. Vira jogada pela direita. O Fluminense tenta partir. Luta ganso. A bola vai pela linha lateral espirrada. É posse de bola para o time do Fluminense. 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Stone Hammer, bora batido para o campo de ataque, desce, tira Gustavo Gomes, afasta pela defesa do Palmeiras, levantou Thiago Silva, faz o corte, levantou Canóbio, tentou fechar, volta a reboteada, vem para Murilo, Murilo agora para Marlon Freitas, domina pela face central do campo, carrega pelo time do Palmeiras, gira jogada pela direita, agora tocou para Evangelista. Evangelista volta, recuando ali atrás agora para Murilo. Murilo dá áreas de primeiro pela direita agora para Evangelista. Domina pelo campo de defesa, faz a ligação a Marlon. Retrocede a bola lá atrás. Reinicia o time do Palmeiras, domina Gustavo Gomes. Faz a abertura para Andréas. Andréas Pereira tentou passar. Luta, vem Nonato. Toma, toca a bola de primeira agora pelo meio. Bola recuada, vem na zaga agora para Thiago Silva. De primeira pela direita, domina pelo campo de defesa, vem tocando o Guga. Guga volta, recua outra vez ali atrás agora para Thiago Silva. Flaco Lopes aperta na cobertura. Thiago Silva livra a marcação do primeiro, falta recuando o goleiro, toca pro experiente, o excelente Fábio, Fábio da Milan, Milan outra vez agora para Fábio, dá um chutão, descarrega, descartou, mandou na direita, bora tocar

0: Marino, partiu na meia direita, olha o Fluminense, sem ângulo, perde o ângulo, não pode bater, voltou para Guga, de primeira pela direita, Ganso rolando pelo meio, a Savarino, Savarino dá a Ganso, Ganso a Hulk, Hulk recuando, né, o jogador Nonato, Nonato carregando, leva para o campo de ataque, virou jogada na esquerda, agora para Milan, Milan vai tentar a cegada, faz a aproximação, rolou na esquerda, toca para Arana, Arana Canobi, Canobi Arana, Arana lá na ponta esquerda, Rafa agora para Milan, Milan tentando evolução, corta outra vez ali atrás, agora mata a jogada, contém um avanço, Giai, recupera o domínio pelo campo de defesa, tentou passar, bate a marcação no primeiro sitiado, marcado, dois em cima, Milan apertou, bola para fora pela linha lateral, fica reclamando o jogador do Fluminense, caído Giai no gramado, você ligado no futebol da TNC, pintor profissional, a Sharon e Williams tem um programa especial de plataformas só para você, treinamento, crédito, orçamento, 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abertura, esticou na ponta para André, e essa bola desfilou, fica fácil para Fábio, vem para fazer defesa, José Calil comenta, vamos a 29 no primeiro tempo, 0-0 do placar, Jeep no Maracanã.
1: O jogo continua bastante equilibrado, outro jogador que se movimenta muito para confundir a marcação do Palmeiras é o Savarino, que começou aqui na esquerda, já foi para a direita. Agora eu ia te chamar, Éder, para dizer o seguinte: não sei se o Soler tem essa visão. Paulo Henrique Ganso parece que está sentindo, hein? Parece que ele sente ali um pouco a perna esquerda e não está com a movimentação normal, não. O grande Paulo Henrique Ganso.
0: De perto está dando para perceber aí, Solé?
2: Realmente, ele já deu uma olhada para o banco de reservas e fez pelo menos um joinha para o Marcão. Marcão devolveu um joinha para ele, tanto que o Fluminense não coloca ninguém no aquecimento nesse momento. Vamos esperar mais um pouco.
0: Recuperação imediata na defesa do time do Fluminense. Thiago Silva de primeira para Ganso, põe na ponta, recorda a mira, tocando para Nonato, filho pela direita, agora para Savarino. Recorda a mira, Savarino, recua, deixou no campo de defesa, outra vez a Inter, dela para Milan, Milan recebendo, domina pelo campo de defesa, no domínio Fluminense, tocou para Martinelli, abre pela direita, o Fluminense troca passos, deixa o bola pela direita, recebe de volta, prende pela direita e volta, retrocedeu, deixou na zaga no campo de defesa, aí o Soncini marcando 30 minutos, 30 já se foram no primeiro tempo, desce Guilherme Arana, rolou na ponta esquerda para Canobio, Canobio corta a marcação no primeiro, vira para Hulk, Hulk tenta a revolução, já chegou primeiro, tira Evangelista, recupera pela defesa do Palmeiras, toca para Arias, essa Evangelista, daí a Giai, outra vez Evangelista, daí a Marlon, recua para Murilo, tirou dali, tentou a focada.

Gustavo Gomes, afasta pela defesa do Palmeiras, volta para a beira direita, Cuca tem que lutar, Flaco tira, levanta para o campo de ataque, volta, reboteada no campo de defesa do time do Fluminense, entra Thiago Silva, domina pelo campo de defesa, liga pela direita, agora para Martinelli, Martinelli pela direita, campo de ataque, troca, passa o Flu, bola tocada pelo meio, recuada outra vez na direção de Milan, Milan recebendo, virou para Guilherme Arana, prende o domínio pela esquerda, tenta chegar para o campo de ataque, chama contra si, marcação, primeiro bateu para Milan, Milan recebendo, no campo intermandário do Fluminense, toca para Thiago Silva, aos 31 do primeiro tempo, 0-0 do placar. Jeep Hulk tenta o passe, ajeita pelo meio a Savarino, daí a Ganso, Ganso levanta, corta Gustavo Gomes, afasta, volta o rebote, o Fluminense insiste, ainda Ganso vai tentar, rolou para Hulk, escapou no primeiro, bateu na zaga, volta o rebote, Arana de primeira agora pelo setor esquerdo, Canabe executa mal, manda pelo alto, pela linha de fundo, é tiro de gol. 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E atenção, ouvinte, TMC, a bola corre solta no Maracanã. 32 minutos do primeiro tempo, placar Jeep. 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

0: Para o campo de ataque, tentou chegar o defensa, o Fluminense entra, Murilo, rasga pela defesa do Palmeiras, tirou dali, levantou para o campo de ataque, Flaco vai tentar lutar, chegou Milan, cortou, a bola vai para fora, é lateral para o Palmeiras bater. 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Acomoda no peito, Thiago Silva limpa a jogada, passa na terra, manda pela direita agora para Guga, ligando para Martinelli, recorre outra vez na direção de Thiago. Thiago Silva domina pela entrada do Fluminense, rola pela direita agora para a chegada de Guga. Guga vai tentar partir por cabre ataque, tocou rapidinho agora pelo meio, entregou para Martinelli, daí a Canóbio. Canóbio, Martinelli, recua para Arana. Arana recebendo, dominando no meio de campo, recuou, deixou na meia direita, agora tocando para Guga, ele perdeu pela direita, carrega, leva para o Fluminense, outra vez tentando por cabre ataque, bola recuada, vem ali atrás agora para Thiago. Thiago recebendo, dominando, Savarino pede na ponta, a bola trabalhada na faixa central do campo, tocada pelo meio agora para Ganso, vai tentar levar para o campo de ataque, Desancilúcio na marcação na primeira, aliás, Donato, tentou abertura, mandou para Guilherme Arana, Arana recebendo, dominando na esquerda, fez o passe a Canóbio, Canóbio de primeira para Arana, Arana retrocede, deixa para Milan, Milan prendendo pelo campo de defesa do Flu, tempo sendo tocada pelo meio, Martinelli pede o passe, carrega Milan, passa na defesa ao ataque, vem na aproximação do time do Fluminense, manda a bola pelo miolo, domina Savarino, tentou abertura, mandou na esquerda, Rata, agora para Nonato, põe na ponta esquerda, Arana vai tentar levar, tira Giai, manda a jogada pela linha lateral, posse de 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Olha, Canóbio recorre, o que vai tentar bater, chegou Piqueires, tomou, rasca Murilo, tira pela defesa da Palmeiras, levanta a bola para o campo de ataque, reboteada na batida, desce pela direita outra vez para o Thiago Silva, Facundo Tejo vai lá e parou o lance, tá caído Barbosa ali na jogada.
1: Ele e o Canóbio bateram canela com canela. Quando o Canóbio buscou a finalização, Barbosa chegou para dar um bico. E aí duas carretas se encontraram na área do Palmeiras.
0: Muito bem, José Calil no microfone TMC. O tempo passando, 35 minutos do primeiro tempo. Placar Jeep 0-0, Calil.
2: Foi uma dividida muito ríspida entre os dois uruguaios, né? O Alexander Barbosa e o Canóbio, mas eu não concordo com o treinador do Palmeiras, que está dizendo que o Canóbio foi maldoso. Na verdade, os dois foram muito firmes na bola e aí o Barbosa levou a pior, como também poderia ter levado o Canóbio. Sobre o jogo, Éder, poucas chances criadas, um jogo de muita marcação no meio, e o Palmeiras vai levando a partida para onde lhe interessa, né? Se acabar 0-0, o Palmeiras não vai reclamar.
0: 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É a Conmebol Libertadores, é a reta de chegada. Semifinal, Palmeiras e Fluminense estão jogando e você curtindo no futebol. 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Vai bater para o campo de ataque, Carlos Miguel, goleiro do Palmeiras, vai matar a ofensiva. Placar de 0-0, 37 minutos do primeiro tempo, você se ligando nas emoções. É a Conmebol Libertadores, a bola batida para o campo de ataque, toque de cabeça, outra vez na ponta, Arias recebeu, a arbitragem diz que levou com o braço ali, falta marcada em favor do time do Fluminense que vai ser jogando. Você se ligando, José Calil, vamos a 37 minutos, e aí, Calil?
2: Olha, Éder, eu não sei se ele tá sentindo a pressão da torcida, mas a verdade é que o Arias não tá jogando nada, e ele precisa puxar o contra-ataque, o Fluminense fica mais com a bola, 70%, mas ele se abre ao contra-ataque e o Palmeiras não está sabendo aproveitar.
0: Bora dominar no campo de defesa do time do Fluminense, tocará para a chegada de Guga. Guga recebendo, prende pela direita, falta, recuando agora, movimentou para Thiago Silva, largando na esquerda Milan. Milan trabalha a jogada pelo campo de defesa, vai tentar partir para o campo de ataque, desacelera, volta o jogo, tocou por dentro, bate na direção de Thiago Silva, abre pela direita agora para Guga. Guga tentando partir para o campo de ataque, trabalhou, rolou, macio, Rata, Martinelli, Martinelli dá Guga. Guga de primeira agora pelo miolo para Thiago Silva, recuando na esquerda, vem tocando para o time do Fluminense, abertura pelo

0: Satura esquerdo, Canso na passagem, driblou Giai, que puxa o camisa 10 do Fluminense. Falta marcada para o Flu do campo de defesa. 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Falta batida pelo time do Fluminense. Ganso recuando lá atrás, agora jogando para Milan. Milan dominando a intermediária do Fluminense. Vai tentar parte para o campo de ataque, tentou chegar, virou na esquerda, toca a bola para Ganso. Ganso volta, recuou para Martinelli. Martinelli agora ali atrás, agora para Milan. Milan dominando a intermediária da equipe do Fluminense. Abre pela direita, agora para o zagueiro central, Thiago Silva. Prende o Thiago, devolve a bola para Milan. Milan prendendo a intermediária, vai tentar partir para o campo de ataque. Cadencia um pouco mais o jogo, o time do Fluminense. Procurando espaço, Palmeiras dá cautela, só na marcação. Domina Martinelli, recua para Milan, que retrocede a bola para Fábio. Fábio vai tentar bater para o campo de ataque, acossado ali agora pelo John Arias. Levantou para o campo de ataque, tira o Barbosa. Essa falta reboteada, vai no ataque. Savarino tentou, chega Gustavo Gomes, recua para Carlos Miguel, na meta do Palmeiras para fazer a defesa. Domina Carlos Miguel, faz o levantamento, ele bola para o campo de ataque, entra na cobertura, tira o Milan, levantou no ofensivo, volta a bola para Giai, de primeira agora para Evangelista, prende Evangelista, passa de passagem pelo primeiro, volta para Marlon, abre pela direita no campo de defesa, atrapalha a jogada, vai tentar Giai outra vez, tomou, recuperou Ganso, dominou pelo Fluminense, arrancou Ganso, movimentou Martinelli, Canóbio tentou a devolução, chega na cobertura para matar a jogada, contém um avanço rápido Marlon, de primeira agora para Arias. Arias recupera, tocou para Flaco. Fluminense tenta retomar, entra Arias, dominou, toma uma chegada ali do Arana, arbitragem, vai dar sequência, não marca a falta para o Palmeiras bater. 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
1: E hoje tem fim de papo com o Leandro Boldacchio. Ele estava tirando a pressão aqui fora. Quanto mas está tudo 12 por 8. Tá tudo bem.
0: O jacaré sofre, hein? Olha.
1: Mas ele está tranquilo.
0: Bora dominar pelo meio de campo. Retorna.

0: Largou na esquerda para Guilherme Arana, prende Arana, toca pelo meio, bola enfiada outra vez agora para Martinelli, vira jogada pela direita para Thiago Silva, chegou, dominou na meia direita, rolou o Hulk, vai tentar passagem Savarino, tira a defesa do Palmeiras, afasta, volta reboteada, vai e põe na ponta Nonato de primeira, agora entregando para Ganso, Ganso recebeu, mandou pelo meio para Hulk, bate Carlos Miguel, defende o goleiro do Palmeiras, põe pressão Fluminense, desceu Canóbio, rolou pelo miolo, vai tentar sequência, time do Fluminense atacando, o Savarino vem na ponta, recolhe, cruza, Marlon chuta, bate no Murilo, volta ressassada, tira Andréas, levanta outra vez agora para o cabre-ataque, voltou para Thiago Silva, torcida do Fluminense, grita enlouquecida no Maracanã, Fluminense vai tentando crescer no final do primeiro tempo, domina Nonato, Nonato partindo, vem levando na meia esquerda, rolou na ponta, Savarino, prende Savarino, domina, tentou passar, não passa, fecha a porta, vem Giai, é falta, não perde a viagem Giai, falta para o Fluminense, Soler.
1: Que agora vai controlando um pouco mais a partida, e depois de 40 minutos, Éder, enfim a primeira finalização na direção do gol, e o Carlos Miguel pegou o chute do Hulk.
0: 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nossa TMC, volta marcada na esquerda, Hulk para fazer a cobrança, vira o domínio Fluminense, vem de perna esquerda, levantou na boca do gol, subiu de cabeça para tirar a reta, aguardando o Palmeiras, se afasta, Lacluz chutando ali atrás, a bola volta para Guga. Guga entra para a jogada pelo Fluminense, lançando para Arana, Arana domina, leva outra vez agora pela meia direita, vai tentar bater, rolou na ponta, desce o Fluminense, Thiago tenta, cruza, entrou Gustavo Gomes, corta pela defesa do Palmeiras, volta para Giai, levantou na entrada de área, rebotaram a volta para Guga, põe na ponta esquerda Hulk, recebeu o Hulk, vai

Martinelli luta, ganhou jogada pelo Fluminense, recuando, largando pela meia direita, agora para Thiago Silva, abre para Canóbio, dominou na meia direita, tentou sequência, tira Andréas Pereira, contém um avanço, recupera, domina outra vez, agora pelo campo de defesa do Palmeiras, volta recuando, movimenta na esquerda agora para Piquerez, Piquerez a Marlon, recua para Barbosa, Barbosa levantou para o campo de ataque, abriu na meia esquerda agora para John Arias, Arias trabalhando, vem levando o Martinelli, partindo a cobertura, Arias puxa, leva a marcação, faz boa leitura da jogada, recua para Evangelista, manda pela direita para Flaco, Flaco recuando no meio de campo, deu a Arias, Arias trabalhando, levando pela meia direita para Prato, conduz, leva a bola pela meia direita, ainda John Arias tentou escapar a marcação do primeiro, bota na sequência da jogada, abre pela direita, tocou para Flaco, Flaco Lopes dominando, escapa a marcação, recua, retrocede ali atrás agora para Giai, de primeira para Murilo, na esquerda para Gustavo Gomes, toca na direção de Gomes, recepcionou, domina a linha média, abre na esquerda agora para Barbosa, aos 43 do primeiro tempo, Barbosa quase perde a bola pro Hulk, recua de longe, a bola vem para Murilo, Murilo recupera, domina pelo campo de defesa, marca, sai do time do Fluminense, bola batida pelo meio, tentou Flaco Lopes, toma o Fluminense, domina Nonato, abre rápido agora para Canóbio, Canóbio dominando, põe na ponta Hulk, recebeu, dominou na meia direita Hulk, rolou no meio para Canóbio, a bola vem fácil, se oferece para Carlos Miguel. 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Bola dominada, sai jogando outra vez o time do Palmeiras, abertura pela direita para Murilo, retrocede a bola pelo campo de defesa, puxa a bola tocando pela linha, agora entregando para Marlon Freitas, recepcionou, dominou, vem levando, conduzido pelo campo de defesa, batendo bola curta, ligando para Evangelista, Evangelista rata agora pelo meio para Arias, Arias trabalhando pelo campo de defesa, escapa a marcação, o primeiro puxa a bola, envolve adversário, Martinelli vem dar combate, a bola recuada, vem outra vez agora para Barbosa, põe na ponta, troca passes, desce outra vez agora Piquerez, faz abertura para Andréas, Andréas dominou, na ponta esquerda, devolveu, olha o Piquerez, cruzou na grande área,

0: Paulo. É do Palmeiras! Flá! Colapes! Flá! Colapes! Numa trama que começou na esquerda. A bola toca no cruzamento do Piquerez, Flaco bate, Fábio ainda vai. A bola bate na mão esquerda, toca no corpo do goleiro do Fluminense e vai pro fundo do gol. Olha o Palmeiras encurtando o caminho para a final da Libertadores da América. Olha o sonho palmeirense tomando forma no Maracanã. Flaco, Flaco, braço esquerdo, ele levanta, aponta com o indicador, o indistintivo do Palmeiras, comemora com a torcida, grita forte o torcedor do Palmeiras do Maracanã. Flaco, Flaco Lopes, aos 44,5 do primeiro tempo, festa alviverde! Expressão máxima de alegria da torcida do Palmeiras do Maracanã. Flaco, Flaco, Flaco Lopes puxa o piro da emoção, explode de felicidade a torcida alviverde. Essa já foi, Fábio, já era. Já era, Fábio. Brilha, brilha, brilha muito Flaco Lopes. 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Flaco Lopes, Flaco Lopes, fortaço, Soler.
1: E você, Eder Luiz, acaba de narrar o 100º gol do Palmeiras na temporada de 2026. O Verdão tinha uma certa dificuldade para criar jogadas, mas quando a bola chega nos pés de Andreas Pereira, ele clareia o lance e dá um passe na medida para Piquerez, às vezes subestimado, mas felizmente muito mais idolatrado. O lateral uruguaio levanta a cabeça e cruza na medida para Flaco Lopes marcar o seu gol de número 80 pela Sociedade Esportiva Palmeiras, o 23º na temporada. 1 a 0 Verdão no Maraca. Vamos até os 49 no primeiro tempo.
0: Dale palestra, avante Palmeiras! Palmeiras da frente, Flaco Lopes, 1 a 0 pro Palmeiras em pleno Maracanã. Olha a recuada, vem pra Marlon, domina pelo campo de defesa, carrega outra vez, agora da Intermadeira, faz o passe, áreas de primeira para Murilo, Murilo para Marlon, Marlon vira jogada na esquerda, agora entregando para Alexander Barbosa, domina pelo campo de defesa, vem subir outra vez, ofensivo do time do Palmeiras, tenta o passe agora para Marlon Freitas, recepcionou, dominou no meio de campo, retrocede a bola para John Arias, de primeiro pelo meio para Evangelista, Evangelista dá para Arias, na esquerda agora para Barbosa, Barbosa mandando para Andréas, Andréas domina pelo meio, esquerda põe na ponta, Piquerez recebe no meio, tenta o passe lateral, jogou para Arias, Palmeiras comandando agora, segurando, tocando na precisão, bola recuada, Barbosa de longe reinicia, recuando a 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Olha o Palmeiras, desce Flaco, dominou, avançou na grande área, Thiago Silva vem na cobertura, recupera a bola, fica para Fábio José Calil. 1 a 0 pro Palmeiras, Calil.
2: Nas costas do Guga, né, Éder? Uma jogada que nós tínhamos alertado. O Guga é muito fraco nessa marcação, é até um bom jogador no apoio, mas marca mal, e aí o Andrés caiu por lá, fez a jogada com o Piquerez, o Thiago Silva saiu na cobertura e não voltou, o Fábio também deu uma falhada, e o Palmeiras está na frente. Agora o Fluminense fica numa situação muito difícil aí, Éder.
0: Olha para tocar para o campo de ataque do time do Palmeiras, Flaco Lopes dominou, na meia direita, invadiu a grande área, vai tentar bater, para o gol, bate na rede pelo lado de fora. Chegou chegando Flaco Lopes, tentando outra vez, Soler.
1: E ele tentou a finalização exatamente para surpreender o Fábio, porque ele ficou olhando para o Arias dentro da área. O Fábio deu um passinho para a direita para tentar cortar o cruzamento. E aí o Flaco Lopes tentou surpreender o goleiro, mas mandou para fora. 1 a 0 Palmeiras.
0: 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Vai terminar o primeiro tempo, apita o árbitro argentino Facundo Tejo. Termina o primeiro tempo, placar Jeep no Maracanã. 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Palmeiras, meus amigos, vencendo em pleno Maracanã. 1 a 0, gol de Flaco Lopes. O Palmeiras começando a carimbar aquele passaporte para a decisão da Copa Conmebol Libertadores de 2026. Termina o primeiro tempo no Maracanã. Algum detalhe aí? Diga, Soler.
1: No momento que terminou o jogo, Éder, tivemos a presença de jogadores reservas do Fluminense indo imediatamente para o campo de jogo para já conversarem com os companheiros que participaram deste primeiro tempo. Pelos lados do Palmeiras, rapidamente a saída de campo dos jogadores. Flaco Lopes chegando a 23 gols pelo Palmeiras na temporada, só que ele tem um pela Argentina, Éder. Então, se o Flaco marcar mais um gol na noite de hoje, ele já iguala a sua melhor marca artilheira na carreira, que foi ano passado, quando fez 25 gols.
0: E depois do jogo, Leandro Boldacchian vai chegar com fim de papo, sempre pra Yamaha. 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Terminou o primeiro tempo no Maracanã, Palmeiras na frente, placar Jeep, você confere aqui, Lucasito. Palmeiras 1, Flaco Lopes, Fluminense 0.
3: E hoje pela Sul-Americana deu Atlético Mineiro 3-0 sobre o Montevideo City Torque. Destaque também pela Liga dos Campeões da Europa, tivemos alguns jogos importantes: LASC 3, Liverpool 6, Roma 3, Real Madrid 4, e o Manchester City perdeu em casa para o Paris Saint-Germain por 4-2. Adê.
0: 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Nós voltamos em seguir, o Calil já vai comentar esse primeiro tempo. Palmeiras fazendo um grande resultado no Maracanã, carimbando o passaporte por enquanto. 1 a 0 pro Palmeiras do Maracanã. 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
5: Muito bem, meus amigos, voltamos. Maracanã, intervalo de partida. 1 para o Palmeiras, Flaco Lopes, 0 para o Fluminense. Chegou aquele momento das perguntas para o comentarista José Calil. Galera gosta de interagir, fazer perguntas para o Calil, e o Lucasito é que faz a pergunta para o ouvinte.
6: Eu acho que ele já foi embora.
5: Diga aí, Lucas.
7: Não, tô aqui. Manda. Vamos lá, o Anderson pergunta: o Calil, é jogo para Maurício ou Sousa?
6: É, agora o Palmeiras não deve mexer, né? Porque fez 1-0, tá com meio campo povoado. Mas daqui a pouco sim, vai entrar um jogador para fazer um contra-ataque mais rápido. Provavelmente o Maurício, porque o Sousa acho que não tá 100%.
7: O Fabrício pergunta: o elenco do Palmeiras é bem melhor que o do Fluminense, Calil?
6: Bem melhor.
7: O Felipe faz uma pergunta fácil para você aqui, ó: Thiago Silva ou Gustavo Gomes, Calil?
6: Ah, hoje Gustavo Gomes. Na carreira toda, Thiago Silva, que jogou Copa do Mundo, foi titular de grandes times na Europa. Agora, hoje, sem dúvida, Gustavo Gomes, muito mais vigor físico, né? O Thiago Silva, com 40 anos, ele joga mais no posicionamento.
7: O Juan diz o seguinte: Palmeiras estava jogando para empatar e achou um gol, Calil?
6: Não, não é questão disso. É que o Fluminense teve 70% de posse, mas não criou grande coisa. Então o Palmeiras ficou pronto para dar o bote no contra-ataque. E no único contra-ataque organizado, nas costas do Guga, que é um lateral que marca muito mal, o Palmeiras achou o gol no cruzamento para o Flaco Lopes. É um jogo de detalhes, né? Um jogo difícil, mas o Palmeiras vira agora com uma grande vantagem.
7: E uma última aqui do Itamar: o Arias tá com medo de jogar, Calil?
6: Não tá jogando nada. Eu acho que a hora que o Palmeiras precisar melhorar o contra-ataque, é o Arias que vai sair.
5: Muito bem, voltamos em seguida. Maracanã, Palmeiras 1, Flaco Lopes, Fluminense 0. 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
5: Voltamos, Maracanã, intervalo de partida. Dali Palmeiras, avante Palestra. Palmeiras à frente, 1-0. Flaco Lopes marcou no primeiro tempo. Bola batendo no corpo do goleiro Fábio do Fluminense. Indo pro fundo do gol do time tricolor das Laranjeiras. 1-0 Palmeiras. E agora o nosso José Calil vai comentar o primeiro tempo. Fala, Calil.
6: Olha, Éder, foi um jogo de muito meio-campo, com pouquíssimas chances de gol. Aliás, eu diria você apenas duas. Uma a favor do Fluminense, quando o Ganso é um gênio do futebol, né? Ele arrumou um espaço ali numa situação muito curta, perto da defesa do adversário, habilitou o Hulk chutou cruzado e o Carlos Miguel salvou, e a bola do gol do Palmeiras. O único contra-ataque que o Palmeiras conseguiu organizar, nas costas do Guga, que é um lateral que marca muito mal. Aí veio ali a bola na esquerda, o Andréas, ele trabalhou bem com o Piquerez, o cruzamento. Flaco Lopes é muito oportunista nessas jogadas, fuzilou o Fábio falhou, na minha opinião. E agora, Éder, o Palmeiras está numa situação muito privilegiada, porque veja bem, o Fluminense não pode mais se contentar com o resultado do jogo. O Fluminense estava contente com o 0-0, porque ele podia tentar aqui em São Paulo um resultado melhor. Agora o Fluminense vai ter que sair para jogar e o Palmeiras pode se servir no contra-ataque. Arias mal na partida, talvez o Abel possa substituí-lo na mais ou menos na metade do segundo tempo, e o Hércules vai entrar. Não sei se o Ganso sentiu, mas o Fluminense mexe aí para ter um pouco mais de dinâmica no meio do campo. Palmeiras muito bem, aí muito perto da classificação. Ed.
5: Muito bem, José Calil comentando o primeiro tempo. Vai começar a etapa final e o Hércules vai entrar na equipe do Fluminense, é isso, né?
1: Exatamente, posicionado camisa número 35, o Nazareno Araza, o quarto árbitro, ele ainda não levantou a placa da alteração, porque o Facundo Telho tava com um probleminha, Éder. Ele tava no pinico até agora. Tá voltando só agora o árbitro da partida. Ah. Não sei se ele perguntou agora pro quarto árbitro se pesa.
6: Parece o Diniz, mas... pô.
5: Você chama isso de probleminha?
1: É. Não sei se ele tá apertando se pesa alguma coisa, mas ele não entrou no campo até agora o árbitro. Não sei se ele tá pedindo papel, o que ele tá pedindo, mas ele tá do lado de fora até agora. E voltou... Ih, rapaz. Ele tá voltando pro vestiário, Éder. Deu ruim pro juizão, hein? Deve ter comido muito mamão.
5: O problema é se a coisa é persistente, né? Começa o segundo tempo e o cara já tá em campo, aí complica, né, Calil?
6: Ele tá meio verde, o juiz, mas você sabe, Éder. Mas eu acho também que deu problema no vibrador que ele leva ali. Isso. No braço.
1: Agora ele tá trocando
6: o
1: equipamento.
6: Acho que Solera, acho que o problema é no vibrador aí que ele... Até chamaram o Rodrigo Piccioneri, aí o juiz tá enrolado tudo nos fios lá, mas daqui a pouco ele volta.
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6: Éder, vou dizer uma coisa para você. 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
6: Trouxe um balde de café.
5: Tá bem servido, né, Calil?
6: Sem economia, né? Hoje, pra mim, trouxeram um dedo de café. Agora, pro Éder, trouxeram... Olha lá, é o vibrador.
5: Não, com o Henrique Camargos é tudo caprichado, Calil.
6: É,
5: Calil,
6: gente, sempre boa demais. 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
5: Muito bem. Deixa eu ver um boa noite aqui do Leandro Bondaquian. Ele vem daqui a pouquinho pra Yamaha. 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Daqui a pouquinho é com você, hein, Leandro Bonacan.
2: Enquanto aguardamos o nosso querido árbitro voltar para a partida, já estamos aqui a postos, todos os quadros do fim de papo, vamos conceituar, palavra dos treinadores. Por enquanto, Palmeiras colocando uma mão na classificação para a final, Éder.
5: Muito bem, Leandro Bonacan vai chegar daqui a pouquinho com fim de papo para você na TMC. 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
1: Éder,
5: diga aí.
1: Voltou o Facundo Telho e quem não volta é o Martinelli. Sai com a 8 para a entrada do 35, Hércules.
5: Hércules em campo pelo time do Fluminense na etapa complementar de jogo. 1-0 para o Palmeiras, o Verdão na frente no Maracanã. Facundo Tejo autoriza, rolou a bola, agora é pra valer no Maracanã. É comigo no futebol, nota 10 do Rádio Brasileiro. Bora pra Thiago Silva. Recorde, domínio pelo campo de defesa. No domínio Fluminense. Volta na Inter, madeira para Milan. Milan recebendo. Domina outra vez agora pelo campo de defesa. Vai tentar partir pro campo de ataque. Tempo zero, jogada na esquerda. Vem pedindo o lateral. Arana pede. A bola tocada pelo meio. Fica para Nonato. Recua pelo campo de defesa. Troca passes. Volta recuando ali atrás agora para Milan. Milan de longe. Recuando a bola pro goleiro Fábio. Fábio vai bater pro campo de ataque. O Fluminense vai jogar tudo nesse segundo tempo para tentar o gol de empate. 1-0 pro Palmeiras. Bola batida pro campo de ataque. Cortou Gustavo Gomes. Se afastou, volta a bola reboteada, tenta Savarino, perde a bola, retoma o time do Palmeiras, domina com Gustavo Gomes e primeira para Marlon, retraiu, deixou para Barbosa. Barbosa trabalha a jogada pelo meio de campo, tentou esticar, mandou forte na esquerda, exagerou na dose, mandou direto pela linha de fundo. 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Bola trabalhada, leva outra vez Milan, retrocede a bola entregando para Thiago Silva, de primeira pela direita para Guga, apertado pelo Andréas Pereira, falta quando outra vez, agora tocando para Fábio. Fábio bate de perna direita, levantou para o campo de ataque, desce na intermandada do time do Palmeiras, cabeça na bola Barbosa, volta agora para Gustavo Gomes, domina, retrocede, deixa para Carlos Miguel, espanou, bateu de perna direita, levantou na faixa central do campo, vai tentar a sequência da jogada Murilo, perde a bola para adversário, a bola sobra para a área, houve falta, o árbitro parou, marcou, falta para a equipe do Fluminense. Fluminense bater aí, Soler.
1: E tem pressa, o time do Fluminense vai perdendo por 1 a 0 no Maracanã.
5: Leva Savarino, põe na ponta, domina Arana, vira pelo meio, agora tocando para Hércules. Hércules tentou descer, virou jogada, manda mal. Vai direto pela linha de fundo, uma injeção ali da esquerda para a direita. É posse de bola para o time do Palmeiras. 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Bola trabalhada na esquerda, Andréas Pereira, deixou na esquerda, agora entregando para Arias, puxa a bola, evita aniversário, 2 da cobertura, falta de recuando, liga no travesseiro, agora pelo centro, na esquerda, evangelista, toca a bola para Marlon Freitas, vira pela direita, agora para Murilo, Murilo carregando, domina pelo campo, intermediário do time do Palmeiras, partiu para o campo de ataque, abriu na ponta, recolhe Giai, tentou o passe a Marlon, Marlon tentou, domina, bola sobrou, viu, toque ali, Flaco tentou a sequência, tira outra vez de Kuga, afastou, voltou para Marlon, boa bola, Piqueires é sua, vai bater, espalma, Fábio, salva o Fluminense, era a chance do segundo gol do Palmeiras, contra-ataca o Flu, domina Hulk, Hulk tentou partir para o campo de ataque, corta, evangelista, cortou o barato dele, recuando a bola para o goleiro, teve amarelinha aí na jogada, Soler.
1: Cartão amarelo para o Lucas Evangelista. E agora uma grande defesa do Fábio na finalização do Piquerez, lateral que deu assistência para o gol do Palmeiras. E agora evita o segundo gol, Fábio, goleiro da equipe do Flu.
5: 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Tempo vai passando, 20 TMC. Chegamos a 3 minutos da etapa final de partida. Maracanã, 1 a 0. Grande resultado para o time do Palmeiras. 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Lateral para o Palmeiras, bater pelo campo intermediário. Já levanta a bola para o campo de ataque, a Flaco. Volta de recuo pela meia direita, agora para John Arias. Arias da sequência. Arana na combate. Rasga Milan. Milan levanta a bola para o campo de ataque. Disputou Hulk. A bola sobrou outra vez ali atrás, agora para Murilo. Murilo domina pelo campo de defesa, entregando para Flaco. De primeira para Marlon. Daí Andréas. Virou jogada na esquerda, passe errado. Tira outra vez ali, mata a jogada. Toma Guga. Guga recuando. Faz o passe curto, agora entregando para Thiago Silva. De primeira pelo meio, domina pelo campo de defesa. Nonato. Nonato vem levando na sequência da jogada. Carrega, leva outra vez. Agora tem opção de passe. Savarino vem pela faixa central do campo. Ele toca a bola de primeira pela direita, agora para Hércules. Hércules recuando. Fez o passe a Thiago Silva. Domina pelo campo de defesa. Troca passes. O Flu tem informação na TMC.
1: Só uma correção. O cartão, na verdade, foi para Alexander Barbosa e não para Evangelista.
5: Bola para Ganso. Recorda, domina na esquerda. Põe na ponta lá embaixo. Troca para Savarino. Tentando agora pelo meio para Hulk. Hulk dá Ganso. Ganso de primeira. Põe na ponta. Recolhe Savarino. Savarino outra vez agora para Ganso. Invadiu a área. Tocou para o Hulk. Tentou passar. Caiu de maduro Hulk. Murilo fez a cobertura. Rebate a defesa do Dimiro Palmeiras. Bola para fora. Lateral. Vai ser para o Fluminense. Ali na esquerda. Campo de ataque. O tempo passando. E atenção, ouvinte TMC. A bola corre solta no Maracanã. 5 minutos do segundo tempo de partida. 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Placar Jeep no Maracanã, Palmeiras 1, Flaco Lopes fez o gol do verde, Fluminense 0.
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5: Bola para Canóbio, recorda, domina, vira pela direita, agora tocando para Guga, Guga da Hércules, dominou na meia direita, devolveu na ponta para Canóbio, Canóbio recebendo, vai tentar passagem, volta recuando, deu a Ganso, Ganso agora, de primeira para Nonato, Nonato a Ganso, abre para Hércules, Hércules dominou na meia direita, abriu na ponta direita, agora rápido para Guga, vai tentar bater a marcação, primeiro Andréas Pereira na combate, volta recuando, outra vez Ganso, rolou, na boca do gol, preparou, Savarino entra, Marlon, toma na facilidade, domina pelo campo de defesa, fica reclamando a torcida do Dimiro Fluminense. lance. Bola pra Arias, tentou passar. Vai na cobertura, toma Hulk. Abre na esquerda para Nonato. Nonato, dali. Contra golpe no time do Fluminense. Domina Nonato. Recupera a meia esquerda, Bopenta, para pra Ganso. Ganso de primeira, Bernabéu. Agora para Savarino. Vira jogar pela direita, deu jogo a Guga. Puxa a bola, tenta bater a marcação no primeiro. Fecha na cobertura, Flaco Lopes desviando. Fluminense permanece no ataque. Ele pediu desvio no jogador do Fluminense, mas o Arthur deu pro time carioca. Dominou outra vez agora Thiago Silva. Recorda, faça a central do campo, toca de primeira para Milan. Milan vem embora para o campo de ataque, fecha na intermandada do time do Palmeiras, chama contra si, marcação no primeiro. Marlon apertou, rolou na ponta esquerda lá embaixo. Fluminense vem com a Arana. Arana recuando, outra vez à esquerda agora. Toca de primeira, vem embora Nonato. Ajeita pelo miolo, bola recuada. Vem outra vez agora pelo campo de defesa para Milan. Milan recebendo, dominando. Ganso vem pelo miolo. Fluminense troca passes, tenta chegar outra vez agora do campo de ataque. Recolheu Nonato. Nonato tenta a passagem. Paulo Henrique Ganso perde pela direita. Ele faz a abertura agora para Guga. Dominou na meia direita. Rolou Hulk. Hulk a Guga. Guga tenta para Hércules. Bater defesa reboteada. Volta outra vez Nonato. Põe na esquerda. Olha o Arana de primeira. Hércules arrumou. Tentou bater pro gol. Carlos Miguel encaixa na meta do Palmeiras Soler.
1: Tranquilo para fazer a defesa. O goleiro Alviverde. Finalização do Hércules no meio do gol.
5: 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Bola dominada no campo de defesa. Giai luta contra Hércules. Tentou a sequência. Tira Arias. Volta a bola. Canobio tentou. Gustavo Gomes chuta. Bate no Canobio. Reboteada na batida. Sobra para Carlos Miguel. Está jogando o domínio pelo campo de defesa. Mantendo na esquerda. Agora entregando para o lateral. Piquerez. Piquerez agora entregando para Marlon. Marlon domina pelo campo de defesa. Recuando. Descendo outra vez agora para Carlos Miguel. Vira pela direita no campo intermediário. Deus o passe agora para Gustavo Gomes. Prende pelo campo de defesa. Já descarta de perna direita. Tenta o passe para o campo de ataque. Bate errado. Bola para fora. Errou o alvo na tentativa de passe para Flaco Lopes. Lateral para o time do Fluminense. Chegando na esquerda, Arana. Arana bate. Volta recuando no campo de defesa. Ele não joga Milan. Milan, Arana. Arana tenta passar. Flaco luta. Comete falta. Bate outra vez o time do Fluminense. Bola tocada para Nonato. Nonato vem embora para o campo de ataque. Deus para frente. Pelo meio. Volta recuando. Savarino tentou contato na meia direita. Agora deu jogo na ponta. Guga. Guga recolhendo. Andrés dá combate na cobertura. Ele volta recuando pela meia direita. Fluminense vem para o ataque. Thiago Silva abre pela direita. Domina Ganso. Recuando. Fez o passe a Guga. De primeira agora para Thiago Silva. Largou para Milan. Dominou na faixa central do campo. Desce Milan. Arranca o Fluminense agora para o campo de ataque. O tempo passando. 8 minutos do segundo tempo. O desespero vai batendo no torcedor tricolor. A bola tocada pela meia direita para Hulk. Põe na ponta direita agora para Guga. Recua pela meia direita. Não joga Ganso. Ganso retraindo a Thiago Silva de longe. Recuando a bola para Fábio. 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Bola tocada na ponta, Savarino. Perde a bola para o adversário. Entra para cortar. Piquerez levantou para o campo de ataque. Rebotera, volta outra vez agora para Nonato. Recuando para Thiago Silva de primeira agora. Rulou macio a Hércules. Hércules trabalhando. Levando na face a central do campo. Abriu na ponta esquerda para Canobio. Ele vem na cobertura. Giai tomou com facilidade. O Giai tá jogando bem, hein? Deu impedimento no Canobio. Mas vou dizer uma coisa para você. O que o Giai evoluiu nos últimos tempos jogando nessa lateral direita aí é brincadeira, hein, Calil?
6: É um jogador que ganhou muita personalidade, muita confiança nos últimos tempos. A convocação para a seleção da Argentina fez bem. O Abel também deu moral a ele no Palmeiras e hoje é um titular indiscutível.
5: Olha a bola batida para o campo de ataque. Tenta Flaco, perde a bola para a defesa do time do Fluminense. Entra Milan. Milan rápido agora para Hércules. Domina pelo meio de campo. Vira jogada pela direita. Agora entregando para Paulo Henrique Ganso. Parte o Fluminense levando para o campo de ataque. Abertura pela direita. Guga. Guga retrocede e faz o passe a Ganso. Enfiando na esquerda agora para Milan. Recepcionou. Domina pelo campo de defesa. Vem partindo pelo time do Fluminense. Prende Milan. Opção de jogada na esquerda. Ali na faixa central do campo, Hércules pedindo. Ainda Milan. Milan rolou para Canobio. Tenta o passe agora para Savarino. Tira Gustavo Gomes, volta para Evangelista. Retraindo para o goleiro do Palmeiras. 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Domina Piquerez. Sai jogando pelo campo de defesa. Movimenta na esquerda agora para Andréas. Recuando para Marlon Freitas. Entregou para Evangelista. Pega a encomenda. Tenta a finta. Faz a volta. Bate Hércules. Da sequência. Hércules vem, retoma, fez o passe a ganso de primeira para Savarino, recolheu, Savarino recuando a Nonato, abre pela direita a Guga, atacando o Fluminense, olha o Guga, rolou na ponta Hulk, recua na meia direita, vem Nonato, outra vez agora para Hulk, cruzou, reboteada na defesa do Palmeiras, entra Barbosa, bate na bola, tira a bola, cai na esquerda, outra vez agora para Piquerez, Piquerez vai tentar sair jogando, apertou na cobertura Guga, a bola vai pela linha lateral, posse de bola do time do Fluminense que aperta agora, vai pra cima da defesa do Palmeiras, domina Hulk, recua pela meia direita, fez o passe agora para Thiago Silva, rolou na ponta direita agora para Guga, vem trazendo, carrega a jogada outra vez agora para Nonato, Nonato de primeira pelo setor esquerdo, toca passo o Fluminense, bola para Arana, Arana põe na ponta, recolhe Ganso, Ganso volta, recua outra vez agora na direção de Milan, tocou para Nonato, recepcionou, domina pela meia esquerda, picotou, mandou na ponta Ganso, Ganso devolvendo, vem a bola para Savarino, daí a Milan, Milan a Ganso, Ganso recebendo, domina Paulo Henrique Ganso, vem outra vez agora para Nonato, abriu na ponta esquerda, tentou chegar Arana, tirou, John Arias, rifou, mandou pela linha de fundo, escanteio e a pressão do Fluminense aumenta no Maracanã, Soler.
1: Aumenta a pressão do Fluminense, agora o Arias foi muito bem para ajudar na marcação, faz o corte, escanteio, Flusão, Savarino na bola.
5: Savarino para bater o escanteio, vai jogar lá dentro, vai ferver o caldeirão do Palmeiras, outra vez agora Savarino para bater o escanteio, vem na bola, bateu, olha o desvio de cabeça, Carlos Miguel estica o braço e tira, e o Thiago Silva fica caído ali na grande área, Soler.
1: Ficou reclamando o Thiago Silva, e como foi bem agora o Carlos Miguel, uma bola esquisita dentro da área, ele usou toda a sua envergadura, deu um tapa nela, novo escanteio, Fluminense toma posição, Ganso.
5: Tá apertando o Fluminense, procurando o gol de empate, o time do Fluminense, Carlos Miguel na cabeçada de Canóbio, fazendo grande defesa, o escanteio pela direita, Hulk para bater pelo time do Fluminense, apertando o tricolor das Laranjeiras, tomou distância Hulk, ele vem no levantamento, vai baixar lá dentro, se mete o ataque do Fluminense, cruzada perigosa, sobe para cortar a defesa do Palmeiras, solta para Arias, Arias tentou a sequência, para tocada pelo meio, fica na grande área para Canóbio, enfiando pelo meio, tira Piquerez, afasta, volta o rebote, levanta Nonato, põe na ponta, vai tentar chegar, entra para cortar, Piquerez luta pela posse de bola, recupera pelo time do Palmeiras, chuta a bola, bate no Hulk, vai pela linha de fundo, Bárbaro vai dar o desvio ali, ou deu tiro de meta? Deu tiro de meta, deu tiro de gol para a equipe do Palmeiras bater. 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José Calil comenta, 13 minutos, ele acabou marcando o escanteio ali, escanteio para o time do Fluminense. Toma a distância Hulk, vai mandar na grande área, vem o Fluminense, Ganso lá dentro, tomou distância, escanteio batido, rasga a defesa do Palmeiras, tiro de qualquer maneira, na chicotada agora, Piquerez afasta, volta o rebate agora para Guga, Guga recolhendo, tem opção de passe na ponta com Savarino, volta recuando, agora para Guilherme Arana, recuando outra vez a Guga, abre pela direita, capri ataque, para tocada na ponta para Nonato, carregando, levando Nonato, descendo pela meia direita, chama contra si, marcação na primeira abertura, cobertura evangelista, daí a Guga, de primeira para Guilherme Arana, Arana rolando pelo meio, domina outra vez agora para a entrada dele, Savarino, Savarino abre pela direita para Nonato, vem na ponta, cruzou na área, sobe na cabeçada para tirar Barbosa, tirou Alexander Barbosa, voltou rebote, Canobi luta, entra Flaco, tira, volta Hércules, tenta fechar, Marlon complementa, bate na esquerda, Andréas recebendo, dominando, vai tentar passar, não passa, fecha a porta, domina Canobi, ganhou pelo time do Fluminense, recua a bola para Thiago Silva, de primeira para Milan, Milan rápido agora pela meia direita, bola para Hércules, Hércules carregando, toca ali para cima, time do Fluminense, corta Evangelista, tirou dali, voltou Andréas, lutou, falta, pegou pesado o meio campo do Fluminense, Hércules, falta marcada sobre Evangelista, Gustavo Soler.
1: Chegou atrasadaço, agora o Hércules para cima do Evangelista e o Marcão já chamou o camisa 90, Serna, para fazer o aquecimento.
5: 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E atenção, ouvinte TMC, a bola corre solta no Maracanã. 15 minutos da etapa final de jogo, placar Jeep. 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
5: Vai pra Cuba. Recuando no meio de campo agora para Thiago Silva. Larga pela meia direita. Cabe ataque para Canóbio. Recuando pela meia direita. No jogo a Cuca. Cuca para Thiago Silva. Conduzindo. Vem levando. Tocou na faça central do campo. A Paulo Henrique Ganso. Vira pela direita. Outra vez agora para Cuca. Põe na ponta para Nonato. Nonato Ganso. Tenta bater. Tira Evangelista. Volta. Reboteada, Nonato tentando pela meia direita, cabre ataque, corta Piquerez, volta recorde agora para Carlos Miguel, na chicotada, bate de esquerda, descartou pro cabre ataque, Thiago Silva toca de cabeça, dá um meio de cabeça, recuando outra vez na direção de Milan, Milan faz abertura pela esquerda, contra-ataca o Fluminense, leva Arana, Arana prendendo, dominando pelo setor esquerdo, movimenta para Nonato, Nonato tempo, o passe, ajeitou no Hulk, tentou passar, Murilo chuta, bate a bola no Hulk, vai pela linha lateral, a bola é do Palmeiras na intermediária. E depois do jogo, daqui a pouquinho ele vem aí, o nosso jacaré tá chegando. Leandro Boldaquian vem pra aí, amarra, ativou o faro de vantagens. 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E amarra, e mudou o Fluminense.
1: Sai com a 17, Canóbio, vem com a 90, Serna.
5: E essa alteração do Fluminense aí, Calil?
6: Canóbio não jogou nada. O Fluminense precisa atacar com mais força pelas beiradas, o Serna é um jogador perigoso e o Fluminense está indo para o tudo ou nada, Éder. O que chama atenção é que o Palmeiras não conseguiu até agora organizar um contra-ataque no segundo tempo.
5: Bora batida na esquerda, carrega, leva a bola, Savarino tenta enfiada ali, jogar a time, outra vez ali atrás, agora Giai, completou John Arias, tentou ser jogando, a bola sai, é lateral para a equipe do Fluminense bater, na esquerda campo de ataque, se mantém no ofensivo o time tricolor, tomando posição, vem para fazer a cobrança, o time do Fluminense, outra vez agora com Guilherme Arana, Arana de primeira pelo setor esquerdo, tenta Ganso, bate na bola Murilo, tira pela defesa do Palmeiras, lateral para o Fluminense, na esquerda cabe ataque, toma impulso agora para bater Guilherme Arana, vem na movimentação de bola pelo time do Fluminense, o tempo passando, chegando agora a 18 minutos do segundo tempo, torcedor do Palmeiras acreditando, o resultado é espetacular, 1-0 em pleno Maracanã, bola para Arias, conduzindo, levando pelo campo de defesa, tentou passar, ficou no chão, ganha outra vez o time do Fluminense, Jai tentou tirar, volta a bola para Hércules, domina pela meia esquerda, câmera de ataque, deu sequência na jogada, volta recuando, toca rápido agora na direção de Thiago Silva, conduzindo Thiago Silva, recua Hércules, Hércules dominando, tempo de passe na ponta agora com Serna, Serna recebeu, dominou na perna direita, vai tentar cruzamento ainda Serna, insistiu na cobertura, aperta Piquerez, Serna volta, recua pela meia direita, movimenta a bola de primeira outra vez agora Thiago Silva, põe na ponta Serna, dominou na ponta direita, câmera de ataque, tentou para Hércules, dominando Hércules, levou na meia direita, tentou cruzado, bate na defesa do time do Palmeiras, solta a bola para André, vacilou, perdeu, Serna recupera, dá a Guga, mantou Hulk de primeira para Serna, Serna vai tentar o chute, abriu na ponta mal, exagerou na dose, errou. Por favor, Serna, assinou. Mandou de graça a bola para a defesa do Palmeiras. Torcedor palmeirense está te agradecendo. A bola é alviverde. O Palmeiras ganhando 1-0 no Maracanã. 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Bola para Milan. Milan recua outra vez no meio de campo. Deu jogo a Arana. Arana tentando partir para o campo de ataque. Tempo sendo jogado pela meia. Batendo a bola curta, ligando por dentro. Deu a Paulo Henrique Ganso, domina Ganso, vem levando, rolou macio para Nonato, tenta o passe, tira Andréas Pereira, volta, reboteada, Flaco domina, carrega da intermediária, bate a marcação no primeiro, movimenta a bola para Murilo com visão de jogo, visualiza outra vez o Giai, Giai de primeira pelo meio, troca passes da intermediária, Flaco, Flaco vai tentar sequência, toma o time do Fluminense, a bola volta para Hércules, Hércules dominando depois da chegada do Milan, arranca Thiago, toca de primeira outra vez da ponta, a bola aberta para Serna, Serna dominando na meia direita, cabre ataque, recuando na meia direita, apertou para Guga, Guga recuando, ligando pelo setor esquerdo para a trabalhada, desce o time do Fluminense outra vez, Savarino recebendo levando na esquerda, ainda Savarino puxa a bola, envolve adversário, volta recuando agora pelo miolo, Ganso vai tentar sequência, carrega Paulo Henrique Ganso na sua categoria habitual, abriu na ponta, Arana tenta, cruza, subiu Murilo, cabeceou, tira pela defesa do Palmeiras, lateral pro time do Fluminense, é Fluminense no ataque, é Palmeiras na defesa, se concentrando para tentar pegar a bola boa e sair do contra-ataque. lateral batido, bola colocada, Arana tenta, corta Giai, volta para Arana, retrocedeu, deixou na esquerda, vem a bola para Ganso, de primeiro deu sequência na jogada, volta, recuando agora para Thiago Silva, domina pela faixa central do campo, carrega, leva a bola Thiago Silva, tem opção de passe na direita, rolou, Guga de primeiro agora pelo miolo, volta, recuando, outra vez Ganso, maestro do time do Fluminense, entregou pela meia, olha o Fluminense vem tocando, evangelista vem na cobertura, bola para Guga, recuando pela meia direita agora para Thiago Silva, levantou, deu jogo a Ganso, Ganso carregou, tentou a enfiada de jogada, entra outra vez Arias, recupera o domínio pelo Palmeiras, limpa a marcação, toca para Evangelista, domina Evangelista agora pelo campo de defesa, movimentou de primeira para John Arias, linda a fita, olha o Giai livre, abriu na direita, Giai vem, bateu, passa, que passa à esquerda de Fábio, pela linha de fundo, Soler.
1: E vocês falavam no começo do segundo tempo como o Giai está empolgado depois das últimas convocações para a Argentina. Só para a gente ter noção, Éder, de 2021 a 2024, o Giai tinha 3 gols na carreira. Ele ficou 2 anos sem marcar pelo Palmeiras e agora já tem 3 gols pelo Verdão também, ou seja, já igualou a sua marca dos primeiros 3 anos da carreira só nessa temporada.
5: 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A bola dominada na esquerda, na intermediária do time do Fluminense. Vem na contracarga, outra vez dominando o Thiago Silva. Rolando pela meia-direita, fez o passe agora para Paulo Henrique. Ganso partiu para o campo de ataque. Abre pela meia-direita, Serna põe na ponta Guga. Recolheu, dominou da meia-direita, volta recuando outra vez. Agora movimentando para Hulk. Tentou a sequência, tira Giai. Corta pela defesa do Palmeiras, está a sequência da jogada tocando por dentro. Agora para Gustavo Gomes, virou a jogada para Andréas. Andréas Pereira dominando a intermediária. Luta outra vez, defensivo do time do Fluminense. Carrega pela direita, Serna. Serna volta recuando, a bola fica dominada. Nonato tocando ali atrás, agora para Guga. De primeira para Thiago Silva. Recepcionou Thiago. Parte para o campo de ataque do Miro Fluminense. Abertura pela meia-direita. Carregando, vem embora Nonato. Põe na ponta. Recolheu, dominou Ganso. Ganso preparou a jogada. Devolveu para Nonato. Nonato a Paulo Henrique Ganso. Ganso volta. Recuando na meia-direita a Guga. Daí a Hércules. Hércules trabalhando. Levando para o campo de ataque. Arana vem por dentro. Volta para Milan. Milan lá na ponta esquerda agora para Savarino. Volta outra vez a Milan. Milan trocando passes. Vem chegando. Vem se aproximando. Na aproximação Fluminense. Bola recuada. Thiago Silva dominando, vamos batendo 22 minutos, Fluminense rondando, querendo o gol de empate, Palmeiras vencendo, bola pra Guga, abriu pro Serna, dominou na ponta, cruza, ele é o capitão, Gustavo Gomes tira, volta a bola, tenta a sequência da jogada outra vez, Evangelista, vai tentar passar, já aperta a Guga, Evangelista cai, é falta na chegada de Guga, aí Soler.
1: Teve um sanduíche de Lucas Evangelista e o Guga foi quem terminou o trabalho, agora teremos a pausa para a hidratação, Éder.
5: E José Galil comenta aqui no futebol da TMC, 1 para o Palmeiras, 0 para o Fluminense, Galil.
6: Olha, o Fluminense continua com mais posse, né, mais de 70%, mas chance mesmo, só houve aquela bola de primeiro pau no escanteio, que a defesa do Palmeiras não pode falhar, o Canóbio saiu do segundo pau, foi pro primeiro e cabeceou, o Carlos Miguel defendeu. Fora isso, o jogo tá controlado, o Ganso era muito marcado aqui na direita pelo Andréas, ele foi jogar do outro lado, mas o Palmeiras marca bem, a jogada do Ganso está neutralizada e agora é segurar a pressão do Fluminense. A grande preocupação é que o Palmeiras não conseguiu ainda organizar um contra-ataque. Eu penso que o Abel, o João Martins, que está no banco, mas é óbvio que o Abel comunica com ele, né? Eu penso que o Abel deveria colocar um jogador de velocidade na frente, ou o Sousa.
1: Chamou Maurício e Sousa, chamou os dois.
6: Ah, beleza, então, porque o Palmeiras não tem contra-ataque, Soler, eu nem vi.

0: resultado extraordinário vai fazendo Palmeiras. Palmeiras 1, gol de Flaco Lopes, Fluminense 0.
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0: Falta para o time do Palmeiras bater pelo campo de defesa. Vai movimentar a bola para o campo de ataque. O tempo passando. Palmeiras garantindo o placar para decidir com tranquilidade quarta-feira que vem. Bola batida para o campo de ataque. Entra para cortar outra vez a rata. Agora no fluco Arana. Volta o rebote outra vez. Lutou. John Arias tentou interceptar. Luta com a defesa. Do time do Fluminense, o árbitro determinando falta em Serna, falta para o time do Fluminense bater, vai dar o lateral, Arana chegando para fazer a cobrança da esquerda pelo campo de defesa, tempo vai passando, você se ligando aqui na TMC, um ano de sucesso no ar, crescendo cada dia mais, dá-lhe TMC, avante Palestra, bola para Barbosa, abre pela direita para Murilo rata agora pela meia direita, cabe ataque para tocar o Giai, volta recuando de primeira para Marlon, agora para Flaco recolhendo, chama contra si, dobra a marcação, a defesa do domínio Fluminense, bola recuada, vem para Barbosa, toca de cabeça, levanta outra vez, afasta a central do campo, lá com a mira, volta recuando, lá atrás agora para Gustavo Gomes, Carlos Miguel vem de esquerda, bate outra vez agora para o campo de ataque, bola descendo na ponta para Andréa, subiu na cabeça outra vez, agora Thiago Silva afasta, volta para Marlon Freitas, abre pela direita, lá atrás agora, tocou para Jair de primeira para Murilo, recepcionou o tempo, será jogar por dentro agora para Evangelista, carrega Lucas Evangelista, aí Andréas Pereira. Outra vez Evangelista, parte o Palmeiras, vem no ataque, Abeludula pela direita, carrega Giai, o lateral argentino, recuando, Evangelista, daí Arias trabalhando pela meia direita, tocou para Marlon, abriu na ponta, agora para Giai trabalha pela meia direita, toca na meia direita, cabe ataque para John Arias, daí Evangelista, Marlon rolando para Flaco outra vez agora para Evangelista, deu sequência na jogada, fatiou, deixou na esquerda, Piquerez leva, olha o Flaco na área, Piquerez tocou no Andréas, entrou Guga, cortou. Voltou o rebote, ainda Andréas recuando, ligando na esquerda para Barbosa, daí para Evangelista para Alexander Barbosa, troca passes, bate o capricho outra vez agora para Marlon, recuando para Murilo, retrocede lá atrás agora para Carlos Miguel, vem na meta, domina o goleiro do time do Palmeiras, Hulk vem na cobertura, Carlos Miguel levanta, bate de perna direita para o cabra ataque, subiu Milan, cortou pela defesa do Fluminense, levanta Evangelista, luta, bola cai para Savarino, recebendo o Savarino, dominando na esquerda o Fluminense, vem tocando, bola para Arana, põe na ponta Serna, tentou passar, desencilhou-se de primeiro, que é Murilo, olha a Serna, vem chegando o Fluminense.

0: Para bater, sobrou para Thiago Silva. Abre pela meia direita, a Cuca na sequência na jogada, levanta na meia direita, Cabre ataca outra vez agora para Paulo Henrique Ganso. Abre na ponta direita para Guga, recolheu Guga, vai tentar sequência, solta mal de graça. Bola vem para Evangelista, daí no meio agora para Flaquito Lopes. Tentou sequência, bate errado, bola para fora, lateral para o time do Fluminense. Atenção, ouvinte no Brasil, vai mudar o Palmeiras nesse instante no Maracanã, Soler.
1: E são três alterações. A primeira sai com a 18, quer dizer, sai com a 8. O Andreas Pereira vem com a 18. Maurício sai com a 11. John Arias para a entrada do 7, Felipe Anderson. E o 42, Flaco Lopes, para a entrada do 19, Sousa. Andreas, Arias e Flaco saíram para as entradas de 7, Felipe Anderson, 18, Maurício e 19, Sousa.
0: Bola trabalhada pelo time do Fluminense. Milena, faixa central do campo. Bola batida pela direita agora para Thiago Silva. Partida para o campo de ataque. Rolou na meia direita Ganso. Ganso trabalhando, leva a bola, domina pela meia direita. Aperta a cobertura outra vez. Marlon Freitas. Bola tocada pelo meio. Ficou outra vez Nonato. Foi na ponta. Savarino luta. Chegou primeiro. Barbosa rasga pela defesa do Palmeiras. Põe a bola para fora. Lateral para o Fluminense. Fluminense vem com tudo. Vamos bater 30 minutos do segundo tempo. A coisa vai ficando complicada. Complicada para o tricolor das Laranjeiras. O Palmeiras na frente. Bola para Guga. Recuando na meia direita. Deu a Ganso. Ganso põe na ponta. Savarino tenta. Entra Felipe Anderson. Toma. Recuando para Barbosa. Levanta no meio de campo. Sousa tenta a sequência. Vai tentar para Maurício. Luta contra a marcação. Primeiro foi com tiro. Volta para Nonato. Põe na ponta Guga. Recuando no campo de defesa para Thiago Silva. De primeira para Milan. Milan recebendo. Domina na face a central do campo. Para do time do Fluminense. Bate outra vez agora pela direita. Bola colocada para Nonato. Nonato tentou fugir. Rolou na ponta direita agora para Guga. Volta recuando pela meia direita para Nonato. Nonato prendendo pelo time do Fluminense. Variou jogada na esquerda agora para Milan. Milan tentou a chegada. Bate outra vez agora da esquerda. Arana recebe. Vira para Hércules. Domina pela face central. O Evangelista colado nele. Ele recua. Toca a bola para Thiago Silva. Fluminense tentando achar um.

Palmeiras, mas o Palmeiras se concentra ali atrás, dificulta para o ataque do Flu. Bola para Serna, retraindo, descendo na esquerda, Milan. Milan rápido, agora para Hércules, vira jogando pela direita para Nonato, recebe no meio pela meia direita, vem chegando na aproximação, time do Fluminense tentando tocar pelo meio, outra vez agora para Hulk, tentou passar, não passa, fecha a porta, tira outra vez, afasta, Marlon tentou a sequência, entra Thiago, rolando na meia direita, vem a bola para Nonato, abre na ponta direita agora para Savarino. Savarino recebe, tenta o cruzamento, Murilo, paredão, tirou, voltou para Ganso, Ganso na esquerda, Arana põe na ponta, Serna, recebeu Serna, dominou na ponta esquerda, voltou outra vez agora para Ganso, Fluminense vem contando, abertura na esquerda, Arana cruza, exagerou, bateu com força, a bola sobrou na meia direita, vem Guga, volta recuando pela meia direita, carrega Nonato, vai tentar insistir, Marlon colado, ele tenta o cruzamento, sobe na cabeçada, Murilo tira, rebate pela defesa do Palmeiras, volta para Thiago Silva, abriu na meia direita, Nonato, daí a Ganso, Ganso recebendo, dominador do campo de ataque, vem desbravando, tentou abertura, abre pela direita, bola para Savarino, recuando para Nonato, virou para Hércules, Hércules prendendo na esquerda, Arana pede, bola para Serna, Serna dominou,

0: Paulo Henrique Ganso, pressão no Fluminense, vem na blitz, tenta o passe, bate na defesa, volta, rebotada, Guga, vem na ponta, tenta o cruzado, executa, Arana vai tentar chutar, bateu, rasga a defesa do Palmeiras, de qualquer forma, Piqueires arrebentou, manda a bola pra fora, lateral pro Fluminense, o Fluminense rondando ali na frente, vai mudar o Flu, Soler.
1: Sai com a número 10, Paulo Henrique Ganso, vem com a 32, Lúcio Acosta, e sai o veterano Hulk com a 7 para a entrada do 19, Castilho.
0: E aí, Calil?
2: Bom, o Hulk não aguentava mais, né? Ele tentou fazer uma jogada agora, quase caiu, as pernas não acompanham mais o raciocínio. E o Ganso estava com a jogada marcada, Éder. O Acosta, o Lúcio Acosta se mexe um pouco mais, não tem a genialidade do Ganso, mas se movimenta melhor.
0: Lateral pro time do Fluminense, bola pra Hércules, dominou, Evangelista da combate, bola cruzada, Gustavo Gomes tira, arrebenta ali atrás, outra vez Felipe Anderson, levanta a bola para o campo de ataque, rebotada na batida, vem para Milan, trabalha pelo time do Fluminense, tenta levar para o campo de ataque, ainda Milan, Milan rolando a bola de primeira para Thiago Silva, devolve a bola para Milan, Milan partindo, vem chegando, Arana pedra à esquerda, bola batida para Nonato, Nonato recebendo no meio de campo, virou para Lúcio Acosta, prende Lúcio Acosta, abre na direita, outra vez agora para Guga, põe na ponta direita, campo de ataque é para Savarino, Savarino tentou para Lúcio, Lúcio tentou, devolveu na meia direita, outra vez agora para Savarino, o time do Palmeiras se concentra na defesa, o Fluminense quer o gol de empate, domina Nonato, arranca, leva pela meia, Evangelista da combate, ele toca a bola para Hércules de primeira pela direita, agora para Savarino, leva Savarino, tenta o cruzamento, passa pelo Serna, vai sair pela linha lateral, é posse de bola para o Palmeiras, daqui a pouco Leandro Boldaquian vai chegar com fim de papo para Yamaha, ativou um faro de 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tá chegando lá o Palmeiras, que grande resultado, placar Jeep, linha Jeep com tabela VIP, taxa zero, consulte versões e aproveite, placar Jeep no Maracanã, Palmeiras 1, Flaco Lopes, Fluminense 0.
3: Domingo pelo Brasileirão tem Grêmio e Cruzeiro.
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0: Desce outra vez o time do Fluminense, bola tocada para Milan, vira jogada pela direita, agora para Thiago Silva, põe na ponta direita lá embaixo, Savarino, quando a bola deixou com Guga, Guga trabalhando, levando na meia direita, cabre ataque, recua outra vez, agora entregando para Milan, Milan vira jogada na esquerda, vem tocando a bola o time do Fluminense, bola enfiada na ponta, outra vez agora para Serna, descendo o primeiro, preparou, fintou o Giai, deixou no chão lateral, tenta o cruzamento, levantou na grandeira, Piqueires de cabeça, chegou, acerta o alvo, tira, volta, rebote, insiste, Lúcio, corta a defesa do time do Palmeiras, volta a bola para Felipe, vai tentar a sequência, vacilou, perdeu, vem a bola para Evangelista, toca na ponta, para Sousa, Sousa recuando para Maurício, Maurício tenta a devolução para Ramon Sousa, parte Sousa, levando na meia direita, Ramon Sousa, dominando na meia direita, cabre ataque, chama a falta, carrega, leva a bola, ainda Sousa, fintou o primeiro, voltou recuando, toca para Maurício, recua pela direita, lá atrás, agora deixando com Giai, Giai Permiolo, outra vez a intermediária do Palmeiras, a Barbosa, e primeiro agora para Gustavo Gomes, com muita personalidade o time do Palmeiras, joga seguro, joga inteiro o time alviverde, levanta para o campo de ataque Felipe Anderson, entra para cortar a defensiva do Flu, atravessa agora com Milan, recuando a bola para o goleiro e atenção ouvinte TMC, bola correndo solta no Maracanã, 35 minutos do segundo tempo, tá quase lá o Palmeiras, placar Jeep no Maracanã, linha Jeep com 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
3: Pela Liga dos Campeões, tivemos Manchester City 2, PSG 4.
0: Carrega, leva a bola o time do Fluminense. Tem Guga, retraindo na meia-direita, agora de primeira para Lúcio Acosta. Daí para Milan. Milan na esquerda, rápido, outra vez agora para o cabo de ataque. Thiago Silva toca na ponta, recolhe, domina pela meia-esquerda. Nonato, Nonato rápido, agora tocando para Guga. Guga recolhendo, vai tentar abertura, toca pela direita, outra vez agora para Lúcio Acosta. Daí por dentro, deu jogo a Guga. Guga, Lúcio Acosta, recuando na meia-direita, agora entregando para Milan. Milan vira jogada na esquerda. O Fluminense vem tocando, carrega Arana, volta, recolhe agora agora para Thiago Silva. Prender a faça a central do campo da Inter, mandaram do Dimiro Palmeiras na aproximação. Rola pela direita, bola para Lúcio. Lúcio recebeu. Olha o Marlon da combate. Bola tocada pelo meio. Perde Hércules. Corta outra vez Maurício. Tocou no Sousa Rápido. Dali, dali, dali. Contra-ataque. Leva Marlon. Olha o Palmeiras. Bola enfiada. Felipe Anderson. Sousa vem pelo meio. Felipe Anderson dominou. Invadiu o grande. Vai marcar. Chutou. Defendeu Fábio. Perde a chance de liquidar a fatura Felipe Anderson Soler.
1: E ele poderia ter soltado antes para o Sousa dentro da área. Tentou a jogada individual e o gigante Fábio, aos 46 anos de idade, evita o segundo do verde.
0: Contra-ataca o Fluminense. Leva Castilho. Castilho de primeira pela meia, entregou para Savarino. Recuando na esquerda Arana. Arana toca rápido agora para Nonato. Nonato recebendo. Partido para o campo de ataque. Corta outra vez Evangelista. Volta a bola para Castilho. Castilho recuando para Hércules. De primeira agora para Thiago Silva. Domina pela meia direita. Campo de ataque. Vem chegando o time do Fluminense. Bola recuada. Vem para Milan. Milan na ponta esquerda agora para Serna. Serna partindo na ofensiva, leva outra vez o Fluminense, Giai dá combate, segura na marcação. Serna recuando, deixou com Hércules, olha o cruzamento, vem na direita, olha o Guga, ataca o Fluminense, ainda Guga recuando na meia direita, deixou para Thiago Silva, apertando o Fluminense, bola para Milan, de fora vai tentar bater, não pode, volta recuando, toca rápido agora para Hércules, abriu na esquerda Serna, Serna recebendo ele, Giai, Giai, Serna, vem Giai, que faz Giai. Que fácil, Giai! Tá jogando muito o lateral do Palmeiras! E uma falta no Serna agora, Soler!
1: Ele recupera a bola, depois deixa o corpo para sofrer a falta e o Fluminense muda pela última vez. Sai com a 11, Savarino, entra com a 34, o garoto Wesley.
2: É, essa substituição... Wesley Natan no lugar do Savarino já é o desespero, né? Já é aquela, eu vou pôr um cara aí pra ver se dá uma sorte e faz o gol. Porque pelo desenvolvimento do jogo, o Fluminense não se encontra. E que pena pro Palmeiras que o Felipe Anderson já entra dormindo, né? Ele já entra com sono.
0: 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Quando ataca o Dimiro Palmeiras, embora pro campo de ataque, o Sousa vai tentar chegar, dominou, mandou no meio, atenção, bora bater na Fábio, salva, volta o rebote, tenta pequeneza, rebate, defesa, voltou Felipe Anderson,

0: cabeça do Felipe Anderson. Marlon Freitas, de perna direita, chegou e mandou no canto direito de Fábio. Olha a festa! Olha a alegria no torcedor do Palmeiras do Maracanã. Marlon Freitas comemora, o torcedor alviverde, expressão máxima de alegria, ele puxa o pino de emoção e explode a torcida do Palmeiras do Maracanã. Marlon Freitas, olha o Palmeiras já preparando a mala para a decisão da Libertadores de 2026. Marlon Freitas, 2 a 0 em pleno Maracanã. Essa já foi, Fábio, já era. Fábio brilha muito. Marlon Freitas, gol fortaço, mas que gol, golaço, jogada ligada, vibração, gol com a cara do Cimento CSN. Cimento CSN, mais do que forte, é fortaço. Palmeiras a caminho da final, Soler!
1: E antes do jogo, muita gente questionou: ué, não tem Vitor Roque, vai colocar um volante? Sim, porque Marlon Freitas é um senhor volante, um senhor jogador, cria de Xerém, a lei do ex é fatal no Maracanã. Marlon Freitas cala sua ex-torcida, explode a torcida alviverde, faz o segundo do Verdão do Maraca. 2 a 0, Sociedade Esportiva.
0: 2 a 0 para o Palmeiras do placar, Zip. Bola para Guga. Recorda o Mino pela direita. Volta, recorda para Thiago Silva. Larga na esquerda ali, primeira para Milani. Lá na ponta, Wesley. Domina Wesley, Natan carrega. Leva a bola, Wesley. Domina. Jair combate na cobertura. Volta, recuando na esquerda. Movimenta para Milan. Milan dá a Hércules. Hércules trabalha pela faça central do campo. Desce para o campo de ataque. Faça a abertura pela meia direita. Fez o passe a Nonato. Nonato dá a Hércules. Hércules vem partindo. Dominando pela meia. Trava outra vez Felipe Anderson. Tocou no Evangelista, bateu o adversário, volta para Marlon, completa para o Evangelista, vai deixar pelo meio, carrega a Sousa, vai tentar a passagem, bate a marcação, rolou curtinho, deixou para Maurício, pega pesado, até guardando o Fluminense, comete falta ali atrás, Donato, é falta para o Palmeiras bater. 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José Calil, 2 a 0 para o Palmeiras, para encher de confiança a torcida do Palmeiras dessa Copa Libertadores, Calil.
2: E saiu o contra-ataque, né, Éder? Com as mudanças feitas, as entradas do Ramon Sousa, do Maurício e do Felipe Anderson, saiu o contra-ataque. Se você se lembra, um minuto antes era para o Felipe Anderson ter liquidado o jogo e ele chutou em cima do Fábio. Aí depois não teve chance, ele mesmo arrumou de cabeça e o Marlon Freitas, numa chicotada, né, numa finalização precisa, decreta o segundo gol do Palmeiras. Acho que o desespero do Fábio, quando ele se atira no chão, depois do gol do Marlon Freitas, mostra muita coisa. Se você vê agora, estamos vendo o replay, o Fábio se desespera, ele se atira no chão, como quem diz, perdemos. E realmente o Fluminense acaba se perdendo nos seus erros, na sua falta de eficiência. E o Palmeiras vai para a final, Éder, vai para Montevidéu. Agora amanhã nós vamos ver se será contra o Flamengo. Se o Flamengo ganhar amanhã, não precisa nem ter semana que vem. Pode marcar Flamengo e Palmeiras lá em Montevidéu, dia 28 de novembro.
0: Bola na esquerda, leva o time do Fluminense, outra vez agora para o campo de ataque, tentando diminuir. 2 a 0 para o time do Palmeiras, domina Wesley, cruzou Gustavo Gomes. É um verdadeiro paredão a defesa do Palmeiras, tirando todas. Reboteada, cai para Thiago Silva, domina pela meia direita, leva outra vez agora para o ataque, rolou na meia direita para Castilho. Castilho vai tentando abertura, tocou o jogo na meia direita, agora para Guga. Descendo o primeiro, recuando, faz o passe para Thiago Silva, vira jogada para Hércules. Hércules trabalhando, vem levando, vem tocando outra vez o time do Fluminense, abertura da esquerda lá embaixo, agora para Wesley, partiu Giai, tomou, chegou para matar a jogada, insistiu Wesley, bateu o adversário, voltou para Lúcio Acosta, chegou na grande área, Lúcio chutou, bate na defesa, escanteio para o time do Fluminense. 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Lá na canhota vem Lúcio Acosta para bater pelo time do Fluminense. Cerna na linha de grande área. Corre Lúcio. Passe aberto na boca do gol. Thiago Silva de cabeça levantou. Bola passando. Carlos Miguel domina pelo Verdão. Domina Carlos Miguel. 44 4 minutos e meio do segundo tempo. 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Lateral, Palmeiras chegando com Giai. Mais 4 minutos para finalizarmos do Maracanã. Já Leandro Bonacan vem com o Filipão. Olha o Palmeiras, vem pro campo de ataque. Carrega, leva a bola, vai tentar Maurício. Desceu o primeiro, perde a bola para Milan. Milan recupera o domínio, pelo domínio Fluminense. Chuta a bola, bate no adversário, sobra para Murilo. Murilo de primeira agora para Evangelista. Domina Lucas Evangelista, rolando para Felipe Anderson. Virou jogada na esquerda agora para Piquerez. 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Torcedor do Palmeiras, 4 minutos mais do Maracanã. 2-0 para o Palmeiras. Bola para Barbosa. Barbosa descarta. Recua lá atrás agora do campo de defesa para Gustavo Gomes. Recuando a bola para Carlos Miguel. Vai bater para o campo de ataque. Miguel levantou de perna esquerda. Tenta para o campo de ataque. Subiu Cuca de cabeça. Toca pela meia direita. Serna de primeira pelo miolo. Vai tentar a sequência na direita. Castilho recolheu. Vem no bico de área. Prepara. Volta para Lúcio. Apertou na cobertura. Felipe Anderson. Lúcio tenta. Corta Piquerez. Mata a jogada. Toma. Recorda o miro pelo domínio. Palmeiras tentando abertura. Marlon abre pelo setor esquerdo. Bola colocada outra vez na ponta. Maurício volta. Recuando ali atrás. Agora pelo campo de defesa para Felipe Anderson. Deixou para Piquerez. Recua a bola para Carlos Miguel. Bate de esquerda. Levanta a bola para o campo de ataque. 2-0 no placar. Jeep Palmeiras na frente. 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Ataca o Fluminense. Hércules recuando. Movimenta a bola para Nonato. Tenta enfiada de jogada. Barbosa rifa pela defesa do Verdão. Volta para Hércules. De primeira pela meia direita. Agora para Thiago Silva conduzindo. Puxa a bola. Tenta bater a marcação em Marlon. Volta recuando. Movimenta para Nonato. Daí a Hércules. Hércules trabalhando. Levando para o campo de ataque. Fecha a porta Evangelista. Bola para Thiago Silva. Conduziu. Levou na meia direita. Tentou abertura. Mandou na ponta para Nonato. Prepara o cruzamento. Executou. Mandou na área. Passa pelo Giai. Vem na ponta esquerda. Correu Wesley. Tentou dominar. A bola sai. É lateral para o Palmeiras. Olha as faixas em verde e branco no Maracanã. A torcida que canta e vibra já está sonhando com Montevideo na grande decisão. Libertadores da América. É a Liberta que sempre mexe com o coração do torcedor. Todo time sul-americano quer esse título e o Palmeiras vai encaminhando mais uma decisão. Para Guga. Recorda, mira pela direita. Recuando. Toca de primeira agora para Thiago Silva. Conduz. Levando para o campo de ataque. Prende o jogo. Faz a abertura pelo setor esquerdo. Guilherme Arana, põe na ponta, lá embaixo agora para Lúcio Acosta, recolheu Lúcio, parte contra a marcação no primeiro, fecha a porta da defesa, Viverde ainda Lúcio, Lúcio vai tentar a aproximação, chegou, dominou, recuou, Hércules de primeira pela direita, bola tocada no Nato, vem de fora, abriu na ponta, olha o Guga, levou na linha de fundo, cruzou na grande área, olha o Desire, cabeçou essa e subiu, gol!

0: Fluminense! Wesley! Wesley de cabeça! Saiu catando borboleta o goleiro do Palmeiras. Não foi na bola, ficou no meio do caminho. Wesley, baixinho, subiu de cabeça e complementa para fazer o gol do Fluminense. Aos 48 minutos, ele subiu entre o Gustavo Gomes e a zaga. Cabeceou para fazer o gol do Fluminense. Essa já foi, Carlos Miguel, já era. Já era, Carlos Miguel. Brilha, brilha muito Wesley. Gol fortaço, mais que gol, golaço, jogada de garra, vibração, gol com a cara do Cimento CSN. Cimento CSN mais do que forte, é fortaço. Gol está sendo checado, Soler.
1: Checado, mas agora já validado o gol do menino Wesley. Palmeiras vacilou, deu espaço pro Guga fazer o cruzamento, é o Carlos Miguel. 2,4 de altura, saiu todo esquisito do gol. Gustavo Gomes e Murilo também não aproveitaram. Wesley aproveita, diminui o prejuízo no Maraca, 2-1 Palmeiras.
0: Bora batida pro campo de ataque. Falha a defesa do time do Fluminense. Sossicista, entrou Milan. Milan toma, domina pela defesa do time do Fluminense. Carrega na intermediária, já descarta. Bate de perna esquerda, levanta a bola para Castilho. Toca de cabeça, levantou na ponta. Giai vai fazendo cobertura, a bola sai pela linha lateral. 49 minutos e 50. O árbitro Facundo Tejo já olhando pro relógio. Palmeiras embora. Domina Maurício. Rolou para Ramon Sousa. Devolve para Maurício. Chega na cobertura Arana. Corta pelo defensor do Tiro Providência. Do descarte. Levanta. Põe na ponta. Wesley tenta. Fecha a GIA e chuta para bater em Lúcio Acosta. É lateral para o Tiro Palmeiras bater 2-1. Mas que saída do Carlos Miguel, hein, Calil?
2: Falhou. E até o Gustavo Gomes, que não falha nunca, também perdeu a cabeçada para o baixinho, né? Wesley Natan, que entrou agora, é baixinho, acabou fazendo o gol de cabeça. Claro, seria muito melhor o 2-0, mas o Palmeiras volta com uma boa vantagem também para o jogo aqui em São Paulo, e o árbitro já vai encerrar o jogo, Edna. Antes ele deu ali um cartão amarelo.
0: Cartão amarelo, batendo boca ali o Maurício Hércules. Amarelar para o jogador do time do Fluminense. Vai terminar o jogo no Maracanã. 2 para o Palmeiras, 1 para o Fluminense. 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Desce o time do Fluminense, vem até o final. Aperta a defesa do Palmeiras. Bola para Thiago Silva, rolou na meia direita, deu jogar Nonato. Nonato carregando, abre na ponta direita agora para Guga. Desenciliou-se na marcação, o primeiro conduziu. Vence a Felipe Anderson. Tira pela defesa do Palmeiras, volta para Milan. Milan pela direita agora para Thiago Silva. Apita o árbitro. Fim de jogo no Maracanã. Está feliz a torcida palmeirense. O Palmeiras faz 2-1 fora de casa e leva vantagem para o Nubem Parque para a próxima quarta-feira. Festa alviverde no Maracanã. Torcedores do Palmeiras não param de gritar, mas os torcedores do Fluminense continuam acreditando depois do gol de Wesley. A vantagem é de um gol para o time do Palmeiras. Quarta-feira, a grande decisão no Nubem Parque. Terminou, é fim de papo no Maracanã. Tá chegando ele, o jacaré. Vem aí, Leandro Bondacchian.
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1: 11h32, estamos no ar com o fim de papo pela TMC após o Maracanã, jogo de ida, semifinal da Copa Libertadores da América. O Palmeiras sai na frente, vence por 2-1 o Fluminense, vencia por 2-0 até os 48 da segunda etapa. Wesley Natan bota o Fluminense de novo na parada. E agora vamos então retornar para o palco deste duelo. Repórter Gustavo Soler. Fala aí, Soler, boa noite.
5: Boa noite, Leandro Boldacchiano. Maracanã com dois gritos distintos. Pelos lados do Fluminense, o grito de vamos virar nem ser. Pelos lados do Palmeiras, chiqueiro, chiqueiro, festa no Chiqueiro. Uma torcida tenta incentivar, a outra comemora. O Palmeiras vence o primeiro jogo da semifinal da Copa Libertadores da América. Chega a 101 gols na temporada com Flaco Lopes, marcando seu 23º gol pelo Palmeiras no ano. Com detalhe, Lelê, 15 dos 23 foram para abrir o placar a favor do Palmeiras.
1: Aí o Soler traz esse detalhe, né? Flaco Lopes muito decisivo, mais uma vez, para o Palmeiras na partida de hoje, né? O Verdão que sai na frente, portanto, 2-1. Poderia ter sido melhor no finalzinho. Aí o Carlos Miguel acabou errando na saída de bola. Mas enfim, Palmeiras com vantagem. Meu caro Lucas Ito, plantão esportivo da TMC. Bom, Luquinhas, vamos atualizar então a história toda desse meio de semana, porque temos jogos pelas competições continentais, uma chance enorme, né, Luquinhas, de termos uma final brasileira pela Copa Sul-Americana, e um brasileiro já tá na final da Libertadores, né, Luquinhas? Boa noite.
6: Exatamente, boa noite, Leandro. Um finalista brasileiro, né, vai sair desse jogo Fluminense e Palmeiras. Lembrando que a outra semifinal da Libertadores vai acontecer amanhã às 9h30 da noite lá na Argentina, o primeiro jogo Estudiantes e Flamengo. E pela Sul-Americana, dois jogos também de semifinal neste meio de semana. Ontem o Vasco conseguiu uma grande vitória lá na Bomboneira, 1-0 sobre o Boca Juniors. E hoje, um pouco mais cedo, o Atlético Mineiro praticamente garantiu também a sua vaga na Sul-Americana. Na decisão, venceu o Montevideo City Torque por 3-0. Então, na Sul-Americana, a gente pode ter um Atlético Mineiro contra o Vasco. A final vai acontecer no dia 21 de novembro, em Barranquilla, na Colômbia. E na Libertadores, Fluminense ou Palmeiras vão para a final. E do outro lado, aguardam, pode ser o Flamengo numa final brasileira. A decisão da Libertadores, que vai acontecer no dia 28 de novembro, em Montevideo, no Uruguai, uma semana depois da final da Sul-Americana, Leandro.
1: E a final da Sul-Americana acontece na cidade de Barranquilla. Você sabe quem que nasceu em Barranquilla, Lucasito?
6: A Shakira?
1: Ah, você sabe
7: que
1: bem,
7: conhece,
1: né?
7: Você
1: gosta, que, né, Lucasito?
7: Você acha que ele não ia saber? Sim. Ele é fã?
1: Você gosta, né, Luquinha?
7: É, fã do Waka Waka. Você acha que ele não ia saber?
1: Dai, dai, né, né, né, né. Ela fez a música da Copa agora também, né, Lucas? Mas nada melhor do que a Copa de 2010 na África com o Waka Waka. Bom, daqui a pouco José Calil, mas antes, Éder Luiz brilhantemente trouxe todas as emoções dessa primeira semifinal da Libertadores. Éder, resultado, eu te diria que se o torcedor do Palmeiras antes falasse, você fecha um 2-1, todo mundo ia aceitar, que a circunstância, né, o gol no finalzinho reacende a chama, mas é uma vantagem expressiva pro jogo da volta, Éder.
8: Acho que a vitória fora de casa é fundamental, né, quando você chega numa fase como essa da Libertadores, e fazer um resultado de vitória fora de casa dá tranquilidade pro time. É claro que ficaria muito melhor, né, Leandro, 2-0 no placar, torcedor ia entrar calmo na próxima quarta-feira no Nubank Park. Mas eu acho que o Palmeiras é um time superior à equipe do Fluminense. Acho que o Palmeiras em casa liquida a fatura. Eu diria a você que o Palmeiras já está com um pé na final da Libertadores. Eu não vejo a capacitação do Fluminense para tentar reverter esse placar na próxima quarta-feira no Nubank Park. Acho que o Palmeiras vai entrar como favorito nesse jogo na próxima quarta-feira, Leandro.
1: Éder, para te liberar, então, vote no melhor em campo, destaque da partida, 10.
8: Olha, nós tivemos o Giai jogando bem pela direita, o Barbosa fez uma grande partida, mas eu acho que eu vou votar hoje no Marlon Freitas, que fez o gol decisivo. O Palmeiras jogou muito bem, volantaço do Palmeiras, Marlon Freitas, Leandro.
1: Obrigado, viu, Éder? Bom descanso, parabéns pela transmissão.
8: Forte abraço para você, Leandro.
1: Valeu, grande 10 do país, já deixou aqui o seu voto para Marlon Freitas, o melhor jogador da partida, José Calil. Bom, Calil, vamos ter bastante tempo para tabelarmos aqui no nosso
7: fim de papo. Estou à sua disposição.
1: Uau, nossa, que bom, Calil, gosto assim. Mas enfim, Calil, o seu breve destaque aí, não um resumão aí do que você enxergou dessa partida, uma postura do Palmeiras bem defensiva, né, com uma estratégia muito bem definida pelo Abel Ferreira e comissão técnica. Teve contra-ataque, abriu 2-0, mas no fim das contas, né, Calil, a torcida do Fluminense sai esperançosa com um gol no final. Calil, boa noite.
7: É, boa noite, Leandro. Primeiro eu quero cumprimentar você, porque você apresenta brilhantemente o Papo de Craque, primeira edição, e aguentar o Ricardo Melo não é fácil. Você merece...
1: Eu tenho que negociar isso com a TMC, vou ter que pedir um adicional aí.
7: Você
1: viu,
7: merece um troféu. Agora, em relação ao jogo, o que eu estou até escrevendo aqui na minha rede social, se acabasse 2-0, não precisava nem ter semana que vem. Agora precisa ter. mas o Palmeiras segue sendo o grande favorito. Porque além de ter mais opções, você vê que o Palmeiras tinha jogadores... Quando os times vão para substituições, aparece mais a qualidade. O Palmeiras tinha jogadores melhores para colocar no segundo tempo. Fisicamente, o Palmeiras é um time muito melhor. Você vê que o Marlon Freitas, no fim, apareceu lá os 40 minutos do segundo tempo para fazer o segundo gol. Enquanto que os melhores jogadores do Fluminense, Hulk e Ganso, já tinham saído, que eles não aguentavam mais. Thiago Silva, né, o próprio Canóbio, Savarino, Martinelli, depois entrou Hércules, Arana, Guga, são jogadores já... ou depois dos 30 anos ou perto disso. Então são jogadores que já estão aí fisicamente descontados. Por isso o Palmeiras aumenta seu favoritismo, né, vencendo lá no Rio de Janeiro. Claro, repito, o Éder falou muito bem, se terminasse 2-0 já estava resolvido. Não está resolvido ainda, mas quase, porque aqui em São Paulo a história vai se repetir. O Palmeiras vai jogar num gramado que ele conhece mais, talvez tenha a volta do Vitor Roque, mesmo que não tenha, tem ali o Maurício, tem o Sousa que podem jogar. Hoje, Leandro, a grande decepção acabou sendo o Arias, né? Fez uma péssima partida, não sei se influenciado, porque o Soler lá no Maracanã relatou que ele foi xingado o tempo todo. Eu não sei se isso entrou na mente do John Arias, mas a verdade é que ele jogou muito mal. Fora isso, o Palmeiras se defendeu bem, o Fluminense quase não criou e só fez o gol agora no fim, numa falha coletiva. Falhou o goleiro Carlos Miguel, falhou o Gustavo Gomes também, o que é raro, hein? Ele que pulou com o Wesley e Natan. Mas pelo que foi o jogo, o Palmeiras poderia sim ter resolvido hoje, porque o Fluminense ficou 70% com a bola, mas criou muito pouco. E o Palmeiras, quando conseguiu contra-atacar, foi muito mais perigoso do que o time carioca, Leandro.
1: Grande José Calil vai continuar com a gente aqui, trazendo sua opinião, né, com o brilhantismo de sempre. Daqui a pouco mais, Lucas Ito também vai trazer algumas participações do povo. Afinal de contas, estamos no YouTube, TMC Esporte, vem com a gente, deixa o seu like, se inscreva no canal. Hoje, sob o comando do Fábio Santos, na nossa técnica Anderson Sonsini, na produção do Henrique Camargos, equipe da TMC, escalada para essa noite. 11h40, rápida parada na volta, tem muito mais. 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
1: Olá, muitos ouvintes que estão nos acompanhando vão se lembrar daqueles personagens azuis que fizeram muito sucesso nos desenhos animados. Já sabem quem são, né? Claro que os Smurfs. A Copenhagen está lançando uma nova linha de produtos licenciados dos Smurfs, acompanhada de uma campanha cuja estratégia busca aproximar a marca de adultos, famílias e fãs da franquia por meio do storytelling, conectando o universo dos personagens aos produtos e a experiência também lá no ponto de venda. A ação aborda a contratação do chefe Smurf, que passa a ser apresentado como responsável pela criação das receitas que integram o portfólio. Essa parceria entre a marca e os personagens reúne os tabletes chocolate branco com amora e chocolate ao leite com framboesa. A coleção também conta com 5 modelos de chaveiros inspirados nos personagens. A experiência se estende à cafeteria da marca, que passa a oferecer as sobremesas Blue Shake e Blue Sunday. 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
5: 11h47, mudou, 11h48, estamos ao vivo aqui na TMC, no 100.1 do seu dial, no TMC Esporte no YouTube. Daqui a pouco, Lucas, e tu vai trazer também as participações do povo, neste fim de papo, pela semifinal da Libertadores, jogo de ida no Maracanã, Palmeiras 2, Fluminense 1, né? O Verdão fez o primeiro gol com o Flaco Lopes, aumentou com o Marlon Freitas e nos acréscimos o jovem Wesley Natan marcou para o Fluminense. Vamos voltar ao estádio para saber do Gustavo Soler, bastidores aí da casa.
6: Você sabe que Yuri Duque, o pai da bola...
5: Sim, nosso integrante
6: então,
5: da TNC
6: ele,
5: Rio.
6: Ele falou que vai levar Gustavo Soler hoje para aventuras inesquecíveis no Rio de Janeiro.
5: Oh,
6: ele falou no
5: que
6: papo
5: convite,
6: de crack.
5: Hein?
6: É, falou pra gente.
5: E aí pode ser que seja realmente inesquecível. Agora, pode ser pro bem e pro mal também, né, Soler? Cadê o Soler? Tá
6: ele
5: com a
6: já
5: gente? Desistiu,
6: já né? Foi.
5: Ah, ele aí, ó.
6: Será que ele já foi?
5: Não, tá aí, o Soler tá com
7: tamo
5: a gente.
7: Estamos aqui, estão ouvindo?
5: Tô te ouvindo bem, Solerzito. E aí, bastidores do Maracanã?
7: Bastidores é que o Yuri Duque já desistiu, né? Ficou chateado com o que aconteceu. E aí ele
5: mas
7: falou
5: podia ter
7: que
5: ficado pior.
7: Aventura...
6: Mas ele é tricolor?
7: Ah, bastante, né?
6: Eu não sabia, pensei que ele fosse Vasco.
5: Mas nem o golzinho no final
7: ele
5: vai
7: engana
5: animá-lo.
7: Bem, né? Não. Poxa, não. Mãe, eu tenho que voltar pra minha mulher, né?
5: Ah, muito bem, Gustavo Soler. E aí, você tá na sala de imprensa, Soler, aí do Maracanã?
7: Estamos aqui, microfones testados já por aqui. Daqui a pouco o João Martins chega para a entrevista coletiva. Lembrando, né, na Comebol, sempre o técnico visitante começa, depois vem o mandante, é sempre na
5: mesma
7: sala.
5: É a mesma sala?
7: Então a gente, a gente tá naquele auditório grandão do Maracanã. Então daqui a pouco chega o João Martins aqui para conceder a entrevista coletiva e terminando o João Martins a gente vai lá pro estacionamento do Maracanã para pegar a zona mista com os jogadores do Palmeiras.
5: Perfeito, Gustavo Soler, microfone TMC aberto aí no Maracanã para você trazer os detalhes. Ô Luquinhas, você pode citar ou trazer algumas participações do povo? Pra gente tocar a bola com o Calil. Tem algumas perguntas também pro Calil, mas vamos dar moral pra galera que participa do TMC Esporte. Mas tem que deixar o like, pô. Custa nada, aí estamos até 11h50 da noite aqui trabalhando, levando pra vocês um conteúdo. É o likezão fera que ajuda. E aí, ô Luquinhas?
6: Ele não foi embora ainda?
5: Daqui a
6: não,
5: pouco,
6: tô aqui.
5: Lucas. Ele vai daqui a pouco.
8: Tô aqui e o pessoal tá participando, Leandro. Neno Soares pergunta o seguinte: qual falha foi pior, Calil, do Carlos Miguel ou do Fábio?
6: Do Carlos Miguel. O Fábio falhou no primeiro gol, mas foi uma bola queima-roupa do Flaco Lopes, né? Agora o Carlos Miguel no segundo gol, porra, ele tem 2 metros de altura, mais de 2 metros. O menino que fez o gol, vou até pesquisar aqui, mas é um jogador que não é alto, Wesley Natan. Falhou mais o goleiro do Palmeiras, apesar que ele estava jogando bem, tinha feito boas defesas. Agora, nesse último lance aí, ele falhou feio.
8: É o que fala também aqui, ó, família Almeida. O tamanho do cara que fez o gol de cabeça, meu Deus, Calil.
5: E se o Carlos Miguel fica parado, a bola vai no colo dele. É que ele saiu, tentou, errou o tempo da bola. que foi?
7: Mudou. Sai João Martins, vem Vitor Castanheira pra coletiva, já tá se posicionando por aqui o Castanheira.
6: Ó, o Wesley Natan tá. Tem 1,72m, meu.
5: Caramba,
6: pô, o Carlos Miguel baixinho, tem 2,4m, então. E outro, o Gustavo Gomes também é mais alto. Não poderia... É que, no fim, dois lances que não poderiam ter acontecido. O gol que o Felipe Anderson perdeu...
7: Olha lá, com o Castanheira falando.
9: Esse esquema foi bem parecido que vocês fizeram lá contra a LDU, no jogo fora de casa, lá tinha todo o esquema da altitude. Por que que vocês optaram por esse esquema hoje, novamente no 5-4-1? E deu certo assim pelo resultado, mas como você avalia assim a sequência de jogo? Você acha que o Palmeiras saiu bem nesse esquema?
10: Começar pela análise tática que você me perguntou. Porquê? Porque uma meia-final, jogo a duas mãos, vínhamos com o propósito de fazer um bom resultado e acho que conseguimos um bom resultado. Sofremos um golo mesmo em cima da hora, mas independentemente de ser 2-0 ou 2-1, é lógico que um 2-0 é melhor que um 2-1, mas estamos a meio de uma eliminatória. Principalmente fechar espaços, porque é uma equipa que joga muito bem no jogo interior, tem jogadores que suportam bem, sustentam bem, e principalmente fechar linhas. Eu acho que nesse quesito nós acabamos por ser bem sucedidos. Acho que nos faltou um bocadinho hoje de um bocadinho mais de critério com bola, um bocadinho melhor de saída, apesar de as 3, 4 vezes que acabamos por sair fomos muito pragmáticos e podíamos, acho que não era escândalo nenhum com as bolas que tivemos, podíamos ter feito mais um golo. Mas essencialmente porque é uma meia-final, duas mãos, segurança, pragmatismo.
7: Castanheira, tudo bom? Gustavo Soler da TMC. No primeiro tempo, o Palmeiras, na primeira oportunidade que teve, conseguiu abrir o placar. Por sinal, pela 15ª vez na temporada, o Flaco Lopes, ele marca um gol que abre o placar a favor do time do Palmeiras. No segundo tempo, nas primeiras oportunidades que teve, conseguiu fazer o segundo gol. Queria que você fizesse essa análise de um Palmeiras que conseguiu, mesmo sem criar tantas oportunidades, buscar dois gols, mas depois, quando o placar já estava 2-0 Palmeiras, teve mais uma chance de ter feito o terceiro e acabou desperdiçando. O quanto esse terceiro gol fica também um gosto amargo para vocês, que poderia ter saído com 3-1 aqui do Maracanã?
10: O propósito era esse, era, como disse inicialmente, defender bem, transitarmos com qualidade, ter um bocadinho de bola. E o Flaco Lopes está precisamente lá, jogador mais agudo, mais na frente, precisamente para quando nós chegássemos ele poder finalizar, e foi competente nesse momento. Relativamente ao jogo, é o que lhe digo, estamos a meio, mais 90 minutos, bom resultado aqui, para agora podermos finalizar em casa.
11: Olá, Vitor, boa noite. Gustavo, Paramount Plus. Um jogo praticamente perfeito defensivamente do Palmeiras, mais de 90 minutos, bem postado, né? Um esquema com 5 atrás, que deu certo durante mais de 90 minutos. É a falta de concentração, achando que o jogo já estava ganho, esses 2-0, por isso sai um gol praticamente no último minuto?
10: Não diria falta de concentração, lógico que o desgaste físico é evidente. Ainda para mais tivemos um jogo dois dias antes com toda a carga emocional que tem, acaba por haver desgaste. Mas a verdade é que temos que olhar melhor, e tenho que olhar melhor, mas a equipa estava bem posicionada no momento, mas não conseguiu ganhar o duelo no cruzamento, e o jogador do Fluminense foi mais competente nesse momento e acabou por cabecear e fazer o gol.
12: Castanheira, boa noite. Pedro Augusto, Web Rádio Verdão. No último jogo contra o Fluminense, aquele 3-2 aqui no Maracanã, o Abel comentou que não teria tomado aqueles tipos de gol, que foram 3 gols de cabeça, 3 gols de cruzamentos na área, se tivesse os 3 zagueiros, que no caso era o Gomes, o Murilo e o Barbosa. O Barbosa estava suspenso naquela oportunidade. Hoje o Palmeiras teve esses 3 zagueiros e acabou por tomar um gol muito parecido com o que ele tomou naquela oportunidade, naquele jogo pelo Campeonato Brasileiro. Qual que é a dificuldade? Por que que o Palmeiras tem tanta dificuldade nessa temporada, de maneira geral, de defender esse cruzamento na área, tanto na marcação do cara que cruza, do atleta que realiza o cruzamento, quanto dentro da área para defender quem acaba cabeceando essa bola.
10: Olha, eu vou lhe dizer, de um modo geral, o Palmeiras é muito competente nesse momento. É verdade é que nos dois jogos que fizemos aqui, levamos, podemos dizer, dois golos praticamente da mesma maneira. Mas em termos de posicionamento, a equipa está bem posicionada, está no sítio certo, só que tem que se ganhar o duelo quando a bola sai, depois na disputa aérea tem que se ganhar o duelo e infelizmente nos dois jogos que fizemos aqui acabamos por tomar golos da mesma maneira.
13: Vitor, aqui à sua esquerda, Maurício Ferreira da Rádio Band News FM. O quanto vocês, na estratégia que já vinha sendo planejada, né, para esse compromisso, fez falta o Vitor Roque no jogo de hoje? E qual que é a situação dessa entorse no tornozelo direito dele? Se vocês acham que até quarta-feira da semana que vem, principalmente no duelo de volta, esperam tê-lo de volta já. Obrigado.
10: Em relação à ausência, lógico, é menos uma opção que nós acabamos por ter, não é? Em relação à lesão, vamos ter que avaliar dia a dia. Não posso dar mais informações relativamente a isso. Nem sou a pessoa competente para isso, mas vamos avaliar dia a dia a evolução dele.
14: Vitor, boa noite. Miguel Salek, Rede Nacional de Notícias. Parabéns por mais uma grande vitória na temporada.
10: Obrigado.
14: Eu queria que você falasse sobre o treinamento de hoje cedo, aquele treinamento de posicionamento que vocês dificilmente fazem fora de casa, hoje fizeram. Valeu a pena hoje ter feito aquele treinamento? O quão valeu esse esforço desse treinamento? Abrir um pouco mão de descanso dos jogadores para fazer essa questão de posicionamento. Desde que a defesa no jogo inteiro foi quase perfeita na bola aérea, o Fluminense cruzou mais de 30 bolas e só tomou o gol no final, né? E o Carlos Miguel fez apenas duas defesas na partida. Obrigado.
10: Relativamente à ativação que nós fazemos, é um procedimento que nós costumamos ter fora de casa, nem sempre conseguimos por causa da logística. É, acima de tudo, ativação e últimos detalhes.
15: Vitor, Bruno Meliozzi, Rádio Bandeirantes. Queria te perguntar sobre os personagens, principalmente do pré-jogo e do pós, o John Arias. Durante o jogo todo foi vaiado, não teve ali uma partida de muito destaque, também foi muito bem marcado. Queria saber como vocês avaliam a atuação do Arias e se teve alguma conversa especial para ele lidar com esse ambiente que foi de muita pressão em cima dele no jogo de hoje.
10: Ele já não foi a primeira vez, ele já passou por essa experiência no jogo anterior. Acho que já estava preparado para o que iria encontrar. Relativamente ao desempenho dele, ele fez o que tinha que fazer e o que estava programado que ele fizesse.
16: Tá aí, Lelê, entrevista coletiva do Vitor Castanheira encerrada aqui no Maracanã, né? Lembrando que na Comebol tem o cronômetro da rapaziada da Comebol hoje estava afiado, tocou até o despertador de 10 minutos de coletiva no meio da resposta do Castanheira. E aí não sei se ele já quis cortar ou se ele já tinha terminado mesmo, mas na hora que ele ouviu o despertador, ele já parou de falar e foi embora.
5: É, aproveitou, né, Soler? Bom, muito bem, a palavra do Vitor Castanheira. Daqui a pouco vamos ouvir o Marcão também, tá, Soler? Você avisa a gente aí pra ouvir uma palavra do técnico do Fluminense. Mas, enfim, o José Calil, Vitor Castanheira citou aí, né, falou em pragmatismo, segurança, muitas perguntas em relação ao gol sofrido, né, uma questão que a gente já abordou, mas no fim das contas, comemorou o resultado, né? Citou a importância de se voltar ou de voltar a São Paulo com essa vantagem.
6: Claro, o resultado foi muito importante. Agora o auxiliar do Abel, ele não quis fritar ninguém, né? Porque perguntaram para ele aí de falta de concentração no gol do Fluminense e ele falou, não, foi mais pelo aspecto físico. Pô, Castanheira, físico por físico, o Fluminense estava bem mais desgastado, né? Guga, Thiago Silva, Arana, Nonato, esses caras aí todos completamente entregues. O Wesley Natan, sim, é um menino bem novinho que entrou, mas ele pulou de cabeça contra o Gomes e principalmente porque o Carlos Miguel passou no vazio, né? Uma saída muito ruim do Carlos Miguel. E veja, o Leandro, ali o goleiro ele tem duas opções. Ou ele sai, sabe aquela? É minha, acabou. Ou ele fica no gol. Eu pergunto a você, o Carlos Miguel saiu ou ele ficou no gol, no lance?
5: Eu
6: não
5: fiz
6: uma coisa nem outra.
5: O famoso mata-burro, né?
6: É, aquela bola que o cara brinca na piada. É minha, não é mais. Pô, nessa aí ele acabou perdendo tempo de bola. E o Gomes, que é um jogador muito bom, ele tava com... eu tava assinando aqui o voto para ele de melhor em campo, eu não posso mais votar no Gomes, porque ele falhou também no gol. O menino veio por trás dele e pulou de cabeça. Então, é um gol tão bobo que o Palmeiras tomou, que fica a impressão de que o resultado não foi bom. Mas depois eu concordo com o Castanheira, o resultado foi muito bom. Você vai jogar um mata-mata, ganha na casa do adversário, pô, tá bom, você vê, o Palmeiras perdeu da LDU. Lá na casa da LDU. A sorte é que ele tinha ganho aqui e depois ganhou nos pênaltis. Então ganhar. O Palmeiras perdeu. Perdeu do Cerro
5: Porteño. A semifinal do ano passado tomou 3 da LDU.
6: Pois é, né? Exatamente. Então eu acho que o saldo foi positivo, embora, né? Fique aquele gostinho de que o Palmeiras poderia ter resolvido hoje. Se acabasse 2-0, não precisava nem ter o próximo jogo. Agora precisa ter, porque de repente o Fluminense faz 1-0 aqui e volta para a disputa. Agora, mesmo assim, o Palmeiras continua sendo o grande favorito.
5: Alcoólia, vamos aproveitar então e concluir a nossa votação do melhor em campo.
6: Ah, muito bom.
5: É, o Marlon foi o voto do Éder. E o seu voto?
6: Ótimo voto, mas eu vou votar no Barbosa. Porque eu acho que o Barbosa aguentou o Hulk em cima dele, enchendo o saco, lá se jogando.
7: Como é que é?
6: Depois...
5: E será que o Hulk aguenta o Barbosa em cima dele também?
6: Eu já não sei. Porque ele aguentou o Canobbio, aguentou o Castilho, que entrou no fim. Então eu acho que o Barbosa... Eu ia votar no Gustavo Gomes, mas como ele falhou no gol, vou votar no Alexander Barbosa.
5: Então, um voto para Marlon Freitas, um voto para Alexander Barbosa. E o seu voto aí, ô Soler, você que se manifestou.
7: O Arthur é bom, Piqueires é excelente. Piqueires.
5: Então, peraí, um voto para Barbosa, um voto para Piqueires e um voto para Marlon Freitas. Lucasito!
7: No voto estético, o Piqueires está na frente, né?
5: Tá bem na frente, tá bem na frente.
7: Mas por tamanho, o Barbosa dispara, né?
5: Ai, ainda mais quando joga de roupa branca, né, Soler? Mas, para com isso. Ô, Lucasito.
7: Sim.
5: Você pode votar, tá, Lucasito? Ah,
6: Lucasito tá meio...
5: Eu vou falar pra você votar em um desses
6: três. Eu acho que ele tava torcendo pro Fluminense.
7: Lucasito, ele vai no estético, ele vai pro tabuleiro.
6: Eu acho que o Lucasito... Né? Eu acho que o Lucasito tava torcendo pro Fluminense, porque ele tá meio triste com o resultado.
5: Tá meio caído, né, Lucasito? Tá meio pra baixo.
6: Eu acho que ele tava torcendo pro Fluminense, viu?
7: Não posso botar em outro, Leandro?
5: Pode. Aqui vivemos
6: ele
5: uma...
6: Ele sempre faz
5: democracia,
6: isso.
5: Democracia, né, Lucas?
6: Ele faz de propósito.
7: Giai.
5: Ah, pelo amor de Deus.
6: Tá vendo? Ele faz de propósito.
5: Então, um voto pra Giai.
6: Ele sempre faz isso.
5: Um voto pra Barbosa, um voto pra Piqueires e um voto pro Marlon Freitas. Vou ter que pegar o regulamento do programa aqui? Pera aí.
6: Deixa eu ver
5: aqui.
6: Vota você. E você desempata.
5: É, eu preciso ver aqui. Deixa eu ver aqui. Não, vota você. O regulamento do nosso fim de papo.
6: Você viu o jogo, porra.
5: Artigo 17, parágrafo 2. Em caso de empate, fica a critério do apresentador decidir. Ah, mas putz, mas que situação,
6: vota,
5: hein?
6: Você votaria em quem? Se você tivesse que votar.
5: Olha, Calil, eu gostei de todos que vocês votaram, mas eu vou votar no... Caramba, que dúvida. Eu vou votar no Barbosa. Vou contigo, Calil.
6: Opa.
5: Eu vou contigo porque o Barbosa, ele deu uma segurança maior aí ao sistema com 3 zagueiros e fez mais um grande jogo. Então, Barbosa, Alexander Barbosa, eleito pela TMC, o melhor jogador da partida. Tipo. Ai, meu caro Anderson. O que foi, meu amigo?

0: tem Ganso, Canobi, o próprio Hulk, que o Hulk ele não jogou de centroavante. Na verdade, ele era o centroavante, mas ele veio aqui atrás para tabelar com o Ganso, para tentar entrar com a bola dominada, e quase conseguiu. Teve um lance aos 40 do primeiro tempo, que o Ganso tabelou com o Hulk, serviu o Hulk castigou um chute cruzado e o Carlos Miguel defendeu. Então, acho que foi normal o jogo, era aquilo que eu esperava. O Palmeiras no contra-ataque. O único problema foi que, como o Palmeiras virou ganhando de 1-0, o Flaco Lopes fez o gol no último lance, praticamente, do primeiro tempo. No começo do segundo tempo, o Fluminense abafou mais o Palmeiras e o Palmeiras não conseguiu contra-atacar. O Palmeiras foi contra-atacar só aos 36, quando o Felipe Anderson chutou e o Fábio defendeu. Então, o que faltou para o Palmeiras... um contra-ataque mais efetivo nesse começo do segundo tempo, porque o Arias jogou muito mal. O Arias fez um péssimo jogo e, com isso, o Palmeiras perdeu essa força de contra-ataque. Quando o treinador, eu falo treinador porque seria o Abel, mas ele não estava no banco, quando ele trocou os dois homens de frente, ele tirou o Arias e o Flaco para colocar o Maurício e o Ramon Sousa, o Palmeiras logo de cara organizou um contra-ataque com o Sousa, depois teve esse do Felipe Anderson e acabou tendo a bola do gol. Então, assim, acho que foi um jogo normal dentro daquilo que a gente esperava, o Fluminense mais com a bola, pela necessidade, pelo fato de jogar em casa, pelos jogadores habilidosos que tem, e o Palmeiras muito mais efetivo no contra-ataque. Ao final ficou bem esse placar, embora, como o Palmeiras tomou o gol no último lance do jogo, fica aquele gostinho amargo, pô, 2-0 era melhor, verdade, mas 2-1 também não é nada ruim, né? O Palmeiras em casa poderá definir o confronto. Em caso, o Palmeiras é um time mais intenso, é um time mais veloz, que certamente levará muitas dificuldades ao Fluminense.
1: Ô Soler, e você, você citou hoje sobre a questão do Vitor Roque, e é um ano muito difícil pro Vitor Roque, né? De muitas contusões, mais uma lesão.
0: De novo,
1: né? E a preocupação também pro jogo da volta, né, Soler?
2: O quinto problema que ele tem no tornozelo, né? O terceiro no esquerdo, mas tô falando baixinho porque o Marcão tá chegando aqui, mas o staff do Vitor Roque, né, as pessoas próximas do Vitor Roque me passaram a informação que não importa o que aconteça, ele vai pro jogo quarta-feira, mas o departamento médico do Palmeiras ainda não confirma isso, porque ele será reavaliado diariamente e tem até um risco dele perder de 2 a 3 semanas de preparação. Marcão chegou aqui, vamos ouvi-lo.
3: Vamos lá. O Palmeiras tem um estilo de jogo com o Abel que todo mundo conhece muito bem, né? A gente sabe que quando precisa é um time que sabe se defender, se fecha muito bem e sai rápido no contra-ataque. E parece que o Fluminense não soube como enfrentar esse Palmeiras hoje, já que por pouco não saiu daqui com 2-0. Queria saber o que você tinha planejado para essa partida, o que você acha que foi a principal dificuldade do Fluminense hoje e se você acha que de alguma forma o Palmeiras te surpreendeu.
4: Não, todo mundo sabe que o Palmeiras joga desse jeito e eles são muito eficazes na maneira de jogo, mas nossa equipe tinha que atacar jogando em casa, buscar variações, e foi isso que acho que você viu, que nossa equipe buscou o tempo todo. Jogamos no segundo terço, na segunda fase, no último terço o tempo todo, se não me engano quase 70% de posse de bola. Criando algumas situações, buscando espaço para furar a defesa deles, que realmente é muito forte. E só conseguimos fazer isso no final. E eles foram eficazes no que eles são mais fortes. A gente falou sobre isso. Dessa maneira de jogo deles, a gente entendia que eles viriam desse jeito. Até da maneira que eles posicionaram a equipe deles, colocaram o terceiro zagueiro, que eles estão fazendo ultimamente. E esse jogo de transição dele que é muito forte.
5: Boa noite, Marcão. Pedro Henrique Carvalho. Em alguns momentos eu senti o Fluminense um pouco, como é que eu posso dizer, com uma falta de criatividade, com muita dificuldade para ultrapassar aquela linha de 4 e depois de 5 do Palmeiras, ainda mais depois do segundo gol. Senti que o Fluminense, no momento que poderia crescer um pouco mais na partida, teve essa dificuldade. Queria que você explicasse o início da proposta do jogo, de ter começado com o Ganso no lugar do Lúcio Acosta, se isso já vinha sendo desenhado e que você hoje considera mais titular ou menos titular, enfim, queria que você passasse essa visão de por que um ao invés do outro, e que você falasse um pouco sobre o próximo jogo, Flamengo.

0: Fluminense faz um gol no finalzinho e diminui aquela distância que um 2-0 realmente seria mais difícil. A gente sabe que fora de casa vai ser difícil, mas como é que você acha que esse gol pode levar o Fluminense para a final da Libertadores?
1: Não, na verdade, quando imaginamos que o Palmeiras viria dessa forma, com terceiros zagueiros, zagueiros que caçam muito lá no campo adversário, e essa opção do Ganso jogou muito bem até o momento que a gente trocou. A gente sabia que esse movimento, essa maneira que o Palmeiras marca, e nessa situação, num segundo momento, que faltou um pouquinho de criatividade pra gente, na hora que os zagueiros deles saíam e iam caçar e a gente criar esse momento, nesse momento que você falou, no depois que tomamos o segundo gol, foi a hora que nossa equipe menos teve produtividade, por isso que a gente criou, buscou algumas mudanças. A gente tentou a variação com o Luciano, com o Castilho, sentimos falta um pouquinho do nosso pivô. Realmente, eu acho que era um jogo importante para a gente ter, com o Hulk, depois a gente botou o Soteldo e criamos algumas variações de profundidade que o Serna nos entrega, e depois com o Wesley. Eles são muito bem posicionados, por isso que eu acho que é um jogo que a gente precisa de muita movimentação, e é lógico, a gente tinha facilidade até um certo modo de chegar do lado. Foi até na parada técnica que eu pedi minha equipe, quando chegasse do lado, a gente ser mais efetivo, colocar um pouquinho mais de bola na área, bola rápida, para a gente atacar esse espaço, senão a gente ia ficar o tempo todo, os 90 minutos, trocando bola internamente, e isso que a gente sentiu falta. Eu acho que, na maneira geral do jogo, eu acho que a equipe, é lógico, não era o resultado que nunca quer, perder um jogo em casa, a gente queria levar uma vantagem para São Paulo, mas do que a gente fez, eu acho que dá para ajustar bem da maneira que eles jogaram para a gente ir em São Paulo e buscar uma vitória que é muito normal. É o time de guerreiro, o Fluminense é para quem realmente acredita, e a gente, depois desse gol do Wesley, a gente acredita ainda mais.
2: Marcão, boa noite. Cauã Tinoco, do Jornada 1902. Marcão, você acabou de citar, né? Gol no último minuto, gol esse que deixa o Fluminense vivo e com chances reais de chegar em São Paulo e de se classificar. Gol esse feito por um garoto de 18 anos, né? Que você vem dando oportunidades nos últimos jogos e que ele vem entregando em assistência contra o Coritiba. Ele criou uma grande jogada contra o Flamengo, quase saiu gol do Fluminense, e hoje faz esse gol subindo bastante até pela altura que ele tem. Pelo que a gente viu do Wesley Natan nesses últimos jogos, e pela dificuldade que o time mostrou, principalmente hoje, em ser efetivo, você já pensa em tê-lo como uma alternativa para começar jogos ou para ser até uma primeira opção no banco de reservas? Obrigado.
1: Não, acho que o jogo desenhou para isso. Eu precisava de um homem de um para um. Aproveitamos, a gente tem o Soteldo também, que hoje a gente não colocou, mas a gente aproveitou realmente a boa fase dele. Ele já vem entrando bem, vem dando respostas e mais uma vez ele criou algumas situações de canto, de campo, de lado de campo, e na hora que precisou estar dentro da área, ele foi muito efetivo e fez o gol e deu essa condição. E naturalmente, está crescendo, está jogando jogos importantes, está trabalhando muito no dia a dia, e por isso está tendo oportunidade. Em algum momento vai chegar o momento dele de sair jogando.
3: Marcão aqui, Jéssica do GE. A gente viu hoje que você optou por começar com o Savarino, né? Imagino que dentro dessa ideia de ter um pouco mais de criatividade para furar essa retranca aí do Palmeiras. Retranca não, né? Mas jogou com três zagueiros, com três volantes. Então a gente viu que foi pelo menos foi o que me pareceu, assim, né? Uma alteração justamente dentro dessa estratégia. Mas eu queria entender, assim, a gente viu o Fluminense circulando a bola de um lado para o outro, mas faltava aquele último passe. Qual é a receita mágica que te parece, pelo que tu conseguiu já assistir do jogo hoje, qual é a receita mágica que o Marcão, como técnico, pretende fazer para o jogo de volta, que possa surtir efeito a ponto de furar isso que o Palmeiras fez?
1: Trabalhar essa última parte do campo, analisar realmente todo jogo, o que o Palmeiras tem feito nessas últimas partidas. Acredito que eles não vão mudar, mesmo jogando em casa. É a maneira que eles vêm jogando, acharam a maneira segura e está dando certo. Mas eu acredito que a gente consiga criar algumas variações em cima disso e usar no jogo da volta. Talvez jogar com dois homens mais centralizado, segurando. É lógico que a gente vai buscar melhor variação para o jogo. Vamos com calma analisar isso. Tem uma semana, tem o jogo do Santos e pensando também no jogo do Palmeiras, o que a gente pode fazer para furar essa defesa que é muito forte.
4: Lamarcão, Gustavo, Paramount Plus. O Fluminense durante todo o tempo praticamente teve a bola e jogou no último terço do campo. E aí o resultado não vai aparecendo, o gol não sai, a torcida sente isso. O Palmeiras abre 2-0, o torcedor começa a ir embora do Maracanã. E aí sai o gol do Wesley Natan praticamente na última bola. O quanto isso de fato muda o espírito da equipe, que estava vendo um adversário sair daqui com 2-0, e agora tem um jogo para a semana que vem. A mudança de espírito e de resultado que esse gol pode representar para o Fluminense.
1: A gente já passou várias situações aqui nessa Copa, né? Então, teve o gol do John Kennedy, que a gente estava ficando fora. A gente já passou a situação do Rivadavia, a Platense. Foram jogos difíceis, onde que desacreditados. Mas internamente somos muito fortes. A gente sabe que da responsabilidade, do compromisso que a gente tem, da dificuldade que a gente vai ter lá em São Paulo, mas a gente tem muita convicção e fé e confiança que a gente pode fazer um grande jogo lá em São Paulo, como foi 23 fora, Libertadores, 24 já lá no Palestra, a gente precisando ganhar por conta de uma situação de descenso. E vai ser mais uma dessa aqui. Os jogadores, a gente conversando no vestiário, todos muito, muito tristes hoje pela derrota, mas com muita confiança que podemos ir a São Paulo e conseguir um grande resultado, uma vitória que nos traga aí a classificação.
5: Marcão, aqui tudo bom? Renato Rodrigues do Tic Tac Sports. A gente estava falando muito sobre o terço final, o Fluminense chega bastante, é só que a gente entendeu que nesse último terço o Fluminense rodava muito a bola, não conseguia furar o bloqueio da defesa do Palmeiras e acabava optando pelo cruzamento. É bem verdade que o gol do Fluminense sai numa insistência como essa pelo Wesley Natan pelo alto, mas em muitos momentos o Fluminense não conseguiu vencer esse duelo contra a defesa do Palmeiras, que é uma defesa alta, média de 1,88m. Foram 25 cruzamentos, somente 6 que o Fluminense conseguiu vencer pelo alto. Talvez o que poderia ser de diferente, o que o Fluminense poderia ter feito nesse terço final de diferente, para que não ficasse insistindo somente nos cruzamentos, nos levantamentos para dentro da área, até tendo em vista que a defesa do Palmeiras era um pouco mais alto, e o Fluminense contando com jogadores lá de frente, somente o Hulk ali incomodando a defesa, talvez não pudesse ganhar todas da defesa da equipe do Palmeiras.
1: Não, pode criar algumas variações, finalizações de fora da área, já que é uma defesa muito bem postada. Eles fecharam bem o cinturão hoje, o funil, né? A gente falando aqui no nosso futebol, entrava os dois volantes para proteger também os zagueiros, a gente finalizar um pouquinho mais de fora da área, esse cruzamento mais baixo. Acho que eles têm uma dificuldade quando esses zagueiros vão caçar por dentro, os dois zagueiros por dentro vão caçar e acabam ficando um pouco de fragilizado internamente, com o zagueiro só defendendo. Por isso que a gente tem que analisar bem o jogo e usamos um pouco isso. Na hora que esse zagueiro sai, a gente ser mais um pouco mais rápidos nessa troca e aproveitar que tem um zagueiro só de característica internamente, uma bola mais rápida, já tomaram o gol assim. Mas eu acho que vamos analisar melhor na semana, ver o jogo com calma, para que a gente possa fazer alguma coisa diferente e surpreendê-los lá.
6: Muito bem, tá certo. É a palavra do Marcão, treinador da equipe do Fluminense. Ô Calil...
7: Sim, senhor.
6: Um técnico que já tem quase os seus 100 jogos no comando do Fluminense, em várias passagens... não é o treinador efetivo, mas por enquanto vai seguir, né? E ao que tudo indica, vai terminar a temporada como treinador. É, você entende que nesses jogos de peso, talvez falte um pouco mais de experiência pro Marcão, ou não tá na conta dele isso, Calil?
7: Não, ele faz bem o papel dele. O Marcão é um cara muito legal, porque essa figura do auxiliar técnico, ela é sempre ligada a derrubar treinador, né? Então tem vários times aí que o auxiliar fica de butuca ali tentando derrubar o treinador para ver se ele assume. E o Marcão é exatamente o contrário. Já passaram muitos e muitos treinadores lá no Fluminense, Diniz, Mano Menezes, agora o Zubeldia e tantos outros, Renato, exatamente. E todos eles sempre falam maravilhas do Marcão. Acho que ele tem competência para terminar a temporada, ele fez o que ele pôde hoje, ele tentou as substituições, não escalou mal o time. A única coisa que eu questiono é ele fixar o Guga como titular na lateral. Eu acho o Samuel Xavier bem melhor, mas o Samuel Xavier também não sei se tem algum problema físico, né? Ele ficou no banco hoje. O Guga, por exemplo, se o Soler se lembra, antes do jogo nós lembrávamos que a chance melhor do Palmeiras era o contra-ataque nas costas do Guga, que marca muito mal, e foi aí que saiu o gol. Eu me lembro, o Guga foi revelado no Avaí, né? Depois ele foi para o Atlético Mineiro e depois ele foi para o Fluminense. Quando ele estava no Avaí, o técnico dele, um dos técnicos dele foi o Geninho. Eu conversei bastante com o Geninho, meu amigo, que mora em Santos, e o Geninho me falou um dia, ele falou, olha, porque o Guga surgiu, né, como grande revelação, ele falou, olha, o Guga é um bom lateral, mas nada mais do que isso, ele precisa marcar melhor. Veja você, Leandro, que se passaram mais de 10 anos dessa conversa minha com o Geninho e o Guga continua na mesma. Ele não é um mau jogador, ele tem até uma certa capacidade ofensiva, mas defende mal, e exatamente nas costas dele o Palmeiras tomou o gol, porque como o Fluminense não tem três zagueiros, né, o Fluminense tem uma linha de quatro, quando o Guga é batido, quem tem que sair na cobertura é o Thiago Silva, que é um craque de bola, mas não tem mais força. E ele saiu na cobertura, foi batido também, o Guga tentou correr para trás, não achou o Piquerez cruzou e o Flaco Lopes fez o gol. Então acho que isso o Marcão poderia talvez ter uma decisão melhor, mas fora isso não, ele escalou bem, tentou ficar com a bola, tentou ser dominante, mas acabou não conseguindo, porque o time dele não finalizou. O Palmeiras marcou muito bem, tirou os espaços e o Fluminense não conseguiu finalizar. Agora, ele procurou motivar, ele falou que no vestiário os jogadores se uniram. Realmente esse gol no final, ele dá a possibilidade do Fluminense tentar alguma coisa aqui em São Paulo. Porque é o que eu disse, se acabasse 2-0, não precisava nem ter jogo. Como acabou 1-0, de repente aqui o Hulk chuta de longe, faz um gol, uma bola parada e o Palmeiras pode ter problemas. Mas eu acho que foi bom para o Santos também esse resultado. Aí alguém vai falar, mas o que o Santos tem a ver? Eu explico. Domingo jogam Fluminense e Santos no Maracanã. Se fosse 2-0, talvez o Fluminense largasse a Libertadores e colocasse o time completo contra o Santos. Agora provavelmente ele vai jogar com as reservas, porque esses jogadores, Fábio, Thiago Silva, Ganso, próprio Martinelli, Canóbio, Savarino e principalmente o Hulk, esses caras não aguentam um ritmo forte domingo, quarta e domingo. Ou melhor, quarta, domingo e quarta. Então acho que o Fluminense agora vai pôr as reservas contra o Santos e vai tentar reagir aqui no estádio do Palmeiras. Mas é muito difícil, porque o Palmeiras aqui joga com muita intensidade, marca alto, não deixa o adversário respirar, como nós vimos no jogo de domingo passado contra o Corinthians, e fazendo gol, você vê, se o Palmeiras fizer um gol aqui, o Fluminense já tem que fazer dois. Fica muito mais complicado.
6: O torcedor do Fluminense, ele pode se apegar. No ano passado, nas quartas de final, o Palmeiras vivenciou algo parecido, né? Vencia por 2-0 o River Plate no Monumental, toma o gol no finalzinho, e aqui o River faz 1-0. Né? O River empata o confronto, e aí depois o Palmeiras consegue, no segundo tempo, fazer 3 gols e vencer. Mas é mais ou menos o que o Fluminense...
7: Deu um susto, né?
6: É, exato, deu um susto. De repente, o Fluminense pode tentar também se apegar nisso. E o Palmeiras também tem essa experiência para não deixar acontecer novamente. Será que o Lucasito dormiu aí no nosso plantão?
7: É, eu acho que ele foi embora. Eu quero abraçar aqui alguns amigos que estão no YouTube com a gente, Leandro. Felipe. Manda. O Felipe disse que me encontrou ontem em Barueri e que do carro ele fez sinal pra mim e eu falei com ele. É verdade, eu me lembro, viu, Felipe? Um abraço a você. Bruno Gonçalo, Carlos Henrique Santana, reclamando do Carlos Miguel, Paulo César de Lima, e a galera tá ligada aqui até meia-noite e meia quase. Agora o Lucas Vitor acho que já foi.
6: E eu vou mandar um abraço também pro Daniel, ele é motorista de aplicativo.
7: Daniel Giro?
6: Me levou hoje, não. Nesse
7: Daniel
6: cara.
7: Santa Rosa? Não, também não.
6: É o Daniel, motorista de aplicativo, palmeirense, fanzaço da nossa equipe, conhece todo mundo, ouve todos os programas. Valeu, Daniel tá feliz porque ele é palestra.
7: E ontem, Leandro, voltando do Pacaembu, que ontem nós apresentamos o Papo de
6: Craque. E hoje foi no Mercadão, viu, Calil?
7: Eu vi, hoje vocês comeram tudo, sanduíche de mortadela, bolinha de bacalhau.
6: Pastel de camarão.
7: Pastel de camarão ontem no Pacaembu, mas voltando ao nosso assunto, Leandro, eu tava no voltando do Pacaembu, o Wendel, motorista de aplicativo, também nos trouxe. É impressionante, né? Graças a Deus. Olha, audiência
6: é impressionante,
7: nos taxistas, nos motoristas de aplicativo. Eu tenho uma sobrinha, Jaqueline, toda hora ela pega carro de aplicativo, ela me manda mensagem todo dia aqui. Olha, peguei tal motorista, é seu fã, peguei outro que ouve a TMC. Então, realmente, a gente fica muito feliz com isso.
6: Sabe o que todos eles têm em comum, ô Calil? Todos amam o Lucasito.
7: É, quem não ama? Ah,
6: quem não ama este rapaz maravilhoso chamado Lucasito.
7: É um cara muito bacana. É meio preguiçoso pra trabalhar e prefere fazer filmes do que trabalhar no rádio.
8: Porque você gosta muito de morder.
7: Fora isso, é um cara bacana.
6: Então quer dizer, Luquinhas, pela Sul-Americana hoje o Galo passeou, o Vasco venceu ontem, amanhã. Tem o único jogo que falta dessas pernas de semifinais é o jogo do Flamengo na Argentina, certo?
8: Exatamente. A gente aí com esperança de ter duas finais brasileiras, né? Hoje o Atlético Mineiro praticamente garantiu sua vaga na decisão. 3-0 sobre o Montevideo City Torque. E o Vasco também conseguiu um grande resultado ontem. Venceu o Boca Juniors lá na Bomboneira por 1-0. Então pela Sul-Americana a gente pode ter essa final Atlético Mineiro contra o Vasco. Final no dia 21 de novembro. E pela Libertadores, um brasileiro já está garantido na decisão. Vai ser o Fluminense ou o Palmeiras. Palmeiras agora com vantagem. E o Flamengo também vai tentar chegar, vai pegar o Estudiantes amanhã às 9h30 da noite, lá na Argentina, final da Libertadores, que vai acontecer no dia 28 de novembro, uma semana depois da Sul-Americana em Montevideo, no Uruguai. Leandro?
6: Agora, detalhe que nesse final de semana da Libertadores, da Sul-Americana, se eu não estou enganado, é Palmeiras e Flamengo pelo brasileiro, né?
7: Na 36ª rodada.
6: Dia 22.
7: Agora, você veja, né? As duas finais, elas proporciona um tour gastronômico. Se quem for a Barranquilha...
6: O que você recomenda
7: então,
6: lá?
7: Então, quem for a Barranquilha poderá comer uma boa comida colombiana, sancocho de gallina. É um frango ensopado.
6: Cocho
7: assim.
6: De gallina?
7: Sancocho.
6: Quê?
7: Tem a própria guacamole, que muitos falam que é mexicano, e é mesmo, mas também se come na Colômbia. E em Montevideo são as carnes, né?
6: É bom!
7: Muito bom. Churrasco, de
6: assado.
7: Vários assados.
6: Parrilha,
7: de
6: né?
7: Vários tipos de carne, morcilha negra.
6: Ah, não, morcilha
7: não. O Lucasito gosta de morcilha
6: negra. Você comeu uma morcilha lá
7: fora? No restaurante argentino na Filadélfia, $200, mas tudo bem.
6: Ô morcidio, na hora que chegou...
7: Tava gostosa, não vou reclamar
6: tomei
7: do preço.
6: Tomei um susto, irmão, na hora que chegou.
7: Não cabia na tigela, né? Ela ficava com a ponta pra fora da tigela, assim.
8: Gostou do cardápio, Leandro Baldacchiano?
6: Adorei.
8: Você teve que cortar, Calil?
6: Adorei. O Calil pediu cortada, né, Calil? Só que o cara falou, não posso cortar,
7: ele falou, eu queria fatiada, mas o cara trouxe inteira.
6: É porque ele falou que saiu o suco dela.
7: Se você cortasse, espalhava tudo.
8: É bom comer.
6: Ai, meu amigo Lucasito. E só pra gente reiterar, então assim, no final de semana, o Palmeiras joga no sábado, certo? Em Curitiba. Esse jogo é tenso, hein? Porque o Furacão vem muito bem. E o Palmeiras tem essa situação aí de enfrentar o Atlético no meio das duas partidas. E o Fluminense joga domingo, né, Luquinhas?
8: Isso, no sábado às 7h30 da noite, Atlético Paranaense e Palmeiras, e domingo às 4 da tarde tem Fluminense e Santos, os dois, né, que estão no G4. O Atlético Paranaense é o terceiro colocado, 53, e o Fluminense é o quarto colocado, 51 pontos, Leandro.
6: Ô, Calil, o Palmeiras vai... não tem jeito, né? Tá brigando pelas três competições, mas é aquele jogo que dá pra entender perfeitamente se o Abel fizer algumas alterações pra justamente pensar na volta, mesmo tendo essa vantagem?
7: É, a diferença entre Palmeiras e Fluminense é a seguinte, o Fluminense não tem mais muita coisa a fazer no Campeonato Brasileiro, ele quer ficar entre os quatro para ir para Libertadores no ano que vem, e isso ele vai conseguir, pela pontuação, o Fluminense não tem mais como cair muito na classificação, agora campeão não vai ser, o Palmeiras diferentemente está disputando o título, né, é uma outra situação, agora... Vamos ver, eu acho que o Palmeiras vai usar estratégia. Vamos ver o que vai acontecer amanhã no jogo do Flamengo. Se o Flamengo meter uns 3-0 amanhã no Estudiantes, ele pode colocar os titulares. Com quem o Flamengo joga no fim de semana? Bahia, né?
8: Bahia fora.
7: Então, se o Flamengo meter uns 3-0 no Estudiantes amanhã, ele pode pôr os titulares contra o Bahia.
6: Amanhã na Argentina, lembrando.
7: Então,
6: né?
7: Tudo bem, mas pode acontecer, sim, pode, Leandro, acontecer. Agora, se amanhã o Estudiantes ganhar de 1-0 ou 2-0, aí o Flamengo vai poupar na Bahia também. Agora, a diferença é que você vê, o Rossi joga de qualquer jeito. Na direita, se não jogar o Royal, joga o Varela. No meio da zaga, se não jogar o Léo Ortiz, joga o Vitão, que era do Palmeiras. Na lateral esquerda, se não jogar o Lucas, joga o Alexandre. No meio, se não jogar o Pulgar, joga o Jorginho. Se não jogar o Saúl, joga o De La Cruz. Entendeu? Na ponta, se não jogar o Plata, joga o Luiz Araújo. Na outra, se não jogar o Lino, joga o... o Carrascal, o Bruno Henrique, Pedro. São jogadores muito bons. Então, essa é a vantagem do Flamengo. Agora, eu acho que tudo vai depender do jogo de amanhã. Se o Flamengo ganhar amanhã e botar os titulares domingo, o Palmeiras vai ter que botar os titulares sábado. Agora, se o Flamengo tiver muita dificuldade amanhã, já vai se saber que ele vai poupar domingo, aí é capaz do Palmeiras poupar no sábado. Eu acho que vai depender de tudo. São estratégias, né? Você faz um movimento, é um jogo de xadrez, e aperta o reloginho lá esperando o movimento do adversário. E o adversário faz um movimento, sabe? É tudo uma estratégia. Agora, o que eu penso é que ninguém vai ganhar todos os títulos. Eu duvido que, por exemplo, o Flamengo já não tem como ganhar a Copa do Brasil, que está eliminado, né? O Palmeiras teria como ganhar Brasileiro, Copa do Brasil,
6: difícil, né?
7: E Libertadores.
6: Ninguém,
7: mas não vai ganhar
6: aqui no Brasil.
7: Então eu acho que ninguém vai ganhar todos os títulos. Se o Palmeiras, por exemplo, avançar muito na Libertadores, vai avançar, vai à final, vai ficar ali meio estranho o Campeonato Brasileiro. O Flamengo talvez aposte mais no Brasileiro, porque ele acabou de ganhar a Libertadores no ano passado. Então acho que no fim nenhum vai ganhar os três títulos, né? Agora, no fim você peneira, comenta, analisa e vai dar Palmeiras, né? Acaba dando Palmeiras. Flamengo, eu estava comentando com você aqui fora do ar. Eu não torço contra o Brasil, cara. Eu torço sempre pro futebol brasileiro. Mas Palmeiras e Flamengo já encheu, meu. Então, sabe, eu queria que fosse Corinthians e Palmeiras, afinal. Para nós aqui de São Paulo ia ser muito bom. Acontece que o Corinthians acabou tropeçando contra o Estudiantes, né? Vamos ver amanhã se pode ser a final. Já teve uma final, Estudiantes e Palmeiras, em 68. O Palmeiras perdeu. O Djalma Santos foi brincar na lateral da área. O Verón, pai do Verón, que a gente conhece.
6: O Brujita, né?
7: La Bruja Verón. Esse Verón.
6: O Brujita é o filho, né?
7: Esse é o filho. O meio de campo era Bilardo, Carlos Bilardo, que foi técnico campeão pela Argentina. Era o volante do Estudiantes. O Estudiantes ganhou do Palmeiras e foi campeão da Libertadores naquele ano, né? Agora, quem sabe uma final de novo? Vamos ver.
6: Ô, Solero, o Palmeiras volta amanhã pra São Paulo, troca as roupas e volta a viajar, né, Soler? Daqui a pouco, então, o Gustavo Soler vai voltar. Ô, Luquinhas, então vamos encaminhar.
7: O que aconteceu com o Soler?
6: Ele deve estar pra lá
7: e pra cá. Ele não tá falando, né?
6: Pra lá e pra cá.
7: Ele não tá falando.
8: Tá atrás do Barbosa.
6: Ele tá... Mas é melhor ele atrás do que o contrário, viu, Soler?
7: Agora, ô, Soler, antes do destaque final do Luquinhas...
6: Soler, acho que o Soler não tá ainda com a gente, né?
7: Nossa, não tá? Não é tá. Que eu queria fazer uma pergunta.
6: Ele tá indo pra zona mista, daqui a pouco
7: eu queria fazer uma pergunta pra ele sobre entrevista.
6: Eu vou liberar então o meu parceiro Lucas Ito, depois da brilhante atuação, como sempre. Uau. O Luquinhas, multitarefas, plantão esportivo, analista de futebol, analista de mercado, engenheiro, diretor. Agora vai dar aquela descansada porque merece, né, Luquinhas?
8: É isso aí, Leandro. Registrando então que amanhã a gente vai ter essa outra semifinal da Libertadores, 9:30 da noite, lá na Argentina, Estudiantes e Flamengo, Leandro.
6: O que tá acontecendo que é aí, Lucasito? Você tá
8: sei, com do seu lado
6: a
8: aí.
6: Terceira tela aberta aí, ô Lucasito?
8: Não, acho que é alguém do seu lado.
7: Pois é.
6: É, isso aí que tá acontecendo aí é o que provavelmente você já fez a repercussão das filmagens e agora... Chega, Lucasito. Bom descanso pra casa e no final de semana tem mais, certo?
8: Certo. Valeu, Leandro. Um abraço.
6: Grande abraço ao nosso Lucas Ito, plantão esportivo da TMC. Eu não sei se o Gustavo Soler vai ter condições de retornar ou não, mas qual que é a pergunta que você faria a ele?
7: Eu queria saber por que não tinha jogador. Porque normalmente não vai um técnico e um jogador. Ó, a gente tá vendo aqui a entrevista do Marcão. Antes teve a entrevista do técnico do Palmeiras.
6: Eu acho que esse ano não, é verdade, não teve.
7: Sempre inteiro, na Copa do Mundo, né? É. Sempre vai o técnico e um jogador. E agora a gente tá vendo só o técnico. É isso que eu ia perguntar pro Soler, mas da manhã ele responde, sem problemas. Eu acho que o Yuri Duque já levou ele embora.
6: Já deve ter levado ele pra passear. Agora, ô Calil, pra gente arredondar o assunto Fluminense-Palmeiras...
7: Péssimo! Não, você não perguntou.
6: Vamos conceituar. Péssimo, regular, bom ou ótimo. Você está pronto, Pepe?
7: Tô, sempre.
6: Então vamos lá. A pergunta é minha, o conceito é teu, comentarista José Calil.
7: Me ajeitar na cadeira.
6: Vamos com calma, né? Dá tempo da gente poder, com tranquilidade, traçar aqui a nossa folhinha com os destaques. Vamos começar pelo Fluminense de Fábio.
7: Regular, falhou no gol.
6: 46 anos, hein, Calil?
7: Ele é um grande goleiro, pegou uma bola boa do Felipe Anderson, mas falhou no gol. Então, regular.
6: Guga!
7: Péssimo!
6: E o Guga tenista brasileiro?
7: Ótimo! É um dos símbolos do nosso esporte. Pena que o Guga tenista não gosta de dar entrevista. Faz uns 5, 6 anos que eu tento entrevistar ele. Ele não gosta. É difícil ele dar entrevista.
6: Sumiu, né? Ele não.
7: Mas é fantástico o Guga, né?
6: Capitão do Fluminense, Thiago Silva.
7: Bom.
6: Milan.
7: Regular.
6: O lateral esquerdo, Guilherme Arana.
7: Caiu esse rapaz, né? Aquela lesão que o Carlos Eduardo, que jogou no Palmeiras...
6: Ele ia pra Copa, né?
7: Ele ia pra Copa de 22, o Carlos Eduardo quebrou a perna dele num jogo Atlético Mineiro e Bragantino, né? Eu nem sei onde tá esse Carlos Eduardo, tava no Mirassol.
6: Tá no Mirassol.
7: O Arana nunca mais foi o mesmo, regular.
6: Gabriel Martinelli.
7: Regular.
6: Não, esse aqui é Matheus Martinelli, né?
7: O Gabriel Martinelli é da seleção brasileira. Já estão no pé do Martinelli da seleção, porque ele declarou o voto, né? Na eleição aí, estão xingando ele. Ele e o Rafinha do Barcelona declararam o voto, outros de um lado, outros declaram o voto do outro, né? E as pessoas não aceitam.
6: O Paulinho também se manifestou.
7: Exatamente. O Paulinho, o Martinelli e o Rafinha são de um lado. O Renato, o Neymar, o Ronaldinho, o Gaúcho são do outro.
6: Exatamente. Matheus Martinelli, qual que é o conceito?
7: Regular.
6: Cara? No intervalo, e ele é jogador de seleção. Eu fiquei surpreso com essa alteração.
7: Jogou bem hoje. O Martinelli... É um grande jogador, foi bem convocado para a seleção, mas hoje não jogou bem, regular.
6: Entrou no intervalo o Hércules.
7: Regular.
6: Nonato, ex-Santos.
7: No Santos não jogou nada, mas hoje foi bom.
6: Paulo Henrique Ganso.
7: Eu vou dar bom, apesar
6: dele... Eu sou fã desse rapaz.
7: Ele não brilhou, mas ele... O Andreas Pereira marcava ele de um lado, em cima, ele tenta o outro lado. Ele não erra um passe, a bola cai no pé dele, ele não erra um passe. É que não tem mais, claro, a mesma mobilidade de antes, mas é um prazer ver o Paulo Henrique Ganso jogar. Bom.
6: Aos 32 da segunda etapa, entrou Lúcio Acosta.
7: Regular.
6: Canobi, regular. Que de vez em quando é chamado de Chernobyl.
7: Regular.
6: Bem, amigos, vamos lá. 17 minutos da segunda etapa, entrou Kevin Serna.
7: Regular.
6: E o Savarino?
7: Regular.
6: 38 minutos do segundo tempo, entrou Wesley Natan.
7: Ah, ele pulou mais que todo mundo ali e fez o gol. Bom,
6: Hulk.
7: Eu gosto do Hulk, ele tentou alguma coisa, mas ele fica só se jogando, né, pra cavar pênalti. Isso aí irrita, irrita a gente, regular.
6: Ô, Calil, só uma questão. Alguns jogadores têm um pouco mais de dificuldade pra já encaminhar a sua aposentadoria, e você entende que o Hulk já está nessa, convivendo com esse dilema, porque claramente ele não consegue mais muita coisa, né, do que ele fazia.
7: É, eu me lembro que eu tive uma, não é discussão, mas o Rogério Ceni ficou com bronca minha, porque eu falava que ele tinha que parar quando ele era goleiro do São Paulo. Se você pegar os últimos 3, 4 anos dele, não foram bons. Ele tomou gol de cobertura do Renato Augusto, tomou gol de cobertura do Robinho, aquele do Palmeiras, depois tomou outro. Do Palmeiras só ele tomou 2. Ele não tava legal. Agora, o momento que o jogador tem que parar é uma decisão de foro íntimo. Então, pra gente falar alguma coisa é difícil. Agora, o Hulk, ele ainda dá um caldo. O problema é que ele fica só tentando cavar pênalti. Ele se joga, ele fica batendo boca com o árbitro, quando ele poderia, sabe, focar mais no jogo, propriamente dito. Então, acho que eu vou dar regular hoje por causa disso. Ele não foi uma porcaria. O Hulk nunca joga tão mal. Mas ele também não pode ser elogiado, porque ele só fica tentando cavar pênalti.
6: Aos 32 da segunda etapa, entrou o Castillo.
7: Você sabia que esse cara é o jogador mais caro da história do Fluminense?
6: É.
7: Porque ele jogava no Lanús e o Lanús ganhou uma...
6: Do Flamengo.
7: Uma Copa dessas...
6: É, a Recopa.
7: É, Copa Sul-Americana.
6: Ele foi campeão da Sul-Americana.
7: E o Castillo fez o gol, o Fluminense foi lá, pagou uma fortuna, mas o cara não joga nada. Péssimo!
6: Marcão.
7: Bom...
6: Vamos agora conceituar o vitorioso da noite, o Palmeiras, que bate o Fluminense por 2-1, Verdão de Carlos Miguel.
7: É, ele ia levar um bom, até ótimo, mas falhou no gol, regular.
6: Giai.
7: Bom,
6: o Scaloni ajudou o Abel também, né, com esse rapaz.
7: É, o Giai, ele começou mal no Palmeiras, ele não era convocado para a seleção argentina. Ih, rapaz, deixa eu mandar um abraço pro meu amigo Dilson Mota. Olha só, que ilustre ouvinte. Ele tá mandando aqui uma mensagem sobre a saída do Martinelli. Deixa eu só abrir aqui. Boa noite, Martinelli saiu porque sentiu o joelho. Grande Dilson Mota, torcedor fanático do Fluminense. É, mas independentemente disso, viu, Dilson, ele não jogou nada hoje, o Martinelli. Dá pra entender, ele saiu no intervalo, entrou o Hércules. O Hércules até deu uma dinâmica maior. Então, o Martinelli saiu por lesão, mas independentemente disso, ele não jogou bem. No Palmeiras, nós paramos aonde? No Giai.
6: Giai.
7: Né? É, bom, o Giai... Realmente ele cresceu muito, tá na melhor fase da vida dele.
6: Murilo.
7: Bom.
6: El Capitão Gustavo Gomes.
7: Ele ia ganhar o melhor em campo, ia levar um ótimo, mas como ele falhou no gol do Wesley Natan, regular.
6: Barbosa.
7: Ótimo, esse joga muito, ótimo.
6: Piquerez.
7: Bom.
6: No meio campo, voltou pro time hoje Marlon Freitas.
7: Ah, o Éder votou nele, né? Ótimo voto. Jogou muito. Ótimo. E ainda fez o gol.
6: É, Lucas Evangelista.
7: Bom.
6: Andreas Pereira.
7: Bom.
6: Aos 29 minutos da segunda etapa, entrou Maurício.
7: Regular.
6: John Arias.
7: Não jogou nada hoje. Eu não
6: de
7: sei
6: novo, se... né? Contra o Fluminense no Maracanã. Ele não consegue render.
7: E contra o Corinthians, domingo, ele jogou muito. Contra o Corinthians, depois do Giai, que fez 2 gols, o craque do jogo foi ele. Jogou demais. Contra o Corinthians. Hoje o Arias não fez nada.
6: Péssimo! Aos 29 minutos da segunda etapa, entrou o Felipe Anderson.
7: É, ele ia levar um péssimo, porque ele perdeu um gol feito, mas como ele deu o passe pro gol do Marlon Freitas, regular.
6: Então, regular para Felipe Anderson, Flaco Lopes.
7: Regular. Hoje não brilhou, fez o gol, mas não teve uma grande partida, não. Regular.
6: Aos 29 minutos da segunda etapa, entrou Ramon Sosa.
7: Regular também.
6: E hoje, João Martins comandou o Palmeiras.
7: Ah, a comissão técnica do Palmeiras é boa sempre, né? Uma comissão que tem o elenco todo sob controle, que substitui quem você vê. Eles tiram sempre o Flaco Lopes, em outros times você não tira o melhor jogador, jogador de seleção argentina, de Copa do Mundo. Ele tira o Flaco Lopes, se precisar ele tira o Gustavo Gomes, o Marlon Freitas, por exemplo, outro dia ficou no banco. Ele tem o elenco na mão, né? O Abel, vou falar o Abel, que é o chefe da comissão técnica, e hoje de novo, ele escalou bem, havia muita preocupação. Tem um amigo nosso que anda com uma escovinha de dente, ele estava desesperado à tarde porque o Vitor Roque não ia jogar. Eu falei, calma, tá boa essa escalação aí, vai dar tudo certo. E o Abel, né, o Palmeiras, ele tem um elenco de muitas opções que o técnico sabe usar sempre com muita capacidade.
6: Bom, agora vamos conceituar a arbitragem do jogo. Apitou o senhor Facundo Tejo.
7: Bom, ele não caiu em nenhuma dessas armadilhas dos jogadores do Fluminense tentando cavar pênalti. Bom árbitro.
6: Eu gosto muito mais dessas arbitragens sul-americanas.
7: É, bom árbitro, ele deixou o jogo correr. É. Teve o mesmo critério. Teve momentos que o Palmeiras também reclamou de falta, mas ele não deixou o jogo... Ele não deixou parar muito o jogo. Bom árbitro. Já tá parando quase, já, né? Já tem 44 anos. Trabalhou na Copa do Mundo. Facundo Teixeira Figueroa.
6: O assistente 1, Juan Belatti.
7: Bom.
6: O auxiliar número 2, o Gabriel Chad.
7: Bom.
6: E o VAR foi o Silvio Truco.
7: Como ele não chamou nenhuma vez, eu sempre...
6: Ele não chamou 6, né, Calil?
7: Eu sempre... Truco, 6, ladrão. Mas como ele não chamou nenhuma vez, sempre que o VAR... Eu sou contra o VAR. Então sempre que o VAR não chama, eu elogio. Bom.
6: Você tava com pica-fumo aí, Calil? Mas enfim. E o jogo, Pepe?
7: Bom.
6: Muito obrigado, José Calil. Valeu demais aí pela sua participação. Calil, sempre uma honra dividir o espaço contigo.
9: A honra é minha, e você vê quanta audiência qualificada a gente tem, né?
7: Você vê como a gente tem audiência qualificada, né? Eu fico tão contente quando eu recebo essas mensagens, igual do meu amigo Dilson Motti, de outros grandes ouvintes que a gente tem. O Ben já fica o tempo todo com o celular aí no programa. É João Marcelo Bosco ali ouvindo a gente. Putz, é uma alegria. Então, um abraço a todo mundo que nos ouve e fui!
6: TBC dando eco. Muito bem. Valeu, Calil, com os conceitos. A gente fecha o jogo, né? Fluminense 1, Palmeiras 2. E agora vamos girar as informações dos outros clubes. Afinal de contas, o Corinthians. Habemus técnico. Fumaça branca no Parque São Jorge. Chegou o Seedorf. Marco Belo, boa noite.
10: Fala, Leandro Boldacchian, pessoal deste fim de papo TMC. O Corinthians teve uma quarta-feira bastante agitada. Clearance Seedorf chegou a São Paulo pela manhã e foi direto para o CT Joaquim Grava. O holandês teve o primeiro contato com os jogadores do Corinthians, comandou dois períodos de treinamento e foi apresentado oficialmente à imprensa como novo técnico do Timão. Na entrevista, Seedorf chamou o Corinthians de um dos maiores clubes do mundo e disse que enxerga o time como um leão ferido, um elenco que tem muita qualidade, mas está machucado pela sequência de 8 derrotas seguidas no Campeonato Brasileiro. No campo, Seedorf foi bastante participativo, parou algumas atividades para corrigir posicionamentos, cobrou passes mais rápidos e principalmente jogadas mais verticais. Mas ele já começa o trabalho com problemas. Ranieri sofreu uma lesão no menisco do joelho direito no derby contra o Palmeiras e será reavaliado por um especialista para definir o treinamento. Provavelmente sofrerá uma cirurgia e está fora do Campeonato Brasileiro. Gabriel Paulista também não treinou hoje em campo por causa de dores no adutor. A boa notícia é que Hugo Souza voltou aos trabalhos normalmente e o dia ainda teve um episódio grave fora de campo. Dois homens encapuzados foram até as proximidades do CT, soltaram rojões, fizeram ameaças aos jogadores e uma profissional de televisão chegou a ser ameaçada com uma arma. A polícia militar foi chamada e o Corinthians divulgou nota repudiando qualquer tipo de violência ou ameaça. Seedorf agora terá mais 4 dias de trabalho antes da estreia, segunda-feira, contra o Vitória na Neoquímica Arena, Leandro.
6: Obrigado, viu, Marco Belo? Tá aí a palavra do Marco Belo, né? A chegada de Clarence Seedorf, técnico do Corinthians, né? Com um bom português, né? Falando bem a língua. Promete um Corinthians muito intenso aí nessas próximas partidas, claro, para tentar evitar o rebaixamento. O Timão está beirando a zona de rebaixamento, voltará a campo na segunda-feira contra o Vitória. Quem vai entrar em campo neste próximo sábado é o São Paulo. O tricolor receberá o Vasco no Morumbi, claro. Transmissão TMC e o São Paulo é com o Kaique Silva. E aí, Kaicão, boa noite.
11: Fala, meu amigo Leandro Baldacchian, tudo certo, Lele? Abraço pra você, pro pessoal que se liga no nosso fim de papo com informações do time do São Paulo. Nessa noite, barra madrugada de Taça Libertadores, mas a gente já projeta o Campeonato Brasileiro no final de semana, quando o São Paulo, depois de vencer a equipe do Vitória no sábado passado, agora terá mais um jogo em sequência diante do seu torcedor, neste próximo sábado, às 9 horas da noite, recebendo, portanto, no Morumbis, a equipe do Vasco da Gama, que diferente do São Paulo, que tem uma semana livre de trabalhos no CT da Barra Funda, dividiu as atenções com a Copa Sul-Americana. São Paulo que pode ter desfalques importantes. Liga-se o sinal de alerta com relação a departamento médico. Isso porque o atacante Calleri, autor dos dois gols diante da equipe do Vitória, deixou o confronto com dores na coxa esquerda, realizou parte das atividades com os companheiros e fez ainda um complemento com os preparadores físicos, né? A gente lembra que no treino de ontem, na reapresentação do elenco, ele tinha trabalhado apenas na parte interna. Além disso, o Luciano, que não enfrentou o time do Vitória por sofrer uma lesão no adutor direito no clássico contra o Santos, fez um treino segundo o São Paulo hoje em nota oficial atualizada, as informações da atividade, um treino adaptado com o grupo nesta manhã. Por fim, e ainda em recuperação, o meio-campista Danielzinho teve uma lesão no tornozelo esquerdo, o atacante Ferreirinha também com uma lesão no adutor direito, treinaram com os fisioterapeutas, mas no gramado, não apenas na parte interna do centro de treinamento da Barra Funda. É dessa forma que chega o São Paulo para esse confronto, portanto. E a gente acompanha, é claro, essa reta final de preparação do tricolor paulista, treinamentos até a próxima sexta-feira, quando fecha, portanto, a sua preparação para voltar a campo com a total cobertura da equipe TMC. Tá certo, Lele? Expectativa, ó, último detalhe, expectativa de um público melhor do que foram os quase 23 mil no sábado passado para esse confronto contra o Vasco, tricolor em busca de chegar o quanto antes no objetivo dos 45 pontos na tabela do Brasileirão.
6: Obrigado, Kaique Silva, valeu. Agora vamos fechar as informações dos clubes com o Peixe e Santos é com ele, Lucas Escórcio. Boa noite, Fadinho.
12: Fala, Leandro Baldacchian, amigos ligados no fim de papo TMC. Vamos atualizar as notícias do Santos. Olha só, tem compromisso no domingo contra o próprio Fluminense neste palco no Maracanã, joga contra o Flu às 4 horas da tarde. De confronto válido pela 31ª rodada do Brasileirão, Santos encara como uma final para decidir se vai ou não conseguir uma vaga para a Libertadores. Atualmente tem 42 pontos, ocupa a 8ª posição, não quer ficar dependendo de vagas abrindo G6, G7, G8, até G9 no Brasileirão para conseguir garantir a sua vaga para a Libertadores do ano que vem. Por isso, encara com uma possibilidade muito clara vencer o Fluminense, que deve vir poupado, né, já que tem os confrontos contra o Palmeiras neste domingo. Santos que tem alguns problemas para essa partida. Além de Willian Arão, que está no departamento médico e suspenso, Arthur, que está lesionado, e também Gabriel Brazão, que ainda se recupera de uma operação, né, não irá mais jogar na temporada de 2026. Outra baixa é o do meio-campista Lima. Está emprestado pelo Fluminense até o final do ano, logo não pode atuar contra o seu time que tem contrato vigente, está emprestado até o final do ano pelo Peixe e não poderá atuar. São baixas importantes para a partida de domingo. Mas uma novidade positiva é de que Neymar deve começar entre os titulares neste jogo. Já podemos esboçar um time que deve ir a campo contra o Fluminense, com Diógenes no gol, Rodinei, Lucas Veríssimo, Luan Pérez e Escobar. No meio meio-campo Gustavinho e Oliva, Gabriel Bontempo, Everton Cebolinha, Neymar e Gabigol. Esta é a tendência do time que vai a campo contra o Fluminense no domingo. Vale lembrar que o Santos ainda sofre nos bastidores depois de ter pago 3 transfer bans que acumulam ali em torno de R$1 milhão, mas ainda estar devendo 17,5 milhões de reais para a comissão técnica de Pedro Caixinha. Nesse sentido, o Santos, até pagar essa dívida, não poderá inscrever novos jogadores. Lembrando, o Peixe volta a campo no domingo contra o Fluminense pelo Brasileirão.
6: Obrigado, Lucas Scorcio. E com as informações do Peixe, nós colocamos um ponto final na edição de hoje do Fim de Papo. Obrigado, Anderson Sonsini, na mesa de som. Fábio Santos nas imagens do TMC Esporte. Henrique Camargos na produção. Valeu, galera. Boa quinta-feira a todos. Tchau, tchau.
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16: Muito bom dia, uma ótima quinta-feira para você que sintoniza a TMC. Hoje é dia 15 de outubro, seja muito bem-vindo e muito bem-vindo ao Amanhã TMC. Eu sou o Diego Andrade e te faço companhia ao vivo até as 5 da manhã. Aqui no Amanhã TMC você fica por dentro de tudo que aconteceu de mais importante no Brasil e no mundo, além de saber das primeiras notícias que vão impactar a sua quinta-feira. Se você está em Belo Horizonte, acompanha a nossa programação em 88.7, em Recife 92.7, São Paulo e Brasília 100.1, em Curitiba 100.3 e no Rio de Janeiro estamos no 101.3. O meu muito obrigado a você que sintoniza a TMC. O WhatsApp está aberto para você participar, manda sua mensagem, comenta sobre as principais notícias do programa no 119-7221-1001, 119-7221-1001. Vamos às principais manchetes do programa de hoje.
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16: Uma nova pesquisa Genial Quest sobre a disputa pela presidência da República mostra Flávio Bolsonaro do PL com 46% das intenções de voto contra 44% do presidente Lula. Como a margem de erro é de 2 pontos percentuais para mais ou para menos, os dois candidatos estão em situação de empate técnico. Segundo a pesquisa, 9% dos entrevistados declararam intenção de votar em branco ou nulo, enquanto 1% não soube ou não respondeu. A Quest ouviu 2.154 eleitores entre os dias 10 e 13 de outubro. O Senado Federal aprovou nesta quarta-feira a proposta de emenda à Constituição que prevê o fim da escala de trabalho 6x1. A medida estabelece 2 dias de descanso remunerado por semana e reduz gradualmente a jornada máxima de trabalho das atuais 44 para 40 horas semanais, sem redução salarial. Pelo texto aprovado, a mudança será implementada em etapas. 60 dias após a promulgação, a jornada máxima passará a ser de 42 horas semanais, com a adoção da escala 5x2. Depois de mais 12 meses, o limite será reduzido para 40 horas por semana. A proposta já havia sido aprovada pela Câmara dos Deputados em 2 turnos no mês de maio. Como o Senado manteve o mesmo texto, a PEC segue agora para promulgação pelo Congresso Nacional. A mudança prevê 2 dias de descanso remunerado por semana e proíbe a redução dos salários. A aplicação das novas regras, no entanto, depende da promulgação e do cumprimento do prazo de transição. A Comissão de Constituição e Justiça do Senado concluiu a análise da PEC da Segurança Pública. O texto segue para o plenário e prevê integração entre União, estados e municípios no combate ao crime organizado, além da medidas mais rigorosas contra facções e milícias. O tema é considerado prioritário para o governo federal, que pretende, após a aprovação, criar o Ministério da Segurança Pública. A Amazônia registrou o ano passado o menor índice de desmatamento da série histórica, iniciada em 1985. Segundo o estudo, o bioma perdeu 693 mil hectares de vegetação ao longo do ano passado. Deste total, 639 mil hectares correspondiam à vegetação primária, enquanto 54 mil hectares eram de vegetação secundária. Apesar da redução, o levantamento alerta para a pressão sobre a floresta provocada pela expansão da agropecuária. O estudo também aponta que, entre 1985 e 2025, a Amazônia perdeu 54 milhões e 700 mil hectares de vegetação nativa. A fumaça das queimadas no Amazonas acende um alerta para a saúde da população. Segundo a Fundação Oswaldo Cruz, a exposição à poluição do ar pode agravar doenças respiratórias, como asmas, e aumentar o risco de problemas cardiovasculares. De acordo com nota divulgada pela Fiocruz, a região registra concentrações elevadas de partículas finas no ar, capazes de penetrar profundamente nos pulmões e provocar inflamações. Crianças, idosos, gestantes e pessoas com doenças cardíacas ou respiratórias, entre outros grupos mais vulneráveis aos efeitos da fumaça. Para reduzir os riscos, a orientação é evitar atividades físicas intensas ao ar livre, manter portas e janelas fechadas nos períodos de maior poluição e reforçar a hidratação.

0: além de Iago e Yuli. As duplas finalistas foram selecionadas a partir de 208 sugestões enviadas pela população. A votação pode ser feita pela internet até sexta-feira por meio de um formulário divulgado nas redes sociais da prefeitura. Um ótimo dia para você que sintoniza a TMC. Vamos à previsão do tempo para todo o país nesta quinta-feira. A quinta-feira será marcada por chuva em boa parte do sul e do sudeste do Brasil, com riscos de temporais em algumas áreas. Na região sul, Curitiba terá períodos de chuva ao longo do dia, com temperaturas entre 16 e 22 graus. Há alertas para temporais com possibilidades de ventos fortes, granizo e alagamentos. Já no sudeste, São Paulo terá muitas nuvens e possibilidades de chuva, principalmente entre a tarde e a noite. Os termômetros variam entre 18 e 25 graus. Já no Rio de Janeiro, a previsão é de céu nublado, com pancadas de chuva e temperatura entre 22 e 27 graus. Belo Horizonte, o sol aparece entre nuvens pela manhã, mas há possibilidade de tempestades durante a tarde e a noite. A mínima será de 20 graus e a máxima chega aos 29 graus. No centro-oeste, Brasília terá temperaturas entre 20 e 29 graus. O dia começa com sol e névoa, seguido de aumento de nebulosidade. Apesar da baixa probabilidade de chuva durante o dia, há possibilidade de precipitação à noite. Já no Nordeste, Recife terá sol entre nuvens e tempo predominantemente firme. A temperatura mínima será de 25 graus e a máxima pode chegar aos 31 graus. O Senado votou em dois turnos a PEC que acaba com a escala 6x1 e reduz a jornada máxima de trabalho de 44 para 40 horas semanais. A votação acontece a menos de duas semanas do segundo turno entre Lula e Flávio Bolsonaro. E o tema virou um dos principais pontos de embate da campanha. No Senado, a deputada federal Érica Hilton, do PSOL de São Paulo, falou com a imprensa e afirmou que a emenda faz parte de uma estratégia dos aliados de Flávio Bolsonaro. A deputada acusa o grupo de apoiar a PEC agora para tentar revertê-la depois da eleição.
1: A manobra dos aliados do Flávio Bolsonaro e dele mesmo é exatamente essa. Ele disse recentemente, inclusive não deu nem presença agora no plenário, disse que votaria a nossa PEC pelo fim da escala 6x1 e nós sabemos que, primeiro, não é que ele mudou de posição. A campanha do Flávio Bolsonaro subiu nas tamancas e acredita que já está eleito. Né? E eles acreditam que, sendo eleito, eles poderão, com a maioria que conseguiram construir, tanto na Câmara quanto no Senado, revogar qualquer decisão que seja aprovada agora. Essa é a manobra que está por detrás.
0: Ministro das Relações Institucionais, José Guimarães, afirmou nesta quarta-feira em Brasília que o presidente Lula obrigou o senador Flávio Bolsonaro do PL a fazer o L. A declaração foi feita durante conversa com a imprensa. Vamos ouvir.
2: O Lula convenceu ele, né, ele fazer o L, porque todo mundo sabe que os senadores do PL nunca votaram a favor dessa matéria aqui, que a proposta deles era outra. Não queriam aprovar essa PEC. As ruas e as redes obrigaram, e o Lula obrigou ele a fazer o L. Mas eu estou aqui no plenário para ver se ele vai fazer o L na hora do voto, porque tem que ver na hora do voto. Quem vem votar, quem vai votar, o país todo está assistindo. Nós temos pesquisas internas que é impressionante, milhões e milhões de pessoas assistindo essa sessão do Congresso. Nunca nós tivemos um quórum tão alto da população assistindo, querendo acompanhar o voto de cada senador, Então vamos aguardar se ele vai votar ou não.
0: A oposição quer aproveitar a votação da PEC da Segurança Pública para retomar o debate sobre a redução da maioridade penal no Brasil. Uma emenda apresentada pelo senador Rogério Marinho prevê a responsabilização criminal a partir dos 16 anos em casos mais de crimes graves dos 14. A proposta tem o apoio de Flávio Bolsonaro, que desafia Lula e o PT a votarem a favor da mudança. Os detalhes chegam com o Murilo Hernandes.
3: A emenda foi apresentada nesta quarta-feira, dia 14, pelo senador Rogério Marinho, do PL do Rio Grande do Norte, líder da oposição e coordenador da campanha presidencial de Flávio Bolsonaro. O texto propõe reduzir

0: A maioridade penal de 18 para 16 anos. Em crimes como homicídio qualificado, estupro, tráfico de drogas e participação em organizações criminosas, a responsabilização poderia começar nos 14 anos, conforme as condições previstas na proposta. A iniciativa retoma um projeto apresentado por Flávio Bolsonaro em 2019, que ainda tramita no Senado. Agora, a oposição quer incluir a discussão na PEC da Segurança Pública, que segue para o plenário após análise da Comissão de Constituição e Justiça. Flávio defende que os adolescentes envolvidos em crimes graves respondam pelos próprios atos e cobra apoio do presidente Lula e do PT. Rogério Marinho também criticou o governo e afirmou que o debate sobre a segurança ganhou força perto do segundo turno, enquanto propostas de endurecimento penal seguem sem avançar. Na justificativa da emenda, o senador cita uma pesquisa do Datafolha de junho, segundo a qual 79% dos brasileiros apoiam a redução da maioridade penal. A votação da emenda ainda depende da tramitação no Senado. A oposição pretende usar esse debate para cobrar uma posição dos parlamentares sobre o tema.
1: O candidato à presidência Flávio Bolsonaro, do PL, voltou atrás e confirmou que vai participar do debate da Band contra o presidente Lula no próximo domingo. De Brasília, o repórter Rodrigo Vicente traz todos os detalhes.
2: A mudança de posição foi anunciada em um vídeo publicado nas redes sociais do candidato. Um dia antes, Flávio Bolsonaro havia afirmado que não pretendia participar do encontro. No entanto, depois que Lula confirmou a presença, o senador disse que a declaração anterior fazia parte de uma estratégia para garantir a presença do adversário, o presidente Lula. No vídeo, Flávio provocou o presidente e afirmou que pretende confrontá-lo ao vivo sobre as declarações feitas durante a campanha. Nós vamos ouvir agora o que ele disse.
3: Lula, como você é previsível, né? Bastou falar que não ia no debate da Band para você, no minuto seguinte, falar que vai no debate. É claro que eu vou no debate, eu só queria que você confirmasse. Eu vou estar lá para esfregar a verdade na sua cara. O que eu já queria ter feito desde o primeiro turno e você fugiu. Toda essa campanha de medo e mentira que você está divulgando aí para as pessoas, enganando em pessoas inocentes, eu vou esfregar a verdade na sua cara, eu vou te desmentir ao vivo para milhões de brasileiros. Te espero um debate da Band, Lula.
2: O debate está marcado para domingo, dia 18, às 8 da noite, em São Paulo. Será o primeiro confronto direto entre os dois candidatos nesta eleição. Nenhum deles participou dos debates no primeiro turno das eleições. O encontro deve durar cerca de 2 horas. Com perguntas de jornalistas e momentos de confronto direto. As regras definitivas ainda serão negociadas com as campanhas. Um segundo debate está previsto para o dia 23 na TV Globo, 2 dias antes da votação do segundo turno.
1: O Ministério Público Federal abriu uma apuração para investigar possíveis restrições a publicações e contas nas redes sociais durante as eleições de 2026. As plataformas Meta e X terão que explicar os critérios utilizados para remover conteúdos e suspender perfis de usuários. Quem chega com todos os detalhes é o Murilo Hernandes.
0: A investigação começou depois de uma denúncia apresentada por 4 organizações da sociedade civil. Artigo 19, Conectadas Direitos Humanos, Sleep Giants Brasil e Ctrl Z. Segundo as entidades, foram reunidos mais de 1.000 relatos de usuários que tiveram publicações removidas, perfis bloqueados ou contas suspensas. Entre os afetados estariam jornalistas, comunicadores, veículos independentes de imprensa e organizações sociais. As organizações questionaram a falta de clareza nos critérios utilizados pelas plataformas e apontam possíveis falhas na moderação de conteúdo durante o período eleitoral. O tema também ganhou a esfera internacional. A campanha do presidente Lula anunciou que pretende acionar organismos internacionais contra a Meta, sob alegação de interferência da plataforma no debate eleitoral. A iniciativa amplia a pressão política sobre a empresa em meio à disputa presidencial. As denúncias ainda precisam ser verificadas. Por isso, a Procuradoria Federal dos Direitos do Cidadão deu prazo de 5 dias para que a Meta e o X apresentem esclarecimentos. O Ministério Público quer saber se as restrições ocorreram por decisões judiciais ou pelas próprias regras das empresas e como os usuários podem contestar os bloqueios. A apuração também vai avaliar se os procedimentos respeitam a liberdade de expressão e a participação da população no debate político. Por enquanto, não há uma conclusão sobre possíveis irregularidades. O objetivo é reunir informações e esclarecer as circunstâncias dos casos denunciados.
1: Governador eleito do Rio, Douglas Ruas, já começou os primeiros passos para a transição de governo e conversas com o governo interino. As secretarias estaduais têm até o fim de outubro para a entrega de diagnósticos das finanças e as prioridades das pastas. O Rafael Alves conta todos os detalhes.
4: O governador em exercício do Rio, desembargador Ricardo Couto de Castro, definiu as regras e os responsáveis pela transição de governo para a gestão do governador eleito, Douglas Ruas, do PL. As definições foram publicadas em um decreto publicado nesta quarta-feira no Diário Oficial do Estado. A Comissão de Transição Governamental vai ser presidida pelo atual secretário de Estado da Casa Civil, Flávio Willemann. Além dele, também integram o grupo os secretários de Planejamento e Gestão, Rafael Abreu, de Fazenda, Guilherme Mercês, de Infraestrutura e Obras Públicas, Pablo Gonçalves, o subsecretário da Casa Civil, Sérgio Pimentel, além do Procurador-Geral do Estado, Bruno Duban. O governador eleito vai poder indicar até 5 representantes para a equipe de transição, coordenada pela gestora pública e socióloga, Maria Gabriela Bessa. Os documentos devem apresentar a situação das contas públicas, o andamento dos programas e projetos e, principalmente, as prioridades para os 3 primeiros meses do novo mandato. Nessa terça-feira, Douglas Ruas e Ricardo Couto tiveram uma reunião fechada na sede do Tribunal de Justiça do Rio. Esse foi o primeiro encontro entre os dois desde a confirmação do resultado das eleições. Depois da reunião com Ricardo Couto, Douglas Ruas seguiu para a Assembleia Legislativa do Rio na condição de presidente da casa e comandou a sessão plenária. Na abertura da sessão, Ruas falou sobre a expectativa para os próximos 4 anos e disse ser um pacificador.
5: E eu espero que a gente possa ter 4 anos para frente de convivência, deixando as divergências apenas para o campo político das ideias, que a gente não precisa, para divergir, atacar ao seu adversário, atacar o outro parlamentar. Então, se eu puder deixar um legado na presidência da Assembleia, é de uma Assembleia pacificadora, que as divergências se atenham as ideias e sem ataques entre um e o outro.
4: Ainda nessa terça, Ruas anunciou o primeiro nome que vai compor seu secretariado, a vice-governadora eleita Fernanda Loback. Ela é vereadora em Niterói e vai comandar a Secretaria de Estado da Inclusão e da Mulher.
1: Faltam menos de 2 semanas para o segundo turno e a disputa entre Lula e Flávio Bolsonaro saiu dos palanques e foi parar no Tribunal Superior Eleitoral, com pedidos de um lado contra o outro. No fim de semana, os dois lados também ocuparam as ruas, com atos de apoiadores e agendas dos maiores colégios eleitorais do país. Para a gente entender o que essa reta final diz sobre a estratégia de cada campanha, os apresentadores do Link TMC conversaram com o cientista político Eduardo Green.
6: No caso da campanha Lula, o que a gente observa é uma tentativa de se aproximar daquilo que historicamente a gente viu em campanhas do PT, que é a ocupação das ruas, digamos assim. Grandes passeatas como aconteceram em São Paulo e ontem no Rio de Janeiro são evidência disso. O estranho é isso não ter sido adotado no primeiro turno, né, porque isso poderia ter dado um outro ânimo para a campanha do PT, para os apoiadores do presidente Lula. Então, acho que tem esse primeiro aspecto. O segundo aspecto da campanha Lula é trazer para o discurso 2 questões que me parece que mudam bastante o que vinha sendo a tônica até então adotada. Primeiro, não é comparar legados e não dizer que o Lula fez de bom nos primeiros governos, mas é olhar para o futuro. O que o governo vai trazer de novo, sobretudo para alguns públicos, como a população chamada idosa, da terceira idade, o público da juventude, os microempreendedores. E a terceira questão é o discurso de campanha, olhando mais para os temas do cotidiano que foram, no meu entendimento, fundamentais para levar o Flávio Bolsonaro à dianteira no primeiro turno. Me refiro ao caso da segurança pública. Lula apresentou um discurso muito mais duro relação ao tema da segurança pública e também o tema da economia. Foram duas questões que motivaram muito daquilo que a gente pode dizer que foi um voto de mudança do eleitorado brasileiro em relação a apoiar o Flávio Bolsonaro. Então, acho que tem essas mudanças. A terceira grande mudança, no meu entendimento, incompreensível até para mim, foi desde 2018 a extrema-direita ela domina o ambiente virtual e, crescentemente, ela adquiriu muito mais conhecimento desse ambiente. Com todos os avisos na praça de que a extrema-direita seguiria fazendo isso depois de 2022, é incompreensível como a campanha do ex-presidente Lula foi tão mal organizada, para não dizer amadora, no ambiente virtual no primeiro turno, e parece que agora acordaram para a importância de disputar esse espaço também, que não é o espaço típico das campanhas do PT baseada só na realidade física da ocupação de rua, que é importante, mas também mais, cada vez mais se decide na disputa de corações e mentes por meio das redes sociais. No caso do Flávio Bolsonaro, eu acho que ele vem buscando fazer o que o figurino manda para quem chegou na frente, não entrar em nenhuma bola dividida, não se comprometer com declarações que podem levá-lo depois a ter dificuldade de se posicionar, não atentar contra aquilo que são temas que furaram a bolha, que podem lhe fazer perder votos. Veja a declaração dele hoje, apoiando a aprovação da escala 6-1, e ao mesmo tempo buscando consolidar os apoios necessários para ter palanques que aumentem a vantagem dele em relação ao Lula nos principais estados, como é São Paulo, Rio de Janeiro e Minas Gerais, além de conquistar o apoio dos partidos do Centrão e, ao mesmo tempo, reduzir resistência em alguns setores que ainda apresentam mais dificuldade de diálogo com o bolsonarismo, que é particularmente o tema da Nossa Senhora Aparecida, a Igreja Católica, razão pela qual o Flávio Bolsonaro tem buscado também aproximação com esses setores. E, ao mesmo tempo, buscar apoio dos setores econômicos que já, na reta final do primeiro turno, começaram a precificar o favoritismo de Flávio Bolsonaro, que é o capital financeiro, a Faria Lima, o mundo econômico enquanto tal, que segue fazendo uma aposta, para mim duvidosa, que o novo governo Bolsonaro será capaz de entregar o tão sonhado ajuste fiscal que esses setores econômicos pensam. Então me parece que é um pouco por aí que o Flávio Bolsonaro está orientando a sua campanha.
7: Uma pergunta rápida, até porque o nosso tempo infelizmente não está muito longo. Esse despertar atrasado do Lula agora, com 3 semanas só de segundo turno, né, faltando 2, dá para compensar a rejeição que aparece nas pesquisas acima de 50%? Teria que fazer uma mágica para resolver isso.
6: Eu acho que aí a questão não é compensar a rejeição. Acho que a campanha Lula tem trabalhado com duas questões, anunciar e denunciar. Anunciar o que o governo vai fazer e denunciar quem é Flávio Bolsonaro. Então, na verdade, não é tanto aumentar, não é tanto reduzir a rejeição a Lula, mas aumentar a rejeição a Flávio Bolsonaro. Aumentar essa rejeição diante de quem? Diante dos indecisos, diante dos que se abstiveram e, eventualmente, até de quem votou em Flávio Bolsonaro. Então, esse é. Agora, se você me pergunta se a campanha Lula, em 3 semanas, vai desconstruir Flávio Bolsonaro quando passou o primeiro turno não fazendo isso, é um desafio bastante grande. Porque havia muitas evidências que isso podia ser feito no primeiro turno, desde as rachadinhas, Dark Horse, envolvimento com as milícias no Rio de Janeiro, e o PT preferiu, optou a apresentar uma campanha muito mais dizendo o que ele tinha para comentar sobre o seu legado do que propriamente mostrar o perigo, vamos dizer assim, que representaria uma recondução do bolsonarismo ao poder.
1: E a menos de 2 semanas do segundo turno, o presidente Lula anunciou um pacote de medidas econômicas com alívio para pequenos empreendedores e ampliação de programas sociais, entre outras ações. Para quem recebe, é dinheiro no bolso. Para as contas do governo, a pergunta são outras. Quem paga essa conta e como fica o equilíbrio das finanças públicas no ano que vem? Quem analisa é o economista e professor Felipe Salto, em conversa com os apresentadores do Link TMC.
8: Professor, como é que fica a situação do equilíbrio das finanças públicas, né, do dinheiro do governo para o ano que vem? A gente imagina que sempre uma medida mais drástica por parte do governo exija estudo, exija análise e exige, em alguns casos, em muitos casos, eu diria, uma ampla discussão. Não é o que está acontecendo para uma série de medidas finais, digamos assim, do governo Lula. Isso é preocupante? É algo que, claro, provavelmente vai ficar mais para frente? Dá para compor de alguma maneira, independentemente de quem ganhar essa eleição em 2027?
6: Deixa eu lhe dizer, é preocupante sim, porque nós temos uma situação fiscal que eu tenho dito há bastante tempo que está longe de um quadro de insolvência que, no, digamos, no jargão mais popular, se costuma dizer quebradeira, o Brasil vai quebrar e tal, não é o caso. Mas, ao mesmo tempo, Tomás, Rodrigo, é um quadro de fragilidade fiscal, porque o gasto público cresce muito. O crescimento da despesa, para vocês terem ideia, está em torno de 5,5% em termos reais. Isso significa uma taxa de crescimento do gasto que é bem superior à da economia. Cerca de 2,5 vezes a taxa de crescimento da economia, do produto interno bruto. Então, essas novas providências que estão sendo tomadas, desde logo é importante dizer que elas respeitam a lei eleitoral e a lei de responsabilidade fiscal. Mas o problema vai além disso, ele toca na questão econômica, da falta de recursos para fazer isso. Não há espaço fiscal para tomar ações nesse momento que vão afetar o orçamento de 2027. O orçamento de 2027, que para quem está nos assistindo, nos ouvindo, ele ainda nem foi aprovado pelo Congresso. Ele contém receitas que estão, a meu ver, superestimadas. E já há uma dificuldade bastante nítida para o governo, seja quem for o eleito, para entregar as metas fiscais do ano que vem. Então, essas medidas, elas são legítimas, vêm de quem teve voto, do presidente da República, dos seus ministros e tal, mas elas têm custo. E elas são feitas num momento, né, que nós estamos à véspera do segundo turno, às vésperas, e também construídas de uma maneira improvisada. Isso também preocupa.
9: Professor, Rodrigo Alvarez aqui. A gente está vendo, por exemplo, há outros países também muito endividados. Os Estados Unidos tem hoje uma dívida de 120% do PIB. A França tem mais do que isso, 130%, 140% do PIB. E aí nos Estados Unidos temos um governo à direita, na França, diria, centro-direita, a gente pode dizer o Macron, e no Brasil um governo de esquerda. O que está acontecendo que esquerda, centro e direita estão gastando demais? É um mundo que exige populismo dos seus líderes? Ou é outro problema que a gente não está identificando e que talvez o senhor possa ajudar a gente a ver?
6: Acho que são situações interessantes que você traz, cada uma tem as suas especificidades. Os países mais desenvolvidos, é bom a gente lembrar que tem uma possibilidade, a meu ver, para tomar mais dívida, porque as suas taxas reais de juros são mais baixas. Em que pese a gente ter passado no mundo por um aumento de taxas de juros também. Nós estamos hoje com um equilíbrio do ponto de vista da média dos juros globais que é mais gravoso do que era 5, 6 anos atrás. Veja o caso dos juros americanos, por exemplo. Mas mesmo assim o Brasil destoa muito. Quer dizer, o custo da nossa dívida de 82,9% do PIB é um custo dado pelo juro que é muito maior do que nesses outros países. A gente tem uma Selic, por exemplo, de 13,75%, tirando a inflação esperada, nós estamos falando de um juro real em torno de 9%, que é a maior taxa real de juros do mundo, né? Então, isso é uma espécie de combustível a alimentar o endividamento. Por isso que mesmo a gente tendo um déficit primário que está contido, e aí é mérito do atual governo, ele está girando em torno de 0,4% do PIB desde 2024, depois da expansão de 2023, mesmo nesse cenário, ele não é suficiente, Rodrigo, para estabilizar a dívida. A gente precisaria ter um superávit. Então, na verdade, acho que esse contexto geral é importante a gente pontuar, mas de outro lado também, se a gente olhar a França, por exemplo, com as manifestações que estão acontecendo ligadas à questão trabalhista, previdenciária, isso acaba requerendo respostas por parte do poder constituído. Aqui no Brasil não é diferente. É claro que tem o componente eleitoral que motivou o Jair Bolsonaro em 2022 a tomar um monte de medidas, ali inclusive ferindo a lei eleitoral em alguns casos, né?
10: como no caso da criação de benefício novo e tal, a chamada PEC Kamikaze, com uma grande colaboração do Congresso, vale dizer, e agora, em menor grau, mas também medidas com motivação eleitoral. Quer dizer, nós não estamos respondendo a problemas de políticas públicas que existem e que deveriam ter sido respondidos há alguns anos. Quer dizer, por que só agora, na undécima hora, começar a pensar no MEI, o microempreendedor individual, começar a pensar no pé de meia para os universitários e outras ações que estão sendo anunciadas? Então, não estou tirando o mérito dessas discussões e dessas políticas públicas. Como eu disse, legitimidade tem aqueles que têm voto, e eles decidem, tomam o risco e assumem os custos.
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2: Vamos ao giro de notícias do Amanhã TMC. Duas universidades particulares decidiram proibir manifestações políticos partidárias em seus campus durante o período eleitoral. A medida foi adotada pela Universidade Presbiteriana Mackenzie, em São Paulo, e pela Pontifícia Universidade Católica do Rio de Janeiro, a PUC-Rio. Apesar das proibições dentro dos campus, os grupos mantiveram manifestações nas áreas externas. As universidades afirmam que a prioridade agora é preservar a integridade dos estudantes, professores e funcionários em um momento de forte tensão política. O Tribunal Superior Eleitoral, o TSE, determinou que o senador Flávio Bolsonaro e o deputado federal Nicolas Ferreira retirem de suas redes sociais um vídeo em que crianças fazem críticas ao presidente Lula. A decisão foi assinada pelo ministro Marco Aurélio Belize e estabeleceu o prazo de 24 horas para a remoção das publicações. O vídeo foi divulgado no dia 12 de outubro, Dia das Crianças. Nas imagens, os menores associam Lula e seus filhos a problemas como insegurança, furtos e aumento dos preços. O ministro entendeu que o material ultrapassou os limites considerados razoáveis da propaganda eleitoral negativa. A determinação não prevê a suspensão das contas dos políticos nem proíbe, de forma genérica, todas as futuras publicações semelhantes. O caso ainda será submetido ao plenário do TSE. A campanha do presidente Lula acionou o Tribunal Superior Eleitoral contra a Meta, empresa responsável por plataformas como Instagram, Facebook e WhatsApp. O motivo é uma diferença identificada no funcionamento da inteligência artificial e na criação de imagens relacionadas aos candidatos à presidência. Segundo relatos de testes, a ferramenta teria recusado pedidos para produzir imagens da campanha com o nome de Lula e o número 13, mas aceitando solicitações semelhantes envolvendo o senador Flávio Bolsonaro, identificado pelo número 22. A equipe do presidente considera que esse comportamento pode representar um tratamento desigual entre os candidatos durante a disputa eleitoral. A Meta afirmou que adotou medidas para impedir a geração e a recomendação de imagens de candidatos políticos. Agora, caberá à Justiça Eleitoral analisar os argumentos apresentados e avaliar se houve irregularidades. O senador Flávio Bolsonaro voltou atrás e confirmou que vai participar do debate eleitoral promovido pelo Grupo Bandeirantes neste domingo. A confirmação foi feita nesta quarta-feira, depois que o candidato havia declarado que sua participação não estava prevista. Em um vídeo publicado nas redes sociais, Flávio afirmou que iria ao debate e relacionou sua decisão à confirmação da presença do presidente Lula. Lula já havia sinalizado que participaria do encontro mesmo diante da possibilidade de ausência do seu adversário. E a vazão das cataratas do Iguaçu em Foz do Iguaçu, no oeste do Paraná, está mais de 10 vezes acima do volume considerado normal para a região. O aumento é provocado pelas chuvas intensas que atingem a bacia do Rio Iguaçu nos últimos dias. O volume de água que passa pelas cataratas superou a marca de 15 milhões de litros por segundo. Em condições habituais, a vazão média fica em torno de 1 milhão e meio de litros por segundo. A administração do Parque Nacional do Iguaçu adotou medidas preventivas e mantém o monitoramento das condições do rio. A Justiça de São Paulo decretou a prisão de 3 homens suspeitos de envolvimento em uma sequência de mortes na capital paulista. Os casos estão relacionados à descoberta de 10 corpos em diferentes pontos da cidade ao longo de 37 dias. Os 3 suspeitos teriam ligação com o primeiro comando da capital, o PCC. A principal linha de apuração é a possibilidade de que os crimes estejam relacionados ao chamado Tribunal do Crime. A investigação ganhou repercussão depois que o 10º corpo foi encontrado na noite da última segunda-feira, na região do Belenzinho, na zona leste da capital. Apesar das suspeitas de ligação com o PCC, a investigação continua em andamento. O presidente do Peru, Keiko Fujimori, anunciou novas regras para as escolas públicas do país. Entre as medidas estão a proibição de cabelos compridos para meninos, além de restrições ao uso de maquiagem, cabelos tingidos, unhas pintadas e celulares no ambiente escolar. O pacote de medidas também prevê a retomada das chamadas notas de conduta, que avaliam aspectos como comportamento e pontualidade. Esse tipo de avaliação foi abolido do país em 2019. O anúncio foi feito durante uma cerimônia em uma escola nos arredores da capital, Lima.
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2: E olha, depois de analisar o depoimento da vítima e outras provas, a Justiça do Rio concluiu que houve estupro coletivo e condenou 4 homens a 15 anos de prisão. O juiz também destacou que os acusados combinaram a ação antes da chegada da adolescente ao apartamento, sem que ela soubesse do plano. A repórter Luísa Rodrigues traz todos os detalhes.
3: A Justiça do Rio condenou 4 homens a 15 anos de prisão em regime fechado pelo estupro coletivo de uma adolescente de 17 anos em Copacabana, zona sul do Rio. Os condenados são Bruno Felipe dos Santos Alegrete, João Gabriel Xavier Bertô, Matheus Veríssimo Zuel Martins e Vitor Hugo Oliveira Simonim. A sentença manteve a prisão preventiva dos 4 e determinou que eles paguem juntos uma indenização por danos morais à vítima, equivalente a 40 salários mínimos. O crime aconteceu em 31 de janeiro, em um apartamento no bairro. A adolescente contou que havia combinado um encontro sexual com um rapaz com quem já tinha se relacionado, mas outros homens entraram no local. Segundo o relato, ela foi agredida, imobilizada e impedida de sair, mesmo depois de dizer que não queria continuar e pedir que eles parassem. Os 4 admitiram ter mantido relações sexuais com a jovem, mas alegaram que houve consentimento. Na sentença, o juiz João Zacarias de Sá destacou que o relato da vítima foi coerente e teve apoio de outras provas, incluindo exames médicos que apontaram lesões físicas. Na sentença, o juiz condenou os 4 por estupro qualificado e os absolveu da acusação de cárcere privado por entender que esse crime já estava incluído na condenação por estupro. O magistrado destacou ainda que houve premeditação e que os acusados combinaram a ação antes da chegada da adolescente ao apartamento, sem que ela soubesse do acordo. A justiça também rejeitou a alegação da defesa de que a adolescente teria inventado a denúncia por medo de um vídeo divulgado. Um adolescente envolvido no caso recebeu em abril uma medida de internação por 6 meses. Matheus Veríssimo e Vitor Hugo Oliveira Simonim também são alvos de outras denúncias de estupro registradas depois que o caso veio a público. Em nota, a defesa de Vitor Hugo criticou o vazamento da sentença antes da intimação oficial dos advogados e pediu que a justiça apure o caso, citando episódios anteriores de divulgação de vídeos e áudios dos interrogatórios. A defesa também disse que não faria outras manifestações sobre o processo por ele tramitar sobre segredo de justiça. A reportagem da TMC tenta contato com a defesa dos demais citados.
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2: 2 homens acusados de participação no furto de uma joalheria na rua Oscar Freire, aqui em São Paulo, foram detidos pela Polícia Civil, mas saíram pela porta da frente. A dupla levou 5 milhões em joias. A Luísa Mutoni atualiza o caso.
4: Os 2 homens foram trazidos aqui para a sede do Departamento Estadual de Investigações Criminais, que investiga o roubo milionário à joalheria na rua Oscar Freire. Eles prestaram depoimento, mas saíram pela porta da frente. Segundo a Secretaria de Segurança Pública, os 2 não chegaram a ser soltos, já que haviam sido detidos e não presos. Eles responderão em liberdade por furto qualificado e associação criminosa. A Secretaria de Segurança Pública também informou que os 2 foram liberados, já que não havia flagrante e que o crime foi patrimonial e sem violência. Os 2 homens foram encontrados em uma tabacaria na região central de São Paulo. Com eles estava uma mochila com centenas de joias que posteriormente foram reconhecidas pelo proprietário da loja. Com eles também está a serra que foi usada para furar as paredes dos estabelecimentos vizinhos para que os criminosos conseguissem acessar a joalheria. Essa serra também foi roubada de um imóvel em obras.
2: E as importações de veículos elétricos pelo Paraná cresceram mais de 7.300% em setembro, na comparação com o mesmo mês de 2025. Os detalhes de Curitiba com o Leonardo Gomes.
5: As compras movimentaram cerca de US$ 83 milhões no período, com predominância no ranking de compradores, de clientes, a China e também de Hong Kong, responsáveis por quase 97% do total, segundo estudo da Fecomércio aqui do Paraná. A China liderou as vendas ao estado com US$ 48 milhões, o equivalente a 58% das importações de elétricos. Em setembro do ano passado, o valor havia sido de apenas US$ 679 mil. Hong Kong respondeu por mais de US$ 32.300, enquanto a Alemanha registrou US$ 2.600.000. O avanço também foi expressivo entre os modelos híbridos. As importações de veículos, ou seja, a combustão, mas também elétricos, alcançaram quase US$ 95 milhões. Uma alta expressiva, hein? Quase 8.600% a mais. Isso em uma alta de 12 meses. Já os híbridos plug-in movimentaram US$ 68.400.000 no mês. Apesar do crescimento das compras de veículos eletrificados, a balança comercial do Paraná fechou setembro no vermelho. O estado movimentou R$ 4.300.000 em transações com o exterior. As exportações somaram um pouco mais de US$ 2.100.000, enquanto as importações chegaram a US$ 2.200.000, um pouquinho a mais, né? Só que aí gerou um déficit de US$ 109 milhões.
2: E ainda nesse mesmo assunto, São Paulo tem mais de 6 milhões e 400 mil veículos em circulação. Os carros ainda são maioria, mas a frota vem diminuindo. Já o número de motocicletas segue crescendo e ultrapassa 1 milhão e 100 mil unidades. Para entender o que está por trás desta mudança e os motivos dessa tendência, a TMC conversou com o Fábio Abrita, que é especialista em trânsito.
6: Basicamente é o seguinte, o crescimento de moto no trânsito é de 3% ao ano, praticamente. E as vias do município não conseguem ter um crescimento nem próximo disso daí. Outra coisa, São Paulo, antigamente, há muitos anos atrás, você tinha a hora pico da manhã e a hora pico da tarde. Hoje, desde as 6 horas da manhã até as 18 horas, você tem, ou 18 ou 20 horas, você tem o pico e o congestionamento. E a tendência, a gente vê no dia a dia, o crescimento das motos. O usuário passa do veículo para a motocicleta. Por quê? Ele não perde tempo, em princípio, né? Até o momento, é muito mais rápida a viagem dele. Os imprevistos e acidentes também causam uma quantidade grande de congestionamento, né? Então, realmente é essa a situação crítica da cidade. As vias não conseguem ter um crescimento igual o crescimento de veículos e motos, não é?
7: Exato. Essa pauta é muito boa, Fábio. Eu sou paulistano da região do centro da cidade. Há pouco tempo eu morei em Brasília também e a diferença é muito grande, né? Lá eu via pouca gente andando com motocicleta, na comparação com São Paulo. São Paulo é realmente impressionante. Tive há pouco tempo em BH também, verifiquei que também tem muita motocicleta, mas em São Paulo tem mais, proporcionalmente, pelo menos sim, ali na observação sim mesmo. Tem a ver também com o fato de que tem muita gente em São Paulo trabalhando, entregando comida e por aí vai, com as motocicletas e também com as bicicletas?
6: Perfeito. Os aplicativos, não é, deram um impulso muito grande, principalmente após a pandemia, no crescimento das motos, não é? Então, a legislação também não cresceu tanto quanto devia. Nós temos hoje, eu considero assim, os grandes problemas do trânsito: irresponsabilidade, ignorância, imperícia, imprudência. E o pior de tudo, que é a impunidade. Você vê acidentes, você vê pessoas transitando embriagadas, e o problema hoje já não é mais só o álcool. O problema são as drogas, porque a quantidade de pessoas também com o uso de drogas, não é, é muito grande. Então, tudo isso faz com que o trânsito e o número de mortes e o crescimento de acidentes e tudo seja gigantesco, né? E realmente, se não se tomar medidas urgentes nesse aspecto, o crescimento ele não tem como parar, não tem como chegar. Você vê que hoje, se você estiver em São Paulo, você gasta aí, vai gastar com metrô e ônibus em torno de, durante o mês, R$500, R$600. E é exatamente quase o valor que você adquire uma moto. E que te dá muito mais vantagem do que você perder no trânsito ou de ônibus ou de metrô, você perder um tempo muito grande. E você ainda utiliza a moto no fim de semana. Então, assim, é uma situação que as medidas têm que ser adotadas para que daqui a uns anos nós não tenhamos uma situação mais caótica ainda do que nós temos hoje.
8: Você acabou de listar aí as principais negligências, né, de motoristas, motociclistas. Então, quais são hoje os principais desafios para a segurança dos motociclistas, motoristas, pedestres? Quais medidas?
6: Olha, primeiro, você tem que ter o comportamento do motociclista. Eu transito, como vocês transitam em São Paulo, eu moro em Jundiaí e me desloco até São Paulo constantemente, quase 2 ou 3 vezes por semana. E realmente eu dirijo já há mais de 50 anos e às vezes eu fico até com medo da situação, porque ou em rodovias ou nas ruas, você é ultrapassado pelos motociclistas de todas as formas, do lado direito, do lado esquerdo. E um motociclista que está mais com zelo no trânsito ainda, ele empurra o da frente, por exemplo, na faixa azul, que foi uma grande providência da CET de São Paulo. Foi excelente. Eu acho essa medida, ela logicamente não é milagrosa, mas foi uma medida que houve uma redução muito grande das fatalidades no trânsito, né? Que são, no ano passado, nós tivemos 573 mortes em acidente de trânsito com motos. E você vê que os motociclistas não estão preparados para saber o risco que eles estão correndo. Eles estão correndo um risco gigantesco, porque você está dirigindo o seu automóvel e passando motos dos dois lados que você está transitando, você, evidentemente, em algum momento, você vai ou ter um erro, ou cometer um erro na direção, ou alguma coisa assim, e que pode causar a morte de um motociclista, porque eles transitam ali no corredor a 80, 90 quilômetros por hora, e com relação a um veículo que está do lado parado. Então, isso, se tiver um acidente nessa situação, é muito provável uma consequência de você ter uma morte nesse acidente, ou nesse sinistro, como dizem, né?
7: Fábio, para a gente fechar aqui rapidamente, que o nosso tempo estourou. Voltando a esse ponto da faixa azul, a gente verifica no nosso mapa aqui, são várias vias em São Paulo já com a implementação, a 23 de maio, a Washington Luiz, a Tiradentes também, Prestes Maia, e por aí vai. É uma tendência, então, da gente verificar ao longo dos próximos tempos aí mais faixas azuis por São Paulo. E um outro ponto, até fazendo uma comparação, não sei se é adequada ou não, fica à vontade para discordar, mas a gente viu, sei lá, 10 anos atrás, 8 anos atrás, muitas críticas também às ciclofaixas, e hoje elas fazem bem em várias vias, porque elas conseguem fazer com que aquelas pessoas que andam de bicicleta fiquem apenas ali. É o caso da Paulista, é o caso da Faria Lima e de outras vias também. É possível traçar algum paralelo ou não?
6: Olha, é muito importante dar sequência na implantação da faixa azul e também das ciclovias. Porque a tendência é quem não consegue andar no trânsito, quem tem um problema no trânsito de mobilidade, ele vai migrar com certeza para moto, bicicleta, não é? E as ciclofaixas são fundamentais também para a melhoria dessa situação de acidentes que nós temos, não é?
2: E olha, agora a gente troca um pouco de assunto porque gatos adultos quase não miam uns para os outros. Você sabia disso? O miado, na maior parte das vezes, é reservado para os humanos. Entre eles, a conversa acontece de outro jeito, com o corpo, o olhar, a cauda e até o cheiro. E para entender essa linguagem, ajuda muito a convivência dentro de casa. E quem explica é a nossa colunista, veterinária e terapeuta comportamental Rúbia Burnier, que conversa com os apresentadores do Link TMC.
9: Eu acho que os gatinhos, eles são muito desvalorizados. As pessoas falam, porque gato é traiçoeiro. Porque gato é isso. Nada. Gato é a coisa mais gostosa que tem no mundo. Eles são carinhosos, eles são fiéis também. Só que eles são mais, tipo assim, eles são como se fosse um aquariano, né? Que não tá nem aí pra nada.
10: Aquariano com ascendente em aquário, né?
9: Exato. Totalmente aquariano. A Rúbia é das minhas, né? Rúbia Burnier com a gente. Vamos falar um pouquinho dos gatos adultos que quase não miam uns pros outros. Como é que é a conversa entre os gatinhos, Rúbia?
10: Eu vou começar falando que esse mito do gato interesseiro já acabou, viu? O gato praticamente já passou o número de cachorros no Brasil. E no mercado pet é o grande consumidor também.
9: É mesmo?
10: É.
11: E aí tem que cancelar aquele desenho, então, do Garfield?
10: Tem que revisitar isso. Tem que fazer de novo uma outra abordagem. Mas esse gato doméstico atual é um animal 100% focado no homem. 100% focado no ser humano. Tanto que eles estão mais carentes do que nunca. Eles não eram assim. Mas o que eu quero abordar hoje é sobre a comunicação, essa linguagem riquíssima que os gatos desenvolveram ao longo do tempo só para se comunicarem com o ser humano. Essa comunicação não serve entre gatos. A comunicação entre gatos é muito mais simples. É um olhar, uma encarada, movimentos de orelha, posturas corporais e um tapinha na cara. É assim que eles se comunicam, não tem som, é muito raro. Já com o ser humano, os gatos desenvolveram miados longos, miados curtos, ronrons longos, ronrons curtos, miados agudos, miados graves, posturas corporais, uma série de expressões, expressividade, só para se comunicarem com o ser humano. E o gato é tão inteligente, gente, que quando ele chega naquela casa, naquele ambiente, ele começa a testar os códigos. Para cada necessidade, ele tenta um código. O código que der certo é o que ele vai usar. Então, se o gatinho chega e tem um dono super atento, um tutor super atento, presente e tal, ele dá uma miadinha só e já ganha comida, então ele não vai ficar esgoelando para pedir comida.
9: Então, e ele já aprende isso muito fácil, né?
10: Fácil.
9: Muito. A minha mãe tem um gato, o Mingau, e o Mingau é assim, ó. Ela ensinou ele, porque toda vez ele saía de casa, voltava e minha mãe passava uma escovinha pra limpar ele, porque ele passava a madrugada fora. Hoje já não se faz mais isso, né? É perigoso o gato andar por aí. Mas aí...
10: Sozinho, sim, mas dá pra você andar com ele na...
9: Ah, com coleirinha, exatamente. Aí ele voltava e ela fazia... Ela limpava ele enquanto ele comia. Pra quê, doutora Rúbia? Ele só come hoje com alguém escovando o pelinho dele. Quer dizer, então, só come, né? A gente
10: não,
9: que faz
10: claro,
9: isso,
10: mas
9: né?
10: É uma associação direta. Agora eu queria encerrar, porque eu acho que vocês estão todos cansadinhos pela carinha de vocês.
9: Nada.
10: Muita política na orelha. Eu quero encerrar, assim, de um estudo recente. Ó, Rodrigo, esse aí é interessante. Um estudo recente pesquisou e comprovou como é que o gato mostra pra você que ele te ama. Você sabe?
9: Ele te manda flores, tô brincando.
10: Não.
11: Te arranhando.
10: Gente, é tão simples. Eu queria que quem estivesse assistindo e ouvindo a gente aqui e tivesse gato, faça esse teste. Claro que você não vai chegar e encher
11: manda
10: o saco do gato.
11: Gente.
10: É, manda vídeo pra gente, seria legal.
9: É, boa.
10: O gato mostra pra você que ele te ama piscando duas vezes.
9: É tipo mandar beijo, sim, né? Minha mãe fala que manda beijo.
11: Que maravilhoso.
10: Não é lindo isso? Claro, se for acordar lindo. O cara lá, ai, você me ama. Não, né? Mas se ele tanto descontraído...
11: Rubiá.
10: Oi.
11: Eu adorei essa história última aí. Eu não queria deixar você ir embora sem a minha pergunta daquela que não tem nada a ver com o seu tema, pode?
10: Vai.
11: Porque a gente tá vendo aqui, ó, o Brasil é um dos países em que as pessoas mais ficam na rede social.
10: Aham.
11: 9 horas e 13 minutos por dia, absurdo, em média. É um absurdo internacional.
10: É.
11: Aí eu queria saber, dá pra gente medir? Ou se você quiser trazer outro dia, tudo bem, se for muito longo. Dá para a gente medir o impacto da rede social que o ser humano usa na vida do gato e do cachorro?
10: Dá para medir. Eu posso falar em três frases para você. Hoje, eles já aprenderam a derrubar o seu iPad, a desligar, dar tapa e desligar o seu celular, e eles arrancam até o fio da tomada.
11: Beleza. Que é isso? Agora, a última pergunta era... Também tem caso de gato e cachorro querendo usar o celular e a rede social?
10: Não, aí já acho uma forçação de barra. Tem muita IA que está fazendo vídeos fantásticos de bichinho dançando e bichinho assistindo, mas é IA, tá? O que você pode fazer é uma televisão com programas infantis ou com bichos e tal, e desde bebezinho eu mostrar aquilo para ele. Tem cachorro que se interessa, mas é mais raro, não é? É comum. Não dá para começar a fazer iPad para bicho, por favor. Bicho precisa não de dá natureza.
9: Ideia. É, né, Rubem? Não dá ideia, não dá não, ideia.
11: Mas acho que esse tema vale voltar, Rubem, porque eu imagino que a rede social tenha tirado a atenção dos bichinhos.
10: Com certeza, mas eles já estão dando um jeito ali, já estão manipulando e já estão protestando. Porque eu acho assim, a maior parte das pessoas que usa, na minha concepção, são jovens, né? E os jovens já são muito desencanados e desligados, eles não são referências de tutores conscientes.
12: Muito bem.
11: Entendi. Mas bom, acho que não é só jovem.
10: Não, tem tiozinho também, né?
7: Na próxima coluna da Ruby, ela vai contar. Gato é fácil, ela vai contar como você vai saber se a sua tartaruga, o seu hamster e o seu peixinho te ama. Você vai contar pra gente.
10: Eu vou pesquisar, mas eu tenho minha teoria já.
7: Olha.
10: É bem legal, Tá bom.
2: E olha, na noite desta quarta-feira, o Palmeiras venceu o Fluminense no Maracanã por 2-1 e começou o confronto da semifinal da Libertadores com o pé direito. Durante a primeira etapa, o Fluminense teve o maior protagonismo da partida, chegando até a reclamar de pênaltis em dois lances. Contudo, aos 44 minutos, Piquerez cruzou rasteiro para Flaco Lopes, superar Flávio e mandar para o fundo das redes. Depois, na etapa final, Marlon Gomes aproveitou trama armada pelo Palmeiras para ampliar. Já na reta final da partida, Wesley Natan aproveitou o cruzamento e a saída ruim de Carlos Miguel para cabecear ao fundo da rede. 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
2: Duas da manhã, bom dia. Neste episódio do Imprevista, a Jonah Trapton recebe a cantora Paula Lima para um bate-papo profundo e inspirador sobre escolhas de vida, coragem para mudar de rota e os bastidores do mercado musical brasileiro. Com uma trajetória inusitada que começou nos corredores do Tribunal de Justiça de São Paulo e nas salas de aulas da Faculdade de Direito, Paula compartilha os desafios de abandonar a segurança de um emprego estável para seguir sua verdadeira paixão pelos palcos. Você acompanha esse bate-papo agora.
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8: Olá, seja bem-vindo, bem-vinda ao Imprevista. Meu nome é Joana Trepto. E este é o programa de entrevistas da TMC. Às vezes o caminho mais fácil não é descobrir aquilo que a gente quer fazer na vida. É confiar o suficiente nessa vontade para abandonar aquilo que parecia mais seguro.
3: A nossa convidada de hoje, aqui no Sofá do Imprevista, cresceu numa família em que estudo e independência eram levados muito a sério. Estudou piano, erudito, durante 10 anos. Fez faculdade de Direito, trabalhou no Tribunal de Justiça de São Paulo e chegou a imaginar uma carreira como promotora. A música estava ali desde sempre, mas durante algum tempo a música parecia pertencer a outro compartimento da vida. Até que os dois mundos começaram a ficar difíceis de conciliar. À noite, ela cantava e no dia seguinte voltava para o tribunal. Até que um advogado que tinha assistido a um show encontrou aquela cantora atrás de uma mesa e perguntou o que ela estava fazendo ali, não é mesmo? Uma pergunta simples, mas uma pergunta que chegou na hora certa. Porque ela escolheu a música. Só que escolher não significava encontrar um caminho pronto. Antes de lançar o primeiro disco solo, descobriu que uma gravadora que demonstrava interesse em contratá-la tinha recuado, porque já tinha outra cantora negra no elenco e tinha dúvidas sobre se o mercado comportaria duas. Paula seguiu. Vieram o soul, o samba, o funk, MPB, os discos, os palcos, a televisão, uma carreira que já atravessa mais de 3 décadas, sem nunca ter cabido perfeitamente dentro de uma única gaveta. Também veio a oportunidade de estar sentada numa bancada julgando novos artistas. Hoje, mais experiente, segue fazendo música, experimentando linguagens, escolhendo caminhos, uma carreira longa, linda, batalhada, que traz muitas perguntas. O que acontece com a ambição depois que você já provou que consegue? O que uma mulher aprende depois de passar décadas sendo vista como forte, alegre, solar? E que parte daquela jovem que vivia a vida entre o tribunal e os palcos ainda está aqui com a gente? A nossa convidada de hoje é Paula Lima. Paula, muito bem-vinda ao Imprevista.
12: Bom dia, Joana. Bom dia, boa tarde, boa noite. Mas é um prazer estar aqui com você. Muito obrigada pela sua receptividade, pelas palavras, né? E vamos aí. Pensar, né, sobre caminhos de vida, escolhas.
3: Para a gente pensar sobre os caminhos, a gente olha um pouquinho para trás. Hoje, como é que você olha e você vê tudo o que você conquistou e também aquilo que você teve que abrir mão para conseguir chegar onde você chegou?
12: Bom, eu fico muito feliz, em primeiro lugar, por viver do meu ofício, dessa minha paixão, que é a música. E, obviamente, foram inúmeras batalhas. As batalhas continuam, elas seguem. Mas eu me realizo muito com o que eu faço. E eu encontro muita gente bacana no meu caminho. Desde músicos, produtores, amigos, enfim. Eu penso que eu fiz boas escolhas. Porque eu tô feliz e realizada com o que eu estou fazendo. E eu tô sempre, assim, tentando me renovar. Tentando entender para onde o mundo caminha, assim, né? Sem deixar de lado a minha essência. E hoje eu estou num momento muito interessante, porque hoje eu faço parte da Black Service, que é o hub criativo do Seu Jorge, que é um grande amigo, parceiro, irmão de muitos anos. E a gente tem uma estrutura muito bacana e tem muitos planos para seguir. E o que eu diria para aquela garota lá atrás é acredite em você, não desista, siga seus sonhos. E seja uma pessoa amorosa. Eu gosto muito da palavra amorosa, gosto muito da palavra independência, que você citou aí, gosto muito da palavra liberdade, e eu gosto muito da coisa da solidez e da verdade. Eu acho que é mais ou menos isso.
3: Qual é a sua verdade?
12: A minha verdade é ser quem eu sou, é ser feliz dentro daquilo que eu acredito. Então, quando eu falo isso, eu falo dentro da música, dentro da minha família, dentro dos meus amigos, enfim, a minha vida, assim. Eu sou muito poliana. Eu tenho uma coisa muito tipo, vai dar certo, é legal, vale a pena. E eu acho que é isso, assim, sabe? Eu gosto de ter bons sentimentos, assim. Não só em relação às pessoas, óbvio, eu acho que isso teria uma obrigação nossa, mas eu gosto de me sentir bem. Eu não gosto de ter buraquinho, sabe? Então, eu sempre tento resolver. Essa semana mesmo, eu resolvi um buraquinho. Um único buraquinho, assim, que tava me incomodando. Fui lá, resolvi. Tô feliz, tô acordando, sorrindo ainda mais. Eu acho que tem um momento também que o universo vai abrindo portas para a gente e ele vai iluminando alguns pensamentos e desejos. Então, por exemplo, há 3 semanas atrás, eu fiz um show e de repente eu olhei e vi uma pessoa que tinha estudado comigo no pré. E foi tão legal, aí eu falei, Eriquinha,

0: Parece que a gente também nunca deixou de se ver. Mesmo com o hiato, né? Da correria da vida dele, da minha vida, enfim. E a gente agora se encontra, a gente fala de tudo. E a gente dá risada. Eu encontro ele toda semana. E a gente fala, obviamente, do nosso trabalho. Que é o motivo, né? Do nosso reencontro. Mas a gente tem uma intimidade. Então, talvez, assim, o universo esteja me mandando sinais. De pessoas que realmente valem a pena, que importam. E sobre coisas que importam. Uhum. Eu tô muito ligada no que realmente importa. A gente fica dando muito, a gente perde muito tempo com o que não tem sentido, com o que não vale a pena.
1: Tempo e energia. Eu quero falar um pouquinho mais com você sobre o Hub do Seu Jorge, mas eu queria antes só voltar para uma questão. Você falou sobre ser você mesma. No seu meio, meio de artista, meio de celebridade, meio de cantor, é possível ser 100% você mesma sem que te peçam?
0: Mas eu gosto de me sentir bem. Eu não gosto de ter buraquinho, sabe? Então eu sempre tento resolver. Essa semana mesmo eu resolvi um buraquinho, um único buraquinho assim que tava me incomodando. Fui lá, resolvi, tô feliz, tô acordando, sorrindo ainda mais. Eu acho que tem um momento também que o universo vai abrindo portas pra gente e ele vai iluminando alguns pensamentos e desejos. Então, por exemplo, há 3 semanas atrás eu fiz um show e de repente eu olhei e vi uma pessoa que tinha estudado comigo no pré. E foi tão legal, aí eu falei, Eriquinha. E aí ela apontou e ela falou assim, aí quando eu olhei eu falei, Paulinha, Fabinho, estudaram comigo do pré até a 8ª série. E a gente se encontrou como se a gente tivesse visto há 1 semana atrás. E o mais legal foi, fomos viajar esse final de semana. Ficamos 72 horas juntas, eu, Eriquinha e Paulinha. Dormindo no mesmo quarto, falando das 7 da manhã às 2h30 da manhã, como se a gente nunca tivesse se separado. Então isso é um sinal do universo, né? Mesmo esse meu reencontro com o Seu Jorge, acontece também assim, a gente se conhece há 30 anos e de repente a gente se encontra no passado no Festival da Nova Brasil e quando a gente se encontra, parece que a gente também nunca deixou de se ver, mesmo com o hiato, né, da correria da vida dele, da minha vida, enfim. E a gente agora se encontra, a gente fala de tudo, a gente dá risada. Eu encontro ele toda semana e a gente fala, obviamente, do nosso trabalho, que é o motivo, né, do nosso reencontro. Mas a gente tem uma intimidade. Então, talvez, assim, o universo esteja me mandando sinais de pessoas que realmente valem a pena, que importam, e sobre coisas que importam. Uhum. Eu tô muito ligada no que realmente importa. A gente fica dando muito, a gente perde muito tempo com o que não tem sentido, com o que não vale a pena.
1: Tempo e energia. Eu quero falar um pouquinho mais com você sobre o Hub do Seu Jorge, mas eu queria antes só voltar para uma questão. Você falou sobre ser você mesma. No seu meio, meio de artista, meio de celebridade, meio de cantor, é possível ser 100% você mesma sem que te peçam para que você se adeque?
0: Eu acho que é possível, né? Eu sou uma pessoa que eu sempre fiz o que me dá prazer e o que faz sentido para mim. Eu não posso, trabalhando com arte, fazer algo que eu não acredite, né? Porque isso vai perder o significado, inclusive, do prazer que eu tenho em fazer. Então é possível, talvez seja um caminho mais doloroso. Mas é possível sim, gente. A gente tem que tentar se adequar aos nossos desejos. Eu acho que não é se adequar ao outro. E, obviamente, na vida você tem sacrifícios. Isso faz parte. Então, uma hora ou outra, você se adequa ali, mas sem causar uma dor em você, né? Se adequa em algo que faça sentido para o seu próprio bem. Aí é diferente.
1: Agora, me explica um pouquinho mais sobre o Hub, me explica um pouquinho mais sobre essa parceria com o Seu Jorge, sobre Black Service.
0: Pois é, Seu Jorge criou esse Hub criativo, onde é um lugar de autenticidade e de caminhos artísticos. Então, tem desde podcast, as ideias, né? Podcast, gravação, tem um estúdio maravilhoso ali. Ele também trabalha com outros artistas, né? Partículas Acesas e a Flor, que é a filha dele, que é super talentosa. E eu acho que é um lugar de não finitude, de liberdade e de você poder

0: dar vazão àquilo que você imaginou e que talvez aparentemente fosse impossível. Ou seja, é um lugar de possibilidades. É um lugar de que tem um cara extraordinário, que é o Jorge. Ele é um gênio. Ele é um cara extraordinário mesmo. E ele dá ali um espaço para que você sonhe e realize. Eu acho que esse é o hub criativo dele.
1: Isso tem tudo a ver com a sua história. Porque sim, você sonhou, você realizou. Os caminhos que você percorreu, você imaginava que eram possíveis ou eram muito distantes para você?
0: Eu acho que eu sempre acreditei que era possível. Assim, eu fui criada nessa família, como você citou, uma família que muito empoderada e que acreditava muito em educação e muita liberdade emocional e financeira. Então, todas as mulheres e os homens também são formados. Eu tive um tio incrível que eu acho que é uma das minhas grandes referências. Ele foi chefe dos engenheiros da Mercedes-Benz. Aí você imagina, é um homem negro que hoje ele teria uns 90 anos de idade. Então ele alcançou o que hoje seria difícil de alcançar. Então esse tio era uma referência. Eu tive mulheres já com ensino superior na minha família. A gente está na quarta geração do ensino superior. Então eu tenho muito orgulho dessa família, assim, porque é uma família que sempre acreditou no potencial de cada um ali. Diante disso, eu cresci acreditando que tudo era possível, que eu poderia ocupar qualquer lugar. Depois eu fui entender sobre preconceito, sobre racismo, embora isso tenha sempre sido dito dentro ali do meu habitat. Mas era uma coisa assim, tipo, ok, você vai ter mais dificuldade, mas tudo é possível. Desde que você também se esforce. Quando eu digo isso, eu não quero cair no lado da meritocracia que não existe no Brasil, né? Então, fica parecendo que através do meu esforço eu consegui. Não, não é isso. As pessoas se esforçam muito e elas não conseguem. Então, eu tive alguns apoios, né? Por exemplo, eu nunca precisei me preocupar se a gente ia ter casa para morar, se a gente ia ter comida, se eu estudei em escola particular. Eu tive uma educação assim privilegiada, então eu fui trabalhar com 20 anos de idade, então a dificuldade que as pessoas têm normalmente eu não tive, então eu fui exceção. Diante disso eu pude também dar vazão a alguns sonhos. Ao mesmo tempo eu venho de uma classe média negra. A classe média negra é diferente da classe média branca. O que acontece na classe média negra é que você vai estudar em escola particular, você vai poder viajar, você vai ter uma casinha na praia. Casinha mesmo, estou falando que é na Vila Caiçara, na Praia Grande, eu cresci ali. Uma família super gostosa que tinha um sítiozinho em Campinas. Então, assim, eu vivi alguns confortos. Mas, por exemplo, quando eu entrei no Tribunal de Justiça, eu entrei para pagar minha faculdade, para poder comprar meu carro. E para poder, inclusive, dar vazão ao sonho de cantar. Por quê? Porque aí eu não tinha preocupação do tipo, caramba, eu não vou poder cantar porque esse canto não me dá dinheiro agora, então eu preciso trabalhar para isso. Não, eu tinha meu salário. Eu sei que muita gente desistiu nesse período, mas eu pude não desistir porque eu tinha esse emprego que fazia parte ali da minha escolha, né, que era o direito. Eu queria ser também uma promotora de justiça. Mas é isso, né? Eu acho que eu tive algumas sortes e tive muito apoio dos meus pais e dessa minha família deliciosa. E por isso também eu consegui dar vazão aos meus sonhos.
1: Agora, Paula, falando sobre racismo, por mais cursos de letramento e por mais que uma pessoa que não é negra tente entender, não dá para entender. O que a gente consegue ter é um pouquinho mais de cuidado, de sensibilidade na hora de falar.
0: De empatia.
1: De empatia e de abrigar uma luta que não é necessariamente por natureza nossa, mas que tem que ser nossa. Eu queria falar com você melhor sobre isso, porque você trouxe um aspecto que é tão importante. Você nasce com uma bandeira, obrigatoriamente.
0: Uhum.
1: Você, de uma família de classe média, como tantas outras aqui no Brasil, com um pouco mais de possibilidade do que tantas outras que não são. Nós estamos num país muito pobre, muito desigual. Como é que é nascer e carregar uma bandeira E você sempre vai falar sobre racismo.
0: Uhum.
1: E você sempre vai ser perguntada sobre racismo. Uhum. E sempre vai passar pela sua vida.
0: Uhum. Tudo isso. Pois é, o negro no Brasil e no mundo, ele ainda sofre com o racismo, com o preconceito, com a invisibilidade, com o não acesso, com a falta de oportunidade, com a questão da cor, né? Você mesma disse que eu tive essa oportunidade de gravar o meu primeiro álbum e não deu certo porque eu era uma pessoa negra. O único motivo era esse. Ah, ela é talentosa? É. A música é boa? É. Mas qual é o problema então? Ela é negra. Então ela não pode gravar porque já tem uma outra. Então assim, eu vivi coisas terríveis e cruéis por eu ser negra, mas eu simplesmente pulava esse obstáculo e seguia em frente, né? E obviamente também eu sempre digo que quando você é jovem, você é muito afrontoso, né? Você se acha muito incrível, muito único, muito espetacular. Então eu tinha isso comigo. Então eu falei, gente, isso tá acontecendo, mas eu vou seguir em frente, porque eu acredito nesse meu potencial. Eu vou. E como disse você, eu sou uma mulher negra brasileira, e ainda somos mulheres, né? Ou seja, a mulher negra, ela tá na base da pirâmide. Abaixo de tudo, né? Então a nossa luta é muito maior. E é importante a gente falar sobre racismo, sobre letramento. Eu acredito num mundo mais justo. Eu sou uma mulher do coletivo. Eu acredito em gente. Eu acredito que estamos bem quando todos estão bem. Porque sempre vai te afetar, sabe? Eu gosto muito daquela poesia onde fala: primeiro levaram os negros, eu não liguei. Depois levaram os operários, eu não liguei. Depois levaram os imigrantes, eu não liguei. Depois levaram os indígenas, eu não liguei. Agora chegou minha vez e eu não tenho quem me salve. Então é muito isso, assim, sabe? Eu acho que a gente está num momento, assim, de sociedade, com uma necessidade de humanidade, com uma necessidade de olhar para o outro, com uma necessidade de pensar que todo mundo realmente vale a pena e todo mundo é igual. Então, quando a gente fala dessa coisa da igualdade, né, da justiça, da dignidade, isso é tão importante. Então, como mulher negra, obviamente, eu sempre vou falar sobre isso. Tomara que um dia eu não precise falar. Pensou, daqui a 50 anos, quem estiver aqui possa falar: gente, tá tudo bem, conseguir seguir meu caminho de uma maneira não dolorosa.
1: Não há diferenças.
0: As portas se abriram, não há diferenças, né? 50, 100 anos, né? Eu acho que a gente não vai estar aqui. Mas tomara, assim, eu torço muito para que cada vez menos a gente fale. E quando quando no Brasil a gente começou a falar sobre letramento racial, isso é coisa de 10, 15 anos atrás, né? O movimento negro, obviamente, fala desde sempre. Mas, no geral, assim, como um exército, todo mundo falando, é uma coisa ainda mais recente. Então, como é importante, né, a gente poder... Porque quando eu comecei a cantar, eu não podia falar sobre isso. Seria uma coisa taxada de difícil, uma pessoa que não dá para lidar. Ninguém falava sobre racismo. Era tipo, tá tudo bem. E hoje todo mundo fala, o que é muito bom, para que as pessoas também possam se sentir apoiadas e talvez, assim, saibam que existe um outro igual e que conquistou e que, apesar das dificuldades, está ali ocupando aquele lugar.
1: Então, só para a gente se aprofundar um pouquinho na questão do letramento, por que que não basta a gente ser empático e não ser preconceituoso? Por que que é necessário o letramento? Porque tem muita gente que está nos ouvindo, a gente está aqui no Dial também, entrevistando agora, neste momento, no Imprevista, a Paula Lima. Muita gente está nos ouvindo e fala: não, mas eu sou uma pessoa, assim, né, empática, eu não tenho preconceito. Para que letramento? Para que que eu preciso me aprofundar nisso?
0: Olha, eu acho que a gente precisa se aprofundar para ter um mundo mais igual. Eu acho que a gente vive isso na prática, né? O sistema, a estrutura racial. Por exemplo, quando você chega num restaurante, é difícil você ver. Você tem que olhar para o lado, não digo nem que isso seja difícil, mas você tem que olhar para o lado e falar assim: tem outras pessoas diferentes de mim? Quando você está na faculdade, tem outras pessoas diferentes de mim? graças, né, às políticas públicas e ações afirmativas, isso hoje é possível. Quando você vai numa viagem, você fala, tem outras pessoas diferentes de mim? Então, tudo isso é importante para que a gente tenha um mundo mais justo. E eu acho que se não for no amor, vai ser na dor. Em que sentido? No amor é tipo, eu sou empático, eu acredito, eu gosto de gente, todo mundo merece ocupar os lugares. E na dor é tipo, caramba, se essa pessoa não ocupar o lugar, uma hora eu também não vou ocupar, uma hora também não vai ser bom para mim. Então é nesse sentido. Uma vez eu conversei com o diretor da Globo e ele tava falando sobre a novela que tinha a Sheryl Menezes como protagonista, que eu esqueci o nome, e ele disse que foi meio na dor, que eles entenderam o poder da classe trabalhadora e dos negros. Ele falou assim, a gente passou a vender menos. Então foi na dor. A gente precisava dessas pessoas. A gente precisava com que elas ocupassem esse lugar para outras pessoas se identificarem com elas. Então eu penso no letramento dessas duas formas. Eu acho que primeiro é porque a gente é gente. E eu acho bacana te ver bem. Eu acho bacana ver ela bem. E eu acho que também tem uma coisa do tipo, se você não estiver bem, se ela não estiver bem, eu também não vou estar bem. Então, eu acho que tem essa coisa dos dois lados. Tem o lado humano e o lado do que você ganha e perde, né? Com a não posição das pessoas.
1: A pouca diversidade, inclusive mercado de trabalho. Tem tantas pesquisas que mostram que uma empresa pouco diversa, ela lucra menos.
0: Exatamente.
1: Então, assim, se não é pela empatia, vai pela conta.
0: Aconteceu isso que esse diretor me contou. Estavam lucrando menos. É um fato.
1: E quando é que você se vê, assim, na Globo? Globo sempre é um lugar...
0: Mas eu não sou global, eu adoraria. Não,
1: mas quando você
0: se vê ali... Eu adoraria me ver na Globo todos os dias.
1: Mas quando você se vê ali naquele meio, como é que você se sente?
0: Me sinto bem. Me sinto em casa. Eu tenho muitos amigos... A Maju Coutinho é uma amiga minha, minha irmã. Eu jantei com ela antes de ontem, inclusive. É, tá grávida, tá linda, a gente conversa sobre tudo. A gente se apoia, a gente tem um grupo ali. Eu, Thelminha, ela. A gente se curte, a gente vibra uma com a outra.
1: Entrevistando agora, neste momento, no Imprevista, a Paula Lima. Muita gente está nos ouvindo e fala, não, mas eu sou uma pessoa, assim, né, empática, eu não tenho preconceito. Para que letramento? Para que eu preciso me aprofundar nisso?
0: Olha, eu acho que a gente precisa se aprofundar para ter um mundo mais igual. É, eu acho que a gente vive isso na prática, né? O sistema, a estrutura racial. Por exemplo, quando você chega num restaurante, é difícil você ver, você tem que olhar para o lado, nem que, não digo nem que seja difícil, mas você tem que olhar para o lado e falar assim, tem outras pessoas diferentes de mim? É, quando você está na faculdade, tem outras pessoas diferentes de mim? Graças, né, às políticas públicas e ações afirmativas, isso hoje é possível. Quando você vai numa viagem, você fala, tem outras pessoas diferentes de mim? Então, tudo isso é importante para que a gente tenha um mundo mais justo. E eu acho que se...
1: Entrevistando agora, neste momento, no Imprevista, a Paula Lima. Muita gente está nos ouvindo e fala, não, mas eu sou uma pessoa, assim, né, empática, eu não tenho preconceito. Para que letramento? Para que eu preciso me aprofundar nisso?
0: Olha, eu acho que a gente precisa se aprofundar para ter um mundo mais igual. É, eu acho que a gente vive isso na prática, né? O sistema... A estrutura racial. Por exemplo, quando você chega num restaurante, é difícil você ver. Você tem que olhar para o lado, nem que, não digo nem que seja difícil, mas você tem que olhar para o lado.
1: Que letramento? Por que eu preciso me aprofundar nisso?
0: Olha, eu acho que a gente precisa se aprofundar para ter um mundo mais igual. É, eu acho que a gente vive isso na prática, né? Todo mundo fala, o que é muito bom para que as pessoas também possam se sentir apoiadas. E talvez, assim, saibam que existe um outro igual e que conquistou e que, apesar das dificuldades, está ali ocupando aquele lugar.
1: Então, só para a gente se aprofundar um pouquinho na questão do letramento, por que não basta a gente ser empático e não ser preconceituoso? Por que é necessário o letramento? Porque tem muita gente que está nos ouvindo, a gente está aqui no Dial também, entrevistando agora, neste momento, no Imprevista, a Paula Lima. Muita gente está nos ouvindo e fala, não, mas eu sou uma pessoa, assim, né, empática, eu não tenho preconceito. Para que letramento? Por que eu preciso me aprofundar nisso?
0: Olha, eu acho que a gente precisa se aprofundar para ter um mundo mais igual. É, eu acho que a gente vive isso na prática, né? o sistema, a estrutura racial. Por exemplo, quando você chega num restaurante, é difícil você ver... Você tem que olhar para o lado, nem que, não digo nem que seja difícil, mas você tem que olhar para o lado e falar assim, tem outras pessoas diferentes de mim? É, quando você está na faculdade, tem outras pessoas diferentes de mim? Graças, né, às políticas públicas e ações afirmativas, isso hoje é possível. Quando você vai numa viagem, você fala, tem outras pessoas diferentes de mim? Então, tudo isso é importante para que a gente tenha um mundo mais justo. E eu acho que se não for no amor, vai ser na dor. Em que sentido? No amor é tipo, eu sou empático, eu acredito, eu gosto de gente, todo mundo merece ocupar os lugares. E na dor é tipo, caramba, se essa pessoa não ocupar o lugar, uma hora eu também não vou ocupar. Uma hora também não vai ser bom para mim. Então, é nesse sentido. Uma vez eu conversei com o diretor da Globo, e ele estava falando sobre a novela que tinha a Sheryl Menezes como protagonista, que eu esqueci o nome, e ele disse que foi meio na dor, que eles entenderam o poder da classe trabalhadora e dos negros. Ele falou assim, a gente passou a vender menos, então foi na dor. A gente precisava dessas pessoas, a gente precisava com que elas ocupassem esse lugar para outras pessoas se identificarem com elas. Então, eu penso no letramento dessas duas formas. Eu acho que primeiro é porque a gente é gente. E eu acho bacana te ver bem. Acho bacana ver ela bem. E eu acho que também tem uma coisa do tipo, se você não estiver bem, se ela não estiver bem, eu também não vou estar bem. Então, eu acho que tem essa coisa dos dois lados. Tem o lado humano e o lado do que você ganha e perde, né? Com a não posição das pessoas.
1: A pouca diversidade, inclusive mercado de trabalho, tem tantas pesquisas que mostram que uma empresa pouco diversa, ela lucra menos.
0: Exatamente.
1: Então, assim, se não é pela empatia, vai pela conta.
0: Aconteceu isso que esse diretor me contou. Estavam lucrando menos. É um fato.
1: E quando é que você se vê, assim, na Globo? Globo sempre é um lugar...
0: Mas eu não
1: que...
0: sou global, eu adoraria.
1: Não, mas quando você
0: eu
1: se
0: adoraria
1: vê ali...
0: me ver na Globo todos os dias.
1: Mas quando você se vê ali naquele meio, como é que você se sente?
0: Me sinto bem, me sinto em casa, eu tenho muitos amigos. A Maju Coutinho é uma amiga minha, minha irmã. Eu jantei com ela antes de ontem, inclusive. É, tá grávida, tá linda, a gente conversa sobre tudo. A gente se apoia, a gente tem um grupo ali. Eu, Thelminha, ela... A gente se curte, a gente vibra uma com a outra. É, ela me orgulha, obviamente. Ela ocupa um lugar muito único, singular, né? Como jornalista, como mulher negra. É, a Thelminha também, a Val, que está no encontro, que também está no mesmo grupo que a gente. É, eu tenho também o Seu Jorge para me inspirar. Tem Thaís Araújo, eu fiz agora, há pouco tempo atrás, uma homenagem a ela no Luciano Huck. É, eu tenho Ailton Graça, que está sempre nas novelas. A gente se admira muito, eu e Cris Viana. É muita gente, assim.
1: Muita gente?
0: É muita gente. É, e eu fico muito feliz de hoje... Ah, quando a Glória Maria estava viva, quando a gente se encontrava, era uma loucura. A gente sempre se amou, Flávia Oliveira, da Globo News. A gente se fala, se vê, se encontra. Benedita da Silva, Antônio Pitanga, vão no meu show.
1: Sim, mas essa lista aí, ela só vai
0: essa lista,
1: aumentando o nível,
0: Samuel,
1: né?
0: De Assis, protagonista também. Eu acho que tem uma coisa da gente se ver como espelho. Bater palma mesmo para a gente crescer cada vez mais e entender que, assim, tudo a gente pode, tudo é nosso, né? Que você perguntou como eu me vejo naquele lugar. Me vejo muitíssimo bem, sou sempre muito bem recebida. É, vou gravar Altas Horas com o Serginho, é uma delícia. Cantei com o Thiaguinho, com o Péricles.
1: Mas no momento em que você foi afrontosa, depois daquele não, terrível, você falou,
0: gente, eu vou seguir, eu preciso cantar.
1: E aí você vê agora onde você transita. Se você voltar para trás, para aquela menina, o que ela sentiria? Se sentiria incrédula ou, ok, a gente conseguiu porque a gente ia
0: não,
1: conseguir?
0: Não, a gente se sentiria feliz. Não é nem tipo, ah, it's okay. Não, não é um it's okay. Não, é tipo, caramba,
1: olha,
0: deu certo, que bom. E a gente ainda tem muito mais água aí pra fazer rolar. Eu passei o ano novo com o Jorge Ben. É, a gente tava no Copacabana Palace, Não é porque, tipo, eu vou lá. Não, não é isso. Eu recebi um convite de um amigo, Rodrigo Stocco, maravilhoso, que todo ano tem que passar no Copacabana Palace. Ele falou, Paula, você tem que estar com a gente. E aí eu tô lá e eu ouço, Paulinha. E era Jorge Ben, conclusão. Fiquei metade da noite com Jorge Ben. Nem Nossa. Fiquei tanto com o Rodrigo, mas o Rodrigo falou assim, Paula, fica lá com o Jorge Ben. A gente se ama muito. Eu tenho uma história super bonita com o Jorge, que eu sempre fui fã desde criança. Ele tocava nas festas da minha, das festas da minha família. Era um ídolo, um ícone. Aí, de repente, eu me vi gravando duas faixas num álbum dele, que é o 23, através do Escova. Eu muito tímida ainda, com 19 anos. Então, só fiquei olhando, não falei nada. Ele jogando alfazema no estúdio e tal. E aí, depois, passam-se alguns anos, eu entro no Fã Como Legusta. Lá me perguntam que música eu gostaria de gravar. Eu escolho meu guarda-chuva, que eu ouvia desde que eu tinha 13 anos. O Fã Como Legusta estava num momento de explosão, assim, em São Paulo. E, de repente, alguém fala assim, eu acho que essa música é de Jorge Ben, mas ele nunca gravou. E eu tô ali numa casa noturna, que é o Blim Blim, e o alemão, que era o dono, chega e fala assim, tem uma surpresa para você. E quem entra? Jorge Ben. Depois de todos os anos que eu tinha gravado 23. Aí ele entra e ele fala, eu vim aqui só para entender quem era essa menina que tinha escolhido gravar uma música que nem eu tinha gravado e que era minha e tal. E se tornou um carro-chefe da minha carreira, meu guarda-chuva, é o meu hit maior, talvez. E Jorge senta lá comigo no camarim, eu lá maquiando o olho, aquela loucura que você sabe como é, e de repente eu entro pro show e ele vai atrás, ele fica nos bastidores ali, na coxia, e depois eu falo, Jorge Ben tá aqui, aí ele entra, pede a guitarra emprestada do meu guitarrista e dá uma canja de 8 músicas. É muita coisa.
1: Não é uma canja, é um show.
0: Não, pois é, um show. Ele fez metade do show. E a partir dali, a gente cria uma conexão absurda. Nossa. Depois entramos no mesmo escritório, que era do Poladian. E aí eu passo… Aliás, antes disso, o Fã Como Legusta, ele começa a participar dos shows do funk. A gente faz shows… não vou dizer históricos, porque eu estaria muito me colocando num lugar histórico. Mas a gente tá falando do Jorge Ben, numa retomada… Uma galera muito jovem, muito antenada de São Paulo ali. Então, foram shows inesquecíveis. E aí, passa isso, eu gravo meu primeiro álbum solo, que é o É Isso Aí. E entro nesse escritório do Poladian, que também era o escritório que ele fazia parte. E aí, eu passo a abrir alguns shows do Jorge também, cantando com ele. Mas eu abri, no mínimo, 30 shows dele. Então, imagina, você cresce uma criança… ouvindo Jorge Ben na vitrola do seu pai. Aí aquela pessoa é a pessoa que mais te inspira na vida, que eu amo aquele balanço. E de repente eu me torno amiga a ponto de passar o ano novo com ele. Termina no ano novo, né? Mas assim, a gente viveu coisas incríveis. E é It's OK? Não. São coisas incríveis que acontecem na vida da gente.
1: Ô Paula, mas a gente está aqui no Imprevista, a gente olha muito para trás e reconhece os caminhos, mas quando a gente olha para o presente, você é o… não é It's OK para muita gente. Você é referência, você se tornou… E sim, eu acho que é muito honesto a gente também saber colocar as palavras certas no momento certo. Você fez história com Jorge Ben. Ok. Ambos juntos ali naquele momento histórico. Você tem facilidade de reconhecer isso em você? Ou quando você olha para dentro, você é um pouco mais, como é que a gente pode dizer, modesta?
0: Eu acho que eu sou exigente, né? Eu acho que eu tô sempre buscando novos caminhos, querendo mais… pensando no que eu poderia ter feito, óbvio, mas eu celebro muito tudo que eu fiz, assim. Eu sou uma pessoa que celebra. Então, quando eu chego na minha casa, eu celebro minha casa. Quando eu chego quando eu faço um show muito importante, especial, eu celebro aquele show, eu celebro meu público, eu celebro esses meus amigos. Eu sou uma pessoa de celebração. Eu celebro uma música nova que chega. Eu me divirto com a vida. E eu entendo as minhas conquistas, entendo talvez algo especial que eu tenha feito, entendo também caminhos que eu abri para outras pessoas que vieram depois de mim, assim como eu celebro quem veio antes e abriu caminho para mim. Então, eu sou uma pessoa de coração quente, sabe? E uma pessoa que apesar de, obviamente, a gente sempre quer mais. Uhum. Você sempre visualiza lá na frente e algo maior e tal.
1: E é saudável.
0: E é saudável, até pra gente não parar e até pra gente ter motivação. Mas eu consigo, sim, me abraçar, sabe? Eu consigo falar, pô, Paula, foi legal, hein? Poxa, Paula, você é uma pessoa que vale a pena, sabe? Eu gosto também de ser alguém funcional. Eu gosto, eu tenho usado muito a palavra adulto funcional, sabe?
1: Adoro, dessas novas porque, que a gente passa a usar sempre.
0: É, porque é muito chato não ser funcional, muito. Né? É, olha, são duas coisas, é muito chato não ser funcional e é muito, muito chato ser chato. Às vezes você fala assim, pô, hoje eu não tô no meu melhor dia, então volta, sabe, faz aquela rebobina e começa de novo.
1: Eu tenho pra mim que chato é o pior insulto que alguém pode receber. Porque assim, se alguém te chama de feio, se alguém te chama, você muda. Se alguém te chama de desagradável, mal educado, você muda. Agora, chato é uma coisa que nasce com a pessoa. Uhum. Então a gente não pode deixar isso, né, ir aumentando dentro da gente. Agora, é muito consolidada a imagem de que você é uma mulher forte, uma mulher solar. Tudo isso que você disse é reconhecido pelas outras pessoas.
0: Obrigada.
1: Em algum momento?
0: Não.
1: Não. Nunca? Você não se sente na responsabilidade de continuar sendo?
0: Não, porque eu não é uma personagem, né, que tá aqui. Eu sou assim, assim. Eu acordo assim, eu ando assim, eu vivo assim, eu me comunico assim, eu. Enfim, essa sou eu. Então eu não tenho como. Eu não fico pensando assim, ai, mas será que eu estou andando certo, estou falando. Eu sou exatamente essa pessoa o tempo inteiro. Obviamente, tem coisas que eu só falo entre quatro paredes. Óbvio. Claro. Tem um veneninho. Claro que tem, gente. Eu sou gente, entendeu? Mas é um veneninho pra gente rir. Não é um veneninho na maldade. É isso, assim, né? E eu, quando eu falei de exigente, eu acho que eu lembrei agora da palavra. Eu me cobro muito, assim, né? E às vezes também eu fico pensando, quer saber? Tudo que eu tinha pra fazer hoje eu já fiz. Acabou, agora é só amanhã. Então vou parar de me cobrar. Não, ou é só semana que vem, ou é só. Entendeu? Aí eu também vou me adaptando ao meu estado de espírito. Tem isso também.
1: E você atribui isso à personalidade, educação, terapia?
0: Eu acho que tudo isso, sabia?
1: Todas as opções anteriores.
0: Eu acho todas as opções anteriores. Eu acho que tem a coisa da minha família, assim. Minha mãe, minha avó, minhas tias. Foram pessoas muitíssimo importantes pra mim, assim. E mulheres muito à frente do tempo delas, muito já independentes, mesmo todas sendo casadas e tendo o apoio masculino ali, a presença masculina, meu pai maravilhoso. Mas a força dessas mulheres, a inteligência, a sabedoria delas me fez enxergar o mundo de uma outra maneira. Eu me coloquei no mundo de uma outra maneira a partir delas. Depois, eu acho que tem uma coisa da minha índole, que é isso também, né? Eu conheço gente que foi super bem criada e não é funcional, e não funciona, enfim. Então, tem uma coisa da nossa índole. E tem, obviamente, agora nesse momento atual, assim, de terapia. Eu comecei a... Eu sempre achei um pouco chato terapia, porque eu sempre encontrei terapeutas de escuta. E eu entendi isso depois. Eu preciso de alguém que troque comigo. E alguém que me dê uns puxões de orelha também, assim, sabe? E de igual para igual, sem... Ah, mas será? Ou então sem... Aí você fala, o mundo tá caindo. Aí a pessoa fala, mas como foi a história, a sua história com a sua mãe? Aí você fala, gente, mas o mundo tá caindo agora. Não tenho problema com a minha mãe. Eu não quero saber de coisa passada da minha mãe. Eu quero saber de agora. Vamos resolver agora. O mundo tá caindo. Então, eu achei uma terapeuta maravilhosa, encontrei. A gente se dá muito bem. E ela é aquela que fala assim, hã? Eu não tô acreditando, né, Paula? Nessa altura do seu campeonato, você achar que você não pode tal coisa ou você não tomar uma decisão a respeito disso. Você não deve estar se olhando no espelho. eu tô preocupada. Então, assim, esse tipo... E assim, olha, eu acho que se a gente fizer assim, assim, assim... E essa pessoa resolveu uns 3 problemas profundos, assim. Todos profissionais. Mas problemas profundos, assim, de uma maneira que eu não tava... Porque a gente tem sempre medo de ofender alguém, de passar do limite, de ser inconveniente, de constranger. Não, tem formas de você resolver isso de uma maneira muito objetiva, direta, transparente, elegante e sem deixar vestígios de tipo, será que ela quis dizer? Não, ela quis dizer. Então, entendi, eu me tornei uma pessoa muito mais empoderada e muito mais forte. Eu já tinha isso comigo, mas a partir da terapia. Isso fez diferença na minha vida, vale a pena?
1: E você não acha que isso tem a ver com a infância? Tô brincando, não podia deixar passar, tô brincando. Desculpa.
0: Não, mas claro que... Não, mas não, óbvio que tem. Eu já tenho uma essência.
1: Mas a relação...
0: E eu já tenho um apoio, pois é. Eu já tenho um apoio, já tenho uma base familiar muito forte, saudável, bonita, amorosa. E, então, eu já tenho uma segurança em ser quem eu sou. E aí, as inseguranças... Porque a vida vai te jogando inseguranças, né? A vida vai dando uma chicoteada aqui, uma chicoteada ali. E aí, você fica, às vezes, um pouco frágil, um pouco vulnerável.
1: Agora, eu não vou falar sobre a infância, mas... se você fosse homem, você teria essas mesmas inseguranças, você acha?
0: Acredito que não, né? Acredito que não, mas... Eu não sou uma expert nesse assunto, mas pelo que eu converso, pelo que eu leio sobre homens negros, aí a história é diferente. O homem, em geral, eu acho que principalmente o homem hétero, ele tem uma segurança que a gente fala, nossa...
1: Tinha que vender, né?
0: Meu Deus, mas que autoestima incrível, mas meu Deus, entendeu? Porque, infelizmente, o mundo ainda é dominado por essa força. E eu acho que tem a ver... com força física, porque intelectual é que não é, né? Então, eu acho que se eu fosse homem, eu obviamente teria algumas facilidades, mas o homem negro, ele tem muitas questões psicológicas, de saúde mental, de não reconhecimento, de não valorização, de não poder ocupar determinados lugares, de precisar muito fazer, ter um terapeuta, de vulnerabilidades, de desrespeito, de perseguição. A gente agora, eu posso falar, né? Um jovem negro é morto a cada 23 minutos. É diferente das mulheres negras. As mães todas que têm filhos homens, mães negras, morrem de medo do filho não voltar para casa. Então, a questão do homem negro é um pouco diferente. Mas tem uma coisa masculina, geral, que tem essa autoestima, mas tem essa... esse outro lado seríssimo, profundo e grave da existência do homem negro.
1: Você é muito política enquanto animal, enquanto animal político, né? Porque eu acredito realmente que todos somos seres políticos, mas tem pessoas que passam direto e reto. Sim. Você aprofunda uma conversa como aqui, um podcast de uma hora, e que não respinga de forma alguma, não passa por esse assunto. Se você fala de uma forma natural, sem que seja... chato, sem que pareça que você é aquela pessoa difícil que disseram que você era porque você abordava esses assuntos. Isso sempre esteve em você?
0: Eu acho que eu fui evoluindo, eu acho que eu fui entendendo essa estrutura racial brasileira, acho que eu fui passando por algumas coisas, sentindo coisas na pele. Fui vivenciando, talvez também, outros acontecimentos com outras pessoas negras. E fui também me conectando com movimentos negros, com pessoas interessantes, entre elas Djamila Ribeiro, por exemplo, ouvindo Marielle Franco. Tudo isso faz com que a gente tenha um outro olhar sobre a nossa existência, sobre o outro e sobre o mundo. Então, eu fui também aprendendo, lapidando. Tive essa família já um pouco letrada. E que, obviamente, o letramento foi crescendo absurdamente no decorrer da vida. E eu acho isso, assim, né? Eu não sei Pensando agora, eu parei de falar porque eu lembrei que eu estudei num colégio particular, que era o São José, e eram 800 alunos, eu era a única negra. A única. A gente estava falando isso com essas minhas amigas que estudaram comigo do pré até a oitava série. E elas falaram assim, como eu era muito boa aluna, eu saía muito na frente. A gente fala muito da linha de partida, né? Então, a minha linha de partida, apesar de mulher negra, obviamente ela começa lá atrás, diferente da sua, né? Porque a gente fala de escravidão, a gente fala de invisibilidade, a gente fala de marginalização. Então, coisas que outras pessoas não viveram. Mas pensando a partir da minha existência já presente, eu como criança, naquela linha de partida ali no Colégio São José, eu saio muito na frente, porque eu era talvez, dos 800 alunos, uma das 10 melhores. Então eu sempre fui muito paparicada pelos professores, pela diretora, pelos meus próprios colegas. É engraçado porque criança não tem julgamento, né? Uhum. Então, para não dizer que eu nunca sofri um preconceito dentro da escola, eu já conto já, mas era uma coisa muito assim... Paulinha, era Paulinha 1, Paulinha 2, agora mesmo a gente estava lá nesse quarto, na praia.
1: Vai sair um livro, né?
0: Vai sair um livro. E aí uma hora a gente estava assim, as três no mesmo quarto, e aí era uma bicama, imagina. Eu na parte de cima, Eriquinha no meio, Paulinha na cama de casal ali. A gente, 7 horas da manhã, rindo, falando, sem parar, para depois fazer o nosso ovinho, tal, não sei o quê. E aí a Eriquinha, ela acordava, ela me dava a mão. Aí ela me dava a mão, ficava fazendo carinho na mão. Ela falava assim, eu tô tão feliz que a gente tá aqui. Aí dava a mão pra Paulinha, que é minha xará. Aí a gente já ria, já tipo, ai, bom dia, bom dia. Pois ela botava o pé em cima do meu. E isso tem a ver com essa verdade de criança, uhum, né? Então a gente
1: uma ingenuidade,
0: uma inocência e algo muito verdadeiro. Eu olho para você e te vejo como igual. Para mim, você não tem diferença nenhuma. E a gente... enfim, eu tive esse período maravilhoso. E depois teve um preconceito que eu vivi, assim, pesado. Dentro da escola, eu tava na terceira série. E tinha a festa junina. E eu era uma das mais altas da turma naquela época. Hoje eu não sou mais, mas naquela época eu era uma das mais altas. E aí, o menino que era da segunda B, eu era da segunda A. O da terceira B, eu era da terceira A. Ele falou assim, eu não vou te dar mão. Aí eu falei, por que você não vai me dar mão? Aí ele falou, porque você é preta. Aí eu fiquei assim, porque eu não tinha ouvido ainda isso na escola. Aí eu fiquei olhando pra ele, eu falei, meu, esse cara é doido? Eu tipo assim, eu fiquei chocada, óbvio, mais do que hoje. Mas eu fiquei assim, eu falei, que estranho. Aí eu contei pra minha mãe. Aí minha mãe falou o seguinte, você quer que eu vá na escola resolver ou você mesma quer resolver? Você pode escolher. Aí eu falei, eu resolvo. Aí eu chamei a tia Ovécia, que era minha professora maravilhosa. Eu tive professores incríveis. Chamei, contei pra ela o que tinha acontecido. Ela falou assim, entendi. Aí quando chegou na hora do intervalo, a gente andava em fila, colégio de padre. A gente andava em fila, aí passou na fila, ela falou assim, vem cá, Paula. Ela falou, quem é? Aí eu falei, ah, ele ali. É o Maurício. Maurício, tadinho.
1: Ai, tomara que chegue até o Maurício de alguma forma, nem que seja pra ele ficar um pouquinho envergonhado.
0: Aí eu falei assim, é o Maurício. Só que eu não sabia o que ela ia fazer. E era um tempo que professor, imagina, eu tinha 9 anos. Professor tinha um outro tipo de liberdade em relação ao aluno. Então, ela tirou o Maurício da fila, sacudiu o Maurício. Ela ficou tão nervosa. Ela começou a ficar vermelha. Ela falou assim, o que, que você falou pra ela? Aí ele, tadinho, ficou rosa, assim. Aí ele assim, ai, não sei, não sei o que. Ela falou assim, aí ela gritava, ela falava assim, aonde você acha que você é diferente dela? Qual é a diferença que você vê entre ela e... Qual a diferença entre ela e você? E ele não sabia o que responder. E aí ela só falou o seguinte. Se eu souber de mais alguma coisa que você faça pra ela, você vai se ver comigo. E aí, obviamente, ia chamar pai, diretor, não sei o quê. Então, tadinho, ele ficou meu amigo. Então, ficou. Teve que dançar comigo, me deu a mão. Tadinho, mas eu tinha pena. Eu falei, mas é isso. Mas foi a única vez que no colégio aconteceu isso comigo.
1: É impossível passar ileso. É
0: total,
1: muito difícil.
0: Sim.
1: Agora, Paulo, quero aproveitar que você está aqui. gente está conversando com Paula Lima, para te pedir ajuda sobre decisões difíceis. Ah. Porque olhando para a tua vida, dá para ver que você tem um pulso firme em relação à tomada de decisão.
0: Precisamos ter, não tem jeito. Tem horas que eu fico muito libriana, não sei, viajante, no ar, mas a gente precisa ter, a gente precisa saber decidir.
1: Qual foi a decisão mais difícil que você já teve que tomar?
0: Nossa, mais difícil? Ter que sair de uma banda, por exemplo, talvez. Eu tive que sair do Funk Como Legusta. Foi uma decisão muito difícil. Era uma banda que estava explodindo, eu amava aquelas pessoas, mas eu optei por fazer o meu trabalho solo, né? Eu optei por ter a minha vida, mesmo na insegurança, porque eu me sentia muito segura ali com eles, né? Era uma parede sonora, uma força incrível, mas eu falei, não, tá na minha hora. Eu vou precisar me escolher. E outras coisas também que eu fui tirando do meu caminho, assim, sabe? Coisas que eu... Esse problema não me pertence. Isso eu aprendi.
1: A falar não.
0: A falar não. Esse problema não me pertence. E falar o seguinte, olha, você resolve, eu tô aqui pra te apoiar, mas este problema não fui eu quem causou. Então, depois de você resolver, de toda forma, eu tô por aqui.
1: Profissionalmente, onde você tá agora? Para onde você quer ir? Quais são os seus próximos passos?
0: Pois é, profissionalmente, eu sou uma cantora realizando. E o meu próximo passo é lançar um single novo, maravilhoso. Lançar um álbum novo com a produção do Seu Jorge.
1: Já tem algo aí?
0: Tem muitas músicas. Dia 14, inclusive, de outubro, eu apresento algumas dessas músicas que vão entrar nesse álbum. Algumas músicas inéditas. E vai ser, obviamente, um trabalho brasileiro, solar. Eu preciso dessa solaridade. Outro dia eu estava conversando com o Emicida, meu amigo, que eu falo que ele é um dos grandes pensadores dessa nossa geração. E eu falei para ele que... Mostrei algumas músicas para ele. Aí ele falou, Paula, você é uma pessoa do abraço. Impressionante como você tem, através da sua música, essa forma de abraçar, essa forma amorosa de ser. Porque eu não quero levar problema para ninguém. Eu não quero. Ao mesmo tempo, eu quero mensagens sólidas, positivas e inteligentes, né? Eu não posso falar sei lá o quê, eu preciso falar alguma coisa de útil. Então, tudo isso tem a ver com esse meu novo trabalho, que vai sair provavelmente na primeira semana de maio.
1: Já tem nome? Título?
0: Tem. Mas eu acho que eu não posso falar aqui, porque vai que rola.
1: Tem a ver com o solar?
0: Talvez.
1: Não, eu não vou insistir porque o teu argumento foi muito bom. Vai que roubam.
0: Entendeu?
1: Não pode, não. Alguém tudo
0: lança,
1: bem.
0: Alguém lança um álbum aí com esse nome.
1: Eu não quero ser responsável.
0: Exatamente,
1: por isso.
0: Pois é.
1: E agora, nesse momento de tanto amadurecimento, você ainda tem o mesmo olhar sonhador que você tinha quando você não sabia se essa carreira ela ia se consolidar?
0: Eu sou uma adolescente. Eu ia falar que eu sou uma criança, mas eu não sou mais. Mas uma adolescente eu sou. Sou muito... eu tenho um lado, assim, muito menina. E não quero que ele vá embora. E tenho um lado muito mulher, assim, também. De quem tem consciência das coisas em geral que estão ao meu redor. E consigo ter uma leitura sobre situações e pessoas. Que isso me ajuda muito, assim, né? Acho que também tem uma coisa da maturidade quando você fala, vou seguir o meu feeling, vou seguir a minha intuição. Você tem também déjà vus, né? Porque você tem coisas que se repetem. Você fala, já vivi isso, eu não vou viver de novo, né? Então, tem isso, mas... qual era a pergunta?
1: A pergunta era sobre você olhar com um olhar sonhador.
0: Sonhador.
1: Para esses projetos.
0: Eu continuo sonhando, eu continuo querendo coisas que ainda eu não vivi. Continuo achando que tem muita água para rolar. Continuo entusiasmada com coisas pequenas e coisas grandes. Continuo muito apaixonada por gente, assim, cada vez mais.
1: Já que você tá falando de gente, uma ideia de quem estará nesse álbum novo?
0: Bom, produção do Seu Jorge.
1: Daí a gente alarga bem, né?
0: Exatamente. Aí eu já falo, produção do Seu Jorge. Obviamente, ele vai ser obrigado a cantar comigo. Tô brincando, ele vai cantar, mas obviamente ele vai ser obrigado a cantar comigo. Então, ele vai cantar comigo. É, tem música inédita de Lued Luna, Tássia Reis, Raquel Reis, Zélia Duncan. Emicida tá aí me prometendo. Ele já fez uma música pra mim, mas agora eu quero uma nova pra esse álbum. Deixa eu ver quem mais. Tem provavelmente Rashid. É, e eu não tô dizendo das participações, porque eu não fechei isso ainda. Uhum. Mas eu tô dizendo das músicas dessas pessoas que fizeram e estão fazendo músicas pra mim.
1: Altíssimo nível.
0: Altíssimo nível.
1: Nossa, Paula. É. Muito feliz em ter conversado com você. Adorei. Te admiro, muito sou obrigada. Sua fã.
0: Também realmente, te admiro.
1: Sua energia, realmente, assim, ela é muito leve e abrangente. Ela abraça, de fato. Muito então, obrigada por você estar aqui com a gente, por você compartilhar a sua forma de ver o mundo, de ver a vida, de ver as pessoas. É importante a gente fazer isso, a gente deixar um pouquinho de nós por onde quer que a gente passe.
0: É, eu acho. Eu, como cantora, tô muito rouca hoje.
1: Não dá pra você ficar sem voz.
0: Não. Mas eu acho que a gente tem uma coisa de plantar semente, uhum. De pensar realmente nesse presente, nesse futuro, de acreditar num mundo melhor. E eu acho também que a gente também tem que trabalhar pra ser melhor, sabe? Então, eu também tenho esse caminho, assim, uhum. da vida, de tipo, poxa, dá pra ser mais legal aqui, dá pra ser mais legal ali. É, porque todo mundo tem defeito, todo mundo tem milhares de imperfeições. Mas eu acho que a gente, com consciência, já que a gente tá percebendo isso, a gente corrige, né?
1: Trabalha, né?
0: Trabalha, né? Pra ser mais legal. Foi um prazer te conhecer. Muito obrigada pelo seu carinho, pelas colocações todas, por me fazer pensar, né? Porque quando a gente começa a conversar, a gente vai falando coisas que a gente nunca falou.
1: Quase uma terapia.
0: É quase uma
1: terapia. Uma boa conversa. Exatamente. É quase uma terapia.
0: Então, foi um prazer. Parabéns pelo obrigada. Seu trabalho. Obrigada pela sua potência, né? Mulheres potentes, né? Uma mulher potente, né? Sendo dona de si. Então, muito bom te encontrar. Obrigada.
1: Obrigada. Esse foi o Imprevista com Paula Lima, um podcast sobre histórias que não cabem mesmo em currículo, sobre tudo aquilo que a vida faz com os nossos planos. Obrigada pela companhia. Na semana que vem tem um episódio novo, sempre às quintas-feiras, no nosso canal do YouTube, TMC News BR, e no fim de semana aqui no Dá na TMC. Um beijo pra vocês. Tchau.
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6: Transamérica, TMC. 3 da manhã, bom dia. Vamos às principais manchetes do programa de hoje. Uma nova pesquisa Genial Quest sobre a disputa pela presidência da República mostra Flávio Bolsonaro do PL com 46% das intenções de voto contra 44% do presidente Lula. Com a margem de erro é de 2 pontos percentuais para mais ou para menos, os dois candidatos estão em situação de empate técnico. Segundo a pesquisa, 9% dos entrevistados declararam intenção de votar em branco ou nulo, enquanto 1% não soube ou não respondeu. A Quest ouviu 2.154 eleitores entre os dias 10 e 13 de outubro. O Senado Federal aprovou nesta quarta-feira a proposta de emenda à Constituição que prevê o fim da escala de trabalho 6x1. A medida estabelece 2 dias de descanso remunerado por semana e reduz gradualmente a jornada máxima de trabalho das atuais 44 para 40 horas semanais, sem redução salarial. Pelo texto aprovado, a mudança será implementada em etapas. 60 dias após a promulgação, a jornada máxima passará a ser de 42 horas mensais, com a adoção da escala 5x2. Depois de mais de 12 meses, o limite será reduzido para 40 horas por semana. A proposta já havia sido aprovada pela Câmara dos Deputados em 2 turnos no mês de maio. Como o Senado manteve o mesmo texto, a PEC segue para promulgação pelo Congresso Nacional. A mudança prevê 2 dias de descanso remunerado por semana e proíbe a redução dos salários. A aplicação das novas regras, no entanto, depende da promulgação e do cumprimento do prazo de transição. A Comissão de Constituição e Justiça do Senado concluiu a análise da PEC de Segurança Pública. O texto segue para o plenário e prevê integração entre União, Estados e municípios no combate ao crime organizado, além de medidas mais rigorosas contra facções e milícias. O tema é considerado prioritário para o governo federal, que pretende, após a aprovação, criar o Ministério da Segurança Pública. A Amazônia registrou o ano passado o menor índice de desmatamento da série histórica iniciada em 1985. Segundo o estudo, o bioma perdeu 693 mil hectares de vegetação ao longo do ano passado. Deste total, 639 mil hectares correspondiam à vegetação primária, enquanto 54 mil hectares eram de vegetação secundária. Apesar da redução, o levantamento alerta para a pressão sobre a floresta provocada pela expansão da agropecuária. O estudo também aponta que, entre 1985 e 2025, a Amazônia perdeu 54 milhões e 700 mil hectares de vegetação nativa. 3:03 pelo horário de Brasília. Um ótimo dia para você que sintoniza a TMC. A fumaça das queimadas no Amazonas acende um alerta para a segurança da população. Segundo a Fundação Oswaldo Cruz, a exposição à poluição do ar pode agravar doenças respiratórias, como a asma, e aumentar o risco de problemas cardiovasculares. De acordo com a nota divulgada pela Fiocruz, a região registra concentrações elevadas de partículas finas no ar, capazes de penetrar profundamente nos pulmões e provocar inflamações. Crianças, idosos, gestantes e pessoas com doenças cardíacas ou respiratórias estão entre os grupos mais vulneráveis aos efeitos da fumaça. Para reduzir os riscos, a orientação é evitar atividades físicas intensas ao ar livre, manter portas e janelas fechadas nos períodos de maior poluição e reforçar a hidratação. E uma pessoa morreu na tarde desta quarta-feira após um deslizamento de terra atingir uma casa na região da Brasilândia, zona norte de São Paulo. A morte aconteceu durante uma forte chuva que atingiu a capital e provocou alagamentos e transtornos em diferentes regiões da cidade. A Defesa Civil também emitiu um alerta para fortes chuvas com raios e ventos. A previsão indica a possibilidade de novas pancadas de chuva durante a madrugada. E o Zoológico Municipal de Garça, no interior de São Paulo, abriu uma votação para escolher os nomes de 2 filhotes de onça parda, um macho e uma fêmea. Entre as opções estão Café e Cacau, Mufasa e Zara, Inca e Italiana, Zumbi e Dandara, além de Iago e Yuli. As duplas finalistas foram selecionadas a partir de 208 sugestões enviadas pela população. A votação pode ser feita pela internet até sexta-feira, por meio de um formulário divulgado nas redes sociais da Prefeitura. 3:05 pelo horário de Brasília. Um ótimo dia para você que sintoniza a TMC. Para você que curte um bate-papo descontraído e com muita informação, não troque de estação. Vai para o ar agora o seu programa favorito. Eu tô falando do Sobremesa. Hoje entrevistamos o músico Marcelo Tofani, um dos maiores virais da semana. Ele transformou um trava-língua numa música que bateu milhões de likes. É o Macarrão, camarão, caramelo. Viu que é trava-língua, hein? Você vai entender tudo agora em mais um episódio do Sobremesa.
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8: 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Caro ouvinte que nos ouve com seu ouvido, começa agora o Sobremesa, o seu programa favorito. E no nosso programinha de meu Deus, hoje a gente vai receber um cara que tá viralizando na internet. Ó, só pra você saber quem ele é, ele desafiou o Diogo Defante, aquele da Cazé TV, do programa do Luciano Huck, que viralizou também na internet. Também desafiou o rapper Djonga, de Djonga, e também ele ele veio aqui pra desafiar a gente com trava-língua, macarrão, camarão e caramelo. Daqui a pouquinho, né, Batista?
9: Daqui a pouquinho, ó, já estamos no YouTube em imagem TMC News BR. É o Sobremesa. Deixe lá seu comentário falando bem da gente, porque se falar mal, a gente apaga e bloqueia você. Você não participa nunca mais do programa, tá bom? 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E pelo WhatsApp, que é o 11 972211001, você responde pra mim: que adesivo, que frase daria um belíssimo adesivo pra você estampar, tipo na traseira, na lateral?

0: 97221-1001. E agora, meus amigos, pra vocês que estão ouvindo a gente, pode ser no rádio do carro, inclusive, tá ouvindo de carro? Você pode estar ouvindo a gente no carro, no fone de ouvido, no computador da sua casa, no aplicativo da TMC e até mesmo no trabalho. 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
0: 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Alvarez, né? 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
1: Rádio home office.
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1: Onde ele mora?
0: Em Paris.
1: Em Paris?
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1: É euro do mesmo jeito. Tá caro.
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0: Vamos lá, Batista. Você consegue fazer trava-língua?
1: Tipo, trava-língua? Depende o quê, né? Depende,
0: pratos.
1: Se tiver tendo um AVC, é mais fácil.
0: Dei 3 pratos de trigo para 3 tigres tristes. Você consegue falar?
1: Ah, não, isso é muito difícil.
0: Essa é difícil.
1: Aquele,
0: né?
1: Ninho de mafagafos tinha não sei quantos
0: magafavinhos.
1: É, não sei fazer.
0: Bom, mas sabe que tem um trava-língua que virou música. Tô falando de macarrão, camarão, caramelo. Você consegue falar rápido as 3 palavras?
1: Macarrão, camarão, caramelo. Macarrão, camarão, caramelo.
0: Você consegue falar um pouquinho mais rápido?
1: Mais rápido?
0: Um pouquinho mais.
1: Macarrão, camarão, caramelo. Macarrão, camarão, caramelo.
0: Você vê o que 37 anos de rádio fazem um homem, né? Ele foi o único que conseguiu. Que tem um pessoal na internet que não consegue.
1: Não consegue?
0: Não, teve um rapaz aí que é o dono de um dos maiores virais da semana e ele usou esse trava-língua, macarrão, camarão, caramelo. Ele desafiou o Diogo Defante, o rapper de Djonga e também outras pessoas a falarem rápido e eles falharam. O que, que é que esse rapaz fez? Ele transformou em uma música que se chama Macarrão, Camarão, Caramelo. É o nosso convidado que com o seu violãozinho transformou o trava-língua em
1: Paris.
0: O salário dele tem que ser muito bom. Ele tá trabalhando em Paris.
1: Nossa.
0: Agora tá morando em Portugal.
1: É euro do mesmo jeito. Tá caro.
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1: Sim.
0: Vamos lá, Batista. Você consegue fazer trava-língua?
1: Tipo, trava-língua? Depende o quê, né? Depende
0: pratos.
1: Se tiver tendo um AVC, é mais fácil.
0: Dei 3 pratos de trigo para 3 tigres tristes. Você consegue falar?
1: Ah, não, isso é muito difícil.
0: Essa é difícil.
1: Aquele,
0: né?
1: Ninho de mafagafos tinha não sei quantos
0: magafavinhos.
1: É, não sei fazer.
0: Bom, mas sabe que tem um trava-língua que virou música. Tô falando de macarrão, camarão, caramelo. Você consegue falar rápido as 3 palavras?
1: Macarrão, camarão, caramelo. Macarrão, camarão, caramelo.
0: Você consegue falar um pouquinho mais rápido?
1: Mais rápido?
0: Um pouquinho mais.
1: Macarrão, camarão, caramelo. Macarrão, camarão, caramelo.
0: Você vê o que, que 37 anos de rádio fazem um homem, né? Ele foi o único que conseguiu. Que tem um pessoal na internet que não consegue.
1: Não consegue?
0: Não, teve um rapaz aí que é o dono de um dos maiores virais da semana e ele usou esse trava-língua, macarrão, camarão, caramelo. Ele desafiou o Diogo Defante, o rapper de Djonga e também outras pessoas a falarem rápido e eles falharam. O que, que é que esse rapaz fez? Ele transformou em uma música que se chama Macarrão.

0: Camarão, Camarão Caramelo. É o nosso convidado que com o seu violãozinho transformou o trava-língua em música e bateu milhões de likes. Senhoras e senhores, ele, Marcelo Tofani! Aê!
1: A música é Caracol, né? Caracol.
2: Cabelo Caracol, cabelo mais Caracol. Macarrão Camarão Caramelo. Entende? Quando tem aquele parênteses ali.
0: Sei. É quando tem o pseudônimo da música,
2: exato,
0: né?
2: Exato. É. Porque a galera pegou muito a coisa do trava-língua, que eu nem imaginava que ia rolar isso. E aí a gente colocou no nome da música pra galera achar mais fácil também, a coisa do Macarrão Camarão Caramelo. E você foi o primeiro que eu já vi na vida acertar de primeira e tão rápido.
1: Tá vendo só? Parabéns. Tá vendo? Fiquei treinando, eu sabia ninguém que o convidado acerta. É Tofani ou Tofani?
2: Tofani.
0: Tofani. Tofani. Tofani. Marcelo, seja muito bem-vindo. Obrigado por ter aceito o nosso convite. E ele, que já gravou com a Marina Sena, tá pensando o quê? Você achou que fosse...
1: Opa. Só ai, que delícia o verão.
0: Fosse só mais um convidado de viral da internet? Não. Ele é músico, cantor e tem feito muito sucesso na internet com essa música que começou com trava-língua. Ô Marcelo, você é a sua primeira entrevista em rádio?
2: Não é minha primeira, mas é como se fosse, porque é isso, programa bom demais. E eu tenho uma carreira aí que começou com o Rosa Neon, que era minha banda, justamente com a Marina Sena.
0: Que legal.
2: É, lá em Minas. E a gente... uma banda que durou muito pouco. Banda é foda, né? Banda é um negócio que...
0: Quanto tempo, mais ou menos?
2: Um ano e meio, mas nesse um ano e meio...
1: Depende, né? Que banda. O Rolling Stones está...
2: Exatamente.
0: Não, mas ele falou que durou pouco.
2: Durou pouco. Rolling Stones é um milagre na Terra, né? Uma deve banda que pacto, dura não, tanto não tem tempo, como, não tem jeito. Eu acho que eles não devem nem apertar a mão do outro fora do...
1: E a do época papo. Dessa Rosa Neon foi a do Ombrinho, né? Do isso, Ai Que Delícia isso. O Verão.
2: Exatamente.
0: Vocês, então, lançaram o sucesso Ai Que Delícia exatamente. O Verão. A gente mora em um Ombrinho.
2: A primeira versão dessa música saiu com a gente, assim, e a gente tinha um esquema de lançar um clipe por mês, lançamos no final um álbum. Rodamos o Brasil, fomos pra fora, Alemanha, Portugal, fomos indicados pro prêmio Multishow. E aí, um ano e meio, no olho do furacão, pandemia veio, e aí a gente falou, ó. Agora é carreira solo, vambora.
0: Entendi. Quem decidiu isso? Foram vocês da banda ou a Marina Sena,
2: foi,
0: que era vocalista?
2: Foi um acordo entre nós, porque estavam começando a rolar algumas coisas do tipo... se a gente... Na verdade, eu acho que eu nunca falei isso, mas o Djonga um dia, o rapper Djonga, tinha assinado com a gente um contrato no selo dele que ele tinha acabado de abrir, e aí ele pôs a gente na parede e falou assim, na verdade ele me levou o canto e falou assim, se vocês não decidirem se vocês continuam com a banda ou não, eu acho melhor vocês pararem com a carreira solo por um tempo e focarem nisso, ou a parada tem que finalizar, porque já tem contratante querendo levar vocês solo, que é mais barato, pra juntar e fazer uma surpresa lá, Rosa Neon, e várias coisas do tipo. Marina tava gravando o álbum dela, que era o de primeira, foi o primeiro álbum solo dela, e aí a gente conversou, e ela foi muito corajosa, porque a gente tava muito bem, assim, e ela falou, não, eu não posso deixar de lançar esse álbum, e deu no que deu.
0: Entendi.
2: O negócio dela...
0: Foi uma aposta. Então, você que está ouvindo Sobremesa, você que está ouvindo a voz do Marcelo Tofani, ele que é autor do grande hit dessa semana e de outras também, o Macarrão Camarão Caramelo. Você viu, com certeza, na internet. Você pensou que fosse só aquele hitzinho que tem na internet? Não, o cara é de banda, o cara já cantou com Marina Sena, e que veio até o nosso programa para trazer mais curiosidade. Essa, por exemplo, eu não sabia que foi o Djonga, que tentou já quase produzir vocês e lançar vocês através do próprio selo. Achei isso fantástico.
2: Ele é um cara muito presente na minha vida desde o início, assim, a gente se conhece há 15 anos, não, sei lá, 11 anos, e aí ali em BH a gente nessa época tinha que se juntar, porque não acontecia nada desde o Jota Quest e o Skank, assim, que tivesse tomado uma proporção nacional. BH tava numa fase que os olhos do Brasil, culturalmente falando, não estavam ali. E aí, quando veio a galera do rap, o Djonga e vários outros nomes gigantes de lá, e depois veio a Lagoon, e aí depois veio o Rosa Neon, os olhos meio que voltaram que pra legal. BH de novo, assim.
0: E é um lugar muito bom. Cara, começar com o Clube de Esquina, tem tantos outros grupos que surgiram em Minas Gerais,
2: nossa,
0: são muito importantes pra música. Agora, eu queria te pedir uma coisa. Batista, você me permite?
1: Antes eu queria tirar uma dúvida, já que ele tá falando do Djonga aí,
2: sim,
1: você tem uma parceria daquela música, é raro, mas sempre acontece,
2: tenho.
1: Que é a história que é um pegar ex do outro. Isso, você acha que isso pode, Lucas?
0: Peraí, explica isso pra mim.
1: Um pegar ex do outro, outro pegar ex do um. É raro, mas isso acontece? É?
2: O negócio é, Belo Horizonte tem dessas coisas, entendeu? Você senta numa mesa de bar e aí de repente chega pessoas que você já teve uma história junta de outra pessoa que pode ser seu amigo ou não, mas rola esse negócio assim, né, de parecer que lá é uma cidade grande, uma capital, mas tem uma vibe meio interiorana de nessa cidade geral se conhece.
1: E você já pegou mulher de ex de amigo,
2: Maria,
1: ou não?
2: Não, eu não gosto disso.
1: E quando já pegaram a sua ex? Né?
2: Quando eu sei, a minha ex já pegaram. É foda. Mas, eu depois que eu sou, agora eu sou muito bem. Estou amando muito.
1: Está amando.
0: Agora, uma dúvida que me surgiu aqui, eu achei bem interessante. Você tinha uma banda, Rosa Neon, com a Marina Sena, perfeito?
2: Certo.
0: E vocês estavam fazendo bastante sucesso. Vocês lançaram um hit, cara.
2: Tocou em tudo que é
0: lugar. E aí, depois a Marina Sena decidiu ir fazer uma carreira solo.
2: Uhum.
0: Seria Juliano Flores a Yoko Ono da Rosa Neon?
2: Poderia, muito bem, porém. Tô brincando, adoro ele. Ele chegou bem depois, assim. A banda acabou em 2022, sabe? Ou 21. Então essa música já acontecia, ela já tinha milhões de plays e tal, mas depois quando Marina foi pra carreira solo e lançou uma outra versão, que era uma versão piseiro, alguma coisa que o DJ tinha feito, ela teve um revival e aí foi de vezes.
0: Que demais, que legal. Agora, a gente tá falando aqui de música, e cadê você tocando? Pra dar aquele gostinho pessoal.
1: Quero ver ele fazendo o cabelo caracol aí. Essa música, eu ouvi a música, é difícil, rapaz. Difícil, não é só o camarão caramelo, não.
0: Ó, então você que tá ouvindo agora o Sobremesa, vamos ouvir a música. Caracol? Cabelo? Perdão.
2: Cabelo Caracol.
0: Cabelo Caracol, também conhecido pelo nome de Macarrão Camarão Caramelo. Com ele, Marcelo Tofani.
2: Tá, mas antes eu só queria que você tentasse falar rápido. Macarrão Camarão Caramelo.
0: Macarrão Camarão Caramelo. Macarrão Camarão Caramelo.
2: Que é isso, gente? Eu acho que eu não posso fazer esse desafio em rádio. Vocês são muito bons. Macarrão, camarão, caramelo de cabelo, caracol. 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

0: Olha aí, muito bom. Consigo aplaudir você que eu tô segurando o microfone.
1: Marcelo,
0: faz só o negocinho do camarão, caramão, cabelo, caracol.
2: Eu vou aumentar a velocidade. Tá?
0: Olha lá.
2: Macarrão, camarão, caramelo de cabelo, caracol. 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
0: Muito olha bom. Aí, tá olha bem gostoso, essa fera cara. Aí.
1: Essa aí, super maçã do mundo, galera.
0: Na verdade mesmo. Muito bom. E isso que mais me impressiona é a galera ter comprado essa brincadeira nas redes sociais e ter tentado replicar, que é algo muito comum. Hoje em dia, muitos artistas acabam sendo lançados nas redes sociais. Você acredita que esse seja um dos seus casos?
2: Eu acho que... Eu tô na estrada já há um tempo e venho lançando coisas tanto depois da banda, em carreira solo já, quanto escrevendo músicas para outros artistas também. Então, eu acho que foi uma construção e... Essa música, com certeza, me expôs pra muito mais gente agora, assim. Sei lá, eu tinha 80 mil seguidores e em um mês agora peguei hoje 200 mil. Então, acho que é uma coisa que veio e pra levar pra fora de um nicho alternativo ali, sabe?
0: E com 80 mil seguidores, você também já era conhecido pelo seu trabalho. Você, Marcelo, através da banda e também de outras composições. É. E agora, às vezes, é um viral que realmente abre uma porta interessante, né?
2: Eu acho que eu cheguei em muitas famílias, sabe? Uma coisa que não era tão comum antes, assim. Era uma coisa do público alternativo, um público mais indie, que ia em festivais. E agora... Com o viral dessa música, muita criança, muita família fazendo junto, assim. Inclusive, tem um vídeo de uma família que foi um dos responsáveis por acontecer isso, que são eles cantando dentro de um carro, assim, e o negócio explodiu, 8 milhões de visualizações.
0: Que demais!
2: E levou a música pra outros lugares mesmo, que antes não, meu trabalho ainda não alcançava. Então, acho
0: que legal.
2: Sou muito grato a ela por isso, assim.
0: Que bacana, Marcelo. Muito legal isso, né, Batista?
3: Exato. Agora, antigamente, ô xará Marcelo, eu sou Marcelo.
2: Você
3: também.
2: Você é Marcelo também.
3: Eu sou também Marcelo. Eu sou Marcelo. Antigamente, a gente tinha uma proximidade com o artista que era a seguinte, você tinha um CD, aí você tinha um encarte com as letras, você apalpava ali, via quem escreveu, acompanhava. Hoje, com as redes sociais, a gente não tem mais isso, né? Se o cara entra no Spotify, entra no YouTube, e isso diminuiu de alguma maneira, isso... como é que é a relação do artista com o fã em relação a isso? Como é que você vê?
2: Eu acho que, ao mesmo tempo que diluiu bastante e as coisas são muito mais rápidas, assim, né? A gente consome música de um jeito muito mais... tá agora qual que é a outra, o tempo todo a gente é bombardeado com informação, assim. Eu acho que o streaming democratizou e fez com que artistas como eu ou como a Marina, que antes só poderiam acontecer se tivessem sendo aportados por uma grande gravadora ou alguma coisa do tipo, acontecerem, assim. E eu acho que a relação com o fã é construída de artista para artista, assim. Hoje a gente tem grandes comunidades que a gente consegue ter um contato direto com o fã na hora ali, que não era possível também na época pré-internet, né? Então, eu não sei, eu acho que a galera teria que comunicar de uma forma diferente com o fã-clube ali de cada cidade.
0: Muito legal.
2: Hoje em dia, bem rápido.
0: Hoje em dia dá pra gente se adaptar e fazer esses encontros serem virtuais.
2: Total.
0: Agora, tão virtual que é esse encontro, que aqui no nosso chat do YouTube tem o André Colli 7591 dizendo que a música Brincadeira é a melhor do nosso convidado, Marcelo Toffani.
2: Olha só, eu amo muito essa música também.
0: Por favor, se você puder nos brindar com ela.
2: Vamos, claro.

0: não era possível também na época pré-internet, né? Então...
1: Você apalpava ali, via quem escreveu, acompanhava. Hoje, com as redes sociais, a gente não tem mais isso, né? Se o cara entra no Spotify, entra no YouTube, e isso diminuiu de alguma maneira? Isso, como é que é a relação do artista com o fã em relação a isso? Como é que você vê?
0: Eu acho que, ao mesmo tempo que diluiu bastante e as coisas são muito mais rápidas, assim, né? A gente consome música de um jeito muito mais... agora qual que é a outra? O tempo todo a gente é bombardeado com informação, assim. Eu acho que como erem, assim. E eu acho que a relação não era possível também na época pré-internet, né? Então, eu não sei, acho que a galera teria que comunicar de uma forma diferente com o fã-clube ali de cada cidade.
2: Muito legal.
0: Hoje em dia é bem rápido.
2: Hoje em dia dá pra gente se adaptar e fazer esses encontros serem...
0: Não sou pra...

0: 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Aí vai.
1: Olha aí!
2: Porra, Marcelo Tafa, senhores!
1: Essas letras dele é tudo...
3: Gosto demais. Né?
1: Tudo rapidinho. Pra lembrar isso na hora do show, lascou, hein, meu?
0: Tem
1: isso
0: também. Tem essa parte. Mas eu acho que geralmente sempre tem uma outra... Um refrão que é uma melodia fácil de cantar, então a pessoa canta junto aquele refrão e chega a hora que tem essa parte, é tipo a hora que todo mundo quer pirar que ali no show.
3: É muito gostosinho te ouvir, de verdade, bate meio mineiro.
0: Ah, que
3: isso, juro, é muito gostoso mesmo. Você é de qual região ali de Belo Horizonte?
0: Eu sou da zona leste de Belo Horizonte, de um bairro que chama São Geraldo.
3: São Geraldo, eu conheço bem.
0: Você conhece?
3: Conheço, passei muitas férias em Belo Horizonte.
0: Beleza.
3: Juro por Deus.
0: E você conhece o São Geraldo?
3: Conheço São Geraldo.
0: Ai,
3: de uma tia minha que morou em São Geraldo.
1: Ele dirigiu o carro do Google Street View, por isso que ele conhece.
3: Exatamente. Bem. Eu passava um tempo ali, passava assim, inclusive vi muita gente de BH, inclusive Sim. Quem ouve a gente, 88,7, muita gente fazendo encontrinho de música. Isso é muito comum.
0: Fazendo?
3: Encontrinho de música.
0: Total.
3: É muito louco disso.
0: É.
3: E nós temos grandes artistas. Qual é o grande ídolo seu mineiro?
0: O grande artista mineiro.
3: Grande artista mineiro.
0: Eu vou puxar a sardinha. Eu posso escolher dois? Um Por amigo favor. E um que já está na história há muitos anos. Primeiro, um grande amor. Ficar de casa.
3: Sim.
0: Essa música do FBC e ele tem várias outras pedradas. E um artista que eu gosto muito do Clube da Esquina é o Beto Guedes.
3: Ah!
0: Eu sou louco com o Beto Guedes.
3: Maravilha, todos eles são, né?
0: E eu acho que o cara já tá com o nome cravado na pedra, assim, e se fala muito do Clube da Esquina e de grandes nomes gigantescos como o Milton Nascimento e o Lô. E eu acho que o Beto Guedes é um cara que é fenomenal e conhecido no Brasil inteiro, mas acho que ele deveria ser mais ainda.
3: Assim. Muito bom, boas palavras. Agora, ô Marcelo, você comentou aí de pessoas muito boas, talentosíssimas.
0: Ah, posso falar só mais uma menção?
3: Por favor.
0: Perdão, te interromper. Dos meus preferidos, Vanderly.
3: Vanderly?
0: Vanderly. Grande cantor e compositor, poeta, que tem aquela... meu amor, deixa eu chorar até cansar. Me leve pra qualquer lugar. Essa música é do Vanderly. Então, é gigantesco.
3: Me surpreendeu, hein? Ter escolhido o Vanderly, muito bom. Agora, muitos aí que você citou acabaram sendo transformados em grandes ídolos por merecimento também e devido também às condições que eles surgiram. Surgiram em épocas que era necessário uma música, principalmente músicas revolucionárias. E hoje em dia, você sente alguma pressão desse tipo? Por exemplo, muitos artistas ficam sendo cobrados para se posicionarem politicamente. Você, Marcelo, você acha que é uma obrigação do artista se posicionar politicamente?
0: Eu acho que nesse momento específico a gente está entrando num lugar perigoso que a gente já viu antes nos livros. Então, eu tento deixar claro, independente da forma, porque eu acho que a arte sempre é de algum jeito política, mesmo que você em uma música esteja falando macarrão, camarão, caramelo,
1: sempre existe a coisa outra do protesto. Talvez.
0: Pode ser, é uma expressão política. Sim. Se é um protesto ou não, eu acho que tem variáveis, às vezes sim, às vezes não. Mas eu acho que a gente tá entrando num momento que a gente vai ver a música nesse lugar de protesto, vamos dizer assim, usar essa palavra, chegando mais forte, porque é sempre só uma reflexão do tempo que a gente tá vivendo, né? Então, eu creio nisso, assim.
3: Um Muito bom. Palavras de Marcelo Toffoli, nosso convidado de hoje, o cantor. Ele que tem anos de carreira e que tá vem fazendo um sucesso de virais na semana aí, que você acompanha com a música Macarrão, Camarão, Caramelo. Muito obrigado pela sua participação.
0: Obrigado a vocês.
3: Você tem algum recadinho final? Por favor, agora é a hora.
0: Ouçam Cabelo Caracol, procurem também as minhas músicas, estamos lá no Spotify, é Marcelo Toffani, T-O-F-A-N-I, estamos em todas as plataformas, YouTube, escute onde você quiser e muito obrigado pelo convite.
3: Hoje. Obrigado a você, favorito. Hoje o nosso programinha de meu Deus, recebemos ele, Marcelo Toffani, ele que veio cantar as suas músicas aqui, foi bem divertido, né, Batista?
1: Sim, o... como que é? Macarrão Caramão Caramelo. Né? E a Mini Ruth, hein?
3: Mini Ruth, o que aconteceu? Cadê? Semana passada a Mini Ruth fez uma cirurgia. E aí... E aí... Peraí.
1: Foi pra caixa prego?
3: O Cuca me desconcentra aqui. Hein? A Mini Ruth, ela fez uma cirurgia semana passada de assimetria, né, Batista?
1: É, sim, no braço. Ela tinha 13 centímetros, né? 13,5.
3: 13,5 de diferença.
1: Um maior que o outro. É.
3: E aí ela corrigiu. Foi lá na faca,
1: sim.
3: Corrigiu, tá ótima e tá em recuperação. Mas eu acredito que segunda-feira ela já esteja de volta.
1: Segunda-feira.
3: Segunda-feira.
1: No feriado que ela vai voltar. Eu conhecendo aquela lá.
3: Vocês se conhecem há quanto tempo, você e a Mini Ruth?
1: 15 anos que ou mais. Isso
3: é muita coisa.
1: Sim.
3: Caramba.
1: 15 anos ou mais.
3: Você acha que ela faltaria?
1: Eu acho que ela vai faltar, tá? E o que falta também é você responder a nossa enquete pelo 11 972211001. Que é o seguinte: que frase daria um belíssimo adesivo pra você colocar no seu carro, né? Então manda aí pra gente, ó. O Wesley Souza, ele colocaria assim o adesivo dele: o grosso tá entrando, né? No tanque, porque a gasolina tá um absurdo. Mônica Ribeiro: meu carro é igual promessa de político. Me ilude, mas eu confio nele. Tá vendo? Mais um belo adesivo. É meio grande esse adesivo.
3: Oh, né? Esse é aquele adesivo, adesivão, hein?
1: E o Juliano Silva diz: não tenho pressa, tenho boleto. Tá vendo?
3: Essa é muito boa. No nosso YouTube, o Elício Almeida mandou: você é um corno no volante, seria a frase. O Thiago de SG falou que colocaria Deus em qualquer frase no adesivo do meu carro. Então você pode participar através do nosso WhatsApp também, do nosso YouTube, arroba TMCNewsBR. O Sandro Silva 4615 também mandou: se buzinar, não ando. Essa é boa também.
1: É boa também, é boa.
3: Sua buzina não vai transformar meu carro em helicóptero.
1: Meu carro, minhas regras.
3: Muito bom. Agora, você que tá mandando mensagem pra gente aqui no YouTube, sabia que você pode também participar do nosso programa dizendo o que é que você tá achando dele? Sim, mas por favor, faça elogios, né, Batista?
1: Sim, faz elogio, claro que tem que fazer elogio.
3: Mesmo, né? Que você ainda não goste, faça um elogio, porque os chefes olham, ajuda a gente. Mas e se a gente perguntasse pra uma outra pessoa, Batista?
1: Quem?
3: Você acha que ele ia gostar do nosso programa?
1: Não?
3: Não. Vamos ao quadro, que é daquele colaborador da TMC, que é o Faz Tudo. Ele simplesmente resolve qualquer problema. Ele é um dos melhores amigos dos donos. Vamos ouvir a opinião dele agora no quadro Pitaco do Leleco.
1: Ai, ai, ai.
3: Leleco, boa tarde.
1: Boa tarde.
3: O que você tá achando do programa e da gente? Tá gostando?
4: Não, eu tô até mexendo com as minhas chaves aqui. Eu acho que eu vou trancar vocês em algum lugar aí.
3: Que isso, Leleco?
4: Olha aí, ó.
3: Não, Leleco,
4: não
3: assim
4: dá,
3: não.
4: Bicho, não dá.
3: Por que que você não tá gostando, Leleco?
4: Porque tá ruim, mano. Tá ruim.
3: Tá ruim, Leleco? Fala então.
4: Tudo tá ruim.
3: Tudo. Como cadê? É que você resolveria? Você cadê? Quer assumir o programa? Quer sentar aqui, Leleco? Quer fazer?
4: Peraí. Pô. Posso perguntar aqui, não?
3: Pô, não.
4: Pode perguntar? Ele tá ali, na sala ali.
3: Não, deixa ele, pelo
4: amor de Deus. Tá bom, vou deixar ele lá.
3: Você só reclama. Você vem pro programa e fica reclamando, falando tá ruim. Aí você pediu 1.000 likes, a gente trouxe 1.000 likes. Você pediu 500 inscritos, a gente trouxe 500 inscritos. Vai lá no 360, bate lá de manhãzinha, toque, na Joana Trepton. Você só reclama da gente, Leleco. Porra!
4: Eu tenho culpa se vocês têm que ser o melhor? Vocês têm que produzir mais. Porque se você não produzir, o que que eu faço? Qual que vai ser a relação com o chefe? Eu tenho que melhorar, não adianta ficar nervoso, bater na mesa, não vai resolver. Tá nervoso? Nós precisamos ter mais perguntas legais pros convidados.
3: Porra, mas a gente
4: faz um barraco aí,
1: faz um jeito. Faz a pauta então.
3: É, faz você a pauta.
4: A produção tá cuidando disso. Vocês lembra das canetas que vocês tiveram com a caneta na mão?
3: Lembro, você deu os presentes na quarta-feira.
4: Tem dessa caneta aí. Cuidado, hein? Cuidado.
3: Peraí, Leleco, deixa eu fazer meu trabalho também.
4: Vamos deixar
3: quarta-feira, o Leleco veio aqui no nosso programa. E deu dois presentes, um pra mim e um pro Batista. Eram duas canetas. Eu não sei o que ele quis dizer com isso. Não sei, não entendi até agora.
4: Mas os ouvintes sabem. Mas vamos deixar o clima mais ameno, né? Que nós temos uma data muito importante. E sabe que datas são essas?
3: Sim. Sim, eu sei, dia 13 de outubro, né, Batista? Sim.
4: Então avisa os nossos ouvintes o que, é que significa isso. Tá, pelo menos já começa a ter um retornozinho, o pessoal fica mais contente. A gente pode ficar mais algum tempinho, tá? Tá. Dá licença, viu?
3: Tá bom. Tá,
4: mas eu vou pensar em tudo que aconteceu hoje aqui, tá?
3: Tchau. Esse foi o quadro Pitaco do Leleco.
4: Tchau.
3: Obrigado, Leleco.
4: Tchau.
3: Nós amamos muito você. Você é uma pessoa muito querida.
1: Véio,
3: você é uma pessoa
1: insuportável.
3: Cara, fica velho, fica ranzinza. Por isso que eu falo que tu não é velho. Você não é velho. Você não é ranzinza. Não,
1: eu sou chato.
3: Não, mas você é chato. Ranzinza não é.
1: Não nesse nível.
3: Só reclama,
1: não, cara. Não nesse nível.
3: Só reclama.
1: Né?
3: Não fala um parabéns. Porra, a gente tá aqui sem a mini root, entendeu?
1: Tamo
3: aqui, pô, na raça e na coragem. Mas de terça-feira agora, ó, chama esse velho aí. Chama o velho careca aí do Lelé.
1: Não,
3: ele vai ouvir. Ele vai ouvir também.
1: Ele ouve no rádio.
3: Chama o velho.
1: Não.
3: Velho acabado do caramba.
1: Ele ouve no rádio. Pelo amor de
3: Deus. Terça-feira, Leleco, a gente tava aqui mandando presente pro Vorcaro, tá bom? Vê se alguma outra rádio, algum outro programa foi fazer isso.
1: Fazendo ar, tentando agendar uma festa nova.
3: Mandando presente. Né? A gente ligou pra uma loja que você vai lá, compra tudo e manda pra uma pessoa que esteja presa, que é a loja do preso.
1: Sim.
3: Você que. Ah, não precisa, às vezes você quer comprar uma coisa, roupa, tudo, comida, vai lá na loja, você encomenda e pronto. Eu fiz isso. Eu liguei pra loja, marquei tudo, mandei presente, produzimos, entendeu? Ninguém deu a notícia, Batista.
1: Ninguém
3: terça-feira foi aniversário do Vocado. Passou em branco, quer dizer, passaria em branco se não fosse
1: o pela sobremesa.
3: Respeita a gente, certo. Pelo amor de Deus. Bom, depois desse... E o Cuca também, que é o soplasta do ratinho. Só faltava essa. Porra, a cada 5 segundos me mete uma vinheta lá, porra. Pelo amor de Deus.
1: Vai, vamos pro que interessa,
3: vamos, vai. Vamos então. Porra, aí o Leleco reclama, ele não entende. Olha como a gente tá.
1: Ficou bravo, meu.
3: Ô, Cuca, a gente te ama. Brincadeira.
1: Ficou bravo.
3: Seguinte, Leleco, tá reclamando? Vem produzir sobremesa, vem ver como é difícil. É difícil, cara. Aguentar. Nós somos guerreiros. Não, o Zé Carlos é legal. Zé Carlos é uma pessoa. Eu amo o Zé Carlos.
1: Vamos pro nosso quadro.
3: Vamos.
1: Vai, apresenta aí.
3: Agora é hora de trazer informação com diversão. É hora de dar a notícia, mas de um jeito que só a gente sabe. Chegou a hora do quadro Girinho de Notícias, vai! Vai, Cuca!
1: Não tem vinheta, vai sem vinheta. Vai ter vinheta, vai sem vinheta.
3: Vai sem vinheta. Oi, acho que o Cuca saiu da mesa.
1: Saiu, abandonou o barco.
3: Calma. O Cuca, a gente ama, Cuca, de verdade. Olha, vamos. Quem é o Cuca?
1: É o nosso sonoplasta.
3: Estamos juntos há quase 10 meses, né,
1: Batista? Sim, o sonoplasta.
3: Ele está conosco desde o início. Ele, ó, ajuda a gente. É um querido. Ele faz o
1: corrida de rua. Faz corrida de rua, que eu vejo no Instagram dele.
3: E ele que coloca a trilha, ele que coloca os áudios, ele que põe o nosso microfone. Sim, o Cuca.
1: Sim.
3: Nada disso funcionaria. Cuca. Ele tirou a gente do ar por 5 segundos, filho da... Filho da... Eu consegui... Põe no ar, Cuca! Deixa! A gente já entendeu, Cuca!
1: Olha, tem
3: pode mosca fazer o que dentro. Você quiser, é brincadeira, a gente ama, tá bom? Vamos lá então! É hora do quadro Girinho de Notícias, vai!
1: Olha aí, girando e
3: vai falar, Cuca!
1: Agora sim!
3: Se você quiser, eu te dou um lugar a SBT, vai! Primeira notícia do dia, essa aqui, amigos, é pra você que domingo foi lá votar e que agora, 25 de outubro, vai votar de novo. Você que já tá com seu candidato em mente ou ainda não tá, preste atenção. Saiu a primeira pesquisa Datafolha do segundo turno. Flávio Bolsonaro fica com 52% dos votos e Lula fica com 48% dos votos. É da pesquisa, tá bom? Esses números são de votos válidos, que é quando excluem os brancos e nulos, certo? E aí, te surpreendeu ou não te surpreendeu,
1: Batista? Acho que tá seguindo o primeiro turno, né?
3: Tá seguindo essa métrica.
1: Acho que tá seguindo o primeiro turno. Se nada acontecer, não sei, né?
3: A Lene Sensitiva, que veio aqui no nosso programa, uma vidente, uma pessoa que diz prever o futuro, falou que ia acontecer uma revelação que ia mudar o resultado das eleições.
1: Inclusive, tá no Instagram lá, no @TMCNews, tem ela fazendo a previsão dela. Ela já disse, inclusive, quem vai ganhar a eleição. Se quiser, você vai lá e vê.
3: Tem no YouTube também, sabia? Sim. A entrevista dela tá com quase 700 mil
1: visualizações. Então vai lá que ela falou quem vai ganhar a eleição. Ó, a Raquel Sherazade, sabe a...
3: Sim, a jornalista.
1: Jornalista, apresentadora. Foi da
3: Fazenda também.
1: Chata pra boné. Ela foi processada por um motorista de aplicativo que tá pedindo pra ela 60 mil reais.
3: Que isso?
1: Porque é o seguinte, ela se candidatou, inclusive, nas eleições.
3: Não foi
1: eleita. Ela entrou no aplicativo, no carro, né? Aí o motora tava lá ouvindo a rádio. Aí ela falou, você pode mudar de rádio? E o motorista falou, não vou mudar de rádio.
3: Tá.
1: Aí começaram a discutir. Aí ele falou, parou o carro, falou, a senhora pode descer que eu não vou mudar de rádio. Aí ficaram 40 minutos que no carro.
3: Isso, que loucura.
1: Né, com essa treta.
3: 40 minutos
1: discutindo. E ela ficou gravando vídeo e postando nas redes sociais.
3: Ah,
1: aí o motorista alegou que por causa desses vídeos ele ficou com medo de sofrer alguma represália e apanhar, né? Sim, por algum motivo. E ele ficou com medo, mas o nosso departamento de jornalismo apurou que o motorista estava ouvindo sobremesa.
3: Olha aí!
1: E por isso ela mandou mudar de estação, de rádio.
3: Entendi, Raquel, né? Foi mal aí, desculpa. É que aqui nós somos parceiro dos Ubers.
1: Então, uma estrela no aplicativo pra Raquel e 5 estrelas pro nosso motora.
3: Muito bom,
1: tá?
3: Muito
1: 5 estrelinhas pro motora.
3: Muito bom.
1: Olha, você acha que tem que mudar? Quem você acha que tá com a razão? O motorista, o cliente tem sempre razão? Ou você acha que o cara tá ali, o carro é dele, ele ouve o que ele quer? Sim. Aí eu te pergunto, Lucas Salles, do alto de sua sabedoria.
3: Do alto da sua sabedoria. Eu não sei de porcaria nenhuma. É. Mas se eu fosse o motorista do Uber, eu cederia.
1: Sim.
3: Que motorista do Uber, eu cederia que o passageiro pra ouvirem sobremesa. Alguns já conhecem, alguns falam, eu passo de vez em quando, dou uma olhada, dou uma ouvida. E tem muita gente que já conhece sobremesa e já tá lá na TMC. Então, o que eu faria como passageiro, eu não pediria pra mudar. E se eu fosse o motorista do Uber, e se me pedissem pra mudar, eu mudaria.
1: Você mudaria.
3: Eu mudaria.
1: Afinal de contas, você tá prestando um serviço.
3: Pois é, né, cara? Eu acho que... Eu não sei se ele é obrigado. Você me pegou bem, sabia? Sabe o que eu vou fazer? Eu vou ouvir a Rádio Uber que tem aqui. Na TMC, eu vou ver. Porque isso é bem... Isso é interessante.
1: É uma pergunta cabível pra ser respondida na Rádio Uber.
3: Cara, genial, de verdade.
1: Quem tem razão nesse caso?
3: Se ele é obrigado a mudar ou não, é verdade. Eu sei que tem muito motorista de Uber que mete o migué e fala que o rádio tá quebrado, sabia?
1: Tá quebrado.
3: Juro.
1: Mas aí o cara pode dar nota baixa pra ele também, o passageiro.
3: Mas tem passageiro.
1: O rádio tá quebrado? Tem passageiro.
3: Mas aí o passageiro é muito mal amado.
1: Você não conhece?
3: Mas aí é uma pessoa muito mal amada, pelo amor de Deus, Batista. Porra, gente, olha só. Essa coisa de nota é uma parada séria. Você vai dar nota porque o cara tava com o rádio quebrado? Você tá prejudicando a vida do
1: trabalhador. Mas o passageiro tem nota também.
3: Eu sei, isso sei.
1: O passageiro tem nota. Eu vou ver minha nota, inclusive eu fiquei curioso agora.
3: Boa.
1: Eu vou ver minha nota aqui no app. Onde é que vê aqui?
3: Eu não sei. Eu acho que tem. Você clica no seu perfil.
1: Tem nota.
3: Você clica no seu perfil. É isso mesmo.
1: Mas eu cliquei no meu perfil aqui.
3: Eu até peguei meu celular aqui
1: pra dar uma olhada. Minha nota é 4.98 no Uber.
3: Boa.
1: Não sei porque que eu não sou nota 5.
3: Peraí que eu vou ver também.
1: Quero ver você, motorista, que não me deu.
3: Eu acho que é impossível ser 4, ser nota 5.
1: Será?
3: Eu acho que é impossível. Mas quer que eu fale a minha nota?
1: É.
3: Minha nota é 4.89. É boa nota pra
1: aí. Aí, chato. Sabe por que eles te dão nota baixa? Eu vou, não vai me processar.
3: Não, pode falar por quê? O que é?
1: É que você estraga a suspensão do carro.
3: Filha da mãe, vá pra porra! Para com isso que eu peço sempre o Berbete, tá?
1: Acho que é o bag que é melhor. Aqueles que levam pro aeroporto. Que o tio chega com a espinha. O cara vem com essa ideia.
3: Ó, peraí que a gente acabou de receber.
1: Lucas, você
3: é uma piada.
1: Mas eu não podia perder.
3: Foi ótima piada. Olha, no nosso YouTube, @TMCNewsBag, o pessoal tá entrando aqui na discussão, eu adorei. O André Colli acabou de escrever: eu, como Uber, vou dizer, não somos obrigados a mudar o rádio, mas vale o bom senso. Olha aí que bacana, o André Colli também disse que na categoria Comfort e Black, o passageiro pode escolher se ele quer ir em silêncio ou conversando.
1: Ah, tem aquele lá, com conversa ou sem conversa.
3: Sim, você pode escolher isso, eu já peguei. Eu sempre peço pra conversar. Porque aí você vai conhecendo história, vai vendo.
1: Vai contando, fala o seu Francisco, eu terminei ontem, seu Francisco. E aí o tio conta as histórias também. É bom,
3: hein? É bom demais. É terapia isso.
1: É terapia.
3: Você tá conversando com um cara que não tem nada a ver com a sua vida, vai dar uma opinião. Olha, eu acho que você deveria fazer tal coisa. Pensa bem nisso. Ó, olha pro outro lado. Os caras são demais. Valeu, motoras do Uber. Tamo junto. Valeu, forte abraço. Agora, eu não sei quem tá mais junto. Se somos nós com os motoristas do Uber ou se é a. A perseguição contra o Eduardo Bolsonaro, que é o seguinte, não sei também se a gente pode usar a palavra perseguição. Vamos chamar de justiça. O Xandão mandou prender Eduardo Bolsonaro. Ele foi condenado por tentar interferir no processo sobre tentativa de golpe contra o pai dele, o Jair Bolsonaro. O Alexandre de Moraes também mandou cancelar os passaportes do Eduardo, que atualmente mora nos Estados Unidos. O cumprimento de pena foi determinado após o processo contra o Eduardo entrar no chamado trânsito em julgado, quando não são mais cabíveis de recursos na ação. Ou seja, é basicamente o decreto. Não dá pro Eduardo Bolsonaro agora tentar recorrer. Não dá. Acabou, agora ele vai ter que entregar os documentos e voltar ao Brasil. Agora, é isso aí. O que, que a gente chama de justiça? O que, que tá acontecendo com o Brasil? Será que tá certo? Será que tá errado? Eu quero saber a sua opinião. Manda pra gente aqui no nosso no YouTube.
1: É, você falou no Instagram?
3: Eu ia falar no Instagram também, Instagram. Se quiser mandar mensagem.
1: Vai lá. Sempre tem uns cortes legais, hein, do sobremesa lá no TMC News BR e no seu Instagram também, no @LucasSalles.
3: E também no seu @Batista. Pode mandar pra gente, que a gente quer ouvir a sua opinião.
1: Bom, posso falar de futebol?
3: Vai.
1: Posso falar de futebol? Nesse final de semana tem rodada do Brasileirão. E ó, em 29 rodadas, 19 técnicos já foram demitidos no Brasileirão. O Fernando Diniz, inclusive, que foi, levou um pé na busanfa agora essa semana do Coringão, ele já havia sido demitido do Vasco.
3: Nossa.
1: Né? E aí, e os únicos times que mantêm os mesmos treinadores desde o início são Palmeiras, Bahia, Vitória, Curitiba, Red Bull Bragantino, Mirassol e o Atlético Paranaense. Tá vendo? E aí, o pior é que eles mandam embora, aí contrata o cara que eles mandaram, já tinham mandado embora.
3: Sim.
1: É sempre assim. Igual o Dorival. O Dorival foi mandado embora de São Paulo.
3: Eu lembro.
1: Aí foi pra seleção.
3: Sim.
1: Aí foi mandado embora da seleção. Aí o São Paulo falou, não, aquela época ele não servia, mas agora ele é o homem ideal para o nosso clube. Não é mesmo?
3: Eu não sei.
1: Né?
3: Isso me lembra pessoal nos Estados Unidos, sabia?
1: É igual voltar com a ex, pô.
3: É diretor de filme. O cara vai lá, dirige um filme, o filme é um fiasco. Não deu certo, não funciona em nada. Aí depois ele tá contratado pra fazer um outro filme. Você fala, ué, mas o cara já não tinha dado certo nesse, por que, que tá dando nesse? Mas é isso, as chances parecem ser dadas. Vai que o cara vai lá e faz uma mega diferença. Tá vendo? Então é isso. Isso aí eu tô dizendo, porque se vierem falar que a gente não deu certo no programa, a gente tá aqui fazendo dar certo no sobremesa, tá
1: bom? Sim,
3: é
1: sim,
3: isso.
1: Sim.
3: Não
1: sim.
3: Tirem as oportunidades. E ó, falaram que o Flamengo também tá com o mesmo técnico.
1: Flamengo também?
3: É, tá
1: não
3: com o mesmo
1: técnico. Não sei, desde o começo?
3: Desde
1: não sei,
3: o começo? Não.
1: Confere aí.
3: Não sei,
1: confere
3: não.
1: Confere aí.
3: Enquanto você confere, eu vou aproveitar pra falar o nome dos famosos que não se elegeram nessas eleições. Inclusive, alguns deles vieram aqui no sobremesa e eu acho que de certa forma foram zicados. Nós vamos dar os parabéns aos famosos que não se elegeram. Então, por favor, Cuca, o melhor sonoplasta do Brasil. Muito obrigado! Parabéns ao Edmundo, jogador de futebol, não foi eleito. Luiz Fabiano também não foi eleito. Marcelinho Carioca também. Ó, o pessoal do futebol não conseguiu essa.
1: A informação, o Felipe Luiz era o técnico do Flamengo, mas ele foi demitido antes de começar o brasileiro. Ah,
3: então tá certo.
1: Ele foi demitido após o Campeonato Carioca.
3: E ó, falando disso, tá falando de futebol, hein? Técnico. Edmundo, Luiz Fabiano e Marcelinho Carioca não foram eleitos. Nossos parabéns aí pra vocês. Agora, da televisão, Silvia Bravanel não foi eleita. Parabéns pra você, Silvia. Inês Brasil também não foi eleita. Parabéns pra você. O Datena também não foi eleito. Parabéns ao Datena. Ele aí, Datenão. Ei, Datenão. Manuel Gomes, o Caneta Azul, também não foi eleito, né, Batista?
1: Também não. Antônia Fontinelli também rodou. O MC Gui, sabe o MC Gui, o funkeiro?
3: Sim.
1: Também rodou. E o professor, o manager.
3: O
1: Vanderlei Luxemburgo, ele concorreu por Tocantins, um negócio Tocantins, assim, né? Foi
3: exatamente Tocantins. Né? Poxa, não deu certo no Tocantins.
1: Não deu então, certo.
3: Palmas pra você, Vanderlei.
1: O projeto não deu certo.
3: Agora que vocês não foram eleitos, então a gente faz novamente esse convite a todos vocês para poderem vir aqui no Sobremesa. Agora vocês estão com tempo livre.
1: Agora tá todo mundo liberado para participar do Sobremesa, né? Se é que eles vão querer. Ó, agora, coitado, eu tô sentindo a dor desse homem, rapaz.
3: O quê?
1: O cara, ele teve o piu-piu dele.
3: Mentira.
1: Ele foi arrancado.
3: Que é isso?
1: Com uma navalha pela que mulher. Isso? Aconteceu em Atibaia, interior de São Paulo. Foi em 2023. A mulher descobriu que tinha sido traída. Né? No dia do aniversário dela. Ai. Olha a ideia de gênio que esse jumento teve. No dia do aniversário da minha mulher, eu vou trair ela. Né? Aí, como vingança, ela pegou e com uma navalha. Valha, rancou.
3: Ô, louco, bicho!
1: Rancou o pipiu dele, né? E jogou na privada. Aí ele foi hospitalizado. Ele foi hospitalizado e as fotos da cirurgia viralizaram na internet. Ah, vazaram,
3: não, isso não é legal,
1: né?
3: Isso não é legal. Isso
1: aí
3: não.
1: Ele processou o hospital e ganhou 20 mil conto de indenização.
3: Pouco, hein? Pouco,
1: e agora. Sabe o que ele vai fazer com esse dinheiro? Com esses 20 mil reais que ele ganhou de indenização?
3: O quê?
1: Sabe o que ele vai fazer?
3: O que é que ele vai fazer?
1: Ele vai casar novamente com a mulher que arrancou o piu-piu dele. Isso que é amor.
3: Eu não sei nem o que falar. Hein? Eu não sei nem o que falar.
1: O cara vai casar com a mesma mulher? Cara,
3: eu não sei. Nossa, nossa. Não entendo, não dá. Não dá,
1: tem
3: não
1: comentário dá pra fazer numa notícia.
3: Não, pelo amor de Deus, que loucura. Que loucura.
1: Você imagina.
3: Desejo felicidades ao casal. É isso, felicidades ao casal. É isso que eu desejo. Agora, uma dúvida.
1: Até que a navalha o separe.
3: Né? Uma dúvida, Batista. Se isso pega a moda, a gente teria o nosso pipi ou não teria, Batista?
1: Ah, eu tinha no mínimo uns 6, acho que eu precisava.
3: Eu não teria. Se isso acontecesse.
1: Não é brincadeira.
3: Eu não teria. Não, então, eu confesso.
1: Não é brincadeira.
3: Não, pelo amor. Agora, não, é verdade. Também. É brincadeira ou verdade, Batista?
1: Tô mentindo.
3: Tá mentindo?
1: Não, é verdade.
3: Cara, olha que loucura. Atibaia, a mulher descobriu que foi traída e rapou.
1: Nossa, eu não consigo imaginar a dor deste homem.
3: Cara, mas eu quero entender. O cara tava dormindo, ele tava sedado, não tava bêbado. Cadê as informações que são realmente necessárias?
1: Sei lá, rapaz.
3: Cara, que loucura, que aflição.
1: Ou foi na hora de namorar pelado, né? Acho que foi na hora de namorar pelado.
3: Eu já vi essa coisa na hora de namorar pelado, da mulher botar.
1: Às vezes a mulher fala.
3: Navalha.
1: Não, ou às vezes a mulher fala, né? Ai, amor, vamos fazer um negócio diferente, deixa eu te amarrar.
3: No, aí é psicopata.
1: Então,
3: psicopata.
1: Mas a mulher fala. Oh, não, psicopata, ué, mulher, psicopata. Você acha que a mulher é traída? Aí a mulher fala, ai, deixa eu te amarrar, vamos fazer um negócio diferente. Aí amarra o cara e nessa.
3: Lat!
1: A primeira faz tchan, a segunda faz tchum, né? E vamos que vamos.
3: Cara, olha, a gente recebeu aqui um superchat. Ó, essa semana demos dinheiro pra TMC, hein?
1: Ó, só essa semana foi uns 16, 17 conto, meu.
3: O Hamilton Ferreira de Melo mandou R$5 e dizendo, boa tarde a todos. Vocês são nota mil. Boa sexta-feira pra vocês. Bom final de semana e abraço. Muito obrigado, Hamilton. Desejamos o mesmo a você e a todos os ouvintes.
1: Tá vendo?
3: Cara, que loucura.
1: Eu acabei de receber informação aqui do nosso jornalista que foi durante o ato.
3: Foi durante o ato?
1: Foi durante Tio Ato. Na hora do vamos ver. Ai, que
3: aflição.
1: Na hora do vamos ver.
3: Mas será que ela botou a navalha lá?
1: Não sei. Lucas, sem detalhes, por favor.
3: Vambora.
1: Sem detalhes,
3: né? Vambora. Ah, essa me pegou. Tô com aflição.
1: Quer falar da enquete? O que, que você quer fazer?
3: Eu quero. Vamos falar da nossa enquete.
1: Pode dar uma.
3: É. Né? Então vou dar essa própria, essa próxima notícia, que essa aqui é boa. Ô, Cuca, põe trilha tensa aí, que é o seguinte. O cara mais falado nesse ano, que foi preso, o presidente do Banco Master, Daniel Vocaro, está negociando entrevista com a Globo e com a Record. Isso mesmo. Os intermediários, ou seja, as pessoas que estão falando no nome dele, estão conversando com a Rede Globo e com a Rede Record sobre a possibilidade do Daniel Vocaro ser entrevistado por uma dessas emissoras. Segundo o jornal Folha de São Paulo, Vocaro tem preferência pela Record. Caso ele concorde em dar uma entrevista, a justiça ainda terá que autorizar a equipe da emissora a entrar no presídio.
1: Tá vendo?
3: Com certeza vai ser o Cabrini, né?
1: Sim. Eu acho que nós do Sobremesa deveríamos entrar no páreo. Cadê o nosso departamento de produção do Sobremesa? Peraí,
3: a gente tem um ótimo argumento.
1: É, o presente a gente mandou.
3: Tentamos
1: fazer festa de novo lá do Vocaro.
3: Na terça-feira, 6 de outubro, que foi aniversário do Vocaro, ninguém deu parabéns. A gente deu parabéns.
1: Sim.
3: Olha só, deixa bem claro, tá? Dignidade não tem grade. Ele está preso, está cumprindo pelos seus crimes e que cumpra, que a justiça seja feita, mas é aniversário. Por que não mandar uma mensagem, um carinho, externar isso, não é mesmo?
1: Sim.
3: Nós somos superiores.
1: E nós vamos entrar no páreo atrás dessa entrevista.
3: Será que a gente consegue?
1: Vamos tentar.
3: Peraí, mas não isso custa. É bem legal. Vamos tentar realmente ligar,
1: falar? Vamos tentar. Furar o zóio da Globo e da Record.
3: Isso é genial. Isso é bom.
1: Vai que ele fala, vou dar entrevista pra esses caras que Record e Globo, sei lá o que eles vão fazer.
3: É,
1: talvez eles distorçam. Vou falar com esses rapazes.
3: Ô, Vocaro, aqui a sua entrevista vem na íntegra, tá?
1: Sim.
3: Na íntegra.
1: Sim.
3: A gente pega o horário do Link TMC, a gente pega o horário de tudo. Mas a tua entrevista, se você quiser falar 4 horas de sobremesa, tá?
1: Sim.
3: Nossa, que demais. Boa. Vamos dar então, enquanto a gente vai preparando essa ideia, vamos dar uma olhada na nossa
1: ideia. A gente vai alinhavando. Que frase valeria um adesivo pra você colocar no seu carro, hein? Quem mais tem aqui, ó? Gabriel Oliveira. Meu combustível é ódio e gasolina. Lucas Rocha respondeu: se eu tô devagar é economia, se eu tô rápido é desespero. E Matheus Lima disse: não sou lento, tô dando tempo pra você me ultrapassar. Aí,
3: muito
1: ó.
3: Boa. Tá vendo? Esse foi o Sobremesa de hoje. Muito obrigado pela sua audiência. E segunda-feira estamos de volta. Estamos aqui trabalhando no feriado. Valeu, Batista. Bom final de semana.

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2: Muito bom dia, uma ótima quinta-feira para você que sintoniza a TMC. Hoje é dia 15 de outubro. Seja muito bem-vindo e muito bem-vindo. Amanhã TMC, eu sou o Diego Andrade e te faço companhia ao vivo até às 5 da manhã. Aqui no Amanhã TMC você fica por dentro de tudo que aconteceu de mais importante no Brasil e no mundo, além de saber das primeiras notícias que vão impactar a sua quinta-feira. Se você está em Belo Horizonte, acompanha a nossa programação em 88.7, em Recife 92.7, São Paulo e Brasília 100.1, em Curitiba 100.3 e no Rio de Janeiro estamos no 101.3. O meu muito obrigado a você que sintoniza a TMC. O WhatsApp está aberto para você participar, manda sua mensagem, comenta sobre as principais notícias do programa no 119-7221-1001, 119-7221-1001. Vamos às principais manchetes do programa de hoje. Uma nova pesquisa Genial Quest sobre a disputa pela presidência da República mostra Flávio Bolsonaro do PL com 46% das intenções de voto contra 44% do presidente Lula. Como a margem de erro é de 2 pontos percentuais para mais ou para menos, os dois candidatos estão em situação de empate técnico. Segundo a pesquisa, 9% dos entrevistados declararam intenção de votar em branco ou nulo, enquanto 1% não soube ou não respondeu. A Quest ouviu 2.154 eleitores entre os dias 10 e 13 de outubro. O Senado Federal aprovou nesta quarta-feira a proposta de emenda à Constituição que prevê o fim da escala de trabalho 6x1. A medida estabelece 2 dias de descanso remunerado por semana e reduz gradualmente a jornada máxima de trabalho das atuais 44 para 40 horas semanais, sem redução salarial. Pelo texto aprovado, a mudança será implementada em etapas. 60 dias após a promulgação, a jornada máxima passará a ser de 42 horas semanais, com a adoção da escala 5x2. Depois de mais 12 meses, o limite será reduzido para 40 horas por semana. A proposta já havia sido aprovada pela Câmara dos Deputados em 2 turnos no mês de maio. Como o Senado manteve o mesmo texto, a PEC segue agora para promulgação pelo Congresso Nacional. A mudança prevê 2 dias de descanso remunerado por semana e proíbe a redução dos salários. A aplicação das novas regras, no entanto, depende da promulgação e do cumprimento do prazo de transição. A Comissão de Constituição e Justiça do Senado concluiu a análise da PEC da Segurança Pública. O texto segue para o plenário e prevê integração entre União, estados e municípios no combate ao crime organizado, além de medidas mais rigorosas contra facções e milícias. O tema é considerado prioritário para o governo federal, que pretende, após a aprovação, criar o Ministério da Segurança Pública. A Amazônia registrou o ano passado o menor índice de desmatamento da série histórica iniciada em 1985. Segundo o estudo, o bioma perdeu 693 mil hectares de vegetação ao longo do ano passado. Deste total, 639 mil hectares correspondiam à vegetação primária, enquanto 54 mil hectares eram de vegetação secundária. Apesar da redução, o levantamento alerta para a pressão sobre a floresta provocada pela expansão da agropecuária. O estudo também aponta que entre 1985 e 2025, a Amazônia perdeu 54 milhões e 700 mil hectares de vegetação nativa. A fumaça das queimadas no Amazonas acende um alerta para a saúde da população. Segundo a Fundação Oswaldo Cruz, a exposição à poluição do ar pode agravar doenças respiratórias, como asmas, e aumentar os riscos de problemas cardiovasculares. De acordo com nota divulgada pela Fiocruz, a região registra concentrações elevadas de partículas finas no ar, capazes de penetrar profundamente nos pulmões e provocar inflamações. Crianças, idosos, gestantes e pessoas com doenças cardíacas ou respiratórias, entre outros grupos mais vulneráveis aos efeitos da fumaça. Para reduzir os riscos, a orientação é evitar atividades físicas intensas ao ar livre, manter portas e janelas fechadas nos períodos de maior poluição e reforçar a hidratação. E uma pessoa morreu na tarde desta quarta-feira após um deslizamento de terra atingir uma casa na região de Brasilândia, na zona norte de São Paulo. A morte aconteceu durante uma forte chuva que atingiu a capital e provocou alagamentos e transtornos em diferentes regiões da cidade. A Defesa Civil também emitiu um alerta para chuva forte com raios e ventos. A previsão indica possibilidades de novas pancadas de chuva durante a madrugada. O Zoológico Municipal de Garça, no interior de São Paulo, abriu uma votação para escolher os nomes de dois filhotes de onça parda, um macho e uma fêmea. Entre as opções estão Café e Cacau, Mufasa e Zara, Inca e Italiana, Zumbi e Dandara, além de Iago e Yuli. As duplas finalistas foram selecionadas a partir de 208 sugestões enviadas pela população. A votação pode ser feita pela internet até sexta-feira por meio de um formulário divulgado nas redes sociais da Prefeitura. Um ótimo dia para você que sintoniza a TMC. Vamos à previsão do tempo para todo o país nesta quinta-feira. A quinta-feira será marcada por chuva em boa parte do sul e do sudeste do Brasil, com riscos de temporais em algumas áreas. Na região sul, Curitiba terá períodos de chuva ao longo do dia, com temperaturas entre 16 e 22 graus. Há alertas para temporais com possibilidades de ventos fortes, granizo e alagamentos. Já no sudeste, São Paulo terá muitas nuvens e possibilidades de chuva, principalmente entre a tarde e a noite. Os termômetros variam entre 18 e 25 graus. Já no Rio de Janeiro, a previsão é de céu nublado com pancadas de chuva e temperatura entre 22 e 27 graus.

0: O Senado votou em dois turnos a PEC que acaba com a escala 6x1 e reduz a jornada máxima de trabalho de 44 para 40 horas semanais. A votação acontece há menos de duas semanas do segundo turno entre Lula e Flávio Bolsonaro. E o tema virou um dos principais pontos de embate da campanha. No Senado, a deputada federal Érica Hilton, do PSOL de São Paulo, falou com a imprensa e afirmou que a emenda faz parte de uma estratégia dos aliados de Flávio Bolsonaro. A deputada acusa o grupo de apoiar a PEC agora para tentar revertê-la depois da eleição.
1: A manobra dos aliados do Flávio Bolsonaro e dele mesmo é exatamente essa. Ele disse recentemente, inclusive não deu nem presença agora no plenário, disse que votaria a nossa PEC pelo fim da escala 6x1, e nós sabemos que, primeiro, não é que ele mudou de posição. A campanha do Flávio Bolsonaro subiu nas tamancas e acredita que já está eleito, né? E eles acreditam que, sendo eleito, eles poderão, com a maioria que conseguiram construir, tanto na Câmara quanto no Senado, revogar qualquer decisão que seja aprovada agora. Essa é a manobra que está por detrás.
0: O ministro das Relações Institucionais, José Guimarães, afirmou nesta quarta-feira em Brasília que o presidente Lula obrigou o senador Flávio Bolsonaro do PL a fazer o L. A declaração foi feita durante conversa com a imprensa. Vamos ouvir.
2: O Lula convenceu ele, né, ele fazer o L, porque todo mundo sabe que os senadores do PL nunca votaram a favor dessa matéria aqui, que a proposta deles era outra. Não queriam aprovar essa PEC. As ruas e as redes obrigaram, e o Lula obrigou ele a fazer o L. Mas eu estou aqui no plenário para ver se ele vai fazer o L na hora do voto, porque tem que ver na hora do voto. Quem vem votar, quem vai votar, o país todo está assistindo. Nós temos pesquisas internas que é impressionante, milhões e milhões de pessoas assistindo essa sessão do Congresso. Nunca nós tivemos um quórum tão alto da população assistindo, querendo acompanhar o voto de cada senador, de cada senadora. Então vamos aguardar se ele vai votar ou não.
0: A oposição quer aproveitar a votação da PEC da Segurança Pública para retomar o debate sobre a redução da maioridade penal no Brasil. Uma emenda apresentada pelo senador Rogério Marinho prevê a responsabilização criminal a partir dos 16 anos em casos mais de crimes graves, dos 14. A proposta tem o apoio de Flávio Bolsonaro, que desafia Lula e o PT a votarem a favor da mudança. Os detalhes chegam com o Murilo Hernandes.
3: A emenda foi apresentada nesta quarta-feira, dia 14, pelo senador Rogério Marinho, do PL do Rio Grande do Norte, líder da oposição e coordenador da campanha presidencial de Flávio Bolsonaro. O texto propõe reduzir a maioridade penal de 18 para 16 anos. Em crimes como homicídio qualificado, estupro, tráfico de drogas e participação em organizações criminosas, a responsabilização poderia começar nos 14 anos, conforme as condições previstas na proposta. A iniciativa retoma um projeto apresentado por Flávio Bolsonaro em 2019, que ainda tramita no Senado. Agora, a oposição quer incluir a discussão na PEC da Segurança Pública, que segue para o plenário após análise da Comissão de Constituição e Justiça. Flávio defende que os adolescentes envolvidos em crimes graves respondam pelos próprios atos e cobra apoio do presidente Lula e do PT. Rogério Marinho também criticou o governo e afirmou que o debate sobre a segurança ganhou força perto do segundo turno, enquanto propostas de endurecimento penal seguem sem avançar. Na justificativa da emenda, o senador cita uma pesquisa do Datafolha de junho, segundo a qual 79% dos brasileiros apoiam a redução da maioridade penal. A votação da emenda ainda depende da tramitação no Senado. A oposição pretende usar esse debate para cobrar uma posição dos parlamentares sobre o tema.
0: O candidato à presidência Flávio Bolsonaro, do PL, voltou atrás e confirmou que vai participar do debate da Band contra o presidente Lula no próximo domingo. De Brasília, o repórter Rodrigo Vicente traz todos os detalhes.
4: A mudança de posição foi anunciada em um vídeo publicado nas redes sociais do candidato. Um dia antes, Flávio Bolsonaro havia afirmado que não pretendia participar do encontro. No entanto, depois que Lula confirmou a presença, o senador disse que a declaração anterior fazia parte de uma estratégia para garantir a presença do adversário, o presidente Lula. No vídeo, Flávio provocou o presidente e afirmou que pretende confrontá-lo ao vivo sobre as declarações feitas

0: Durante a campanha, nós vamos ouvir agora o que ele disse.
1: Lula, como você é previsível, né? Bastou falar que não ia no debate da Band para você, no minuto seguinte, falar que vai no debate. É claro que eu vou no debate, eu só queria que você confirmasse. Eu vou estar lá para esfregar a verdade na sua cara. O que eu já queria ter feito desde o primeiro turno e você fugiu. Toda essa campanha de medo e mentira que você está divulgando aí para as pessoas, enganando em pessoas inocentes, eu vou esfregar a verdade na sua cara, eu vou te desmentir ao vivo para milhões de brasileiros. Te espero no debate da Band, Lula.
0: O debate está marcado para domingo, dia 18, às 8 da noite, em São Paulo. Será o primeiro confronto direto entre os dois candidatos nesta eleição. Nenhum deles participou dos debates no primeiro turno das eleições. O encontro deve durar cerca de 2 horas, com perguntas de jornalistas e momentos de confronto direto. As regras definitivas ainda serão negociadas com as campanhas. Um segundo debate está previsto para o dia 23 na TV Globo, 2 dias antes da votação do segundo turno.
2: O Ministério Público Federal abriu uma apuração para investigar possíveis restrições a publicações e contas nas redes sociais durante as eleições de 2026. As plataformas Meta e X terão que explicar os critérios utilizados para remover conteúdos e suspender perfis de usuários. Quem chega com todos os detalhes é o Murilo Hernandes.
3: A investigação começou depois de uma denúncia apresentada por 4 organizações da sociedade civil. Artigo 19, Conectadas Direitos Humanos, Sleep Giants Brasil e Ctrl Z. Segundo as entidades, foram reunidos mais de 1.000 relatos de usuários que tiveram publicações removidas, perfis bloqueados ou contas suspensas. Entre os afetados estariam jornalistas, comunicadores, veículos independentes de imprensa e organizações sociais. As organizações questionaram a falta de clareza nos critérios utilizados pelas plataformas e apontam possíveis falhas na moderação de conteúdo durante o período eleitoral. O tema também ganhou a esfera internacional. A campanha do presidente Lula anunciou que pretende acionar organismos internacionais contra a Meta, sob alegação de interferência da plataforma no debate eleitoral. A iniciativa amplia a pressão política sobre a empresa em meio à disputa presidencial. As denúncias ainda precisam ser verificadas. Por isso, a Procuradoria Federal dos Direitos do Cidadão deu prazo de 5 dias para que a Meta e o X apresentem esclarecimentos. O Ministério Público quer saber se as restrições ocorreram por decisões judiciais ou pelas próprias regras das empresas e como os usuários podem contestar os bloqueios. A apuração também vai avaliar se os procedimentos respeitam a liberdade de expressão e a participação da população no debate político. Por enquanto, não há uma conclusão sobre possíveis irregularidades. O objetivo é reunir informações e esclarecer as circunstâncias dos casos denunciados.
2: O governador eleito do Rio, Douglas Ruas, já começou os primeiros passos para a transição de governo e conversas com o governo interino. As secretarias estaduais têm até o fim de outubro para a entrega de diagnósticos das finanças e as prioridades das pastas. O Rafael Alves conta todos os detalhes.
4: O governador em exercício do Rio, desembargador Ricardo Couto de Castro, definiu as regras e os responsáveis pela transição de governo para a gestão do governador eleito, Douglas Ruas, do PL. As definições foram publicadas em um decreto publicado nessa quarta-feira no Diário Oficial do Estado. A Comissão de Transição Governamental vai ser presidida pelo atual secretário de Estado da Casa Civil, Flávio Willemann. Além dele, também integram o grupo os secretários de Planejamento e Gestão, Rafael Abreu, de Fazenda, Guilherme Mercês, de Infraestrutura e Obras Públicas, Pablo Gonçalves, o subsecretário da Casa Civil, Sérgio Pimentel, além do Procurador-Geral do Estado, Bruno Duban. O governador eleito vai poder indicar até 5 representantes para a equipe de transição, coordenada pela gestora pública e socióloga Maria Gabriela Bessa. Os documentos devem apresentar a situação das contas públicas, o andamento dos programas e projetos e, principalmente, as prioridades para os 3 primeiros meses do novo mandato. Nessa terça-feira, Douglas Ruas e Ricardo Couto tiveram uma reunião fechada na sede do Tribunal de Justiça do Rio. Esse foi o primeiro encontro entre os dois desde a confirmação do resultado das eleições. Depois da reunião, Com Ricardo Couto, Douglas Juas seguiu para a Assembleia Legislativa do Rio na condição de presidente da casa e comandou a sessão plenária. Na abertura da sessão, Ruas falou sobre a expectativa para os próximos 4 anos e disse ser um pacificador.
5: E eu espero que a gente possa ter 4 anos para frente de convivência, deixando as divergências apenas para o campo político das ideias, que a gente não precisa, para divergir, atacar ao seu adversário, atacar o outro parlamentar. Então, se eu puder deixar um legado na presidência da Assembleia, é de uma Assembleia pacificadora, que as divergências se atenham às ideias e sem ataques entre um e o outro.
4: Ainda nessa terça, Ruas anunciou o primeiro nome que vai compor seu secretariado, a vice-governadora eleita Fernanda Lobach. Ela é vereadora em Niterói e vai comandar a Secretaria de Estado da Inclusão e da Mulher.
2: Faltam menos de 2 semanas para o segundo turno e a disputa entre Lula e Flávio Bolsonaro saiu dos palanques e foi parar no Tribunal Superior Eleitoral, com pedidos de um lado contra o outro. No fim de semana, os dois lados também ocuparam as ruas com atos de apoiadores e agendas dos maiores colégios eleitorais do país. Para a gente entender o que essa reta final diz sobre a estratégia de cada campanha, os apresentadores do Link TMC conversaram com o cientista político Eduardo Green.
6: No caso da campanha Lula, o que a gente observa é a tentativa de se aproximar daquilo que historicamente a gente viu em campanhas do PT, que é a ocupação das ruas, digamos assim. Grandes passeatas como aconteceram em São Paulo e ontem no Rio de Janeiro são uma evidência disso. O estranho é isso não ter sido adotado no primeiro turno, né, porque isso poderia ter dado um outro ânimo para a campanha do PT, para os apoiadores do presidente Lula. Então, acho que tem esse primeiro aspecto. O segundo aspecto da campanha Lula é trazer para o discurso 2 questões que me parece que mudam bastante o que vinha sendo a tônica até então adotada. Primeiro, não é comparar legados e não dizer que o Lula fez de bom nos primeiros governos, mas é olhar para o futuro. Que o governo vai trazer de novo, sobretudo para alguns públicos como a população chamada idosa, da terceira idade, o público da juventude, os microempreendedores. E a terceira questão é o discurso de campanha olhando mais para os temas do cotidiano que foram, no meu entendimento, fundamentais para levar o Flávio Bolsonaro à dianteira no primeiro turno, me refiro ao caso da segurança pública. Lula apresentou um discurso muito mais duro em relação ao tema da segurança pública e também o tema da economia. Foram 2 questões que motivaram muito daquilo que a gente pode dizer que foi um voto de mudança do eleitorado brasileiro em relação a apoiar o Flávio Bolsonaro. Então, acho que tem essas mudanças. A terceira grande mudança, no meu entendimento, incompreensível até para mim, foi desde 2018, a extrema-direita ela domina o ambiente virtual e, crescentemente, ela adquiriu muito mais conhecimento desse ambiente. Com todos os avisos na praça de que a extrema-direita seguiria fazendo isso depois de 2022, é incompreensível como a campanha do ex-presidente Lula foi tão mal organizada, para não dizer amadora, no ambiente virtual no primeiro turno, e parece que agora acordaram para a importância de disputar esse espaço também, que não é o espaço típico das campanhas do PT baseada só na realidade física da ocupação de rua, que é importante, mas também mais, cada vez mais se decide na disputa de corações e mentes por meio das redes sociais. No caso do Flávio Bolsonaro, eu acho que ele vem buscando fazer o que o figurino manda para alguém que chegou na frente, não entrar em nenhuma bola dividida, não se comprometer com declarações que podem levá-lo depois a ter dificuldade de se posicionar, não atentar contra aquilo que são temas que furaram a bolha que podem lhe fazer perder votos. Veja a declaração dele hoje, apoiando a aprovação da escala 6-1, e ao mesmo tempo buscando consolidar os apoios necessários para ter palanques que aumentem a vantagem dele em relação ao Lula nos principais estados, como é São Paulo, Rio de Janeiro e Minas Gerais, além de conquistar o apoio dos partidos do Centrão e, ao mesmo tempo, reduzir a resistência em alguns setores que ainda apresentam mais dificuldade de diálogo com o bolsonarismo, que é particularmente o tema da Nossa Senhora Aparecida, Igreja Católica, razão pela qual o Flávio Bolsonaro tem buscado também aproximação com esses setores. E, ao mesmo tempo, buscar apoio dos setores econômicos que já na reta final do primeiro turno começaram a precificar o favoritismo de Flávio Bolsonaro, que é o capital financeiro, a Faria Lima, o mundo econômico enquanto tal, que segue fazendo uma aposta, para mim duvidosa, que o novo governo Bolsonaro será capaz de entregar o tão sonhado ajuste fiscal que esses setores econômicos pensam. Então me parece que é um pouco por aí que o Flávio Bolsonaro está orientando a sua campanha.
7: Uma pergunta rápida, até porque o nosso tempo infelizmente não está muito longo. Esse despertar atrasado do Lula agora, com 3 semanas só de segundo turno, né, faltando 2, dá para compensar a rejeição que aparece nas pesquisas acima de 50%? Teria que fazer uma mágica para resolver isso.
6: Eu acho que aí a questão não é compensar a rejeição. Acho que a campanha Lula tem trabalhado com duas questões. É anunciar e denunciar. Anunciar o que o governo vai fazer e denunciar quem é o Flávio Bolsonaro. Então, na verdade, não é tanto aumentar, não é tanto reduzir a rejeição a Lula, mas aumentar a rejeição a Flávio Bolsonaro. Aumentar essa rejeição diante de quem? Diante dos indecisos, diante dos que se abstiveram e, eventualmente, até de quem votou em Flávio Bolsonaro. Então, esse é. Agora, se você me pergunta se a campanha Lula, em 3 semanas, vai desconstruir Flávio Bolsonaro quando passou o primeiro turno não fazendo isso, é um desafio bastante grande. Porque havia muitas evidências que isso podia ser feito no primeiro turno, desde as rachadinhas, Dark Horse, envolvimento com as ministras do Rio de Janeiro, e o PT preferiu, optou a apresentar uma campanha muito mais dizendo que ele tinha para comentar sobre o seu legado, do que propriamente mostrar o perigo, vamos dizer assim, que representaria uma recondução do bolsonarismo ao poder.
2: E a menos de 2 semanas do segundo turno, o presidente Lula anunciou um pacote de medidas econômicas com alívio para pequenos empreendedores e ampliação de programas sociais, entre outras ações. Para quem recebe, é dinheiro no bolso. Para as contas do governo, a pergunta são outras. Quem paga essa conta e como fica o equilíbrio das finanças públicas no ano que vem? Quem analisa é o economista e professor Felipe Salto em conversa com os apresentadores do Link TMC.
8: Professor, como é que fica a situação do equilíbrio das finanças públicas, né, do dinheiro do governo para o ano que vem? A gente imagina que sempre uma medida mais drástica por parte do governo exija estudo, exija análise e exige, em alguns casos, em muitos casos, eu diria, uma ampla discussão. Não é o que está acontecendo para uma série de medidas finais, digamos assim, do governo Lula. Isso é preocupante? É algo que, claro, provavelmente vai ficar mais para frente? Dá para compor de alguma maneira, independentemente de quem ganhar essa eleição em 2027?
9: Deixa eu lhe dizer, é preocupante, sim, porque nós temos uma situação fiscal que eu tenho dito há bastante tempo que está longe de um quadro de insolvência que, no, digamos, no jargão mais popular, se costuma dizer quebradeira, o Brasil vai quebrar e tal, não é o caso. Mas, ao mesmo tempo, Tomás, Rodrigo, é um quadro de fragilidade fiscal, porque o gasto público cresce muito, o crescimento da despesa, para vocês terem ideia, está em torno de 5,5% em termos reais. Isso significa uma taxa de crescimento do gasto que é bem superior à da economia. Cerca de 2,5 vezes a taxa de crescimento da economia, do produto interno bruto. Então, essas novas providências que estão sendo tomadas, desde logo é importante dizer que elas respeitam a lei eleitoral e a lei de responsabilidade fiscal, mas o problema vai além disso. Ele toca na questão econômica, da falta de recursos para fazer isso. Não há espaço fiscal para tomar ações nesse momento que vão afetar o orçamento de 2027. O orçamento de 2027, que para quem está nos assistindo, nos ouvindo, ele ainda nem foi aprovado pelo Congresso. Ele contém receitas que estão, a meu ver, superestimadas. E já há uma dificuldade bastante nítida para o governo, seja quem for o eleito, para entregar as metas fiscais do ano que vem. Então, essas medidas, elas são legítimas, vêm de quem teve voto, do presidente da República, dos seus ministros e tal, mas elas têm custo. E elas são feitas num momento, né, que nós estamos à véspera do segundo turno, às vésperas, e também construídas de uma maneira improvisada. Isso também preocupa.
10: Professor, Rodrigo Alvarez aqui. A gente está vendo, por exemplo, há outros países também muito endividados. Os Estados Unidos tem hoje uma dívida de 120% do PIB. A França tem mais do que isso, 130%, 140% do PIB. E aí nos Estados Unidos temos um governo à direita, na França, diria centro-direita, a gente pode dizer o Macron, e no Brasil um governo de esquerda. O que está acontecendo que esquerda, centro e direita estão gastando demais? É um mundo que exige populismo dos seus líderes? Ou é outro problema que a gente não está identificando e que talvez o senhor possa ajudar a gente a ver?
9: Acho que são situações interessantes que você traz, cada uma tem as suas especificidades. Os países mais desenvolvidos, é bom a gente lembrar que tem uma possibilidade, a meu ver, para tomar mais dívida, porque as suas taxas reais de juros são mais baixas. Em que pese a gente ter passado no mundo por um aumento de taxas de juros também, nós estamos hoje com um equilíbrio do ponto de vista da média dos juros globais, que é mais gravoso do que era 5, 6 anos atrás. Veja o caso dos juros americanos, por exemplo. Mas mesmo assim o Brasil destoa muito, quer dizer, o custo da nossa dívida de 82,9% do PIB é um custo dado pelo juro que é muito maior do que nesses outros países. A gente tem uma Selic, por exemplo, de 13,75%, tirando a inflação esperada, nós estamos falando de um juro real em torno de 9%, que é a maior taxa real de juros do mundo, né? Então, isso é uma espécie de combustível a alimentar o endividamento. Por isso que mesmo a gente tendo um déficit primário que está contido, e aí é mérito do atual governo, ele está girando em torno de 0,4% do PIB desde 2024, depois da expansão de 2023, mesmo nesse cenário, ele não é suficiente, Rodrigo, para estabilizar a dívida. A gente precisaria ter um superávit. Então, na verdade, acho que esse contexto geral é importante a gente pontuar, mas de outro lado também, se a gente olhar a França, por exemplo, com as manifestações que estão acontecendo ligadas à questão trabalhista, previdenciária, isso acaba requerendo respostas por parte do poder constituído. Aqui no Brasil não é diferente. É claro que tem o componente eleitoral que motivou o Jair Bolsonaro em 2022 a tomar um monte de medidas, ali inclusive ferindo a lei eleitoral em alguns casos, né? Como no caso da criação de benefício novo e tal, a chamada PEC Kamikaze, com uma grande colaboração do Congresso, vale dizer, e agora, em menor grau, mas também medidas com motivação eleitoral. Quer dizer, nós não estamos respondendo a problemas de políticas públicas que existem e que deveriam ter sido respondidos há alguns anos. Quer dizer, por que só agora, na undécima hora, começar a pensar no MEI, o microempreendedor individual, começar a pensar no pé de meia para os universitários e outras ações que estão sendo anunciadas? Então, não estou tirando o mérito dessas discussões e dessas políticas públicas. Como eu disse, legitimidade tem aqueles que têm voto, e eles decidem, tomam o risco e assumem os custos.
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13: Vamos ao giro de notícias do Amanhã TMC. Duas universidades particulares decidiram proibir manifestações políticos-partidárias em seus campus durante o período eleitoral. A medida foi adotada pela Universidade Presbiteriana Mackenzie, em São Paulo, e pela Pontifícia Universidade Católica do Rio de Janeiro, a PUC-Rio. Apesar das proibições dentro dos campus, os grupos mantiveram manifestações nas áreas externas. As universidades afirmam que a prioridade agora é preservar a integridade dos estudantes, professores e funcionários em um momento de forte tensão política. O Tribunal Superior Eleitoral, o TSE, determinou que o senador Flávio Bolsonaro e o deputado federal Nicolas Ferreira retirem de suas redes sociais um vídeo em que crianças fazem críticas ao presidente Lula. A decisão foi assinada pelo ministro Marco Aurélio Belize e estabeleceu o prazo de 24 horas para a remoção das publicações. O vídeo foi divulgado no dia 12 de outubro, Dia das Crianças. Nas imagens, os menores associam Lula e seus filhos a problemas como insegurança, furtos e aumento dos preços. O ministro entendeu que o material ultrapassou os limites considerados razoáveis da propaganda eleitoral negativa. A determinação não prevê a suspensão das contas dos políticos nem proíbe, de forma genérica, todas as futuras publicações semelhantes. O caso ainda será submetido ao plenário do TSE. A campanha do presidente Lula acionou o Tribunal Superior Eleitoral contra a Meta, empresa responsável por plataformas como Instagram, Facebook e WhatsApp. O motivo é uma diferença identificada no funcionamento da inteligência artificial e na criação de imagens relacionadas aos candidatos à presidência. Segundo relatos de testes, a ferramenta teria recusado pedidos para produzir imagens da campanha com o nome de Lula e o número 13, mas aceitando solicitações semelhantes envolvendo o senador Flávio Bolsonaro, identificado pelo número 22. A equipe do presidente considera que esse comportamento pode representar um tratamento desigual entre os candidatos durante a disputa eleitoral. A Meta afirmou que adotou medidas para impedir a geração e a recomendação de imagens de candidatos políticos. Agora, caberá à Justiça Eleitoral analisar os argumentos apresentados e avaliar se houve irregularidades. O senador Flávio Bolsonaro voltou atrás e confirmou que vai participar do debate eleitoral promovido pelo Grupo Bandeirantes neste domingo. A confirmação foi feita nesta quarta-feira, depois que o candidato havia declarado que sua participação não estava prevista. Em um vídeo publicado nas redes sociais, Flávio afirmou que iria ao debate e relacionou sua decisão à confirmação da presença do presidente Lula. Lula já havia sinalizado que participaria do encontro, mesmo diante da possibilidade de ausência do seu adversário. E a vazão das cataratas do Iguaçu em Foz do Iguaçu, no oeste do Paraná, está mais de 10 vezes acima do volume considerado normal para a região. O aumento é provocado pelas chuvas intensas que atingem a bacia do Rio Iguaçu nos últimos dias. O volume de água que passa pelas cataratas superou a marca de 15 milhões de litros por segundo. Em condições habituais, a vazão média fica em torno de 1 milhão e meio de litros por segundo. A administração do Parque Nacional do Iguaçu adotou medidas preventivas e mantém o monitoramento das condições do rio. A Justiça de São Paulo decretou a prisão de 3 homens suspeitos de envolvimento em uma sequência de mortes na capital paulista. Os casos estão relacionados à descoberta de 10 corpos em diferentes pontos da cidade ao longo de 37 dias. Os 3 suspeitos teriam ligação com o primeiro comando da capital, o PCC. A principal linha de apuração é a possibilidade de que os crimes estejam relacionados ao chamado Tribunal do Crime. A investigação ganhou repercussão depois que o 10º corpo foi encontrado na noite da última segunda-feira, na região do Belenzinho, na zona leste da capital. Apesar das suspeitas de ligação com o PCC, a investigação continua em andamento. O presidente do Peru, Keiko Fujimori, anunciou novas regras para as escolas públicas do país. Entre as medidas estão a proibição de cabelos compridos para meninos, além de restrições ao uso de maquiagem, cabelos tingidos, unhas pintadas e celulares no ambiente escolar. O pacote de medidas também prevê a retomada das chamadas notas de conduta, que avaliam aspectos como comportamento e pontualidade. Esse tipo de avaliação foi abolido do país em 2019. O anúncio foi feito durante uma cerimônia em uma escola nos arredores da capital, Lima.
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13: 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E olha, depois de analisar o depoimento da vítima e outras provas, a Justiça do Rio concluiu que houve estupro coletivo e condenou 4 homens a 15 anos de prisão. O juiz também destacou que os acusados combinaram a ação antes da chegada da adolescente ao apartamento, sem que ela soubesse do plano. A repórter Luísa Rodrigues traz todos os detalhes.
14: A Justiça do Rio condenou 4 homens a 15 anos de prisão em regime fechado pelo estupro coletivo de uma adolescente de 17 anos em Copacabana, zona sul do Rio. Os condenados são Bruno Felipe dos Santos Alegrete, João Gabriel Xavier Bertô, Matheus Veríssimo Zuel Martins e Vitor Hugo Oliveira Simonin. A sentença manteve a prisão preventiva dos 4 e determinou que eles paguem juntos uma indenização por danos morais à vítima, equivalente a 40 salários mínimos. O crime aconteceu em 31 de janeiro, em um apartamento no bairro. A adolescente contou que havia combinado um encontro sexual com um rapaz com quem já tinha se relacionado, mas outros homens entraram no local. Segundo o relato, ela foi agredida, imobilizada e impedida de sair, mesmo depois de dizer que não queria continuar e pedir que eles parassem. Os quatro admitiram ter mantido relações sexuais com a jovem, mas alegaram que houve consentimento. Na sentença, o juiz João Zacarias de Sá destacou que o relato da vítima foi coerente e teve apoio de outras provas, incluindo exames médicos que apontaram lesões físicas. Na sentença, o juiz condenou os quatro por estupro qualificado e os absolveu da acusação de cárcere privado por entender que esse crime já estava incluído na condenação por estupro. O magistrado destacou ainda que houve premeditação e que os acusados combinaram a ação antes da chegada da adolescente ao apartamento, sem que ela soubesse do acordo. A justiça também rejeitou a alegação da defesa de que a adolescente teria inventado a denúncia por medo de um vídeo divulgado. Um adolescente envolvido no caso recebeu em abril uma medida de internação por 6 meses. Matheus Veríssimo e Vitor Hugo Oliveira Simonin também são alvos de outras denúncias de estupro registradas depois que o caso veio a público. Em nota, a defesa de Vitor Hugo criticou o vazamento da sentença antes da intimação oficial dos advogados e pediu que a justiça apure o caso, citando episódios anteriores de divulgação de vídeos e áudios dos interrogatórios. A defesa também disse que não faria outras manifestações sobre o processo por ele tramitar sobre segredo de justiça. A reportagem da TMC tenta contato com a defesa dos demais citados.
15: 2 homens acusados de participação no furto de uma joalheria na rua Oscar Freire, aqui em São Paulo, foram detidos pela Polícia Civil, mas saíram pela porta da frente. A dupla levou 5 milhões em joias. A Luísa Mutoni atualiza o caso.
16: Os 2 homens foram trazidos aqui para a sede do Departamento Estadual de Investigações Criminais, que investiga o roubo milionário à joalheria na rua Oscar Freire. Eles prestaram depoimento, mas saíram pela porta da frente. Segundo a Secretaria de Segurança Pública, os 2 não chegaram a ser soltos, já que haviam sido detidos e não presos. Eles responderão em liberdade por furto qualificado e associação criminosa. A Secretaria de Segurança Pública também informou que os 2 foram liberados, já que não havia flagrante e que o crime foi patrimonial e sem violência. Os 2 homens foram encontrados em uma tabacaria na região central de São Paulo. Com eles estava uma mochila com centenas de joias que posteriormente foram reconhecidas pelo proprietário da loja. Com eles também estava a serra que foi usada para furar as paredes dos estabelecimentos vizinhos para que os criminosos conseguissem acessar a joalheria. Essa serra também foi roubada de um imóvel em obras.
15: E as importações de veículos elétricos pelo Paraná cresceram mais de 7.300% em setembro, na comparação com o mesmo mês de 2025. Os detalhes de Curitiba com Leonardo Gomes.
17: As compras movimentaram cerca de US$ 83 milhões no período, com predominância no ranking de compradores, de clientes, a China e também de Hong Kong, responsáveis por quase 97% do total, segundo estudo da Fecomércio aqui do Paraná. A China liderou as vendas ao estado com US$ 48 milhões, o equivalente a 58% das importações de elétricos. Em setembro do ano passado, o valor havia sido de apenas US$ 679 mil. Hong Kong respondeu por mais de US$ 32.300, enquanto a Alemanha registrou US$ 2.600.000. O avanço também foi expressivo entre os modelos híbridos. As importações de veículos, ou seja, a combustão, mas também elétricos, alcançaram quase US$ 95 milhões. Uma alta expressiva, hein? Quase 8.600% a mais. Isso em tem uma alta de 12 meses. Já os híbridos plug-in movimentaram US$ 68.400.000 no mês. Apesar do crescimento nas compras de veículos eletrificados, a balança comercial do Paraná fechou setembro no vermelho. O estado movimentou R$ 4.300.000 em transações com o exterior. As exportações somaram um pouco mais de US$ 2.100.000, enquanto as importações chegaram a US$ 2.200.000, um pouquinho a mais, né? Só que aí gerou um déficit de US$ 109 milhões.
18: E ainda nesse mesmo assunto, São Paulo tem mais de 6 milhões e 400 mil veículos em circulação. Os carros ainda são maioria, mas a frota vem diminuindo. Já o número de motocicletas segue crescendo e ultrapassa 1 milhão e 100 mil unidades. Para entender o que está por trás desta mudança e os motivos dessa tendência, a TMC conversou com o Fábio Abrita, que é especialista em trânsito.
19: Basicamente é o seguinte, o crescimento de moto no trânsito é de 3% ao ano, praticamente. E as vias do município não conseguem ter um crescimento nem próximo disso daí. Outra coisa, São Paulo, antigamente, há muitos anos atrás, você tinha a hora pico da manhã e a hora pico da tarde. Hoje, desde as 6 horas da manhã até as 18 horas, você tem, ou 18 ou 20 horas, você tem o pico e o congestionamento. E a tendência, a gente vê no dia a dia, o crescimento das motos. O usuário passa do veículo para a motocicleta. Por quê? Ele não perde tempo. Em princípio, né? Até o momento, é muito mais rápida a viagem dele. Os imprevistos e acidentes também causam uma quantidade grande de congestionamento, né? Então, realmente é essa a situação crítica da cidade. As vias não conseguem ter um crescimento igual o crescimento de veículos e motos, não é?
20: Exato. Essa pauta é muito boa, Fábio. Eu sou paulistano da região do centro da cidade. Há pouco tempo eu morei em Brasília também e a diferença é muito grande, né? Lá eu via pouca gente andando com motocicleta, na comparação com São Paulo. São Paulo é realmente impressionante. Tive há pouco tempo em BH também, verifiquei que também tem muita motocicleta, mas São Paulo tem mais, proporcionalmente, pelo menos sim, ali na observação mesmo. Tem a ver também com o fato de que tem muita gente em São Paulo trabalhando, entregando comida e por aí vai, com as motocicletas e também com as bicicletas?
19: Perfeito. Os aplicativos, não é, deram um impulso muito grande, principalmente após a pandemia, no crescimento das motos, não é? Então, e a legislação também não cresceu tanto quanto devia. Nós temos hoje, eu considero assim, os grandes problemas do trânsito: irresponsabilidade, ignorância, imperícia, imprudência. E o pior de tudo, que é a impunidade. Você vê acidentes, você vê pessoas transitando embriagadas, e o problema hoje já não é mais só o álcool. O problema são as drogas, porque a quantidade de pessoas também com o uso de drogas, não é, é muito grande. Então, tudo isso faz com que o trânsito e o número de mortes e o crescimento de acidentes e tudo seja gigantesco, né? E realmente, se não se tomar medidas urgentes nesse aspecto, o crescimento ele não tem como parar, não tem como chegar. Você vê que hoje, se você estiver em São Paulo, você gasta e vai gastar com metrô e ônibus em torno de, durante o mês, R$ 500, R$ 600. E é exatamente quase o valor que você adquire uma moto. E que te dá muito mais vantagem do que você perder no trânsito ou de ônibus ou de metrô, você perder um tempo muito grande. E você ainda utiliza a moto no fim de semana, em todos. Então, assim, é uma situação que as medidas têm que ser adotadas para que daqui a uns anos nós não tenhamos uma situação mais caótica ainda do que nós temos hoje.
21: Você acabou de listar aí as principais negligências, né, de motoristas, motociclistas. Então, quais são hoje os principais desafios para a segurança dos motociclistas, motoristas, pedestres? Quais medidas?
19: Olha, primeiro, você tem que ter o comportamento do motociclista. Eu transito, como vocês transitam em São Paulo, eu moro em Jundiaí, e me desloco até São Paulo constantemente, quase duas ou três vezes por semana. E realmente eu dirijo já há mais de 50 anos, e às vezes eu fico até com medo da situação, porque ou em rodovias ou nas ruas, você é ultrapassado pelos motociclistas de todas as formas, do lado direito, do lado esquerdo, e um motociclista que está mais com zelo no trânsito ainda, ele empurra o da frente, por exemplo, na faixa azul, que foi uma grande providência da CET de São Paulo. Foi excelente. Eu acho essa medida, ela logicamente não é milagrosa, mas foi uma medida que houve uma redução muito grande das fatalidades no trânsito, né? Que são, no ano passado, nós tivemos 573 mortes em acidente de trânsito com motos. E você vê que os motociclistas não estão preparados para saber o risco que eles estão correndo. Eles estão correndo um risco gigantesco, porque você está dirigindo o seu automóvel e tendo passando motos dos dois lados que você está transitando, você, evidentemente, em algum momento, você vai ou ter um erro, ou cometer um erro na direção, ou alguma coisa assim, e que pode causar a morte de um motociclista, porque eles transitam ali no corredor a 80, 90 quilômetros por hora, e com relação a um veículo que está do lado parado. Então, isso, se tiver um acidente nessa situação, é muito provável uma consequência de você ter uma morte nesse acidente, ou nesse sinistro, como dizem, né?
20: Fábio, para a gente fechar aqui rapidamente, que o nosso tempo estourou. Voltando a esse ponto da faixa azul, a gente verifica no nosso mapa aqui, são várias vias em São Paulo já com a implementação, a 23 de maio, a Washington Luiz, a Tiradentes também, Prestes Maia e por aí vai. É uma tendência, então, da gente verificar ao longo dos próximos tempos aí mais faixas azuis por São Paulo. E um outro ponto, até fazendo uma comparação, não sei se é adequada ou não, fica à vontade para discordar, mas a gente viu, sei lá, 10 anos atrás, 8 anos atrás, muitas críticas também às ciclofaixas, e hoje elas fazem bem em várias vias, porque elas conseguem fazer com que aquelas pessoas que andam de bicicleta fiquem apenas ali. É o caso da Paulista, é o caso da Faria Lima e de outras vias também. É possível traçar algum paralelo ou não?
19: Olha, é muito importante dar sequência na implantação da faixa azul e também das ciclovias, porque a tendência é quem não consegue andar no trânsito, quem tem um problema no trânsito de mobilidade, ele vai migrar com certeza para moto, bicicleta, não é? E as ciclofaixas são fundamentais também para a melhoria dessa situação de acidentes que nós temos, não é?
0: Olha, agora a gente troca um pouco de assunto, porque gatos adultos quase não miam uns para os outros. Você sabia disso? O miado, na maior parte das vezes, é reservado para os humanos. Entre eles, a conversa acontece de outro jeito, com o corpo, o olhar, a cauda e até o cheiro. E até entender essa linguagem ajuda muito a convivência dentro de casa. E quem explica é a nossa colunista, veterinária e terapeuta comportamental Rúbia Burnier, que conversa com os apresentadores do Link TMC.
1: Eu acho os gatinhos, eles são muito... desvalorizados. As pessoas falam, porque gato é traiçoeiro. Porque gato é isso. Nada. Gato é a coisa mais gostosa que tem no mundo. Eles são carinhosos, eles são fiéis também. Só que eles são mais, tipo assim, eles são como se fosse um aquariano, né? Que não tá nem aí pra nada.
22: Aquariano com ascendente em aquário, né?
1: Exato. Totalmente aquariano. A Rúbia é das minhas, né? Rúbia Bonier com a gente. Vamos falar um pouquinho dos gatos adultos que quase não miam uns pros outros. Como é que é a conversa entre os gatinhos, Rúbia?
22: Eu vou começar falando que esse mito do gato interesseiro já acabou, viu? O gato praticamente já passou o número de cachorros no Brasil. E no mercado pet é um grande consumidor também.
1: É mesmo?
22: É.
23: E aí tem que cancelar aquele desenho, então, do Garfield?
22: Tem que revisitar isso. Tem que fazer de novo uma outra abordagem. Mas esse gato doméstico atual é um animal 100% focado no homem. 100% focado no ser humano. Tanto que eles estão mais carentes do que nunca. Eles não eram assim. Mas o que eu quero abordar hoje é sobre a comunicação, essa linguagem riquíssima que os gatos desenvolveram ao longo do tempo só para se comunicarem com o ser humano. Essa comunicação não serve entre gatos. A comunicação entre gatos é muito mais simples. É um olhar, uma encarada, movimentos de orelha, posturas corporais e um tapinha na cara. É assim que eles se comunicam, não tem som, é muito raro. Já com o ser humano, os gatos desenvolveram miados longos, miados curtos, ronrons longos, ronrons curtos, miados agudos, miados graves, posturas corporais, uma série de expressões, de expressividade, só para se comunicar com o ser humano. E o gato é tão inteligente, gente, que quando ele chega naquela casa, naquele ambiente, ele começa a testar os códigos. Para cada necessidade, ele tenta um código. O código que der certo é o que ele vai usar. Então, se o gatinho chega e tem um dono super atento, um tutor super atento, presente e tal, ele dá uma miadinha só, já ganha comida... Então, ele não vai ficar esgoelando pra pedir comida.
1: Então, e ele já aprende isso muito fácil, né?
22: Fácil.
1: Muito. A minha mãe tem um gato, o Mingau, e o Mingau é assim, ó. Ela ensinou ele, porque toda vez ele saía de casa, voltava, e minha mãe passava uma escovinha pra limpar ele, porque ele passava a madrugada fora. Hoje já não se faz mais isso, né? É perigoso o gato andar por aí. Mas aí...
22: Sozinho, sim, mas dá pra você andar com ele
1: na... Ah, com coleirinha, peitoral, exatamente. Aí ele voltava e ela fazia... Ela limpava ele enquanto ele comia. Pra quê, doutora Rúbia? Ele só come hoje com alguém escovando o pelinho, tá vendo? Dele. Quer dizer, então, só come, né? A gente não, que faz.
22: Não, claro,
1: isso,
22: mas
1: né?
22: É uma associação direta. Agora eu queria encerrar, porque eu acho que vocês estão todos cansadinhos pela carinha de vocês.
1: Nada.
22: Muita política na orelha. Eu quero encerrar, assim, de um estudo recente. Ó, Rodrigo, esse aí é interessante. Um estudo recente pesquisou e comprovou como é que o gato mostra pra você que ele te ama. Você sabe?
1: Ele te manda flores, tô brincando.
22: Não, não.
23: Te arranhando.
22: Gente, é tão simples. Eu queria que quem estivesse assistindo e ouvindo a gente aqui e tivesse gato, faça esse teste. Claro que você não vai chegar e encher
23: manda
22: o saco do gato.
23: Gente.
22: É, manda vídeo pra gente, seria legal.
1: É, boa.
22: O gato mostra pra você que ele te ama piscando duas vezes.
1: Olha, é tipo manda beijo, sim, né? Minha mãe fala que manda beijo.
23: Que maravilhoso.
22: É lindo isso. Claro, se for acordar lindo. O cara lá, ai, você me ama. Não, né? Mas se ele tanto descontraído...
23: Rubiá.
22: Oi.
23: Eu adorei essa história última aí. Eu não queria deixar você ir embora sem a minha pergunta daquela que não tem nada a ver com o seu tema, pode?
22: Vai, vai.
23: Porque a gente tá vendo aqui, ó, o Brasil é um dos países em que as pessoas mais ficam na rede social.
22: Aham.
23: 9 horas... e 13 minutos por dia, absurdo, em média. É um absurdo internacional.
22: É.
23: Aí eu queria saber, dá pra gente medir, ou se você quiser trazer outro dia, tudo bem, se for muito longo. Dá pra gente medir o impacto da rede social que o ser humano usa na vida do gato e do cachorro?
22: Dá pra medir, e eu posso falar em três frases pra você. Hoje eles já aprenderam a derrubar o seu iPad, a desligar, dar tapa e desligar o seu celular... E eles arrancam até o fio da tomada.
23: Beleza.
1: Que isso?
23: Agora, a última pergunta era... Também tem caso de gato e cachorro querendo usar o celular e a rede social?
22: Não, aí já acho uma forçação de barra. Tem muita IA que está fazendo vídeos fantásticos de bichinho dançando e bichinho assistindo. Mas é IA, tá? O que você pode fazer é uma televisão com programas infantis ou com bichos e tal. E desde bebezinho, eu mostrar aquilo para ele... Tem cachorro que se interessa, mas é mais raro, não é? É comum. Não dá pra começar a fazer iPad para bicho. Por favor. Bicho precisa
1: não
22: de
1: dá
22: natureza.
1: Ideia. É, né, Rubem? Não dá ideia. Não dá ideia.
23: Mas
1: não,
23: acho
1: não,
23: que
1: não,
23: esse
1: não.
23: tema vale voltar, Rubem, porque eu imagino que a rede social tenha tirado a atenção dos bichinhos.
22: Com certeza, mas eles já estão dando um jeito ali. Já estão manipulando e já estão protestando. Porque eu acho assim, a maior parte das pessoas que usa, na minha concepção, são jovens, né? E os jovens já são muito desencanados e desligados, eles não são referências de tutores conscientes.
8: Muito bem.
23: Entendi. Mas bom, acho que não é não, só jovem.
22: Não, tem tiozinho também, né? Tem tiozinho também.
8: Na próxima coluna da Ruby, ela vai contar, gata é fácil, ela vai contar como você vai saber se a sua tartaruga, o seu hamster e o seu peixinho te ama. Você vai contar pra gente.
22: Eu vou pesquisar, tá, mas eu tenho minha teoria já.
8: Olha.
22: É bem legal, é bem legal. Tá bom.
3: E assim encerramos o Amanhã TMC desta quinta-feira. O programa teve a minha apresentação, Diego Andrade. Muito obrigado pela sua companhia, que seu dia seja leve, produtivo e cheio de boas notícias. Você fica agora com o Start TMC. Uma ótima quinta e até amanhã.
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1: Cinco e um.
2: Relógio virou. Para você acompanhar o Start TMC bem cedinho com as principais notícias do Brasil, do mundo. Comigo, Fernanda Câmara, e também com Rafael Tebas. Muito bom dia, parceiro.
3: Muito bom dia, Fernanda. Muito bom dia para você que nos acompanha em todo o país. Você que está em Brasília, em Belo Horizonte, no Rio de Janeiro, no Recife, também em Curitiba, em São Paulo. Você, enfim, fica à vontade, mande a sua mensagem para a gente aqui. No Start TMC, o nosso WhatsApp é 11972211001 e a gente vem com as informações para você começar o dia bem informado. Enfim, aqui no Start TMC, 5 horas e 2 minutos.
2: Senado aprova PEC, que prevê fim da escala 6x1 e jornada máxima de 40 horas semanais.
3: Proposta de autoria de Erika Hilton prevê reduzir de 44 para 40 horas semanais a jornada máxima de trabalho no país.
2: Texto ainda precisa ser aprovado em segundo turno e promulgado pelo Congresso Nacional antes de entrar em vigor. Data da promulgação não foi definida. E esse é só um dos destaques que o Start TMC traz nesta quinta-feira, 15 de outubro, e tem mais.
3: Ministério Público Federal investiga restrições a publicações e contas de usuários nas redes sociais.
2: Meta e X terão que explicar os critérios usados para remover conteúdos e suspender perfis durante as eleições de 2026.
3: Flávio Bolsonaro apresenta notícia-crime contra a deputada eleita.
2: Representação contra Ana Elisa Santos Silva, eleita por Minas Gerais, aponta possível prática de crime eleitoral.
3: Decisão do STF sobre o governo do Rio pode ter efeitos até o próximo ano, até 2027.
2: Desdobramentos da disputa sobre o comando do estado podem ultrapassar o segundo turno e influenciar o cenário político no próximo ano.
3: Novo ciclone deve provocar tempestades na região centro-sul.
2: Previsão indica chuvas volumosas e risco de queda de granizo em áreas da região.
3: Governo regulamenta marco legal da indústria de jogos eletrônicos.
2: Medida estabelece diretrizes para o setor e define regras para o desenvolvimento da indústria de games no Brasil.
3: Destaques internacionais agora: desabamento do teto de escola no Paquistão deixa 28 mortos, incluindo 27 alunos.
2: O acidente deixou outras 19 pessoas feridas, 5 em estado crítico. Crianças tinham entre 6 e 12 anos.
3: E no esporte, o Palmeiras venceu o Fluminense pela Copa Libertadores da América. É semifinal 2-1. O placar foi 2-1 no Maracanã. Pela Copa Sul-Americana, o Galo, o Atlético Mineiro, venceu o Montevideo City por 3-0. E hoje o Flamengo enfrenta o Estudiantes da Argentina pelo jogo de ida, também da semifinal da Libertadores, às 21h30, às 9h30 da noite, com a cobertura, claro, aqui da TMC. Você que está no Rio de Janeiro aí, no 101.3, transmissão, como sempre, da TMC. 5 horas e 4 minutos.
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2: 5 horas e 4 minutos, previsão do tempo. Hoje eu vim de solzinho, hoje eu vim de amarelinho.
3: Aí sim.
2: Mas será?
3: É, não, não sei, gente. Aqui em São Paulo, a nossa audiência de São Paulo enfrentou muita chuva nas últimas horas.
2: Só se o amarelinho, o solzinho, estiver mesmo representando a natureza aí junto com o BemTV. Por que a previsão?
3: Agora, no Recife fez um solzão ontem, eu vi imagens da capital pernambucana, enfim.
2: É, então eu tô com Recife, vai.
3: Bora.
2: Mas eu vou começar a previsão do tempo pela região sul. Curitiba terá períodos de chuva ao longo do dia, com temperaturas entre 16 e 22 graus, e tem alerta para temporais com possibilidade de ventos fortes, granizo e alagamentos.
3: No sudeste, São Paulo vai ter muitas nuvens, pode chover também, principalmente à tarde e no final da tarde, ali às 18 horas, 5 da tarde, e também à noite. Olha só, os termômetros variam entre 18 e 25 graus hoje na capital paulista.
2: E no Rio de Janeiro, a previsão é de céu nublado, com pancadas de chuva e temperaturas entre 22 e 27 graus.
3: Já em Belo Horizonte, o sol aparece entre nuvens pela manhã, no entanto, pode ter tempestade durante a tarde e a noite. A mínima vai ser de 20 graus e a máxima chega aos 29.
2: Aí em Brasília, a temperatura vai estar aí entre 20 e 29 graus e o dia começa com sol e névoa, seguido de aumento de nebulosidade. Apesar da baixa probabilidade de chuva durante o dia, há possibilidade de precipitação à noite.
3: E pra gente fechar aqui, Recife, muito sol, mas as nuvens também aparecem ao longo da tarde. Temperatura mínima de 25 e a máxima pode chegar a 31, como sempre, calorão no Recife. 5 horas e 6 minutos.
2: E a gente começa a girar os nossos assuntos e a nossa reportagem. O Ministério Público Federal abriu uma apuração para investigar possíveis restrições e publicações, restrições a publicações e contas nas redes sociais durante as eleições de 2026. As plataformas Meta e X terão que explicar os critérios utilizados para remover conteúdos e suspender perfis de usuários. Vamos com todas as informações com Murilo Hernandes.
1: A investigação começou depois de uma denúncia apresentada por 4 organizações da sociedade civil. Artigo 19, Conectadas Direitos Humanos, Sleep Giants Brasil e Contra o Z. Segundo as entidades, foram reunidos mais de 1000 relatos de usuários que tiveram publicações removidas, perfis bloqueados ou contas suspensas. Entre os afetados estariam jornalistas, comunicadores, veículos independentes de imprensa e organizações sociais. As organizações questionaram a falta de clareza nos critérios utilizados pelas plataformas e apontam possíveis falhas na moderação de conteúdo durante o período eleitoral. O tema também ganhou a esfera internacional. A campanha do presidente Lula anunciou que pretende acionar organismos internacionais contra a Meta, sob alegação de interferência da plataforma no debate eleitoral. A iniciativa amplia a pressão política sobre a empresa em meio à disputa presidencial. As denúncias ainda precisam ser verificadas. Por isso, a Procuradoria Federal dos Direitos do Cidadão deu prazo de 5 dias para que a Meta e o X apresentem esclarecimentos. O Ministério Público quer saber se as restrições ocorreram por decisões judiciais ou pelas próprias regras das empresas e como os usuários podem contestar os bloqueios. A apuração também vai avaliar se os procedimentos respeitam a liberdade de expressão e a participação da população no debate político. Por enquanto, não há uma conclusão sobre possíveis irregularidades. O objetivo é reunir informações e esclarecer as circunstâncias dos casos denunciados.
3: 5 horas e 8 minutos e a gente vai continuar movimentando os nossos assuntos, a nossa reportagem, como sempre, aqui no Brasil. E você também pode participar com uma mensagem no nosso WhatsApp no 119-7221-1001. Você pode acessar também o nosso portal tmc.com.br com muita informação exclusiva, inclusive tem informação de bastidor, tem informação... enfim, com exclusividade, tem matéria especial, tudo lá no tmc.com.br. A gente vai mais uma vez movimentar os nossos repórteres agora.

0: possível prática de crime eleitoral. A Justiça também solicitou à plataforma X que preserve os registros digitais das publicações questionadas. Flávio Bolsonaro também pediu uma medida para impedir que a Ana Elisa publicasse conteúdos sobre a eleição presidencial envolvendo notícias falsas até 25 de outubro. Só que a Justiça negou esse pedido, por considerar a solicitação muito genérica e abrangente. A decisão determina a investigação, mas não conclui que houve crime. Em nota, a assessoria de Ana Elisa afirmou que o processo corre em sigilo e que a deputada ainda não teve acesso ao inquérito. Segundo a equipe, essa não é a primeira tentativa de Flávio de silenciar Ana Elisa. A assessoria informou que ela vai se pronunciar quando tiver acesso aos autos.
1: E a gente vai acompanhar tudo como sempre, 5 horas e 10 minutos, Flávio Bolsonaro, ou melhor, agora a gente vai para o Rio de Janeiro com a Rebeca Renzi. A saga da decisão do governador do Rio de Janeiro ganha mais um capítulo. Uma possível decisão do STF pode não surtir efeito no segundo turno, mas é possível gerar consequências até o próximo ano. Vamos então com a Rebeca Renzi, que vai trazer todos os detalhes.
2: O PSD, partido de Eduardo Paes, entrou com uma arguição de descumprimento de preceito fundamental, a DPF, no Supremo Tribunal Federal, para tentar restabelecer o segundo turno da eleição para governador do Rio de Janeiro, previsto para o dia 25 de outubro. A nova ação ocorre após o Tribunal Regional Eleitoral do Rio confirmar no último sábado a vitória de Douglas Ruas, do PL, no primeiro turno, depois da retotalização dos votos. Com a anulação dos mais de 274 mil votos de Antônio Garotinho, determinada então pelo Tribunal Superior Eleitoral, Ruas passou de 49,27% para 50,88% dos votos válidos. O PSD contesta a exclusão dos votos de Garotinho do cálculo da maioria absoluta. O partido argumenta que o ex-governador estava na urna e recebeu votos dos eleitores que deveriam ser considerados na definição sobre a realização de um segundo turno. A disputa judicial começou após Garotinho, que teve o registro de candidatura indeferido, pedir para desistir do recurso que tramitava no TSE. Eduardo Paes classificou o movimento como uma manobra para beneficiar Ruas. Em 8 de outubro, por 5-2, o tribunal rejeitou a desistência, manteve o indeferimento da candidatura e determinou a anulação dos votos. Antes da nova DPF, o PSD já havia recorrido ao STF. Mas o ministro Cristiano Zanin negou o pedido por entender que ainda não havia recurso extraordinário apresentado nem análise de admissibilidade pelo TSE. Agora, o partido pede, em caráter liminar, a suspensão da retotalização e a retomada da disputa em segundo turno entre Douglas Ruas e Eduardo Paes. A ação busca reverter o reconhecimento da vitória de Ruas ainda no primeiro turno.
3: Rebeca Renzi no Rio de Janeiro, nessa eleição, nesse processo eleitoral marcado pela judicialização, né? Mais um caso, então, que vai parar na Suprema Corte do país e a gente vai aguardar, então, a decisão do Supremo Tribunal Federal. Mas lembrando, como bem pontuou a Rebeca Renzi, que a tendência é que a decisão do TSE seja mantida. De qualquer forma, a gente vai, claro, acompanhar. 5 horas e 13 minutos, a gente vai lá para o Paraná, para Curitiba, com o Luiz Fernando Hanisch. Olha, isso, inclusive, uma informação aqui de grande preocupação. Um novo ciclone deve passar pela região centro-sul do país. Pode chover muito forte, tempestade, inclusive granizo. Luiz Fernando Hanisch.
4: Esse ciclone extratropical está associado a uma frente fria e deve mudar o tempo na região centro-sul do Brasil entre hoje e a sexta-feira. O Instituto Nacional de Meteorologia emitiu alertas para a região centro-sul do país nesses avisos divididos em cor amarela e laranja. O aviso de cor amarela prevê chuva até 50 milímetros por dia e rajadas de vento entre 40 e 60 km por hora em boa parte do Paraná, em todo o estado de Santa Catarina e também no Rio Grande do Sul. Na região gaúcha, o alerta vale para a Serra e também para a capital, Porto Alegre. Já um alerta laranja, que é considerado mais severo, indica chuva de 30 a 60 milímetros por hora ou acumulados de 50 a 100 milímetros por dia, além de vento forte, entre 60 e 100 km por hora, com risco de queda de granizo. Também existe a possibilidade de queda de energia, a

0: danos a plantações, além de alagamentos na faixa norte do Paraná e em toda a região que compete aos estados de São Paulo, Rio de Janeiro, Espírito Santo e até Minas Gerais. O Parque Nacional do Iguaçu, no último boletim divulgado à imprensa, informa que cerca de 15,7 milhões de litros d'água por segundo estão sendo medidos na queda d'água aqui em Foz do Iguaçu, no oeste do Paraná. O boletim desta quinta-feira ainda não foi divulgado, mas com toda essa chuvarada, existe a expectativa para que esse número seja ainda maior. Esses 15 milhões e 700 mil litros d'água por segundo já é a maior marca atingida pelas cataratas na vazão de 2026. Essa vazão fez com que a administração do parque retirasse a estrutura metálica das passarelas, que dão acesso até a Garganta do Diabo. Essa medida de segurança acontece para que a força da água não leve embora parte da estrutura metálica do local. Essas passarelas estão interditadas, mas o acesso ao Parque Nacional do Iguaçu continua garantido aos visitantes nos próximos dias.
1: Obrigada pelas informações, Luiz Fernando Hanisch. Bom, a gente vê aí, né, que os eventos climáticos extremos estão exigindo cada vez mais atenção e preparo. Agora a gente vem aqui para São Paulo, cerca de uma hora. Esse foi o tempo que o temporal que atingiu a capital paulista precisou para tumultuar, gente, a quarta-feira, de muita gente, deixando muitos estragos, muitos transtornos. E a reportagem que você vai ver sobre tudo o que aconteceu é do Marcos De Pato.
2: Quem estava nas ruas na hora do temporal viu a água acumular de forma assustadora. No túnel do Anhangabaú, dezenas de veículos ficaram empilhados com a passagem inundada. Equipes do Corpo de Bombeiros foram acionadas para fazer o atendimento de vítimas no local. De cima do viaduto, dava para se ter uma ideia do volume de chuva que caiu na Avenida 23 de Maio, no centro da cidade. Segundo a prefeitura, em apenas 40 minutos choveu na região o esperado para 11 dias no mês de outubro. De acordo com o Centro de Gerenciamento de Emergências Climáticas, foram registrados 42 milímetros de chuva. Por conta das ocorrências, a administração municipal suspendeu o rodízio de veículos. Na Zona Sul, a Avenida Ricardo Jafé ficou alagada. Motoristas que tentaram passar pelo trecho ficaram pelo caminho e pessoas se arriscaram caminhando no meio da água. Pontos de alagamento também foram registrados na Avenida dos Bandeirantes, perto do aeroporto de Congonhas, o que deixou o trânsito complicado na região. No Parque Ibirapuera, o lago transbordou. A chuva também invadiu estações de metrô, como a Liberdade. Além dos chamados para atendimento de enchentes e quedas de árvores, também foram registradas duas ocorrências de desabamento. Na Brasilândia, uma pessoa morreu após o imóvel em que ela estava ser atingido por um deslizamento de terra. O outro caso foi registrado aqui no bairro Bela Vista. De acordo com informações da Polícia Militar, 3 de 12 imóveis que ficam no mesmo terreno foram atingidos com o desabamento da estrutura de uma obra que fica nos fundos. Ninguém ficou ferido.
1: Pois é, e aí além da chuva tem a força do vento, granizo, né, que pode aumentar ainda mais os estragos. Mas ao longo aqui da programação da TMC, a gente vai mostrar mais sobre como foi o temporal e também nós vamos atualizar a previsão do tempo para você se programar.
3: E Fê, a gente vai também ficar bastante atento e cobrar, óbvio, o poder público nas capitais brasileiras, e isso vale também, evidentemente, para São Paulo, porque a gente sabe que na primavera já começa a chover e no verão, então, é aquela chuva muito forte que sempre cai ao final da tarde. Então, como que as cidades se prepararam para esse momento, tendo em vista que o último verão foi muito difícil nesse sentido, né?
1: Chuvas parecidas com a que aconteceu ontem, mas com mais frequência no verão, né?
3: Exatamente, exatamente. Bom, vamos girar mais uma vez nossa reportagem. A gente sai de São Paulo e vai lá para o Recife. O governo regulamenta o marco legal da indústria de jogos eletrônicos e define diretrizes para o setor. Kennedy Lacerda.
4: O texto assinado pelo presidente da República estabelece regras após 2 anos da sanção da lei, em 2024. A regulamentação inclui medidas relacionadas ao financiamento de projetos e à formação de profissionais. O decreto traz diretrizes e prevê a criação da plataforma Game Brasil, voltada ao setor de jogos eletrônicos, e a oferta de cursos de graduação em 5 universidades federais. O texto também prevê uma chamada pública da financiadora de estudos e projetos, a FINEP, para fomentar startups e projetos. A regulamentação ainda aborda temas como acessibilidade, propriedade intelectual e o uso de jogos na educação e na saúde. Também estabelece diretrizes relacionadas à proteção de crianças e adolescentes no ambiente digital. O marco legal foi sancionado em 2024 e abrange jogos eletrônicos para computadores, consoles e dispositivos móveis, como celulares e tablets. O texto não inclui apostas eletrônicas nem jogos de azar com premiação em dinheiro.
3: Kennedy Lacerda, portanto, trazendo a informação e a gente vai continuar atento também, claro, nesse assunto. Olha só, muita gente participando já nessa manhã, no dia 15 de outubro de 2026. Cadê os teclados aí, Paco? Tem muita gente participando, enviando mensagem, principalmente aqui no WhatsApp. Ó, a Renata Guimarães, lá em BH, dizendo que a TMC é companhia enquanto prepara as coisas para sair de casa. Obrigado, viu, Renata? O Fabrício Tavares, olha o que ele escreveu aqui,
1: Fernanda. Ai, meu Deus, lá vem, vamos ver.
3: Sempre escuto vocês no rádio. Hoje estou no YouTube. Imaginava vocês diferentes.
1: Ai, como será? Mas
3: será que pro bem ou será que pro mal, né?
1: Poxa, como será?
3: Será que é elogio ou não, hein?
1: Tem uma ambiguidade aí.
3: Ai, ai, ai. Também o Marcelo mandando mensagem de Brasília, lá na Asa Sul, na capital do país, começando a rotina, começando o dia e já indo pro trabalho. 5 horas e 20 minutos, vai chegar cedinho no trabalho hoje. Valeu, Marcelo.
1: O Rui, de Portugal, para variar, está aqui. Muito obrigada pela sua audiência mais uma vez, Rui. Ele está falando bom dia, Tebas, Fernanda. Ótima quinta-feira a todos. E temos aqui também o Marcelo Ribeiro, do Paraná, falando sobre temporais. Ele falou que preocupa muito. A gente nunca sabe se vai ser uma chuva forte, se vai ter granizo, árvore caída, alagamento, enfim. Mas que o melhor é se prevenir do que esperar o problema acontecer, que foi o que você estava falando, para o poder público se preparar, já que o verão vem aí, as chuvas com esses temporais são mais frequentes. Também está dando bom dia aqui, Fernanda Tebas, a Patrícia Nascimento, de São Paulo. Quem mais? Eduardo Martins, de Curitiba. Luciana Ferreira, de Belo Horizonte. Bom dia, Tebas, Fernanda. Já estou preparando o meu café para sair para trabalhar e ouvindo o Start TMC.
3: Cláudio, de BH também. Por enquanto, tempo bom por aqui em Belo Horizonte. Aí sim, aí sim. O Celso também mandando mensagem de bom dia aqui, nos agradecendo pelo jornal. Aliás, eu estou encucado com essa mensagem do Fabrício.
1: Mas, menino,
3: imaginava vocês diferentes. Você vê que ele não elogiou aqui, né? Ele só falou que imaginava de...
1: Então mande a sua mensagem para o 11972211001 e fale como você imaginava a gente. Você, Fabrício, fale também como você imaginava a gente.
3: Manda aí. Bom, 5 horas...
1: Isso que a gente tá sentado, né? Será que ele vê a gente no Paulista?
3: É, no Paulista TMC, se você for de São Paulo, que é realizado muitas vezes em pé.
1: O Fabrício é de onde?
3: Fabrício é de São Paulo. Deixa eu pegar certinho aqui. Não, Rio de Janeiro.
1: Rio de Janeiro.
3: É, então fica ligado. Bom, 5 horas e 23 minutos, TMC, compromisso com a verdade.
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1: 5 horas e 24 minutos, Start TMC para você de São Paulo, Brasília, Rio de Janeiro, Curitiba, Belo Horizonte e Recife. E um assunto que a gente, claro, vem falando aqui ao longo do tempo aqui, inclusive com o nosso analista político Bruno Rizzi. Pois bem, o Senado aprovou em 2 turnos a proposta que acaba com a escala de trabalho 6x1. O texto agora segue para promulgação pelo Congresso Nacional e todos os detalhes você terá com Bruno Tibério.
9: Pois é, a votação terminou com 75 votos favoráveis e apenas um contrário nos dois turnos. O único senador que votou contra foi Hamilton Mourão, do Republicanos do Rio Grande do Sul. Flávio Bolsonaro, do PL, votou a favor da proposta depois de mudar de posição sobre o assunto. Ele participou da votação de forma remota. O texto reduz a jornada máxima de trabalho de 44 para 40 horas semanais e garante 2 dias de descanso por semana, além de manter os salários. A mudança vai ser gradual. A jornada cai para 42 horas semanais após 2 meses da promulgação e chega a 40 horas após 1 ano e 2 meses. A votação em 2 turnos no mesmo dia foi possível depois que os senadores aprovaram um calendário especial para acelerar a tramitação. Então, como o texto já havia passado pela Câmara dos Deputados e não sofreu alterações do Senado, a próxima etapa agora é a promulgação. O presidente do Senado, Davi Alcolumbre, afirmou que ainda não há uma data definida para essa cerimônia. Volto com vocês aí no estúdio.
3: Bruno Tibério no Salão Azul do Senado Federal, a TMC vai continuar acompanhando essa PEC, portanto, que foi aprovada no Congresso Nacional, né, no Senado na noite de ontem, mas ainda falta esse passo importante, a promulgação, e a gente vai acompanhar. A gente vai continuar em Brasília, inclusive, porque além da 6x1, também outra pauta que dominou os corredores do Congresso é a PEC da Segurança Pública. A oposição quer aproveitar a votação da PEC da Segurança para retomar o debate sobre a redução da maioridade penal no Brasil. Murilo Hernandes tem as informações.
10: A emenda foi apresentada nesta quarta-feira, dia 14, pelo senador Rogério Marinho, do PL do Rio Grande do Norte, líder da oposição e coordenador da campanha presidencial de Flávio Bolsonaro. O texto propõe reduzir a maioridade penal de 18 para 16 anos. Em crimes como homicídio qualificado, estupro, tráfico de drogas e participação em organizações criminosas, a responsabilização poderia começar nos 14 anos, conforme as condições previstas na proposta. A iniciativa retoma um projeto apresentado por Flávio Bolsonaro em 2019, que ainda tramita no Senado. Agora, a oposição quer incluir a discussão na PEC da Segurança Pública, que segue para o plenário após análise da Comissão de Constituição e Justiça. Flávio defende que os adolescentes envolvidos em crimes graves respondam pelos próprios atos e cobra apoio do presidente Lula e do PT. Rogério Marinho também criticou o governo e afirmou que o debate sobre a segurança ganhou força perto do segundo turno, enquanto propostas de endurecimento penal seguem sem avançar. Na justificativa da emenda, o senador cita uma pesquisa do Datafolha de junho, segundo a qual 79% dos brasileiros apoiam a redução da maioridade penal. A votação da emenda ainda depende da tramitação no Senado. A oposição pretende usar esse debate para cobrar uma posição dos parlamentares sobre o tema.
1: Obrigada pelas informações. A gente também vai continuar acompanhando esse e outros assuntos. E o presidente Lula divulgou uma carta direcionada às famílias evangélicas em que reafirma pautas sociais, o fim das bets e também sobre a PEC que trata o fim da escala 6x1. E direto de Brasília, o repórter Rafael Felitti traz pra gente todos os detalhes dessa carta.
11: O documento foi divulgado em meio aos esforços da campanha para reduzir a rejeição e aproximar o governo desse segmento religioso. A iniciativa foi elaborada a pedido e com apoio da Frente de Evangélicos pelo Estado de Direito. Na mensagem, Lula afirma que não é evangélico, mas destaca seu total respeito por todas as crenças e religiões. Ele enfatiza que tem em comum com os fiéis o compromisso de cuidar das famílias e fortalecer os lares do país. Entre as ações de governo citadas no texto, o presidente destaca o combate às apostas online e às bets, afirmando que a medida protege as famílias. Lula defende também o fim da escala de trabalho 6x1 e a garantia de 2 dias de descanso semanal. Segundo a carta, mais tempo livre permite reforçar os laços familiares e garante aos evangélicos mais tempo para frequentar cultos. O presidente reafirma ainda compromisso com a proteção das mulheres e o combate ao crime organizado. Por fim, Lula pede que os eleitores peçam discernimento a Deus no momento de votar nas eleições. Além da carta aos evangélicos, o presidente nacional do PT, Edinho Silva, afirmou que o presidente Lula também deve divulgar, nesta semana, uma carta direcionada aos católicos.
3: 5 horas e 29 minutos e a gente agora vai para os principais destaques dos principais jornais do Brasil, os portais brasileiros, começando pela TMC, tmc.com.br é o nosso portal. E a nossa manchete nesse momento é a seguinte: Senado aprova a PEC do fim da escala 6x1. E ali você encontra vários outros destaques sobre esse assunto, claro, um dos principais assuntos do dia. E a gente vai abordar, inclusive, com a análise daqui a pouquinho do Bruno Rizzi.
1: E esse também é o assunto da capa do UOL. Senado aprova o fim da escala 6x1, com votos de governo e oposição.
3: Agora a gente vai para o destaque da Folha de São Paulo. O Senado aprova fim da 6x1 em vitória de Lula a 11 dias da eleição. O placar foi de 75-1 e o líder do PL diz que, se eleito, Flávio Bolsonaro apoiará pagamento por hora. Esse é o destaque da Folha.
1: E o destaque do Globo também é esse, com uma pergunta aqui: quando a folga a mais passa a valer? Jornada de 40 horas é para todo trabalhador? Então esse também é o assunto da capa do O Globo.
3: É, eu vou aproveitar para responder essa pergunta que o Jornal Globo trouxe aqui, para que você que nos acompanha fique bem informado. Ainda falta promulgação, tá? Da PEC que trata do fim da escala 6x1. É um passo ainda que tem que ser feito, claro que é um rito, né? Faz parte desse processo, mas ainda falta a promulgação. Isso é fundamental pontuar. Além disso, a gente também vai aguardar, vai acompanhar quais serão as declarações, os posicionamentos também do presidente do Congresso Nacional, Davi Alcolumbre, que, enfim, colocou em votação depois de muita pressão, e também, obviamente, que Hugo Mota, presidente da Câmara, deve se pronunciar, porque a PEC, né, a proposta de emenda à Constituição, passou pela Câmara inicialmente. Ela foi aprovada na Câmara e depois chegou ao Senado Federal. 5 horas e 31 minutos, TMC, compromisso com a verdade.
1: O governador eleito do Rio, Douglas Ruas, já começou os primeiros passos para a transição de governo e conversas com o governo interino. As secretarias estaduais têm até o fim de outubro para a entrega de diagnósticos das finanças e as prioridades das pastas. Vamos agora com o Rafael Alves.
12: O vice do Rio, desembargador Ricardo Couto de Castro, definiu as regras e os responsáveis pela transição de governo para a gestão do governador eleito, Douglas Ruas, do PL. As definições foram publicadas em um decreto publicado nesta quarta-feira no Diário Oficial do Estado. A Comissão de Transição Governamental vai ser presidida pelo atual secretário de Estado da Casa Civil, Flávio Willemann. Além dele, também integram o grupo os secretários de Planejamento e Gestão, Rafael Abreu, de Fazenda, Guilherme Mercês, de Infraestrutura e Obras Públicas, Pablo Gonçalves, o subsecretário da Casa Civil, Sérgio Pimentel, além do procurador-geral do Estado, Bruno Duban. O governador eleito vai poder indicar até 5 representantes para a equipe de transição, coordenada pela gestora pública e socióloga Maria Gabriela Bessa. Os documentos devem apresentar a situação das contas públicas, o andamento dos programas e projetos e, principalmente, as prioridades para os 3 primeiros meses do novo mandato. Nessa terça-feira, Douglas Ruas e Ricardo Couto tiveram uma reunião fechada na sede do Tribunal de Justiça do Rio. Esse foi o primeiro encontro entre os dois desde a confirmação do resultado das eleições. Depois da reunião com Ricardo Couto, Douglas Ruas seguiu para a Assembleia Legislativa do Rio na condição de presidente da Casa e comandou a sessão plenária. Na abertura da sessão, Ruas falou sobre a expectativa para os próximos 4 anos e disse ser um pacificador.
13: E eu espero que a gente possa ter 4 anos para frente de convivência, deixando as divergências apenas para o campo político das ideias, que a gente não precisa, para divergir, atacar ao seu adversário, atacar o outro parlamentar. Então, se eu puder deixar um legado na presidência da Assembleia, é de uma Assembleia pacificadora, que as divergências se atenham às ideias e sem ataques entre um e o outro.
12: Ainda nessa terça, Ruas anunciou o primeiro nome que vai compor seu secretariado, a vice-governadora eleita Fernanda Lobach. Ela é vereadora em Niterói e vai comandar a Secretaria de Estado da Inclusão e da Mulher.
3: 5:34. Deixa eu só voltar aqui ao assunto da PEC, que trata do fim da escala 6x1, aprovada no Senado, né? Porque há uma transição aí. Esse é um ponto importante. Então, 2 meses depois da publicação da emenda constitucional, em fevereiro do próximo ano, o limite semanal de trabalho vai cair de 44 para 42 horas semanais. A jornada máxima de 40, então, passará a valer 12 meses depois da primeira etapa, então em dezembro de 2027. Isso é muito importante porque é o chamado período de transição. Então eu vou repetir isso, hein? Vou repetir porque é uma informação fundamental. 2 meses depois da publicação, em fevereiro então desse próximo ano, o limite cai de 44 para 42 horas. E depois de 12 meses, lá em dezembro do próximo ano, 2027, é que nós teremos as 40 horas passando a valer. Isso é realmente importante porque há esse período de transição, então, para que as regras sejam efetivamente cumpridas. E óbvio que a gente vai acompanhar, porque ao longo desses meses muita coisa vai ser votada, tanto na Câmara como também no Senado, que pode mudar de alguma forma também a dinâmica do trabalho, do nosso dia a dia, enfim.
1: Exatamente, não está nada definido, ainda tem etapas.
3: Algumas etapas que precisam ser cumpridas e que foram já definidas nessa PEC, dessa proposta de emenda à Constituição, que foi aprovada então já na Câmara e ontem foi aprovada também no Senado, mas eu repito, falta a promulgação. 5:36, TMC, compromisso com a verdade.
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1: Cinco horas e 40 minutos, Start TMC no ar de novo para você que está em São Paulo, Brasília, Rio de Janeiro, Curitiba, Belo Horizonte, Recife, com os nossos principais assuntos e o nosso giro de repórteres. Pois bem, depois de analisar o depoimento da vítima e outras provas, a Justiça do Rio concluiu que houve estupro coletivo e condenou 4 homens a 15 anos de prisão. O juiz também destacou que os acusados combinaram a ação antes da chegada do adolescente ao apartamento sem que ela soubesse do plano. Vamos então com todas as informações com a Luísa Rodrigues.
2: A Justiça do Rio condenou 4 homens a 15 anos de prisão em regime fechado pelo estupro coletivo de uma adolescente de 17 anos em Copacabana, zona sul do Rio. Os condenados são Bruno Felipe dos Santos Alegrete, João Gabriel Xavier Bertô, Matheus Veríssimo Zuel Martins e Vitor Hugo Oliveira Simonim. A sentença manteve a prisão preventiva dos 4 e determinou que eles paguem juntos uma indenização por danos morais à vítima, equivalente a 40 salários mínimos. O crime aconteceu em 31 de janeiro, em um apartamento no bairro. A adolescente contou que havia combinado um encontro sexual com um rapaz com quem já tinha se relacionado, mas outros homens entraram no local. Segundo o relato, ela foi agredida, imobilizada e impedida de sair, mesmo depois de dizer que não queria continuar e pedir que eles parassem. Os 4 admitiram ter mantido relações sexuais com a jovem, mas alegaram que houve consentimento. Na sentença, o juiz João Zacarias de Sá destacou que o relato da vítima foi coerente e teve apoio de outras provas, incluindo exames médicos que apontaram lesões físicas. Na sentença, o juiz condenou os 4 por estupro qualificado e os absolveu da acusação de cárcere privado por entender que esse crime já estava incluído na condenação por estupro. O magistrado destacou ainda que houve premeditação e que os acusados combinaram a ação antes da chegada da adolescente ao apartamento, sem que ela soubesse do acordo. A justiça também rejeitou a alegação da defesa de que a adolescente teria inventado a denúncia por medo de um vídeo divulgado. Um adolescente envolvido no caso recebeu em abril uma medida de internação por 6 meses. Matheus Veríssimo e Vitor Hugo Oliveira Simonim também são alvos de outras denúncias de estupro registradas depois que o caso veio a público. Em nota, a defesa de Vitor Hugo criticou o vazamento da sentença antes da intimação oficial dos advogados e pediu que a justiça apure o caso, citando episódios anteriores de divulgação de vídeos e áudios dos interrogatórios. A defesa também disse que não faria outras manifestações sobre o processo por ele tramitar sobre segredo de justiça. A reportagem da TMC tenta contato com a defesa dos demais citados.
3: 5h44, e você pode mandar sua mensagem, você sabe, aqui no Start TMC. Já a gente vai fazer mais um giro, portanto, mas antes, manchetes aqui do Start TMC. Você que está acordando agora, está indo para o trabalho, para você começar o dia bem informado. O Senado deve votar hoje a PEC da Segurança Pública, considerada prioritária pelo governo Lula, que pretende criar o Ministério da Segurança Pública após a aprovação. A proposta prevê integrar as forças de segurança no combate ao crime organizado, além também de medidas mais rígidas contra as facções criminosas. O texto também abre caminho para a criação de polícias municipais e amplia a atuação da PRF, a Polícia Rodoviária Federal. Para ser aprovada, a gente lembra aqui, contextualiza, a PEC precisa de pelo menos 49 votos favoráveis em 2 turnos.
1: E a primeira pesquisa Quest sobre o segundo turno da eleição presidencial mostra Flávio Bolsonaro com 46% das intenções de voto contra 44% do presidente Lula. Os dois estão tecnicamente empatados, considerando a margem de erro de 2 pontos percentuais. Os votos brancos e nulos somam 9%, enquanto 1% dos entrevistados está indeciso. E o levantamento, só para você ter uma ideia, ouviu 2.154 eleitores entre os dias 10 e 13 de outubro, com um nível de confiança de 95%.
3: E o presidente do TSE, Cássio Nunes Marques, determinou o restabelecimento imediato do canal Exército do Lula no WhatsApp, administrado pelo deputado André Janones e com mais de 4 milhões de inscritos. A decisão permite novas publicações e também a entrada de seguidores, sem a necessidade de aguardar 48 horas após o registro da Justiça Eleitoral. Com a mudança, o canal Tropa do Flávio, ligado à campanha de Flávio Bolsonaro, também continuará no ar.
1: E o desmatamento mundial caiu 15% em 2025, com a perda de pouco mais de 7 milhões de hectares de florestas, segundo o relatório da Forest Declaration. A maior redução ocorreu na América Latina e no Caribe, onde a área desmatada diminuiu 28%, apesar da região ainda concentrar grande parte da destruição. Os especialistas alertam, porém, que o avanço pode ser revertido por mudanças políticas e que o mundo segue distante da meta de eliminar o desmatamento até 2030. Além disso, o El Niño pode agravar as secas e os incêndios florestais em regiões tropicais. Agora são 5 horas e 46 minutos.
3: Agora é hora de marcas e consumidores com João Faria.
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4: Olá, as agências de publicidade estão na pauta dos nossos boletins aqui no Start TMC, porque o assunto desde segunda-feira é sobre as expectativas para esse último trimestre do ano, período que tem segundo turno, Black Friday, Natal, enfim, muita coisa para acontecer nessa reta final. Nós já ouvimos as agências Ogilvy, Artplan, Crispin, e nesta quinta-feira é a vez da Lola TBWA. O Aldo Pini, diretor de operação e estratégia da Lola, fala dos muitos eventos que vêm por aí e como a Lola está se preparando para o período.
5: Chegamos no último trimestre do ano e esse vai ser pedreiro. A gente tem eleição, tem Black Friday, tem Natal, disputando atenção e investimento praticamente ao mesmo tempo. A mídia vai ficar mais cara, as pessoas vão ficar mais saturadas e ser percebido no meio desse cenário todo vai ser muito mais difícil. E do outro lado, a cobrança vai ser totalmente oposta. É sobre eficiência, sobre velocidade, sobre resultado. Como foi o ano inteiro, né? E é nesse paradoxo que as agências e os anunciantes vão ter que operar nos próximos 3 meses. Aqui na Lola, a gente está usando e apostando na tecnologia para ganhar velocidade e eficiência, mas com um objetivo bem claro: sobrar espaço para aquilo que realmente importa. Ideia boa, contexto, sensibilidade e relevância cultural. Porque nesse final do ano, não vai ganhar quem produzir mais, mas quem conseguir ser impossível de ignorar.
4: Gostei dessa participação do Aldo, é justamente isso. Chamar a atenção hoje, com tantas informações circulando, é o grande desafio das marcas. E nada como a criatividade das agências para surpreender e mexer ali no ponteiro. Amanhã, nós vamos encerrando a pauta sobre as expectativas das agências para o último trimestre. É a vez da agência Dom. Até lá.
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3: E você participa aqui com mensagem pra gente no nosso WhatsApp. São várias e várias e várias mensagens aqui no WhatsApp. Eu sempre reforço que estamos também com imagem no YouTube, no arroba TMC News BR. Deixa o like, gente. Deixa o like, vem com a gente aqui no Start TMC. O Agnaldo aqui mandando um bom dia no Rio de Janeiro, dizendo: hoje tem Mengão, é o Flamengo em campo pela Libertadores hoje. Aliás, você aí do 101.3 no Rio de Janeiro, jogaço, semifinal de Libertadores com a cobertura, com a transmissão da TMC. Também o Marcos Lima mandando aqui mensagem, ele é de São Paulo, indo da ZL para Guarulhos. Bora trabalhar, Marcos Lima, obrigado pela sua mensagem. Rui, lá em Lisboa, Portugal também, participando. Enfim, tem muita gente por aqui também. No YouTube, no WhatsApp tem o Álvaro, que é de São Paulo, o Ângelo Nakamura também, na capital paulista, já indo para o trabalho. Esse dia, né, dia 15 de outubro, agora são 5h50, tá cedinho, mas tem muita gente já indo trabalhar.
1: Você sabe o que acabou de chegar aqui também?
3: O quê?
1: Nosso cafezinho.
3: Ah, a Fernanda Câmara, gente, ela é demais. Ela é demais. Obrigado pelo café, parceiro.
1: É o nosso cafezinho bem quentinho.
3: Saúde, hein? Bom café para todos. Bom dia para você que nos acompanha. no Dial, no YouTube, no aplicativo da TMC.
1: Ô, bom Paco, café. Tem o café aí no bule.
3: Nossa, mas veio bom esse café, hein?
1: Veio bom, né?
3: Veio gostoso. Veio
1: aquele
3: gostoso.
1: Café de fazenda, que você sempre traz aí pra gente.
3: Café de fazenda.
1: É, aquele mano. Cheirinho de mato.
3: Sei,
1: de
3: muito bom,
1: você
3: muito
1: acordando
3: bom.
1: De madrugada, ouvindo o Start TMC e colocando o cafezinho assim...
3: Tem gente que gosta da média, né? A famosa média em São Paulo. Aliás, tá em uma boa reportagem, né? Em cada capital do país, as pessoas chamam o café com leite de um jeito. Aqui em São Paulo, você vem uma média, é o café
1: tem
3: com
1: o
3: leite.
1: Tem o pingado também,
3: tem o pingado,
1: né?
3: Também é café com leite.
1: É, tem...
3: Em BH, por exemplo...
1: Eu quero saber, gente.
3: O pessoal fala bastante pingado, mas
1: pingado,
3: enfim,
1: em Belo Horizonte também?
3: Muita gente. Não todos, mas muita gente usa a expressão pingado. Em São Paulo, a média. E tem gente que gosta da média, por exemplo, com café coado.
1: Eu.
3: Se você.
1: Eu gosto coado.
3: Tem gente que prefere com café expresso.
1: Olha
3: o Paco
1: colocando aí, ó. Ou eu que tô ouvindo coisa.
3: Acho que você tá...
1: Não, ele tá colocou sim. Girando, então, os nossos assuntos junto com um bom cafezinho, nós vamos lá para Curitiba agora. As importações de veículos elétricos pelo Paraná cresceram mais de 7.300% em setembro, na comparação com o mesmo mês de 2025. Então, nós vamos com todos os detalhes de Curitiba com o Leonardo Gomes.
6: As compras movimentaram cerca de US$ 83 milhões no período, com predominância no ranking de compradores, de clientes, a China e também de Hong Kong, responsáveis por quase 97% do total, segundo estudo da Fecomércio aqui do Paraná. A China liderou as vendas ao estado com US$ 48 milhões, o equivalente a 58% das importações de elétricos. Em setembro do ano passado, o valor havia sido de apenas US$ 679 mil. Hong Kong respondeu por mais de US$ 32.300, enquanto a Alemanha registrou US$ 2.600.000. O avanço também foi expressivo entre os modelos híbridos. As importações de veículos, ou seja, a combustão, mas também elétricos, alcançaram quase US$ 95 milhões. Uma alta expressiva, hein? Quase 8.600% a mais. Isso em uma alta de 12 meses. Já os híbridos plug-in movimentaram US$ 68 milhões e 400 mil no mês. Apesar do crescimento das compras de veículos eletrificados, a balança comercial do Paraná fechou setembro no vermelho. O estado movimentou R$ 4.300 milhões em transações com o exterior. As exportações somaram um pouco mais de US$ 2.100.000, enquanto as importações chegaram a US$ 2.200.000, um pouquinho a mais, né? Só que aí gerou um déficit de US$ 109 milhões.
3: 5:53, depois desse destaque de economia, a gente vai para esporte. Esporte aqui no Start TMC com o Lucas Escórcio. O seu Palmeiras está imparável.
1: Nossa,
3: hein?
1: Meu Palmeiras está voando igual o Bentivi.
3: Tá voando baixo.
1: Tá voando
3: ontem
1: baixo.
3: Ontem o Fluminense recebeu o Fluminense recebeu o Palmeiras no Maracanã. Maracanã lotado, abarrotado, linda festa da torcida tricolor, mas o Palmeiras foi lá e venceu. 2-1 Palmeiras. Resultado espetacular, porque agora o segundo jogo é na Casa Alviverde na semana que vem, com a cobertura, com a transmissão da TMC, e o Palmeiras com o pé, então, na final da Libertadores da América. E hoje, o Flamengo entra em campo contra o Estudiantes lá na Argentina, em La Plata. Lucas Escórcio conta tudo.
7: Fala, amigos ligados no Start TMC. Vamos atualizar as notícias do esporte. Ontem foi noite de Libertadores. O Palmeiras foi até o Maracanã enfrentar o Fluminense pelo jogo de ida das semifinais. O Palmeiras não jogou bem. O Fluminense dominou grande parte do jogo, teve mais posse de bola, finalizou muito, mas foi pouco efetivo. Nas poucas escapadas, o Palmeiras garantiu o resultado. O primeiro gol saiu aos 45 do primeiro tempo, com ele, Flaco Lopes. No segundo tempo, aos 40, o Palmeiras ampliou o marcador, fez 2-0 com Marlon Freitas. O confronto só ainda está em aberto por conta de uma falha do Carlos Miguel aos 48 do segundo tempo pro gol de Wesley Natan. O confronto terminou em 2-1. Jogo de volta é na semana que vem no Nubank Park. Um empate já garante o Verdão na grande final da Libertadores. A outra semifinal será disputada hoje, às 21h30 da noite. O Flamengo enfrenta o Estudiantes na Argentina. Mais tarde, volto com atualizações sobre a Copa Sul-Americana.
3: Beleza.
1: E o pessoal gostando aqui, os palmeirenses, lógico, né? Dessa vitória do Palmeiras e já tá esperando o que vem pela frente. Tá esperando vitória, tá esperando erguer taça.
3: E é possível, claro, a gente tem que esperar, porque o Fluminense é uma grande equipe, o Estudiantes da Argentina também é uma equipe gigante, inclusive quem tem várias Libertadores no currículo, mas existe sim uma tendência de, mais uma vez, Palmeiras e Flamengo se encontrarem na grande final da Libertadores da América. E de novo no Centenário, estádio que é um clássico do futebol sul-americano e que fica em Montevidéu. É um jogo só a final. Existe essa possibilidade, a gente vai acompanhar. Muito bom.
1: Os palmeirenses estão gostando. Se for essa final aí, vai ser um jogaço,
3: jogaço,
1: né?
3: Jogaço. Aliás, eles já se enfrentaram exatamente nesse estádio. E o Palmeiras. Palmeiras foi campeão no estádio Centenário da Libertadores da América em uma final que foi realizada entre as duas equipes. Vou até pegar o ano aqui. Palmeiras e Flamengo. Final da Libertadores Centenário.
1: Quem sabe a vitória não se repete.
3: Final da Libertadores Centenário. Foi em 2021. Palmeiras 2, Flamengo 1.
1: Aí.
3: No estádio Centenário em Montevidéu.
1: Quem sabe agora não seja
3: e alguns anos antes, em 2019, em Lima, no Peru, o Flamengo foi a Lima e venceu o River Plate da Argentina por 2-1. Eu fiz a cobertura desse jogo, inclusive. Bom, 5 horas e 57 minutos, esporte também aqui no Start TMC. 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
11: 6:02, Start TMC para você que está acompanhando desde as 5 horas da manhã e nós vamos até as 7 horas da manhã com os nossos principais assuntos. Então vamos com os nossos destaques de hoje. Senado aprova PEC que prevê fim da escala 6x1 e jornada máxima de 40 horas semanais.
21: Proposta de autoria de Erika Hilton prevê reduzir de 44 para 40 horas semanais a jornada máxima de trabalho no Brasil.
11: O texto ainda precisa ser aprovado em segundo turno e promulgado pelo Congresso Nacional antes de entrar em vigor. Data da promulgação ainda não foi definida.
21: Senado vota hoje a PEC da Segurança Pública.
11: Proposta prevê a integração das forças de segurança no combate ao crime organizado, medidas mais rígidas contra facções e criação de polícias municipais.
21: E a pesquisa Quest mostra Flávio Bolsonaro com 46% e Lula com 44% no segundo turno.
11: Pesquisa divulgada nesta quarta-feira indica empate técnico entre os candidatos à presidência, considerando a margem de erro de 2 pontos percentuais.
21: Decisão do Supremo Tribunal Federal sobre o governo do Rio pode ter efeitos até 2027, próximo ano.
11: Desdobramentos da disputa sobre o comando do Estado podem ultrapassar o segundo turno e influenciar o cenário político no próximo ano.
21: Novo ciclone deve provocar tempestades na região centro-sul.
11: Previsão indica chuvas volumosas e risco de queda de granizo em áreas da região.
21: Destaques internacionais: desabamento do teto de escola no Paquistão deixa 28 mortos, incluindo 27 alunos.
11: Acidente deixou outras 19 pessoas feridas, 5 em estado crítico. Crianças tinham entre 6 e 12 anos de idade.
21: E no esporte, a gente citou há pouco aqui, o Palmeiras venceu o Fluminense no Maracanã 2-1 pela Libertadores da América. Na Sul-Americana, o Atlético Mineiro bateu o Montevideo City por 3-0. E hoje tem Mengão, o Flamengo enfrenta o Estudiantes da Argentina em La Plata pelo jogo de ida, então, da semifinal da Libertadores da América. 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
11: 6:04. A vinheta já anunciou a presença de Bruno Rizzi. Bruno Rizzi foi aprovado, então, aí a escala 6x1. Olha ele aí já com a gente, conectadíssimo. É claro que esse deve ser o seu principal destaque, né?
21: Ele não para. Ontem esteve na TMC lá no Recife, TMC Pernambuco. E hoje já aqui no Start TMC pela manhã.
11: Ele não para, ele não dorme, tudo em nome da notícia, da informação, pra você que acompanha o Start TMC.
21: Esse fundo dele pode ser São Paulo, Recife, Júpiter, Saturno, enfim. E aí, Rizzi, bom dia.
11: Se tiver o Wi-Fi, tá ótimo.
20: É isso, é onde estiver a TMC, é isso aí. Bom dia, Fer, bom dia, Tebas.
11: Bom dia.
20: Bom dia ao nosso ouvinte, espectador. É isso, né? Acho que os principais temas aí, Uma grande chuva de temas importantes ontem. A gente teve aí essa grande leva de aprovações caminhando ontem, né? Ou projetos com minimamente caminhando favoravelmente para o governo, como a questão da PEC da Segurança Pública, a escala 6x1, a tão falada PEC da escala 6x1, aprovada com uma votação muito expressiva, como a gente falou, se pautasse seria aprovado e seria vitória por lavada, não deu outra, teve um voto contrário apenas, e claro, falar também dos outros projetos e o porquê desse movimento de várias aprovações ontem, né? E além disso também trazer para vocês detalhes, claro, da Pesquisa Quest, que veio com algumas surpresas e algumas percepções positivas e negativas para ambos os lados. A gente vai detalhar aqui para vocês.
11: Daqui a pouquinho a gente volta, então, com todos esses detalhes que você prometeu para a gente vai cobrar, hein? Bruno Rizzi, agora a gente vai com Rafael Felitti, justamente para falar desse assunto, né? Então, daqui a pouquinho a gente vai com Rafael Felitti. E tem uma questão aqui da Amanda Valer, do Rio de Janeiro, que ela perguntou o seguinte, Rafael Tebas.
21: Manda lá, manda lá.
11: Quando começa a valer o fim da escala 6x1? Então, segundo o texto, o fim da escala 6x1 passa a valer 60 dias após a promulgação da PEC, mas as empresas vão ter até 14 meses para se adaptarem aí às novas regras. Lembrando que ainda não tem data definida para promulgação.
21: Exatamente. Só para a gente pontuar, e o Rafael Felitti, que já está conectado, vai confirmar a informação. Em fevereiro, fevereiro, claro, do próximo ano, 2027, o limite semanal de trabalho vai cair de 44 para 42 horas, mas só em dezembro do ano que vem é que as 40 horas passarão a valer, porque há uma transição. É isso, né, Xará?
0: É isso, Rafa, é isso, Fernanda. Muito bom dia para vocês, bom dia para todo mundo que está com a gente aqui no Start TMC. Olha, o presidente do Senado, Davi Alcolumbre, pelo menos pretende promulgar essa proposta de emenda à Constituição que acaba com o fim das calações por um na próxima terça-feira, dia 20 de outubro. Vamos ver se ele vai cumprir esse prazo. E aí, a partir dessa promulgação, começa a contar aquele prazo de 60 dias, né, para que haja essa queda das 44 horas semanais para 42 horas semanais. Essas 42 horas semanais vão por mais 14 meses, ou seja, por um ano e dois meses. E após esse prazo, começa a jornada cai para 40 horas semanais, que é o limite ali definido pela PEC. Além disso, já após esse prazo inicial de 60 dias, já a escala 6 por 1 já cai de uma vez por todas e vira uma escala 5 por 2. Então, ou seja, daqui a... Se na terça-feira, dia 20 de outubro, Alcolumbre de fato promulgar essa PEC, 60 dias depois, o trabalhador que hoje trabalha em regime 6 por 1 vai para um regime 5 por 2, em vez de 44 horas semanais, ele vai trabalhar em 42 horas semanais. Como vocês já haviam falando, essa PEC foi aprovada ontem com ampla maioria, 75 votos favoráveis e um voto contrário do senador Hamilton Mourão, foi o único que se posicionou contra a PEC, né? A oposição ao longo desse processo tentou adiar de alguma forma essa PEC, até mesmo no dia de ontem, após terem anunciado, né, principalmente o senador Flávio Bolsonaro ter anunciado que ia votar a favor, que o PL iria votar a favor, como se confirmou de fato, né, com esses 75 votos favoráveis, mas eles tentaram de alguma forma adiar a votação, postergar ali esse trâmite ali legislativo, mas no final a PEC acabou sendo aprovada, né? Então vamos agora aguardar os prazos ali necessários para promulgação e a lei vai se atualizando, né, de acordo com o tempo que a gente já explicou aqui. Volto com vocês.
21: Ótima explicação, viu, Rafael Felitti? Obrigado aí por deixar esse assunto bem arredondado. Ô Bruno Rizzi, e com os impactos eleitorais disso? A gente contou aqui ao longo das últimas semanas, né? Flávio Bolsonaro terminou o primeiro turno muito

0: governo e que o governo vem trabalhando como as grandes bandeiras aí, especialmente para esse segundo turno. E aí o que acontece? Existe um pano de fundo para tudo isso, né? Por que essa mudança de ritmo, essa corrida tão grande com não só o projeto a PEC do fim da escala 6 por 1, mas também outras questões envolvendo segurança pública, envolvendo também algumas sinalizações que devem vir hoje em relação ao setor agro. Tem a questão também dos MEIs, que está caminhando e caminhando rápido. A gente já falou disso nessa semana e a coisa caminhou ainda mais. E o pano de fundo para tudo isso é uma questão que eu comentei aqui no Start TMC e a gente vem falando há algum tempo, que é digamos, a opção ou o comportamento da campanha de Flávio Bolsonaro de fazer política nesse momento, após a sua vantagem adquirida no primeiro turno, ao invés de focar na eleição por si só. Flávio tinha encaixado a sua campanha, tinha ido bem, o resultado veio nas urnas, ele termina o primeiro turno em vantagem, mas após o primeiro turno, ele começa a fazer política e a campanha ficou em segundo plano. E esse movimento de fazer política trouxe consigo também a questão da bancada do PL ter sido formada no Legislativo de forma avassaladora. E aqui eu não estou falando de bancadas de direita, eu estou falando de bancada do PL, do próprio partido de Flávio. E isso causou um incômodo ao Centrão. Centrão que é o grande controlador desse legislativo, da Câmara dos Deputados e do próprio Senado Federal, que tem trazido, enfim, essas pautas trazido um incômodo, porque eles estão sentindo que esse poder está sendo deslocado para o PL, né? E aí, essa reação mais favorável ao presidente Lula, ela vem em dois sentidos. Primeiro, de mostrar que existe um apoio claro ao presidente Lula por parte dos presidentes da casa, que já sentem que seus cargos estão ameaçados, as suas renovações das presidências a partir do ano que vem já se sentem muito ameaçadas, de fato, não são nada favoritos para seguir com os cargos, mesmo se Lula for eleito, mas se for eleito tem um apoio sendo carregado junto. E, em segundo lugar, o próprio Centrão se sentiu ali, enfim, incomodado, se sentiu desprivilegiado, até porque houveram declarações, teve parlamentar chamando o Centrão de centrinho, e até ontem o Centrão divulgou uma carta declarando um apoio a Hugo Mota na presidência da Câmara, por exemplo, né? Então, esse movimento todo gera incômodo, e incômodo grande para o Centrão, que reage. E como o Centrão tem o domínio das casas do Legislativo, o Centrão está trabalhando e articulando em velocidade maior essa aprovação de projetos agora no segundo turno. E ontem, especialmente, realmente foi uma carreata aí, com projetos caminhando, e hoje também deve seguir nessa toada.
1: E o Flávio Bolsonaro foi criticado, né, pela Erika Hilton, a relatora da proposta, que ela disse que ele votou, né, e ele votou pelo fim da escala 6 por 1, mas que ele não participou, né, dos debates sobre a PEC e tal. Então ela estava criticando isso, inclusive criticando a ausência, né, dele. Ontem, então, e isso também gerou repercussão, inclusive nas redes sociais, né? Bastante repercussão.
0: Ah, sim, sem dúvida. Até a posição do Flávio Bolsonaro acabou ficando, virou motivo, né, de ataques, já viraria motivo de ataques independente de qualquer coisa, né? Então, Erika Hilton aproveita esse momento, porque Flávio falou que votava favoravelmente, votou, mas não participou da sessão. Então, também não, ele não carregou o ônus de reprovar, mas também não carregou o bônus de aprovar. Então, ficou uma questão meio no ar ali, até conversei com algumas pessoas ontem que estavam com essa percepção de que talvez poderia ter, já que votou a favor, poderia ter estado presente para se mostrar realmente favorável. Rogério Marinho, que é o coordenador da campanha e senador, se ausentou, né? Ele que é um crítico ferrenho ali às propostas. Enfim, a campanha de Flávio certamente sentiu todo esse impacto aí, especialmente depois do dia de hoje, e já está reagindo. Tem tempo, tem que lembrar que tem tempo, faltam ainda

0: 10 dias para as eleições, tem tempo de reconsolidar aquela vantagem adquirida, mas aquela grande gordura que tinha desde o início foi queimada. Mas, de novo, a vantagem segue com Flávio, Flávio segue na frente. Daqui a pouco a gente vai trazer os dados nas pesquisas.
1: Muito bom.
2: Combinado.
1: Combinadíssimo. Então, daqui a pouco, os detalhes também da pesquisa Quest. Agora a gente vai
2: Para o Rio de
1: lá para o
2: Janeiro.
1: Rio de Janeiro, onde está Gustavo Sleman. Ele sempre ajuda a gente a entender essa confusão eleitoral no Rio de Janeiro. Agora, o Tribunal Regional Eleitoral, então, julga, e isso vai acontecer às 3 da tarde de hoje, o processo de retotalização dos votos para governador nas eleições. É isso, Gustavo Sleman?
3: É isso, pessoal. Eu queria muito dizer que esse é o capítulo final dessa longa novela envolvendo as eleições para o governo do Rio de Janeiro, né? Até porque essa seria a expectativa, a previsão do Tribunal Regional Eleitoral, da Justiça Eleitoral como um todo. Afinal de contas, teoricamente, esse é o último processo após a retotalização dos votos, ou seja, o plenário do TRE vai votar justamente, né, a recontagem dos votos que foi feita na semana passada. E que aí vai oficializar de fato a vitória de Douglas Ruas, candidato do PL, no primeiro turno da corrida eleitoral para o Palácio Guanabara. Aí é uma expectativa que isso ocorra de maneira rápida, afinal de contas, né? O plenário deve concordar de maneira unânime com a retotalização. Afinal de contas, foi um entendimento do próprio TRE, essa retotalização. No entanto, né? É por isso que eu digo que não seria o último capítulo. Isso porque ontem o PSD, o partido de Eduardo Paes, né, entrou com uma nova ação no Supremo Tribunal Federal, isso mesmo após o próprio político, ex-prefeito do Rio de Janeiro, ter reconhecido a derrota em publicação nas redes sociais na semana passada. Dessa vez, o PSD entrou com essa ação no STF, no Supremo Tribunal Federal, pedindo que seja assim realizado um segundo turno do pleito para o governo do estado do Rio de Janeiro, né? O partido, em tese, ele argumenta que os votos de Antony Garotinho não deveriam ser desconsiderados. Afinal de contas, o nome do candidato estava na urna mesmo sub judice. Então, a gente agora aguarda a movimentação no Supremo Tribunal Federal, que já recebeu já essa ação. No entanto, ainda não definiu quem vai ser o relator, por exemplo, desse processo que vai seguir aí o rito padrão dentro do STF. Lembrando, né, que a coligação, que não só conta com o PSD, mas outros partidos, já havia entrado com uma outra ação no STF, que foi negada de imediato, assim que o órgão, que a Corte Suprema a recebeu. Agora é um novo pedido, né, dentro de uma outra atribuição, novamente pedindo a realização do segundo turno. A gente, claro, vai aguardar a movimentação por parte do Supremo Tribunal Federal e acompanhar o rito da Justiça Eleitoral, que vota hoje, né, o julgamento em plenário, a retotalização dos votos, que vão aí sim oficializar. A gente já está considerando ele como governador, mas, digamos, oficializar mesmo, de fato, né, para poder ter a diplomação de Douglas Ruas como governador do Rio de Janeiro.
2: Obrigada pelas informações, Gustavo Sleman. É claro que a gente vai continuar acompanhando os capítulos desta novela. Agora, às 6 horas e 19 minutos, nós vamos lá para Minas Gerais, que é o terceiro estado brasileiro com mais denúncias de irregularidades eleitorais, com destaque para propagandas em vias públicas. Belo Horizonte aparece em décimo lugar no ranking nacional de municípios com 1.000 registros. E o Júnior de Castro está aqui ao vivo com a gente, com todas as informações, Júnior.
4: É isso, Fernando. Ótimo dia para você, ótimo dia, Rafael. Excelente quinta-feira para você ligado, sintonizado com a gente aqui na TMC. São 6.619 registros aqui em Minas Gerais, segundo os dados do Tribunal Superior Eleitoral. E desse total, 6.399 são do primeiro turno e 220 já foram registrados agora para o segundo turno das eleições. À frente de Minas estão São Paulo, com 15.005 denúncias, e a Bahia com 7.553. E em todo o Brasil, só para você ter uma ideia, já são mais de 74 mil registros de denúncias. E aqui no estado, aqui em Minas Gerais, o principal motivo dessas denúncias é a propaganda irregular em vias públicas, isso com quase 2.930 ocorrências. Na sequência, aparecem propagandas irregulares na internet e em bens públicos. Como você bem disse, Fernanda, Belo Horizonte é a cidade mineira com mais denúncias, 1.000 385 exatamente no total. O número coloca aqui a nossa capital na 10ª posição entre os municípios brasileiros. Juiz de Fora e Uberlândia aparecem na sequência entre cidades aqui do estado. Mas uma dúvida que fica para você que está acompanhando a nossa programação é como você pode denunciar uma irregularidade. Qualquer pessoa pode procurar a polícia, pode procurar também o Ministério Público Eleitoral ou a Justiça Eleitoral. E o que, que ajuda nessas denúncias? Fotos, vídeos e links vão ajudar nessa apuração. A denúncia, ela deve conter, portanto, informações que permitam à Justiça Eleitoral analisar cada caso. E é muito importante lembrar também que o registro de uma denúncia não significa por si só uma infração comprovada. 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
1: Valeu, Júnior de Castro. A gente vai para o Paraná, a gente muda um pouco a pauta, a gente muda o assunto. Agora no Start TMC, as cheias dos rios Paraná e Iguaçu avança sobre áreas residenciais e comerciais também na fronteira entre Brasil e Paraguai. Leonardo Gomes, já conectado, tem mais detalhes. Eu vi algumas imagens que são preocupantes, hein, Léo?
5: Assustadoras. Afinal de contas, a gente está falando de muita chuva que não para de cair na região oeste do Paraná e também na região leste do Paraguai, ou seja, na fronteira dos dois países. Cidade do Leste, turística, muito conhecida, que faz divisa com Foz do Iguaçu, de fato tem registrado inundações, alagamentos em vários bairros. A gente está falando de 650 famílias que recebem assistência após os alagamentos em Cidade do Leste, no lado paraguaio. Já em Foz do Iguaçu, a gente tem cerca de 20 moradores que também precisaram deixar as casas e agora são atendidos ou estão em abrigos ou na casa de familiares e amigos. Na região da Ponte da Amizade, onde tem um fluxo de pessoas e também de veículos enorme todos os dias, o nível do Rio Paraná passou de 118 metros. Isso nas últimas horas. Para 120 metros, inclusive de 118 para 120 metros em pouco tempo, né? A gente está falando de uma elevação de quase 3 metros em um único dia. Segundo a Itaipu Binacional, responsável pelo monitoramento do rio e do nível do rio, esse nível ele pode subir ainda mais nesta quinta-feira, por exemplo, chegar a 122 metros. Isso porque a gente tem, claro, e até é importante que as pessoas entendam isso, mesmo que pare de chover agora, na região de fronteira, não chova por alguns dias, a cheia do Rio Paraná e do Rio Iguaçu é impactada, por exemplo, pela chuva que cai em Curitiba e região metropolitana, nas demais cidades do Paraná, porque o rio, ele cruza, basicamente, o Rio Iguaçu, ele cruza o estado do Paraná, ele nasce aqui em Curitiba, chove aqui, a água que chove neste ponto ou em outras cidades do estado, vai fazendo com que o nível do rio vai aumentando, até que caia lá na Foz do Iguaçu, efetivamente. E aí nós temos essas inundações. A gente está acompanhando de perto, logo mais no TMC 360, trazemos mais informações, principalmente sobre os impactos dessas famílias que tiveram que deixar as casas.
2: Obrigada, viu, Leonardo Gomes, por trazer essa triste notícia, né? Mas que a gente tem que informar. Quem acompanha o Start TMC, agora 6 horas e 24 minutos, a gente vai voltar para Brasília e com o assunto eleições. A primeira pesquisa Quest do segundo turno aponta empate técnico entre Flávio Bolsonaro e Lula, com 46% e 44% das intenções de votos, respectivamente. E a Lívia Brás, ao vivo, traz todos os detalhes, então, para a gente da Capital Federal. Lívia?
6: Oi, Fê, bom dia para você, bom dia para o Rafa, todo mundo que acompanha a gente. Pois é, essa foi a primeira pesquisa Quest divulgada agora para o segundo turno, trazendo as intenções de voto, então, para presidente. Estamos a 10 dias das eleições. Esse levantamento foi divulgado ontem, no finalzinho da tarde, e aponta, além desses números que você trouxe, né, 46% para Flávio Bolsonaro e 44 pontos para Lula, a gente tem também um número de 9% dos entrevistados dizendo que pretendem votar nulo ou em branco. Agora, o que chama atenção nessa pesquisa é o número de indecisos, que caiu bastante. Só 1% das pessoas entrevistadas disseram que ainda não sabem em quem vão votar. E aí, no cálculo dos votos válidos, a partir desses percentuais que foram divulgados, Flávio Bolsonaro aparece com 51%. 40%, e Lula aparece com 48% das intenções de voto. Isso se a gente excluir brancos, nulos e indecisos, né? De acordo com esses dados que foram divulgados ontem no finalzinho da tarde pelo Instituto Quest. Pesquisa também mediu uma outra coisa, que foi a rejeição desses candidatos que estão na jogada agora para o segundo turno. 54% dos ouvidos disseram que não votariam em Flávio Bolsonaro de jeito nenhum, enquanto 53% disseram que não votam em Lula de maneira nenhuma. E aí, nesse quesito, também a gente tem um empate técnico de acordo com essa pesquisa. Quest entrevistou 2.154 eleitores entre os dias 10 e 13 de outubro e o nível de confiança dessa pesquisa é de 95%.
2: Obrigada, Lívia Brás, pelas informações. E a gente já aciona o Bruno Riz, então, para falar dessa primeira pesquisa Quest de segundo turno com empate técnico entre Flávio e Lula, 46 e 44, respectivamente. Riz.
0: Pois é, Fer. Inclusive, complementando um dado que a Lívia trouxe muito bem, a queda no número de indecisos, outra coisa que chama atenção é a queda no número de quem fala que irá votar branco, nulo, ou que irá se ausentar. Antes, esse número, até ali o primeiro turno, até a pesquisa de véspera do primeiro turno, era de 13%, e agora caiu para 9%. Então, 4 pontos de queda aí entre os brancos, nulos e ausentes. Então, naquela conta do voto válido que a Lívia trouxe, né, cada vez maior um volume de votos válidos de fato. Interessante a gente analisar que os números ali, esse 46 e esse 44, representam uma alta, uma oscilação positiva, né, porque está dentro da margem de erro de 2 pontos, mas exatamente de 2 pontos para ambos os candidatos. A pesquisa na véspera mostrava, né, de acordo com a sequência da Quest, ela mostrava ali uma variação de uma diferença de 2 pontos entre ambos, Flávio com 44, Lula com 42, e agora Flávio com 46, Lula com 44. É o maior patamar que Flávio já alcançou desde ali do início das pesquisas, né? 46 é o recorde que ele alcança. Lula já vinha lá desde o início da sequência, já chegou a alcançar 48, hoje faz 44, mas durante todo o período da campanha, que se iniciou ali em meados de agosto, Lula, pela primeira vez, alcança esse número de 44. Essa é uma questão interessante. Desde o início da campanha, ele foi de 43 para baixo. Chegou no máximo a 42 e agora ele alcança 44. É claro que tem a questão também da migração de votos e tudo mais. Algumas sinalizações indicam essa melhora de Lula em relação ao primeiro turno, em relação a todo o cenário ali, até porque, apesar da vantagem de Flávio, havia uma expectativa de Flávio conseguir aumentar essa vantagem logo de partida no segundo turno. E o que a gente viu foi essa vantagem reduzir. A gente não teve a Quest na semana passada para comparar, mas no geral do agregado das pesquisas a gente viu que Flávio terminou o primeiro turno em uma crescente, continuou abrindo e agora as curvas começam a se encontrar. O medo, que eu sempre falo aqui que essa é uma eleição da rejeição e do medo, esse é um dos fatores que acendeu a luz amarela na campanha de Flávio Bolsonaro. Por quê? Porque o medo da permanência de Lula no primeiro turno, até a data do primeiro turno, ficou estável em 43% dos eleitores. Mas o medo da volta dos Bolsonaros para o poder, que terminou em 40%, hoje é de também 43% empatado com Lula. Então, um crescimento aí, né, de 3 pontos, 1 ponto além da margem de erro. Então, esse é um dos pontos que acendeu o sinal amarelo. E, por fim, um indicador também que conversa com essa questão do medo, mas quando separado por grupos, o grupo que mais chama atenção nesse crescimento do medo em relação a Flávio, em relação aos Bolsonaro, é dentre os jovens, né? A gente vê que eles se dividem ali, 45% tem mais medo da volta dos Bolsonaro, 45% com a volta com a continuidade de Lula, mas o medo de Flávio até ali a data do primeiro turno era de 39%, então um crescimento de 6%. Enquanto o medo de Lula era 48% e foi para 45%. Então a gente vê que existe um movimento, uma tendência mais favorável a Lula, porém o favoritismo segue com Flávio Bolsonaro.
2: E lembrando também, Rizzi, que hoje Lula vai dar uma entrevista para a Rede Globo, né, numa sabatina, e o Flávio Bolsonaro vai fazer essa entrevista amanhã, dia 16. Essa ordem foi definida aí por sorteio em reunião com representantes das campanhas, e os eleitores também estão esperando por essas entrevistas, porque é para ver as propostas, para ver o que eles têm a falar. Então essas entrevistas, elas são bastante, bastante esperadas também.
0: Também, sem dúvida, e mais do que isso, né? A gente tem no domingo o debate, que agora ambos estão confirmados, vamos ver, eu só acredito vendo, né? Eu só acredito quando começar de fato o debate com os dois ali, afinal todos passaram por reviravoltas, especialmente o último debate, mas até o momento, a preço de agora, ambos participando do debate também. Então, a semana vai ser encerrada com o debate. E aí, a soma de sabatinas na Globo hoje e amanhã, debate na Band no domingo, e toda essa semana que foi carregada de polêmicas e propostas novas e projetos caminhando ali na mão do incumbente, vai ter ali um resultado na próxima semana que vai ser muito interessante da gente analisar. Se todos esses grãos que a campanha de Lula foi pegando ao longo da semana foram suficientes para encher o papo ou não, e se Flávio Bolsonaro conseguiu deixar o papo cheio.
2: Rizzi. E além do debate no domingo com a Band, também tem o último debate no dia 23 de outubro com os candidatos também na TV Globo.
1: Sobre essa questão...
0: A sexta-feira, antevéspera da eleição.
1: Isso. Essa questão do medo, Rizzi, e dessas rejeições altíssimas, tanto de Flávio como também de Lula, isso faz com que a abstenção, que antes todo mundo dizia que era quase impossível dela ser reduzida, a gente começa a ver esse índice, ou seja, a pessoa que ia anular o voto, que ia votar branco, como você explicou, agora está dizendo que vai votar ou em um ou em outro. A gente pode verificar nos próximos dias esse índice mexendo ainda, ou seja, diminuindo o número de pessoas que se colocam ali como voto branco ou voto nulo?
0: Sim, Tebas, até excelente ponto que você traz, porque a eleição de 2022 também era uma eleição do medo. Ela tinha outros fatores, cada eleição é diferente, né? Mas ela também carregava um fator do medo ali, tanto da volta, no caso na volta de Lula ou na permanência de Bolsonaro, né? Invertia as caixinhas. Mas naquela eleição, em 2022, se a gente olhar a série histórica, desde 2002, o segundo turno sempre teve abstenção maior. E em 2022, a abstenção caiu do primeiro para o segundo turno. Suavemente, mas caiu. Então teve mais presença de eleitores no segundo turno do que no primeiro, pela primeira vez desde 2002, nessa eleição de 22. Pelas características e por esse movimento que você está falando, eu acredito que sim, a gente tem plenas condições. Por outro lado, a gente teve um recorde de encerramento de eleições para governador no primeiro turno. Então, além do legislativo, que só tem a votação, só teve a votação no dia 4, como sempre foi, o segundo turno de governador ficou mais escasso ao longo do Brasil, ao redor do Brasil, né? Então, foram 20 governadores que já resolveram a fatura ali no primeiro turno. Então, também pode ser um fator que não leve o eleitor para a urna, porque, bem entre aspas aqui, é só um voto. Né? Não tem que escolher um monte de gente, é só um voto e pode trazer uma abstenção. Então, pode ser um fator. Em 2022, teve 15 governadores sendo eleitos em primeiro turno. Então, são os fatores ali. Mas eu acho que o medo, sim, te respondendo de forma direta, sim, o medo pode motivar, e eu acredito, sim, que tenhamos um comportamento tal qual 22.
2: Bruno Rizzi, então, agora 6 horas e 34 minutos, TMC, compromisso com a verdade.
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2: 6 horas e 35 minutos, Start TMC para São Paulo no 100.1. Vamos falar de previsão do tempo, já que tem uma galera perguntando aqui. Olha, o tempo nessa quinta-feira é de mais chuva forte em todo o estado de São Paulo, viu? O IMET colocou o estado inteiro em alerta laranja para tempestades com riscos de raios, ventos fortes e até granizo. Na capital e na Grande São Paulo, a chuva deve ganhar força principalmente a partir da tarde e aí vai seguir até o começo da noite. E a Defesa Civil prevê acumulados de até 80 milímetros na Grande São Paulo, na Baixada Santista e no Vale do Ribeira. No litoral norte e no Vale do Paraíba pode chover cerca de 70 milímetros. Já nas regiões de Campinas e Sorocaba, os volumes podem chegar a 75 milímetros. Então fica um alerta, né, gente? O solo está encharcado, então aumenta o risco de alagamentos, deslizamentos, principalmente nas áreas de risco. Na capital paulista, por exemplo, a temperatura fica entre 17 e 24 graus nesta quinta-feira e a chuva deve continuar na sexta-feira, com a chegada de uma frente fria ao litoral. No fim de semana, a temperatura cai e a máxima pode chegar a apenas 19 graus no domingo.
1: Agora são 6 horas e 36 minutos. Deixa eu passar a situação do trânsito também aqui no Start TMC. Você que está indo trabalhar, ó, a Avenida Sumaré, no sentido Doutor Arnaldo, tem problemas nessa manhã, especialmente ali na esquina com a Rua Professor João Arruda, com a Ministro Gastão Mesquita também. Tá tudo travado por ali no sentido Doutor Arnaldo, que também tem alguns trechos aí preocupantes, tá? Você que vai no sentido Paulista vai enfrentar dificuldade ali pertinho do metrô Clínicas, por exemplo. Depois melhora e volta a ficar ruim na chegada à Avenida Paulista, que por sua vez tem movimentação positiva, né? O trânsito é bom, o tráfego é tranquilo nesse momento na Avenida Paulista, nos dois sentidos. Você que vai até o Paraíso e você que vai até a Consolação também. Bom, a 23 de maio agora tem sinal verde nesse instante. Só que a Bandeirantes ali, também na chegada a Congonhas, a Avenida dos Bandeirantes, tem problemas, tá? Trânsito é ruim nos dois sentidos, principalmente na chegada mesmo, ali bem pertinho de Congonhas. Ontem choveu demais, né? As imagens impressionantes ali próximas a Congonhas. Bom, vamos para as rodovias agora, a Castelo Branco. Você que vai para São Paulo, passa por Alphaville, por Barueri, do quilômetro 32 até o quilômetro 34, a gente verifica excesso de veículos. Aí melhora e volta a ficar ruim do quilômetro 20 até a chegada à capital paulista pela Marginal Tietê ou pela Marginal do Rio Pinheiros. Para a gente fechar aqui essa passada no trânsito, a Raposo Tavares. É impressionante o trânsito na Raposo quando é quinta-feira. Eu já percebi que quinta-feira é um dos piores dias na Raposo, hein? Do 34 até o quilômetro 9, gente. É muita coisa, não tem acidente, o tempo é bom, tem até um solzinho aparecendo. É excesso de veículos mesmo, muita lentidão na Raposo Tavares no sentido capital paulista. 6 horas e 38 minutos, TMC, compromisso com a verdade.
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1: 6:41, Start TMC de volta. Você que está em São Paulo, Brasília, Rio de Janeiro, Curitiba, Belo Horizonte, Recife, mande sua mensagem aqui pra gente no 11972211001. A gente também tá no @TMCNewsBR. E tem uma pergunta aqui, a Márcia Carvalho, de Belo Horizonte, perguntando o que muda com essa PEC, né, aí da 6x1. Os trabalhadores vão ter direito a duas folgas remuneradas por semana, pelo menos uma delas deve ocorrer preferencialmente aos domingos e a redução da jornada deve acontecer sem a diminuição salarial. Mas aí, de acordo com especialistas aí em direito, enfim, as empresas vão ter que reorganizar escalas, controles de jornada e equipes. Para aquelas que funcionam 7 dias por semana, a mudança pode exigir novas contratações, pagamentos de hora extras, redistribuição de turnos, enfim, haverá etapas ainda aí, redefinições e reorganizações. Vamos com o Rizzi agora?
2: Vamos lá, vamos com o Bruno Rizzi, que daqui a pouco também estará no TMC 360. Rizzi, a gente vai observar então mais um dia agitado lá em Brasília, no Congresso Nacional, e as duas campanhas aí se movimentando, né? Fazendo uma analogia com o futebol, que é um esporte que as pessoas gostam muito e eu também, me parece que a campanha de Flávio Bolsonaro estava ali, por ter a vantagem, inclusive, né? Ficou na frente no primeiro turno, estava ali povoando o meio de campo, ou seja, ali tocando bola no meio de campo, fazendo o tempo passar. Já a campanha de Lula, como estava atrás e está atrás ainda, marcando pressão, colocando o time ali na frente para tentar roubar a bola na saída de bola. É mais ou menos por aí, né, Rizzi?
3: É exatamente isso aí, Tebas. A gente viu ali a campanha do Flávio, até brincava numa participação aqui no Link TMC, logo na segunda-feira, depois do primeiro turno, o Tomás comentou que foi ali um 2-1... em casa, esse primeiro turno, e que o segundo turno estava em aberto. Eu falei, Tomás, eu já acho que foi um 3-1 no primeiro turno, fora de casa e na altitude. Eu acho que o Flávio conseguiu construir uma vantagem bem relevante. Mas parece que esse segundo jogo aí, fazendo analogia com o segundo turno, o time que estava com a vantagem entrou um pouco mais acomodado, um pouco mais desatento ao jogo. E o time adversário que saiu em desvantagem entrou com tudo e o time encaixou. Agora, os gols estão sendo feitos na medida que precisa? Ainda não. Né? A gente está vendo ali que naquele 3-1 de vantagem, talvez o jogo está ali 1-0 para o time adversário que saiu em desvantagem. Ainda não construiu a vantagem que precisa. Não construiu nem a vantagem ainda que precisa, teoricamente, ali para o empate. Então, tem um jogo bem aberto ainda, mas é o que você falou. Acho que essa analogia ao futebol ela é perfeita e a gente vê um movimento bem claro nesse sentido aí, dentro dessa analogia que a gente traz.
2: Beleza, Bruno Rizzi já no TMC 360. Você não perde com a Joana Trepto e com o Felipe Bueno. 6:44, como sempre, muita gente participando com mensagem no WhatsApp, mas antes a gente vai lá para o Recife. O presidente Lula regulamentou o marco legal dos jogos eletrônicos e anunciou medidas aí para fortalecer a indústria brasileira. Crédito mais barato, incentivos fiscais e por aí vai. Joely Santos ao vivo tem mais detalhes, mais informações. Muito bom dia para você, Joely.
4: Muito bom dia, Rafael. Bom dia, Fernanda. Todos que acompanham o Start TMC. Pois é, na prática, a ideia é facilitar o acesso ao crédito, investir na formação de profissionais e dar mais visibilidade aos jogos produzidos aqui no Brasil. Uma das novidades é a plataforma gratuita Game Brasil, que vai reunir informações sobre jogos nacionais e ajudar o público a encontrar essas produções. Também estão previstas medidas para facilitar o financiamento das empresas. Uma delas é a redução do valor mínimo dos empréstimos do Fundo Setorial do Audiovisual, de 500 mil para 150 mil reais. O governo também quer orientar os desenvolvedores a conseguir patrocínios por meio da Lei Rouanet. E a formação profissional também entra nessa conta, tá? Então, estão previstos cursos de graduação em 5 universidades federais, com 230 vagas, além de cursos gratuitos de desenvolvimento de jogos digitais a partir de 2027. Esse investimento acompanha um mercado que já é grande no Brasil. Afinal, o país tinha cerca de 123 milhões de jogadores em 2025 e o número de empresas desenvolvedoras de games saltou de 133 em 2014 para mais de 1.000 em 2023. O marco legal também trata da proteção da propriedade intelectual e da segurança de crianças e adolescentes no ambiente digital. Segundo o governo federal, a expectativa é que essas medidas ajudem a indústria brasileira a crescer, gerar empregos e conquistar mais espaço no mercado internacional. É com vocês.
1: Obrigada, Joely, pelas informações direto do Recife. E agora a gente vem aqui para São Paulo, porque nós vamos falar do que é destaque nesse momento no nosso site tmc.com.br com a Lorena Ávila, que já está aqui ao vivo no estúdio com a gente. Bom dia.
5: Bom dia, Fernanda.
1: Esse óculos super estiloso.
5: Você viu? Elton John. Elton John da TMC.
2: É um óculos vermelho, tá? Você que está aí no carro. No...
1: E enorme.
2: É um muito bom.
5: Bom dia, Tebas. Bom dia aos nossos ouvintes da TMC, e hoje eu trouxe um destaque muito especial porque começa em São Paulo a 50ª edição da Mostra Internacional de Cinema.
2: Opa.
5: E é claro que a TMC listou aí os 10 filmes imperdíveis. E afinal, o que é a Mostra de Cinema? Para você que gosta muito de filme, que é cinéfilo de verdade, o evento reúne uma série de filmes que passaram por diversos festivais ao redor do mundo. Então, Festival de Cannes, Festival de Veneza, Festival de Berlim. É uma grande vitrine aí para o que vem nas grandes premiações, no Oscar. E, enfim, se você é um apaixonado por filme, não deixe de passar no nosso site, porque nós estamos com uma cobertura completa. Vamos fazer uma cobertura completa dessa mostra, com críticas. Então, faremos presença e estaremos presentes nesse evento.
2: Bom demais. Obrigado, viu, Lorena.
1: Obrigada, Lorena.
2: Ávila. A gente sempre ressalta aqui, Lorena, Fernanda, você que nos acompanha, o tmc.com.br, o nosso portal. Lá você encontra informações sobre qualquer assunto, várias editorias, tem, claro, política, mundo, esporte, muita informação sobre esporte, economia, entretenimento e cultura também, e muita gente trabalhando no tmc.com.br. Valeu, Lorena Ávila. 6 horas e 49 minutos. A gente, como sempre, girando a nossa reportagem em todo o país, em Brasília, em BH, no Rio, no Recife, em Curitiba. Eu vou passar informações também para você que está em São Paulo. Ontem choveu demais na capital paulista, uma chuva acima da média, inclusive no final da tarde. É por isso que eu mesmo aqui vou passando as informações. Você que está saindo de casa, por exemplo, nesse instante não chove na capital paulista, o que é um bom sinal. Até o sol aparece de forma tímida em vários pontos da capital, mas tem trânsito na chegada pela Castelo Branco. Inclusive, um acidente que aconteceu na Castelo, na altura de Alphaville, envolvendo uma moto, deixando a situação ainda mais complicada, você saindo de casa e indo trabalhar.
1: Agora, ontem choveu muito, a gente falou sobre isso aqui no Start TMC desde as 5 horas da manhã, a gente falando aí sobre chuvas em São Paulo e também em outras regiões, e essa chuva causou muitos transtornos em São Paulo. Então, Bruno Chesi tá aqui para comentar pra gente, eu não sei nem se sobre a chuva
2: é
1: ou sobre outro
2: assunto,
1: mas sobre chuva aqui também tem, ó, várias informações: que inundou o túnel do Anhangabaú, estações de metrô, transbordou o lago do Ibirapuera, o temporal cancelou voos em Congonhas, levou à suspensão do rodízio de veículos, mas a gente também tem assuntos, então, internacionais com Bruno Chesi, o nosso editor-chefe.
6: Pois é, vamos do nacional pro internacional. Essa chuva que atingiu São Paulo no final da tarde de ontem provocou muitos estragos ali na região central. O Rafael Telles já tinha comentado, inclusive, isso. E como você citou, teve uma situação de pânico, né? Que foi no túnel Anhangabaú, que as pessoas ficaram ilhadas e, enfim. Hoje, os estragos ainda são visíveis em algumas ruas aqui da cidade. Eu destaco ali do lado da Avenida São João, alagou demais a ponto das pessoas não conseguirem nem transitar e os ônibus estavam desviando.
2: Estações do metrô também, com muita água.
6: Exato,
1: os bombeiros registraram dezenas de chamadas para quedas de árvores, enchentes, desabamentos. Então foi uma situação ali de caos.
6: Na região da Liberdade também, a própria estação Japão Liberdade ficou inundada, né? E como ela é um pouco mais para baixo, como dizer assim, acabou...
2: A água chega fácil
6: pra lá, né? Mas partindo pro destaque internacional, um destaque muito triste, na verdade, como vocês deram mais cedo, pelo menos 28 pessoas morreram após o desabamento do telhado de uma escola particular na cidade de Peshawar, no noroeste do Paquistão, na manhã dessa quinta-feira. Entre as vítimas estão 27 estudantes e um professor, segundo informações de um hospital da cidade. Outras 20 pessoas ficaram feridas e as equipes de resgate continuam trabalhando no local. De acordo com as autoridades, várias crianças ficaram presas sob os escombros e há temor de que o número de mortos aumente. O acidente aconteceu no Al-Khair Education Center, na região norte da cidade de Peshawar. Segundo um oficial de emergência, a estrutura de um andar superior desabou sobre o primeiro piso, atingindo os alunos que estavam em sala de aula. Os socorristas já retiraram dezenas de crianças dos destroços, mas as buscas seguem por possíveis sobreviventes. Esse desabamento de edifícios são relativamente, a gente pode dizer assim, comuns no Paquistão, onde alguns especialistas apontam uma série de falhas na fiscalização. A gente teve recentemente aqui também uma questão de falha na fiscalização por parte de prédios aqui na região da Penha, em São Paulo, que acabou de desabando, mas isso também não é uma questão exclusiva nossa. Então, esses descumprimentos das normas de construção e uso de materiais de baixa qualidade acabam por propiciar muitas vezes esse tipo de desastre.
2: E falando sobre o nosso país aqui, nas grandes capitais, né, em Brasília, em Belo Horizonte, no Rio de Janeiro, no Recife, Curitiba, São Paulo e por aí vai, são várias grandes cidades, é fundamental que a fiscalização aconteça, né? Tem que ter uma fiscalização séria sobre esse tipo de assunto e nós temos informações, você fez um sinal aí.
6: Não, eu disse que tem gente esperando para entrar no estúdio, por isso que estou fazendo um sinal,
2: código Morse
6: aqui para...
2: Então, boa,
1: pra
2: boa.
1: Para a gente girar as nossas informações.
6: Nosso estúdio é pequeno, mas
2: boa.
6: Por isso.
2: Show. Valeu, então obrigado Bruno Chesi e Lorena Ávila também, agora são 6:53. Agora eu entendi. O Felipe Bueno, âncora do TMC 360 aqui no estúdio. E o Napoli, Felipe Bueno?
7: Primeira coisa que eu quero dizer, além de bom dia pra vocês, que são pessoas lindas, é quem sou eu, né, pro Bruno Chesi falar se tem gente querendo entrar? Eu não sou ninguém, gente. Eu não sou ninguém. Bruno Chesi, bom dia, lindo demais. O Napoli jogou, como eu disse ontem, ele jogou na terça-feira, massacrou o Vila Real, mas perdeu de virada por 3-1. São coisas que acontecem no futebol. Veja o Corinthians, por exemplo. É enorme, mas às vezes perde. É da vida, gente. É da vida. Acontece, né?
2: São grandes equipes.
7: Mas falando sobre a Champions, terminando essa segunda rodada, que nós tivemos ontem 9 jogos, eu trouxe aqui 3 jogos pra gente destacar. Roma 3, Real Madrid 4. Falei pra vocês ontem que a Roma merecia atenção, né? E esteve ganhando do Real Madrid. O Real Madrid precisou fazer alterações, colocar o Endrick, né? Tão questionado o Endrick, no lugar do Vini Júnior, inclusive. E aí o Real Madrid consegue rapidamente fazer 3 gols em cima do Roma. É óbvio que pesou a camisa também, mas a Roma jogando em casa, mostrando um belo futebol, tá brigando na ponta do campeonato italiano. Tem time para se classificar para os matas da Champions, né? Segundo jogo que eu quero trazer aqui, já se esperava que ia ser um jogão, né? O Manchester City e o PSG. O City jogando em casa, perdendo de 4-2 do Manchester, do PSG. O PSG é uma máquina de jogar futebol, né? E interessante que já há algum tempo, há 2 temporadas pelo menos, se livra de craques, de nome, e começa a construir um time com menos nome e mais conjunto.
2: Mais coletivo,
7: né? E um dos destaques, obviamente, além do Dembélé, o Kvaratskhelia, né? Que já usou a camisa azul e não preciso falar mais nada, né? E o terceiro time que eu queria... O terceiro jogo que eu queria destacar, 2 times amarelos. O Boda, né? Escreve Bodo, mas fala Bodø/Glimt, da Noruega, que fez muito sucesso na temporada passada né? E tá jogando bem de novo, venceu o Borussia, o clássico Borussia Dortmund, por 1-0. Então, para fechar aqui, 8 times fecham essa segunda rodada com 2 vitórias, ou seja, 6 pontos. PSG, Barcelona, Aston Villa, Stuttgart, Liverpool, Sporting, Arsenal e Real Madrid.
2: A Liga dos Campeões, que mudou o regulamento da primeira fase, agora há uma liga, né?
7: É.
2: Pontos corridos. Isso. Com 8 classificados direto para as oitavas e 24 que vão para uma pré-oitavas de final.
7: Vão para o segundo turno.
2: Uns 16 avos de final.
7: Exatamente. Né?
2: Muito bom. Lembrando aqui também que tivemos ontem o Palmeiras em campo pela Libertadores. O Verdão venceu o Fluminense por 2-1. E hoje tem Flamengo e Estudiantes na Argentina com a cobertura, como sempre, aqui da TMC. E não há tempo para mais nada, mas dá rapidamente em 10 segundos.
7: É que o Ricardo Spárvoli pediu, fale do maior time da Inglaterra. O Liverpool venceu o LASC 6-3.
2: Muito okay. Bom. Fernanda Câmara, não há tempo para mais nada. Vem aí, TMC 360. Gente, tchau. Beijo.
7: Obrigado, valeu. Gente. Valeu.
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1: Observatório Nacional, 6 horas, 59 minutos, 40 segundos. Observatório Nacional, 6 horas, 59 minutos, 50 segundos.
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0: fora outros lugares também, rescaldos das fortes chuvas da tarde desta quarta-feira. Já antecipando para você, e daqui a pouco a Joana Trepto vai falar com mais detalhes sobre isso, já antecipando para você que nesta quinta são esperados movimentos muito semelhantes aos desta quarta-feira, com alagamento, transbordamento de lago, alagamento do túnel no centro da cidade, o famoso túnel do Anhangabaú. Vamos contar um pouco da história do que aconteceu nesta quarta-feira? O Marcos de Pato vai trazer pra gente os resultados, vai descrever o que aconteceu nessa uma hora, mais ou menos uma hora de temporal na capital paulista e os resultados que esse temporal trouxe.
1: Quem estava nas ruas na hora do temporal viu a água acumular de forma assustadora. No túnel do Anhangabaú, dezenas de veículos ficaram empilhados com a passagem inundada. Equipes do Corpo de Bombeiros foram acionadas para fazer o atendimento de vítimas no local. De cima do viaduto, dava para se ter uma ideia do volume de chuva que caiu na Avenida 23 de Maio, no centro da cidade. Segundo a prefeitura, em apenas 40 minutos choveu na região o esperado para 11 dias no mês de outubro. De acordo com o Centro de Gerenciamento de Emergências Climáticas, foram registrados 42 milímetros de chuva. Por conta das ocorrências, a administração municipal suspendeu o rodízio de veículos. Na Zona Sul, a Avenida Ricardo Jafé ficou alagada. Motoristas que tentaram passar pelo trecho ficaram pelo caminho e pessoas se arriscaram caminhando no meio da água. Pontos de alagamento também foram registrados na Avenida dos Bandeirantes, perto do aeroporto de Congonhas, o que deixou o trânsito complicado na região. No Parque Ibirapuera, o lago transbordou. A chuva também invadiu estações de metrô, como a Liberdade. Além dos chamados para atendimento de enchentes e quedas de árvores, também foram registradas duas ocorrências de desabamento. Na Brasilândia, uma pessoa morreu após o imóvel em que ela estava ser atingido por um deslizamento de terra. O outro caso foi registrado aqui no bairro Bela Vista. De acordo com informações da Polícia Militar, 3 de 12 imóveis que ficam no mesmo terreno foram atingidos com o desabamento da estrutura de uma obra que fica nos fundos. Ninguém ficou ferido.
2: Pois é, a chuva deve ganhar ainda mais força em parte do Sudeste hoje, principalmente no estado de São Paulo. Pode registrar novos temporais depois desses alagamentos, de transtornos de ontem. A gente precisa encontrar uma palavra nova para associar a chuva, né? Transtorno virou pouco, Felipe. Já é uma coisa tão recorrente, tão grave. Transtorno é pouquinho para explicar o que acontece. Quem tem mais informações é o repórter Ricardo Spárvoli.
3: Bom dia, Joana, Felipe, para você que acompanha o TMC 360. A previsão, Joana, como você disse, para essa quinta-feira é de chuva persistente aqui na capital paulista, mais uma vez, volumes elevados em diferentes áreas, tanto aqui da capital quanto do estado de São Paulo. Em Minas Gerais e no Rio de Janeiro também, as pancadas devem ganhar intensidade ao longo de todo o dia. A mudança no tempo está relacionada à formação de um novo ciclone extratropical e de uma nova frente fria, previstas para sexta-feira nas proximidades do litoral das regiões sul e sudeste aqui do Brasil. Mas falando de ontem, assim como comentou o nosso Marcos de Pato, em apenas 40 minutos ali na região do Anhangabaú, choveu o esperado para 11 dias aqui na capital paulista. O temporal acumulou 42 milímetros de chuva na região central, volume correspondente a 37% do total esperado para o mês de outubro. A força da água provocou um alagamento que deixou carros e ônibus submersos ali no túnel do Vale do Anhangabaú. 26 carros e ônibus ficaram presos. Alguns veículos chegaram até a boiar. As imagens feitas a gente acompanha aqui no YouTube. Imagens mostrando veículos completamente cobertos pela água, as janelas completamente cobertas, as pessoas tentando fugir, tentando escapar. E quem falou sobre todo esse temporal, sobre todos esses problemas que a cidade de São Paulo enfrentou ontem, foi o prefeito aqui da capital, Ricardo Nunes. A gente acompanha.
4: Choveu em São Paulo demais, 40 milímetros, foi 40% em poucos minutos, que era para chover o mês inteiro, mais a região central. Chegou a ficar paralisado aqui o túnel Anhangabaú, sentido sul-norte. Estamos aqui trabalhando para liberar o túnel Anhangabaú, sentido norte e sul. Rapidamente a gente colocou todas as equipes para trabalhar.

0: limpeza, hidrojato, guincho, bombeamento, equipe aqui, lá na Paulista, Moema, enfim.
1: E hoje não deve ser diferente. Felipe e Joana, volto com vocês.
2: De fato, não deve ser diferente, e vale aqui a gente acrescentar algumas contas do ponto de vista, algumas coisas do ponto de vista histórico e também do ponto de vista gerencial, vamos dizer assim, né? Houve um grande momento desses que a gente falou de transtorno no túnel do Anhangabaú em 1999, quando 160 veículos ficaram debaixo d'água. Foi uma grande surpresa para a sociedade. Até então nunca tinha havido algo semelhante em São Paulo, pelo menos na era moderna, né, nessa virada de milênio, podemos dizer assim. E alguns anos depois a CET criou protocolos justamente para situações como essa, né? 2006. Então não dá para a gente dizer 20 anos depois do estabelecimento desses protocolos que é uma surpresa. Volume realmente grande e inesperado. Não houve a Joana Trépto, porque todos os dias aqui a Joana Trépto traz as informações sobre a previsão do tempo em São Paulo, na região metropolitana e no país. Então choveu demais, né? Mas o que as autoridades, e a gente sempre pergunta isso, todo verão, e nem é verão ainda, todo verão a gente pergunta a mesma coisa. O que você fez no verão passado e do verão passado para esse? O que foi feito? Nível municipal, nível estadual e nível federal. O verão está batendo a porta aí e vai ser pesado.
3: Inclusive, isso que você diz é muito importante para complementar a nota da Prefeitura de São Paulo, que diz que o túnel do Anhangabaú tem 6 bombas que operam de forma ininterrupta, que não registraram problema, mas que a vazão não foi suficiente diante do volume de água registrado. A Prefeitura também disse que um caminhão de bombeamento emergencial esteve lá para reforçar a drenagem do local, e é exatamente isso que você disse. Existe uma estrutura que talvez esteja preparada para enfrentar chuvas que caíam alguns anos atrás. Com as mudanças climáticas, e a gente não pode mais questionar a existência ou não das mudanças climáticas, porque a gente está vivendo isso, é preciso adaptar, é preciso investir, é preciso modernizar todo tipo de tecnologia que estão ao dispor dos cidadãos para proteger. Porque começou a cair uma chuva, os cidadãos estão correndo risco de morte. É isso que acontece. Tanto que houve uma morte ontem registrada. Uhum. E isso vai se repetindo. Hoje tá um solzão, a gente viu o Ricardo Sparvoli entrando ao vivo aqui, um dia lindíssimo. Vai chover, tem previsão para temporais. Se cair de novo 50 milímetros, 40 milímetros, 100 milímetros em um espaço muito pequeno, num curto tempo, vai acontecer de novo de um cidadão correr risco de morte.
2: Bom, e o INMET informou que o episódio do Super El Niño em andamento se intensificou de forma expressiva, registrando marcas térmicas próximas a recordes históricos globais. Dados de monitoramento apontam que no fim de setembro e no início agora de outubro, as águas superficiais na costa da América do Sul atingiram anomalias de até 4,5 graus acima da média, se aproximando do recorde absoluto observado em 1983. Preste atenção. Na região central do Oceano Pacífico Equatorial, por exemplo, as temperaturas superaram os valores médios históricos em mais de 2 graus, né? Impulsionando alterações severas nos padrões de circulação atmosférica. Mas os meteorologistas alertam o seguinte, que a persistência do fenômeno climático extremo vai continuar provocando episódios de calor intenso, estiagem prolongada em áreas produtoras, tempestades severas em diferentes regiões do território brasileiro ao longo dos próximos meses. Vou repetir para ver se as pessoas escutam e não dizem que vão ficar surpresas, né? Agora, 7 horas e 20 minutos.
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3: Estamos todos juntos, 7 horas e 21 minutos. Muito bom dia para você que chega agora com a TMC. Ou bom dia para você que permite que a TMC chegue agora na sua vida. Quinta-feira é um dia tão gostoso sempre, mas atenção, porque tem previsão de chuva forte em boa parte do país, temporais, alagamentos e todo aquele auê que a gente já conhece. Meu nome é Jona Treptow e eu estou todos os dias aqui acompanhada dele, Felipe Bueno. Acompanhada por ele, na verdade. Felipe Bueno, bom dia. Não dá pra gente assassinar a língua portuguesa,
2: não,
3: Felipe.
2: Não, de modo que já tem muita gente que faz isso.
3: E hoje é dia do professor.
2: E
3: então,
2: hoje é
3: de mais
2: essa respeito. Agora, né? Vamos caprichar, né? Bom dia pra você que tá nos acompanhando. Seja bem-vinda, seja bem-vindo. Eu e a Jona Treptow vamos ficar com você até as 9 horas e 58, mais ou menos, trazendo pra você destaques do noticiário. Então, bora lá começar com esse aqui, ó. Presidente Lula afirma que o fim da escala 6x1 é conquista histórica. Em uma publicação nas redes sociais, o presidente da República afirmou que a aprovação é uma vitória dos trabalhadores e das trabalhadoras.
3: O Senado aprovou em 2 turnos o fim da escala 6x1 ontem, bem de noite já, de Brasília, Lívia Braz.
10: Foram 75 votos a favor e apenas 1 voto contra, e esse voto contrário foi do senador Hamilton Mourão, do Republicanos.
2: Davi Alcolumbre fala em mudança gigantesca. Segundo o presidente do Senado, a redução da jornada pode transformar a vida de milhões de trabalhadores. O presidente da Câmara dos Deputados, Hugo Mota, falou em coroação de esforço histórico após a aprovação.
3: Entidades patronais afirmam que fim da escala 6x1 pode pressionar a inflação. Federação das Indústrias de São Paulo, a Fiesp, alerta para aumento da informalidade.
2: E hoje o Senado vota a proposta de emenda à Constituição da Segurança Pública. De Brasília, Rafael Felitti.
11: A proposta prevê uma maior integração entre as forças de segurança federais, estaduais e municipais para combater o crime organizado.
3: Cássio Nunes Marques volta atrás da própria decisão e determina a reativação de canal Exército do Lula. Presidente do TSE sustenta que a meta precisa seguir monitorando as publicações deste e de outros canais de candidatos durante o período eleitoral.
2: Daniel Vorcaro depõe hoje em videoconferência à Polícia Federal. O ex-banqueiro deve prestar esclarecimentos sobre a venda do Banco Master ao BRB.
3: Chuvas devem voltar com força nesta quinta-feira em todo o Sudeste. Novo ciclone extratropical avança perto do litoral paulista.
2: E no sul do país, a cheia dos rios Paraná e Iguaçu avança sobre casas, comércios, áreas de lazer, na fronteira entre Brasil e Paraguai. De Curitiba, Ângelo Sfaier.
12: Em Cidade do Leste, no lado paraguaio, pelo menos 650 famílias precisaram sair de casa. No lado brasileiro, em Foz, temos 20 famílias nesta situação. A usina binacional Itaipu segue monitorando as cheias.
3: Palmeiras sai na frente contra o Fluminense pelas semifinais da Libertadores. O Verdão bateu o tricolor carioca por 2-1 no Maracanã e agora precisa só de um empate para avançar à final. Hoje, Flamengo enfrenta os Estudiantes da Argentina em La Plata.
2: 7 horas e 24 minutos, TMC 360 está no ar.
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3: Por 75 votos a 1, o Senado Federal aprovou o fim da escala 6x1. A mudança na Constituição deve ser promulgada na próxima semana. Vamos para a capital federal com a Lívia Braz, que nos conta quais são os próximos passos a partir de agora. Bom dia para você, Lívia.
10: Oi, Joana. Bom dia para você, bom dia para o Felipe. Pois é, essa votação ontem terminou por volta das 9h30 da noite. Foram 75 votos favoráveis e só um voto contrário do senador Hamilton Mourão, do Partido Republicanos. E essa proposta que foi aprovada ontem, ela prevê uma mudança gradual. Depois que esse texto ele for promulgado, 2 meses depois, a jornada semanal de trabalho já cai de 44 para 42 horas por semana. Daí, um ano depois, 12 meses, passa então de 42 para 40 horas semanais, e aí sim com 2 dias de descanso remunerados. Um desses dias deverá preferencialmente ser aos domingos. Essa nova regra só não vai ser aplicada para os trabalhadores que têm o ensino superior e que recebem mais de 2 vezes o teto do INSS, que é o equivalente aí a mais ou menos R$21 mil por mês. O presidente do Senado, Davi Alcolumbre, falou sobre a importância dessa aprovação. Vamos ouvir.
13: À primeira vista, pode parecer uma mudança sutil. Mas para quem acorda cedo, pega ônibus lotado, cumpre sua jornada e volta para casa no fim do dia, esta mudança é gigantesca.
10: Daí ontem no plenário, né, durante essa votação, várias falas, algumas bastante diferentes, né, os senadores governistas classificaram essa medida como um grande avanço para os trabalhadores, já os parlamentares de oposição, como por exemplo o senador Carlos Portinho, do PL, questionou a falta de dados, né, com os impactos dessa mudança para diferentes setores da economia. Também houve críticas lá no plenário ao momento, né, ao timing que essa votação foi feita, justamente entre 2 turnos das eleições. E essa aprovação, na verdade, ela representa uma grande vitória política para o presidente Lula, né, candidato à reeleição, e que transformou essa PEC do fim da escala 6x1 em uma das grandes bandeiras da campanha dele. Então, foi considerada uma grande vitória para essa campanha dele. Proposta, lembrando, ainda precisa ser promulgada pelo Congresso Nacional. Joana e Felipe.
2: Bom, tá certo, então vamos seguir fazendo a repercussão dessa notícia que movimentou Brasília e o resto do país, não tinha como ser diferente. Nesta quarta-feira, o presidente da Câmara dos Deputados, Hugo Mota, celebrou a aprovação em 2 turnos da PEC, que acaba com essa escala 6x1 pelo Senado. Nas redes sociais, ele disse o seguinte: o fim da escala, abre aspas, né? O fim da escala 6x1 é uma realidade. Com a aprovação de hoje no Senado, coroamos um esforço histórico que debatemos, construímos e aprovamos com muito diálogo na Câmara dos Deputados desde fevereiro, quando pautei o projeto, fecha aspas. Bom, dá para tirar aqui desse curto pronunciamento, presidente do Congresso Nacional, o seguinte: debatemos, construímos e aprovamos com muito diálogo. Então, quem diz que não houve diálogo, que a proposta foi aprovada de maneira soldada, está falando algo que vai de encontro ao que disse o presidente da Câmara dos Deputados. Aqui não está se tomando posição, está se trazendo para você dados para que você monte o quebra-cabeça e forme a sua opinião sobre um fato.
3: E o presidente da República, que articulou também para que a pauta fosse votada entre os 2 turnos, uma pauta que é uma bandeira da campanha de Lula, o presidente Lula publicou um vídeo nas redes sociais logo depois da aprovação da PEC. Vamos ouvir a mensagem.
14: Foi um momento extraordinário para o povo brasileiro. Eu tenho certeza que uma conquista como essa jamais será revogada, porque não foi uma conquista burocrática, foi uma conquista que saiu da rua e de um desejo histórico do povo trabalhador. Portanto, eu quero parabenizar o povo que foi para a rua, quero parabenizar os senadores e as senadoras que votaram favorável, porque o povo merece respeito e conquistar esse respeito. Sorte para o povo brasileiro.
2: Bom, a Fiesp, a Federação das Indústrias do Estado de São Paulo, criticou duramente essa aprovação. Alertou para pressões inflacionárias, risco de perda de competitividade e potencial avanço do trabalho informal. A entidade argumenta que o engessamento da jornada por norma constitucional compromete a autonomia dos setores produtivos, defendendo que as adequações deveriam ser tratadas via negociações coletivas. Essa proposta, que reduz o teto da jornada semanal, avança agora no Congresso. O setor industrial projeta forte alta nos custos operacionais e reflexos diretos no bolso do consumidor.
3: E há mais pronunciamentos e posicionamentos de entidades do setor produtivo que reagiram com forte preocupação à aprovação da fim da escala 6x1. Um estudo divulgado pela Confederação Nacional da Indústria aponta que a redução da jornada de trabalho semanal para 40 horas sem o corte de salários, exatamente como foi aprovado, pode gerar um encarecimento de mais de 267 bilhões de reais nos custos de produção. A CNI estima ainda um impacto médio de 6% da inflação, afetando diretamente itens como alimentos e vestuário. Entidades como a CNC também criticaram o avanço da matéria em período eleitoral, defenderam que a flexibilização seja tratada prioritariamente por meio de negociação coletiva.
2: Lembrando que senadores não representam grupos, não representam lobbies, não representam populações, representam estados, né? Então, vamos considerar aqui uma última informação para fechar esse assunto por enquanto. Foram 75 votos a 1 nas duas rodadas de votação no Senado. O único parlamentar a votar contra foi o senador Hamilton Mourão, do Republicanos do Rio Grande do Sul. Tivemos oportunidade de conversar com ele antes, né? Dias antes dessa discussão no Senado, ele já tinha se pronunciado contra, trouxe os argumentos dele que nós trouxemos aqui em rede nacional. Ele é general da reserva do Exército e foi vice-presidente da República no período de 19 a 22. Não foram divulgadas as razões do voto contrário. Em 2022, ele conquistou uma cadeira no Senado representando o estado do Rio Grande do Sul com mais de 2 milhões e meio de votos. Foi, portanto, o único parlamentar a manifestar oposição formal à proposta nessas duas etapas da votação. 7h32.
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3: Pesquisa eleitoral. Pesquisa Quest aponta Flávio Bolsonaro com 46% das intenções de voto, Lula com 44% em um eventual segundo turno, resultado que configura então empate técnico. A pesquisa também indica que 91% dos entrevistados estão decididos sobre o voto, enquanto 9% admitem que ainda podem mudar de escolha. Na rejeição, Flávio aparece na frente, registra 54% contra 53% de Lula. Sobre o governo federal, 48% desaprovam a gestão, 45% aprovam, 7% não souberam responder. A avaliação do governo é negativa para 40%, positiva para 34% e regular para 24%. A Quest entrevistou 2.154 eleitores de 16 anos ou mais entre os dias 10 e 13 de outubro, margem de erro de 2 pontos percentuais para mais ou para menos, nível de confiança de 95%.
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2: O Bruno Rizzi já está conosco para conversar sobre esses números que nós acabamos de trazer. E Rizzi, uma coisa é preciso dizer, né? Ao longo de praticamente toda a campanha antes do primeiro turno, nós ouvimos essa expressão, empate técnico, empate técnico, empate técnico, e agora essa expressão está voltando. O que isso significa no segundo turno é outra eleição, nós sabemos, né? Mas diga quais são as suas leituras desses números. Seja bem-vindo mais uma vez, bom dia.
17: Bom dia, Felipe, bom dia, Joana, bom dia a todos com a gente aqui no TMC 360. Pois é, Felipe, a gente viu a pesquisa Quest aí que mostra a manutenção, primeiramente, do favoritismo de Flávio Bolsonaro, aquele favoritismo que ele conquistou já no primeiro turno, mas mostra que aquela gordura que talvez ele tivesse com a votação, com os votos órfãos, digamos assim, ela já foi consumida no primeiro turno com o movimento dos votos úteis. Um movimento que chama muito a atenção nesse segundo turno, nessa pesquisa de ontem, é a mudança de patamar dos brancos nulos e ausentes, que eram até o primeiro turno 13% na pesquisa Quest e que nessa pesquisa foi para 9%. Então, uma queda, de fato, além da margem de erro, a gente vê uma queda de 4 pontos percentuais. Isso vai transformando ali aquela questão dos indecisos, dos desinteressados, dos, enfim, daqueles ausentes que começam a se movimentar para, de fato, votar. Outro ponto que chama atenção, Flávio conquista a sua maior pontuação desde o início ali da série em agosto de 2025, né? A gente vê que Flávio consegue alcançar 46% e Lula consegue alcançar 44%. Não é o seu pico. Lá no início, Lula tinha, em agosto de 25, 48%. Hoje figura com 44%. Porém, desde o início da campanha, dia 16 de agosto, Lula vinha numa queda. Foi de 43 para 42, bateu 40, chegou o primeiro turno com 42% e agora oscila ali positivamente para 44%. Outro ponto que chama atenção, eu sempre falo aqui que é uma eleição de rejeições e medo, é justamente a questão do medo. Por quê? Porque Flávio veio conquistando a confiança, ele tinha ali um medo da volta de Flávio, o eleitor tinha um medo da volta dos Bolsonaros para o poder, que vinha ali com 46% dos eleitores versus 40% de Lula. Quando foi o segundo turno, as vésperas do segundo turno, o medo para Lula era maior, né? O medo da permanência de Lula era de 43% e da volta dos Bolsonaro de 40%. E agora essa conta empata, Lula permanece no mesmo patamar de medo, que é preocupante para ele, mas Flávio, com a volta da família dos Bolsonaro, oscila, na verdade, cresce 3 pontos percentuais e vai para 43%. Então, o medo da volta de ambos, né, da permanência da volta, está empatado, o que traz ainda mais elementos para uma eleição super apertada, ainda com favoritismo de Flávio Bolsonaro. Flávio Bolsonaro, que concentrou até esse momento, o segundo turno, em fazer política e não em fazer campanha. Isso pode ter sido ali um dos momentos que Flávio tenha escorregado um pouco e que Lula tem aproveitado para dar essa respirada. Ainda tem muito tempo, Flávio já organiza manifestações, assim como o PT e Lula fizeram nos últimos dias e no final de semana, mas, de fato, a corrida é apertada. No final das contas, Flávio é favorito. Agora, independentemente de quem vencer, vai ser novamente aquele 51-49. Fortes emoções, mais uma vez. E, na verdade, um empate técnico, como você bem trouxe, Felipe.
2: Tá certo então, Bruno Rizzi, que volta ao longo da nossa programação. Estamos te esperando aqui, Bruno Rizzi, fica só a dica, tá? Quando você volta, as portas do estúdio estão abertas. Um bom trabalho para você, um abraço.
17: Valeu, até amanhã. Amanhã eu tô aí, prometo.
2: Opa, 7h37, valeu.
3: Vamos para o Rio de Janeiro. A Polícia Federal acaba de prender o deputado estadual eleito Márcio Canella, do União Brasil. O delegado Marcos Amin, ex-secretário de Polícia Civil do Rio de Janeiro. Estamos falando de uma ação que faz parte da 8ª fase da Operação Unha e Carne, operação muito importante que apura elo entre o Comando Vermelho, facções criminosas e o poder público no Rio de Janeiro. Vamos entender melhor com as informações que chegam agora. Informações urgentes com Gustavo Sleman. Bom dia, Gustavo.
18: Bom dia, Joana. Bom dia a todos que nos acompanham. Mais uma prisão de Márcio Canella, ele que é deputado estadual, foi reeleito agora no último pleito, inclusive foi o segundo mais votado em todo o estado do Rio de Janeiro, né? Ele que tem como grande reduto eleitoral a Baixada Fluminense e principalmente Belford Roxo, onde foi prefeito, né? A gente lembra que Márcio Canella já foi preso em outra fase da Operação Unha e Carne da Polícia Federal, que investiga justamente, como você bem lembrou, o envolvimento, né, de agentes públicos e também agentes políticos com os crimes, né, com crime organizado, na verdade, melhor dizendo, aqui do Rio de Janeiro, em diferentes esferas. E agora mais uma fase dessa operação mirando Márcio Canella, que volta a ser detido em um condomínio na Barra da Tijuca, na zona sudoeste da capital fluminense. Além dele, Marcos Amin, delegado, que já foi secretário de Estado de Polícia Civil, também foi detido durante a ação desta quinta-feira. A gente lembra, né, que o Márcio Canella, inclusive, ele chegou, né, a oferecer a medalha Tiradentes, a maior honraria da Casa da Assembleia Legislativa do Rio de Janeiro, ao Marcos Amin, na época em que ele estava à frente da Polícia Civil. Polícia Federal investigando mais uma vez, né, um esquema que envolve o crime organizado e agentes públicos e também agentes políticos, com um esquema que movimentou milhões de reais. A gente está acompanhando essa ação que acontece em endereços na zona sudoeste da capital fluminense, na Baixada e também na região dos Lagos do Rio de Janeiro. Nossa equipe em deslocamento para a sede da Polícia Federal na região portuária do Rio de Janeiro. Afinal de contas, além dos mandados de prisão, os agentes também cumprem mandados de busca e apreensão, justamente para apreender materiais que podem ajudar no avançar dessas investigações, como aconteceu em outras fases, que, segundo a PF, né, essas apreensões nas outras fases ajudaram, né, a chegar agora nessa nova etapa. Claro, também microfones abertos para os posicionamentos das defesas. Nossa reportagem já procurando também a defesa de ambos os presos nessa etapa de hoje da Operação Unha e Carne da Polícia Federal. Mas, mais uma vez, chama atenção, né, a você ter mais uma vez o envolvimento do Márcio Canella sendo preso novamente. A gente lembra que em outra etapa ele foi preso por conta de um fuzil que foi apreendido em um carro dele na época. E aí esse fuzil ele alegou que pertencia a um policial que fazia segurança privada dele. Por falar em polícia, rapidamente, lembrando que as polícias militar e civil, por meio de suas corregedorias, também participam da ação de hoje, justamente por conta do envolvimento de agentes de segurança pública nessa investigação da Polícia Federal, pessoal.
2: Seguimos acompanhando, Gustavo, toda a nossa equipe do Rio de Janeiro. É só chamar, o microfone está à disposição. Agora 7 horas e 41 minutos, na sequência do TMC 360, a gente daqui a pouco volta a falar, traz mais desdobramentos sobre essa mudança histórica na escala de trabalho de acordo com a Constituição.
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1: Muito bem, como era de se esperar, aliás, a gente acabou de mostrar a Avenida Paulista, ainda a Avenida Paulista com pistas úmidas, podemos dizer assim, mas sem grandes movimentos aqui na nossa câmera, né? Para você que não está vendo, eu descrevo para você, pouco movimento ainda, tanto no sentido paraíso, como no sentido consolação. Mas era de se esperar, é claro, que o movimento na quinta-feira fosse muito difícil em termos de trânsito na cidade de São Paulo e na região metropolitana. Três imensos congestionamentos aqui do lado oeste da Grande São Paulo, tanto na Regis Bittencourt, de Itapecerica até Embu, como na Raposo Tavares, de Cotia até São Paulo, até o Butantã, e na Castelo Branco, antes de Barueri e depois de Osasco até a capital. Tudo isso eu estou falando no sentido São Paulo, tá? Entre Anhanguera e Bandeirantes, como quase sempre, a Anhanguera está melhor, mas é por pouca coisa. E tem um problema adicional. Antes do Rodoanel, a Anhanguera está pior que a Bandeirantes. Ou seja, posso deixar para sair de casa daqui uma meia horinha, daqui uma horinha, talvez seja o melhor. Entre Dutra e Ayrton Senna, Dutra está um pouco melhor que Ayrton Senna. Ayrton Senna, por toda a extensão do Parque Ecológico, vai difícil. Entre Anchieta e Imigrantes, a Anchieta vai um pouco mais difícil, especialmente entre Diadema e São Bernardo do Campo. Na chegada à capital, as duas nos trechos urbanos vão difíceis. Quer uma boa notícia? Ufa! Pelo menos no Rodoanel, a gente até agora não está enxergando nenhum problema. Está na hora de chamar o nosso repórter Ricardo Sparvoli para falar da situação de agora do transporte coletivo, do transporte público em São Paulo. Diga, Sparvoli!
2: Nesse momento, Felipe Bueno, funcionamento normal em todas as linhas, tanto do metrô quanto do trem aqui de São Paulo. Mas eu trago uma novidade, Felipe, principalmente para quem mora na Zona Leste. O metrô de São Paulo adiou para amanhã o início das escavações do Tatuzão Hebe Camargo, que estava previsto para ocorrer nesta manhã já, a partir do canteiro de obras da estação Penha, da linha 3 vermelha, ali justamente na Zona Leste. A alteração desse cronograma acontece depois das fortes chuvas que atingiram a capital ontem, provocando alagamentos em diversas regiões da cidade, incluindo em estações da linha 1 Azul, como comentou o nosso repórter Marcos de Pato há pouco, comentou que a estação da linha 1 Azul Japão Liberdade ficou totalmente alagada. Por conta disso, o metrô teve que adiar o início das obras do Tatuzão. O Tatuzão, ele tem 11 metros de diâmetro, 133 metros de comprimento e, olha só, cerca de 2 mil toneladas. O Hebe Camargo vai ser o maior tatuzão já empregado em obras no metrô aqui na América Latina. Essa nova tuneladora vai ser responsável pela escavação dos túneis do segundo trecho da linha 2 verde. A máquina vai partir ali da Penha, da linha 3 vermelha, onde a linha 2 verde vai chegar, e vai seguir até Guarulhos, ou seja, pela primeira vez, o metrô de São Paulo vai sair da capital. Ao longo do percurso, o equipamento vai passar por várias futuras estações, sendo elas Penha de França, Gabriela Mistral, Fernão Dias, Ponte Grande e Dutra. A previsão é que o equipamento avance, em média, cerca de 12 metros apenas por dia, até porque ele é um equipamento enorme que faz os túneis justamente dos metrôs, e a segunda etapa da expansão da linha 2 verde tem previsão de entrar em operação em 2032 apenas. O que acontece? Atualmente, a linha 2 verde, ela sai da Vila Madalena e vai até a Vila Prudente. Nessa primeira etapa, a linha 2 verde vai sair da Vila Prudente e vai chegar até a Penha, na linha 3 vermelha, onde vai ocorrer a baldeação entre a 2 verde e a 3 vermelha ali na Zona Leste. Na segunda etapa, a linha 2 verde vai chegar até Guarulhos. A primeira etapa até a Penha está prevista para 2028 e a segunda etapa até Guarulhos para 2032. Volto com vocês.
1: Muito bem, são 7 horas e 47 minutos. Rapidinho aqui, um atropelamento com óbito na Marginal do Tietê, no sentido Ayrton Senna, na pista expressa para a Central, na altura da ponte Orestes Quercy. Então estamos falando da região norte da cidade de São Paulo, caminho para a Zona Oeste. Passe com cuidado, a via está parcialmente obstruída.
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12: Tá no ar, o É da Sua Conta, seguindo aqui com a série de conteúdos especiais durante a Semana da Criança. A conversa é com o empreendedor. Bom dia pra você, Alelupe, uma época que é bastante popular para os negócios, não é mesmo?
13: Bom dia, Joana. Exatamente. Bom dia para você, pro Felipe, para nossa audiência. Olha, além do Dia das Crianças, né, que mexe bastante aí com o mercado, tem também estão aí as festas de fim de ano, né, Joana? Marcadas aí para presentear quem a gente ama. E hoje a gente fala especificamente sobre o mercado de brinquedos, que atrai tanto os pequenos quanto este pequeno aqui que vos fala.
12: Nossa, você já tá falando de final de ano, Alelupe, você é impressionante. Eu adoro essa... Como você antecipa as datas importantes para alertar os empreendedores? É importantíssimo, de fato. Só que, vamos combinar, a gente já vai falar de final de ano, meu Deus do céu. Ok, vamos lá. Eu tenho visto vários adultos voltando a comprar brinquedos, como você, meu caro pequeno. Jogos de tabuleiro, colecionáveis, é o quê? É nostalgia? É diversão? O que será?
13: Olha, olha isso, uma pesquisa apresentada na maior feira de brinquedos da América Latina, a Abrin, de 2024, mostrou que 76% das pessoas entre 18 e 65 anos são consumidores potenciais de brinquedos, Joana. E para quem empreende nesse mercado, ficou alerta. Olhar só para o público infantil pode significar deixar boas oportunidades de venda de lado aí, né?
12: E como é que o vendedor pode chegar até esses dois públicos? Você tem alguma dica?
13: Redes sociais, né? É uma ótima opção nesses casos. É uma forma mais fácil de chegar até o consumidor final. Seja ele um colecionador, uma colecionadora ou alguém procurando um presente para os pequenos, né? 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E sem contar também que pela rede social você também pode promover a experiência de mostrar ali a miniatura. Tem muita gente já fazendo isso em algumas redes sociais e por aí, né?
12: Exatamente. Ótimas dicas. Então, Ale, hoje a gente falou sobre o mercado de brinquedos aqui no É Da Sua Conta, nosso quadro em parceria com o Banco PicPay. Amanhã a gente está de volta com mais conversas financeiras. Beijo.
13: É isso aí. Beijo, até amanhã, minhas crianças.
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1: Muito bem, são 7:53, 7:53. A gente cobra a presença de pessoas ilustres aqui no estúdio. E aí, de vez em quando, elas aparecem. Guilherme Ravache está aqui com a gente hoje para falar, para trazer as suas participações, sempre de segunda a sexta-feira, aqui no TMC 360. O que você traz hoje logo de cara? A gente vai falar de mercados. Ravache, bom dia para você.
14: Bom dia, pois é. Mercados hoje amanhecem tensos. Uhum. O que acontece? Ações de tecnologia, bolsas estão derretendo, porque... Nvidia, AMD e principalmente Samsung e SK Hynix, que são produtoras de chips, desenvolvedoras de chips, elas têm uma dívida, né, muito alta, ou dependem de compradores que têm uma dívida muito alta. Uhum. Só que ontem saiu o índice de inflação dos Estados Unidos e ele veio com uma inflação mais quente, né, mais cara que o usual. Quando a inflação está alta, a tendência é que a taxa de juros aumente nos Estados Unidos. Quando aumenta nos Estados Unidos, aumenta no mundo inteiro. Quem tem dívida, quem precisa comprar e financia a dívida, inclusive a empresa aqui no Brasil, paga mais juro, claro, porque subiu o juro americano. Qual a preocupação? Com a escalada do juro global, essas empresas não vão conseguir pagar a dívida delas. Então, hoje, SK Hynix, que é uma gigante produtora de chip da Coreia, caiu mais de 11%. Samsung... Ah, mas a Samsung faz TV... mas o lucro, grande parte, vem de ação de chip. Caiu mais de 10%. Índice da Coreia hoje caiu 7,40 e tantos, quase 7,5%. Ontem já tinha caído 5%. Como são empresas com muito valor de mercado, SK, Samsung, mais de 50% da bolsa coreana, Nvidia, a maior empresa do mundo, 6 trilhões de dólares. Então a gente está vendo a bolsa caindo, caindo forte. No mundo inteiro, deve abrir em baixa agora nos Estados Unidos, Nasdaq, S&P 500, Dow Jones, todos esses índices em baixa. E aqui no Brasil, a gente viu muita gente comemorando, passar 6-1 em Brasília, uma vitória para os trabalhadores, mas o mercado vê de outra forma. O mercado vê como um potencial aumento de inflação e, de novo, aumenta a inflação, boa chance da taxa de juros subir e aí o... empreendedor brasileiro, empresas brasileiras vão ter mais dificuldade de pagar suas dívidas. Logo, a gente deve ver uma bolsa brasileira abrindo em baixa, a não ser que tenha uma pesquisa indicando Flávio Bolsonaro subindo, é o candidato favorito do mercado. Aí não é uma questão de opinião, é uma questão, claro, de número. Fato. É um fato. Pode ter uma bolsa aí abrindo em baixa agora, porque o mercado não vê com bons olhos a questão da 6-1. Porque as empresas vão ter que contratar mais, a tendência é repassar esse aumento de custo de mão de obra, que pressiona a inflação também no Brasil.
1: Tá certo, então. Guilherme Ravache volta daqui a pouquinho. Vai ficar por aqui hoje, né?
14: Sim,
1: filho. Ah, então tá bom. Sempre bem-vindo aqui o Guilherme Ravache. 7:55 agora.
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12: O Palmeiras venceu o Fluminense por 2-1 em um grande jogo no Maracanã pela semifinal da Libertadores. Quem vai contar tudo pra gente é o José Calil. Oi, Calil!
15: Bom dia, Joana. Bom dia, Felipe. Pois é, ontem o Fluminense e o Palmeiras viveram emoções bastante distintas durante a partida. O Fluminense ficou 70% com a bola, mas não conseguiu finalizar muito, não foi objetivo. O Palmeiras, no contra-ataque, abriu 2-0. E parecia ter a classificação para a final da Libertadores consolidada. Porque 2-0 o Fluminense não ia conseguir reverter aqui em São Paulo. Aí no fim, no último lance, o menino Wesley Natan ganhou de cabeça do Gustavo Gomes, falhou o goleiro Carlos Miguel e o Fluminense acabou fazendo o gol que lhe deu a sobrevida. Porque semana que vem, no jogo aqui de São Paulo, 1-0 o Fluminense pode fazer. E se fizer o gol, vai colocar o Palmeiras numa situação difícil. Então tá tudo aberto nessa perna da semifinal da Libertadores, embora, claro, o Palmeiras, mesmo tendo tomado o gol no final, venceu por 2-1 fora de casa e é o grande favorito para ir à final. Para ir à final, contra quem? Isso nós vamos começar a saber hoje, porque o Estudiantes recebe o Flamengo lá em La Plata, 50 quilômetros de Buenos Aires, na Argentina. É o primeiro jogo desta etapa. O Flamengo, se voltar com um bom resultado, fatalmente vai resolver a classificação semana que vem no Maracanã. Então tudo caminha para que tenhamos uma final brasileira na Copa Libertadores. E na Sul-Americana? Também, provavelmente a final será brasileira, porque o Vasco na terça-feira já ganhou do Boca em La Bombonera 1-0 e ontem o Atlético Mineiro meteu 3-0 no Montevideo City Torque. Passeou o Galo ontem na sua arena e praticamente já está na final. Então, tudo indica aquilo que a gente vem preconizando aqui no TMC 360 há muito tempo, que o futebol brasileiro vai continuar dominando o continente sul-americano. Deve fazer a final da Libertadores com Flamengo e Palmeiras e vai fazer a final da Sul-Americana com Vasco da Gama e Atlético Mineiro. E o Seedorf? Chegou ontem para o Corinthians. Uma hora de entrevista coletiva, falou um bom português e prometeu tirar o Corinthians dessa situação difícil no Campeonato Brasileiro. Um bom jornal para vocês.
1: Valeu, Calil, que volta amanhã para falar mais sobre futebol aqui na nossa TMC, no nosso TMC 360. Daqui a pouquinho, depois do rápido intervalo, a gente vai voltar a falar sobre 6x1, mas do ponto de vista de quem está lá fora. O nosso Jamil Chad vai trazer para a gente a comparação das relações trabalhistas aqui no Brasil com outros países. Em instantes.
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12: 8 horas em ponto. Vamos diretos às principais notícias desta hora. Deputado eleito Márcio Canella é preso pela Polícia Federal. A ação integra a 8ª fase da Operação Unha e Carne e apura desvios de 7 bilhões e 600 milhões de reais em postos de combustíveis.
1: A Força Aérea Brasileira impôs sigilo de 100 anos sobre a lista de passageiros de uma aeronave do banqueiro Daniel Vorcaro, ex-dono do Banco Master.
12: Senado vota hoje a PEC da segurança. O governo ainda tenta barrar a redução da maioridade penal de 18 para 16 anos.
1: Ministro do Empreendedorismo minimiza impacto fiscal com perdão de dívidas e aumento do teto do MEI. Paulo Pereira estima um custo adicional de 3 bilhões de reais em 3 anos. Agora 8 horas, 1 minuto.
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1: A Força Aérea Brasileira impôs o sigilo de 100 anos sobre a lista de passageiros de uma aeronave do banqueiro Daniel Vorcaro, ex-dono do Banco Master. A gente trouxe nas manchetes e vai desembrulhar um pouco esse assunto agora. Em resposta a um pedido da Lei de Acesso à Informação, o comando da aeronáutica explicou que é necessário proteger, aspas, a intimidade e a vida privada, fecha aspas, desses passageiros e invocou o artigo 31º dessa Lei de Acesso à Informação, que estabelece o sigilo centenário. Nas eleições de 2022, então, o candidato Lula havia prometido, se eleito, acabar com esse dispositivo previsto desde a publicação da lei em 2011. Promessa, contudo, não foi cumprida. Na solicitação via lei de acesso à informação, a FAB foi questionada sobre o plano de voo da aeronave de Vorcaro entre 10 e 20 de novembro de 2025. Foi nesse intervalo de tempo que Vorcaro foi preso no aeroporto de Guarulhos, prestes a embarcar no jato rumo a Malta, na Europa. A informação foi divulgada pelo portal Metrópolis e a nossa produção aqui da TMC entrou em contato com a Força Aérea. Estava pensando aqui uma conta de padaria, viu, Joana, e você que está nos acompanhando. Vamos supor que a idade média dessas pessoas que estavam nesse voo, né, nessa lista, seja de 40 anos. Dificilmente essa pessoa vai chegar aos 140 anos de idade, né? Então, tá mais que protegido o sigilo, né? Como é que é o termo? A intimidade e a vida privada dessas pessoas, portanto, estão protegidas. Baita proteção de 100 anos, né? Agora...
12: É difícil a gente... Eu tô aqui ouvindo você e tentando entender o que isso significa. Porque, bom, a gente tá falando de falta de transparência para um caso que precisa de... Acima de tudo, transparência, resolução, investigação. As investigações do caso Master, elas estão paradas. Tem quase um ano que a gente tomou conhecimento do tamanho do escândalo, do tamanho da roubalheira de Daniel Vorcaro. Nós sabemos que se trata de um criminoso, mas não sabemos de qual tipo de criminoso. A gente não pode dizer, ah, ele é o quê? Ladrão? Ah, ele é o quê? Corrupto? Ele fez o quê? Ele traficou pessoas? Porque há indícios... desta semana, de que ele tinha uma agência de... Vamos colocar as palavras certas? Uma agência de prostituição. Uhum. Então, que ele ia fora do país, inclusive a países que estão em guerra, buscar modelos, mulheres, o que for. Pessoas em situação de vulnerabilidade, que estão procurando sobrevivência, que estão procurando segurança, trazia para cá para usar como contrapartida nas festas que ele oferecia para conseguir poder. É uma dimensão tão macabra que qualquer tipo de informação que não seja transparente, ou seja, que a falta de transparência, ela só atrapalha e só deixa a população mais enfurecida. O caso Master é algo que precisa ser resolvido quanto antes. A gente não sabe o que esse homem fez, como fez, quem se envolveu com ele. A gente não tem ideia da dimensão dos crimes que ele cometeu. 100 anos de falta de transparência, 100 anos de... Como é que a gente pode dizer? De proteção.
1: De proteção.
12: 100 anos de proteção. Ajudam quem? Pra quê? Por quê? Então, ok, que protejam nomes, que protejam a identidade, mas que deem essa informação pra que o público possa entender quem estava envolvido com ele, como ele tentou fugir, pra onde ele tentou ir. Na minha opinião, é que eu trago uma opinião mais do que análise. Nada que não seja transparência ajuda nesse caso, porque só deixa a população mais enraivecida com essas relações.
1: E eu trago dois fatos para arrematar aqui para você, que está nos acompanhando, tirar suas conclusões. Primeiro, primeira fase da Operação Compliance Zero, daqui a um mês vai completar, arredondando, né? Daqui a um mês, vai completar um ano. E aí? O que aconteceu de lá para cá? E o segundo fato não é um fato, é uma pergunta que dá para simplificar tudo isso que a gente trouxe. A quem interessa esconder? A quem interessa não existir transparência? Pronto, pode pensar aqui, refletir e daqui a pouco, se você quiser, pode até mandar uma sugestão de resposta para essa pergunta, que é uma pergunta fundamental. 8:06 agora.
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12: Com a aprovação do Senado pelo fim da escala 6x1, o Brasil dá um passo rumo a uma jornada de 40 horas semanais, sem redução salarial. Vai ser implementada em até 14 meses, a partir da promulgação, uma medida que segue um movimento visto em outros países da América Latina, Chile, Colômbia, México. Na Europa, a França tem 35 horas. Estados Unidos fixam horas extras a partir de 40 horas semanais. Então, já que a gente está colocando esse assunto no mapa mundi, vamos chamar o nosso Jamil Chad, direto da Suíça, para nos ajudar a entender que como a gente se coloca no mundo de fato com a expansão do direito dos trabalhadores. Jamil, bom dia.
2: Bom dia, Joana. Bom dia, Felipe. Bom dia a todos. Bom estar aqui com vocês. Olha, sem dúvida nenhuma, essa é uma decisão que vai numa direção muito parecida, como você citou, Joana, ao Chile, México e Colômbia. Isso na nossa região. Esses países já adotaram essa lei há alguns anos e agora ela começa a ser, de fato, implementada. Então, sim, é uma tendência, pelo menos na América Latina. Agora, sem dúvida nenhuma, Joana, você tem dupla cidadania, você sabe que a situação em outros países é muito diferente em termos de igualdade social, de previdência, de condições, obviamente, de vida, e cada país vem adotando uma regra diferente. Não há uma espécie de harmonização nem dentro da União Europeia. Nem dentro da União Europeia os europeus jamais conseguiram chegar a um acordo de estabelecer uma regra comum. Qual é, pelo menos, a sensação aqui na Europa? É que nós estamos, pelo menos, vendo alguns países fazendo um teste para a semana de 4 dias. Ou seja, se na América Latina nós ainda estamos falando de 40 horas, aqui na Europa o debate é outro. Funciona ou não funciona uma semana de 4 dias? Qual seria o impacto econômico? Quem ganharia? Quem perderia? Enfim, tem de tudo. Obviamente, como o sistema é absolutamente variado, tem desde o sistema norte-americano, que sim, conta por horas, como o da França, como você citou, muito rígido nas 35 horas, inclusive é até um debate popular, eu diria, cada vez que alguém aparece dizendo que, olha, talvez a gente deveria aumentar para 37 horas, isso vira um caos político. Então, claro, é a vida de todo mundo que está afetada quando uma lei como essa é estabelecida. Então, sem dúvida nenhuma, é um debate global, eu diria, de capitalistas desenvolvidos, capitalistas em desenvolvimento. Enfim, é o debate global, sem dúvida nenhuma.
1: Rapidamente aqui, para não tomar muito do seu tempo, Jamil, o segundo tema, que é muito importante também para a gente falar, a volta dos Estados Unidos na América Latina, mas não em termos de embaixada, não em termos de relações comerciais, em termos de um fantasma que assustou a América Latina décadas atrás, a Operação Condor, ou Condor, depende do gosto seu, pronunciar Condor ou Condor. Isso é verdade, Jamil?
2: É verdade. Olha, Felipe, o New York Times traz uma matéria desde ontem pela noite, nós confirmamos inclusive essa informação. O governo norte-americano está destacando para a América Latina 600 soldados. É isso mesmo que vocês ouviram. Insisto, o New York Times revelou essa história ontem pela noite, mostrando que eles vão inicialmente ficar baseados no Panamá. E no Panamá fariam treinamentos, exercícios na selva, obviamente, centro-americana. Qual é o objetivo? Supostamente lutar contra o narcotráfico. E essa, vamos dizer assim, essa unidade, esse batalhão, poderia inclusive ser utilizado em Honduras e na Colômbia. Pelo menos essas são as revelações por enquanto. Ou, Felipe, em qualquer outra operação especial que o governo norte-americano considere que eles poderiam de alguma forma ajudar. Então é isso mesmo que a gente está escutando aqui. O governo norte-americano enviando para a América Latina de uma forma permanente 600 soldados que vão estar estacionados, baseados no Panamá. Isso faz parte, claro, daquela mega operação de influência na América Latina, inclusive com o escudo das Américas, inclusive com a proposta já apresentada.

0: Bom dia para vocês todos, Felipe e Joana.
1: Bom dia. E dois rápidos destaques do noticiário internacional aqui para a gente fechar esse bloco. Milhares de pessoas ocuparam as ruas de cidades da Colômbia contra medidas do governo do recém-eleito Abelardo de la Espriella. Ato marca a primeira mobilização de oposição após a posse do mandatário. Foi em agosto agora, né? Em Bogotá, por exemplo, grupos sindicais, estudantes, lideranças indígenas e o ex-presidente Gustavo Petro integraram essa marcha. Mais de 60 mil pessoas, segundo dados divulgados pela Presidência da República. E um último destaque, o Vaticano informa que o Papa Leão XIV passou a noite sem intercorrências, tomou café da manhã no Hospital Gemelli, em Roma. O pontífice de 71 anos passou por uma cirurgia na terça-feira para a retirada de um tumor no pulmão. 8h12 agora.
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3: Guilherme Ravache está de volta para analisar os impactos de uma decisão que eu trago para vocês agora. A Gol vai suspender voos para Miami, Orlando, Montevidéu e rotas nacionais a partir de fevereiro, pressionada pela disparada do querosene de aviação, que já consome 40% dos custos da empresa. As conexões elas serão mantidas para atender os passageiros. Ravache, algo que era previsto, dado tudo o que está acontecendo
4: Inclusive,
3: no mundo.
4: Inclusive, falamos aqui já, desde o início da guerra, né, no Irã, a gente já tem falado, mas não é só a guerra do Irã. A gente tem a guerra do Irã, que tem aumentado o preço dos combustíveis, né, mas principalmente preço do petróleo. Só que tem a guerra da Ucrânia também. A guerra da Ucrânia com a Rússia, a Ucrânia tem atacado refinarias russas. E a Rússia tem usinas muito importantes, é um grande exportador de diesel, mas o fato é que a aviação usa querosene de aviação e o preço do querosene de aviação, por conta também dessas duas guerras e principalmente menos refinarias operando no mundo, fez com que o preço do querosene já subisse aí quase 70% no ano. Nos Estados Unidos, esse aumento já é mais de 100%, ou seja, mais que dobrou o preço do combustível de aviação. O que as empresas fazem? Elas reduzem rotas, elas fecham as rotas que são menos lucrativas. Não é só a Gol, são todas as empresas. Essa semana teve anúncio de... Nos últimos dias, na verdade, anúncio de resultado de companhia aérea americana. A Delta já reportou, já falou que vai ter esse ano prejuízo de mais de US$1 bilhão por conta do aumento do preço do combustível. Aqui no Brasil, Gol, Azul, Latam, todas têm revisto rotas, deve inclusive ter tendência de aumento de preço de combustível para o período do final do ano. A gente tem menos rotas, tem o combustível mais caro, então é natural que essas empresas cobrem, as empresas de aviação cobrem mais pelas passagens. Então, se você vai viajar, talvez comprar antes seja uma boa ideia, porque de fato vai ter menos voo e esses voos tendem inclusive a ficar mais cheios, porque as rotas são redistribuídas, né? Essas rotas que acabam, os passageiros vão pagar mais e vai ter menos voo disponível, logo o preço aumenta e não tem perspectiva de melhora, porque guerra da Rússia e da Ucrânia, não se sabe quando, né, quando vai ter um desfecho, e a mesma coisa vale para o Irã.
1: Chegando no começo do ano que vem, é 5 anos esse conflito entre Rússia e Ucrânia, né? Guilherme Ravache volta daqui a pouquinho para conversar mais conosco. Valeu, Ravache!
3: Agora são 8 horas e 15 minutos. Vamos voltar a falar sobre o fim da escala 6x1 aqui no TMC 360 com o professor André Ferrari, advogado trabalhista e economista. Bom dia, professor!
5: Bom dia, Joana. Bom dia a todos. Um prazer estar por aqui.
3: Professor, a gente sabe que essa pauta aprovada é uma conquista histórica para o trabalhador do ponto de vista social, mas chama a atenção quando a gente vê o posicionamento de entidades empresariais que dizem que é necessário mais discussão, é necessário entender melhor os impactos, os custos. Como é que isso, inclusive, pode voltar em formato de custo para o próprio trabalhador que celebra essa vitória hoje? O deputado e presidente da Câmara dos Deputados, Hugo Mota, no pronunciamento dele, disse que foi uma vitória muito discutida, com muito diálogo. Então, o que a gente pode pensar? Houve ou não houve diálogo? Era preciso discutir mais ou não era? O momento foi adequado para ser votada essa pauta importante, trabalhista, ou precisava de mais cuidado?
5: Joana, bom, essa pauta, inicialmente, um anseio da sociedade,

0: Eu entendo que sim, foi um momento bom para essa votação. Embora alguns dizem que seja uma pauta eleitoreira ou não, isso nós que operamos leis não estamos aqui para julgar. Mas o momento foi bom, alguns ajustes nós aguardamos aí alguns ajustes, até propriamente o texto final, né? Um ponto importante é que também uma dúvida que já começa a chegar aqui perguntas e tal sobre como que na prática isso vai mudar, né? Então o que a gente já observa, que a gente já precisa dizer a todos, que isso não vai ser algo do dia para a noite, né? Essa aplicação é gradual, né? É um momento aí respondendo sua pergunta. É um momento agora para esses ajustes, né? Alguns setores da economia precisam dos seus sindicatos, né? Para regulamentar isso. Então, a própria jornada ela não vai ser reduzida amanhã, né? Então, nós teremos aí uma pequena redução de 2 horas, depois isso vai de uma forma homeopática, né? Uma questão importante também mencionado aí na sua pergunta sobre o custo para as empresas, né? Isso é uma questão também empírica, né? A curto prazo, sim, né? Deverão ter alguns ajustes e um impacto financeiro para o empresário, sim, né? Isso é óbvio, né? No entanto, estudos mostram, né, que a longo prazo, né, com uma jornada mais acessível ao trabalhador, espera-se um número menor de afastamentos, né? E com isso uma maior produtividade. E essa colheita, quem fará é o empregador, né? Então, ratificando aqui a resposta, um impacto a curto prazo, mas que a médio e longo prazo teremos aí uma colheita, né? Do ponto de vista prático, é importante ressaltar, né, que isso atinge as pessoas que ganham menos, né, algumas categorias que ganham mais, né, por exemplo, bancários, isso já vinha sendo adequado a uma jornada menor. Então, de certo ponto, sim, entendo que foi benéfico, né? A questão da mulher, né? Isso uma conquista fantástica, né? Fala-se muito aqui também, hoje eu já recebi algumas perguntas, né? Que vai aumentar o salário do trabalhador, né? Então vamos esclarecer isso. Hoje mesmo eu já vejo aqui, Joana, Felipe, 4 perguntas que isso vai impactar no aumento no salário do trabalhador. Isso não é uma questão legal, é questão matemática, né? Se ele continuar trabalhando, obviamente, e se ele tem que folgar mais um dia, obviamente ele vai ganhar uma hora extra e vai aumentar o salário, né? Porém, se ele não trabalhar esse dia, o salário ele permanece o mesmo, tá bom? Então isso é muito importante, todo mundo tá falando isso, mas não. Não muda salário, não muda nada, não muda comissionamento, não muda a tratativa de gestão, né, entre empregados, empregadores, né? O objetivo da PEC é nada alterar em relação a salário e benefícios, somente a jornada.
1: Ô André, com base nessas questões que você tem recebido aí, você em algum momento nessa sua primeira resposta falou de ajustes e falou de vida prática. Então, uma pergunta que aparece para a gente aqui, depois de tanta tramitação, e além da questão técnica, questão política, questão partidária, você enxerga, pelo que está à mão agora, pelo que está na mesa, que existe algum tipo de brecha para questionamento nessa alteração constitucional? Ou, assim, está pacificado, tem gente que está feliz, tem gente que está triste, mas pelo menos está pacificado.
0: Olha, do ponto de vista técnico, sim, né, há uma brecha. Ainda que pacificado, sim, nós temos aí algumas brechas. Né? A maior brecha que eu vejo, né, digamos assim, né, seria o cumprimento, né, dessa jornada. Então, olhando no dia a dia, né, saindo um pouco, né, do juridiquês, um pouco da PEC, um pouco dessa coisa mais pesada, ali uma pequena empresa, uma empresa até de médio porte, a gente não sabe como isso vai funcionar no dia a dia, porque ele tem ali um número X de funcionários, né? E eu sempre repito, né? No curto prazo, ajuste, no longo prazo, benefícios, né? Então, de um modo geral, ainda que tenhamos essas brechas, né? como todo isso historicamente, né? Não só essa PEC, mas todas as brechas, nós entendemos a nossa leitura, que foi uma PEC muito salutar, né? Muito salutar.
2: Tá certo. Obrigada, então, pela entrevista, André Ferrari, advogado trabalhista e economista. Até a próxima.
1: Obrigado.
0: Muito obrigado. Foi um prazer estar com vocês.
1: Prazer é nosso. Vamos voltar a conversar. 8 horas, né? Porque essa questão, como lembrou o entrevistado, levanta algumas brechas ainda, né? São 8:23. Tem mais coisa acontecendo em Brasília, no Senado, não é, Joana?
2: Tem. O presidente do Senado, Davi Alcolumbre, do União Brasil, do Amapá, anunciou que a PEC da Segurança Pública vai ser votada no plenário hoje. Agora sim a gente pode falar em esforço concentrado. Não é mesmo, Felipe Bueno?
1: Opa, se tá concentrado mesmo.
2: O texto foi aprovado na Comissão de Constituição e Justiça ontem pela manhã. Então, direto de Brasília, Rafael Felitti tem mais informações. Oi, Felitti.
3: Oi, Joana, Felipe, bom dia para vocês, bom dia para todo mundo que está com a gente aqui no TMC 360. Pois é, né? Depois dessa aprovação na CCJ ontem no Senado, essa PEC ficou disponível para ser apreciada em plenário. É uma PEC enviada pelo governo ainda no ano passado, que foi aprovada pela Câmara dos Deputados em março deste ano, e desde então ficou ali tramitando no Senado, ficou um tempo parada. A Joana falou sobre esforço concentrado. No esforço concentrado que tivemos antes do primeiro turno das eleições, essa proposta não conseguiu chegar ao plenário, ficou apenas na CCJ, mas isso foi, ela foi votada ontem na Comissão de Constituição e Justiça, e basicamente essa proposta prevê o seguinte, que uma maior integração entre as forças de segurança federais, estaduais e municipais, prevê, por exemplo, transformar a Polícia Rodoviária Federal em uma Polícia Viária Federal para atuar também em ferrovias e hidrovias, prevê também a criação de polícias municipais, uma série de outras coisas. Mas o presidente do Senado, Davi Alcolumbre, ele anunciou que essa medida seria votada hoje, nesta quinta-feira, após a votação da PEC do fim da escala 6x1, né? Ali durante as celebrações dos parlamentares, da maioria dos presentes ali no plenário do Senado, Alcolumbre fez esse anúncio de que essa proposta seria votada a partir da tarde de hoje. A gente separou essa fala do presidente do Senado. Vamos ouvir.
4: Devido o adiantado da hora e em decorrência desta sessão histórica que vivemos no dia de hoje, informo ao plenário do Senado Federal que votaremos agora somente o requerimento e a matéria está imediatamente incluída na pauta da sessão deliberativa de amanhã, a partir das 14 horas, quinta-feira.
3: Então a gente viu a fala do presidente do Senado, Davi Alcolumbre. Essa proposta já é defendida há um tempo pelo governo Lula, pelo presidente e pelos seus ministros, principalmente na parte da justiça e da segurança pública. Ela é criticada por parte dos governadores de oposição por entenderem que ela tira um pouco ali das atribuições, da liberdade ali dos governadores para atuarem contra o crime organizado, mas ela prevê principalmente isso, né? Esse ajuste ali para que o governo federal atue de forma mais presente na segurança pública nos estados e municípios e também prevê ali que, por exemplo, chefes de facções criminosas fiquem presos em presídios de segurança máxima sem direito à progressão de regime e também à redução de pena. Então, já se tem ali outras medidas que essa proposta prevê, a gente vai aguardar essa votação, que assim como a PEC do fim das escalações por um, por ser proposta de emenda à Constituição, a PEC da Segurança Pública precisa ter o aval de pelo menos 49 senadores e precisa ser votada em 2 turnos de votação. Tramitação começa na tarde de hoje no plenário do Senado para a votação. Volto com vocês.
2: Obrigada, Felipe, pelas informações.
1: Bom, vamos para São Paulo agora, né? A gente tem as informações da Justiça do Estado de São Paulo, que prorroga a prisão temporária do ex-presidente da Câmara Municipal de São Paulo, Milton Leite, investigado pela infiltração do PCC, Primeiro Comando da Capital, no transporte público, por ônibus, né? Mais detalhes dessa decisão da capital paulista com você, repórter Ricardo Spárvoli.
5: É isso, Felipe Bueno. Milton Leite vai ficar preso por mais 30 dias. A decisão da Justiça Paulista também vale para os outros investigados da Operação Vectura Corrupta, que apura justamente, como você citou, a infiltração do PCC no sistema de transporte público aqui de São Paulo. Milton Leite está preso temporariamente desde 18 de setembro, quando se entregou às autoridades em Mogi das Cruzes, na Grande São Paulo. A investigação teve como ponto de partida mensagens de WhatsApp trocadas entre pessoas apontadas como integrantes do Primeiro Comando da capital. Em uma das conversas, inclusive, um dos investigados afirma que seria necessário envolver Milton Leite para resolver uma questão relacionada à empresa de ônibus UpBus, que já está sendo investigada também. Os investigadores, além disso, apuram suspeitas de que o ex-vereador seja o verdadeiro proprietário da Transwolf, verdadeira concessionária aqui de transporte coletivo, que também está sendo investigada por suposta ligação também com a facção criminosa, com o PCC. O prefeito Ricardo Nunes, inclusive, disse que é possível que o contrato com a Transwolf já seja também rompido e a polícia e o Ministério Público investigam possíveis relações entre empresas de ônibus, influência política, lavagem de dinheiro e também financiamento eleitoral. No fim de setembro, o Superior Tribunal de Justiça negou um pedido de habeas corpus apresentado pela defesa, que alegou que Milton Leite tem comorbidades e pediu a substituição da prisão por uma prisão domiciliar. O ex-vereador nega todas as acusações e afirma ter convicção de que é inocente e de que será inocentado. As investigações seguem e a TMC, claro, segue cobrindo todas as novidades envolvendo o ex-vereador e ex-presidente da Câmara Municipal de São Paulo, Milton Leite.
2: Daqui a pouquinho, no TMC 360, nós vamos conversar com o filósofo e escritor Luiz Felipe Pondé sobre o voto virar uma expressão de identidade. É já já.
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2: 8 horas 31 minutos, uma mulher de 47 anos morreu depois de um deslizamento de terra atingir uma casa na região da Brasilândia, zona norte de São Paulo. A Luísa Mutoni está ao vivo com mais informações. Luísa, bom dia.
8: Pois é, Joana, segundo a Secretaria de Segurança Pública, a casa onde essa mulher estava deslizou de uma encosta do início por conta das fortes chuvas que atingiram a capital paulista na tarde de ontem. O Corpo de Bombeiros chegou a ser chamado, inclusive os vizinhos tentaram socorrer essa mulher que ainda não foi identificada, mas infelizmente ela não resistiu. As chuvas causaram diversos transtornos na cidade de São Paulo. Toda a capital paulista entrou em estágio de atenção para alagamentos por volta de 13h30 da tarde de ontem, segundo o Centro de Gerenciamento de Emergências da Prefeitura. E uma das imagens mais emblemáticas dessa tarde de caos em São Paulo é justamente as imagens desse local que está bem atrás de mim, para quem nos acompanha no YouTube, que é o túnel do Vale do Anhangabaú, na região central de São Paulo. A chuva foi tão intensa que os carros chegaram a ficar submersos e os motoristas tiveram que se abrigar em cima do teto desses veículos. O Corpo de Bombeiros usou até botes para tirar essas pessoas de dentro dos carros. Vou até pedir licença, então, para a gente ver como é que está a situação por aqui. Nesse momento, a gente consegue observar que a água já foi completamente escoada, portanto, o trânsito flui com normalidade aqui na região. A gente tem um trânsito bem intenso na manhã desta quinta-feira. Ontem, é claro, por conta desses transtornos, o rodízio da tarde chegou a ser suspenso, mas o da manhã de hoje, entre 7 horas e 10 horas da manhã, segue valendo para os veículos com placa final 7 e 8. Segundo a Prefeitura de São Paulo, em apenas 40 minutos, choveu o esperado para 11 dias aqui na capital paulista. Portanto, a expectativa é de que chova novamente nesta quinta-feira. A gente vai estar de olho acompanhando tudo.
1: É, e para você que não está vendo, está só ouvindo, a Luísa está do lado do sentido Zona Norte, do corredor Norte-Sul, na altura do Vale do Anhangabaú. Dá para perceber que as pistas ainda estão molhadas, tem alguns espelhos d'água, e como a gente falou mais cedo, essa situação descrita pela Luísa remete a uma outra que foi ainda mais grave, né? A gente estava mostrando aqui veículos, automóveis de pequeno e médio porte, com água até a linha do vidro da porta, né? Em 1999 foram 160 carros que ficaram submersos justamente nesse ponto aí, no túnel do Anhangabaú. E desde 2006 a CET tem um protocolo para fechamento de acesso a esse e outros lugares com tendência de alagamento.
2: Vamos falar então um pouquinho da previsão do tempo para os próximos dias, Felipe Bueno, porque esse dia de quinta-feira começou com sol, mas tem previsão de chuva e possibilidades temporais ao longo do dia. A máxima chega aos 27 graus, então o INMET mantém o alerta para chuva forte, ventos intensos e granizo. Na sexta-feira o tempo fica instável, com períodos de chuva, máxima de 25 graus. No sábado, as pancadas podem ser rápidas, os termômetros não passam dos 24 graus. E domingo só aparece entre nuvens, também com máxima de 24 graus. Então a atenção é especial para hoje. Quando a gente tem uma chuva muito forte, o solo ele fica encharcado, demora para absorver toda essa água. É muita água em pouco tempo, então demora para escoar. Se cai uma chuva novamente, uma chuva forte em pouco tempo, é a fórmula perfeita para mais alagamentos, para mais destruição.
1: Você quer aqui a distância?
2: Quero.
1: A diferença de distância? Bom, é distância também, né? A menor, no momento, 17 graus, extremo sul. A maior, 23 graus, zona leste, região da Vila Formosa e também Vila Guilherme e Vila Maria, segundo o CGE.
2: Muito bem. Agora são 8 horas e 35 minutos.
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7: Que está conosco de volta para falar de um terceiro tema aqui. A Califórnia vota agora em novembro a Proposição 40, que propõe taxar em 5%. A fortuna de cerca de 200 bilionários para arrecadar 100 bilhões de dólares para a saúde pública. Opositores já arrecadaram 205 milhões de dólares contra a medida e o governador Gavin Newsom também se declarou contrário à proposta. E agora, o que acontece, hein, Ravache?
8: O que acontece em todo lugar quando você aumenta imposto. A estimativa é que 777 bilhões de dólares já tenham saído da Califórnia, porque quando a lei vai mudar, quem tem muito dinheiro já se prepara para deixar o estado e não pagar esse imposto. Então, na Califórnia, a estimativa é de 777 bilhões. No Reino Unido, aonde também teve medida similar com aumento de imposto para grandes fortunas, 160 bilhões de dólares já saíram do Reino Unido. E aí, esse dinheiro que vai embora, ele também acaba impactando a economia, né, local. Menos bilionários na Califórnia, muitos do Vale do Silício já saíram. Menos gente trabalhando para eles, menos serviço sendo consumido, restaurante, porque nos Estados Unidos não basta, ou em qualquer lugar, não basta só você dizer que não mora mais lá, você de fato precisa deixar de frequentar o lugar. E na Califórnia, a taxa, esse imposto de 5%, ele não é só sobre a fortuna que está na Califórnia. Mesmo se você ele tiver uma obra de arte, um barco, num paraíso fiscal, ele também tem que pagar o imposto sobre essa obra.
7: Mesmo fora do território, então.
8: Mesmo fora do território. E tá. Se ele tiver, por exemplo, ações de uma empresa, ele tem 10%, Mark Zuckerberg, né? Uhum. Da Califórnia. Se ele tem 10% de ações do Facebook, hipoteticamente, mas ele tem 50% de poder de voto, que tem ações que valem mais para voto. Ele tem que pagar o equivalente a 50% das ações de voto, não só dos 10%. Então, assim, é um dinheiro que parece relevante, mas os defensores de que não se tenha essa lei sobre bilionários argumentam, primeiro, que o dinheiro vai embora, segundo, que afeta a economia, e terceiro, que o imposto não é efetivo, porque esses 100 bilhões que vão para um sistema que não funciona bem, não vão resolver o problema do sistema. Os próprios professores da Califórnia estão inconformados com a lei, por quê? O que eles argumentam? Por lei, 50% do imposto tem que ir para a educação. Só que essa medida prevê que 90% do dinheiro vá para a saúde. E a saúde da Califórnia recebe bilhões de dólares. Já é um estado que recebe muito dinheiro nos Estados Unidos como um todo. E tem recebido mais. Ainda assim, tem acusações de que tem fraude, ineficiência, e aí esse dinheiro provavelmente não resolveria o problema. Seriam 100 bilhões de dólares, mas que não resolvem. Agora, essa é uma discussão no mundo inteiro, a questão de melhorar a tributação ou se cobrar de quem, em fato, tem muito dinheiro é uma conversa muito pertinente, mas tem um argumento de que não adianta você cobrar mais em um país ou estado se esse bilionário tem opção de mudar para outro lugar. Porque o bilionário tem recurso para pagar menos imposto e ele vai buscar outro lugar. Se discute uma taxa global e essa seria a real solução. Uma taxa global que não tivesse paraíso fiscal, que os bilionários não pudessem escapar de pagar esses impostos em outros lugares. Mas aí é complicado. Aí a gente sabe que tem países que vivem de atrair esses bilionários.
7: Tá certo, então, Guilherme Ravache, sempre de segunda a sexta-feira conosco aqui, às vezes ao vivo até, às 7h40, 8h10, 8h40. Foi um prazer, hein, Ravache?
8: Prazer é meu.
9: Às vezes ao vivo, você quer dizer ao vivo
7: às aqui com a gente. Às vezes ao vivo presencial.
9: Ah, presencial, né? É sempre ao vivo.
7: É sempre ao vivo. Felipe tá ficando doido, gente. Tá certo. 8h41 agora.
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9: Como a gente vem acompanhando, o alugar imóvel ficou bem mais pesado este ano, de janeiro a setembro. O preço cobrado nos novos anúncios de locação subiu 7,11%, é quase o dobro da inflação oficial pelo IPCA. Em 12 meses, a alta passa de 9%. Com o financiamento habitacional mais difícil e juros ainda mais altos, muita gente acabou empurrada para o aluguel, que inflaciona a procura por novos contratos. Assunto para o Leandro Siqueira, de Economia. Leandro, bom dia.
10: Bom dia, Joana. Bom dia, Felipe. Bom dia aos nossos espectadores aqui da TMC também. Pois é, como você falou, a gente tem esse grave problema, não só aqui no Brasil, mas é um problema que eu creio seja de ordem mundial, de que a juventude, principalmente, ela enfrenta uma dificuldade muito grande na hora de conseguir o primeiro imóvel, tanto para comprar quanto para alugar. Por quê? Porque para comprar, os imóveis estão com um preço muito alto e o financiamento, com a taxa de juros elevada que a gente tem agora, não só no Brasil, mas nos Estados Unidos e vários países ao redor do mundo, se torna muito difícil. Como é que você vai financiar isso e encaixar as parcelas desse financiamento no seu orçamento pessoal? Além disso, quando você vai alugar, você descobre um fator que é um pouco atormentador, né? Que é o fato de que as pessoas que já alugaram, elas normalmente pagam aluguéis que são menores do que aquele aluguel que você encontra quando você vai buscar um apartamento novo para morar. Por quê? Aqui no Brasil, a lei do inquilinato, ela impede que o locador, ele ajuste o aluguel acima da inflação. Então, quando você faz um contrato ali para alugar um imóvel residencial, ele vai falar para você: olha, vamos corrigir esse valor aqui do aluguel todo ano pelo IPCA, pelo IGPM, por algum indicador que faça com que esse valor que você está me pagando, ele vá subindo de acordo com como a inflação está subindo também, para eu não perder valor, né, não perder poder de compra e você também não sofrer um reajuste do nada, né? Aquele medo que muita gente tinha antigamente de que o locador vai chegar lá e falar: ah, não, agora seu aluguel, ele é o triplo do que ele é agora. Isso, pela lei brasileira, não existe. E isso faz com que no Duque o Rei de 3, 4, 4, 5, 10 anos, uma pessoa que já aluga esse imóvel por tanto tempo, ela tem um aluguel que está defasado em relação ao ajuste do preço do mercado. Por quê? Porque o que o indicador FIPZAP, o índice FIPZAP mostrou pra gente, é que o preço dos aluguéis residenciais nos últimos 12 meses aqui no Brasil, eles subiram 9% em relação à inflação, que subiu 4,58%. Então, enquanto o preço que é ajustado ali de quem já mora no apartamento, já mora naquele imóvel, é de mais ou menos 4,5%, no máximo ali 5% ao ano, quem está comprando um imóvel novo está vendo um preço que está subindo 9% ao ano. Então, você tem um descolamento entre as duas coisas, um preço ali dos imóveis que estão vazios subindo muito e o preço das pessoas que já estão morando subindo menos. E isso faz com que as pessoas que estão morando nesses imóveis não queiram sair de lá também. Porque se você for sair de lá, você vai ter que procurar um outro imóvel que agora está muito mais caro. E isso, assim como a inflação como um todo, num país das dimensões do Brasil, ela não acomete tudo de forma uniforme, né? Não é o mesmo indicador, não é o mesmo índice para Fortaleza, para o Rio de Janeiro, para os estados do sul do Brasil. Fortaleza, por exemplo, ela teve um aumento de quase 17% nos aluguéis nos últimos 12 meses. Natal teve um aumento de 16,5%. Aracaju teve um aumento de 15%. Aqui no Rio teve um aumento de 14,8%. Então você imagina o que é o seu aluguel subindo mais de 15% todo ano. Seria horrível, né? É justamente essa realidade de quem ainda não tem um imóvel e está procurando um imóvel para alugar. O preço que as pessoas veem ali está subindo cada vez mais e está se tornando inviável. O que contribui para esse déficit de moradias que a gente tem aqui no Brasil. Esse é um problema que eventualmente a gente vai ter que olhar com mais carinho. O Brasil, ele tem muitos problemas, né? Então a gente põe numa ordem de prioridade ali, acaba olhando para outros e fala um pouco menos disso. Mas no momento a gente vai ter que olhar com um pouco mais de carinho para isso, porque mesmo com todos os incentivos que a gente teve para o financiamento imobiliário, com Minha Casa Minha Vida, expandindo até as faixas ali do Minha Casa Minha Vida, ainda assim existe um déficit muito grande. E eu converso muito sobre isso com arquitetos, principalmente, que esse déficit aqui no Brasil, ele é até mais agravado pelo fato de que a infraestrutura urbana das cidades está muito concentrada em certas regiões específicas. Então, se você vai aqui para o Rio de Janeiro, o metrô, ele é muito pequeno para uma cidade do porte do Rio de Janeiro. E aí isso faz com que as residências fiquem adensadas em torno das áreas que tem metrô, porque se torna o transporte mais fácil. Então, você não consegue expandir de forma horizontal a cidade. Você acaba expandindo de forma muito vertical e tem regiões ali que fica com um preço muito elevado. Isso vale para várias outras cidade que a gente tem aqui no Brasil, tanto esgoto, às vezes não chega muito longe do centro urbano, metrô certamente é um problema gravíssimo que a gente tem, transporte público, questão de segurança essencialmente, isso faz com que só agrave esse problema, né? Todo mundo vai procurando apartamentos e casas no mesmo lugar e consequentemente o aluguel e o preço dessas casas acaba ficando muito elevado.
7: Para não falar fora do país, né? A gente viu o que aconteceu na Espanha, né? Em outras cidades importantes da Europa e do mundo. Um tema muito importante trazido pelo Siqueira aqui. Um abraço para você e um bom restinho de semana para o Siqueira. Converse conosco segundas, quartas e quintas-feiras aqui no 360. Um abração para você, Siqueira.
10: Grande abraço.
7: Valeu. Agora, 8h47.
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9: A polarização política transforma o voto em uma expressão de identidade. Então, nesse cenário, apoiar um candidato deixa de ser apenas uma escolha eleitoral, passa a fazer parte de quem o eleitor acredita ser. Assunto de hoje, do escritor e filósofo Luiz Felipe Pondé, ao vivo aqui no TMC 360, na coluna Sem Dó. Oi, Pondé, bom dia.
7: O sorriso dele, olha lá.
12: Bom dia, Joana. Bom dia, Felipe. Bom dia a todos. É isso aí que você falou, Joana. Aliás, esse assunto tem sido matéria de cientista político, inclusive a área da psicologia da política, né? Que é uma área que tem crescido muito. Principalmente quando se fala psicologia da política, se fala psicologia do eleitor, né? Comportamento do eleitor. É um dos temas mais quentes em ciência política, é esse conceito de comportamento político, como se fala. E aí, nesse caso que você falou, é verdade, no processo de polarização, né, de radicalização, que a gente vem acompanhando há muito tempo, a gente já sabe há muito tempo que, por exemplo, tem restaurantes que grupo A frequenta, grupo menos A não frequenta. Você tem lojas de roupas que grupo A frequenta, grupo menos A não frequenta. Locais de férias, né? Se repete a mesma coisa. E esse processo ele vem crescendo. Então, hoje, no pé que a gente está, principalmente nesse segundo turno, né? O pé que a gente está, o voto, a pessoa a quem você dá o seu voto e que você defende ou já defendeu ou está envolvido com isso, ou aquele que você recusa, o candidato que você recusa acima de tudo, isso só não é mais um ato que tem uma significância, digamos assim, uma significação cívica enquanto tal, né? Que é o voto. Né? Política, cívica. Não. Hoje isso é uma questão de identidade. Se eu, de repente, mudo de lado, certo? E voto em outra pessoa, é claro que eu posso mentir. Né? Tem gente que mente, vota em A e diz que está votando em B. Né? Mas, inclusive por conta de pressão de amigos. Porque aí que está. Quem você vota, quem você defende, além do fato de que tem tanta gente ocupada em mandar memes e vídeos e depoimentos de não sei mais quem, a favor de A, a favor de B, mas o fato é que quando se você muda de voto, você está traindo um totem, você está traindo um grupo identitário, né? E aí, mesmo que você minta, isso pode significar sofrimento interno, porque inclusive a sua identificação com aquele grupo específico e com aquele candidato fala muito de você para você mesmo, né? Além de falar para amigos. Se as pessoas ficam sabendo que você não votou em quem você tinha, entre aspas, que votar, ou quem você sempre teve mais associado, ou que você votou em quem você sempre falou muito mal, certo? Isso pode, como aconteceu já, romper relações familiares, romper muitas relações de amizade, criar um ambiente de trabalho difícil, dependendo do lugar em que você trabalha. Então, paulatinamente, né? Ah, pode ser que isso mude, mas com redes sociais, por enquanto, é difícil, porque é muito difícil imaginar eleições sem redes sociais aqui para frente, né? E as redes sociais, ela tem uma, digamos assim, uma certa estrutura afetiva neolítica, né? Totêmica, né? Essa história de lacração parece gritos de grupos, de bandos religiosos de guerra, né? Então, do jeito que a coisa vai, parece ficar difícil mudar esse vínculo entre voto e identidade. Identidade é uma coisa que faz a gente sofrer. Inclusive porque, do ponto de vista sociológico, né, a identidade ela é muito construída em oposição a outras identidades, em resistência a outras identidades. Isso já está estabelecido em literatura especializada, no mínimo, eu sei, pode ser que tenha tido antes, anos 90, do século passado. Então, é isso aí. Então, para virar voto, né, que é o fundo do que eu estou dizendo aqui, essa questão, né? Para você virar voto, é um trabalho duro, porque, inclusive, você vai bater com o problema de que o meu grupo pode estar identificado com odiar muito o outro candidato. Mesmo que eu deteste o outro que eu vou votar, né? Mas mudar pode significar uma traição muito grande. Uma saia justa. E é nessa que a gente está.
7: Ô Pondé, para a gente terminar, vou fazer uma pergunta meio marota aqui. E há o risco de essa identificação virar alucinação em algum momento?
12: Eu acho que já virou, né?
7: Eu imaginava essa.
12: Eu acho que já virou, porque de fato parece que tem gente que vive em outro planeta, né? Que não enxerga certas coisas, acredita em outras. Eu acho que já virou. Aliás, a sua pergunta vai ao encontro da analogia que eu fazia com a coisa meio neolítica, né? Dos bandos, aquele que reza junto, luta junto. E aí alucina junto também, né?
9: Ô Bondé, a gente tá alucinando junto aqui há um ano, juntinho. Essa semana foi aniversário da TMC, a gente tá falando com você agora, então eu queria te mandar um beijo de parabéns, agradecer por toda a parceria. Você sabe o quanto a gente gosta de você estar com você, mas vale aqui o registro público, mais uma vez, desse carinho entre colegas. Parabéns por um ano de parceria, Bondé.
7: Muita admiração.
12: Olha, muito obrigado, o prazer é meu. O tempo passou muito rápido.
9: Muito!
12: Né? Um ano já?
9: Uhum.
12: Ué, também para mim é um prazer. Eu me divirto aqui conversando com vocês.
7: Ah, que bom.
12: É muito bom.
7: Então vamos seguir mais uns aninhos aí.
12: A gente aprende.
7: Bora. Um beijo, Pondé, valeu.
12: Vamos nessa. Valeu, obrigado, beijos, tchau, tchau.
7: Até 8h53. E amanhã ainda tem Pondé, porque amanhã é sexta-feira. 8h53 agora?
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7: Vídeos com 20, 30, até mais de 50 milhões de visualizações. Publicações recentes no Brasil têm alcançado números nas redes sociais que superam até mesmo personalidades da cultura pop, da política. Estamos falando de Beyoncé, Donald Trump. A alta do alcance, né, traz para a gente uma discussão, um debate. Como algoritmos operam e como plataformas favorecem deliberadamente determinados conteúdos, determinados perfis, determinados discursos também. Em paralelo, a Meta acaba de restringir a inteligência artificial da empresa após acusações de respostas assimétricas, desiguais, envolvendo nomes de candidatos nas eleições. Assunto aqui, desafio para o nosso colunista Arthur Igreja. Palavra é sua, Igreja, seja bem-vindo, bom dia.
14: Olá, bom dia. Caramba, que pergunta, que, né, pauta, hein? Mas vamos lá. Eu vou primeiro ter que falar sobre hipóteses, tá? E depois eu tenho uma resposta fechada sobre esse assunto. Então, hipóteses. Primeiro, a rede social, nós precisamos lembrar que o que mais importa para ela é engajamento e audiência. E aí, toda essa batalha campal que nós estamos presenciando, não tem nada melhor. Então, imagina, é como se tivesse uma Copa do Mundo, se tivesse um evento extremo acontecendo, evento extremo, estou dizendo, pode ser qualquer um, no campo da política, na arte, no esporte, uma tragédia, enfim, as eleições do Brasil têm um pouco disso tudo. Então, para a rede social, isso é ótimo, imagina, as pessoas ficam mais minutos, horas por dia, e compartilhando, mandando links, elas movimentam aquilo, é como se fosse um shopping em pleno Natal, né? Então, a primeira hipótese é essa, o assunto está muito aquecido, logo os personagens envolvidos nesse assunto tendem a ter mais audiência. Segundo, quando nós comparamos com esses outros personagens, que são celebridades mundiais, caso da Beyoncé ou mesmo o Trump e tudo mais, esses personagens, eles têm períodos, né? Então, sei lá, Beyoncé lançou um álbum, ou aconteceu algo, teve um filho, personagem, mais uma vez, ganha os holofotes. E tem outros períodos que tem um pouco mais de baixa. Terceiro elemento é formato, né? Então, nós temos alguns candidatos que têm ali uma linguagem, uma forma de comunicação que é mais aderente às redes sociais, outros menos. E quando eu falo formato, isso tem a ver com duração, aspectos visuais, narrativa, como é que o storytelling acontece. E isso também tem muito a ver com a demografia de quem acompanha o candidato A ou B, né? Então, imagina só, se um candidato tem um público, de repente, com mais idade, a tendência é que interaja menos, né? Não quer dizer que não está vendo, que não está recebendo. E o algoritmo também, o que ele faz? Ele faz pequenos testes, né? Então, o que eu quero dizer, se tiver duas pessoas com o mesmíssimo número de seguidores e ambas postarem, não é uma relação linear, não é tipo, os dois vão receber um número de views, comentários, likes, depende como é que aquilo reverberou. Se aquele pequeno grupo inicial começa a interagir, e essa interação tem muito essa questão de engajamento, de militância, que é exatamente o que acontece na política, o algoritmo vai distribuindo mais, ele vai levando mais. Por isso que, para quem posta, tem aquele índice que mostra, né, o quanto que o conteúdo apareceu para seguidores e para não seguidores. E para qualquer pessoa que tenta postar, sabe, a pessoa muitas vezes acha que um conteúdo vai ser um sucesso e, na verdade, não rola, não progride, enquanto outros são surpresas. Agora, posto tudo isso, sim, nós estamos vendo mundialmente essa discussão. A pergunta é, será que é absolutamente simétrico? Será que é justo? E seria até perigoso usar essa palavra. E aí que eu quero chegar na resposta definitiva sobre isso, que é o seguinte. Qualquer pessoa que afirmar categoricamente como funciona o algoritmo, está mentindo. Porque em última instância é sim uma caixa preta. Então, se tem interesse de conflito, se tem uma calibrada, tem ali uma sintonizada, não sabemos. Nós temos uma série de comunicados, uma série de, sabe, frases muito polidas, dizendo, olha, não tenho nada a ver com isso, mas eu sempre quero voltar nesse ponto. Rede social tem conflito de interesse por essência, não tem compromisso com verdade, não tem compromisso com bem-estar, não tem a ver com saúde mental, não tem a ver com democracia. Tem a ver com manter a pessoa usando e clicando naqueles botões de compartilhamento, comentário. É a economia da atenção, não é a economia do jornalismo, não é a economia do bem-estar social, não tem nada a ver com isso. Então, dito isso, tem alguém que pode falar categoricamente sobre isso, e eu deduzo que não vai falar, que é principalmente Mark Zuckerberg e quem está à frente das demais plataformas. Ou seja, tudo que nós estamos discutindo aqui são hipóteses, são observações externas, quando nós vemos, sabe, você tem determinado input e você vê o resultado lá do outro lado, você fala, ah, acho que a máquina funciona dessa forma. Fato é que nenhum de nós viu essa máquina por dentro.
9: E será que veremos? Será que algum dia teremos essas respostas? É o imponderável. E principalmente no momento de eleição, em que tudo ganha muita força e muita, como é que eu posso dizer? Especulação, de fato. Então, se a gente só tem hipóteses, a gente já parte das hipóteses, quando a gente especula, o tamanho dessas hipóteses, ela fica muito, muito grande. Então, a gente está trabalhando com algo que a gente não vai ter uma certeza de fato, como funciona, o que é.
7: Eu achei que você fosse mandar mais uma pergunta tijolão aqui pro Igreja.
9: Não, porque o Arthur...
7: Uma por semana tá bom,
9: uma,
7: né, Igreja?
9: Uma por semana tá boa, tá ótimo, de bom tamanho.
7: Valeu, Igreja, um grande abraço para você.
14: Outro, até a próxima.
7: Tudo de bom. Agora, 9 horas em ponto, presta atenção nessa aqui, ó. TMC Prova checou publicações que afirmam que Armínio Fraga e outros economistas ligados à criação do Plano Real declararam apoio a Lula no segundo turno de 2026. O veredito é falso. Declaração de apoio sim existe, mas foi feita em outubro de 22, na disputa, então, entre Lula e Jair Bolsonaro. As publicações que circulam agora usam uma manchete daquela época sem deixar clara a data, dando a entender que o apoio foi anunciado para a eleição deste ano de 2026. Até o momento não há registro oficial de uma nova declaração pública de Fraga ou Edmar Baixa, Pedro Malan, Pércio Arida, apoiando Lula ou Flávio Bolsonaro neste segundo turno. Portanto, é falso apresentar o apoio declarado em 2022 como um posicionamento dos economistas na eleição de 2026. 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
9: E daqui a pouquinho a gente vai falar sobre o depoimento de Daniel Forcar à Polícia Federal, que acontece hoje, 9 horas e 1 minuto.
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4: Agora, 9 horas e 2 minutos, terceira hora do nosso TMC 360 desta quinta-feira, 15 de outubro de 2026. Eu, Felipe Bueno, ela, Joana Treptow, trazendo para você destaques do noticiário como este aqui. Daniel Vorcaro depõe hoje a Polícia Federal. Ex-banqueiro será ouvido em videoconferência sobre a compra do Banco Master pelo Banco de Brasília, o BRB.
5: Câmara dos Deputados aprova limite no teto do MEI, o microempreendedor individual. Ministro do Empreendedorismo minimiza eventuais impactos fiscais.
4: Imprensa internacional traz repercussões sobre o fim da escala 6-1 no Brasil. O jornal britânico The Guardian destaca a vitória política de Lula e mudança de voto de Flávio Bolsonaro diante do apelo popular.
5: Segundo o deputado estadual mais votado do Rio de Janeiro e aliado de Flávio Bolsonaro, é preso pela Polícia Federal. Márcio Canelas é suspeito de integrar esquema de lavagem de dinheiro com postos de gasolina.
4: O Flamengo encara o Estudiantes da Argentina pela ida das semifinais da Libertadores. A partida está marcada para as 9h30. Todos os detalhes você confere com a nossa equipe de esportes aqui da TMC. 9h03 agora.
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5: Vamos começar falando da escala 6-1, fim da escala 6-1, aprovado ontem no Senado. Um levantamento do DIESE, o Departamento Intersindical de Estatística e Estudos Socioeconômicos, aponta que o fim da escala 6-1 e a redução da jornada máxima de trabalho para 40 horas semanais deve beneficiar mais de 26 milhões e meio de trabalhadores. O total reúne 22 milhões de trabalhadores formais, o equivalente a 54% dos empregados com carteira assinada, aproximadamente 4 milhões e 800 mil trabalhadores informais, que atualmente cumprem jornadas superiores a 40 horas por semana. Esse estudo foi elaborado com base na Pesquisa Nacional por Amostra de Domicílios, referente a 2025. De acordo com o texto aprovado, em 60 dias após a promulgação de emenda constitucional, as empresas vão ter que garantir a escala 5-2, assim como a redução da jornada de 44 para 42 horas semanais.
4: Algumas repercussões da imprensa estrangeira sobre esse assunto. A Reuters, por exemplo, a agência Reuters de notícias, traz esta manchete, esse destaque aqui. Senado do Brasil aprova jornada de trabalho mais curta em vitória para Lula. A agência descreveu a medida como a maior reformulação dos direitos trabalhistas brasileiros em décadas e ressaltou que a aprovação entrega ao presidente uma importante conquista legislativa a menos de 2 semanas da eleição de 25 de outubro. O jornal britânico The Guardian destacou a vitória política de Lula e a mudança de posição de Flávio Bolsonaro diante do apoio popular à reforma. Na França, o Le Monde, em notícia com a agência AFP, ressaltou no título que o parlamento aprovou a redução do tempo de trabalho prometida por Lula. Chamada destacou a expectativa do presidente de fortalecer a posição no segundo turno e registrou que Flávio Bolsonaro votou a favor da reforma, apesar de ter se oposto a ela. Lembrando que a votação foi de, em 2 turnos, 75-1.
5: E para comentar os impactos da aprovação do fim da escala 6-1, conversamos agora com Wilson Pedroso. Oi, Wilson, bom dia.
6: Oi, Joana, bom dia, Felipe, bom dia aos amigos do TMC 360.
5: A gente vai escolher qual vitória, ângulo. Viu? Qual ângulo? São os impactos econômicos, os impactos na eleição?
6: Eu vou falar do impacto político eleitoral, que é mais minha praia. Bom, um dos acontecimentos mais importantes da reta final do segundo turno foi a aprovação dessa questão da PEC do 6-1, onde o presidente Lula, de alguma forma, conseguiu trazer essa vitória para dentro do governo ou para dentro da sua própria campanha. o Flávio Bolsonaro ficou num movimento dúbio ao longo de todo esse tempo, contrário a essa PEC do 6x1, muito próximo do empresariado, e foi vencido por essa avalanche eleitoral no segundo turno, onde a projeção das pesquisas são diferentes das expectativas da campanha de Flávio Bolsonaro, que era ter pesquisas com margem de diferença entre o presidente Lula e ele muito maiores. E hoje a gente vive uma campanha polarizada. Aí Flávio Bolsonaro deixou de ter a sua convicção e virar uma opinião, mudando de lado e se entregando a pauta da esquerda. Porque, querendo ou não, por mais que a direita e Flávio Bolsonaro tenham votado a favor, a não ser o senador Mourão, essa pauta é da esquerda. Não dá para tentar tirar proveito junto ao eleitor. Porque, volto a dizer, o Lula conseguiu associar essa vitória ao seu nome, à sua campanha e ao governo federal. Flávio Bolsonaro, ao longo dessas duas semanas, para terminar, ele tem dificuldade em pautar a campanha. A campanha do presidente Lula que tem pautado a campanha de Flávio Bolsonaro, e isso tem refletido nas pesquisas que nós temos observado ao longo desses dias.
4: Tá certo, Wilson. Portas sempre abertas aqui para você participar do 360 com as suas análises. Um abraço para você. Boa quinta.
6: Boa quinta a todos.
4: 9:08.
5: Inclusive, depois do fim da votação da PEC, que por fim as calas trabalha 6x1, a deputada federal do PSOL, Érica Hilton, que é autora de parte do texto, falou em cinismo de Flávio Bolsonaro e um dos senadores do PL ao mudarem o voto em relação à PEC. Vamos ouvir.
7: Isso é cinismo, isso é manobra eleitoral. E eles estão dizendo agora que apoiam o fim da escala 6x1 porque acham que vão ganhar as eleições. E que se ganharem as eleições, no dia seguinte, com a força que construíram no Senado e na Câmara, serão capazes de retroagir esse direito. Não iremos retroceder e não iremos cair nessa farsa. Cadê o senador Flávio Bolsonaro? Cadê os argumentos dele no plenário no Senado? Cadê a fala dele para os trabalhadores, para as mulheres que amargam essa escala, para as mães atípicas do Brasil? Não deu as caras.
4: Agora são 9:09. A gente vai seguir trazendo repercussões sobre esse assunto aqui no TMC 360, ouvindo todos os lados, e haja lados, né? Envolvidos nessa questão. 9:09. Mudando de tema agora, após essa discussão aqui das propostas de emenda à Constituição, a gente retoma um outro ponto econômico também que é importante, que é o seguinte: os benefícios das novas medidas para microempreendedores individuais, governo federal afirmando que compensam o impacto nas contas públicas. A Câmara aprovou nesta quarta-feira um projeto que prevê perdão de dívidas, a gente falou sobre isso, e aumento do limite de faturamento. Vamos para a capital do país, então, conversar com você, Rodrigo Vicente.
8: O ministro do Empreendedorismo, Paulo Pereira, afirmou que as medidas podem permitir a regularização de 3 milhões e 600 mil microempreendedores individuais. Segundo ele, o custo adicional será de 3 bilhões de reais ao longo de 3 anos. Bem, logo depois aqui da aprovação na Câmara dos Deputados, ele falou sobre o impacto da medida. Vamos ouvir o que ele disse.
9: Isso foi discutido com o governo hoje, não foi feito sem o conhecimento do governo, e a gente avançou para que pudesse haver também esse perdão das dívidas não escritas, né? Na prática, isso aumenta o benefício para os empreendedores, permite que mais empreendedores possam se negativar e sair da situação de dívida.
8: O projeto faz parte do programa Prospera Make, que também prevê acesso a crédito e a redução da burocracia, né? O ministro garantiu que as despesas serão absorvidas pelo orçamento federal, sem, portanto, ter aí um aumento de impostos a partir do próximo ano, a partir de 2027. O governo também estuda atualizar os limites do Simples Nacional. Nesse caso, o impacto estimado é de 50 bilhões de reais. O que a equipe econômica faz agora é buscar uma alternativa que não comprometa com essa medida o aumento aí da meta do superávit fiscal para o próximo ano.
5: E o presidente do Tribunal Superior Eleitoral, Cássio Nunes Marques, decidiu restabelecer o canal

0: permite que as ferramentas de comunicação das campanhas elas sejam usadas imediatamente depois de regularizadas na Justiça Eleitoral. Essa mudança ela também tem um efeito sobre a campanha do senador Flávio Bolsonaro. Isso porque ele também tem um canal chamado Tropa do Flávio, que estava aí no centro dessa discussão. Na última terça, a equipe de Flávio complementou as informações dos canais digitais que foram apresentados à Justiça Eleitoral. E aí, com esse novo entendimento agora de Nunes Marques, a ferramenta não precisa mais ser retirada do ar por causa desse prazo de 48 horas.
1: E veja só, o deputado federal André Janones, do Partido Rede de Minas Gerais, agradeceu nas redes sociais por um encontro que teve com o Cássio Nunes Marques, o ministro do Supremo Tribunal Federal, presidente do Tribunal Superior Eleitoral. Esse encontro aconteceu na tarde de quarta-feira, ontem. O parlamentar defendeu a via processual para questionamentos sobre decisões judiciais, rejeitou ataques a integrantes do judiciário. A mensagem que ele escreveu enfatizou a separação entre a atuação política e o papel institucional da magistratura, com críticas a estratégias de desgaste de órgãos públicos. Janones também reforçou a mobilização eleitoral contra a candidatura de Flávio Bolsonaro do PL no segundo turno da disputa à presidência da República. E a oposição quer aproveitar a votação da PEC da Segurança Pública para retomar o debate sobre a redução da maioridade penal no Brasil. Os detalhes com Murilo Hernandes.
2: A emenda foi apresentada nesta quarta-feira, dia 14, pelo senador Rogério Marinho, do PL do Rio Grande do Norte, líder da oposição e coordenador da campanha presidencial de Flávio Bolsonaro. O texto propõe reduzir a maioridade penal de 18 para 16 anos em crimes como homicídio qualificado, estupro, tráfico de drogas e participação em organizações criminosas. A responsabilização poderia começar nos 14 anos, conforme as condições previstas na proposta. A iniciativa retoma um projeto apresentado por Flávio Bolsonaro em 2019, que ainda tramita no Senado. Agora, a oposição quer incluir a discussão na PEC da Segurança Pública, que segue para o plenário após análise da Comissão de Constituição e Justiça. Flávio defende que os adolescentes envolvidos em crimes graves respondam pelos próprios atos e cobra apoio do presidente Lula e do PT. Rogério Marinho também criticou o governo e afirmou que o debate sobre a segurança ganhou força perto do segundo turno, enquanto propostas de endurecimento penal seguem sem avançar. Na justificativa da emenda, o senador cita uma pesquisa do Datafolha de junho, segundo a qual 79% dos brasileiros apoiam a redução da maioridade penal. A votação da emenda ainda depende da tramitação no Senado. A oposição pretende usar esse debate para cobrar uma posição dos parlamentares sobre o tema.
3: Bom, sobre esse e outros assuntos dentro dessa discussão no Senado, nós vamos conversar com o secretário nacional de Segurança Pública, Chico Lucas, que vai conversar conosco aqui no TMC 360. Secretário, prazer, muito bom dia.
4: Bom dia, Felipe. Bom dia, Joana. Tudo bom?
3: Tudo bem. Bom, secretário, temos aí a expectativa de apreciação final dessa proposta. E eu pergunto, de maneira geral, né, na avaliação do senhor, na avaliação da Secretaria do Governo Federal, se os principais pontos desse texto estão, podemos dizer assim, pacificados. Essa questão da maioridade penal é um ponto, o repasse aos estados, a integração das polícias, outros pontos que valeria a pena a gente abordar. Numa visão macro, qual que é a sua sensação de momento?
4: Olha, o texto que foi aprovado tanto pela Câmara e agora foi apreciado pelo Senado é um texto muito completo. Ele traz uma visão coordenada de enfrentamento à violência. Então, veja, qual foi o problema que foi identificado? No passado, lá em 88, a segurança pública ficou restrita aos estados, justamente porque a gente vinha num período ditatorial e a gente não queria ter a União como o protagonista. Isso fez com que cada estado enfrentasse ao seu modo e com seus recursos. No entanto, o crime organizado ele cresceu e passou as divisas dos estados e até as fronteiras dos países. E o papel da União precisa ser de mais atuação, de mais integração. Então, a emenda constitucional resolve esse problema, criando esse papel de coordenador, de coordenação interfederativa para a União, e também resolve a parte do financiamento. Sem falar que ela tem uma série de medidas que são de ordem prática. Então, ela diminui quase

0: zera a saidinha, muda a questão da progressão do regime, estabelece alguns procedimentos, por exemplo, alguns estados, a polícia militar não pode fazer o termo circunstanciado de ocorrência, e a gente está resolvendo isso. A prisão, veja que coisa absurda, isso é uma das coisas mais absurdas, quem é secretário de segurança sabe, quem trabalha na área de segurança. O descumprimento de uma medida diversa da prisão, então, por exemplo, o tornozelado, o cara que usa tornozeleira eletrônica, se ele descumpria a medida que o juiz fixou, o policial não podia prender ele, ele tinha que fazer um relatório e encaminhar para o juiz da execução penal. Agora, com a PEC, nós estamos permitindo a prisão e o comparecimento e levarmos essa pessoa direto ao juiz. Então, houve uma série de ajustes de ordem prática, mas o principal, Felipe e Joana, é a questão sistêmica. Não adianta, não vai ter uma bala de prata, não vai ser com uma frase de efeito que nós vamos resolver o problema. O problema precisa de inteligência, integração e dinheiro. É isso que a gente vai resolver: financiamento, integração dos dados, inteligência, porque o problema da segurança, ele vai desde o feminicídio, que é um problema de ordem cultural, que afeta os relacionamentos no Brasil, até o crime organizado, passando por fraude digital, passando pelos grupos vulneráveis. Então, são muitos problemas que nós precisamos enfrentar, e por isso é que essa emenda constitucional traz várias soluções para problemas e, principalmente, traz uma visão de sistema único de segurança pública.
1: Pois é, secretário, é um problema muito complexo, a população fica desprotegida e os policiais na rua ficam desprotegidos também. Então, realmente é algo que precisava já ser feito há muito tempo, mas eu vou reforçar aqui a pergunta do meu colega Felipe. Eu queria entender se a questão da redução da maioridade penal, se ela está na mesa, se ela poderá ser incluída, o que que a população pode esperar em relação a isso? Porque é uma pauta de um grupo que defende a redução há bastante tempo como uma solução para o problema de segurança pública.
0: Olha, se os senadores, a PEC, ela não precisa nem de promulgação do presidente. E o governo, ele já deixou claro que esse debate tem que ser travado no Congresso Nacional. Se for aprovado, nós vamos respeitar. Agora, a questão da maioridade penal se vende como uma bala de prata. É um dos problemas. E quando nós pegamos estatisticamente, é o menor dos problemas. O número de menores envolvidos no crime organizado é muito pequeno frente, por exemplo, a outros problemas muito mais sérios, como, por exemplo, a questão da asfixia financeira, a questão da infiltração do crime organizado no mercado. Então, a gente tem um deslocamento do debate, e aí aqui eu não estou me colocando contra, se for aprovado, eu acho que menor tem que ser responsabilizado, principalmente em crime violento. Então, eu sou a favor da redução da maioridade penal para menores a partir dos 16 anos que cometam um crime violento. Só que isso não vai resolver o problema, entendeu? É essa a grande questão. É um debate raso de quem quer apenas fazer frases de efeito, quando, na verdade, o grande problema é o capital, o dinheiro. O crime organizado, ele existe e vive para ganhar dinheiro. E esse dinheiro precisa transitar na Faria Lima, no sistema bancário. E quando o cara coloca esse problema como do menor, sem falar do que manda, a gente está mostrando que a quem esse grupo está alinhado. Porque quando ele fala que o problema é o menor, ele quer tirar da sua responsabilidade o chefe do morro, o chefe do tráfico, o chefe do crime organizado, como a gente vê em estados como, por exemplo, o Rio de Janeiro. Hoje um deputado mais foi preso. A gente está fazendo várias operações no Rio de Janeiro. Então, será que o problema no Rio de Janeiro é o menor, ou é o crime que se infiltrou e já transformou o Rio, por exemplo, num estado, um narco-estado? Então, a gente tem que ter muito claro qual é o nosso inimigo. O nosso inimigo é o crime organizado que se infiltrou nas instituições, nos poderes, no mercado, na imprensa, em todo lugar. A gente vê membros do crime organizado infiltrados e fazendo um papel que é esse de corroer o Estado por dentro.
2: Secretário Nacional de Segurança Pública, Chico Lucas, conversando conosco aqui no TMC 360, uma visão ponderada da observação do que pode acontecer hoje no Senado com relação à proposta de emenda à Constituição. Muito obrigado pelas palavras e até uma próxima oportunidade, porque com certeza a gente vai seguir falando sobre esse tema. Muito obrigado, um abraço.
0: Um abraço, muito obrigado.
2: Agora são 9 horas e 22 minutos.
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1: Nova pesquisa Indexa, em parceria com a Agência Estado, aponta empate técnico no segundo turno da eleição presidencial. Flávio Bolsonaro, do PL, registra 44% e Lula, do PT, 42%. A margem de erro é de 2,2 pontos percentuais. O levantamento indica 8% de eleitores com intenção de não votar, 4% de votos nulos ou brancos, 2% de indecisos. Na contagem de votos válidos, Flávio marca 51%, Lula 49%. O cálculo dos votos válidos exclui brancos, nulos, abstenções e os eleitores indecisos. A pesquisa entrevistou 2 mil eleitores entre os dias 13 e 14 de outubro, com nível de confiança de 95%.
2: Bom, são 9 horas e 23 minutos. O ex-banqueiro Daniel Vorcaro presta hoje novo depoimento à Polícia Federal sobre as tratativas da venda do antigo Banco Master para o Banco de Brasília, o BRB. Vamos então à capital do país mais uma vez. É com você, Rafael Felitti.
4: Isso mesmo, Felipe, isso mesmo, Joana, né? Essa vai ser a segunda oitiva de Daniel Vorcaro para tratar deste assunto relacionado ao BRB, esses depoimentos que chegaram a ser adiados algumas vezes, mas ele vai ter essa oitiva, vai prestar depoimento hoje às 14h, presencialmente, no judiciário da Papuda, ou na Papudinha, né, que é o 19º Batalhão da Polícia Militar, que fica ali nas dependências desse presídio aqui de Brasília, né? Inicialmente, a oitiva seria por videoconferência, mas os advogados de Daniel Vorcaro confirmaram a nossa equipe da TMC, a apuração do nosso chefe de reportagem, Adriano de Almeida, de que esse depoimento vai ser feito presencialmente às 14h, lá na Papudinha. Então, para a gente relembrar um pouco do caso, né, Daniel Vorcaro, nessa relação de Daniel Vorcaro com o Banco de Brasília, o BRB, o BRB teria comprado ali quase 17 bilhões de reais em créditos do Banco Master. E desse montante de quase 17 bilhões, 12 bilhões e 200 milhões de reais seriam em créditos podres, ou seja, créditos fraudulentos sem valor, o que também levou à prisão do ex-presidente do BRB, Paulo Henrique Costa, que deve ser ouvido também nas próximas semanas pela Polícia Federal para tentar entender o emaranhado, né, de todo esse caso do Banco Master, que depois a gente descobriu que tinham vários outros envolvimentos de Daniel Vorcaro e do Master com outros integrantes da política brasileira, do Poder Judiciário, com diversos setores da sociedade, mas a gente pode dizer que o que foi a gota d'água, o que trouxe esse caso à tona, foram as relações entre o Banco Master e o Banco de Brasília, o BRB. Então, que também a Polícia Federal segue investigando esse caso e também quer descobrir o envolvimento do ex-governador de Brasília, Ibanez Rocha, que também está sendo investigado ali pela Polícia Federal. Eu volto com vocês.
2: Tá certo, Rafael Felitti, e dentro desse contexto trazido pelo Rafael Felitti, direto de Brasília, né, desse depoimento agendado para hoje, a gente vai conversar aqui no TMC 360 com o advogado criminalista Adib Abduni. É um prazer falar com o senhor, seja bem-vindo, muito bom dia.
5: Muito bom dia a todos, prazer sempre.
2: Bom, eu vou fazer uma pergunta que pode até parecer um pouco vazia, né? Mas o que as autoridades esperam, esse esperam é entre aspas, de certa forma, né, desse interrogatório? A gente está falando do quê? A estrutura financeira, as conexões políticas, as rotas de fuga, enfim, qual que é a pecinha que está precisando ser achada aí nesse quebra-cabeça?
5: Bem, pouco juridicamente é importante dizer, desde logo, que o interrogatório do investigado é um meio de defesa, não é meio de prova contra ele mesmo. Então, o artigo 186 do Código de Processo Penal e o artigo 5º, inciso 63 da Constituição, asseguram o direito de silêncio, e o silêncio não pode ser interpretado em prejuízo. Então, mas daí. E o que o depoimento faz é fixar uma versão. O quem decide se ela é sustenta é a prova documental, se houver esse depoimento com provas documentais. Neste caso, são mensagens, contratos e fluxo financeiro. Então, é isto que vai dar sustentação com relação até à própria defesa do próprio Daniel Porcaro.
1: Agora, a gente está há alguns dias, 15 dias, vai, 3 semanas de completar 1 ano da Operação Compliance Zero. Então, do momento em que a gente descobre quem é Daniel Porcaro, do momento em que ele sai da bolha, em que já sabiam que ele era vigarista, é difícil a gente dizer o que ele é, o que ele não é, porque, de fato, tem muito tempo que a investigação está em andamento e a gente não sabe quais crimes nós podemos atribuir a Daniel Porcaro, mas eu acho que vigarista é amplo para a gente, pelo menos, trazer aqui. É uma análise, não vou nem falar uma opinião, uma análise minha que eu coloco aqui, mas a evolução dessas investigações, ela é satisfatória? A gente está há tanto tempo tendo mais informações, mais revelações e poucas certezas, pouca conclusão. Eu entendo que o tempo da justiça é diferente do tempo das redes sociais, diferente do tempo da nossa justiça, o nosso entendimento pessoal dentro da gente, mas quando a gente olha para o todo, é satisfatório? O caso é complexo demais para a gente pedir conclusões em pouco tempo?
5: Muito bem, eu falo que o que nós temos a dizer aqui, sem imputar nada a ninguém, é o enquadramento que se busca até com relação a essas investigações, é mais direto, que é na lei 7.492 de 86, que trata dos crimes contra o sistema financeiro. Então, esse é o principal foco da investigação. Então, a gestão fraudulenta da instituição financeira, que está no artigo 4º, tem pena de 3 a 12 anos de reclusão, multa, e o tipo mais grave da lei, se houve indução a erro da autoridade reguladora, que incide o artigo 6º dessa própria lei de crimes contra o sistema financeiro. Então, quanto a também podemos ainda dizer que tem imóveis envolvidos, tem o próprio BRB, que é uma sociedade de economia mista. Então, o que influencia a investigação é caracterizar diversos crimes. Não é só o crime do sistema financeiro, mas também buscar corrupção, porque como ele é um dirigente de um banco, ele é equiparado com um funcionário público. Então tem isso também, tem esse crime que é o artigo 327, parágrafo único também, que discute-se a corrupção passiva pelo artigo 317. Então tem vários crimes aí envolvidos que estão sendo apurados. Então, a partir do momento quanto mais é complexo a investigação, mais é demorado, sim, para se concluir. E quando não há denúncia, no caso do Daniel Porcaro, ele tem aí, cada 180 dias, 90 dias, tem que ser revista a prisão dele. Então, cada vez que demora a investigação e não tem uma denúncia propriamente dita, ele fica mais vulnerável também à investigação e ela se torna muito mais fácil também para dar excesso de prazo para soltar o Daniel Porcaro. Em breve ele poderá obter esse benefício de ser solto.
2: É muito interessante, né? Quando a Joana fala de tempo da justiça, é sempre bom a gente ter esse tipo de conversa para aprender mais sobre esse tempo da justiça e, obviamente, dentro do Estado de Direito, né? Que é uma coisa que muitas vezes a gente até tenta desrespeitar, fica insatisfeito, mas o Estado de Direito prevê o direito a todas as pessoas e os ritos, né, sendo respeitados. Então, mais uma vez, uma conversa muito importante aqui com o advogado criminalista Adib Abduni. Muito obrigado e até uma próxima vez. Bom dia para você.
5: Eu que agradeço a todos. Um grande abraço.
2: Grande abraço. Bom, são 9h31. Daqui a pouco a gente vai falar de quê? De esporte, de futebol, decisões dos torneios, quase decisões, né? Dos torneios intercontinentais aqui pela América. Em instantes.
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2: Bom, são 9 horas e 33 minutos, tem sol em São Paulo, a gente já havia falado sobre isso, né? Sol, mas que antecede uma chance enorme de repetirmos as tempestades que tivemos nesta quarta-feira na cidade de São Paulo. Esse é um dos assuntos, eu tenho certeza, estou aqui pensando, tentando adivinhar um dos assuntos do Paulista TMC Primeira Edição com o Rafael Tebas e a Fernanda Câmara, que aqui está. Adivinhei, Fernanda? Bom dia.
11: Adivinhou, Felipe. Bom Opa. Dia, bom dia, Joana.
1: Bom dia.
11: Bom dia para você que acompanha o TMC 360. Eu vim de sol. Eu estou de amarelo.
1: Tá. Solar.
11: Mas. Vem chuva por aí. Igualzinho ontem, viu? Chuva prevista para São Paulo. Choveu demais ontem. Para se ter uma ideia, no córrego do Anhangabaú, em apenas 40 minutos, choveu o esperado para 11 dias no mês de outubro. Foram registrados 42 milímetros de chuva nessa região, ou seja, 37% dos 112 milímetros por mês em toda a cidade. E aí uma mulher acabou morrendo depois de um deslizamento de terra atingir uma residência na região da Brasilândia, zona norte de São Paulo. A vítima de 47 anos foi encontrada entre os destroços. E São Paulo ficou com túneis, ruas alagadas, a água invadiu estações de metrô, terminal de ônibus. Foi um verdadeiro caos, um carro em cima do outro depois que a água baixou. Isso tudo aconteceu por causa da combinação do calor com a entrada da brisa marítima, que estimulou a formação de chuva intensa. E hoje tem previsão de mais chuva forte em São Paulo, em todo o estado de São Paulo. Mas no Paulista a gente também vai falar, vai ver que a ministra Carmen Lúcia do Supremo Tribunal Federal negou o pedido pela Uber e manteve a proibição do serviço de transporte de moto oferecido pelo aplicativo na cidade de São Paulo. E no esporte nós vamos falar sobre a vitória do Palmeiras contra o Fluminense por 2-1 pela Libertadores da América.
2: O Palmeiras vai fazer... ganhou então?
11: Ganhou por 2-1.
2: Tá certo.
11: A gente vai fazer um giro de assuntos com os nossos repórteres, lembrando que o Paulista é das 10 ao meio-dia comigo, Fernanda Câmara, e também com Rafael Tebas.
2: Então um abraço aos palmeirenses. E a Fernanda trouxe um ponto aqui muito interessante quando a gente fala de córrego do Anhangabaú, porque a gente costuma falar vale do Anhangabaú, e o que, que se pressupõe um vale? Um vale é uma parte baixa entre duas partes elevadas, que supostamente tem um fio de água lá, né? Só que o córrego do... vou lá tomar banho no córrego do Anhangabaú, vou lá molhar os... Não, porque ele está há muito tempo soterrado pela cidade, né? Então, muitas vezes a mãe natureza se manifesta. Avenida 9 de Julho tem um rio por baixo, 23 de Maio tem um rio por baixo, o Anhangabaú tem um rio por baixo. Todos eles soterrados pela civilização, podemos dizer assim. E aí tem hora que a mãe natureza fala, é? E aí acontece o que aconteceu ontem, pode acontecer hoje de novo, Joana.
1: Vamos acionar a nossa reportagem, Felipe Bora. Bueno. Vamos falar com a Luísa Mutoni sobre uma operação feita pela Polícia Federal que mira um grupo que enviou drogas escondidas em eletrodomésticos por uma plataforma de e-commerce. Luísa, quais são as informações?
12: Pois é, Joana, as investigações apontam que esse grupo usava esses eletrodomésticos para trazer carregamentos de haxixe que saíam do sul do país, aqui para a capital paulista e também para municípios da região metropolitana. Essas investigações começaram há cerca de um ano através de uma denúncia de que moradores em um bairro específico aqui em São Paulo, Americanópolis, na zona sul da cidade, estariam recebendo encomendas suspeitas. Inclusive, a própria plataforma de compras online chegou a abrir uma investigação interna, já que eles também identificaram o forte cheiro da droga, passaram essas encomendas para o raio-x e viram, então, que se tratava de drogas escondidas dentro desses eletrodomésticos. Essa operação é a Yellow Fold, deflagrada pela Polícia Federal, também pelo Ministério Público de São Paulo, cumpre 14 mandados de prisão preventiva e outros 15 de busca e apreensão aqui no estado de São Paulo, na capital paulista, também em São José dos Campos, no ABC e em Praia Grande, no litoral, e também nos estados do Paraná e de Santa Catarina.
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1: Bom, são 9 horas e 40 minutos, ou seja, faltando 20 minutos para as 10. É verdade. O TMC completa um ano de operação nessa semana. E até o dia 17 de outubro, nós vamos trazer para você uma programação especial de reportagens, ancoragens também externas. O repórter Ricardo Spárvoli, em São Paulo, vai falar com a gente diretamente do Museu da Língua Portuguesa. Aquela que nós juramos, inclusive aqui no ar, respeitar e zelar por e cuidar muito bem. Não é, Ricardo Spárvoli?
2: Exatamente, Felipe Bueno. E, primeiramente, eu tenho um desafio tanto para você quanto para a Jona Trepton. Quantas línguas atualmente são faladas no mundo? Vamos lá.
1: 186.
3: 7
2: tá
3: mil.
2: Muito longe, Felipe Bueno.
1: 7 mil.
2: Caramba, Joana Trepton acaba de cravar a quantidade de línguas faladas do mundo, porque ela pesquisou no Google, portanto, ela colou. Isso é um absurdo completo.
1: Não,
2: mas tudo bem, não tem problema.
3: Eu não vou nem falar nada, porque eu não posso falar que é mentira, mas ela, não quero falar que é verdade.
1: Ela pagou R$50 para eu falar errado aqui, viu, Ricardo?
2: Mas vocês podem, pessoal, vocês podem, porque hoje é dia dos professores. Eu gostaria de parabenizá-los, vocês, Jona Trepton e Felipe Bueno, meus professores na TMC. Meus parabéns. E hoje, filho, o professor pode vir aqui para o Museu da Língua Portuguesa, viu? É totalmente de graça para os professores, tanto da rede pública quanto da rede privada. Basta apresentar o holerite, mas não só hoje, isso todo dia. De terça a domingo, os professores podem vir aqui para o Museu da Língua Portuguesa, que está aberto das 9 da manhã até as 4h30 da tarde. O ingresso custa R$20 a inteira e R$10 a meia entrada, aqui do lado da Estação da Luz, da linha amarela, da linha azul. Enfim, a Estação da Luz recebe diferentes linhas. Justamente para comemorar o aniversário da TMC, eu tô por aqui. Daqui a pouquinho eu vou conversar com uma porta-voz do Museu da Língua Portuguesa para falar um pouco sobre cultura, um pouco também, claro, sobre o Dia dos Professores. E amanhã, para comemorar esse um ano de TMC, o Paulista Segunda Edição vai ser ancorado da Estação Tatuapé, da linha 3 vermelha, ali na Zona Leste. E fiquei sabendo que amanhã Joana Trepton não estará nos nossos estúdios tradicionais. Ela estará na nossa nova sede da TMC, lá na Avenida Paulista. Eu não sei se vocês dois já foram para lá. Eu fui ontem e tá lindo, tá ficando uma coisa assim sensacional. Amanhã não vou perder nenhum segundo do TMC 360.
3: Estarei lá, Ricardo Spárvoli, estarei lá nos nossos novos estúdios, na nossa nova redação, com mais tecnologia, com mais inovação ainda, mais estrutura para que a gente continue fazendo o que a gente está fazendo há um ano, que é jornalismo de qualidade aqui na TMC, todos juntos. Ricardo Spárvoli, até daqui a pouco.
2: Até.
1: Valeu. Bom, são 9 horas e 43 minutos.
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1: Você ficou muito bem no vídeo, viu, Jonah Trepto? Parabéns, você e todo mundo. Bom, a TMC está comemorando, como você sabe, o primeiro aniversário. A gente já falou dessa programação especial de externas, né, de apresentações, de vários programas, entretenimento, esporte, jornalismo. Quer saber mais? tmc.com.br tem todas as informações para você acompanhar a nossa programação. Faltam 15 minutos para as 10.
3: De volta ao nosso noticiário, em entrevista exclusiva à TMC, a deputada federal Júlia Zanatta, do PL, comentou a corrida para a presidência e criticou a campanha do PT para o segundo turno. A parlamentar acusou a campanha de Lula de terrorismo e mencionou a sensação de falta de segurança da população nas ruas. Vamos ouvir.
13: Eu tô um pouco triste com essa pegada de campanha que tá tocando esse terror. Ontem, em Florianópolis, numa manifestação de apoiadores do Lula e do PT, tocaram fogo num boneco meu, enfim, mandaram eu tomar naquele lugar. Mas mesmo para essas pessoas, o Flávio, né, a gente vai trabalhar para trazer prosperidade até para esses jovens, para que eles tenham um futuro. E eu espero que cada vez mais a gente possa fazer uma campanha propositiva. Talvez isso venha no debate, porque até agora estão propagando muitas mentiras e isso não é política. Isso é fazer terrorismo e as pessoas, eles estão fazendo isso para esconder o verdadeiro medo que as pessoas têm, que é de sair na rua, não ter o seu celular roubado, não ter a sua moto roubada, que nem eu vi um vídeo outro dia, o cara assim, acabei de comprar essa moto chorando, e eu chorei junto com ele, porque a gente sabe as dificuldades, né, daqueles mais vulneráveis, daquele trabalhador que anda na rua. Esse cara quer segurança, ele quer ter o dinheiro dele no bolso dele, ele sabe que tá difícil de ir no mercado, então eles estão trabalhando com um Flávio hipotético que vai tirar direitos, e isso não existe, ele já garantiu. Mas o presente não é hipotético, ele é real. A gente tá sem, o povo está sem dinheiro e com medo de ser roubado.
1: Voltamos a falar sobre a operação da Polícia Federal agora, deflagrada nesta manhã no Rio de Janeiro, que resultou na prisão do deputado estadual eleito Márcio Canella, do União Brasil. Essa ação integra a oitava fase da Operação Unha e Carne, para relembrar, que investiga crimes de lavagem de dinheiro, corrupção e cartel em uma rede de postos de combustíveis. Vamos às informações direto da sede da Polícia Federal no Rio de Janeiro com você, repórter Rafael Alves.
14: É isso, Felipe. Todos os presos, inclusive, já chegaram aqui à sede da Polícia Federal no Rio de Janeiro. Essa aqui é a oitava fase da Operação Unha e Carne. Os dois principais alvos foram os dois primeiros a chegarem aqui. A gente está falando do deputado estadual eleito pelo União Brasil, Márcio Canella, inclusive ele é o presidente do partido aqui no Rio de Janeiro, e também o ex-chefe da Polícia Civil, Marcos Amin, além de outros quatro policiais civis. Eles foram identificados como Pablo Juquiá Félix Ferreira, conhecido como Pablo Russo, o José Carlos Alves de Souza Júnior, Cristiano Gaspar Fernandes e Giovanni Gaspar Fernandes. Os seis são suspeitos de integrar uma organização criminosa armada que lavaria dinheiro através de postos de combustíveis. E quando a gente fala em postos de combustíveis, a gente está falando de dezenas de postos de combustíveis. Segundo a Polícia Federal, são 96 postos fechados a partir dessa investigação, também uma determinação do ministro Alexandre de Moraes do Supremo Tribunal Federal, de um total de 112 empresas. E para o nosso ouvinte ter uma dimensão, segundo a Polícia Federal e relatórios do COAF, essa organização criminosa movimentou mais de 7 bilhões e 600 milhões de reais. Além desses alvos, também tem um outro alvo de busca e apreensão, um outro delegado da Polícia Civil, Glaucio Paz da Silva, que já foi também presidente do DETRAN, assim como Marcos Amin. Amin foi preso na operação de hoje, e vale destacar que esses seis presos hoje já foram alvos de busca e apreensão há meses atrás. Em julho, teve a sexta fase da operação que mirou justamente esses alvos e agora mandados de prisão expedidos pelo STF contra esses presos na operação de hoje. Vale destacar também que nessa operação de junho, Márcio Canella foi preso em flagrante, ele estava com um fuzil no carro e não tinha o porte de arma desse fuzil, acabou preso nessa operação. Foi solto dias depois, acabou eleito deputado estadual, um dos mais votados aqui no Rio de Janeiro, mais de 170 mil votos. Em setembro, um aliado dele, Jorge Canella, também foi preso com armas de uso restrito. E agora, Márcio Canella volta à prisão por ordem do ministro Alexandre de Moraes. A gente vai seguir aqui acompanhando essa operação, que já chegaram aqui também vários e vários carros apreendidos, carros de luxo apreendidos pela Polícia Federal nessa operação de hoje. Joana e Felipe.
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3: Vamos conversar agora com Fernando Mulica, nosso colunista de política, sobre a votação do fim da escala 6-1 aprovada ontem no Congresso, no Senado. Bom dia para você, Mulica.
16: Bom dia, Joana. Bom dia, Felipe. Bom dia para todo mundo. Essa votação de ontem, claro, primeiro a vitória aí dos trabalhadores que serão diretamente beneficiados. Mas eu queria destacar um ponto, que é a vitória da política. Né? Principalmente essa ideia. O Congresso Nacional, ele é um local de resolução, de apresentação, discussão e resolução de conflitos, muitas vezes contraditórios. A gente vive numa sociedade muito grande, são 200 milhões de brasileiros. Temos interesses diversos. E a ideia da política é essa mesmo, é levar essas discussões, e o palco do Congresso Nacional é o mais adequado para isso. Isso, nos últimos anos, foi sendo meio deturpado, aquela ideia de tratar de temas muito da vida moral de cada um, de Deus. Deus não precisa de voto, né? Deus não disputa a eleição. Então, é isso, é trabalhar conflitos. E aí muita gente pode dizer, mas é oportunismo, coisa eleira, é votar uma pauta dessas às vésperas da eleição. Sim, é claro, mas isso também tem a ver com a política. Né? A atividade política envolve também definir que momentos são melhores para botar em votação essa ou aquela pauta. Temas de segurança pública, de um modo geral, costumam ganhar força quando há um crime de grande repercussão. E é isso, né? A eleição obriga partidos a se movimentarem. Foi o caso do PL, que era contra, sempre foi contra o fim da escala 6-1, e se viu obrigado a votar. Às vésperas da eleição seria um suicídio do Flávio Bolsonaro não votar. Agora o PL já está falando em mudar o que foi aprovado ontem, adaptar, aproveitar que o próximo Congresso será mais conservador, né? E jogar aquela ideia de liberdade, escala flexível. Isso é inspirado na ideia americana, né? Aquela ideia da hora de trabalho. Só que tem uma diferença muito grande. Lá nos Estados Unidos, o salário mínimo por hora está em torno de R$8, o menor salário, que é o federal. Em alguns estados é mais do dobro que isso. $8 significa em torno de R$40. Aqui no Brasil, a nossa hora aula, hoje é dia dos professores, estou falando hora aula, a hora de trabalho com base no salário mínimo é de R$8,11. Então, se você cria uma flexibilização muito grande, isso ameaça até o salário mínimo para algumas carreiras profissionais. Empregado doméstico hoje, se a gente for contratar, tem que pagar pelo menos R$1.600, que é o salário mínimo, por uma jornada de 8 horas. Se essa ideia de flexibilização, difícil, vingar, você pode contratar uma empregada doméstica por 4 horas de trabalho, né, 5 dias por semana, pagando a metade, R$800 e poucos. Então, é uma discussão, tudo bem, é discussão política, o palco disso é o Congresso Nacional, que não pode se furtar a discutir nada, mas é importante alertar. O Brasil é um país com uma lógica diferente da lógica americana, de hora de trabalho, enfim, mas que bom que o Congresso Nacional voltou a ser palco de discussões relevantes que mexem com a vida de todos nós, e muitas vezes conflitantes. O conflito faz parte da democracia, né?
1: É que a gente está desacostumado, né, com esse conflito de alto nível, com proposta, com discussão, enfim. Mulica, calma, paciência, que amanhã a gente volta a conversar mais um pouco sobre esse país que não é para principiantes.
16: Assunto não nos falta, Felipe. Eu sempre digo, jornalista sueco morre de inveja de jornalista brasileiro. Lá não acontece nada, aqui é todo dia.
1: É isso aí, um abração para você. Agora a gente traz, então, aproveitando o assunto do Mulica, os números finais da nossa enquete, que pergunta exatamente sobre isso, né? Você acha que votar o fim da escala 6-1 em plena eleição foi uma decisão eleitoreira? Tinha 3 opções, sim, não ou em parte. É claro que o em parte, que é justamente essa resposta à moderação, perdeu e perdeu feio, 6% apenas, né? O sim venceu, 75%, o não, 19%. Amanhã tem mais uma enquete pra gente.
3: E hoje é quinta-feira é dia de episódio novo no Imprevista, nosso programa Opa. De entrevistas aqui da TMC. No episódio dessa semana, nós conversamos com Paulo Bonavides. Tio Paulo, como é conhecido nas redes sociais. Ele tem uma atuação muito legal com crianças neurodivergentes e conta pra gente como é que ele faz... Como é que ele faz um momento que é... tenso de ir ao dentista se tornarem algo muito legal para a criançada. Inclusive, ele ganhou projeção nacional com isso. Vamos acompanhar.
20: Eu nunca imaginei na minha vida nem ter um celular. Já começa por aí, porque a minha família, a gente era muito simples. E eu fiz odontologia justamente por falta de opção. Porque eu queria ser artista, eu queria ser ator. Só que morando em Santos, para fazer artes cênicas em São Paulo, era algo muito distante da minha realidade. E aí eu fui fazer odontologia porque eu consegui uma bolsa. Então assim, eu fui fazer odontologia porque era uma das faculdades mais assim que lidava com pessoas. Eu falei, ah, eu vou fazer odontologia. Vi aqueles doutores da alegria. Falei, vou tentar fazer isso dentro da odontologia. Mas eu nunca imaginei ter sucesso. Queria... Claro, não posso ser hipócrita, claro que eu queria, mas queria ter sucesso como artista.
3: Muito legal, tá lá no nosso canal do YouTube, TMC News BR, a partir das 11 horas da manhã.
1: Falta pouco. E já que você falou em horário, depois do almoço tem o quê? Ah, tem sobremesa. Sobremesa dessa quinta-feira, aqui na TMC, recebe o Jean Willis. Ele foi de campeão do BBB a deputado federal. Vai falar do atual cenário político. Se prepare, porque vai ter muita polêmica e muitas declarações fortes aqui no Sobremesa, que começa às 14h na nossa programação. Joana Treptow, está na hora de ir embora.
3: Está, né, na hora de dar tchau, Felipe Bueno. A gente fica por aqui, mas amanhã estaremos de volta. E claro, você continua acompanhadíssimo pela programação da TMC. Até amanhã.
1: Tchau. Até amanhã.
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4: 10 horas em ponto, 10 em ponto, muito bom dia. Está começando o Paulista TMC, primeira edição aqui no 100.1 em São Paulo. Seja bem-vindo. Muita informação, muita prestação de serviço agora no Paulista TMC, no Dial, também no aplicativo da TMC e no YouTube, no arroba TMC News BR. Muito bom dia, Fernanda Câmara.
5: Bom dia, Rafael Tebas. Bom dia para você que acompanha o Paulista TMC a partir de agora, 10 horas e 1 minuto, você sintonizado aí no 100.1. Já tá chovendo por onde você tá passando? Porque a previsão é de chuva forte para todo o estado de São Paulo. Ontem choveu muito e a gente vai dar todos os detalhes de ontem, mas atualizar sobre a situação de hoje. Vamos então com os nossos principais destaques.
4: Temporal deixa uma pessoa morta em São Paulo e provoca alagamentos em ruas, túneis e estações.
5: Chuva forte inundou áreas da capital nesta quarta-feira, atingiu o metrô e um terminal de ônibus e levou a Defesa Civil a emitir alerta severo.
4: Hoje a previsão é de chuva durante todo o dia, com temperaturas entre 17 e 25 graus.
5: Carmen Lúcia rejeita a ação da Uber para liberar mototáxi em São Paulo.
4: Ministra do STF aponta falhas processuais e mantém a empresa impedida de oferecer o serviço na capital paulista. Uber afirma que a atividade é legal.
5: Indústria critica fim da escala 6x1 e Fiesp chama a proposta de PEC de boca de urna.
4: Justiça prorroga por 30 dias prisão de Milton Leite, investigado por suspeita de facilitar infiltração do PCC no transporte público do estado de São Paulo.
5: E no esporte, tudo sobre a vitória do Palmeiras contra o Fluminense pela Libertadores da América.
4: A vitória gigantesca do Palmeiras no Rio de Janeiro e o Paulista TMC tá no ar com tudo que importa pra você.
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5: 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E não tem como a gente não começar o Paulista TMC falando de chuva, gente. Como choveu ontem, como caiu água ontem. Atenção pro tempo nesta quinta-feira também, porque a previsão é de mais chuva forte em todo o estado de São Paulo. O IMET colocou o estado inteiro em alerta laranja para tempestades, com riscos de raios, ventos fortes e até granizo. Na capital e na Grande São Paulo, a chuva deve ganhar força principalmente a partir da tarde e seguir aí até o começo da noite. E a Defesa Civil prevê acumulados de até 80 milímetros na Grande São Paulo, na Baixada Santista e no Vale do Ribeira. No litoral norte e no Vale do Paraíba, pode chover cerca de 70 milímetros. Já nas regiões de Campinas e Sorocaba, os volumes podem chegar a 75 milímetros. E fica o alerta, né? O solo já está encharcado e isso aumenta o risco de alagamento, transbordamento, deslizamento, principalmente nas áreas de risco. Na capital paulista, a temperatura fica aí entre 17 e 24 graus nesta quinta-feira e a chuva deve continuar na sexta-feira também, com a chegada de uma frente fria ao litoral. No fim de semana, a temperatura cai e a máxima pode chegar a apenas 19 graus no domingo. E olha, gente, cerca de uma hora. Esse foi o tempo que o temporal que atingiu a capital paulista precisou para tumultuar a quarta-feira de muita gente, deixando muitos estragos, tanto transtornos. Olha, foi um verdadeiro caos. Vamos acompanhar na reportagem do Marcos De Pato.
6: Quem estava nas ruas na hora do temporal viu a água acumular de forma assustadora. No túnel do Anhangabaú, dezenas de veículos ficaram empilhados com a passagem inundada. Equipes do Corpo de Bombeiros foram acionadas para fazer o atendimento de vítimas no local. De cima do viaduto, dava para se ter uma ideia do volume de chuva que caiu na Avenida 23 de Maio, no centro da cidade. Segundo a prefeitura, em apenas 40 minutos choveu na região o esperado para 11 dias no mês de outubro. De acordo com o Centro de Gerenciamento de Emergências Climáticas, foram registrados 42 milímetros de chuva. Por conta das ocorrências, a administração municipal suspendeu o rodízio de veículos. Na Zona Sul, a Avenida Ricardo Jafé ficou alagada. Motoristas que tentaram passar pelo trecho ficaram pelo caminho. E pessoas se arriscaram caminhando no meio da água. Pontos de alagamento também foram registrados na Avenida dos Bandeirantes, perto do aeroporto de Congonhas, o que deixou o trânsito complicado na região. No Parque Ibirapuera, o lago transbordou. A chuva também invadiu estações de metrô, como a Liberdade. Além dos chamados para atendimento de enchentes e quedas de árvores, também foram registradas duas ocorrências de desabamento. Na Brasilândia, uma pessoa morreu após o imóvel em que ela estava ser atingido por um deslizamento de terra. O outro caso foi registrado aqui no bairro Bela Vista. De acordo com informações da Polícia Militar, 3 de 12 imóveis que ficam no mesmo terreno foram atingidos com o desabamento da estrutura de uma obra que fica nos fundos. Ninguém ficou ferido.
4: É realmente um cenário muito ruim, terrível em São Paulo ao longo da noite de ontem, do fim da tarde também, com muita, mas muita chuva mesmo. Aliás, para a gente contextualizar, ontem, e aí apenas ontem, a prefeitura suspendeu até o rodízio no fim do dia, justamente por conta desse caos que foi instaurado em São Paulo. Nesse momento, o trânsito agora, você no 100.1, a zona oeste da cidade tem 165 quilômetros de lentidão. A Faria Lima, inclusive, aqui, ó, tô verificando, tá travada hoje, hein? Trânsito acima da média na Faria Lima, ali quase em frente ao shopping Iguatemi, por exemplo. Na travessa com a Juscelino Kubitschek também, aí vale pros dois sentidos, tá bastante ruim a Faria Lima. Aliás, teve acidente na Juscelino, já que eu citei. Logo na saída ali da Marginal Pinheiro, você entra na Juscelino, vai andar um pouquinho e vai perceber. Muito trânsito, porque teve um acidente logo à frente, vai melhorar depois só o trânsito. Depois da Santo Amaro, melhora na Juscelino Kubitschek. Já que eu falei da Santo Amaro, no sentido Ibirapuera aqui, sentido Vila Nova Conceição, ela está bastante travada, tem algumas obras também sendo realizadas no local, atrapalhando evidentemente o trânsito. 23 de maio agora, você que passa em frente ao Parque do Ibirapuera, no sentido Vila Mariana, vai enfrentar também congestionamento, lentidão e muita lentidão. E no sentido aeroporto de Congonhas, você também vai enfrentar aí situação complicada. Aliás, se você tiver qualquer voo agendado para hoje, até por conta da chuva que atrapalha o trânsito, chega com antecedência, não vacila, não vai sair em cima da hora, não, bota no 100.1 e vai tranquilo para o aeroporto. Vamos para Guarulhos agora, na Dutra, né, um dos acessos principais ali a Guarulhos. Tudo bem até, dá para chegar com tranquilidade nesse instante. Agora, Raposo Tavares. Olha, o trânsito está muito acima da média hoje, certamente por conta dessa condição climática. Não chove em algumas regiões de São Paulo, mas evidentemente os reflexos ainda das últimas horas. Na Raposo Tavares, por exemplo, a gente verifica do 27 até o 9, é muita coisa. Excesso de veículos no sentido capital paulista. E para a gente fechar aqui, a 9 de julho, do centro à região dos Jardins, então aí nesse caso é assim, de Jardins mesmo, a gente aponta muita lentidão nesse momento. Agora são 10 horas e 9 minutos.
5: E nesse horário, 10 horas e 9 minutos, a gente fala com você que acompanha o Paulista TMC, inclusive mande sua mensagem pra gente e inclusive se você tiver algum problema aí no seu bairro, na sua rua, onde você mora, qualquer tipo de problema que esteja aí tirando seu sono, atrapalhando sua vida. Aí você manda sua mensagem pro 11 972211001 e também pro @TMCNewsBR. Você vai relatar o seu problema, vai mandar uma foto, um vídeo, um áudio bem curtinho e objetivo. Então pro 11 972211001 e @TMCNewsBR. Junto com esse material, você vai mandar o seu nome completo e também o seu endereço, porque a nossa equipe vai cobrar uma resposta das autoridades e acompanhar cada denúncia até que ela seja resolvida, assim como já aconteceu em muitos casos. Participe então com a gente por meio desses dois acessos, tanto o WhatsApp como nas redes sociais no YouTube, que a gente então vai encaminhar para as autoridades cabíveis. Combinado? 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
1: 10h14, Paulista TMC voltando, você aí sintonizado no 100.1, tomou muita chuva ontem? Pois é, ontem choveu demais e a gente vai falar dos impactos do temporal que atingiu São Paulo ontem à tarde, provocaram alagamentos, muitos prejuízos. A gente vai fazer contato com Ricardo Spárvoli para saber exatamente quais foram os estragos provocados pela chuva de ontem e como as autoridades estão se preparando para enfrentar a possibilidade de novos temporais hoje, porque hoje a previsão é de novos temporais. Ricardo Spárvoli, estamos contigo então. Muito bom dia para você.
2: Bom dia, Fernanda. Rafael, para você que acompanha o Paulista TMC, a forte chuva do fim da tarde de ontem causou transtornos em toda a capital paulista. Ruas ficaram alagadas, assim como o Terminal Bandeira e também o túnel Ayrton Senna. Os carros chegaram a boiar dentro do túnel. Carros, ônibus, 27 veículos. Para ser mais exato. No Parque Ibirapuera, o lago transbordou e uma grade foi levada pela força das águas. Foram registrados 1.041 raios em toda a cidade de São Paulo. A água invadiu também as estações de metrô Trianon Masp, Paraíso e Japão Liberdade, onde se formou até mesmo uma cachoeira. E quem falou sobre as chuvas de ontem foi o prefeito da capital paulista, Ricardo Nunes. A gente acompanha.
3: Choveu em São Paulo demais, 40 milímetros, foi 40% em poucos minutos, que era para chover o mês inteiro, mais a região central. Chegou a ficar paralisado aqui o túnel Anhangabaú, sentido sul-norte. Estamos aqui trabalhando para liberar o túnel Anhangabaú, sentido norte e sul. Rapidamente a gente colocou todas as equipes para trabalhar, de limpeza, hidrojato, guincho, bombeamento, equipe aqui, lá na Paulista, Moema, enfim.
2: E a chuva deve ganhar ainda mais força nesta quinta-feira, Rafael, Fernanda. Em parte do Sudeste, principalmente aqui no estado de São Paulo, novos temporais devem ser registrados depois do alagamento de ontem. A previsão é de chuva persistente aqui na capital paulista e volumes elevados em diferentes áreas do estado. Nesse momento, aqui no centro de São Paulo, na região da Luz, muito sol por aqui, 25 graus de média, mas no final da tarde, assim como ontem, a chuva deve voltar. A mudança no tempo está relacionada à formação de um novo ciclone extratropical e de uma frente fria prevista para amanhã, sexta-feira, tanto aqui em São Paulo quanto em Minas Gerais, no Rio de Janeiro também, nas proximidades do litoral das regiões sul e sudeste. Ou seja, nesse momento, sol, calor, porém, a partir do fim da tarde, começo da noite, a chuva deve voltar, a gente precisa se proteger.
1: Exatamente, Ricardo, obrigada pelas informações. E só para a gente ter mais noção, que a gente falou aí que choveu 42 milímetros, por exemplo, no túnel do Anhangabaú em apenas 40 minutos, a gente está falando de 42 litros de água sobre cada metro quadrado. Então, isso em uma área do tamanho de uma casa com 100 metros quadrados, por exemplo, são 4.200 litros de água, o equivalente a mais de 4 caixas d'água de 1.000 litros. E essa quantidade caiu, então, em apenas 40 minutos, é muita água chegando de uma vez só. Então, não dá tempo do solo absorver toda essa água, né? E para os sistemas de drenagem escoarem todo esse volume. Até por isso que a gente pede um posicionamento do poder público, porque vem mais temporal por aí. A gente estava comentando mais cedo no Start que no verão esse tipo de chuva é mais frequente, né? Esses temporais.
4: Com aquele fim de tarde em São Paulo, sempre com muita chuva. Muita chuva. Muita chuva. E o verão tá logo aí. Já estamos no dia 15 de outubro, passa tão rápido, né? Daqui a pouco a gente já chega no verão. Então,
1: exatamente. 42 milímetros distribuídos ao longo de um dia são uma coisa, né? Agora, os mesmos 42 milímetros concentrados em 40 minutos, aí são completamente diferentes, aí acaba acontecendo esse caos todo que a gente viu, né? Uma intensidade da chuva é decisiva para entender o risco de alagamentos, é por isso que a gente vai falar mais sobre esse assunto aqui no Paulista TMC. E até por conta de muita água, uma pessoa acabou morrendo, né? Como o Pato falou.
4: Exato.
1: Foi lá em Brasilândia por conta do deslizamento aí de terra, atingiu uma residência na região do Brasilândia, na zona norte de São Paulo.
4: Exatamente. Bom, agora são 10 horas e 19 minutos, a gente faz contato com Luísa Mutoni. A justiça prorrogou por mais 30 dias a prisão

0: temporária de Milton Leite, ele que é investigado por suspeita de facilitar a infiltração do PCC no transporte público aqui em São Paulo. E a Luísa, que está acompanhando esse caso já desde o começo, tem mais informações para a gente. Bom dia, Luísa.
1: Pois é, Debas, bom dia para você, bom dia, Fernanda, todos que nos acompanham. Essa prisão temporária, então, foi prorrogada por mais 30 dias e a decisão se estende também aos outros investigados na operação Vectura Corrupta do Ministério Público e também da Polícia Civil. A gente lembra que, na época da operação, o ex-presidente da Câmara de São Paulo, Milton Leite, chegou a ficar foragido por um dia depois se entregou. E desde então ele segue preso longe das cruzes na Grande São Paulo. Dias depois da prisão, a defesa dele já tinha entrado com um pedido de soltura ao Superior Tribunal de Justiça, alegando problemas de saúde, já que um dia depois que ele foi preso, ele precisou deixar a prisão por tantas horas para receber atendimento médico. E esse pedido foi negado pelo STJ e agora, então, a prisão temporária dele foi prorrogada por mais 30 dias. Pelas investigações, Milton Leite é apontado como braço político e também facilitador da infiltração do PCC no sistema de transportes públicos da capital paulista. Ele também é apontado como o real proprietário de uma das empresas de transporte nas quais teria, então, a infiltração do PCC, que é a Transwolf, apesar de ele não aparecer formalmente como proprietário da empresa. Ele nega as acusações.
2: Obrigada, Luísa Mutoni, por todas as informações. Agora, 10 horas e 20 minutos. É claro que a gente vai continuar acompanhando esse caso, né? Assim como a gente sempre traz todos os assuntos importantes e continua acompanhando. Então, este caso a gente também vai acompanhar. E agora a gente vai abordar, neste momento, 10 horas e 21 minutos, um destaque nacional, mas que é de interesse, obviamente, da população de São Paulo, que é a PEC da Segurança, que deve ser votada hoje no Senado. Por isso, nosso editor-chefe, o Bruno Chesi, está aqui no estúdio para explicar o que vai acontecer nessa votação de hoje, Bruno Chesi.
3: Pois é, bom dia, Fernando, bom dia, Tebas.
4: Bom dia.
3: Esse texto, ele, além de tudo, ser uma tentativa do governo Lula de criar um Ministério da Segurança Pública após a aprovação da proposta, ele também busca integrar a atuação da União com os estados e com o Distrito Federal no combate ao crime organizado, por meio de um sistema único de segurança pública. Essa proposta, ela também prevê medidas mais rígidas contra facções criminosas, como restrições à progressão do regime à liberdade, e além das possibilidades de confiscar bens ligados às atividades criminosas. Outro ponto importante que a gente tem que destacar aqui é a autorização para que municípios criem polícias próprias voltadas ao policiamento ostensivo e comunitário. A PEC da Segurança ainda amplia a atuação da Polícia Rodoviária Federal, que poderá atuar também em hidrovias e ferrovias, além de apoiar outras forças de segurança. Para o governo, a proposta fortalece a Coordenação Nacional das Políticas de Segurança e abre caminho para a criação de um ministério específico para essa área, coisa que não existe hoje. A oposição hoje tenta incluir no texto a redução da maioridade penal de 16 anos para 16 anos a maioridade penal, e na maioria dos crimes passar para 14 anos em caso... Eles querem reduzir a maioridade penal de 18 para 16 anos em alguns crimes, mas para alguns crimes específicos, como crimes hediondos e tráfico de drogas, eles querem reduzir ainda mais e ir para 14 anos. Esse tema, claro, tem gerado polêmicas, mas não faz parte da proposta original do governo e já é discutido, inclusive, numa PEC separada no Congresso Nacional. Para ser aprovada, a gente lembra aqui, a PEC precisa de pelo menos 49 votos favoráveis no Senado em dois turnos de votação. A gente teve, por exemplo, ontem, a votação da PEC que aboliu a escala de trabalho de 6-1. Então, vai seguir o mesmo rito. A gente está previsto para isso começar agora à tarde, mas a gente não tem exatamente o horário que isso deve se encerrar. Os senadores, eles aprovaram um calendário especial para acelerar essa tramitação, permitindo que as duas votações ocorram no mesmo dia. Então, segue o mesmo rito de ontem, com os dois turnos sendo votados também de no dia de hoje.
0: Outros presidentes da República chegaram a cogitar fazer, independentemente de PEC, a separação de Ministério da Justiça para Ministério da Justiça. Atualmente nós temos o Ministério da Justiça e Segurança Pública. Durante o governo do Michel Temer, ele chegou a fazer essa separação, por exemplo.
3: Existia uma expectativa que, inclusive, no governo do Jair Bolsonaro, que chamaram de super Ministério da Segurança, fosse feito algo semelhante, mas isso, como o Rafael Tebas disse, não é uma novidade. Assim, o que o governo quer é criar um ministério específico e que seja feito um sistema único de segurança pública, integrando todos os níveis hierárquicos, até mesmo das polícias civil e militar.
0: Muito interessante.
2: E aí, como segurança pública é uma das maiores preocupações do Brasil, a gente tem que saber como isso vai ser dividido, responsabilizado, né? A Salete Aguiar, do Tatuapé, diz que a população quer saber na prática se isso vai significar mais investigação, mais policiamento, combate às facções criminosas e, principalmente, mais segurança nas ruas. Essa é a pergunta de todo mundo também.
3: E essa é uma boa pergunta,
2: né?
3: Também.
0: E a gente aproveita, então, a deixa da nossa audiência para perguntar isso para o Coronel José Vicente, especialista em segurança pública. Pública, está conectado com a gente nesse instante. Coronel, muito obrigado por nos atender. E eu já começo, então, repassando a pergunta, então, que a nossa
2: Salete Aguiar,
0: que está nos acompanhando aqui no 100.1 no Tatuapé, ela pergunta e você responde. Qual que é a sua avaliação geral, então, sobre essa PEC? Ela ajuda no combate ao crime organizado ou não?
4: Pode ajudar. Isso vai depender, naturalmente, da competência de gestão do governo federal. Com a aprovação da PEC, o governo federal passa a ter instrumentos de maior potência para realizar as políticas de segurança pública, o que não assegura a eficiência dessa capacidade de quem vai ser colocado lá para tocar esse desafio colossal. Claro que não muda nada no próximo dia, mês ou no próximo ano, porque isso é um empreendimento muito grande, que a nossa segurança pública está muito depauperada, Brasil afora. Nós temos o crime organizado se espalhando pelo país de maneira geral, mas a questão não é só crime organizado. O crime desorganizado é o que impacta mais o dia a dia do cidadão. Não é o crime organizado, o PCC, o Comando Vermelho, que está coordenando o roubo de celular nas esquinas, os assaltos nas casas, no comércio, nas ruas, de maneira geral. E isso requer um conjunto de outras medidas. Essa PEC, ela dá poder ao governo federal, por exemplo, de fazer uma interferência indireta na gestão da segurança nos estados. Isso porque ela estabelece que, como competência privativa da União, a formulação de normas para os estados. E essas normas terão que ser naturalmente realizadas através de leis que vão complementar essa colocação na PEC. E a lei vai passar por um Congresso. Se for Flávio Bolsonaro presidente, vai ser mais fácil de tramitar. Se for Lula, vai ser uma dificuldade enorme. E isso vai ter que ser negociado com os governadores, que estarão querendo mexer em tudo que afeta de alguma maneira a sua autonomia de tomar decisões na área da segurança pública. Mas algumas regras, por exemplo, que estão na Constituição, poderão dificultar aí a desobediência de governadores. Por exemplo, poderia colocar como diretriz do governo estabelecido pelo governo federal, limitar a 5%, eu defendo isso há muito tempo, 5% da letalidade policial em relação ao conjunto de mortes violentas do Estado. São Paulo teve aproximadamente 3 mil assassinatos, então o limite seria 150 mortos pelas ações policiais. O ano passado foram cerca de 700. No Rio de Janeiro também a diferença seria muito grande, como na Bahia. Isso é uma forma indireta de fazer com que os governos façam uma revisão da letalidade de suas polícias. Se não fizerem isso, perdem direito ao acesso ao dinheiro que está no Fundo Nacional de Segurança Pública.
2: E para a gente ainda esmiuçar mais esse assunto, a proposta ela amplia as possibilidades de atuação das polícias municipais. Isso pode ajudar no combate à criminalidade ou gerar conflitos, de repente, as atribuições com as forças estaduais?
4: Olha, Fernando, a preocupação que eu vejo nessa questão é que os prefeitos vão querer fazer suas guardas municipais, que são dispendiosas, sem ter um projeto, um plano para a segurança das suas cidades. As prefeituras têm um enorme papel na atividade de prevenção a crimes, delitos, desordens nas suas cidades, isso é mais importante do que a sua guarda municipal armada e querendo mostrar a carteira de polícia. Uma decorrência, por exemplo, é que muitas cidades que vão colocar guardas ostensivas, suas polícias municipais, melhor dizendo, elas vão desanimar o governo de atualizar os efetivos da PM nessas cidades. Afinal de contas, o prefeito quer fazer polícia extensiva, vou contratar mais PMs, para quê? As polícias militares já vêm sofrendo uma sangria muito grande de efetivos, será mais um motivo para isso. Um caso interessante: nos 184 municípios do estado de Pernambuco, o Tribunal de Contas do Estado constatou que praticamente 50% tem guarda municipal já. Que vai virar a polícia municipal, uma boa parte deles, mas 90% não tem um plano para a segurança da sua cidade, analisando suas vulnerabilidades sociais, locais de maior incidência de problemas, para poder fazer intervenções não só de polícia municipal.
0: E essa pauta é super importante porque estamos em São Paulo e as pesquisas apontam que o morador de São Paulo, seja da capital ou do interior, tem como principal problema, né, a principal preocupação justamente a segurança pública. Eu tenho uma dúvida sobre as mudanças na PRF. A proposta amplia a atuação da PRF para além das rodovias, o inclui aqui, estou lendo, as ferrovias, hidrovias federais também. Isso é positivo ou, na sua avaliação, pode ter algum tipo de confusão?
4: É positivo, mas estão dando missões para as quais a PRF não tem braço. Vai ser Polícia Viária Federal. Menciona, por exemplo, que ela vai ampliar sua atuação nas ferrovias. Não se tem notícia de que as ferrovias sejam um grande problema, até porque grande parte delas estão na, na está na mão de empresas privadas, né? Não temos ferrovias públicas há muito tempo. Mas o papel também para fazer nas hidrovias, aí complica bastante. Porque a Polícia Federal poderia fazer todo o patrulhamento, por exemplo, nos rios do Mato Grosso, Mato Grosso do Sul, onde a Polícia Militar tem suas unidades ambientais fazendo esse trabalho. Pode dar uma cooperação, como pode dar conflito. A Polícia Rodoviária Federal, Polícia Viária Federal, então, vai dar conta dos delitos, do gigantesco desafio dos rios da Amazônia? E aí suscita uma outra questão que essa PEC se omitiu, da minha visão. Deixar de enfatizar o papel das Forças Armadas nas suas condições peculiares de fazer um trabalho de polícia, que é dado até por uma lei de algum tempo atrás, uma lei complementar, que é uma lei um pouco maior do que uma lei natural, normal, dando o papel de poder de polícia nas fronteiras para o Exército. Não tem polícia na fronteira, pura e simplesmente. São 17 mil quilômetros de fronteira. Papel para a Marinha nas águas. Marinha teria um ótimo papel de prevenção e colaboração com as polícias nos rios da Amazônia. Assim como a FAB tem um papel na questão da policiamento, de certa forma, da aviação criminosa. Praticamente na Amazônia, depois que se ameaçou derrubar aviões irregulares na Amazônia, o tráfico começou a operar, transferiu as suas operações para barcos. E é gigantesca essa operação. Então está faltando isso, e a Polícia Rodoviária Federal, com seus novos barcos, já não tem efetivo para cuidar das faixas asfálticas federais, por isso as rodovias federais. Vai ter efetivo para essas outras questões? Não vai ter.
2: Coronel José Vicente, especialista em segurança pública, muito obrigada pela sua entrevista. Um ótimo dia para o senhor.
4: Obrigado. Bom dia a todos.
2: Bom dia. E a gente estava falando desde o início aqui do jornal, porque a gente gira os assuntos, os principais assuntos, com os nossos repórteres, inclusive. A gente acabou de fazer então uma entrevista ao vivo sobre segurança pública. A gente também tem uma entrevista ao vivo agora para falar de temporal, justamente porque a gente vai girando os principais assuntos. Nós vamos falar agora sobre as fortes chuvas que atingiram São Paulo ontem, que provocaram muitos estragos e acabou deixando, né, essas chuvas. Acabaram deixando uma pessoa morta. E a previsão é de mais temporal na tarde desta quinta-feira. Então, para saber exatamente como fica o tempo hoje, qual a intensidade esperada dessa chuva e quais cuidados a população deve tomar, a gente vai conversar agora com Michel Pantera, meteorologista do Centro de Gerenciamento de Emergências, o CGE. Bom dia, Michel. Obrigada por estar aqui conosco. Muita gente preocupada, né, com esse temporal que deve cair hoje de novo. Então, depois da chuva de ontem, que provocou alagamento, transbordamento, deslizamento, uma pessoa, inclusive, morreu, qual que é a previsão para esta quinta-feira em São Paulo e quais horários a chuva deve ganhar mais força?
5: Bom dia, né? Bom dia a toda a equipe, também todos os ouvintes. A gente sim teve uma chuva muito forte ontem, muito concentrada, na verdade. A gente vê que, principalmente, a chuva atingiu ali a região entre o centro e a zona sul, né? Principalmente entre a Sé e a Vila Mariana, onde ali choveu entre 50 e 70 milímetros em alguns pontos, né? Então, sim, a chuva ocorreu de forma rápida e muito concentrada. Bom, novamente, hoje, a gente tem aí sol, hoje o sol apareceu e as temperaturas já estão se elevando, então... Hoje as máximas devem superar os 26 graus e com isso a gente tem condição para chuvas fortes novamente, né? Principalmente entre o meio da tarde, né, meio final da tarde e o decorrer da noite. Ainda mais que a gente tem aproximação hoje, né? Temos uma baixa pressão, uma frente fria vindo pelo oceano, não é? Mas ainda está na região sul, né? Mas essa aproximação ajuda a organizar essas áreas de estabilidade que estão aqui pelo estado. Então, novamente hoje no final da tarde, a gente tem condição para pancadas de chuva de até forte intensidade. Não quer dizer que vai pegar a mesma região, não é? E nem que vai ser o mesmo volume, mas a gente tem que ficar atento, principalmente porque o solo já se encontra encharcado, como vocês falaram aí, né? Várias áreas da cidade já em atenção para deslizamentos de terra também, né? Além da questão, né, dos alagamentos, da queda de árvores, a gente tem ainda essa questão dos deslizamentos de terra em função do solo encharcado. Então, principalmente, né, entre o meio da tarde de hoje e amanhã, né, com a chegada dessa frente fria, a gente tem que ficar atento com condições para chuvas aí generalizadas.
0: Michel, só repassando aqui, bom dia para você. Quais as principais regiões, então, para essas próximas horas de mais preocupação?
5: Olha, toda a capital paulista, né? As chuvas, né, devido a essa chegada dessa frente fria, as chuvas devem, inclusive, ser mais generalizadas do que as de ontem. Ontem elas, como eu falei, se concentraram ali entre o centro e a zona sul, né? E essas próximas chuvas aí que a gente deve ter instável, né, entre a tarde de hoje e amanhã, né? Então elas devem pegar outras regiões da cidade. Então toda a capital paulista, né? No caso aqui, o CGE é da Prefeitura de São Paulo, né? A gente trabalha com a capital, então toda a área da capital paulista deve ficar atenta aí com essa condição.
2: Michel, em dias de calor e muita umidade, as tempestades elas costumam se formar muito rapidamente, né? Com quanto tempo de antecedência o CGE consegue identificar a formação de um temporal?
5: Olha, depende do tipo de chuva. A gente tem vários tipos de chuva, né? Então, cada situação, né, é diferente. A gente tem inúmeros fatores que vão afetar essa condição. Então, quando é uma chuva que vem do interior, não é, que a gente tem as áreas de estabilidade que se deslocam do interior para a capital, tem uma grande antecedência aí, até 3-4 horas a gente consegue vir acompanhando ela até chegar em São Paulo, né? Em outros casos, quando a gente tem, principalmente mais para o verão, daí a gente está falando, né, aquelas chuvas que se formam localmente, né, aí diminui em torno de meia hora, uma hora, né, a gente consegue ver. Então, conforme ela vai se formando, a gente vai acompanhando e depende do tipo de chuva, né? Quando é, por exemplo, dessa frente fria, a gente consegue ver ela já pelo sul, vindo, atravessando o estado de São Paulo, então uma antecedência bem maior do que quando essas que se formam localmente, né, pontualmente.
0: Tá certo, então. A gente conversou com o Michel Pantera, meteorologista do Centro de Gerenciamento de Emergências, o CGE. Obrigado pela entrevista, Michel. Bom dia para você.
5: Eu que agradeço. Desejo a todos aí uma boa tarde, aí um bom dia, né, em nome da Prefeitura de São Paulo.
0: Beleza, valeu. Agora são 10 horas e 38 minutos e a gente vai movimentar, girar aqui a nossa reportagem no Paulista TMC. Hoje é dia 15 de outubro, celebrado o Dia dos Professores. Olha só que legal, uma data importante para reconhecer e valorizar o papel dos professores na educação, na formação também da sociedade. A gente vai fazer então conexão com o Ricardo Sparvoli, que está ao vivo no Museu da Língua Portuguesa, está ali ao lado de um entrevistado e ele vai passar as informações para a gente. Fala aí, Spárvoli.
6: Fala, Rafael Tebas. Como você disse, eu estou aqui no Museu da Língua Portuguesa, no centro de São Paulo, aqui na região da Luz. E agora eu vou conversar com o Edson Inácio, ele que é assistente de formação aqui do Núcleo Educacional do Museu da Língua Portuguesa. E hoje, claro, dia 15 de outubro, Dia dos Professores, eu quero saber, Edson, primeiramente, bom dia, qual que é a relação do museu com os professores?
7: Bom, eu acho que, primeiramente, a gente pensa o professor como um parceiro, né? Então, eu, como educador e como parte do núcleo educativo, trabalhando com educação, educação não formal, né? Então, vemos o professor como um parceiro. Então, a relação é de troca, é de escuta e é de construção conjunta, né? Então, a gente precisa ouvir a experiência desse professor em sala de aula, dentro da escola, trocar um pouco das experiências que nós temos aqui num outro ambiente, um ambiente museal, trabalhando língua como objeto museal, objeto cultural. Então, essa troca acontece a partir de convites, de parcerias. Acho que eu posso trazer um exemplo de um trabalho muito bacana que fazemos aqui no Núcleo Educativo e no museu como um todo, né? Que é um projeto que temos, uma iniciativa chamada Escola, Museu e Território. Então, estamos inseridos num território muito significativo, enquanto história, enquanto cultura, enquanto presença humana. Então, a gente faz um trabalho em parceria com as escolas da região, não só com os alunos. Então, a gente propõe algumas oficinas, alguns trabalhos específicos para esses alunos que pensem o território, a comunicação dentro desse território e a presença dentro desse território. Mas, antes de chegar no aluno, a gente também trabalha com os professores, né? Então, a gente apresenta a nossa proposta, escuta esse professor, como que ele trabalha também esse território em sala de aula. E aí a gente produz juntos, né, esse trabalho, essa linha de oficinas que chega no aluno, né? Mas primeiro a gente estabelece contato com o professor. E não é só nós trazendo a nossa visão para o professor, né? Então a gente também convida o professor para uma formação deles para a gente. Então, como é que a gente pode entender também o seu público, o seu grupo de alunos, a sua comunidade. E a gente também estende isso para a comunidade escolar, não só professor, né? Então, todo mundo que trabalha na escola está convidado também para essa parceria, para o nosso contato, e um contato que continua depois também do trabalho, né? Então, já que estamos no mesmo território, a gente tem um trabalho de vizinhos também, né? Então, esse contato continua depois. Esse parceiro é parceiro sempre aqui, inclusive em visita. Ele é convidado a fazer visita aqui quando ele quiser.
6: E quando você diz território, região, é justamente aqui o bairro da Luz, o bairro do Campos Elíseos. Qual que é a região exata que você está se referindo?
7: Bom, é um território amplo, né? Mas a gente está falando basicamente do Bom Retiro, um pouquinho do Campos Elíseos, a região da Luz, Canindé, um pouquinho aqui atrás da estação, que é uma parte, se eu não me engano, é Santa Ifigênia, né? Então é território amplo.
6: Perfeito. E ainda sobre os professores, afinal hoje é dia deles, eu queria que você explicasse para a gente o que são os ODAs, os Objetivos Digitais de Aprendizagem.
7: São os Objetos Digitais de Aprendizagem. É um projeto antigo aqui do museu, desde a reabertura esse projeto estava sendo gestado. Esse projeto é uma iniciativa de trabalho conjunto com os professores, então é feito um grupo de estudo, muito demorado, muito completo, com professores de várias redes de ensino, diretorias de ensino. Então, esses professores vêm até o museu, visitam o museu, analisam com a gente como nós estamos trabalhando a língua portuguesa dentro do museu. E aí a gente conversa sobre como esse trabalho e esse conteúdo pode ser um apoio para a sala de aula, para esses professores. Então, eles próprios nos ajudam a criar um roteiro que é transformado em vídeos, né, vídeos curtos, que trabalham esse conteúdo aqui do museu, na perspectiva do museu e também na perspectiva do próprio professor. Então a gente cria esses objetos digitais de aprendizagem, que são os vídeos, né, que nós disponibilizamos nas redes sociais, YouTube, no site do museu, na plataforma digital. E a gente também cria, junto com esse trabalho, cadernos educativos, né? Que são cadernos formados a partir da experiência do professor em sala de aula. aquilo que eles conseguiram, depois desse trabalho continuado, aplicar em sala de aula e colocar essa experiência nesse caderno, que pode ser um apoio também para outros professores.
8: E para encerrar rapidamente, Edson, sobre os professores e sobre a questão do digital. Para além do digital, os professores que quiserem vir aqui, quais são as opções que eles têm? Eles têm gratuidade, me contaram por aqui. E quais são as opções que eles têm para fazer aqui no museu?
7: Bom, professor sim tem a gratuidade, tanto professor de rede pública quanto privada. E essa gratuidade também se aplica aos filhos, aos parceiros. Então, isso é um incentivo, né, para esse professor estar com a gente. Bom, a gente tem esse público, né, o professor como visitante. Então, a gente tem todo esse acervo, todas as nossas propostas de programação cultural, de atividades que a gente faz no entorno da estação, dentro do museu. As exposições temporárias, né, então a gente está com uma exposição temporária que comemora os 20 anos de museu, com uma sala que é um ateliê de produção, de criação. Então, é um espaço que a gente percebe que adultos e crianças, incluindo professores, se sente muito à vontade de criar e trazer um pouco da sua visão, não só sobre língua, mas sobre linguagem, arte, enfim. E talvez não aqui dentro do museu, mas eu queria deixar também como uma citação, algo que pode ajudar esse professor também em sala, é a nossa plataforma digital, né? Então, a gente tem um acervo todo disponibilizado nessa plataforma digital, com vídeos que nós produzimos, com cursos que a gente traz para o professor. Então, acervo.museudalinguaportuguesa.org.br. Esse professor encontra desde materiais educativos antigos e recentes, quanto esses vídeos, incluindo os ODAs.
8: Perfeito, Edson. Muitíssimo obrigado. Só para repassar aqui para o professor que quer vir hoje aqui para o Museu da Língua Portuguesa, os horários das 9 da manhã até as 4:30 da tarde, de terça-feira até domingo. Terça e domingo, inclusive, totalmente gratuito, certo? E como chegar? Acesso direto aqui pela Estação da Luz, que tem linha amarela, linha azul, enfim, concentra diferentes linhas aqui do metrô. E é isso. Feliz Dia dos Professores para todos os professores que escutam nesse momento o Paulista TMC. Volto com vocês.
2: Exatamente. Feliz Dia dos Professores. Lembrando que o professor vai muito além de educar dentro da sala de aula, né? Ele desperta curiosidades, estimula aí vocações, pensamentos críticos, faz a gente criar laços, elos já na escola desde bem pequenininho. Obrigada, viu, Spárvoli, por trazer até esse mundo do Museu da Língua Portuguesa.
0: Bom demais. Minha mãe é professora, inclusive, viu? Um beijão.
2: Olha, parabéns. Como que ela chama?
0: É Rafaela.
2: Parabéns, Rafaela, por esse dia especial.
0: 10:46.
2: Vamos com os nossos principais assuntos, continuar com os nossos principais assuntos. Como a gente falou, hoje, 15 de outubro, é celebrado o Dia dos Professores, uma data importantíssima para reconhecer e valorizar o papel desses profissionais na educação e na formação da sociedade. E para falar mais sobre esse, ou melhor...
0: Acho que você está...
2: Eu estou chamando o Ricardo de novo.
0: É porque o Ricardo ele é imparável, mas ó, vamos para as manchetes
2: mas
0: então.
2: Mas que bom, porque tem mensagens aqui falando parabéns para o Dia do Professor, exaltando o Dia do Professor, inclusive aqui nas redes sociais no YouTube, muitos professores falando que é difícil ensinar em sala de aula, ainda mais nos dias de hoje. A gente sabe tudo o que acontece, a gente traz notícias também sobre tudo o que acontece aqui. Então, os próprios professores aqui com orgulho da profissão, e eles têm mesmo de ser parabenizados.
0: Vamos nessa então com as manchetes do Paulista TMC. A Polícia Federal e também o Ministério Público fazem uma operação contra um grupo suspeito de traficar drogas escondidas em eletrodomésticos enviados por encomendas.
2: São cumpridos 14 mandados de prisão e 15 de busca e apreensão em São Paulo, Paraná e Santa Catarina.
0: A investigação estima que o esquema possa ter movimentado quase 3 toneladas de drogas e mais de 30 milhões de reais.
2: A Polícia Civil investiga 10 casos de pessoas encontradas mortas em sacos de lixo ou embalagens em diferentes regiões de São Paulo.
0: A justiça expediu 3 mandados de prisão temporária contra suspeitos de envolvimento nos crimes.
2: A polícia ainda apura se há ligação entre os casos e descarta até o momento a hipótese de um serial killer.
0: A justiça condenou 2 empresas a indenizarem R$ 10 mil, um homem em situação de rua teve a assinatura falsificada e o nome usado em uma fraude.
2: Ele foi registrado como sócio de empresas com participações de R$500 mil e chegou a ter bloqueado dinheiro de um benefício assistencial.
0: É um absurdo isso, um absurdo. O Jockey Clube de São Paulo fechou agora um contrato com a prefeitura para quitar uma dívida de R$800 milhões.
2: Parte será paga à vista e o restante envolve a construção de um parque público. Vereadores questionam os descontos concedidos. Agora 10h49.
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0: 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E mais mensagens aqui no Paulista TMC, a nossa participação impressionante da nossa audiência. Bruno Valente no Sacomã também, no Parque São Lucas, o Thiago Assunção, a Roberta mandando um alô na Vila Leopoldina, tem muita gente participando. E também o André manda o seguinte: bom dia Tebas e Fernanda, tô sempre na audiência com vocês e nesse instante eu tô travado aqui na Doutor Arnaldo. Ei, Doutor Arnaldo, é impressionante, viu? Deve estar no sentido paulista, viu, André? Tô vendo aqui em tempo real, como sempre, e levando a informação que importa para você. Se prepara, porque a Doutor Arnaldo tá travada mesmo no sentido Avenida Paulista, ali próximo do Metrô Clínicas, enfim, bastante complicado o trânsito na região. Então, respira fundo aí, bota no 100.1 que a gente vai te informando ao longo desses próximos minutos.
2: E tem mensagem aqui que eu achei interessante, como a gente estava falando aqui do Dia do Professor, a Milena Albanar, do Belenzinho, ela está indicando um livro aqui, chama Quarto de Despejo, da Carolina Maria de Jesus. Ela falou que gostou muito desse livro, que é em forma de diário e que a autora relata a sua vida como catadora de papel na favela do Canindé, em São Paulo. Ela fala que o livro revela a fome, a pobreza e as dificuldades enfrentadas pela população marginalizada, e ela diz que é um retrato marcante da desigualdade social brasileira. Tá indicando aí,
0: muito
2: já
0: bom.
2: Que é Dia do Professor, ela aproveitou o ensejo para indicar um livro, Quarto de Despejo, da Carolina Maria de Jesus. Obrigada pela indicação.
0: É isso aí, boa. 10h51.
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0: Bora de esporte agora no Paulista TMC. Ontem o seu Palmeiras, hein?
2: Então, é, menino, impossível. É, só dá um orgulho pra gente.
0: Palmeiras venceu o Fluminense no Maracanã pela Libertadores da América, 2-1, resultado espetacular pro Palmeiras, mas tem uma polêmica aqui que a Marília Ruiz traz na coluna dela hoje. O John Arias, que joga atualmente no Palmeiras, ele criticou as vaias da torcida do Fluminense. Por quê? Porque ele jogou pelo Fluminense e hoje está no Verdão. Aliás, ele foi muito bem no Fluminense, é ídolo do tricolor. No entanto, algumas falas do Arias sobre lealdade voltaram à tona. O tema então é lealdade. E aí, futebol causa amnésia? Sim ou não? A torcida esquece e o jogador esquece também? Assunto para Marília Ruiz.
11: Olá, tchanã, bom dia, Fernanda e Tebas. Pois é, parece que futebol dá amnésia. John Arias, grande jogador do Palmeiras, ontem, depois do jogo em que foi perseguido pela torcida do Fluminense, pelo qual ele brilhou principalmente em 2023, dizendo que não estava ressentindo, se demonstrou ressentindo, dizendo que aquelas pessoas tinham amnésia por tudo que ele ganhou e porque estava na história do Fluminense. É um fato, as vaias prejudicaram um pouco o futebol do Arias, que tinha ido tão bem no final de semana, e ontem não se destacou tanto assim, mas a verdade é que o Palmeiras venceu por 2-1. Será que as pessoas têm amnésia? Porque futebol é profissional, quem ama o time de fato é a torcida. Quem ama o time e não abandona, não importa se é campeão da Libertadores ou está perdendo em casa, é a torcida. O jogador de futebol tem todo o direito de ir e vir, tem todo o direito de procurar melhores clubes, melhores salários, realização de sonhos, tudo certo. O problema, e é, quase a gente tem a natureza de concordar com o Arias, mas só que o Arias, antes de sair do Fluminense, 6 meses antes de ir para o Palmeiras, que ele foi para a Europa e voltou, ele disse na despedida do Fluminense que se ele voltasse ao Brasil, ele voltaria para o Fluminense. Que a saudosa avó dele e os pais haviam ensinado ele a ser leais e que dinheiro não comprava tudo. É, Arias, acho que futebol dá amnésia mesmo.
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1: 10 horas e 57 minutos. Já se passou uma hora.
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1: Tem mais uma hora. É muita informação. É muita notícia para você que está sintonizado no 100.1. E é por isso que a gente vai chamar de novo o Ricardo Spárvoli.
2: O poliglota Ricardo Spárvoli, que está no Museu da Língua Portuguesa, né? Mas vai passar informações sobre trânsito agora.
1: Exato. Vai passar informações sobre a mobilidade. Você está em que região, Ricardo?
3: Eu tô aqui em frente à Estação da Luz, Fernanda, na região central de São Paulo, ao lado justamente do Museu da Língua Portuguesa. Eu corri do museu, vim aqui para a estação para falar justamente sobre metrô. O metrô de São Paulo adiou para amanhã o início das escavações do tatuzão Hebe Camargo, que estava previsto para ocorrer hoje, nesta manhã, inclusive ali na região da Penha, na zona leste da capital. A alteração desse cronograma ocorre depois das fortes chuvas que atingiram a capital paulista na tarde de quarta-feira, na tarde de ontem, provocando alagamentos em diversas ruas e diversas estações também, como a estação Japão Liberdade, onde foi formado inclusive uma cachoeira lá na região. Com 11 metros de diâmetro, 133 metros de comprimento e, olha só, quase 3 mil toneladas, o Hebe Camargo vai ser o maior tatuzão já empregado aqui na América Latina. A tuneladora vai ser responsável pela escavação dos túneis do segundo trecho da linha 2 verde do metrô. A máquina vai partir da Penha, na Zona Leste, e vai até Guarulhos, ou seja, o metrô de São Paulo vai sair da capital pela primeira vez. Ao longo de todo o percurso, o equipamento vai passar pelas futuras estações Penha de França, Gabriela Mistral, Fernão Dias, Ponte Grande e Dutra. A previsão é que o equipamento alcance, em média, de 12 em 12 metros por dia, ou seja, bem devagar, justamente porque quase 3 toneladas fazendo os túneis ali da linha 2 verde, de 12 em 12 metros por dia. Com isso, a segunda etapa da expansão da linha 2 verde tem previsão de entrar em operação apenas em 2032. O que vai acontecer com a linha 2 verde, só para a gente recapitular os próximos projetos do metrô de São Paulo? Atualmente, a linha 2 verde, ela sai da Vila Madalena, na Zona Oeste, e vai até a Vila Prudente, na Zona Leste de São Paulo. Num primeiro momento, até 2028, a linha verde vai sair da Vila Prudente e vai até a Penha, mais ainda a fundo da Zona Leste. Em 2032, nessa segunda etapa, a linha 2 verde vai sair da Penha e vai até Guarulhos, saindo da capital paulista. Mas, nesse momento, a tuneladora não está funcionando. A partir de amanhã, a tuneladora Hebe Camargo, tatuzão Hebe Camargo, estará em operação para esticar ainda mais a linha 2 verde, que vai ser a maior linha do sistema de transporte público aqui de São Paulo.
2: Muito bem, muita informação sobre transporte público. O Spárvoli, então, ali na Estação da Luz, nesse instante com a movimentação melhor, bem melhor do que no início da manhã de hoje. E a Estação da Luz, que é uma das mais belas do transporte público de São Paulo, é lindíssima a Estação da Luz. E muita gente até faz a comparação com a escola de bruxos do Harry Potter, né?
1: Verdade.
2: A Hogwarts, acho que é assim que se chama. Não é, Spárvoli?
3: Plataforma 3 quartos?
2: Olha lá.
3: Plataforma 3 quartos, Rafael Tebas. Sou um grande fã de Harry Potter, parece bastante mesmo Hogwarts aqui.
2: Olha lá, viu?
3: A estação é lindíssima aqui no centro de São Paulo. E aqui do lado tem o Museu da Língua Portuguesa, tem a Pinacoteca, aqui é uma região ótima, centro cultural, enfim, eu indico para todo mundo conhecer a Estação da Luz.
2: Boa, fica de olho aí no transporte público, na Estação da Luz, se encontrar a Hermione, manda um abraço. Bom, 11 horas e 1 minuto, TMC, compromisso com a verdade.
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2: Vamos falar de trânsito?
1: A buzina, hein?
2: É, tem muita gente buzinando. Pra quê? Não buzine, não buzine. Coloca no 100.1 e vem com muita informação. O trânsito nesse instante em São Paulo. Olha, deixa eu pegar aqui os dados da CET em tempo real. A gente verifica, diminuiu o trânsito na Zona Sul, hein?
1: Ai,
2: tínhamos 114 quilômetros de lentidão às 10 da manhã, agora 11 horas e 2 minutos, 83 quilômetros de lentidão. Alguns pontos aqui pra gente ficar de olho. A República do Líbano, por exemplo, está travada no sentido Rubem Berta. A Ibirapuera, Avenida Ibirapuera, Muito ruim o trânsito no sentido Avenida dos Bandeirantes. Quais regiões, Tebas? Ó, deixa eu pegar aqui certinho. A esquina ali na travessa com a Rouxinol, também com a Ibijaú, tá bem ruim ali, próximo da Avenida Ibirapuera. Outros pontos de atenção, 23 de maio, você que vai no sentido Vila Mariana, Rubem Berta, passa pelo Parque do Ibirapuera, vai enfrentar dificuldade. Na Vila Mariana, na Rua Vergueiro, nos dois sentidos, bem próximo do metrô Ana Rosa, tá muito ruim por ali, bastante ruim mesmo. Deixa eu pegar aqui outro ponto da cidade, a Zona Oeste agora, aproveitando essa mensagem aqui do Ricardo Nóbrega. Ele participa no nosso WhatsApp e fala sobre a Zona Oeste, dizendo que tá travado nesse instante na Heitor Penteado, como sempre, né? A Heitor Penteado com trânsito bastante complicado. É impressionante, né? Todo santo dia nesse horário é ruim aí, Heitor Penteado. No sentido ali é Vila Madalena, no sentido Doutor Arnaldo, tá tudo travado por ali. Ainda um outro ponto de atenção, a São Walter, Avenida São Walter, no sentido ali Praça São Gonçalo, também com trânsito intenso. Tem algumas escolas por ali, isso vai deixando a movimentação um pouco pior nesse horário. E só para fechar, a Zona Leste de São Paulo, a Radial. Ó, nesse instante a Zona Leste tem 98 quilômetros de lentidão e a Radial Leste é o principal ponto ali na região do Tatuapé e também a chegada ao centro histórico da cidade.
1: E agora 11 horas e 4 minutos, eu acho que o trânsito pode ser que aperte mais tarde, até porque vai chover forte. A gente vai continuar falando sobre chuva então, até para você se planejar aí, porque as fortes chuvas que atingiram o estado ontem estão previstas para hoje, com aquela intensidade. Então nós vamos conversar com o Tenente Jordão, que é chefe de operações do Centro de Gerenciamento de Emergência. Muito bom dia, obrigada por estar aqui conosco. A gente falou ontem, né, túneis alagados, ruas alagadas, a água invadiu estações de metrô, terminal de ônibus, foi um verdadeiro caos. E hoje está prevista essa chuva com toda essa intensidade. Então, diante dessa previsão, como que a Defesa Civil de São Paulo está se preparando para atender possíveis ocorrências? Há equipes de prontidão, por exemplo, e reforço nas áreas de maior risco?
5: Bom dia, Fernanda. Bom dia, Rafael. Bom dia a todos. Estamos aqui, sim, no Centro de Gerenciamento de Emergências da Defesa Civil do Estado de São Paulo, acompanhando e monitorando toda essa situação. Temos uma equipe que trabalha 24 horas por dia. A equipe é composta, inclusive, com os meteorologistas de plantão. E para hoje passaram que o cenário pode ser, sim, parecido, muito parecido com o que aconteceu ontem. Temos a previsão daquelas pancadas fortes de chuva no final da tarde e no começo da noite, tá? Então a gente pede para a população, orienta, para que sigam os alertas da Defesa Civil, assim que apitar o seu celular, procure um local seguro, um local abrigado e jamais enfrente uma área inundada, uma área alagada.
2: Esse ponto é fundamental, Tenente. Ontem o meu celular, e acho que de todo mundo, de quase todo mundo, apitou ali, né, mostrando realmente as áreas para a gente ficar mais atento. E essa é uma ferramenta usada já há algum tempo e ela é muito positiva, né? O balanço é positivo, certo?
5: Isso, é sim, é uma ferramenta que a gente utiliza desde dezembro de 2024, tá? A gente busca cada dia mais aperfeiçoar e melhorar, inclusive, o alerta para que ele possa chegar mais preciso e com um tempo maior de antecedência, para que a população possa se preparar, tá? Ontem, então, a gente enviou alguns alertas, inclusive da capital, e a gente acabou concretizando essa chuva forte, né? Então, até como orientação, assim que recebeu o alerta, principalmente durante o começo do temporal, quando tem aquela queda de raio, aquele vendaval mais forte, tá? Aquela pancada de chuva, que não fique próximo de árvores, postes, estruturas metálicas frágeis, tá? A gente pede principalmente isso, que pode ter a queda e causar um mal maior para a pessoa ali, tá? Acabar entrando sua vida em risco. E depois que tem aquela chuva, como aconteceu, aquela inundação no Anhangabaú principalmente, que a pessoa jamais, nunca enfrente uma área alagada. Ela não deve fazer isso jamais, tá? Então, uma simples lâmina de água na altura do calcanhar da pessoa é suficiente para arrastá-la. E até mesmo na altura da porta do carro, na altura da roda do carro, pode inclusive arrastar um veículo. Então, não se coloque numa situação de risco, busque sempre um local seguro, nem que tenha que atrasar um pouquinho a sua saída do deslocamento do serviço para casa ou da casa para o serviço, para não se arriscar, não colocar sua vida em risco.
2: Fundamental realmente essa dica, tenente. Agora, e no caso de alguém que está ali num congestionamento? Essa é a minha dúvida aqui. Aí você não tem muito o que fazer, porque você está ali parado no trânsito, começa a chover dessa forma muito acima da média. E nesses casos, o que fazer? Tem algum tipo de orientação?
5: Perfeito, tem sim, tá? Inclusive o pessoal que já segue as nossas redes sociais, o @DefesaCivilSP, tem alguns vídeos lá explicativos pelo nosso Capitão Max e sua equipe ali da comunicação social. Está numa área que não tem como sair do veículo, o trânsito está parado, começou a água a subir, tente sair o mais rápido do veículo e para uma área segura, uma área mais alta. Verificou que não tem mais como sair do veículo, começou inclusive a emperrar a porta, mantenha a calma, ligue para os órgãos de emergência, para o 93, para o 99 da Defesa Civil, que a gente vai de imediato tentar deslocar uma equipe para aquele local que está em risco. Verificou que a água pode começar a entrar no veículo, pode inclusive chegar na altura da janela. Saia calmamente do veículo e vá até a parte mais alta, que seria o teto ali, o capô e depois o teto do veículo. Lógico que com calma, com segurança, para não acabar caindo naquela área inundada. Ah, travou meu carro, o vidro travou, o carro está com pane elétrica, não consigo sair do veículo. Lembre-se sempre que aquele encosto de cabeça, eu tenho um encosto de cabeça, tem uma parte metálica nele. Eu tenho a ponta do cinto de segurança, que é um metal. Numa situação mais drástica dela, se eu pegar aquele material e bater com força no vidro do veículo, na quina do vidro do veículo, ele vai quebrar o vidro e aí eu consigo sair pela janela do veículo. Então, são algumas dicas que a gente faz desde o começo, que a água começou a encher, tá? E depois, quando não tem mais o que fazer, eu tenho que sair numa emergência do veículo. Então, sempre procure uma área mais alta, fique com o seu celular para ligar para os órgãos de emergência, ou não estou conseguindo contato também, faça gestos com as mãos, dê um grito pedindo para alguém que está numa área mais segura, com o celular, para que peça o apoio, que de imediato o Corpo de Bombeiros, até mesmo a Defesa Civil Municipal, vá até o local para que faça esse socorro e dê uma ajuda de imediato para a população que está em risco.
1: Dicas importantíssimas. Tenente Jordão, chefe de operações do Centro de Gerenciamento de Emergência, muito obrigada pela entrevista. Um ótimo dia para você e um ótimo trabalho.
5: Eu que agradeço, um abraço a todos, fiquem com Deus.
1: Amém. Agora, 11 horas e 9 minutos, vamos girar os nossos principais assuntos de São Paulo e também assuntos nacionais. Carmen Lúcia, rejeitação da Uber para liberar mototáxi em São Paulo.
2: Ministra do STF aponta falhas processuais e mantém a empresa impedida de oferecer o serviço na capital paulista. A Uber afirma que a atividade é legal.
1: Justiça prorroga por 30 dias prisão de Milton Leite, investigado por suspeita de facilitar a infiltração do PCC no transporte público do estado.
2: Como nós citamos aqui, temporal deixa uma pessoa morta em São Paulo, provocando alagamentos em ruas, túneis e estações.
1: Hoje a previsão é de chuva durante todo o dia, com temperaturas entre 17 e 25 graus.
2: Nacional agora o noticiário, Senado aprova o fim da escala 6x1, com 2 dias de folga por semana e sem redução salarial.
1: A PEC recebeu 75 votos a favor e um contra nos dois turnos de votação.
2: Lembrando que ainda falta a promulgação, esse ponto é bastante importante, e também há um período de transição, a gente já vai trazer mais detalhes. E a Quest divulga a primeira pesquisa de intenção de voto para o segundo turno da eleição presidencial.
1: Flávio Bolsonaro aparece com 46% contra 44% de Lula.
2: Os dois estão empatados dentro da margem de erro de 2 pontos percentuais.
1: Agora 11 horas e 11 minutos.
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2: A gente falou aqui da 6x1, Fernanda Câmara, você que nos acompanha agora mesmo nas manchetes. Vamos aos detalhes, então, com o Rodrigo Vicente. A gente faz o contato com Brasília nesse instante, aqui no Paulista TMC. Rodrigo, quais são as informações, os detalhes também dessa votação? Bom dia para você.
6: Oi, Rafael, bom dia para você, bom dia para todo mundo que nos acompanha aqui. Pois é, votação histórica ontem aqui no Senado Federal, a gente acompanhou, já passava de 10 da noite quando foi aprovada aqui em primeiro turno, 75 votos com voto contrário. O voto foi do senador Hamilton Mourão, ex-presidente da República no governo Jair Bolsonaro, senador pelo Rio Grande do Sul, e no segundo turno se repetiu da mesma forma, só para a gente lembrar, né? Ontem o presidente do Senado, Davi Alcolumbre, colocou em votação o primeiro turno. Foi feito aquele pedido que a gente havia adiantado que deveria ser colocado pelo governo, que é o tal da quebra de interstício, ou seja, a quebra do regime. Porque se tivesse votado o primeiro turno ontem e não tivesse feito isso, teria que esperar aí 5 dias úteis, fazer sessões de discussão de novo, e daí só poderia ser votado lá depois das eleições. O governo manobrou junto com o presidente do Senado, usou o regimento aí da casa, conseguiu fazer essa quebra do regime e aprovar o segundo turno ontem. Bem, o que acontece agora? Ela precisa ser promulgada. Como é uma PEC, ela é promulgada pelo Congresso Nacional, pelo presidente do Congresso Nacional, senador Davi Alcolumbre. Eles devem fazer isso entre segunda e terça-feira. Bem, as regras passam a valer logo depois, 2 meses depois da promulgação. A carga horária já cai de 44 para 42 horas semanais e 1 ano depois disso, passa daí, portanto, as 40 horas semanais. A partir da promulgação, depois desses 2 meses também, a escala de 5 dias de trabalho e 2 de descanso também passam a valer, claro, sem redução salarial. Essa PEC aí que a gente lembra estava desde maio parada no Senado Federal pela falta de diálogo entre o presidente do Senado e o governo. Mas a partir de agosto, quando começou aí uma relação, principalmente às voltas com a eleição, conseguiu se destravar, ela passou a andar no fim de agosto, setembro passou pela CCJ e ontem foi ao plenário com uma votação.

0: que a proposta ia ser aprovada por ampla maioria, como foi, e é claro, um tema aí aprovado pela população e que vai, claro, ser usado agora pela campanha, principalmente do presidente Lula, nessa reta final do segundo turno.
1: Bom, a ideia então é mais tempo de descanso ao trabalhador sem reduzir o salário, e o próximo passo então é a promulgação para que a mudança possa entrar em vigor. E a PEC da segurança, para a gente também ir para um outro assunto, deve ser votada hoje no Senado, né, Rodrigo?
0: Deve ser votada hoje no Senado. A ideia, ontem a gente conversou logo que o presidente Davi Alcolumbre chegou aqui no Congresso Nacional, nós questionamos a ele, de acordo com o desejo dele aí, teria votado tudo ontem em dois turnos, né? Foi feito um grande acordo entre o presidente do Senado e o governo para fazer essa votação, mas já pelo adiantado da hora, era 11 da noite, estava todo mundo aqui fazendo e participando dessa votação, ele decidiu marcar para hoje às 14 horas, portanto, tem uma sessão no Senado Federal às 14 horas para votar a PEC da Segurança Pública. Ontem, na hora que foi aprovada, a gente até entrou no ar aqui para mostrar que, de fato, o texto tinha conseguido ser resolvido aí, aprovado na CCJ e podia seguir o plenário. E segue ao plenário hoje também. A perspectiva é de ampla maioria para essa votação e promulgação na semana que vem. Mais um tema, porque tema de segurança pública também tem sido um tema de campanha, que deve ser utilizado aí por ambos os lados. Daí há uma divisão muito maior, porque a escala 6 por 1 acabou ficando muito associada ao governo, mas a PEC da Segurança Pública, que foi aprovada aqui no primeiro semestre na Câmara, e tinha até o Guilherme Derriti como o relator da proposta aqui na Câmara, acabou ficando muito relacionada à oposição. Claro, chegou no Senado, o senador Rogério Carvalho, que é do PT do Sergipe, virou o relator da proposta, acabou que o governo conseguiu aí colocar uma cara, né, nessa PEC também. Então, ela deve ser aprovada, aproveitada aí por ambas, também por ambas as campanhas nessa reta final do segundo turno.
2: Beleza, muito obrigado pelas informações, Rodrigo Vicente, em Brasília. E a gente vai, ao longo de toda a nossa programação, obviamente, retomar esse assunto aqui. 11 e 16, Luísa Montoni agora conectada mais uma vez com a gente para falar de uma operação policial. Mas antes, Luísa, você está num dos pontos aí que ontem mais alagaram em São Paulo, na região do centro de São Paulo. Como que está a situação por aí nesse instante? Acho que é próximo, se não estiver viajando, do Anhangabaú. É isso, Luísa?
3: Isso, Bebas. Vem aqui atrás de mim, está o túnel do Anhangabaú, na região central de São Paulo, que foi um dos pontos que mais alagaram nesta quarta-feira. Inclusive, as imagens impressionantes de ontem, que circularam aí nas redes sociais, dos veículos presos dentro do túnel, totalmente submersos, inclusive os motoristas, para se abrigar, ficaram no teto dos veículos. Quando o governo, inclusive, foi acionado para ajudar no resgate dessas pessoas, usaram até mesmo potes. E aí, hoje pela manhã, a situação já está normalizada. Inclusive, vou aproveitar, Tebas, deixar vocês com a visão do túnel. A gente vê que a movimentação é normal, o chão já está preto hoje. Tem algumas equipes da prefeitura trabalhando aqui nesse momento, mas cuidando mais ali da parte do jardim. O trânsito flui normalmente, é claro que bastante intensidade no fluxo que tem levar, mas ele já está totalmente liberado, a água já foi escoada aqui do túnel. Mas esse problema é antigo, viu, Tebas? Esse ponto aqui na cidade de São Paulo já alagou em outras oportunidades, inclusive há o protocolo de fechamento do túnel desde 2006, que a Prefeitura de São Paulo, em nota, informou que seguiu esse protocolo ontem, mas as imagens mostram diferente, né, do que eles informaram através do sondas, já que esses motoristas trabalham ficando presos, justamente por ser um mais caro, por ser bastante água. A Prefeitura informou que no período de 40 minutos choveu o suficiente, né, o que era esperado, na verdade, para todos aqui na cidade de São Paulo, e essa chuva, como indicado também mais cedo, deve se estender, deve ter chuva forte ainda hoje. Lembrando que a chuva de ontem, ela veio acompanhada também de fortes rajadas de vento na região do aeroporto de Congonhas, vento chegou a quase 90 quilômetros por hora. E aí, é claro, chuva forte, vento, um curto período de tempo, acaba causando transtornos para quem precisa se

0: voltar à
1: Beleza.
0: cidade de São Paulo.
1: Luísa, desculpa a interrupção, é que o seu sinal realmente bastante ruim nesse momento, mas daqui a pouco a gente volta e de
0: Mas.
1: qualquer forma a informação que ela trouxe é muito pertinente. Então você que
0: Exato.
1: passa pela região do centro da cidade, o túnel do Anhangabaú, onde ontem ficou completamente alagado, né? As imagens impressionantes de ontem, mas nesse instante é possível então trafegar com relativa tranquilidade nesse instante na região do túnel do Anhangabaú. Até aproveito aqui rapidamente, Fernanda, muito rápido. Do Thiago Assunção, ele participa aqui no nosso WhatsApp e ele fala justamente isso, que ele passou pelo túnel mais cedo e a situação já bem melhor. Que bom.
2: Sim, a Luísa trouxe as informações dizendo que as equipes trabalham no local e que esse túnel já alagou em outras épocas, que a prefeitura disse que seguiu o protocolo que tinha que seguir ontem, mas as imagens mostraram outra coisa aí com o alagamento e os carros todos juntos num cenário de caos. É claro que o nosso microfone está aberto, inclusive para a prefeitura. 11 horas e 20 minutos.
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2: E o furto a uma joalheria na rua Oscar Freire, área nobre de São Paulo, causou um prejuízo estimado em 5 milhões de reais em joias. Os criminosos abriram buracos em imóveis vizinhos para chegar à loja. E parte das peças foi recuperada. Dois suspeitos chegaram a ser detidos, mas foram liberados e ninguém está preso pelo caso até então. E para nos ajudar a esclarecer, para você aí que acompanha, o motivo dessa ação não terminar em prisão, nós vamos conversar agora com o doutor Henrique Cespedes Lourenço, advogado criminalista especialista em direito penal. Doutor, muito bom dia para você. Obrigada pela disponibilidade, pela entrevista. E para começar, então, quais os motivos jurídicos que podem levar dois suspeitos de um furto desse porte a serem detidos e depois liberados? Isso significa que não havia prova suficiente de que a prisão não atendia aos requisitos legais? O que que aconteceu?
4: Bom dia, Fernanda. Bom dia, Rafael. Todos os ouvintes e telespectadores da TMC. É um prazer estar aqui com vocês, participando do programa. A questão, ela realmente ela gera um conformismo na população, né? Como que duas pessoas que chegaram na delegacia e confessaram um crime não ficaram lá detidas, né? O fato é que a nossa lei penal, ela estabelece que para que uma pessoa seja presa, tem que ter um mandado judicial, né? Ou então uma situação de flagrante delito, tá? Nesse caso, a gente está olhando para uma situação de furto, é um crime cometido sem violência, sem grave ameaça, né? E as pessoas que foram responsáveis por ajudar nesse crime, porque por enquanto foram só duas pessoas identificadas pela polícia, elas foram identificadas dias depois. Então, o que significa que não tem estado de flagrante, logo não pode haver prisão nesse sentido. A questão é há impunidade, né? Não, não há impunidade, porque o que começa agora é um período de investigação onde os delegados vão investigar os fatos para ampliar a investigação e produzir provas para que sejam utilizadas em juízo.
1: Inclusive, uma outra dúvida que eu tenho sobre isso, doutor, aproveitando. Inclusive, eles utilizaram um imóvel ao lado. Nesse caso, a dimensão do prejuízo e também a forma de como o crime foi executado pesam numa eventual decisão da justiça? Como que funciona isso?
4: Sim, o valor subtraído da joalheria, ele vai ser usado como uma consequência do crime, onde o juiz ele vai valorar isso, mas no momento posterior, lá na sentença, tá? Então, quando da aplicação da pena, o juiz ele pode valorar para que ela seja colocada ali num patamar um pouco superior do que se fosse um furto cometido com um valor irrisório, tá? Mas isso é numa fase posterior. Agora a gente tem uma fase de investigação. A investigação, ela não é o processo penal ainda em si, né? Ainda depende de apuração de fatos e provas que corroborem a confissão que eles fizeram lá na delegacia, tá? Porque a lei, ela não permite que só a pessoa, ela seja, o investigado, ele seja condenado simplesmente por ter confessado um crime, ainda mais um crime com valores dessa monta. Mas é necessário, na fase judicial, ter as provas de corroboração para que a confissão deles possa valer para aplicação da lei penal.
2: Então, como você está falando aí de investigação, para a população fica a impressão de que um crime de grande prejuízo como foi esse terminou sem ninguém preso, né? Essa foi a impressão da população, a impressão de todo mundo, né? De um crime desse porte. Então, como diferenciar uma eventual falha na investigação de uma decisão judicial prevista em lei? Quais são os próximos passos para que os responsáveis possam ser julgados e punidos?
4: Sim, essa é uma dúvida justa da população, né? Porque parece que no momento há impunidade, mas não há impunidade. O que acontece é que, para você decretar a prisão de uma pessoa durante o curso da investigação, ou seja, antes do trânsito em julgado de sentença penal condenatória, o que é a sentença transitada em julgado? É aquela que não cabe mais recurso. E o nosso sistema de leis estabelece que a prisão, ela só pode, o cumprimento da pena, ele só pode iniciar-se após a sentença penal condenatória. Ou seja, não é admitida a decretação da prisão preventiva com a finalidade de antecipar a pena daquela pessoa que está sendo investigada. Ela pode ficar presa durante o processo, mas para isso tem alguns requisitos na lei que devem ser obedecidas. Então, a população, é bom esclarecer para a população que existe uma diferença entre a aplicação da pena e esses requisitos de prisão preventiva que são utilizados pelo juiz, que é para garantia da ordem pública, para conveniência da instrução criminal, para garantir que lá na frente a pessoa que está sendo investigada, ela não fuja e se furte de uma eventual aplicação da lei penal. Então, todos esses são requisitos para que a prisão preventiva ela aconteça durante o curso do processo, que não se confunde com a prisão após o trânsito em julgado, que é o cumprimento da pena. Essas pessoas que confessaram na delegacia, elas serão responsabilizadas, mas no tempo adequado, após o devido processo legal, após eles fazerem as provas, a investigação ela vai ser encerrada, as provas elas vão ser encartadas nos autos, e aí o juiz ele vai poder julgar e aplicar uma pena. Mesmo porque a pena para esses criminosos, ela pode se dar no regime fechado, semiaberto ou até mesmo aberto. E manter já eles começarem num regime fechado, ou seja, uma prisão preventiva, ela equivale ao que é o regime fechado, né? Se eles tiverem uma pena valorada lá pelo juiz lá na frente no semiaberto, significaria essa prisão antecipada um excesso do Estado para punir, né? O que não é permitido pela lei. Então, para decretar a prisão preventiva e eles já ficarem presos, tem que ter esses requisitos, como eu disse, né? A aplicação da lei penal, ela deve ser garantida, o indivíduo não pode estar tentando fugir ou ameaçando testemunhas, destruindo provas, o que pode não ter sido identificado, pelo menos até esse momento. A prisão preventiva, ela pode ser decretada a qualquer momento, inclusive no curso do processo. Tá? Então, não quer dizer que eles não possam ser presos no curso do processo, mas quando vier a aplicação quando tiver uma sentença penal condenatória, certamente eles terão que cumprir a pena.
1: Tá certo, então. Henrique Céspedes Lourenço, ele que é advogado criminalista e especialista em direito penal. Muito obrigado pela entrevista, doutor. Até a próxima.
4: Eu que agradeço, fico à disposição. Muito obrigado.
1: 11 horas e 28 minutos, rapidamente aqui, muita gente participando no WhatsApp, também no YouTube. Olha a Fátima aqui, ó. Bom dia, Rafael Tebas, Fernanda e equipe TMC, sou aqui do Tatuapé. Tá chovendo por aí ou não, Fátima? Escreve pra gente aqui. Também a Rose Soares, professora da profissão que nos ensina desde crianças. Com eles aprendemos a nos inserir no mundo. Viva os professores. E o Ademir, do Uruguai, lá no Uruguai. Abraço pra Fernanda, pro Tebas. Ah, que obrigado, que vozes lindas, etc e tal. Tá elogiando aqui, muito obrigado pela sua mensagem aí no Uruguai, Ademir. Brigadão pela sua mensagem. 11 horas e 29 minutos, TMC, compromisso com a verdade.
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1: 11 horas e 33 minutos, você acompanha o Paulista TMC com Fernanda Câmara, comigo Rafael Tebas, a sua participação é fundamental aqui no Paulista TMC. Mande a sua mensagem 11972211001. Vamos falar de cultura, Fernanda
2: Bora.
1: Câmara? Bora, bora. A gente tá aqui no estúdio com a Larissa Torati, nossa produtora. Fazia tempo que você não vinha aqui.
2: Fazia,
1: não,
2: fazia, hein? Tava sumida.
3: Nem quer visitar a gente, tomar um café aqui.
2: Ah, na verdade eu tô sempre aqui, né, gente?
1: Tá todo dia ali trabalhando muito e nos ajudando. Agora tem dica pro fim de semana, é isso? Mostra Internacional do Cinema em São Paulo.
2: Isso aí, gente.
1: Aí sim, hein? Boa.
2: A capital paulista se transforma nesse final de semana e, na verdade, até o final de outubro, praticamente, na capital mundial do cinema. Começa a 50ª edição da Mostra Internacional de Cinema de São Paulo. Criada em 1977 como um ato de resistência à ditadura militar, a mostra chega a meio século de história, desafiando a era do algoritmo. Durante 15 dias, a cidade vira o anti-algoritmo, como eles estão chamando, com uma maratona de 380 filmes de 93 países diferentes. E o circuito ocupa 57 salas de cinema, centros culturais, céus, por todas as regiões de São Paulo. E como que funciona essa programação, né? As vendas e o agendamento de sessões acontecem no site oficial ou pelo aplicativo da Mostra SP, e os ingressos avulsos variam ali de R$ 26 a R$ 32,00, com opção de meia entrada, além de pacotes permanentes, né? Se você quiser comprar o passaporte para em vários filmes, você consegue, mas uma atençãozinha ali que o festival também é para todos. Tem sessões gratuitas no Itaú Cultural, Boulevard do Rádio e no circuito SP Cine nos Céus, além de exibições populares no Centro Cultural de São Paulo e o SP Cine Olido. E o que não dá pra perder, né, gente? Aqui algumas dicas especiais. O novíssimo filme Tigre de Papel, do diretor americano James Gray, estrelado pelo Adam Driver e Scarlett Johansson, com a exibição acompanhada de um curta do Kleber Mendonça Filho sobre Jafar Panahi. E Fihord, que é vencedor do Cannes, Mulher Desconhecida, que é vencedor do Festival de Veneza, o Nacional Feito Pipa, com o Lázaro Ramos, e o controverso documentário, que tá dando o que falar, Musk, do Alex Gibney. E ainda tem clássicos restaurados, com versões impecáveis de grandes mestres aí do cinema. Então fica aí a dica, gente. A 50ª mostra vai até o dia 29 de outubro, você consegue conferir a programação completa, todos os detalhes, no site mostra.org, com horários, salas, enfim, tudo certinho lá no site.
1: Show!
3: Uma ótima oportunidade para quem quer conhecer outras culturas através de telas,
2: com
3: né?
2: Com certeza.
3: Muito obrigada, Larissa Torati. 11 horas e 36 minutos.
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3: E se a vinheta anuncia... Cá estamos com ela, Rúbia Burnier, aqui com a gente no nosso estúdio ao vivaço, agora 11 horas e 36 minutos. Hoje é dia do professor, gente. A nossa homenagem vai para um tipo de mestre que quase ninguém lembra. O tutor que ensina o cachorro a andar na guia, ou o gato a usar o arranhador em vez do sofá. Ensinar um bicho, gente, a conviver no mundo dos humanos exige paciência e muita repetição. Mas claro que deve existir um jeito certo de ensinar, né? Rúbia Burnier, bom dia.
4: Bom dia, bom dia. Bom, primeiro parabéns a todos os professores de todas as áreas.
3: Exato.
4: Mas eu gostaria de ampliar esse conceito para a minha área. Porque a definição de tutor é aquele que é responsável pela orientação, pela proteção e pelos cuidados. Então, já está ali uma definição de praticamente um professor. Eu acho muito bacana quando a pessoa engaja no projeto. Eu gostaria de esclarecer que os cachorros, eles aprendem, eles são muito inteligentes, mas eles têm uma memória muito curta, de 3 minutos. E o cérebro deles funciona para dois centros, da recompensa e do medo. Então, eles lembram mais o que interessa para eles. Eles não têm essa noção de certo e errado. Então, todo esse patamar sofisticado de bom comportamento, ele precisa ser ensinado.
3: Então, por isso que quando ele faz alguma coisa que era para ele ter feito, por exemplo, o animalzinho, aí ganha um biscoitinho?
4: É, na verdade, essa é uma corrupção muito comum de ser usada, mas a gente chama de reforço positivo. Tem três perfis, tem três perfis de bicho. O que gosta de agradar, o que gosta de trabalhar e o que só pensa na recompensa, entendeu? Então, se você ficar só usando esse recurso, com o tempo ele vai ficar te manipulando. Não necessariamente fazendo algo certo, mas te agradando.
3: Querendo biscoitinho.
1: Ô, Rúbia, na semana passada.
4: Mas é uma boa moeda.
1: Você nos explicou algo que, inclusive, um ouvinte nosso enviou a mensagem, eu até anotei o nome dele aqui.
4: Que bom.
1: Eduardo Marcondes, o negócio do flagrante. Quer dizer, uma das melhores formas de você também ensinar é quando você pega ali o cachorro fazendo algo que não pode na hora.
4: Exatamente. Lembra da memória de 3 minutos? É. Se você chega em casa e já tá tudo detonado, esquece.
1: Já era.
4: Arruma tudo, não dá muita bola pra ele.
3: Aí não pode dar moral.
4: Não pode dar moral. Fica uns 2, 3 dias ali meio no básico.
3: Mas ele vai saber que é por isso?
4: Então, não. Só no flagrante que ele vai saber. Mas ele vai saber que você tá chateada. Tanto que você chega em casa, dá aquela zona, ele faz cara de culpado.
3: Ele coloca até o rabinho das
4: pernas.
3: Mas
4: esse julgamento de certo e errado, de conveniente ou inconveniente, quem ensina essa sutileza pra ele somos nós.
1: Às vezes é aquele sofá bonitão, que aí o cachorro vai lá.
4: Não, ele tem que ser na hora, no flagrante mesmo. Mas a maior punição pra um cachorro é a exclusão por 15 minutos... do ambiente que ele mais gosta.
1: Olha
4: que
1: lá.
4: É onde você está.
1: Uhum.
4: Não é pra ficar trancando no escuro, lugar claustrofóbico, não. Mas é, ele sai fora daquele contexto. E se tiver outro cachorro, melhor ainda, porque o outro fica, ele sai, entendeu? Uhum. Fica bem pontual ali.
1: Não, essa disciplina na hora de ensinar é que é um negócio, né?
4: Mas é diário, gente. Não esqueçam que ele
3: esquece. Tem que ter uma repetição, é isso?
4: Se você contrata um adestrador, ele vai aprender alguns comandos. Mas se você não usa esses comandos, seu investimento foi pro ralo.
1: Uhum.
4: Porque o comando é uma ferramenta que o adestrador ensinou pra você usar no seu dia a dia. Pra tudo. Vai dar comidinha? Chama. Vem. Senta. Espera. O espera é um fiquinha.
3: Uhum.
4: Aí você enrola um pouquinho e tal, dá a comidinha. Todo dia. Então é maçante por isso. E as pessoas querem uma lobotomia, uma programação cerebral. Não existe
1: muito
4: isso.
1: Muito interessante.
3: Mas existe um limite pro cachorro, enfim, não cansar, né?
4: Claro. Tudo é 15 minutos, que é o time dele. A partir disso ele começa a produzir os hormônios da ansiedade. Tanto pro bem quanto pro mal, isso não é legal.
1: Ô, Rubia, qual que é a melhor forma de você dar uma bronca mesmo? Uma bronca ali, qual que é o melhor jeito de fazer isso?
4: Olha, primeiro, flagrante. Você percebe a intenção do cachorro, ele te olha e olha lá o controle.
1: Uhum.
4: Ele quer chamar a sua atenção. Aí você fala, não é pra pegar. Se você pegar, você vai sair fora. Ele já lembra de alguma experiência que eu ponho tudo pra fora. Ponho tudo pra fora.
1: É porque tem gente que, na hora de falar não, fala um não muito carinhoso.
3: Eu não
1: faz
3: consigo.
1: Isso.
4: Você,
1: aí,
4: né,
3: querido? Meu amor, não faz isso,
4: não,
3: meu
4: mas
3: amor.
4: Aí, gente, se pra você tudo bem, quem sou eu, né?
1: É.
4: Se a relação tá funcionando, quem sou eu? Mas o seu cachorro, ele tem que ter um bom comportamento dentro e fora de casa. Ele tem que ser um cara que respeita o patrimônio da família. Ele tem que ser um cara que saiba se relacionar com pessoas que frequentam a casa e na rua. Ele tem que ser um cachorro educado, bem resolvido. E essa responsabilidade não é só do adestrador.
3: Sim.
4: É da família.
3: É, e pra ter um animalzinho tem que ter responsabilidade como ensinar também, né? Eu queria mais, mas não tem mais tempo.
4: Eu sei.
3: 11 horas e 42 minutos.
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1: Vamos para Brasília então agora, vamos fazer contato com o Rafael Felitti. Aliás, rapidamente aqui, a coluna da Rúbia Burni, ela fica disponível no YouTube. Então,
3: exato.
1: Se você quiser consultar lá, é muito simples, no @tmcnewsbr, com imagem inclusive, essa e nas últimas semanas também. Bom, agora sim a gente vai fazer contato com o Rafael Felitti, porque foi divulgada a primeira pesquisa Quest. Para o segundo turno da eleição presidencial, Flávio Bolsonaro aparece numericamente à frente de Lula. No entanto, os dois estão empatados dentro da margem de erro. Certo, Felitti? Conta pra gente.
6: Isso, Rafa, Fernanda. Bom dia para vocês e para todo mundo que nos acompanha aqui no Paulista TMC. O candidato Flávio Bolsonaro, que liderou o primeiro turno, também lidera numericamente com 46% das intenções de voto contra 44%. Das intenções de voto do presidente Lula. Contando apenas os votos válidos ou as intenções de votos válidas, o Flávio Bolsonaro teria 51% e o presidente Lula 49%. Mas essa pesquisa trouxe outros dados interessantes, outros recortes, para a gente trazer, por exemplo, segundo essa pesquisa, os indecisos somam 1%, enquanto os votos branco, nulo ou que não pretendem votar chegam a 9%. Então, a gente tem esse bolo entre indecisos e branco, nulos e os que não pretendem votar, a gente tem um bolo de 10% ao todo, contando esse grupo, né? A consistência também é interessante, que a consistência nada mais é do que os entrevistados que já têm uma escolha definitiva. 91% afirma que já decidiram o que vão fazer, se vão votar em Lula ou Flávio Bolsonaro, ou vão anular o voto, ou vão se abster, enquanto 9% dizem que ainda podem mudar de ideia até as eleições. Então, também tem uma outra questão aqui, que tem nessa pesquisa, que é quem votou em branco ou nulo no primeiro turno. 43% dizem que devem votar no presidente Lula e 38% afirmam que devem votar em Flávio Bolsonaro, enquanto 17% afirmam que devem repetir o voto branco, nulo ou abstenção e 2% ainda está indeciso. Também essa pesquisa trouxe dados de transferência de votos, por exemplo, que os eleitores de Ronaldo Caiado, que declarou apoio a Flávio Bolsonaro, 42% declaram voto a Flávio Bolsonaro e 23% declaram voto a Lula. De Renan Santos, que se manteve neutro, 40% declara voto em Flávio e 14% em Lula. E Augusto Cury, que também declarou apoio a Flávio Bolsonaro, interessante que a maioria desses eleitores declaram, segundo a pesquisa Quest, voto no presidente Lula. 34% declararam voto em Lula, enquanto 30% declararam voto em Flávio Bolsonaro. São alguns dados que a gente traz aqui da pesquisa Quest de segundo turno. E mas tem ainda outros recortes, como de gênero, região do país, classe social, tudo isso tem. A pesquisa Quest trouxe, a gente trouxe aqui algum apanhado aqui dos destaques que essa pesquisa trouxe nessa primeira pesquisa Quest do segundo turno das eleições. Volto com vocês.
1: Beleza, Rafael Felitti, muitíssimo obrigado pelas informações na capital do país, trazendo a informação que importa para você. Então, esse acirramento na eleição presidencial com o Flávio Bolsonaro numericamente à frente, outros institutos também têm mostrado exatamente esse cenário. Nessa semana eu publiquei uma coluna no tmc.com.br com alguns bastidores, né, os trackings, os levantamentos são internos, obviamente não podem ser colocados aqui de forma minuciosa, mas mostrando de fato esse acirramento e essa quest, confirmando isso, a gente deve ter uma eleição muito disputada até o fim, até o dia 25 de outubro, e você vai saber tudo em primeira mão, quase tudo aqui na TMC, vem com a gente no portal, no Daio e também no YouTube. 11 horas e 46 minutos, TMC, compromisso com a verdade.
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1: 11 horas e 50 minutos, Paulista TMC na sua reta final. A gente vai falar de esporte, mas antes, a casa dos pais de Marcos Matsunaga, empresário da Yoki, morto e esquartejado pela esposa Elise Matsunaga em 2012, foi invadida por criminosos na quarta-feira no Alto de Pinheiros, zona oeste de São Paulo. 6 pessoas foram feitas reféns e libertadas pela rota durante a ocorrência. 3 suspeitos foram baleados e morreram e 1 quarto foi preso. Um policial militar também foi atingido por um disparo, mas não corre o risco de morte e a residência já havia sido invadido em 2023, quando os pais de Marcos, então com 79 e 80 anos, e a neta do casal foram rendidos e tiveram dinheiro e objetos de valor roubados. 11 horas e 51 minutos, agora sim, Rafael Tebas, esporte.
2: Vamos falar de esporte com o Lucas.
3: Por que ela tá tão feliz?
2: Escorça, ela tá incontrolável
4: hoje. Por quê?
2: Hoje,
4: porque eu estou com o microfone verde.
3: Ah, entendi.
4: E eu acho ele mais bonito, mais legal.
3: Perfeito.
4: Mais campeão. Foi?
3: Olá.
2: Pintou o campeão, é isso?
3: É, então, o Palmeiras conseguiu vencer o seu jogo de ida da semifinal da Libertadores. Um bom dia pra você, Tebas, Fernanda.
2: Bom
3: Palmeiras
2: dia.
3: Foi até o Maracanã ontem à noite. O Fluminense jogou bem. Muita posse de bola, muita finalização. Mas o Palmeiras foi letal nas poucas escapadas que teve.
1: Quando eu falo que o interessante é balançar a rede.
3: Final é isso mesmo que conto. O Palmeiras, inclusive, estava arrancando um 2-0 em pleno Maracanã, com o Fluminense pressionando. Abriu o placar no primeiro tempo com o Flaco Lopes, bem no finalzinho do primeiro tempo. E no finalzinho do segundo, Marlon Freitas estava garantindo 2-0. O confronto só está em aberto ainda, Fernando. Você não pode ainda falar pintou o campeão, pintou o finalista. Porque o senhor Carlos Miguel, goleiro do Palmeiras, teve uma falha bizonha. A verdade é essa. Bem no finalzinho, aos 93 minutos, cruzamento, e aí Wesley Natan do Fluminense conseguiu garantir o 2-1. O confronto ainda tá em aberto. Jogo da volta na quarta-feira que vem. Ah, não, foi você que falou, né, Tebas?
1: Não, mas não,
2: perguntei,
1: eu não consigo,
2: eu não consigo
1: esconder a expressão.
3: Mas é verdade, tem a vantagem e o empate já classifica o Palmeiras pra grande final da Libertadores desse ano.
2: Quer dizer, então, que é mais um ano da torcida do Palmeiras, em uma boa medida, cornetando o técnico Abel Ferreira.
3: E ele chegando lá.
2: Em alguns momentos, até alguns,
3: pedindo a saída dele. Sim.
2: E aí, de novo, ele vai entregar, ao que tudo indica, uma final de Libertadores e talvez um título nacional
3: e
2: também.
3: E talvez uma final de Copa do Brasil. É, o Palmeiras, até quando não, entre todas as aspas do mundo, por alguns torcedores do Palmeiras, está sendo mal treinado, chega lá. Então, de fato, o Palmeiras impressionante o que tem feito nos últimos 6 anos. É, realmente prova que a boa gestão te leva a lugares bonitos.
2: Exato.
3: Né?
2: Então, hoje tem um jogo que interessa, claro, ao Palmeiras, porque o Estudiantes da Argentina recebe o Flamengo.
3: Exatamente, às 21h30 da noite o jogo é lá na Argentina e é aquela coisa, né? Assistir pra ver os possíveis confrontos e um eventual final. A gente com certeza atualiza sobre isso amanhã, até porque tem muito flamenguista que também escuta o Paulista TMC.
2: O Flamengo é tetracampeão da Libertadores, o Estudiantes é tetracampeão da Libertadores e o Palmeiras é tri.
3: É.
2: Então a gente tem o Palmeiras tem a chance de igualar a marca desses dois adversários, se for campeão, claro.
3: Com certeza, e a gente vai atualizando muito sobre Libertadores ainda aqui no Paulista e durante toda a nossa programação. Só uma notícia rápida: teremos mais um brasileiro na Fórmula 1.
2: Verdade.
3: E ele é parente de vocês dois.
2: Como Mas assim?
3: Ele então... é o Rafael Câmara.
1: Menino,
2: olha lá, então.
3: Parece
2: loucura.
3: Até parente do Rafael Tebas e da Fernanda Câmara. O Rafael Câmara irá representar a Fórmula 1. Ele só tem 21 anos, foi anunciado como titular da equipe da Haas para a temporada seguinte. Vai correr ao lado do Olivier Berman e com ele o Brasil agora passa a ter 2 representantes.
2: Excelente notícia, hein?
3: Na Audi a gente tem o Gabriel Bortoleto. Então agora a gente com 2 brasileiros na Fórmula 1. Ele nasceu em Recife em 2005, um bebezinho praticamente.
1: Olha.
3: Começou com kart muito cedo e já ganhou diversos campeonatos, bicampeão de kart, vitórias e pódios na Fórmula 4, campeão da Fórmula Regional Europeia, Fórmula 3, enfim. E agora a vaga tá garantida, ano que vem mais um brasileiro na Fórmula 1.
2: Maravilha.
1: Muito bom. Parabéns aí ao Rafael Câmara, nosso parente. Então.
3: A torcida tá garantida.
2: É isso aí. E ao esporte brasileiro também.
3: É
2: valeu,
3: isso.
2: Hein? Valeu, Escórcio. Estamos chegando ao final aqui dessa edição do Paulista TMC. Voou, passa muito rápido, é muita informação e prestação de serviço. Até amanhã. Valeu, parceira.
1: Valeu, parceiro. Valeu você que acompanhou o Paulista TMC. Beijo, tchau.
2: Valeu.
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1: Observatório Nacional, 11 horas, 59 minutos, 40 segundos. Observatório Nacional, 11 horas, 59 minutos, 50 segundos.
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0: 100.1 da TMC, pra ter informação, descontração, opinião comigo, Leandro Boldacchian, os cavaleiros e a dama da inexistente Távola Oval, os farmadores de aura, de opinião também, André Galvão, Ivan Drago, Dani Bicudo, Marília Ruiz. Estávamos já batendo um papo com os amigos e amigas do YouTube TMC Esporte. Você agora no dial, seja muito bem-vindo, venha com a gente. 3025.001 é o contato se você quiser mandar mensagem, participar aqui do programa, mandar sua pergunta, sua crítica, sua dúvida. Fique absolutamente à vontade para participar e para contribuir com a gente. Já estávamos falando muito dessa vitória alviverde. Palmeiras sai na frente do confronto contra o Fluminense, 2-1 ontem no Maracanã, vencia por 2-0 até o final. No finalzinho, o Fluminense descontou, né? Foi um gol nos acréscimos que traz a vantagem do Palmeiras, né? O Palmeiras podendo empatar na semana que vem jogando no Nubank Park. Agora eu vou pegar o boa tarde para a galera que tá no rádio, no dial, onde quer que esteja. Muito boa tarde, André Galvão.
1: Muito boa tarde, meu caro Leandro Boldacchian. Estamos no ar ao vivo nesse Papo de Craque.
0: A gente vai ver isso aí depois também aonde? No André Galvão Fer?
1: André Galvão Fer, @ André Galvão Fer.
0: Oi, André Galvão Fer, tudo bem?
1: Tamo junto. Vamos falar muito dessa vitória do Palestra.
0: Já
1: né?
0: Tá 100% curado do ombro esquerdo, André Galvão?
2: Podendo fazer esse movimento?
1: É mais ou menos.
3: Eu depois vou ensinar o André Galvão que você pode colocar no telefone câmera dupla. Grava aí você não precisa ficar fazendo assim, ainda mais que seu ombro não tá bom.
0: Deixa eu te falar uma coisa, calma que você ainda vai dar muito trabalho pra ele ainda, viu, Marília Ruiz?
1: Deixa eu falar um negócio, sabadão começa a físio. Aí acho que vai.
0: Muito bem,
1: Galvão. Aí agora vai.
0: Muito bom ter você aqui vivo, André Galvão. Toda vez que você chega vivo aqui é uma alegria importante, enorme, uma conquista. Bicudo, você tá bem, né, Bicudo?
2: Tudo certo, Lelê.
0: Boa.
2: Estou de olho aqui no nosso chat também. Pra quem for participar, estarei de olho nas mensagens.
0: André Galvão. Ivan Drago, nosso querido azedo maravilhoso.
3: Azedo?
0: Boa tarde, Ivan Drago. Você é um azedo que a gente gosta.
3: Quantidade de suco
0: muito
3: de maracujá que ele tomou ontem.
0: Nossa, como não eu fiquei, mas assim, não tava puro aquele suco.
3: Não tava.
0: Você dormiu bem? E ficou mais elétrico.
4: Três.
2: Não. Dormiu bem? Não,
0: foram seis sucos. Eu contei.
3: Foi ininterruptamente.
4: Eu nunca durmo bem.
0: Eu acho que tinha alguma coisa lá dentro desse suco aí que você...
3: E só no dele, porque eu tomei um, tava excelente e tal, mas
0: também,
3: era um suco de maracujá.
0: É que o Daniel Santa Rosa tava preparando
3: dele. O Daniel Santa Rosa, que prepara
0: ali,
3: várias coisas pra Ivan Drago, também preparou suco de maracujá de outro jeito.
4: É que, no caso, né, por exemplo, eu tomo suco de maracujá...
3: Ele tá sob efeito ainda.
0: Maracujama.
4: Eu tomo suco de maracujá, mas na sequência eu tomo café energético. E aí.
0: Uhum. O Daniel Santa Rosa acaba de me dizer aqui que ele realmente deu uma batizada de leve num 4 copos dos 8 que você tomou. Então, quer dizer, 50% de aproveitamento.
3: Mais 3 pastéis, 2 bolinhos de bacalhau.
0: Quer dizer, você virou uma bomba atômica. Mas ó. Meio-dia e 18, vamos ao
5: tudo
0: Rio
5: bem,
0: de
5: você
0: Janeiro.
5: Quer uma caipe frutas? Uma cachaça de frutas vermelhas?
0: Pode ser, Ivandrago, pode ser, mas daqui a pouco. Pode ser?
3: Nunca.
0: Deixa a gente trabalhar, Ivandrago. Vamos ao Rio de Janeiro, Gustavo Soler ao vivo conosco. Soler que presenciou ontem no Maracanã a vitória alviverde, trabalhando aqui pela transmissão da TMC com o Éder Luiz, com o José Calil. Estávamos ontem no fim de papo e vamos trazer o Soler ao vivo, meio-dia e 19. Fala aí, Soler. Boa tarde.
6: Tudo bom, Lelê? Boa tarde para você, Marília, Ivan, Galvão, Bicudo, todo mundo que nos acompanha aqui no Papo de Craque, primeira edição. E antes da gente começar a falar do jogo, eu só queria tirar uma dúvida, porque ontem eu fui questionado por alguns torcedores do Palmeiras quando fui fazer ali o pré-jogo com a rapaziada no consulado do Palmeiras aqui no Rio de Janeiro. Um dos palmeirenses perguntou se o Ivan tinha dor de dente. Porque ele falou, pô, todo dia que eu escuto a TMC, eu escuto ele... Falei, pô, tem algum problema, alguma dor de dente? Toda hora tá reclamando, toda hora tá fazendo barulho. Então, eu queria tirar só essa dúvida pra nossa gloriosa audiência.
0: Ele é azedo assim mesmo, tem 40 anos com espírito de 130. Você vai falar alguma coisa, Ivan?
4: Vamos pro inferno.
0: Olha lá, tá vendo? É tudo isso. Toda hora ele briga, toda hora ele tá ranzinza, toda hora ele... Parece que ele chupou uns 40 limão de manhã pra chegar no programa, mas assim que a gente gosta. Ivan, a gente te ama, cara.
4: Eu sei disso.
0: De verdade, assim. E sinto que você fica muito bem com as nossas palavras também.
4: Eu me sinto mais motivado, né?
0: Você acha que a gente podia dar palestras?
4: Acho que vocês poderiam fazer palestras motivacionais, né? Porque a gente chega aqui e ouve tudo isso, né? E a gente...
2: Não, mas peraí,

0: mais motivado.
1: A Marília falou que você é um excelente perguntador. Isso. No começo do programa.
2: Não,
1: a
2: Marília faz muita falta nas coletivas de imprensa.
1: Muito então, obrigado. Assim, ela tá 50-50, vamos ser justos.
3: É. Muito obrigado. É a única que me trata com carinho nesse estabelecimento.
4: Bom, Soler, e aí? Bela vitória ao Viverde, vantagem no jogo da volta na semana que vem no Nubank Park. Estratégia do Palmeiras muito bem executada, né? Foi o que foi proposto pelo técnico Abel Ferreira. Imagino que dos lados do Verdão, o resultado e a atuação também foram comemorados, né, Soler?
5: É, vamos lá, Lele. Primeiro, conversar com a rapaziada. Chegou uma molecadinha por aqui. Teu nome?
6: Ricardo.
5: Torce pra quem?
6: Pô, fala pra tu, Santo, cara do Neymar.
5: Do Santos? Fala, Santos? Do Neymar? Pô, e você?
7: Eu.
5: Seu nome?
7: Meu nome é Pedro.
5: Torce pra quem?
7: Mas ninguém. Ela não me dá nada.
5: Tá certo, pô, tá aí. Tá aí o protesto, hein?
4: É justo.
5: Se alguém te der alguma coisa, você vai torcer pra esse time, é isso?
6: Claro.
5: Tá bom. Seu nome?
6: Miguel.
5: Miguel, torce pra quem, Miguel? Miguel, pô, tem um santista e um corintiano aqui. E o seu nome?
8: É Marcos.
5: Torce pra quem, Marcos?
8: Mengão Mavadão.
5: Pô, finalmente alguém do Rio de Janeiro torce pra um time carioca aqui na rodinha, Lele. Muito bem. Mas falando do jogo de ontem, né, a vitória do time do Palmeiras 2-1 pra cima do Fluminense, o Alviverde, que marcou, né, o seu 100º gol na temporada com o Flaco Lopes, o 23º dele pela Sociedade Esportiva Palmeiras nesse ano, 24º no ano, já que ele tem um gol também pela Argentina, né, no amistoso contra a Bolívia, e o Flaco Lopes agora tá a um gol, né, de igualar a sua maior marca artilheira na carreira. No passado fez 25 gols, né, pelo time do Palmeiras, e agora o Verdão levando vantagem, né, para o jogo da volta no Nubank Park. Ontem tivemos a lei do ex, né, muita gente não se lembra, mas o Marlon Freitas é um ex-jogador do Fluminense, formado na própria base do Fluminense. Mas eu te pergunto, Lelê, sabe aonde o Marlon Freitas começou a carreira?
4: Não! Não tenho a menor ideia.
5: Strikes! Lembra? O time do Ronaldo nos Estados Unidos?
4: Ah, é verdade!
5: Começou a carreira lá, em 2015. E aí depois ele foi emprestado pro grande futebol da Eslováquia. Em 2017 voltou pro Fluminense. Agora é jogador da equipe do Palmeiras, jogador com mais minutos em campo na temporada do futebol brasileiro. E o Marlon Freitas ontem marcou, né, o segundo gol da equipe do Palmeiras. Verdão levava esse 2-0 para casa, mas aí no finzinho do jogo acabou tendo um vacilo defensivo. O Fluminense diminuiu o resultado, mas o Palmeiras sai do Rio de Janeiro com uma importante vitória. E agora, ó, meio-dia 22, a exatos 22 minutos, já começou o treino do Palmeiras na academia de futebol, já virando a chavinha pro duelo diante da equipe do Atlético Paranaense.
4: Apareceu aí no vídeo?
9: É, quase, ainda não, né? Poderíamos ter uma reedição do Calil 2.0, né, da Copa do Mundo, mas ao que tudo indica, tá tudo sob controle com o nosso Gustavo Soler lá. Tranquilo. Do Rio de Janeiro. E Palmeiras, então, já voltou, já tá treinando pra justamente sabadão ter um confronto contra o Coritiba. O Soler citou. É, Coritiba, Atlético Paranaense em Coritiba. Obrigado, Dani. O Soler citou a lei do ex do Marlon Freitas. A lei do ex que parece que não vai prevalecer é do Arias, né? Mais um jogo abaixo do Arias contra o Fluminense. Depois saiu até falando da torcida. Enfim, mas
2: foi mal. Foi mal no, né, campo, e foi mal na declaração. Porque a declaração, tudo que ele falou é o que ele não estava sentindo. Quando ele fala, acho que as pessoas têm amnésia. Não, as pessoas não têm amnésia. As pessoas lembram do que ele falou também. Não é só o que ele fez. Ele quer aplausos, reconhecimento pelo que ele fez, e ele merece.
4: E o profissional tem que lidar com isso, né?
2: Ele merece, porque de fato ele fez um 2023 inacreditável, um Mundial de Clubes muito bom. Ele fez, e o Fluminense colocou lá, né? É bom lembrar, que levou ele pra Europa. Ele tem todo o direito, e eu acho que é uma incongruência nossa cobrar futebol profissional e achar que a conduta dos jogadores precisa ser emocional. Mas ele falou, por livre e espontânea vontade, que se voltasse, voltaria para o Fluminense, e que aprendeu com a avó e os pais a ser leal, e que dinheiro não compra tudo. Então a amnésia da torcida não é só sobre o que ele fez no Fluminense. Ele quer que a torcida lembre o que ele fez e não lembre o que ele falou? É um ônus de ter feito escolhas, e ele tem todo o direito de pensar melhor para a carreira dele, o que é melhor para a carreira dele, quem paga mais, quem garante mais o futuro, quem teria mais sucesso na temporada. Ele tem todo o direito. E só não pode querer que a torcida só lembre de uma parte. Ele deu a declaração porque ele quis. Então, ele sentiu. Acho que ele sentiu. Eu acho que o primeiro tempo vários jogadores estavam abaixo, não é só ele. Não dá pra dizer que é só a vaia da torcida. Mas não dá pra querer que a torcida seja grata. Não, e não, não lembre do que ele falou, gente.
4: Até porque ele passou há pouco tempo atrás e jogou lá já. Ele saberia como isso ia acontecer e fez.
2: A amnésia não pode ser relativa, né?
4: Fez um jogo
2: seletiva.
4: Exato. Fez um jogo muito abaixo pra mim, o John Arias. Mas, enfim, ali na, numa função diferente do que ele vinha fazendo.
0: Né? Eu acho que isso pesa também, tá? O John Arias não jogou bem, isso é indiscutível. Mas, de novo, eu acho que isso pesa. Eu acho que o Palmeiras, ofensivamente, produziu muito pouco, né? Quando estavam só ele e o Flaco Lopes na frente, né? O Palmeiras se defendeu muito bem, repito, o Palmeiras executou perfeitamente a proposta, mas a verdade é que os atacantes foram todos prejudicados, né? O Palmeiras praticamente não jogou, né?
4: E o Flaco também não joga bem nessa função, né?
0: Não.
4: Ser o homem referência e tal.
3: É a escapada, é a bola em profundidade e por isso o Vitor Roque faz falta.
0: Faz muita falta, não. E se o Vitor Roque continuar fora, eu espero, né? O meu amigo Gustavo Soler, ontem, ele já me desanimou logo no Papo de Craque, segunda edição, falando que o time seria este. Mas eu não acho que vai dar certo sempre esse time.
4: Não acho.
0: Não dá. Eu não acho. Eu acho que ontem deu certo porque o time estava absurdamente concentrado e, de novo, tem o outro lado também. O Fluminense sentiu um pouco o ambiente do jogo, o Fluminense não conseguiu desenvolver bem o jogo dele. Mas eu espero, por exemplo, que contra o Atlético Paranaense em Curitiba já não seja essa mesma escalação, entendeu? É o que eu torço. Se o Vitor Roque não puder jogar o jogo da volta, poxa.
4: Sousa entrou muito bem ontem.
0: Que não seja essa mesma escalação. Não sei se o Soler tem alguma informação ou se vai me desanimar de novo, Gustavo Soler.
5: Não, a tendência para o jogo contra o Atlético Paranaense é o Palmeiras fazer algumas alterações até para dar um respiro a alguns atletas, né? Já não seria a mesma formação e escalação, porque Gomes e Giay já estão fora também do jogo contra o Atlético Paranaense. Mas pode ser que as três trocas que o Palmeiras executou no jogo de hoje, esses três jogadores comecem entre os titulares contra o Furacão, exatamente para você dar uma semana maior de preparação e recuperação para Flaco Lopes, John Arias e o próprio Andreas Pereira. Para o jogo da volta da Libertadores, aquilo que a gente já trouxe de informação pelos lados do staff do Vitor Roque, que o jogador vai fazer o possível e o impossível para, mesmo que no sacrifício, ele fique à disposição no banco de reservas quarta-feira. Mas o Palmeiras trata com muita cautela porque não foi uma entorse leve, não é aquela entorse que em 1-2 dias o cara já volta a treinar normalmente no campo. Pode ser que daqui 2-3 dias o Vitor Roque esteja treinando no campo, mas não com o elenco, esteja fazendo a transição dele, então ele não teria condições de começar a partida no Nubank Park. Então ainda é difícil a gente prever o que vai acontecer no Nubank Park. Provavelmente o Palmeiras não vai utilizar a estratégia do morto muito louco, né, de se fingir de morto para depois dar o susto no coveiro e ganhar do Fluminense que nem fez no Maracanã. Deve ser um jogo um pouco mais dominante no Nubank Park, mas ainda é difícil a gente prever. Mas para sábado, a tendência é que o Palmeiras faça algumas trocas também no ataque para dar um refresco para esses jogadores.
3: Só com relação à postura do Palmeiras ontem diante do Fluminense, como sempre no futebol, o resultado ele pauta bastante a avaliação, né? Agora, quando você olha para o Palmeiras e ele faz um jogo de imposição, como ele conseguiu contra o Grêmio e contra o Corinthians, você vê que o time consegue. E ontem ele realmente adotou essa estratégia de contra-golpear, apostando bastante num sistema defensivo sólido. E quando você olha pro miolo de zaga do Palmeiras e ontem com 3 numa linha de 5, cara, os 3 são bons. E o Fluminense, ele manejou bem a bola, principalmente quando o Ganso pega na bola, porque ele de fato é um jogador muito acima da média, mesmo não sendo uma potência física, quando ele levanta a cabeça, ele encontra coisas que ninguém consegue. Ele é muito acima da média. Quando o Fluminense manejou a bola bem até chegar ali próximo da intermediária do Palmeiras. Dali pra frente ficou um pouco mais difícil porque foi muito difícil passar pelo bloqueio palmeirense. Muito difícil.
1: E o Hulk muito mal também.
3: Exatamente. E se você força as jogadas pelos lados, o Fluminense também não tem essa presença de área. Um cara que vai brigar com os zagueiros lá dentro. Então, quando você olha pro trabalho do Abel...
0: Aliás, pergunta aí pro Soler se o Hulk levantou.
4: Verso, dá uma perguntada, né, aí. Nossa, toda hora fica se jogando no chão. Que coisa chata, meu.
5: O Palmeiras, por sinal, é a ontem, né, quando Hulk, eu, né, participei do... quando eu participei com o pessoal do Rio de Janeiro no Papo de Craque, o Yuri Duque, né, que é o setorista do Fluminense, ele trouxe que ainda tinha dúvida sobre René e Arana. Eu avisei ele, se o Arana começar o jogo, o Palmeiras vai ganhar. Porque Hulk e Arana são fregueses de carteirinha do Palmeiras em Libertadores. Eliminados em 21, 22, 23 no Atlético Mineiro e agora em 26, já em desvantagem no placar, os palmeirenses, Arana e Hulk.
3: Outro cara que também faz com que o Fluminense...
4: Palmeirenses, olha só, Lera, hein?
3: Outro jogador bastante, que também qualifica bastante e dificulta pro adversário, qualifica o passe, é o Martinelli. Tanto é que recentemente foi pra seleção brasileira.
0: Que é outro, hein? Não, nada.
4: Se machucou.
0: Não.
3: O fato dele ter saído também contribuiu para que o Palmeiras tivesse mais o controle da partida. Então, o que eu quero colocar é o seguinte: o time do Abel trabalha de acordo com as circunstâncias. É para fazer um jogo diferente, uma postura diferente, o Palmeiras conseguiu contra o Fluminense e conseguiu.
4: É o camaleão, né? O Palmeiras camaleão.
3: Tem mais possibilidades de ser o mandante do jogo ou o protagonista do jogo, sabe fazer também. Isso pra mim é o mais importante.
4: A cara do técnico.
3: Cara.
4: É isso.
3: Ah, mas eu não gosto. Mas ele não tá lá pra fazer o que você gosta. O seu gosto pessoal não tá em discussão na mesa. Então, cara, sempre foi assim e vai continuar sendo. O que a gente vai discutir é se tem efetividade ou não.
2: Não, exatamente.
4: E é muito louco isso, né? Porque aí
2: eu acho difícil ele repetir a postura no Embarque Park, porque você tem razão, o seu gosto não entra em campo, mas o assovio no Backing Park aumenta ou diminui dependendo do que o time tá fazendo, e é uma torcida que não aceita esse tipo de jogo dentro de casa. Isso é um fato, e ele tem que respeitar também quando a torcida se incomoda, principalmente no estádio cheio, quando não joga assim. Acho que não vai jogar assim na partida de volta, mesmo tendo a vantagem, até porque com o Fluminense com outra postura, o Palmeiras tem essa arma, essa memória muscular de jogar jogos assim, né? Isso também conta muito no confronto. O Fluminense é um time que faz uma boa temporada, principalmente no semestre Marcão, mas a experiência seguida de mata-matas do Palmeiras conta muito, desses jogadores, os que chegaram agora, mas de fato é um clube acostumado e isso conta. É bom também, essa vantagem fora de casa também é uma coisa comum, né? O Palmeiras joga às vezes melhor fora de casa do que em casa, esses mata-matas. O Abel, acho que é a quinta semifinal que ele vai fazer em casa, ele ganhou um jogo só, em casa, de semifinal de Libertadores. Então tem uma estratégia para 180 minutos que a torcida ou a crítica pode gostar ou não, mas que ele tem muita habilidade para lidar com isso. Ele perdeu do Atlético Paranaense porque ele perdeu um jogador, né? E aí a situação ficou tal que ele foi eliminado. Do Boca, tinha perdido fora. Mas os outros...
0: Tinha empatado
2: fora e perdeu aqui.
4: Empatou, foi pra pênalti,
0: foram dois empates,
2: tomou gol aqui. Mas assim, o jogar em casa pra ele, que eventualmente é um problema, não foi na semifinal do ano passado, foi a noite do Harry Potter lá, da magia, mas tem sido, né? Contra o Cerro Porteño foi, né? Ganhou fora. Eu acho que a experiência que o Palmeiras tem em situações adversas, o Fluminense não tem, só vê o segundo tempo de ontem. Pesou pra torcida e pros jogadores, a bola começou a ficar molhada, pesada, porque o gol não saiu.
4: E o gol fica uma caixa de fósforo. Agora, o que é inegável, e aí tem muita... Hoje, talvez, seja um crime falar bem do Palmeiras, né? Porque o Palmeiras tá jogando bem, porque o Abel, que não sei o quê, porque virou hoje um senso comum...
0: Tem uma galera aí que se escondeu.
4: Que o Abel não dá mais certo, que o Abel não tem mais...
0: Tem uma galera aí que se escondeu.
4: Virou, porque essa galera jogou bem.
2: Senso comum não.
4: Que da torcida do Palmeiras, se você fala bem,
0: não.
4: Se você merece o desfonte.
0: Calma, de novo. Eu sempre gosto de fazer essa ponderação. Não é na torcida do Palmeiras.
4: Não, é na rede social.
0: É nas redes sociais. Esses estão todos escondidos agora. Todos estão fugindo.
4: A partir do momento em que você vê isso que você falou, o Abel reclama de cansaço. E quando tem um tempo, ele melhora o time, quer dizer que ele tem razão na reclamação dele. Muitos não têm porque não conseguem fazer. Chama atenção, Galvão, só para completar. O Palmeiras é o mesmo Palmeiras que quarta-feira amassou o Corinthians jogando de uma forma completamente diferente. E ontem... se adaptou ao que o jogo pedia e fez um outro baita jogo. É o mesmo time, em 3 dias joga totalmente diferente. Isso é o técnico personificado em 11 jogadores.
0: Mas, ô Leandro, as pessoas, elas não querem saber disso, né? E elas, como algumas, né? Eu não falo aqui de torcedor, tá? Quando eu faço essa crítica, eu não falo de torcedor, porque eu acho que o torcedor é passional e ele tem direito de achar o que ele quiser, né? Mas você percebe claramente que é um movimento que existe na torcida do Palmeiras, nas redes sociais. Não, sim, é uma coisa que...
4: Não, no estádio não tem.
0: Nunca, né? Foi, né? Só no, quando o Palmeiras perdeu pro Corinthians na Copa do
4: Isso
0: Brasil.
4: Isso é verdade. É.
0: Mas aí tinha que xingar mesmo. Aí... Pô, o Palmeiras foi eliminado pelo Corinthians depois de já perder o título paulista pro Corinthians no ano passado por decisões que foram tomadas pelo Abel no início daquela temporada, em conjunto com a diretoria. Então, naquele momento, né, o Abel, ele, na minha opinião e na opinião de muita gente, ele mereceu o xingamento da torcida. Naquele momento, não dá. A torcida do Palmeiras nunca vai se contentar em ser eliminada pelo Corinthians. A torcida do Corinthians nunca vai se contentar em ser eliminada pelo Palmeiras. Isso é a história do derby, que não tem como mudar. Entendeu? Agora, neste ano que nós vimos, foi um movimento muito intenso, né, das redes sociais, e essas pessoas, elas desaparecem nessas horas. Elas simplesmente não pensam, né? Como que o futebol, ele pode ter variáveis. O futebol, ele apresenta dificuldades.
3: Mas, gente, é sério que vocês querem controlar essas coisas?
0: Não. De jornalista, sim. Eu me revolto com jornalistas quando eles falam as coisas sem conhecimento, né? O Palmeiras tá em 3 competições. Então, é uma tendência natural do time vai perdendo rendimento conforme os jogos forem acontecendo, entendeu? É normal, é natural, isso vai acontecer. E uma hora o Palmeiras vai perder, como o Abel sempre diz. Uma hora o Palmeiras vai perder e essas pessoas, elas vão sair da toca para dizer que o técnico não presta. Mas o futebol é assim, cara.
4: Quer completar?
2: Eu acho que tem os dois lados. Eu entendo que, como tudo tem sido nas redes sociais, né? Tem dois lados. O que vai criticar de qualquer jeito e os que elogiam também de qualquer jeito. E essa polarização não contribui. Então tem gente que defende o Abel quando ele coloca o Emiliano Martins de lateral direito, porque era o melhor que dava pra fazer, porque o Alexander Barbosa tem que jogar. E quando o Emiliano Martins sai e entra o Giai, olha como ele tinha razão. Não, como ele tava errado. Tem os dois lados.
4: Sim.
2: Acho que quando fica só, ele tá sempre certo e tá todo mundo que critica sempre errado. Ou quem tá criticando tá sempre certo e ele tá sempre errado. Também não é um debate razoável. Eu entendo que as redes sociais, elas dão ao debate sempre a crítica histriônica ou a defesa histriônica também sobre qualquer coisa, né? Contra tudo e contra todos, e também isso não é a verdade. Eu posso dizer, por exemplo, que eu tenho um palmeirense em casa que não é das redes sociais, não põe um comentário do Palmeiras nas redes sociais. E critica bastante o Abel. Não é nem Abelete e nem crítico de rede social.
0: Mas também não é jornalista esportivo, né?
2: Assim, não, o Paulo trabalha com jornalismo.
5: Mas é um bom motorista, né?
2: Trabalha, inclusive, pro Palmeiras.
4: É, um belo motorista. Um belo motorista também.
2: Ele trabalha com isso. E ele consegue, dentro assim, do palmeirismo dele...
0: Mas ele não vive disso. O que eu me revolto...
2: Quem falou?
0: Marília. Não, ele não vive do esporte. O Paulo Gonçalves é um grande humorista.
2: Sim, mas eu tô dizendo que existe
0: um melhores que nós temos no país.
2: Então, mas eu acho que existe um meio termo. E a gente fica numa discussão sempre. Tá vendo como ele tinha razão? Não, tá vendo como ele tava errado? E aí isso também não contribui, eu acho que dá pra não é só o tempo de trabalho. Ele teve um tempo de trabalho na Copa do Mundo e voltou com o Emiliano Martins de lateral.
0: Porque o que eu me revolto é aquele profissional que ele trabalha com isso, todos os dias ele fala sobre isso. Então ele tem a obrigação de saber as coisas que fazem parte do mundo do futebol.
2: Sim, eu acho, entendeu? Que são opiniões.
3: São opiniões. O duro é você pegar e trabalhar, por exemplo, trazer alguma informação que não é verdadeira ou trabalhar em cima de algo que não existiu.
4: Agora, opinião,
3: cada um tem a sua. Eu, sinceramente, não me incomodo com nenhuma opinião.
4: E uma coisa,
3: eu não vou conseguir controlar o que os outros pensam.
2: Eu acho isso também.
4: O Soler pode me ajudar, mas é impressionante como o Palmeiras ele consegue blindar muita coisa dentro do clube.
2: Pro bem e pro mal, né? Porque também, por exemplo,
4: é uma bolha.
3: É o mérito da Leila.
4: É uma bolha,
2: é o mérito da Leila. 90% das vezes ela tem razão. Mas não custava dar um oi pra torcida de vez em quando, né?
4: É a Palmeiraland. Então tem o seu lado positivo como esse e ter o seu lado frio, muitas vezes, como essa parte.
2: Mas eu acho que está dando certo, ela tem razão. Mas não dá pra dizer também que a postura da Leila é que garante... Eu acho que 90% das vezes ela tem toda a razão e os resultados mostram isso.
4: Porque, de fato,
2: o pulso dela segurou o Abel, o pulso dela segura os jogadores se sentirem mais seguros e não serem quando tentaram invadir lá, não tem acesso. Então ela tem razão. Agora, no momento bom, pré-clássico, não custa lá dar um tchauzinho, tirar 3 fotos e ir embora, né?
4: Eu também acho. Acho que aí é uma... É o tal negócio. É a bolha, que ela pode ser positiva nos momentos de críticas externas, e também pode, de repente, dar um distanciamento do torcedor em alguns momentos.
0: Mas o time melhorou isso, porque lembra que a gente fez essa crítica, né? Que os jogadores estavam até virando as costas. Acabava o jogo, eles viravam as costas e iam pro vestiário. Agora a gente percebe que o time tá mais em sintonia com a torcida e isso faz muita diferença. Muita diferença.
4: Bom, Soler, vamos lá, seu destaque final, diretamente da Cidade Maravilhosa, tem retorno programado para hoje. E aí, manda bala aí, Soler.
5: Vamos lá, Lelê, falando um pouco mais então, né, pra gente fechar o assunto Palmeiras, o Alviverde que busca, né, agora no final de semana tentar recuperar a liderança do Campeonato Nacional. A gente destacou o Flaco Lopes e hoje eu subi uma coluna, né, no nosso site da TMC dos 23 gols do Flaco Lopes na temporada. 14 foram para abrir o placar a favor da Sociedade Esportiva Palmeiras. Jogador mais decisivo do Palmeiras. Desses 14 gols, em 11 jogos, o Palmeiras saiu com a vitória, como foi o caso de ontem. E desses 14, 6, ele foi o responsável pela vitória do Palmeiras pelo placar de 1-0. Então, jogador extremamente decisivo. E no Campeonato Brasileiro, quase um terço dos pontos que o Palmeiras conquistou foram de jogos onde o placar ou foi 1-0 ou terminou com o Flaco Lopes fechando o jogo.
4: Muito bem, Soler. Tá aí, grande Flaco Lopes.
0: É inegável, melhor, né, jogador do Brasil em 2026? Pra mim é.
4: É?
0: Pra mim é.
4: Pra você é?
0: É, porque... Sabe por quê? Porque ele é um cara que... foi o que explicou o Soler aí. Ele é um cara que ele resolveu muitas vezes as coisas pro Palmeiras, entendeu? O Flamengo, ele distribui mais, né, o seu jogo com o Pedro, que agora não passa por uma grande fase, mas já passou por uma fase excelente. O Arrascaeta, né, que tem uma importância enorme no time do Flamengo. A gente percebe que sem ele, o Flamengo sente também essa falta. Estão falando
4: muito do Samuel Lino, né?
0: Samuel Lino tá fazendo uma grande temporada. Agora o Palmeiras não, cara. O Palmeiras quase sempre quem decide é o Flaco Lopes, cara. Então, pra mim, ele é o melhor jogador do Brasil em 2026.
3: Tava perguntando aqui pro Bicudo, tá? Porque eu acho que a gente precisa levar o contexto em consideração também. Eu acho que o Gabriel tá na briga, hein?
4: Gabriel Barbosa?
3: Acho que a gente vai eleger...
4: Em números, sim, né?
3: Eu acho que a gente vai eleger em um contexto muito mais difícil, né? Para um atacante se desenvolver. E esse cara foi bastante criticado, inclusive por mim, no começo do ano. E os números são impressionantes.
0: Ele foi reserva do Santos.
3: Exatamente.
0: Ele chegou a ser reserva.
3: Então, num contexto mais complicado. Mas eu concordo que o Flaco é um dos melhores jogadores em atividade no Brasil. Claro que a gente vai fazer essa eleição aí no final do ano, mas ele tá na briga, evidentemente. A gente pode citar outros jogadores, né? Você citou o Lino, né? Quantos gols e assistências?
2: Ó, oh,
4: Gabriel. O Ricardo Melo mandou aqui.
3: São números bem parecidos.
4: Memphis Depay. O Ricardo Melo falou que o melhor jogador do ano é o Memphis Depay.
2: Não, ó, eu fiz esse levantamento com o Piperno lá no outro CNPJ que eu trabalho. O Flaco fez 23 gols esse ano, né? 7 vezes o jogo foi o gol do 1-0. 3 vezes o gol dele garantiu 2-1, ou o primeiro ou segundo gol. E em outros 3, ele garantiu um empate pro Palmeiras. Então, além de tudo, eu acho que não dá pra discutir que ele é o jogador mais decisivo do ano. Se ele é o melhor jogador, a gente vai ver fases também. Tem o começo do ano que ele era distraído, depois tem não sei o que lá. Eu acho que tem, até por conta da temporada, jogos mais emblemáticos. Isso vai contar na eleição do final do ano. O cara que foi decidido em jogos, o cara fez gol na semifinal da Libertadores, na final da Libertadores, tem um peso completamente diferente do que, eventualmente, uma regularidade. Agora, decisivo, acho que não tem discussão, ele é o jogador mais decisivo do futebol brasileiro.
3: E isso só reforça, até hoje eu não entendi, e o Abel não vai acertar sempre, por que ele demorou tanto pra voltar com o Flaco no time titular da Copa.
0: Esse foi um erro do Abel, por isso que essas críticas precisam ser feitas. Nós criticamos na época. Eu não tô aqui criticando a escalação de ontem, por exemplo. Eu não quero que essa escalação se repita.
3: Essas escolhas, elas são naturais. Agora, até hoje, eu aliás, eu bati bastante naquela oportunidade justamente por não entender.
0: O Palmeiras perdeu duas rodadas nisso aí, do Campeonato
4: Internacional
0: Brasileiro. Eu acho que foi o...
4: Eu lembro do Inter, que ele tava no banco, né? Que ele entrou no segundo tempo.
0: Mas teve um jogo antes.
4: Atlético Galo. Mineiro?
0: Galo. Atlético Mineiro, acho. É Internacional e Atlético Mineiro. Perde, né?
4: Tchau, Soler, obrigado pela sua participação. Boa volta, querido.
0: Já foi.
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16: Bom, meio de 49, seguimos aqui no nosso dial. Estávamos batendo papo com a galera. Pode completar, André Galvão, sobre Carlos Miguel.
17: Não, eu acho difícil você fazer... uma leitura do Carlos Miguel, porque ele é um goleiro muito bom, ele faz defesas difíceis, né?
16: Ontem tomou uma pedrada do Hulk no peito, né?
17: Ficou mas ele comete ali, né? Ele comete erros muito bizarros, né? Quando ele falha, as falhas são feias do Carlos Miguel. Vocês não acham isso?
16: Acho. Mas assim, eu ainda...
17: E numa quantidade, assim, um pouco exagerada de falhas.
16: A minha conta é o que o Palmeiras leva em conta. É o potencial. Eu acho que esse rapaz tem potencial pra ser um espetacular goleiro.
17: Ah, mas ele já tem, acho que 28 anos, 29.
16: Mas eu tô dizendo que a carreira vai dar. Ele tem 100 jogos agora.
18: Exatamente.
16: Eu acho que a carreira vai dar ao Carlos Miguel daqui a 2 anos, por exemplo.
17: Porra, mas em 100 jogos, vocês não acham que ele tem mais falhas do que goleiros com 600, 700 jogos?
16: Não, eu acho que é relativo, é proporcional. Eu acho que ele tem muitas falhas, mas ele tem... excelentes defesas
17: então,
16: também.
17: Então, isso que eu tô dizendo, ele tem excelentes defesas, mas goleiro. Com muitas falhas. E assim,
16: goleiro toma gol.
17: A quantidade falha. De falhas, ela é um pouco exagerada. Pode ser que tenha um jogo que... né, uma decisão de campeonato, sim, que vai perder por causa dele. Sim.
16: Assim como o Palmeiras perdeu com o Marcos falhando em 99.
6: Eu acho que nessa balança acontece. Um questionamento você precisa fazer, certo? Pra você mesmo. É... Ele tá colocando em risco a equipe?
17: Algumas vezes sim.
6: Pra mim, ele não. Tá comprometendo? Se ele estiver comprometendo, se você tá colocando em risco o trabalho, aí você tem que fazer a escolha.
17: Como não, Leandro? O Palmeiras não poderia ter sido eliminado pelo Cerro nas oitavas de final, por exemplo?
6: Mas poderia ter sido eliminado contra a LDU e ele garantiu a classificação.
16: Então, né? Exatamente. Ele pegou dois pênaltis contra a LDU, ele pegou gol, contra o Yuri Alberto lá no...
18: tava 2-0, ele defendeu. Eu acho ele um ótimo goleiro, acho que tem falhas técnicas dele na saída do gol que são evidentes, e elas são repetidas. O gol que o Palmeiras tomou ontem é muito parecido com o gol que o Palmeiras tomou do Fluminense no Campeonato Brasileiro. É um erro que pode ser corrigido, é um fato. Mas a gente viu goleiros mais jovens assumindo times. E a gente tá falando da reta final do Everton. Essa conversa não existia antes.
17: Exato.
18: Dessa oscilação que pode, evidentemente, colocar o time em situações desconfortáveis. Essa é uma oscilação que a gente não viu no momento em que o Everton sai do Palmeiras, porque começou a oscilar. Não é?
17: É isso que eu tô
18: essa
17: dizendo.
18: É a diferença que eu acho.
17: O Carlos Miguel, em um ano, ele tem.
18: Eu não acho que
17: ele
18: tem, não tenho contabilidade. Só acho que assim, tem outros goleiros que a gente. O começo da carreira dele não é pontuado por uma oscilação tão drástica. Porque são erros que você fala assim: não é possível que o cara que pegou três pênaltis saia jogando assim. É desproporcional.
16: Eu entendo. A questão pra mim do Everton é que ele se machuca.
17: E a Marília tá falando de erros técnicos, que eu concordo, e eu tô falando de quantidade mesmo. Eu acho que ele tem mais falhas do que o Everton.
18: Eu trabalho com o Veloso e ele fala muito, né? O goleiro fala, um goleiro que trabalha na imprensa, é difícil. Às vezes os goleiros têm um pouco de mais pudor em criticar goleiros que assumiram as suas camisas. Você não vai ouvir o Marcos falar do Carlos Miguel, você não vai ouvir o Prazo um pouco fala, mas o Veloso fala claramente de problemas técnicos que precisam ser corrigidos em treino, e esse é um claro. Outra coisa que a gente não vê ainda no Carlos Miguel, e que foi muito importante nos últimos títulos do Palmeiras, é a participação efetiva dele na saída de bola. O Everton era muito importante nisso.
17: Sim.
18: Principalmente na bola longa. E isso ainda não apareceu. Acho que do jeito que o Palmeiras joga, pode ser uma coisa a se ganhar. Mas acho que tem, eventualmente, erros que você não espera que um time que disputa todos os títulos, o goleiro cometa.
17: Lelê, eu vou te fazer uma pergunta provocativa, Leandro.
16: Diga-me isso.
17: Você sabe que às vezes eu gosto de fazer essas perguntas.
16: Diga-me isso.
17: Se o Everton estivesse ainda no elenco do Palmeiras, se nada disso tivesse acontecido, a questão da saída dele, como foi e tal, a proposta do Grêmio. Se o Everton estivesse hoje no elenco do Palmeiras, ele começasse a temporada naturalmente como reserva do Carlos Miguel. Você acredita que o Everton teria ganhado a posição ao longo do ano?
16: E você sabe
17: recuperado a posição ao longo do ano?
16: Uma das coisas que facilitou a saída do Everton foi justamente isso. O Palmeiras não queria que ele ficasse na sombra do Carlos Miguel.
17: Então, isso foi ruim.
16: E pelo que eu tenho de informação...
18: Daí o Carlos Miguel não tem sombra.
17: Sombra.
16: O Everton queria um contrato longo...
18: Não dava. Mas se tivesse ficado...
17: Isso que eu tô perguntando. Você acha que o Everton não recuperaria a posição ao longo do ano?
18: O Carlos Miguel foi vice-campeão brasileiro. Jogou, né, de setembro pra frente, quando machucou o Everton. Foi vice-campeão da Libertadores. Foi campeão paulista. O time era líder do Campeonato Brasileiro. Quem foi pra Copa foi o Everton.
17: O Everton recuperaria a posição,
18: porque
17: eu acho.
18: Mesmo olhando o que um jogador em evidência, jogando jogos maiores do que o Grêmio jogou, disputando títulos que o Grêmio não disputou. O Taffarel, que acho que com todas as reclamações que a gente tem, o amor infinito que ele tem pelo Alisson, com a dificuldade de achar um terceiro goleiro, levou o terceiro goleiro de segurança. E o terceiro goleiro de segurança era o Everton. Então acho que essas pessoas têm que ser ouvidas.
16: O meu critério é potencial de evolução.
18: Ah, bom, aí é óbvio, até pela idade.
16: É o meu, então. Eu deixaria esse cara. Vai falhar, porque todo goleiro toma gol. E eu, olhando friamente, eu vejo que vale a pena insistir, porque eu entendo que não, esse cara vai ser
18: Não, isso eu concordo com você. Isso eu concordo com você. Esse cara vai ser um cara muito decisivo. Eu só não acho que as falhas dele sejam normais.
16: Não, eu também acho que não, mas eu ainda acho que é por conta do período curto de carreira que ele tem.
19: Você tá esperando ainda aquela projeção que era feita do Carlos Miguel.
16: Não, mas eu já acho ele bom goleiro. Eu já acho que ele salvou o Palmeiras em vários jogos. Não,
19: você acabou de dizer que você vai virar um monstro, um goleiro indiscutível. Você tá imaginando um goleiro de seleção brasileira.
16: Seleção brasileira. Pra mim ele vai estar na Copa de 2030.
19: Nossa, eu não tenho essa convicção. Pra mim ele vai estar na
16: Copa de 2030.
19: Eu não tenho.
16: Porque ele tem uma coisa que sabe,
6: envergadura. Eu juro pra vocês.
16: Goleiro com envergadura, ele já sai na metade da frente.
6: Eu juro pra vocês que eu tenho a mesma sensação do Lelê. Eu acho que ele vai chegar a um nível considerável aqui no Brasil.
19: Eu acho muito mais.
6: Mas
19: assim,
6: é uma aposta que você faz.
19: Exato. Acho muito mais fácil apostar nos dois que foram agora para a seleção. Porque eles estão oscilando igual o Carlos Miguel com 20 anos. Com 21 anos.
18: É, isso é verdade.
19: O Pedro Morisco, e o Otávio.
18: O Morisco,
19: Porra, eu mais acho que. Mais o Morisco, acho até. A aposta mais segura seria neles, né? Porque eles já são goleiros de primeira divisão com 20 anos de idade.
18: Não, e agora entendeu? O Neto jogando na Itália vai ser chamado.
16: Mas qual goleiro com 20 anos de idade disputou a Copa do Mundo? Não tem. É tudo cara veterano que vai. Goleiro, eles optam sempre pela experiência.
19: Não sei.
16: Geralmente é assim que funciona. Vai fazer parte do ciclo e tal. Vamos testar. De repente pode voltar até pro Alisson. Testou todo mundo aí, ninguém vai voltar.
18: Mas
16: Alisson.
18: Ele falou isso. Mas foi o que aconteceu com o Everton. É. Testou, então, levou o Everton.
19: Vai pro
18: Everton.
19: Eu não sei. E não acho que deveria ser proibido para o Palmeiras pensar em contratar um outro goleiro para o ano que vem.
6: Eu só acho que essa transição...
19: Goleiro da Portuguesa para ficar lá completando o treino. Goleiro de verdade.
6: Nós estamos falando de diversas pontas, né? Tem ali a vontade do Everton, tem a vontade da comissão técnica do Palmeiras, tem os interesses do Carlos Miguel, porque o Palmeiras investiu e evidentemente que foi apresentado a ele um projeto de carreira para ele voltar ao futebol brasileiro. Então você precisa ali, né, acomodar várias pontas. Essa transição do Everton pro Carlos Miguel, ela poderia...
18: Ela foi antecipada pela contusão.
6: Exatamente.
18: Era pra ter acontecido em janeiro e aconteceu em setembro, outubro. Exatamente.
6: Essa transição ela poderia acontecer com um pouquinho mais de calma. Só que o Everton recebeu uma proposta... E aí eu acho
18: e começou que... o ano jogando, né? Porque o Abel põe ele pra jogar no Campeonato Paulista.
6: Acho que ali bateu também a questão do ego, né? Pô,
18: claro.
6: Eu construí tanta coisa aqui dentro pra da noite pro dia sair do time. Não faz sentido pra,
16: questão, pra mim, entendeu? A questão toda é que ele, pra mim, está na frente por conta de envergadura. Goleiro com envergadura, irmão, ele já tá na frente do Everton.
6: Você acha que não teria envergadura?
16: Léo Jardim, então, você não consegue nem bater palma de aniversário. Ô, Escórcio, você tá
18: Fala,
16: bem?
18: Fala, Lele, tudo
16: tá
18: bem?
16: Tudo certo. Certo. Você tava acompanhando certo. Atentamente aí, muito educado da sua parte.
18: O quê?
16: Quietinho, bonitinho, aguardando a vez.
18: Não, a gente
16: mal do cara. Não, é porque ele tava aqui só assim, ó. Ele parecia que tava vendo um jogo de ping-pong. Ele
18: mas eu não queria me meter no assunto do Palmeiras, até porque
16: estou cobrindo o Santos.
18: Não, eu tô cobrindo o Santos.
16: Você é um fadinho tão simpático com uma grosseria dessa,
18: não,
16: Lucas
18: Escócio?
16: Não,
18: é que eu não queria...
16: Você tá bem, né, Luquinhas?
18: Tudo certo.
16: Que bom.
18: Tudo certo.
16: E aí, o que você conta pra nós?
18: Olha só, o torcedor do Peixe ficou de olho ontem, tanto pra secar o rival, né, secar o Palmeiras na Libertadores, e também pra acompanhar o seu próximo rival no Campeonato Brasileiro, já que pega o Fluminense no próprio Maracanã no domingo. Fluminense que deve vir, enfim, talvez misto, deve poupar, a gente não sabe ainda o que pode acontecer. A verdade é que o Fluminense está muito bem colocado no Campeonato Brasileiro, essa semifinal é muito importante para o time carioca, então a tendência é que poupe, assim, a visão que o Santista está tendo é que o Fluminense pode vir um pouco misto até para esse jogo, para se preservar para o confronto no Nubank Park da semifinal, e o Santos vai se aproveitar disso para tentar subir na tabela. Jogo, então, domingo às 4 horas da tarde. Tem atualização sobre lesão. O William Arão está confirmado com uma lesão na posterior da coxa e vai perder 4 jogos. O Santos tem mais 8 jogos no Brasileirão para fazer. Vai ficar um mês afastado, mais ou menos, o William Arão, que virou titular absoluto da zaga do Santos. O Santos que falha muito quando não tem o William Arão ali na zaga. Falha quando ele está lá, mas sem ele a situação piora muito mais. Ele vai perder os confrontos contra Fluminense, Bahia, Palmeiras e Bragantino. O DM agora com Arthur, Brazão e William Arão. Quem volta para essa partida? Neymar Júnior deve jogar e está pendurado. Então tem que ficar de olho também.
16: Tem alguma evento depois? Não, né? Já foi aniversário da irmã? Já
18: a
16: foi...
18: Kings League começa segunda-feira. É um detalhe importante. Ele é presidente de uma das equipes, da Fúria, né? Ao lado do seu... amigo, e eu esqueci o nome dele agora.
16: Chris Guedes.
18: Chris Guedes, ele mesmo.
20: Ele é presidente da Fúria, né? Mas acredito que vai focar nessa reta final de brasileiro pra tentar garantir o Santos uma vaga para a Libertadores. Temos provável time.
16: Manda!
20: Para o jogo contra o Fluminense. Diógenes do gol, Rodinei, Lucas Veríssimo, Luan Pérez e Escobar, Oliva, Gustavinho, Bom Tempo, Cebolinha, Neymar e Gabigol. Este provável Santos, Coutinho vindo do banco, Barreal no banco também.
16: A derrota pro Galo, Ivan Drago, deu uma desanimada no Santos, você acha, pensando em termos de Libertadores?
21: Talvez pela forma que o Santos ali tava com a vitória
20: encaminhada. Do jogo, né?
21: Exatamente, talvez pela forma, mas acho que não. Acho que o Santos ainda tem condições de subir um pouco mais na tabela de classificação. O Santos precisa pensar no calendário de 2027, né? Ou precisa pensar na próxima temporada, mas depende muito do calendário que ele terá.
16: E de presidente, né?
21: Exatamente. Tem eleição para presidente no final do ano. Talvez alguns desses jogadores não fiquem para a próxima temporada. Enfim, tem muita coisa para ser resolvida no Santos, mas agora o foco é esse mesmo. E acho que a derrota não vai mudar esse objetivo.
20: Ivan, você falou também sobre planejamento, jogadores que não ficam na próxima temporada. Um desses jogadores que não se sabe se fica ou não é o Lima, que foi titular no jogo contra o São Paulo. Ele tá emprestado pelo Fluminense e ele também não joga por questão contratual. Então,
16: também. Eu acho que esse já não tá jogando, né?
20: Ele já tem vindo do banco. Ele foi titular no jogo contra o São Paulo por uma adversidade. O Rolaser acabou sentindo uma passou mal antes do jogo, não conseguiu, não estava em condições de jogar, e o Lima de última hora entrou como titular na partida.
21: Eu acho que existe uma figura central em tudo isso que mexe muito com o Santos, que é a permanência ou não do Neymar. Sim. Que é algo que está indefinido. Diante de tudo que nós estamos vendo, porque o Neymar, ele é atleta da equipe, mas a empresa dele...
20: Marqueteiro, né?
21: Exatamente. Consegue aí ajudar o Santos de alguma forma para que o Santos tenha mais receitas. O Neymar...
16: Passou, tem mais transfer ban para pagar aí, Neymar!
20: Pois é. Tem bem pequeno
16: transfer ban. 17 milhas.
20: 17,5.
21: O Neymar passa a mão no telefone e convence alguns jogadores... para que o Santos possa estar mais reforçado. Então é uma figura central nesse processo. Entendeu? O Santos com o Neymar é um, o Santos sem o Neymar é outro. E assim, não estou falando apenas sobre o rendimento esportivo, tá? Aquilo que ele produz dentro de campo. Mas diante de tudo que nós estamos acompanhando nos bastidores...
16: Só uma pausa, Ivan Drago, pro Real Milan. Ele manda aqui um superchat. No dia da aposta... que ele tá falando do negócio de vagalume, que eu fui ao reservado e não tinha ouvido vocês falarem. Ele falou que tinha a Renata, o Melo, eu e você, e que nesse dia nós dissemos que íamos fazer uma cápsula do tempo e um perdedor se vestiria de vagalume, Zorro, e ele apostou 300 pra quem ganhar. Não tô entendendo nada, irmão.
21: Qual
20: que é o nome dele?
21: Rapaz.
16: Real Milan.
22: Eu também não lembro disso. Não
20: Milan o quê?
16: Ele quer
20: ele que fez uma pegadinha no nome dele.
16: O Milan.
20: O time B do Milan, né?
16: Enfim, tá muito louco aqui o nosso amigo, mas muito obrigado pela sua participação. Só atualizando superchats, Will Fábricas. Ivan, valeu pela moral ontem no show. Te mostrei uma foto sua de 2011. Ivan tá fitness, não tomou nenhuma cervejinha.
22: Olha só.
16: Que show que você foi?
21: Não, na verdade foi a gravação do DVD.
16: O atacante do Vasco?
21: Não, eu já trago mais detalhes. Peraí, deixa eu pegar porque eu acho que eu confundi a dupla aqui.
16: Enquanto isso aqui, ele é maravilhoso, né, gente? Cara, o Ivan... Na maior, não, na mais concepção Ivan Drago possível. E o Saulo diz aqui, ó. Boa tarde, concordo com o Galvão e com o Leandro. O Carlos Miguel é um bom e tem potencial, mas está falhando demais. Muito obrigado, viu?
22: Eu só acho que não deveria ser proibido o Palmeiras pensar em contratar um outro goleiro, entendeu? Não custa nada olhar para o mercado.
16: O Diógenes começou bem também, mas já, sim, né, nos últimos jogos...
20: Ele falhou no jogo contra o Galo, né? E aí voltou aquela pressão da torcida em cima do preparador de goleiros, o Arzu, que, enfim, estava presente ali nos
16: últimos... Ih, você tá sem microfone, Lucas Escórcio, acho que deu uma...
22: Alô, tô bom, mano. Enquanto... Voltou, você quer falar aqui, ó?
20: Alô?
22: Não, acho que acabou a bateria.
16: Vamos trocar a bateria.
22: Ó, enquanto o Escórcio vai trocar a bateria do microfone dele, eu só gostaria de lembrar, aqui, né? Ó. Lamentavelmente, né, o torcedor do Santos Ontem deve ter tido mais uma decepção ao assistir o jogo Atlético Mineiro e Montevideo City Torque, né? Como era,
16: que era
22: uma
16: final. Era na final, né?
22: Era uma final praticamente certa do Santos, né, cara? O Santos perdeu a vaga pro Atlético Mineiro de um jeito inacreditável, né? Inacreditável. Continuo achando. Assim,
18: eu fiz 6 jogos no City Torque. Eu queria dar parabéns para os times que foram eliminados por ele. Eu fiz 6 jogos, eu comentei 6 jogos na fase do grupo,
16: City por trás, tal, mas não, né?
18: Não tem nada a ver. Nada, é, né? É bem diferente o acordo ali. Só tem a grife, não tem a mesma ideia de formação de jogador, nem nada. Tem até um time, entre aspas, para isso, envelhecido. Jogadores, tem um jogador de 19 anos. O City Torque, que é um bom jogador até, um meia, mas um jogador com 19 anos. O Grêmio tava no grupo do City Torque, na fase de grupos da Sul-Americana. Então eu fiz bastante jogo do City Torque. É, nossa senhora.
16: Então. Final brasileira desenhada, né? O Vasco só tem que confirmar.
22: É, precisa ver onde o Vasco vai jogar, né?
16: A gente cancelaram ainda não sabe. Mais o Maracanã, né?
22: Não sei, cara, não sei. Não faço ideia o que eles vão resolver lá.
16: Esse jogo aí, viu?
22: Então. É uma sacanagem, né? Se for no Paraguai, é uma sacanagem, mas...
16: É o regulamento, né?
22: Não, tá dentro do regulamento, mas...
18: O regulamento diz que a Comebol pode indicar o estádio.
16: É. Mas não pode jogar no Maracanã, porque esse negócio do...
22: Não, a questão é que, é uma sacanagem com o Vasco, cara.
16: O síndico é dono agora também?
22: É uma sacanagem com o Vasco, o que estão fazendo com o Vasco. Mas enfim, mas só voltando ao assunto, o Atlético Mineiro passou por cima do Montevideo City Torque ontem 3-0 e era o que o Santos fatalmente faria, né? É muito provável que o Santos estaria numa final de Copa Sul-Americana, meu caro Leandro Boldacchian.
16: Muito bem, daqui a pouco mais informações, daqui a pouco o Scorso vem para completar o noticiário do Peixe. 1:07, Transamérica agora é TMC, quem escuta sabe.
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10: Uma hora mais 10 minutos, estamos de volta no 100.1 da TMC. Muito obrigado, viu, Scorcito?
11: Muito de nada.
10: Muito de nada, gostei.
11: Estaremos de volta amanhã e também no jogo do Santos no domingo.
10: Muito bem, o que você tá ali?
12: Você vai fazer... Você vai fazer a estreia no domingo?
11: Como assim?
12: A estreia lá?
11: Da eu nova acredito. Sede? Tudo indica
10: nova
11: que sim.
10: Nova sede da TMC.
11: Tudo indica que sim.
10: E a nova sede da TMC, rapaz.
12: Você terá essa honra, então, de abrir os trabalhos para nós?
10: Vamos trazer novidades em breve.
11: Em breve.
10: Em breve.
11: Mas assim, tudo indica que estaremos lá.
10: O Ivan Drago levantou um dedo.
13: E quero ouvir. Você leu a mensagem do amigo falando sobre a foto que ele me apresentou ontem? E é o seguinte, o Vinícius Santos coloca aqui no nosso chat. Falando em humildade, na Copa Imprensa, o Ivan fez um rateio pra eu ir embora após a eliminação nas quartas de final. Máximo respeito. Na verdade, isso começou com o Melo, tá? Sendo bastante justo. É. Melo tava conversando com o Vinícius, e aí o Vinícius ficou pro churrasco, perdeu a carona, já tava com dificuldade de ir embora, e a gente falou, pera aí que a gente resolve o teu problema.
11: Ele era de qual time?
13: Não, ele era um...
10: Torcedor nosso.
13: Exatamente.
11: Torcedor nosso.
13: Foi lá ouvir, acompanhar a gente na
11: Copa. Pô, que bacana. Um abraço pra ele.
10: Dá pra ver aquele jogo horroroso, tinha que pagar pra voltar mesmo.
11: Não, mas essa Copa Imprensa a gente foi bem, não foi?
10: Se os clubes fizessem isso com os torcedores quando jogava mal, né?
11: Essa não foi, não. Ah, não, é a penúltima que a gente foi bem. Eliminamos...
10: É que foram duas no ano só, né? Ou no final do ano ou no começo do ano.
11: Exato, exatamente.
12: É, esse negócio de dois campeonatos no mesmo ano. Ô Lelê.
10: Diga-me.
12: A gente tava falando também no intervalo, né? Sobre as as outras competições, né, sul-americanas, que no caso o Galo meteu 3-0 no Montevideo City Torque, né, um jogo que era pro Santos ter vencido, sim, sim, e ter se classificado para a final da Sula. Então, veja, uma novidade que acabou de sair, viu?
10: Qual?
12: É, isso em relação a Libertadores, tá? Não é em relação a Sula.
10: Tem a ver com quem?
12: Adivinha.
10: Joga hoje?
14: Rojo não joga, né?
10: É.
14: Rojo não foi escrito.
10: Ah, é, o Rojo tá fora.
12: O estudiante soltou uma nota oficial revoltadíssima. Eu não vou julgar aqui, não vou dizer que tá certo ou tá errado, mas o estudiante está revoltadíssimo que o jogador que eles contrataram,
10: Marcos Rojo
12: do Racing, né? Jogou na seleção argentina também uma época, já faz tempo. Ele não pôde ser inscrito para a semifinal da Libertadores, segundo o Estudiantes. Foi uma resolução da Conmebol autoritária e que não se justifica, porque segundo o Estudiantes, em condições idênticas, né, outros jogadores já foram inscritos em situações parecidas.
14: Mas aí tem a questão do Colídio também. O Vasco tá jogando sem o Colídio, porque é a mesma discussão, contratado fora da janela internacional. Eu não tô dizendo que tá certo, mas essa é uma decisão com precedente nessa mesma janela. O Colídio que veio do River não pode jogar.
10: Mas o que tem o Flamengo nessa história que eu não entendi?
12: Então, lá na Argentina...
10: Tão dizendo que é porque o Flamengo tá...
12: Tão dizendo que então,
14: mas aí o Colídio veio do River e não tá jogando contra o Boca.
10: Mas é do Vasco. Mas é, isso aí vai animar os ânimos pra hoje, hein? É. Os caras já estão meio com... Né?
14: Não, mas é só pra dizer que é com a Conmebol que tem... Eu acho que pra maioria das coisas as decisões monocráticas, até de suspensão, elas costumam dar menos diz-me-diz do que as decisões da STJD, que são todas clubistas. Acho até que o colegiado deveria decidir melhor, mas não é o caso. A gente vê aqui no STJD que não é o caso. Mas no caso do Colídio é a mesmíssima coisa.
10: Não pode jogar.
12: Segundo o Estudiantes, eles vão recorrer ao TAS, né? Ao Tribunal Arbitral do Esporte. Eles querem uma liminar, né? Uma cautelar, uma medida cautelar para que eles possam colocar
10: botar o jogador nessa situação e com uma liminar
12: contra o Flamengo. Eles estão revoltadíssimos na Argentina com essa decisão da Conmebol. O Rojo, né, ele joga pelo Racing a Sul-Americana. A primeira fase da Sul-Americana, o Racing foi eliminado logo na primeira fase da Sul-Americana, né? O Colídio, ele também jogou pelo River a própria Sul-Americana, né? O Colídio, ele joga a Sul-Americana
10: pelo River. Mas o regulamento permite que ele...
14: Não, o problema é a janela.
10: Janela.
14: É a janela.
10: Ele poderia perfeitamente legal...
14: Né? A justificativa alegada é a transferência internacional, tanto que eles estão inscritos nas ligas locais. É o caso, por exemplo, do Rojo no campeonato argentino, o Colídio também.
12: Mas aí, mas é...

0: o Vasco contratou e inscreveu no futebol
1: brasileiro.
0: E a Conmebol tem o seu limite de inscrição
2: que
0: naquele
2: ano. Que nunca foi divulgado, sabemos que data é essa.
0: Mas porque aqui no Brasil e também na Argentina, costuma-se a ter uma janela que coincide com o final do campeonato, as janelas europeias. E esse ano foi estendida, foi 18 de setembro.
2: Mas você sabe que, pra mim, é totalmente sem sentido, tá? Essa é a justificativa da Conmebol. Totalmente sem sentido. Sabe por quê? Porque a própria Conmebol, ela coloca no regulamento dela que você pode inscrever novos jogadores até a fase semifinal. Nas duas competições, você pode inscrever novos jogadores até a fase semifinal. Na final, não pode.
1: 48 horas antes, né?
2: Até a fase semifinal. Assim. Então, que raio de janela é essa que não contempla até a fase semifinal? Não tem lógica. Não tem nenhum sentido isso, cara. Nenhum sentido. Se ela coloca no regulamento que você pode inscrever novos jogadores até a semifinal, então ela deveria estender a janela dela até a fase semifinal. Não tem. Não tem nenhuma lógica. Eu acho.
1: E provavelmente
2: eu acho um absurdo. O Estudiantes tem razão de reclamar.
1: O Estudiantes acelerou para contratar o jogador com base em alguma data.
2: Isso foi amplamente divulgado.
0: O Vasco também tentou e não conseguiu.
2: Mas na imprensa argentina eu vi isso. No dia que foi contratado o Rojo, eles deram lá informação a tempo de jogar a semifinal da Libertadores. Rojo foi contratado. Porra, você tá entendendo? A própria imprensa argentina acreditava que o cara ia jogar, todo mundo achava que o cara ia jogar. Que é estranho, hein, Leandro Bondaquer?
1: Eu, sinceramente, também sempre achava que era 48 horas antes do jogo.
2: Não, isso tá no regulamento, isso é ponto pacífico.
1: Então.
2: E eu confesso que.
1: A semifinal é hoje, terça-feira, no último dia.
2: E eu confesso que eu já li várias vezes o regulamento da Conmebol, este ano não li. Então não vou dizer que eu li, porque é mentira minha, seria leviano da minha parte. Mas nas vezes que eu li, eu nunca vi janela internacional da Conmebol, nunca vi. Nas vezes que eu li, nunca estava escrito lá, janela de jogadores contratados para as competições da Conmebol é de tal dia a tal dia.
1: Uma hora mais 18 minutos! 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Pra gente chamar o Corinthians, diga lá.
2: Sim, Nelê, só pra completar, né? Quando você perguntou assim se os caras estão associando ao Flamengo, né? Se você abrir, por exemplo, a publicação do Estudiantes, só se fala nisso, ó. Flamengo por La Roja de Plata arreglou em meia hora.
1: Hã?
2: Conmebol é uma máfia. Né, querendo dizer que por causa daquele vermelho que o Plata levou e que anularam. Né? Aí o outro aqui. Irros de mil. Aí eu não posso falar, né? Ou posso?
1: Se você falar rápido, talvez.
2: Irros de mil, puta!
0: Mas também é bom a gente dizer, pra não ser leviano, que a guerra de notas oficiais começou quando o Flamengo, a semana. Aqui a gente tem o clássico permanente Leila versus BAP. E o Flamengo, na semana passada, quando fez a nota oficial dizendo que lá teve dois jogadores fraturados, também aumentou a temperatura. Ah, vamos ver como vai ser a arbitragem, eu saí com dois jogadores machucados, duas fraturas de lá, a arbitragem precisa ser mais correta na marcação das faltas. Aí o Flamengo faz daqui e faz de lá. A gente precisa só ter uma temperatura sobre o que é nota oficial para convertido e o que tá certo, né, gente?
2: Para sacar-lhe na Maria um jogador de Flamengo, foram rapidíssimos e favoráveis. Que asco, Dan.
1: Ô, Galvão, você me parece até um cara que viveu em todos os países da América do Sul,
3: parece,
1: hein?
3: Também um cara com...
4: Mas um mariachi.
3: Bem a raiva contra o Flamengo.
4: Mas um mariachi mexicano.
1: Loucão, né, mano? Ó, vamos lá, Marco Belo, informações do Corinthians, que está de técnico novo. Muito boa tarde, Marco Belo.
5: Fala, Leandro Bondaquian, pessoal deste Papo de Craque TMC primeira edição. O Corinthians viveu ontem um dia bastante agitado no CT Joaquim Grava. Clarence Seedorf chegou ao Brasil logo pela manhã e praticamente foi direto para o trabalho. Ele teve o primeiro contato com jogadores, conversou com o elenco e comandou dois períodos de treinamento.

0: treinamento. No meio do dia, a 1 hora da tarde, Seedorf foi apresentado oficialmente à imprensa como novo treinador do Corinthians. Na entrevista, ele disse que considera o Corinthians um dos maiores clubes do mundo e falou bastante sobre o momento difícil pelo qual vive a equipe. A frase que mais chamou a atenção foi quando ele definiu o elenco como um leão ferido. A ideia dele é justamente essa, mostrar que o time está machucado pela sequência de 8 jogos consecutivos e de derrotas no Campeonato Brasileiro, mas que ainda tem qualidade para reagir rapidamente. Seedorf também deixou claro que vai trabalhar principalmente em 3 pontos, organização tática, estrutura da equipe e recuperação mental dos jogadores. E no treino da tarde já deu para ver um pouco do estilo do holandês. Seedorf participou bastante, parou os exercícios, corrigiu posicionamentos, conversou com os jogadores e acompanhou tudo bem de perto. O trabalho começou até com uma atividade mais leve, uma espécie de pique-bandeira para movimentar o grupo e trabalhar a reação dos jogadores. Depois vieram os exercícios com bola, campo reduzido e trabalho coletivo. Hugo Souza, que tinha ficado fora da reapresentação por causa de um desconforto na coxa, voltou a treinar normalmente. Já Gabriel Paulista não participou do trabalho no campo. Ele ainda sente um desconforto na coxa esquerda, mas por enquanto o problema não é considerado grave. A situação mais preocupante é a de Ranieri. O volante sofreu uma entorse no joelho direito no derby contra o Palmeiras e os exames detectaram uma lesão no menisco lateral. Ele passou por uma avaliação com especialistas e o Corinthians deve realizar uma cirurgia no atleta. Então Ranieri já é desfalque para o próximo jogo e pode perder o restante todo da temporada de 2026. E o primeiro dia de Seedorf ainda terminou com uma cena bastante grave fora de campo. 2 homens encapuzados foram até as proximidades do CT e dispararam rojões em direção ao local. Eles fizeram cobranças aos jogadores e uma equipe de televisão da TV Globo, que estava trabalhando ali, também foi ameaçada. Segundo informações, um revólver chegou a ser exibido durante a ação. A polícia militar foi chamada e o Corinthians divulgou uma nota repudiando qualquer tipo de violência ou ameaça. E o trabalho continua. Seedorf está novamente no CT com o elenco e tem mais alguns dias para preparar o time para a estreia segunda-feira contra o Vitória pelo Campeonato Brasileiro, jogo na Neoquímica Arena.
1: Muito bem, 1h24, tá aí o Marco Belo com todas as informações do Corinthians.
2: E é
1: inegável, né, André Galvão, que vai ser a grande atração desse próximo duelo, os próximos dias. Você ouviu a entrevista de Seedorf?
2: Sim,
1: gostou do que ouviu?
2: Aqui mesmo, né? No Papo de Craque, primeira edição, né? Vocês reproduziram.
1: Você gostou do que você ouviu?
2: Eu ouvi, eu tava no trânsito, eu ouvi tudo.
3: Foi uma brecha importante pra gente comer. Né?
1: Foi impressionantemente maravilhoso o Seedorf falando, mas entre uma mordida e outra, ó, atenção às palavras do holandês, hein?
2: Sim. Eu ouvi, achei, assim, uma entrevista de um nível alto, né? Porque ele é uma pessoa de um nível alto. Né, tentando se esquivar assim, das perguntas mais difíceis, e eu acho natural, né, porque ele acabou de chegar, ele nem tem muito o que falar sobre problemas políticos, né, atrasos de salários, é uma situação difícil, né, você acaba de chegar na empresa, a primeira coisa que vai falar é sobre isso. Então eu acho que ele se esquivou bem, né, ali dentro daquilo que a gente esperava, e me chamou a atenção, né, por exemplo, ele dizer que não tem seguido tanto de perto o futebol brasileiro, mas que entende que é tudo igual, né? Que o futebol não muda, é 11 contra 11, aquela coisa toda. E isso eu confesso a vocês que me preocupa um pouco, porque situação de zona de rebaixamento ali, de luta contra o rebaixamento para um time do tamanho do Corinthians, talvez exigisse um pouco mais de conhecimento, né, profundo sobre o que acontece no futebol brasileiro, né? Então, mas enfim, ele tem algumas ideias muito claras, né? Que se ele conseguir passar para o grupo de jogadores, ele falou em se fechar. Isso, por exemplo, é muito positivo, claro. Não tem outra forma do Corinthians sair dessa situação. Não dá para depender de mais ninguém, é só ele e os jogadores mesmos, né?
1: Então... Agora, é aí que tá, né? Eu não sei se na época do Botafogo ele conviveu com salários atrasados.
2: Acho que sim também, viu?
1: Porque essa é uma peculiaridade cada vez mais brasileira, né? Não sei mundialmente como que tá rolando isso, mas...
4: Eu não acho que o Corinthians...
1: É uma dificuldade, né?
4: É, assim... Bom, isso não pode existir, né? Começando. Isso não pode existir. Agora, eu não acho que o problema do Corinthians seja... Ou o Corinthians esteja nessa situação por conta dos salários atrasados. Porque passa a impressão que
1: não, você está entregando. Mas eu tô dizendo que é mais... Você exigir muito nesse momento...
4: Os caras não vão cair para a segunda divisão. Os caras não querem cair para a segunda divisão, independentemente dos salários atrasados, gente. Mais uma vez, vou pontuar isso porque a Marília tem trazido algumas informações. Outras pessoas que acompanham o Corinthians também estão trazendo informações. O problema é só bola. O problema é só organizar o time. É só isso. Ou não? O problema é complexo e o vestiário é difícil de ser dominado. Isso precisa ficar claro. Porque ele é uma figura expressiva, ninguém discute aqui o tamanho do Seedorf no futebol, mas ele acumula pouca experiência como treinador. E nesse ambiente, dá pra chegar com o pé na porta, colocando cada um no seu devido lugar ou não? São cenários difíceis. Então se o problema é só bola, só campo bola, aí é mais fácil de conseguir fazer com que o Corinthians permaneça na primeira divisão. Eu acho sinceramente que com o Seedorf ou sem Seedorf, o Corinthians não vai cair.
1: Não sei. E aí, Marília, o que, que você
2: achar tem a não é saber, né? A gente não sabe de nada.
5: Ninguém agora sabe de nada. Eu reforço, tenho repetido e vou repetir. É inacreditável que depois completou ontem, né, uma semana da saída do Diniz, depois de uma data FIFA, do Corinthians colar na zona de rebaixamento, de uma semana que havia derby, o Corinthians foi pro derby sem técnico. Que nesta semana em que o Corinthians perde no Sul, perde o técnico, contrata um técnico, perde pro Palmeiras. Que as pessoas que falaram pelo Corinthians tenham sido o Gabriel Paulista, o William Batista e o Seedorf. Onde está o presidente? Ontem ele não estava no CT, eu falei lá, ele não está no CT, porque a justificativa dada, eu falei na hora, ele não está, ele estaria numa reunião da Caixa, que é um assunto muito pertinente. O Corinthians precisa resolver a sua questão do seu estádio. Se havia previsão de uma reunião na Caixa a 1 da tarde, a apresentação do Ciro tinha que ser às 5 da tarde. Mas o presidente precisa estar. Você não contrata um técnico que não vinha sendo técnico havia 7 anos e não tem um ser humano da diretoria para dizer contratei porque confio. Porque o Marcelo Paz é executivo de futebol. Ele é funcionário do Osmar Stabile. Pra viajar, o Armando Mendonça tá sempre pronto com a sua mochilinha. Pra tentar angariar votos, pra ter... As chapas terminam, né? A apresentação das chapas hoje é às 5 da tarde. Tá todo mundo tentando fazer acordo. Como é que na semana mais crítica do ano crítico do Corinthians, nenhuma única vez o presidente tem aparecido pra falar, não, eu contratei porque eu confio. Quem contratou? Foi o presidente. É o Marcelo Paes que recebe a indicação, é o Marcelo Paes que faz a videoconferência, é o Marcelo Paes que vai até o presidente do Corinthians e fala, e aí, a gente pode pagar quanto? O senhor vai assinar o contrato? Porque fica o Memphis, vai embora o Memphis, fica o Diniz, vai embora o Diniz. Chega o Seedorf, a imagem da Corinthians TV, ela é constrangedora do buraco e do abandono institucional do CT em relação, versus Parque São João. Há um abismo entre as duas coisas. Até Corinthians TV tem o Marcelo Paes de carregador de mala no aeroporto, ele recebe o Seedorf, ele leva o Seedorf, todas as imagens tem o Marcelo Paes mostrando o CT do Joaquim Grava pro Seedorf, é ele na palestra ao lado do Silvio, que fala português nesse caso, não é nem para traduzir, é o Marcelo Paes, o Seedorf e o resto, e eu acho que ele tem toda a razão, tem que fechar mesmo, só que é um Corinthians abandonado. É um Corinthians que há um racha claríssimo. Eu acho que nesse caso é bom ter dirigente agora e ia prejudicar. Mas como é que o presidente do Corinthians, numa decisão tão surpreendente, para dizer o mínimo, dessa, não tem uma declaração para dar, nem gravada para a Corinthians TV?
1: Impressionante, né? Ele tá completamente sumido.
2: E o outro, né? E o diretor executivo, né? Que é uma grande decepção.
5: Ele não tá na coletiva porque ele tá numa reunião. Então a coletiva é às 5 da tarde. Não é regime presidencialista pra outras coisas? Todo mundo iria na coletiva às 5 da tarde. Ela não precisava ser à 1 da tarde. Ah, porque não dava pra cancelar com a Caixa. Que é outro assunto... É, que falta transparência. Tem uma reunião só com a Caixa? Sobre o quê?
2: Não, segundo o Marco Belo, tá aí...
5: Sobre o quê?
2: Aí a informação do nosso repórter, que ontem eu participei do Papo de Craque, segunda edição, o Marco Belo falou que essa foi só uma justificativa, que ele não estava em reunião coisa nenhuma com a Caixa e que ele estava articulando dentro do Corinthians lá a questão de pra onde vai o apoio dele, né? Porque ele não vai ser mais candidato e tal.
5: Então, por isso que falta... Que
2: ele tá preocupado com isso agora. Não tem cabimento.
5: Quem que é o pai da criança? Porque assim, o Marcelo Paz, e eu entendo que as críticas ao trabalho dele tem muito a ver a falta de autonomia que ele tem, e ele topou isso, então ele também merece críticas,
2: claro, por ter assomado... Claro, tá lá ainda, continua lá.
5: Ter topado um trabalho em que ele não tem autonomia, mas é bastante claro que o que acontece com o Corinthians tem um presidente. O presidente estava na foto da Copa do Brasil, estava na foto da Supercopa, tá na festa dos torcedores. Onde tá na demissão do Dorival? Aonde está na demissão do Diniz? Aonde está na contratação do Seedorf? Então, nesse caso, eu tenho que dar aqui, do mesmo jeito que eu critico, eu tenho que elogiar. Tem alguém que está trabalhando. É o Marcelo Paz. Vai buscar no aeroporto, chama ele no CT, apresenta as pessoas. É a pessoa que está fazendo interlocução com jogadores que também estão surpresos. Esse não pode ser um serviço de uma pessoa só. E nesse caso tem que ser elogiado. Ele não tá se omitindo. Ele tá fazendo o trabalho dele.
2: Precisa falar, Marília. Precisa
5: não,
2: falar.
5: Não, mas ele falou na saída do Diniz.
2: Não, mas falou nada. Não sentou lá o dia que o Corinthians demitiu o treinador, não sentou lá para dar as justificativas dele. Ele agora, ontem, ele só deu um pronunciamento. É sempre pronunciamento. Ele não abre para perguntas.
5: Coletiva, você tá falando. Sim, mas ele está.
2: Ele não abre
5: para perguntas. Tem gente que nem está.
2: Mas aí é muito fácil, pô. Você senta, fala o que você quiser e vai embora.
5: Não. Eu não tô
2: não abre pra pergunta.
1: Fisicamente, né? Presença física.
5: Não, eu acho que é mais do que isso, gente. Tem alguém que foi atrás de ter técnico. O presidente não participou da videoconferência. O presidente não participou da recepção do cara. O cara já conheceu todo mundo, não conheceu o presidente do clube. Você já viu isso acontecer em algum lugar?
2: É, eu acho que o presidente já nem existe mais.
5: Então
2: já,
5: renuncia.
2: Já se fala abertamente em eleição e agora que ele...
4: Não, e ele não tem nenhuma condição de permanecer.
2: Não, agora que ele decidiu que ele não vai ser candidato, então... Ele já...
4: É um a menos.
2: Ele não significa mais nada lá dentro do futebol do Corinthians.
5: Não, ele significa, sabe por quê? O apoio dele e da chapa dele, dos vitalícios dele, é o que tá na mesa na negociação. E não é assim, ele desistiu de ser, né? Também é bom a gente dizer, colocar os pingos nos is, é uma coisa muito árida esse assunto corintiano, mas ele desistiu porque há uma discussão interna longa sobre a viabilidade dessa chapa ou não, se ela é legal ou não. Porque o estatuto do Corinthians, primeiro, o Corinthians não tem reeleição. E o que implicaria na reeleição dele? Porque ele está no... Quanto tempo ele ficou no mandato? Se ele complementou um mandato, então ele não pode ter ficado mais do que 50% no cargo. Ou se foi um mandato tampão ou se foi um mandato. Mais de 18 meses é um mandato. Ele assumiu o Corinthians no dia 27 de maio do ano passado. Dá mais de um ano e meio. Se ele tiver... Só que o que defendeu até há pouco tempo o Stabile? Mas eu assumi interinamente. O meu mandato, segundo ele, que foi da eleição indireta, começou em agosto. Então é menos de um ano e meio e ele poderia se candidatar, já que o Corinthians não tem reeleição. Só que quem está cuidando da comissão eleitoral é o Tuma e a relação deles é ruim. Existe uma grande chance de todos os vitalícios ou desse grupo de vitalícios apoiar uma chapa e essa chapa, antes da eleição do dia 25 de novembro, ser impugnada, o que abriria espaço para a oposição. E é só por isso que está sendo retirada essa candidatura.
1: Meu Deus
5: e o apoio ter sendo deslocado para outro lugar, porque com medo da chapa ser impugnada e não ter tempo suficiente na justiça para isso ser revertido ou debatido, porque os dois lados podem ter razão, e de fato tem lá uma brecha para você dizer que um era interino, depois que era definitivo, para não perder o poder, os vitalícios estão articulando isso com a chapa do Roselá. Não é, eu não quero mais, eu decidi abrir ele... É bom a gente explicar exatamente por que ele desistiu. Não desistiu porque ele acha que não dá mais. Ele desistiu porque tá com medo de... Ele desistiu, os apoiadores desistiram com medo de embarcar numa chapa que pode ser impugnada.
1: E a intervenção, por enquanto, ainda...
5: Cara, esse é um processo longo, né? Existe uma expectativa enorme da torcida por gente de fora, porque tá claro que gente de dentro não resolveu o problema em 116 anos. Mas não é tão simples assim a decretação de uma intervenção judicial para qualquer coisa, inclusive para empresas, né? Então, há um interesse público, já há uma expectativa de que isso está perto de acontecer, dado a quantidade de documentos, são mais de 3 mil páginas de processo já, de provas, de relatórios do Ministério Público. Eu acredito que vai acontecer.
1: Muito bem, 1h36, seguimos acompanhando, porque é a reta final também, né, de temporada, e um dos clubes que passará pelo processo eleitoral nessa temporada é o Corinthians. E o campo ainda tá, né, gritando por melhorias, e o Corinthians enfrenta na segunda-feira o Vitória. Bicudo, vamos lá atualizar o pessoal do chat.
2: Vamos lá.
1: Pra gente seguir aqui com o nosso programa.
3: Beleza, tinha um pessoal aqui no chat preocupado comigo e com o Ricardo Melo.
1: Por que com você e com o Ricardo Melo? Pelo tanto de coisas que vocês ingeriram ontem? Nosso Roca?
3: Perguntando onde eu estava, estou aqui, não aconteceu nada, tá tudo certo. Então, Ricardo Capuano, La Casa de Chips, que estavam
1: zoando
3: aqui no chat.
1: Nosso treinador.
3: Estou aqui.
1: Nosso treinador, exatamente. Porque o outro lá, vou te contar, perdemos ele ontem no programa fora, o Ricardo Melo.
2: Nossa família
1: Melo. Ele deve estar deitado agora, jogado no sofá, com todo tipo de coisa que ele comeu ontem, irmão.
3: Preocupante. Mas o próprio La Casa de Chips, lembrando da nossa Copa Imprensa, Ivanzinho, fala que a eliminação foi tudo culpa do Kaique, que foi expulso no jogo anterior às quartas de final.
1: Tudo estressadinho, né? Todos os moleques estressadinhos da equipe. Nossa, como eles são, né? O Kaique nervosinho. Pô, brincadeira.
4: Normal, né?
1: Brincadeira,
3: pô. Inclusive, ele me ferrou, lembra? Porque eu entrei, fiquei 10 segundos, aí ele foi expulso, tive que sair.
1: Você sacrificou pela equipe, isso, Bicudo.
4: Aí eu saio em defesa do treinador, né? No caso, o nosso Melinho. Ó,
1: tá passando pano agora.
4: Não, já. E passo pano também para
3: o André Galvão, né?
4: Que também já foi o nosso treinador. O problema da equipe de esportes, o problema do time não é treinador.
1: Qual foi uma das melhores decisões do André Galvão como técnico da equipe da TMC, antiga Transamérica? Ivan, você tá sem condições. Vai pro banco.
4: Perdeu e perdeu o cargo.
2: Que moral, hein, Ivanzinho?
1: Não, a gente foi longe na competição.
5: Quem sou eu pra fazer o papel, por exemplo, que o Ramon e o Ramonzinho estão fazendo, né? Esperando a contratação, ficaram lá fazendo sombra aos técnicos do River e também no Corinthians. Eu tenho 3 participações como técnica da Copa de Imprensa. 3 vezes campeã. Só isso que eu tenho pra dizer pra
1: vocês. Olha só!
2: Alô, Janela!
1: Forte candidato!
4: Uma candidata!
1: Se você não puder derrotar a alia-se a ele, quem sabe podemos ser uma dupla de técnicos aqui. Mais uma.
3: O Fábio tá dando uma zoada que o Sidor tava dando treinos de pega-pega ontem no Corinthians. Vocês viram?
2: Sério, não vi as imagens. Mas isso aí é sacanagem, pô. Os caras fazem um clipe lá.
3: É de interação, né? Não tem muito jeito. Curioso, e o Juliano Silva perguntando, seria apenas uma coincidência a estreia do Sidor ser em uma segunda?
1: Não. Ah, olha os caras.
2: Tem nada a ver.
3: Cruel, né?
2: Eu curioso pra saber como é que ele vai lidar com a história do Memphis, né? Ele deixou bem claro ontem que não tinha nada a ver.
1: Parece, né, que o clima tá meio ruim com o Memphis no grupo, né?
2: Então, eu fiz essa pergunta ontem no Papo de Craque, segunda edição. Vou estendê-la para os senhores.
1: Estenda-se!
2: Se der tudo certo, vamos pensar no mundo ideal. O Corinthians vence, o Vitória 3-0, uma grande atuação, não é, não é tão, vai, não é tão impossível assim, porque a Vitória também não é nada disso, né? Fora de casa, aliás, ainda não tem nenhuma vitória no campeonato. O Corinthians vence o Vitória jogando bem, 3-0 na Neoquímica Arena, sem Memphis Depay, que está suspenso. No jogo seguinte, o Memphis tem lugar cativo? Será que...
1: Não.
2: Tipo, voltou o Memphis?
1: Espero que não, né?
2: Voltou o Memphis, alguém tem que sair porque ele tem que jogar?
1: Eu espero que o Seedorf não deixe isso acontecer. Aliás, gente, ele é o responsável por
4: gente,
1: isso.
4: Gente, vamos lá. Quantos jogadores reservas conseguem, de fato, ameaçar os titulares no Corinthians?
2: Pode ser uma dupla de ataque, por exemplo, Caio César e Yuri Alberto.
4: Uma missão dele...
2: E pode jogar bem.
4: Sim, claro. Você tem ali uma alternativa, que é o Caio César. Nada além disso. Você não vai insistir com o Pedro Raul...
1: Dieguinho.
4: Jovem ainda, e por aí vai. A questão é, se o Seedorf recuperar, conseguir fazer com que o Memphis melhore, o Corinthians ganha com isso. Eu acho que existe, assim, uma ansiedade muito grande.
1: Mas bilionário não é ter cadeira cativa, né?
4: Não, sim. Ninguém tá falando sobre isso. A questão é,
1: no ele jogar precisa
4: recuperar o time. Ele precisa recuperar o time. Se ele recuperar o Memphis, o Corinthians ganha com isso. Porque o Memphis sabe jogar bola. É. O problema é a gente tá discutindo se o Memphis tá em forma em outubro, cacete.
2: Então, mas o que a gente tem visto é um medo, né, de todo mundo de mexer no Memphis. Nós não estamos vendo isso?
4: Medo?
2: Porra, não sei se é contra medo. O Palmeiras o rapaz tropeçava na bola e não saiu do jogo de jeito nenhum.
1: Ele foi jantado pelo Gustavo Gomes, deu vergonha.
4: Eu concordo, mas deu aí vergonha. Você olha pro banco...
5: Mas, gente, é o técnico do Sub-20. Vocês queriam que ele tirasse... O Diniz não mas tirou, você acha que o William Batista isso. Ia tirar? Aí também era uma expectativa...
1: Ia ser o Ganso versão 2.0, né, com o Dorival. Não vou sair, não. Eu vou ficar aqui.
5: Não, mas aí, assim...
1: Eu vou ficar aqui.
5: A relação do Memphis com a dupla Ramon e Ramonzinho, com o Dorival e com o Diniz é uma coisa, e domingo, de novo. É. Domingo é um abandono completo institucional. Acabou o jogo, foi falar o Gabriel Paulista, que chegou este ano, o William Batista, que tem um jogo no profissional, e o Marcelo Paz, que tem falado também. Todo mundo chegou esse ano. Quem tá lá 500 anos não fala.
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1: Muito bem. 1h45 de volta para o Dial. Estávamos falando sobre o segundo piloto brasileiro da Fórmula 1 ano que vem, né? O Rafa Câmara vai ser piloto da Haas. Piloto Ferrari vai juntamente com Gabriel Bortoleto após 15 anos. A última vez havia sido em 2011. Galvão lembrou aqui de Rubinho Barrichello e Felipe Massa. Muito bem.
2: Que é que o Daniel tá provocando aí?
1: Que vai ser mecânico da Ferrari, porque o negócio lá não tá muito bom.
2: Ah, se ferrada, não só tá
1: bom. Vamos lá, Kaique Silva, chega mais com as informações do São Paulo. É o tricolor. Fala aí, Kaique, boa tarde.
3: Fala, meu amigo Leandro Boldacchian, tudo certo, Lele? Abraço pra você, pra todo mundo que se liga na nossa primeira edição do Papo de Craque aqui na TMC. É isso, informações atualizadas do time do São Paulo, que neste momento no CT da Barra Funda fecha mais um dia de preparação pra enfrentar o Vasco da Gama nesse final de semana. A bola rola no próximo sábado às 9 horas da noite no Morumbis. São Paulo quer essa sequência de jogos em casa, venceu já a equipe do Vitória no sábado passado e quer mais uma vitória diante de um adversário que tem o objetivo, ter o foco principal nesse momento de chegar à grande final da Copa Sul-Americana. Torcedor São Paulino que teve uma boa notícia na atividade de ontem e a expectativa é de que essa evolução ela permaneça e dois jogadores de extrema importância, hoje entregues ao departamento médico, estejam presentes nesse jogo de sábado. Tanto o camisa 10 Luciano quanto o centroavante o Caleri, os dois artilheiros do São Paulo na temporada, né? Juntos representam 31 gols marcados do São Paulo nesse ano de 2026, jogadores de extrema importância até pro tricolor paulista sair logo dessa briga contra a parte de baixo da tabela e atingir o objetivo dos tão sonhados 45 pontos nesse Brasileirão. Ontem eles treinaram de forma parcial com o restante do elenco, a gente aguarda a atualização do treino de hoje no CT da Barra Funda para saber se de fato terão condições de reforçar o time do São Paulo. Caleri com um incômodo na coxa esquerda, dores que ele sentiu diante da equipe do Vitória, e o Luciano que teve uma lesão no adutor contra o time do Santos há 3 rodadas atrás nesse campeonato brasileiro. Além disso, o São Paulo publicou há pouco, oficializou aquilo que de fato já aconteceria, a não permanência do volante Luan, a rescisão de contrato antecipado do volante que é cria de Cotia. Ele tinha contrato até dezembro de 2026, mas o São Paulo antecipa essa saída, portanto. Jogador importante na conquista do Campeonato Paulista de 2021, fora dos planos da comissão técnica, foi perdendo espaço. A questão física também fez muita diferença, ele que tem um grande histórico de lesões e é mais um jogador confirmado fora dos planos do São Paulo, pensando na temporada a partir de 2027. Então é isso, essas as informações atualizadas do Tricolor Paulista. Quaisquer novidades a gente traz aqui ao longo da programação da TMC, pessoal. Abraço e bom programa.
1: Obrigado, viu, Kaique? Valeu pelas informações do Tricolor. Amanhã, 9 da noite, no... Amanhã não, sábado, não? Hoje é quinta-feira.
4: Sim, senhor.
1: Malão.
2: Calma.
1: Sabadão, 9 da noite.
4: Você tá ansioso?
1: Sábado, Paulo, domingo e segunda.
4: E Vasco.
2: Você tá ansioso? Tá acabando, hein,
1: Nelly? O Vasco. Tá acabando o quê? O programa?
2: O programa.
1: Ah, tá.
4: Acho que o São Paulo, como o Santos,
1: Galvão, né,
4: o
1: tá muito louco hoje.
4: O Sport falou sobre a condição do Fluminense para enfrentar
1: o Vasco,
4: o Santos. Acho que o Vasco, o São Paulo também vai encontrar numa situação.
1: Mas o que, que o São Paulo tá fazendo no Campeonato Brasileiro ainda, Ivan Drago? Já tá de férias, cara.
4: Não, faltam 6 pontos.
1: É de férias.
4: Faltam 6 pontos para 45. Cara,
5: o dia que o São Paulo chegar em 45, eu acho que o Ivan não vem para cá.
1: Ele tá fazendo charminho, ele sabe.
2: Eu tenho sinceras dúvidas de como o Vasco vai jogar esse jogo com o São Paulo. Não sei como que o Vasco, assim, se vai...
4: É porque o Vasco não tá numa situação confortável no brasileiro.
2: É, levar a ferro e a fogo, vai jogar com 100% do time titular ou...
6: Bom, a coletiva do Pedro Emanuel depois do jogo contra o Boca é que vai jogar contra o São Paulo, porque...
2: Completo.
6: Ele tem feito os times... Primeiro, ele tem o Colídio, que não jogou contra o Boca e não pode jogar contra o Boca. O Boca joga na sexta, né? Amanhã. E o Vasco joga no sábado. É uma grande vantagem que o Vasco construiu. Tem jogadores que têm jogado no campeonato na Sul-América, por exemplo, o Adson. O Adson é o cara do Vasco na Sul-Americana, mas ele não é titular, não tem sido titular do time no Campeonato Brasileiro. Virou um outro ataque. No meio de campo, ele pode trocar jogadores que foram à Argentina e não jogaram. O Jair não jogou. O Ramon Rick jogou pouco, mas era titular. A questão no caso do Vasco é que jogadores que eram titulares deixaram de ser depois dos reforços, mas que são jogadores acostumados. Então, não jogou o Cuesta, jogou o Saldívia, mas pode jogar o Cuesta se recuperar de contusão. Jogou o Paulo Henrique, mas pode jogar o Pumita, que entrou no jogo lá e foi importante, salvou um gol no final do jogo. Jogou o Cuiabano, pode jogar o Piton contra o São Paulo. O Vasco agora tem elenco, você fala de uma posição, tem sempre um substituto, que também não é exatamente o melhor jogador da posição, mas não tem uma queda brusca na substituição.
2: É curioso que o Vasco...
6: Tirando o Thiago Mendes e o Sousa, o resto, gente...
2: Quase a Sula toda, o Vasco fez um movimento contrário, né?
6: São classificações culposas, sem intenção só de classificar.
1: Só foi querendo sair fora, mas vai indo.
2: Ele foi jogando quase a competição inteira com o time... alternativo no Campeonato Brasileiro com o time titular.
6: E o Vasco, o São Paulo e o Atlético Mineiro.
1: É melhor que o titular, porque tá indo.
2: Isso acontece, às vezes.
1: Quase caindo.
2: Essa é a história do Palmeiras 2018, né? O Palmeiras, reserva era melhor.
6: Eu sou chato, tenho tique e tenho toque com o calendário. Vamos lá. Falei em vários lugares, o Vasco pediu pra não jogar na última data FIFA, não jogou contra a Chapecoense. E agora tem uma questão que tá absolutamente desenhada e só reversões inesperadas acontecerão. O Galo vai ter um jogo pra fazer na data FIFA, porque o final de semana da Sul-Americana tá praticamente na final, certo? Um jogo que o Galo tem no final de semana da Sul-Americana, ele vai ter que jogar na data FIFA anterior, certo?
2: Sim.
6: O Vasco também ganhou o jogo de ida. Só que o Vasco já tem o jogo da Chapecoense, tem um jogo pra fazer.
1: Vai ter que fazer dois na data FIFA.
6: O Vasco, tanto faz a semifinal da Copa do Brasil. Porque no final de semana da Copa do Brasil também jogam Atlético, Vasco e Palmeiras. Então os três times que encaminharam finais de campeonatos sul-americanos estão na semifinal da Copa do Brasil e não tem o final de semana da Copa do Brasil pra jogar.
2: Meu Deus.
6: Se fossem outros, teriam. Mas não, eles podem ganhar ou perder, mas dia 8 de novembro e dia 4 de novembro vai jogar. Porque ganhando ou perdendo.
2: Mas tem uma data, Marília. Tem uma data. Uma data escape. Entre a final da Sul e a final da Libertadores. O meio de semana tá.
6: Sim, só que o Vasco.
2: Tá livre.
6: Sim, exatamente. Só que eu tô dizendo, vai ter que jogar. O Vasco vai ter que jogar quando não queria jogar. Porque o Vasco agora pode ficar dois jogos a fazer numa situação que não tá completamente. Muito melhor do que já esteve.
1: Podia ter jogado nessa última.
6: Mas numa situação muito mais.
1: Pediu pra não jogar.
6: O Pedrinho pediu pra não jogar, ele confirmou pra mim que foi um pedido do Vasco não jogar com a Chapecoense nessa super data FIFA, e a CBF atendeu, os outros times jogaram. O problema é que assim, o Vasco tem, a sequência do Vasco é nesse final de semana, o São Paulo, aí de novo o Boca, aí o Corinthians, aí o Flamengo, e aí o Palmeiras. Essa é a sequência do Vasco, Palmeiras na Copa do Brasil. Então ele tem dois jogos pra fazer, mas numa situação complicada. Se não ganha do São Paulo agora e volta a ser atraído pra zona de rebaixamento, que é o que vai jogar
2: pode
6: fora
2: acontecer.
6: De casa, pode acontecer. O que vai acontecer com os outros times que disputam o rebaixamento? Vão saber que o Vasco tem dois jogos pra fazer a mais.
2: Uhum.
6: É justo?
1: Nesse momento não, tinha que estar todo mundo junto.
2: E vai pegar a Chape rebaixada, isso é uma sacanagem.
6: Então, é uma questão de calendário que as pessoas ficam empurrando com a barriga.
2: Não,
6: uma hora
2: sacanagem.
6: Depois a gente vê. O Palmeiras também, porque o Palmeiras vai ficar com uma data que vai ter que jogar entre Libertadores e Sul-Americana, aquela terça-feira. Por quê? Qualquer time brasileiro, tanto o Flamengo quanto o Palmeiras, ou o Fluminense, que estiverem na final da Libertadores e vencerem, tem o... como chama agora? Intercontinental. E o Intercontinental, a data é 9 de dezembro. Então não dá,
2: porque
6: o Campeonato Brasileiro termina dia 2 de dezembro, dia 6 de dezembro é a final da Copa do Brasil, e dia 9 de dezembro tem que estar fora.
2: É uma
6: loucura. Então tem que ser antes, vai ter que jogar antes.
4: E o final de semana da Copa Sul-Americana seria o confronto entre Atlético Mineiro e Corinthians.
6: Bragantino e Vasco.
2: No caso do Palmeiras, vai ser nessa data aí, que tem. No final de semana da final da Sul-Americana. Tem rodada do Brasileiro.
6: Exatamente.
2: E no final de semana da final da Libertadores, tem rodada do Brasileiro.
6: Exatamente.
2: Como, obviamente, quem tiver na final da Sul-Americana não vai estar na final da Libertadores, esses times todos, eles vão ter o meio de semana pra jogar. O meio de semana entre as duas finais, que ela tá vazia.
6: Sim, mas o Vasco
2: meio de semana eles vão jogar,
6: então,
2: entendeu?
6: Só que o Vasco vai ter, na reta final do campeonato, fazer dois jogos a mais que outros times não têm.
2: O Vasco, esse jogo com a Chape, nós cantamos essa bola. O Vasco vai jogar na data FIFA com a Chape rebaixada, o que é uma grande sacanagem. Porque não interessa que a Chape já está rebaixada agora. Ela não está, matematicamente ela não está. Quando ela for rebaixada, vai saber. Os caras podem mandar todos os jogadores embora, ninguém sabe.
6: E para não falar só que beneficia o lado do Vasco, tem uma outra questão. O Vasco pode estar envolvido em preparar o time para a final da Sul-Americana, e se não tiver ganhado esses dois próximos jogos, que são São Paulo,
1: vai
6: agora,
1: tá na zona.
6: Ele vai precisar ganhar da Chapecoense. Então não vai dar para ir para... E é em Chapecó. Também não vai dar para usar a data FIFA para treinar o time para a final, porque vai precisar jogar.
1: Não tem jeito, né? Os caras mudam aqui, mudam ali, mas eles contam muito com a sorte, né? Ah, temos que torcer pra não ir faltar o time pra final. Temos que não empatar o time, que senão ferrou. E agora complicou tudo. Complicou tudo, porque só realmente resta.
6: Porque os mesmos times estão na semifinal.
1: Exatamente.
6: Tirando o Grêmio.
1: Quando eu imaginar que o Vasco ia chegar na final da Sul-Americana.
2: Foi o que a Marília disse. O Vasco era simplesmente cumprir aquilo que foi determinado para os outros clubes.
1: Jogar.
2: Era só ter jogado. Já era para ter jogado.
1: Muito obrigado, viu, André Galvão?
2: Tchau.
1: Muito bom ter você aqui com a gente. Até amanhã você está, André?
2: No Papo de Craque, segunda edição.
1: Então tá bom. Amanhã você está no Papo 2. Tchau, Bix.
5: Tamo junto,
1: André. Até amanhã, valeu. Ivan Drago,
4: tchau.
1: Não, você não, tchau. Fica amanhã. Mais um tempo aí amanhã gravando coisa. Eu quero que você grave um monte de coisa aqui. Preciso te passar uma listinha.
4: Pode deixar.
1: Ó, pastinha aqui, Ivan Drago. Marília, beijo. Obrigado, viu, mais uma vez. Muito obrigado a todos. Muito obrigado, obrigado ao Dani Santa Rosa, Cláudio Cuca, Ian Ferri, toda a galera da retaguarda, Daniel Giro na nossa supervisão. Vem aí o Sobremesa, este delicioso programa da família brasileira. A gente volta amanhã, meio-dia. Tchau.
2: Você sabe que não dá mais, Cuca.

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16: Você que tá sintonizado na TMC, vai começar agora o sobremesa, hein? Muito obrigado a galera do Papo de Craque. A resenha e o bom humor continuam com a gente. E hoje, no nosso programinha, a gente vai receber ele, Jean Willis.
17: Opa, e eu vou querer saber também, depois eu explico melhor, qual foi o maior absurdo que você já pesquisou em uma IA.
18: Boa! Eita, e é claro que vai ter muita notícia e informação. Você vai conferir tudo agora que vai começar o Sobremesa.
16: Solta a vinheta, Cuca!
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16: Caro ouvinte que nos ouve com seu ouvido, começa agora o Sobremesa, o seu programa favorito. Sim, o nosso programinha de meu Deus hoje tá muito especial. Você vai ouvir um bate-papo muito legal com o Jean Willis. Sim, ele que foi deputado, ele que participou do BBB, é também jornalista e vai falar com a gente falando sobre tudo no Sobremesa, né, Batista?
17: Opa, claro! Ó, estamos em imagem no YouTube TMC News BR. Comenta por lá, deixa o seu like, tá bom? Ativa o sininho, que aí quando começa o programa você recebe a notificação e se inscreve no nosso canal. Você pode responder a nossa enquete por lá ou pelo WhatsApp, que é o 11 972211001. Seguinte, vocês viram que vazou lá o negócio do Vorcaro, das conversas?
16: Sim, eu vi, companheiro.
17: Que ele pesquisou na IA. Ele mandou lá pro chat da IA, ele queria saber se charuto engorda.
16: Meu Deus do céu.
17: Aí a pergunta de hoje é a seguinte: qual o maior absurdo, a maior besteira asneira que você já perguntou pra uma inteligência artificial?
18: Eu não vou julgar, porque eu já vorcarei, já perguntei o que, que eu posso comer sem engordar.
16: Não. Sempre pergunto isso. Mas isso não foi... Não, claro que não. Isso não é burro. Isso não é burro, não. De maneira alguma. É, só que você tem que procurar um nutricionista, um endocrinologista. Você tem que procurar um profissional da área. Não vai se consultar com chats GPT, melhor Roti.
18: Tá bom.
16: Vai dar problema. Tá bom? E você, Batista?
17: Eu perguntei se o cálculo renal que eu tenho é devido àquelas... Sabe aquelas bolinhas que tinha no bolo?
16: Sim.
17: Umas bolinhas prateadas que parecia balinha de arminha.
16: Lembro. Cara, eu lembro.
17: Eu comia muito aquilo. Aí
16: colocavam isso.
17: Eu perguntei se o meu cálculo renal é oriundo daquelas bolinhas que eu comi muito quando criança.
16: Pode ser.
17: Vai que aquilo lá é feito de chumbo, estranho, sei lá o que, que é aquela desgraça.
16: Então manda aí pra gente qual foi o maior absurdo que você já perguntou pra inteligência artificial. Manda pra gente no 011 972211001. Agora vamos lá, vamos bater um papo com o nosso convidado, que é ex-deputado federal, também é escritor, jornalista, ganhador de reality show. O Instagram dele é o Jean Willis _ Real. Vamos bater palma pra ele. Jean Willis!
17: Aê! Olha só!
20: Boa tarde, Batista, boa tarde, Beni Ruth, boa tarde, Lucas, boa tarde, audiência. Obrigado pelo convite.
17: E a primeira pergunta que a gente faz pra todo convidado é: qual a sua sobremesa preferida, hein, Jean?
20: Ah, eu acho que é abacaxi.
17: Ah, mas aí não. Né?
16: Mas aí você tá sendo muito popular. Cara, aquele doce, você fala assim, isso
17: fruta,
16: aqui é um...
17: Fruta não é sobremesa.
20: Não. Então se tirar, eu vou pro clássico goiabada, cascão, com muito queijo.
16: É isso, uma delícia. Aplausos. Essa é clássica.
17: Aí é bom.
20: Vocês sabem que eu tô dizendo isso porque eu tô citando a música do Aldir Blanc, né?
16: Muito boa. A música do Aldir Blanc cantada.
20: Por Elis Regina.
16: Bebo de Equilibrista, que clássico do álbum Fascinação, um álbum incrível, um álbum que trouxe Elis Regina de volta pras paradas, que é, coitada, você acredita que Elis Regina, ela foi classificada como a favor da ditadura? Você sabe disso, Jean?
20: Sei, mas é uma injustiça. Elis nunca foi a favor da ditadura. Elis, ao contrário, se opôs aos generais, tomou Rita Lee pelas mãos, tomou os filhos pelas mãos e foi até a delegacia tirar a Rita Lee da prisão. É uma injustiça com a memória dela. E só pra corrigir, não é o bêbado e equilibrista, não. É de outra. É os boias frias quando tomam.
16: Muito obrigado. Se não me engano, Arrastão.
20: Não.
16: Não é o do Arrastão?
20: Não, Arrastão é outra. É o do Lobo.
17: Ô, Lucas, é melhor você não discutir com um rapaz que tem uma
16: jornalista
17: muito maior que a sua.
16: Ele é jornalista, ele é muito bom, é muito inteligente.
17: Ô Jean, deixa eu perguntar um negócio pra você. Você participou de alguma festinha do Vorcaro? Você foi convidado ou não?
20: Eu não, imagina. Vorcaro pertence ao topo da pirâmide, eu sou da base. Eu sou um trabalhador de classe média, eu sou um professor, um intelectual público. Eu não tenho relação nenhuma com esse tipo de pessoas, não.
17: Podemos ficar tranquilos.
20: Nada contra a festa, muito pelo contrário. Eu sou uma pessoa livre sexualmente, sou uma pessoa que defendo a liberdade sexual de pessoas adultas e capazes, não sou um hipócrita, então minha questão não está com a festa. Minha questão está com homens que afirmam publicamente que são de bem, que são monogâmicos, casados, que fazem uma exortação à monogamia, que se apresentam como homens decentes e que escondidos são indecentes, que é o caso de Vorcaro, claro, que é o caso de Flávio Bolsonaro, que é o caso de toda essa gente que está organizada criminosamente com ele. Então, nada contra surubas, tá, gente? Eu não sou um moralista. Viva a suruba. Agora, desde que as...
16: Às 2:06 na Rádio TMC, você acabou de ouvir a frase Viva a suruba. É isso. Salve de palmas. É isso aí. Isto é liberdade. Dia. A nossa redação.
20: O problema é hipocrisia. A hipocrisia que não presta. É,
17: mas
20: é.
17: Não, você garante que seu nome não vai aparecer em nenhuma conversinha
20: super,
17: nesse WhatsApp.
20: Meu querido. Pode ter certeza. Boa. Absoluta.
16: O que você acha, Jean, que vai aparecer nesse meio? Eu não tem sei. Muito nome, né?
20: Lucas, eu não tenho muita, como dizer, propensão e talento para fazer futurologia, né? Mas nós sabemos que a gente vive numa república de parentes. Essa também não é uma expressão minha, é uma expressão de Chico César, numa música muito interessante dele, chamada Pedrada. Então ele diz, república de parentes, pode crer. Na Nova Babilônia, eu e você somos só carne humana pra moer, e o amor não é pra nós. Então, nessa república de parentes, que é o Brasil, pode aparecer vários nomes. Apareceu, por exemplo, recentemente, o nome do CEO da Rede Globo, que comandava a editora Globo, o Jornal Sim. Globo e o Jornal Valor.
16: Inclusive, imagina. Trazendo atualizações, ele acabou de ser dispensado do cargo.
17: Desligado?
16: Foi desligado. A pessoa que estamos falando é o Frederic Cachá, e a Rede Globo comunicou o desligamento e reforça a independência editorial de seus veículos.
18: Você acha, Jean, que pode surgir o seu nome nas conversas, por exemplo? Essa semana viralizou, inclusive, do Porcaro chamando a Débora Seco de feia. Você acha que ele pode ter falado mal de você? O seu nome, o Jean Willis, pode aparecer no WhatsApp do Porcaro?
20: Não, eu acho que esse cara nem sabe que eu existo, na verdade. Porque o mundo que eu trafego, que é o mundo da intelectualidade, das artes, né, das artes vivas, meu mundo são as pessoas de teatro, os artistas da música, das artes visuais. Eu sou um intelectual público, eu sou um professor. Nesse mundo aí, esse sujeito não frequenta, entendeu? Imagina, eu frequento os pés sujos que eu amo do centro da cidade onde eu moro. Eu moro no Arroche, essa é a minha fauna. Então, eu acho que ele nem sabe que eu existo, sabe? Então, podem ficar tranquilíssimo. Nem pra me dizer que eu sou feio, que eu sou viado, vai aparecer meu nome.
16: Jean Willis, ele que é jornalista, apresentador, também ex-deputado federal e, claro, ganhador de um prêmio lá no ano de 2005, BBB. São tantos Jeans Willis que a gente conhece, aquele que enfrentou lá na Câmara, aquele que levanta a bandeira dos direitos de igualdade entre os gêneros, entre as orientações sexuais, e também o Jean Willis do ano de 2005, que participou do BBB e saiu com R$1 milhão.
20: Foi o primeiro a ganhar R$1 milhão, foi a primeira vez que a Globo pagou R$1 milhão para o vencedor. Foi na edição de 2005, que foi uma edição histórica. Nunca mais, em nenhum lugar do mundo em que o Big Brother acontece, né? Porque o Big Brother é a criação da Edemol, que é uma empresa holandesa, e a Edemol exportou para diferentes países. Em nenhum lugar do mundo, uma edição repetiu aquela performance, né? Que foi uma audiência estrondosa. Então, eu posso dizer que eu fui a primeira pessoa a me tornar realmente famosa com o programa. Nunca fui esquecido de lá pra cá. Ganhei R$1 milhão e fui pra final com uma figura que é maravilhosa, que é a Grazi Massafera, né? Que é linda, que é branca, que é loura, que tá dentro dos padrões de beleza publicitários. Então, foi uma vitória, inclusive, também nesse sentido, né? Ganhar de uma pessoa que tá muito mais dentro dos padrões estéticos aceitados pela televisão. Do que eu, que sou um homem nordestino feio. Mas naquele momento que eu participei do programa, o mundo era outro, não existia, né? As mídias sociais não existiam, a internet estava se popularizando, mas não havia mídia social, as pessoas pagavam para votar, as pessoas pagavam para votar. E era um programa que...
17: O Vorcaro também pagou pro pessoal votar.
16: Você viu? Rapidinho, parênteses.
20: Vocês estão obcecados com o Vorcaro, né,
16: gente? Não, porque a gente quer... Você sabe que a gente mandou um presente para ele?
20: Não.
16: Juro por Deus. Ó, vamos lá, parênteses, tá? Estamos falando sobre a trajetória do Jean Willis lá no BBB, uma trajetória que realmente chocou o Brasil e fez muito bem ao Brasil, aliás. Daqui a pouco a gente volta sobre esse assunto, mas agora que a gente tá falando do BBB, Daniel Vorcaro, a gente mandou um presente pra ele. Porque, olha só, dignidade não tem grade. Ele tá preso, que pague pelos seus crimes, é isso que a gente deseja, que a justiça seja feita, mas dia 6 de outubro foi aniversário dele, a gente não queria que ele passasse em branco.
20: Gente, então, como vocês são generosos.
16: Muito, não. Então, tadinho, né? A gente fez duas coisinhas. O Batista tentou marcar uma festinha naquela casa de festas, onde ele... Aquela famosa festa, sabe?
20: Sim.
16: E não conseguiu, né, Batista?
17: Não conseguiu.
16: Não conseguiu.
20: Mas é, Batista? Você não tinha grana suficiente.
17: Não. Não aceitaram a missão 2.
18: É que o Batista não tinha 120 mulheres pra levar.
16: Pra cada, pra 20 homens. E eu consegui já minha missão. Minha missão foi mandar um presente. Eu liguei pra uma loja que é especializada em mandar mantimentos, roupas, objetos de higiene pessoal pra pessoas que estão presas. E eu mandei um presentinho pra ele, um kit. Só que eu fui pedindo, né? Eu falei, olha, ele gosta de uísque. O cara falou, não, uísque não pode. Vamos mandar suco em pó. Esse aqui rende 10 litros. Eu falei, tá bom, pode ser, pode mandar. Aí eu perguntei assim, olha, ele gosta de foie gras. Ele falou, não, foie gras não dá, não. Dá pra mandar um doce de leite. Eu falei, tá bom, manda também. Não tem problema, a gente mandou. Mas é isso.
20: Chegou e... até ele, sua cestinha?
16: Eu não acho sabemos. Que sim.
17: Mas a gente tocou nesse assunto porque ele contratou hackers, né? Pra,
16: é um pessoal mutirão, que faz mutirão na internet. Sim.
17: Pra tirar a namorada dele lá, né?
20: Não só isso, ele também utilizou esses fandoms e esses sites de fofoca especializados em celebridades, tipo Sim. Choquei, Fofoquei, Alfinetei, e que é curiosamente sites frequentados por usuários em sua maioria LGBTs. Ele usou esses sites para atacar o Banco Central, para falar bem do Banco Master e para também atacar os seus detratores na imprensa.
17: Agora,
20: né?
17: O Jean, o que eu quero saber é o seguinte, desse 1 milhão, quanto é que tem na conta hoje? Já foi tudo embora? Queimou tudo?
20: Querido,
17: já,
20: são 21 anos.
17: Ué, mas aplicou
20: aonde? Pelo amor de Deus, eu tenho uma casa própria.
16: Graças a Deus.
20: Eu dei uma casa própria à minha mãe. Amém. E eu tenho uma casa própria em Salvador. Ou seja, só isso já foi o meu dinheiro, né? O resto é trabalho, querido.
16: Jean, vamos então voltar só para esse assunto que eu queria, de certa forma, te parabenizar. Porque Obrigado. O ano que você ganhou foi de 2005.
20: Sim.
16: Um ano onde muita gente ainda não aceitava o fato de outra pessoa ter uma orientação sexual diferente da dela. A gente está falando de pessoas do LGBTQIPA+. Então o Jean assumiu, pleno 2005, gente, o cara entrou no BBB falando: eu sou homossexual, essa é a minha vida, esse sou quem sou eu. E ganhou o BBB. Foi engraçado porque... Eu fico pensando, foi uma surpresa pra você lá dentro? Você mesmo citou agora que a sua maior concorrente era a Grazi Massafera, uma mulher loira, alta, bonita, não, dentro isso, dos padrões de beleza.
20: Isso na final, né?
16: Isso na final, então. Na final. Sua maior concorrente era a Grazi. Você ficou surpreso ao descobrir que você foi o eleito pelo Brasil pra ganhar o prêmio?
20: Isso, de certa forma, me surpreendeu, sim. Eu não tinha ideia de que eu era uma pessoa com carisma pra televisão. Quando eu entrei no programa, eu já era mestre em letras e linguística pela Universidade Federal da Bahia. Já tinha uma carreira de quase 10 anos no jornalismo, com prêmios no jornalismo, né? Jornalismo impresso. Nunca tinha feito televisão. Era professor universitário. Então, não imaginava que eu fosse uma pessoa para televisão. E quando eu entrei na casa, se estabeleceu um conflito naturalmente. Um conflito que se deu em torno da minha sexualidade, claro, mas também em torno do potencial que um dos participantes viu em mim, que era o Rogério, não lembro o sobrenome dele agora. Ele é médico daqui de São Paulo, de Presidente Prudente. Sim. Rogério Padovan. O Rogério era um médico branco, rico também e tal. Então ele foi uma pessoa que me viu e ele me identificou como um potencial vencedor, concorrente. E ele então usa... arregimenta a casa contra mim utilizando esse aspecto, né? A minha sexualidade. Só que, pra azar dele, eu era uma pessoa já assumida, né? Quando eu entrei no programa, eu fiz 30 anos dentro do programa, eu tenho 52 anos. Então, eu já tinha, né? Como eu disse pra você, eu já era uma pessoa tarimbada, rimo de família. Então, pra surpresa dele, eu quer dizer, pra infelicidade dele, falar da minha sexualidade não era um problema pra mim. Então, eu falei que era gay com tranquilidade e orgulho, porque é assim que eu vejo. E, claro, isso foi um impacto no

0: primeiro paredão, com mais da metade dos votos da casa. O movimento, então, se organiza para me manter na casa. Foi, então, um combustível para o movimento LGBT, o grupo Arco-Íris, o GGB, vários grupos de gays e lésbicas e pessoas trans organizadas naquele momento entraram nessa disputa. E acabou que eu conquistei o Brasil por, não só por esse motivo, eu acho até que esse motivo ficou secundário. Eu acho que eu conquistei o Brasil pela minha característica de professor, de minha relação com as mulheres. Eu sou um cara boa praça, eu sou uma pessoa boa gente, eu sou honesto, eu tinha humor, eu tinha leveza. Então isso foi conquistando, não era um programa que se desenhou em torno do ódio, né? Era um programa, as pessoas viam porque elas tinham prazer de me ouvir falar, elas tinham prazer das conversas que eu tinha com as meninas, da graça que a gente produzia. E olha só, nesse ano, a parada do orgulho LGBT de São Paulo atingiu a marca de 1 milhão de pessoas. Entrou pro Guinness Book, né, o livro dos recordes. E foi minha estreia na televisão, ou seja, eu...
1: Lá em 2005,
0: foi quando ela vira a maior parada do mundo. E é claro que ela ganhou, ela marcou 1 milhão de pessoas, porque aconteceu antes o Big Brother Brasil.
1: Oh, que legal.
0: Porque, então,
1: uma TV também é importante,
0: importantíssima,
1: né,
0: ela muito, é, né? Importante. A comunicação, de maneira em geral, é importante.
1: Muito importante.
0: E a TV, naquele papel, ainda cumpria um papel muito mais importante do que cumpre hoje, porque hoje as mídias sociais estão substituindo esse papel, né? Inclusive, a relação com o próprio programa, com o próprio Big Brother, muda quando as mídias sociais emergem.
1: É verdade.
0: Então, a relação é outra com o programa.
1: E que legal, que bacana que você fez parte disso e fez parte também de uma movimentação tão orgânica no Brasil, das verdade. Pessoas se sentirem mais abraçadas. Né, Mini Ruth?
2: É verdade, é verdade. Eu sempre vejo vídeo, né, do BBB, com esses ataques homofóbicos, sinto muito por isso, inclusive. Mas eu gostaria de saber, porque precisa ter um mental muito forte também pra participar de um reality, né?
0: Uhum.
2: Você em alguma hora pensou em desistir?
0: Pensei, Ruth. Pensei sim. Teve um momento na casa, assim, acho que eram há 3 semanas da final. 3 semanas. Eu não conseguia comer. Um dos efeitos que o confinamento produziu em mim foi eu perder a fome e o sono. Eu cozinhava pra todo mundo, era eu que cozinhava. Organizava a casa, né? Organizava o dinheiro que a gente ganhava com as provas. Então, a gente ganhava o dinheiro e tinha que fazer umas compras. Então, eu organizava, dizia, olha só, vamos comprar o que é coletivo. Depois que comprarmos o que for coletivo, a gente vai pro indivíduo. Então, eu cozinhava pra todo mundo, mas eu não conseguia comer minha comida. Nem conseguia dormir. Aí um dia eu entrei no confessionário e falei lá, né, você não vê as câmeras, são espelhos falsos, mas no confessionário tem uma câmera que você olha pra ela. Então eu cheguei lá, sentei e falei, gente, eu quero ir embora, eu quero ir embora, eu tô sem, eu não consigo dormir, não consigo comer, quero ver minha família. Só que, e aí eles não me responderam nada. Eles não podiam me dizer, é óbvio, como é que você vai sair do programa se você... Naquela altura eu já era o campeão do programa. Então se eu saísse do programa há 3 semanas, eu derrubaria o programa. Eles não podiam me dizer isso.
2: Sim.
0: Então o que eles fizeram? Eles chamaram uma médica que me examinou pela câmera, eu não tive contato com ela, não podia ter contato com ela. Ela me olhou pela câmera e receitou uns remédios, né? Eles entregaram lá na dispensa, eu peguei esses remédios... me deram, controlaram o meu sono e
2: deram um up, né?
1: Deram uma fomezinha.
0: Uma fome e me fizeram dormir. Então, eu pensei em desistir.
2: Mas que bom que eu não desisti, olha lá.
1: Eu fico aqui, né, Batista? A gente fica se perguntando aqui, né, Batista?
3: Eu quero falar de atualidade agora, quero falar de política com o Jean.
0: Pode falar, né?
3: Quero falar de política porque estamos aí batendo no segundo turno. Ô Jean, o Mamãe Falei, o Arthur Duval teve sentado aí nesta mesma cadeira que hoje você se encontra. E ele disse que tem pautas de esquerda que ele acha muito interessantes, né?
0: Uhum.
3: E eu queria saber de você, tem alguma pauta da direita que você aprova? Você fala, pô, isso é legal, isso, se for feito, vai beneficiar o povo brasileiro?
0: A direita, né?
3: Sim, sim.
0: Bom, a direita tem, se a gente pensar no liberalismo clássico, né? A direita é herdeira das pautas do liberalismo clássico, das liberdades individuais. Essa pauta, por exemplo, é uma pauta que eu incorporei nos meus 2 mandatos, a defesa das liberdades individuais. Então, a esquerda tradicionalmente trabalha com a justiça social, com as questões coletivas, e a direita prioriza mais o indivíduo. Então, eu, por exemplo, sou um homem de esquerda,

0: Esquerda que soube combinar nos meus dois mandatos uma luta por justiça social, por aquilo que eu acho que deve ser coletivo, que o Estado deve tomar conta, saúde, educação, segurança pública, são questões que o Estado deve tomar conta, e outras questões, por exemplo, são do indivíduo, e por isso eu sou a favor da legalização e regulamentação das drogas. Essa é uma agenda, por exemplo, da direita, que eu acho bacana, certo? Só que o que a gente tem hoje no Brasil, a direita clássica do Brasil, que era, digamos, Fernando Henrique Cardoso e até o próprio Geraldo Alckmin, essa direita ela foi perdendo lugar para uma extrema direita e para burros motivados. E é curioso você dizer isso, que esse menino aí, esse Mamãe Falei, disse isso, porque ele está dizendo isso agora. Mas quando ele começou a carreira dele... Começou de maneira muito virulenta, desonesta, deturpando a agenda da esquerda e não incorporando a agenda liberal da direita. A proposta do MBL, quando surgiu, era uma proposta fascista. Eles podem estar agora tentando limpar a biografia deles, mas eu tenho memória. Esse país tem memória. Quem criou esse método de assédio às pessoas, de vídeos, você chegar com a câmera na cara da pessoa e filmá-la para fazer cortes, para humilhá-la e ofendê-la e mentir descaradamente e deturpar, foi o MBL. O Renan Santos pode estar chegando à razão agora, porque está amadurecendo agora, mas não dá para esquecer que foram eles que fizeram isso. Então é uma gente que não tem sequer consciência dessa distinção entre direita e esquerda, certo? Então volto a dizer para você, meus dois mandatos foram mandatos que abraçaram toda uma agenda que a gente pode associar à direita, ao liberalismo, à direita liberal, à direita clássica. Por exemplo, essa é importantíssima, a legalização e regulamentação das drogas, a ideia de que o indivíduo adulto e capaz pode fazer uso legal da substância recreativa que ele quiser, da mesma maneira que ele usa um Viagra, por exemplo, certo? Essa é uma agenda clássica do liberalismo. E no entanto, nós passamos a ter pessoas que se diziam de direita que negavam essas liberdades. Ao contrário, gente que quer fiscalizar a sexualidade do outro, quer impedir que as pessoas LGBTs existam, quer definir o conceito, quer reduzir a ideia de família à família heteronormativa, enfim.
1: Mas você acha que o candidato ele pode mudar, sim, a ideia sobre algo, ou é totalmente hipócrita da parte dele? Por exemplo, não apoiava a escala 6x1 e agora apoia?
0: Bom, no caso de Flávio Bolsonaro, nesse momento é pura hipocrisia. Ele, na verdade, apoiou a escala 6x1 porque ele viu a movimentação nas ruas, mas ele já fez um acordo subterrâneo dizendo que caso ele se eleja, mas ele não vai se eleger, caso ele se eleja, ele vai derrubar essa proposta, né, para permitir que cada funcionário negocie com o seu patrão. E a gente sabe que isso não funciona, né?
2: Lembrando que os nossos microfones estão abertos para todos os citados aqui na nossa conversa, caso queiram dar a sua versão ou também a sua opinião. E já que a gente falou de uma pessoa ligada ao partido de direita, que é o Mamãe Falei, eu pensei em outra, que inclusive até chegou até treta com você, que é o Alexandre Frota. Mas agora ele parece que ele mudou. Agora ele tá mais ligado ao lado da esquerda. Ele inclusive foi visto usando camiseta do PT e bonezinho do PT também na passeata pró-Lula, se eu não me engano, há esses dias na Avenida Paulista, em São Paulo. Ele falou que ele se arrepende daquilo que ele fez com você, de todo aquelas discussões que vocês tiveram, e que vê você uma pessoa legal. Você diria o mesmo para ele?
0: Eu espero um dia encontrar esse sujeito e que ele me peça desculpas olho no olho, porque ele não teve discussões comigo. Ele mentiu em relação a mim. Ele espalhou mentiras muito graves em relação a mim. E quando eu processei ele, num dos processos, quando ele recebeu a intimação, ele fez um vídeo comendo, rasgando a intimação e comendo. Naquele momento, essas pessoas estavam tão empoderadas em 2018, elas mentiam tão descaradamente, elas estavam tão cegas de ódio, que nem sequer uma decisão judicial ele acatou naquele momento. Eu acredito na transformação dele, acredito realmente que ele pode ter se transformado, mas eu quero ver as desculpas públicas dele, eu quero que ele me diga, eu quero que ele diga para as pessoas que ele mentiu. Eu quero que ele diga, da mesma maneira que ele disse, eu o ouvi dizendo que ele fez essa transformação porque ele pensou na filha dele, no que ele vai deixar para a memória da filha. Ele não quer deixar uma memória ruim. Então, eu queria que ele dizer para ele, Frota, você esqueceu naquele momento que eu tenho mãe, que eu tenho irmão, que eu tenho um sobrinho. Você espalhou mentiras graves sobre mim. Mentiras de que eu era pedófilo, mentiras de que eu defendia o casamento de animais com pessoas, mentiras de que eu queria, apresentei projeto para modificar a Bíblia. Você mentiu dizendo que eu queria obrigar crianças a mudar de sexo. Você não, ele não era um homem estúpido naquele momento. Ele mentiu descaradamente. Então, o dano que ele causou na minha vida, desculpas não vão reparar. Mas no dia que eu encontrá-lo pessoalmente e ele me pedir essas desculpas, talvez eu possa perdoá-lo.
2: E se a gente ligar pra ele? Você topa falar com ele? Porque quando o Alexandre... quando o Alexandre Frota veio ao nosso programa, ele fez uma ligação e é isso. E aí eu pensei, se você quiser, a gente liga pra ele e fala, ó, pede desculpa aí, fala aí comigo direito.
0: Eu prefiro que essas coisas sejam pessoalmente. Aliás, uma outra mentira que ele disse, ele tava tão louco de mentira que ele disse que ele transou comigo. É inacreditável. Imagina, ele disse isso. Ele chegou a dizer isso. E assim, de onde ele tirou essa maluquice de, sabe?
2: Mas eu preciso te perguntar agora, numa boa.
0: Sim.
2: Faria.
0: Com o Alexandre Frota?
2: É.
0: Não, de jeito nenhum. Não faria, não.
2: Não, esquece o lado político. Juro por Deus, eu tô perguntando numa boa.
0: Esquecendo o lado político.
2: Esquecendo, inclusive, as coisas que ele fez que te magoou.
0: Não tô dizendo que ele é um homem feio ou desinteressante. Ele não faz o meu tipo.
2: Entendi, só isso. Tá certo. Bom, e falando Alexandre Frota aqui, mudou de lado. Eu quero saber do nosso convidado, Jean Willis. Jean, você acredita que o Renan Santos, ele vai fazer o L? Não precisa me responder agora, calma. A gente vai para um rápido intervalo comercial e na volta você vai ver a resposta do Jair. Será que o Renan Santos vai fazer o L? Daqui a pouquinho, depois do nosso intervalo comercial, não sai daí. A gente já volta.

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1: Caro ouvinte que nos ouve com o seu ouvido, estamos de volta com Sobremesa, o seu programa favorito aqui na TMC. Hoje o nosso programinha de meu Deus recebe ele, o ex-deputado federal, também jornalista, apresentador e ganhador de reality show, Jean Willis, está aqui conosco. E daqui a pouquinho ele vai responder a pergunta que eu fiz antes do intervalo comercial. Será que o Renan Santos vai fazer o L? Daqui a pouquinho você vai saber a resposta dele, mas antes, vamos dar uma olhada na nossa enquete. Sim. Do dia, Batista?
2: Ó, você podia ter perguntado isso pra IA.
3: É verdade.
2: Se o Renan vai fazer o L pra saber que ele, o que a IA ia responder.
3: O L a gente não sabe, mas que ele vai dançar a Anitta, talvez.
2: É. Porque o Vorcaro perguntou se charuto engorda, mas eu quero saber de você. Qual a pergunta mais absurda que você já fez para uma inteligência artificial? Por exemplo, o Carlos Silva, ele disse que perguntou se dava pra emagrecer sem parar de comer. Que nem você, Mini Ruth.
3: Olha lá.
2: E aí a IA mandou procurar um milagre.
1: Vai, Mini Ruth.
3: Eu tô procurando até hoje. A Juliana Barbosa, ela mandou. Eu mandei meu currículo pra IA e perguntei por que que ninguém me contratava. Eu tenho até vergonha da resposta que ela me deu.
2: E essa aqui, ó. Márcia Oliveira. Pedi pra IA escrever uma mensagem de término com o meu marido.
3: Nossa.
2: Aí eu li. Ela falou que leu, ficou com tanta pena e tá com o marido até hoje.
1: Então, manda pra gente qual foi a pergunta mais idiota que você já fez pra inteligência artificial. A gente quer saber. 011 97221 1001. Agora voltemos. Vamos lá, Jean Willis. Antes do intervalo comercial, eu te perguntei: você acha que o Renan Santos, que estava como candidato à presidência no primeiro turno, agora, no segundo turno, ele vai fazer o L? Vai apoiar o Lula?
4: Acho. Acho sim. Acho que não apoio assim, mas ele vai. Porque o Renan tem críticas a Lula, né? Renan integrou a extrema-direita. Renan e todo o MBL foram de extrema-direita. O MBL é uma startup de extrema-direita cujos membros estão se transformando. Algumas transformações são genuínas e eu acho que a transformação do Renan é genuína. Cada entrevista que eu ouço dele, eu vejo que tem alguma coisa se transformando ali dentro. Tem uma luz chegando naquela mente e uma vergonha do que ele foi no passado. E diante de todas as verdades que ele disse em relação a Flávio Bolsonaro, aliás, Flávio Bolsonaro tinha muito medo dele nos debates, porque era ele que iria dizer as verdades sobre o Flávio. Diante de tudo isso, por uma coerência que o Renan está tentando manter, eu acho que ele vai acabar votando no Lula, assim, sabe?
1: E você acha que o PT negociaria a comissão? Que é o partido do Renan Santos?
4: Eu acho que o PT, que a função agora é a gente criar uma frente ampla democrática que vá da direita à esquerda, passando pelo centro, pela centro-direita, pela centro-esquerda. A gente precisa criar uma grande frente democrática para isolar o fascismo, que é Flávio Bolsonaro. Flávio Bolsonaro representa o fascismo, representa o fim da democracia, conquistas civilizatórias, direitos básicos conquistados, como o direito ao voto feminino, o direito das mulheres a votar. Ou seja, nesse sentido, eu acho que vale a pena conversar com todo mundo. Não é que a gente vai se entender de uma hora para outra. Não, a gente vai agora convergir para defender o que resta dessa democracia, entendeu?
1: Lembrando que os nossos microfones estão abertos para quem for citado aqui na conversa dar a sua versão e também a sua opinião e também o seu relato. E é claro que a TMC sempre ouve o ponto e o contraponto, sempre. Nós já recebemos aqui pessoas ligadas à direita, pessoas ligadas à esquerda, pessoas ligadas ao centro, inclusive, né? Sim. E a gente deixa sempre a nossa cadeirinha muito bem higienizada para receber todo mundo. Microfones isso higienizados, aí. Tudo limpinho para você vir aqui e dar a sua opinião, como estamos fazendo agora com o Jean Willis. E ó, recebemos inclusive um superchat!
3: Que legal!
1: É o único programa da TMC que dá dinheiro.
3: Amor!
1: O André Colli, 7591, comentou assim: Jean, eu sou motorista de Uber, eu não voto no Flávio, mas concordo com o Brau quando ele disse que a esquerda se afastou da base. Você concorda com essa fala?
4: Depende, né? Se a gente pensar que as mulheres estão organizadas nesse país, que os povos indígenas estão organizados, que foi agora uma travesti, né? E um homem gay, o Rick e a Erika Hilton, que levaram adiante lá na Câmara dos Deputados uma agenda que já era do Paulo Paim, do senador Paulo Paim, do fim da escala 6x1, isso quer dizer que a esquerda não se afastou da base. O que a gente pode dizer é que a esquerda está se transformando, né? Ela está vivendo uma metamorfose. Então não se afastou da base, não. É, eu acho que tem setores da base que não gostam de uma parte da agenda das esquerdas, que é justamente essa parte, a parte da equidade de gênero, a luta antirracista, a luta contra a discriminação às pessoas LGBTQIAP+, não gosta disso porque esses preconceitos estão em toda parte, né? É, estão no topo da pirâmide, na base da pirâmide, e portanto eu não diria que há um afastamento da base, não. Acho que a gente pode conversar com as bases se a gente pensar que as bases se transformaram, certo?
2: E Jean, aproveitando, queria fazer uma pergunta aqui. Né? O Lula, ele ganhando ou não, acho que é a eleição, ele está aí na última etapa da carreira política dele.
4: Sim.
2: O que você acha que vai ser da esquerda assim que o Lula aposentar?
4: Bom, eu acho que as esquerdas têm que sentar e primeiro se situar, né? Tem uma parte da esquerda que segue no século XX, que não entendeu o século XX.
2: Mas não tem ninguém com o carisma dele na esquerda?
4: Não tem. Então é isso que eu ia dizer. Primeira coisa é, a esquerda precisa se situar, né? Estamos no século XX, estamos no século XXI. Existe uma agenda do século XXI, que é a crise climática, que afeta todos nós, o risco de nova pandemia, o fortalecimento das big techs como estados-plataformas que estão interferindo em processos decisórios nos estados-nações. Temos que entender, portanto, as transformações materiais que as big techs vêm produzindo no mundo, a revolução da inteligência artificial, as figuras do ciborgue, nossa interação com as máquinas. Uma vez situados nesse mundo, compreendendo qual é a agenda do século XXI, vamos agora pensar quem melhor vocaliza essa agenda, quem mais tem carisma, quem mais chega na população. Porque não adianta você forjar lideranças artificialmente. Nem adianta você achar que alguém que é um influencer digital necessariamente vai ter a mesma performance junto às pessoas na interação real. Às vezes a pessoa só funciona como influência digital na lógica algorítmica. Tirando ela dali e bota ela em contato com as pessoas, ela não tem a mesma performance. Então, a esquerda vai demorar para identificar um líder como Lula ainda. Agora, eu aposto, por exemplo, numa figura como Manuela Dávila, por exemplo. Né? Eu acho que Manuela reúne muitas características para no futuro, 2030, quem sabe, ser a presidenta do Brasil. Acho que a gente precisa de uma mulher, de uma nova presidenta feita por si mesmo. Manuela tem uma história linda, uma história que começa lá como vereadora. O melhor é que ela não tenha pretensão, porque eu acho que uma pessoa, um político é tanto melhor quanto menos pretensão ele tem, né? Então, por ela não ter essa pretensão, não ser obcecada com esse lugar, eu acho que ela está mais preparada para esse lugar.
1: Boa, tá, entendi. Vendo? Palavras de Jean Willis aqui pro Sobremesa. Agora, Batista.
2: Pra terminar.
1: Você é o mestre, vai, Batistinha.
2: Nós vamos fazer aqui é tipo um ping-pong isso aqui, é coisa nova.
1: Misericórdia. É coisa nova. Pra falar a primeira coisa que vier à sua cabeça.
2: Nós vamos falar o nome de umas personalidades e você manda a primeira coisa que vier à sua cabeça, à sua mente.
3: Vamos lá, Neymar.
4: Não sei.
1: Legítimo. Próximo.
2: Tá, vai. Ed Mota.
4: Gosto.
1: Boa.
3: Eduardo Bolsonaro.
4: Medonho.
2: Luana Piovani.
4: Amo.
3: Renan Santos.
4: Insosso.
2: Michele Bolsonaro.
4: Hipócrita.
3: O brilho da careca do Xandão.
4: Dá pra me refletir. Dá pra te refletir.
2: Lula.
4: Maravilhoso.
1: Próximo, olha, tem mais?
3: Flávio Bolsonaro.
4: Abjeto.
2: Janja.
4: Interessante.
3: Danilo Gentili.
4: Não gosto.
2: Vorcaro.
4: Não sei quem é. Quer dizer, brincadeira. Acho que a palavra pra Daniel Vorcaro que me vem à cabeça é criminoso.
3: Alexandre Frota.
4: Alguém que talvez eu perdoe.
2: Jones Manuel.
4: Interessante.
3: Trump.
4: Medonho.
2: Fidel Castro.
4: Uma liderança.
3: E Nicolas Ferreira.
4: Abjeto.
1: Hoje aqui no Sobremesa nós recebemos ele, Jean Willis. Jean, você, obrigado, é ex-deputado federal, também é apresentador, jornalista e escritor, senhoras e senhores. Eu estou aqui com o livro que foi lançado em 2024 por Jean Willis, que se chama Falsolatria, através da editora Nós, e também com collab com o Sesc. É, faz parte de uma coleção chamada Pop Filosofia. É um livrinho curto que você pode ler antes de dormir. Muito obrigado por ter vindo ao nosso programa. Mais sucesso. Vai lançar mais livros, Jean?
4: Vou lançar esse. Eu tô escrevendo um que deve sair no final do ano, que é um livro sobre a relação dos gays e das mulheres trans com a figura da diva, né? Então, tô fazendo uma investigação...
1: Da diva, que é Lady Gaga, não, Madonna?
4: Das divas. Aí inclui Madonna, Lady Gaga. Entendi. Então, de onde vem? A minha pergunta é, de onde vem essa relação? Aí tem uma relação histórica, antropológica, psicanalítica...
1: Eu ia falar isso agora, psicanalítico. Você é freudiano, rapaz!
4: Não só.
1: Freudiano, pelo amor de Deus!
4: Tem um aspecto antropológico.
1: Interessante.
4: Tem um aspecto histórico. E essa investigação que eu tô fazendo, esse livro vai ser... sobre isso.
1: Então,
4: vou até ter o nome pra... já de cara. Chama-se Dona da Minha Cabeça.
1: Dona da Cabeça. Você volta pra falar do livro?
4: Volto, claro.
1: De verdade?
4: De verdade.
1: Não é promessa de político, não, né?
4: Não, promessa não. Aliás, além desse aí, esse é de 2024. O ano passado, 2025, eu lancei um de contos, ficção. Legal. Chama-se O Anonimato dos Afetos Escondidos, pela Tusquei Editores da Planeta, né? Que é um dos selos da Planeta. Então, só pra você saber.
1: Boa. Então, sucesso a você, Jean.
2: E viva a...
1: Viva o que, Jean Willis?
4: A liberdade. Viva a democracia.
1: Também. Mas tem o primeiro que você falou.
4: Viva a suruba.
1: É isso aí! Jean Willis, senhoras e senhores, muito obrigado pela participação. Vá com Deus, um beijo enorme. E a gente segue daqui o nosso programinha de meu Deus. Até porque ontem nós tivemos um programa especial, né, Mini Ruth?
3: Foi muito legal. Em aniversário, em comemoração de aniversário de um ano da TMC, ontem o programa foi direto do mercado. Municipal de São Paulo, o famoso Mercadão.
2: Coisa linda, comemos pra caramba.
3: Nossa, que delícia.
2: Eu vou voltar lá pra ver se eles me reconhecem e me dão mais sanduíche, turma lá do Roca Bar.
3: Eu quero mais Roca Bar mesmo.
2: Mas a gente tem mensagens dos ouvintes.
1: Olha que coisa boa.
2: Os ouvintes, o arroba da galera que mandou mensagem a respeito do nosso programa de ontem. Por exemplo, o arroba Maurício Ribas, vocês são loucos mesmo.
1: Opa.
2: Tentaram acordar de madrugada até o João Camargo.
1: Que aí? Olha, pra você que não sabe, João Camargo é nada mais e nada menos do que o nosso patrão. É o nosso chefe. Ele é uma pessoa incrível, maravilhosa, educada, cheirosa, gente fina. E o Batista meteu uma loucura de querer ligar pro nosso patrão às 3h15 da manhã.
2: 3h18.
1: 3h18. Faz muita diferença.
3: Não mexe.
1: 3h15 pra 3h18.
2: E eu liguei pra ele porque houve um sorteio entre os dois, né? Os dois presida.
3: Entre o Neneto e o João, né?
2: Pra não ter ciúmes. O que mais disseram aí no arroba aí?
3: Olha, arroba MariSantos87, ela falou o seguinte: amei o programa de ontem, deu até uma vontade de dar uma voltinha no Mercadão.
1: Eu fiz isso. Fiz isso.
3: Eu também.
2: Arroba Zene Oficial, um dos programas mais divertidos do ano. Certeza que o Lucas e a Mini Ruth levaram aquela mortandela pra casa. Mas é ótimo.
3: Vocês não viram a sacola que eu levei pra casa, meu filho?
1: Eu não levei nada, tá? Pra deixar bem claro. Eu poderia ter aproveitado muito, ter pedido encomendas, mas sabe quem pediu? Quem pediu? Quem levou? Pra K3? Então, a sacola era de um tamanho...
2: de pernil, de mortadela, pastel.
3: Ofereci pra vocês levarem. Não quiseram, eu levei, ué.
1: E o operador que se dane, né? O Cuca. O Cuquinha ficou aqui diretamente da transmissão. Fixon aqui da TMC.
3: Você viu o novo cabelo do Cuca?
1: Eu não vi.
3: É, o Cuca tá cabeludo agora. Vamos lá.
2: Meu Deus.
1: Eu vou embora.
3: Vamos lá pra mais um.
1: Não, essa piada não dá.
3: Cris da Quebrada, ela mandou assim, o seguinte: que programa sensacional. Eu confesso que eu não ia conseguir apresentar com aquele tanto de comida na minha frente.
2: Juninho, arroba Juninho Sem Filtro. Olha... tem que fazer mais sorteio. Se eu ganhasse a antena da rádio, eu ia buscar, tá? Que a gente sorteou a antena que não vai ser mais usada.
1: É, exatamente. Vamos sortear. E o cara sabia tudo sobre a TMC. Rafael, se eu não me engano, ele acertou
2: Tudo.
1: Impressionante.
2: E ganhou a antena, você tem até dia 31, que a gente muda, né? A empresa de mudança, dia 31, tá levando os últimos pertences da rádio. Então você tem que vir buscar. São 150
3: metros.
2: 150 toneladas de aço puro. meu amigo. Que mais aí, menino?
3: Olha, bom demais. A tia do Zap 2020 mandou: programa maravilhoso. Coitada da Mayara Bachanello acordando sem entender nada.
2: Que eu liguei pra Mayara também, que apresenta o Link TMC, né? Com o Tomás e com o Alvarez. Logo depois de sobremesa, eu liguei pra ela 2:00 da manhã pra pegar os parabéns pra TMC, que eu havia esquecido.
3: E ó, pra você que tá aí, inclusive, ouvindo e não assistiu o programa de ontem, entra lá no @TMCNewsBR e tem ele na íntegra pra você assistir.
1: Lá no nosso YouTube, pode conferir.
2: @Robson_Neves. Deu uma saudade da Copa, a narração emocionante do Éder Luiz e comentários do Benja na estreia do Ney. É, rapaz.
1: Foi muito bom. Foi muito bom mesmo.
2: Não sei o que isso aqui.
1: É o comentário, não, é o comentário, porque antes da gente, o Papo de Craque de São Paulo também foi no Mercadão. Mas é que cada cidade tem o seu próprio Papo de Craque, então é bem melhor que cada um faça dê as notícias, né, do que a gente tentar concentrar tudo em São Paulo. Então tem o Papo de Craque de Brasília, Papo de Craque do Rio de Janeiro, Papo de Craque de Curitiba, Papo de Craque de Belo Horizonte. Pra mim é um dos melhores Papo de Craque, que eles falam tudo assim, né, E o Galo? E o Atlético? Então, tem também o Papo de Craque de Recife e o Papo de Craque de São Paulo.
3: É, lá no Rio é legal que eles falam, é gol.
2: Meu Deus, menino,
1: cara, hoje tá ruim.
2: Você quer
1: hoje...
2: mais uns dias de folga?
1: É. Você quer voltar? Tava tudo ótimo, eu e o Batista aqui, sério.
3: O @LuCostaReal, ela mandou o seguinte: gostei muito da bagunça de vocês. No meio da bagunça do Mercadão, o bom é que a gente se diverte.
2: Olha esse arroba Dona Neide Online. Tava ouvindo vocês na rádio e passei lá pra pedir uma foto. Vocês são fofos. Parabéns pelo trabalho.
1: Foi Dona Neide. Que legal. É. Beijo, Dona Neide. Obrigado pelo seu carinho e obrigado a você que ontem esteve lá com a gente. Muito obrigado de verdade a toda a equipe da TMC que fez uma transmissão
2: equipe
1: magnífica.
2: Técnica, o Cuca, coitado, que ficou por aqui, não pôde comer, né? Mas estava na
1: retaguarda. Amanhã eu vou solucionar esse problema, Cuca. Deixa comigo. Amanhã eu vou trazer um negocinho pra você comer, ó. Chama-se... Nada, deixa pra lá.
3: Tem
1: um
3: bolo chamado
1: Cuca,
3: não tem?
1: Ah, menino, eu tive piada
3: horrível. Não, não é piada, eu tô perguntando.
1: Não, bolo, é cuca. É um prato típico da região do sul do Brasil. Uma delícia, inclusive.
3: Então, tem.
1: É cuca, tem de cuca de goiabada, cuca de tudo. É uma delícia.
3: Que gostoso. Muito bom.
1: Agora, amigos, vamos parar de falar de comida, de cucas, e vamos falar daquele quadro que é o favorito de todo mundo. É hora de trazer informação com diversão. É hora de dar as notícias, mas de um jeito que só a gente sabe.
2: É hora do Girinho de Notícias, vai! Olha só, mais dois. Lá vem. Passou um sanduíche de mortadela. Ai, ai, vamos lá então. Vai,
1: muito bom. Olha, amigos e amigas, muita coisa está acontecendo com a gente, né?
3: Sim.
1: Muita coisa. Mas o principal é que no dia 13 de outubro, a TMC comemorou um ano! Exatamente. E olha, essa comemoração não para. Começou agora, terça-feira agora, dia 13 de outubro, e vai a semana inteira a gente celebrando juntos todo o sucesso que a TMC já alcançou em um aninho de vida. É o primeiro de todos que vão vir. Você acredita?
2: Acredito. Eu acho que a pauta é outra, viu, Lucas?
1: Como não?
2: A das notícias.
1: Mas acho aqui tá aqui.
2: É outra.
1: Ah, é outra? Não tem problema, não.
2: O girinho é outra.
1: Não.
3: Fala da FAB, Lucas. O que aconteceu com a FAB?
1: Calma aí, calma aí. Eu só tô falando aqui. Essa aqui é notícia.
2: Deu
1: parabenizar.
2: Erro DLL no garoto.
1: É, tem que parabenizar. Posso parabenizar a TMC?
3: Claro.
1: Um aninho de vida, a gente tá junto aqui. E ó, como eu falei, essa semana é uma semana de comemorações, tá bom? Então continue aqui com a gente. Mas a primeira notícia que eu trago é a FAB. Olha aí que coisa legal. A FAB classifica com sigilo de 100 anos a lista de passageiros do jatinho do Vorkaro. Que foi? Você não acredita em mim? Então vai lá no site da TMC. Essa notícia tá lá, para de ser bobo, vai lá. Ó, o comando da aeronáutica classificou como sigilosa por 100 anos a relação de passageiros que embarcaram na aeronave do Daniel Vorkaro. A Força Aérea Brasileira, a FAB, alegou proteção à intimidade e à vida privada das pessoas que utilizaram o avião, gente.
2: Não pode.
1: Ai, não pode.
2: Ai, não pode. Não pode saber, não pode saber. Mas você acha, vai que...
1: O poder público pode manter em sigilo por até 100 anos. Eu acho, eu não posso dar minha opinião, perdão. O poder público pode manter em sigilo por até 100 anos informações classificadas como dados pessoais sensíveis. Eu vou perguntar ao diretor, posso dar a minha opinião, senhor
2: poder
1: diretor?
2: Pode, você tem medo.
1: É. Não, vou dar minha opinião. Não vou dar
2: minha opinião. Ele tem medo e não quer perder o réu primário.
1: Pode... Não.
2: Então, meu amigo, você que tá ouvindo a gente, meu amigo, minha amiga, você acha que a tua vida tá ruim? Você imagina então pro tio que saiu do Maranhão.
3: Nossa.
2: Viajou 2 mil quilômetros pra encontrar uma tia que ele conheceu pela internet, né? E um homem de 49 anos, ele chegou lá e viu que a mulher era uma IA.
3: Mentira!
2: Era uma, mulher criada pela inteligência artificial.
1: Que dor.
2: Ele saiu do Maranhão, foi pra BH, 2 mil quilômetros, aí ele chegou lá com a foto, que ele imprimiu a foto.
1: Ai,
2: é raiz, Ele imprimiu a foto e falou, vocês viram essa moça aqui? Vocês conhecem essa moça? Ninguém conhecia a moça no bairro. Aí ele percebeu que ele havia levado um golpe eletrônico digital.
1: Coitado, cara, que dó.
2: A mulher falou que ela era viúva, não é mesmo?
1: Não.
2: E estava à procura de um grande amor. Coitado.
3: É quase isso que acontece comigo quando eu saio com alguém de aplicativo. Ninguém acredita que sou eu.
1: É, mas por que não acreditam que é você?
3: Porque na foto eu também uso IA, né?
2: É. Nossa, meu Deus do céu.
1: Você acha isso legal, Mirihot?
3: Não pode dar uma melhorada?
1: Calma aí.
3: Nas fotos?
1: Você acha que isso é legal, enganar as pessoas? Você acha isso bacana?
3: Não, não é enganar.
1: Passar fake news, você acha?
2: Depois, é essa pessoa aí que fica reclamando de política.
1: Exatamente, você acha
2: corrupção.
1: Isso legal? É.
3: Mas eu não posso deixar meu bumbum mais bonitinho, assim, se eu tiro uma foto de biquíni, eu não posso deixar ele mais redondinho, não,
1: isso é propaganda.
2: Já tem IA que faz isso?
3: Já.
2: Pior NASA? A NASA. Tem que mandar pra NASA.
1: Mini-Ruth, isso é propaganda enganosa,
3: mas,
1: tá?
3: Mas, ué, não tem filtro no Instagram?
1: Não, mas, Mini-Ruth, num aplicativo de namoro, você tem que, pelo menos, colocar uma foto que venha condizer com você na
3: vida real. Mas eu falo coisas verdadeiras. Lá na minha bio tem 1,73, loira, 60 quilos.
1: O que que é? Na bio do aplicativo de namoro, você se descreve com 1,73?
3: 1,73, 60 quilos, loira.
1: Mini-Rote.
3: Poliglota.
1: Você é 1,73 aonde, Mini-Rote? Seu braço era menor que 13 centímetros.
3: Fala das minhas coisas.
1: Seu braço, você bate na minha cintura, Mini-Rote. Tá falando que você tá mentindo, Mini-Rote.
3: Pilota. Pilota de Fórmula 1. Na minha bio lá do aplicativo tem de tudo.
1: Bom, se você gosta de uma mulher que tem por volta de 1 metro, tá? Que é muito carinhosa, tem um bracinho menor que o outro.
3: Cara.
1: Se você quer uma mãozinha, uma mulher com uma mãozinha, que tal se candidatar pra vaga de coração da Mini-Rute, né, Mini-Rute?
3: Ai, meu Deus do céu. Vamos pra próxima notícia, vai?
1: Tá, vai.
3: Gente, eu não sei se vocês viram isso, mas tem um novo piloto brasileiro na Fórmula 1. Olha só.
2: Agora vai.
3: A equipe Haas anunciou hoje a contratação do Rafael Câmara. Ele que é piloto aí da Ferrari, vai correr pela Haas, que é uma equipe parceira da Ferrari. Ele se junta aí também ao brasileiro Gabriel Bortoleto, da equipe da Audi.
2: Vocês já ouviram falar no Ayrton Senna? Esqueçam, que agora...
3: Rafael Câmara.
1: Batista, vamos fazer o seguinte, vamos fazer o meia-culpa aqui, porque vai que realmente os moleques são bons pra caramba, entendeu?
2: Que vai o quê?
1: Não sei, cara.
2: Não vai.
1: Olha só, Rafael Câmara e Gabriel Bortoleto. Seguinte, sucesso pra vocês. Por favor.
2: Não, o Bortoleto já tá.
1: Então, sucesso pra vocês. Que eles ganhem, porra. É isso que eu tô desejando. Sucesso pra vocês. Corram muito, vençam, beleza? É o que a gente deseja pra vocês, tá?
3: É isso.
1: Só isso que eu quero dizer. Porque senão, pega uma birra da gente, aí o cara vai e vira realmente o Ayrton Senna. O cara vem e ganha tudo. Não sei, né? Então, tô desejando tudo de melhor pra você, tá bom?
3: Que vocês ganhem muito.
1: É isso mesmo, é o que a gente deseja pra vocês. Seguinte, falando em notícias essas que surpreendem, a gente fez uma pesquisa e olha só o que deu. O que será que os funcionários da TMC pensam sobre os apresentadores da casa? Essa pesquisa foi boa.
3: Olha!
1: Bom, já que a gente tá nessa semana comemorando o aniversário de 1 ano da TMC, nós fizemos uma votação com os funcionários da TMC. O pessoal que realmente coloca a TMC aqui, ó, no ar pra você. A gente perguntou pra eles o que eles acham dos apresentadores. Bom, Vamos lá. Ah, lembrando, nós perguntamos aos funcionários de São Paulo, mas a gente mandou e-mail também pro pessoal de Brasília, Rio de Janeiro, Curitiba, Belo Horizonte e Recife. Vamos ver o que é que deu a votação. Quem é mais elegante, Marcelo Batista?
2: Mais elegante ganhou na votação Joana Treptow.
1: Aê! Parabéns. Quem dá mais migué? Ou seja, desculpinha esfarrapada,
2: Mini Ruth. Ganhou Mini Ruth!
3: Eu não gostei!
1: Muito bom! Perguntamos também quem é que melhor improvisa no ao vivo, ou seja, faz acontecer ali sem texto, sem nada. Qual foi a resposta?
2: Na votação deu Benjamin Beck.
1: Parabéns! Beija. Parabéns! Olha só, perguntamos também quem eles acham que é o apresentador que mais tem fontes jornalísticas, ou seja, consegue trazer com precisão as notícias. O que que deu a resposta, Mini Ruth?
3: Olha lá, Dani Lima!
1: Parabéns, Dani Lima!
2: Boa!
1: Parabéns! Dani Lima deve estar soltando o rojão hoje. Hoje Dani Lima tá feliz.
2: Que mais?
1: Perguntamos também quem tem a voz mais bonita da TMC. Qual apresentador tem a voz mais bonita? E qual foi que escolheram? Quem é que escolheram, Batista?
2: Ah, the winner is Éder Luiz.
1: Até o irmão. Parabéns, Éder Luiz, que faz uma narração
2: 10 do rádio.
1: Clássica. Ele é maravilhoso. Um beijo, Éder, que há tantos anos dedica a sua vida à rádio. Perguntamos também quem é o apresentador mais velho que quer que responderam, Mini Ruth?
3: Esse é fácil, Batista.
2: Aê, salva de pai. E o Pondé? E o Pondé?
1: O Pondé é mais velho, tem razão, tem razão. Mas a gente perguntou qual é o apresentador mais inteligente da TMC. E o que é que responderam, Batista?
2: Aí deu Pondé.
1: Aê! Muito bom, o careca mais sábio do Brasil. E por último, mas não menos importante, perguntamos qual é o apresentador, apresentadora mais bem informado. E o que é que responderam, Mini Ruth?
3: Jamil Chad.
1: Parabéns, muito bom.
3: Faltou saber qual?
1: Qual?
3: Qual é a mais solteira da empresa?
1: Ah,
3: que
1: verdade.
3: Tá vindo logo aí no link, a Mayara Bachanello.
1: É verdade, pode crer. Olha, daqui a pouquinho tem link TMC, o Mayara Bachanello que ainda tá solteiro.
2: E quem não gostou, reclama no RH.
1: Vamos dar uma olhada na nossa enquete do dia, vai, Batista.
2: É a pergunta mais idiota, absurda que você já fez pra uma IA. O Gabriel Santos, ele disse que mandou uma foto da ex e perguntou... Perguntou se ela ainda tinha salvação. Muito aí bom. O computador reiniciou.
3: Jesus. A Daniela Souza mandou: perguntei se fazer a caminhada até a geladeira conta como cardio.
1: Boa, boa pergunta.
2: Roberto Almeida: perguntei se o banco não dá mais tempo. Vai.
1: Valeu, pessoal. Uma boa tarde. Hoje tem mais sobremesa pra vocês, 8 horas da noite, com melhores momentos. E ó, Batista tchau. Apresenta. Valeu, tchau, tchau. Beijo.

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2: 3 horas, 1 minuto. Seja muito bem-vinda, muito bem-vindo a mais uma edição. Edição do dia 15 de outubro do Link TMC. 15 de outubro, dia dos professores. Muita gente de folga, né? Os pais hoje de cabelo em pé. Mas professor merece uma folguinha hoje, né? Um beijo para os professores. Meu pai foi professor, minha mãe foi professora.
3: Meus pais são professores.
2: Eu fui professora também,
3: que legal.
2: Tenho um carinho gigantesco. Então essa edição vamos dedicar aos professores. Essa edição com meu amigo Tomás Rafael, que já se manifestou por aqui. Eu, Mayara Bastianello e também Rodrigo Alvarez.
3: 15 horas, 1 minuto, horário de Brasília. Mais uma vez, boa tarde, pessoal. Um dia depois do Senado aprovar o fim da escala 6-1, por 75 votos a 1, a conta aparece. Economistas apontam que o setor dos supermercados e da construção teriam de contratar 16,7% a mais para manter o ritmo. O mercado também sentiu, com a bolsa abrindo em queda e o dólar subindo a R$ 5,06.
2: Agora, o Senado se prepara para votar hoje a PEC da segurança. E a liderança do PT sugere reduzir a maioridade penal para 16 anos para crimes hediondos, enquanto a oposição quer 16 como regra e 14 nos crimes graves. A redução não estava no texto do governo do PT, aliás, no texto, né? E o governo do PT sempre foi contra, mas uma pesquisa Quest mostra que 71% da população apoia, e aí é aquilo que a gente está vendo o tempo todo, né? Durante a corrida eleitoral, vale até mudar de opinião.
3: Eu acho essa mudança de planos aí em cima da hora vergonhosa, sempre corroborando com aquela minha tese de que reeleição no Brasil não funciona. Falando em, não em reeleição, mas em eleição, a pesquisa Indexa Broadcast mostra Flávio com 44% e Lula com 42%, empate técnico. E contando votos válidos, apenas 51% a 49%. Só 8% de cada lado admite mudar de ideia. Então a eleição será decidida na casa dos poucos.
2: E ainda na Iago, a OpenAI alertou a Polícia Federal sobre ao menos 2 usuários do ChatGPT que manifestaram a intenção de atacar Lula. E, quer dizer, eles foram lá, usaram um prompt dizendo que iam atacar o Lula. Um deles citando um fuzil de precisão e rota de fuga. Vocês acham que vocês falam o que vocês querem no chat e ninguém vê nada? Olha lá. O homem disse que não tinha arma e não agiria, mas é claro, né? A empresa acabou encerrando a conta e repassou os dados e o Ministério da Justiça vai avaliar.
3: E tem novidade no caso Master. Vorcaro presta hoje novo depoimento à Polícia Federal por videoconferência sobre a venda do banco ao BRB em operações que somam 16,7 bilhões de reais, dos quais 12,2 bilhões com indícios de fraude. Enquanto isso, a FAB, alegando proteção à intimidade, pôs sigilo de 100 anos na lista de passageiros do jato dele. Sigilo de 100 anos, aquilo que acabaria nesse governo, mas não acabou.
2: Lá fora, Zelensky anunciou que a Ucrânia retoma os ataques às refinarias russas, encerrando a pausa de 3 dias da trégua energética de Trump. Segundo Kiev, a ação acontece depois que a Rússia lançou cerca de 40 mísseis balísticos contra alvos de energia ucranianos. E já que estamos falando de notícias de fora, é hora de chamar o terceiro elemento. Rodrigo Alvarez, boa tarde.
4: Cheguei, o terceiro elemento entrando de fora para dentro. Boa tarde, gente. Boa tarde, Mayara, Tomás.
3: Boa tarde.
4: Olha, eu tô hoje. Tem tempo que eu queria falar de Ucrânia e Rússia. A gente não tem falado muito. O Brasil está se esquecendo. É uma guerra distante, parece que não é nada, mas está lá. Vai fazer 5 anos em fevereiro e está muito pior, gente. Os Estados Unidos tiraram aquela proteção que eles davam para a Ucrânia. Até o Starlink, né, a versão Star Guerra que a Ucrânia tem, enviada pelo Elon Musk, parou de funcionar. Os Estados Unidos abandonaram, estão pouco a pouco abandonando a Ucrânia e, como a gente sabe, Donald Trump tem uma admiração, um carinho especial por Vladimir Putin, que está, sem que muita gente veja, mas muita gente está reclamando também, está apoiando a Rússia mais do que a Ucrânia, e essa guerra está, de novo, ficando terrível, terrível e terrível. Agora, e a nossa guerra, pessoal? A gente viu ontem aí, né? Nós estamos falando, vai ser notícia hoje, O Congresso, em dois turnos, né, relâmpago, aprovou, o Senado aprovou o fim da escala 6-1, ou seja, entra em campo a 5-2. Flávio Bolsonaro votou junto com os governistas, votou o mesmo que votou o pessoal do Lula, para acabar com a escala 6-1. Mas aí, nos bastidores, o Flávio Bolsonaro fala: pessoal, fica tranquilo que no ano que vem eu vou lá e mudo, eu viro presidente, e aí não vai ser nada disso. A gente ajusta. Então, votou sem realmente acreditar, apenas para não levar o ônus de não ter votado a favor dos trabalhadores. Por outro lado, o governo Lula começa a dizer: ah, então tá, então eu vou fazer o seguinte, maioridade penal, vou baixar também nos crimes hediondos, já que a direita quer baixar, vamos baixar só para os crimes hediondos de 18 para 16. A gente está vendo os dois lados abrindo mão de princípios para vencer a eleição.
2: É. Olha, e é esse, né, é o assunto da nossa enquete, inclusive. Mas você ia falar alguma coisa, Tomás, desculpa.
3: Não, eu ia só concordar com o Alvarez, e acho que é importante a gente voltar, como disse o Alvarez, a falar de Rússia e Ucrânia, né? Me soa tão estranho, gente, ver o presidente dos Estados Unidos. Eu não quero que os Estados Unidos e a Rússia vivam sempre numa guerra fria, tá? O ideal seria que todos se dessem bem. Mas, diante de todos os problemas internacionais que os Estados Unidos enfrentam, de todos os conflitos diplomáticos que o presidente Trump gosta, né, de promover, bem com a Rússia, no meio de uma guerra contra a Ucrânia, né, ele faz ali a bandeirinha branca, claro que com muitos interesses, né, interesses energéticos por trás, mas eu acho uma vergonha. Eu acho muito pior até quando os Estados Unidos baixam a guarda e permitem esse tipo de acordo com um parceiro, entre aspas, que está bombardeando um outro país só sonhando em anexar um território, do que, por exemplo, quando eles prendem ditadores em outros países. Eu acho, assim, uma postura realmente lamentável do presidente dos Estados Unidos. Mas, enfim, a gente vai falar bastante sobre isso. Quero ouvir muito o Alvarez sobre esse tema. São 15 horas e 8 minutos, está no ar. O link TMC também no YouTube, no TMC News BR, inclusive para a Rússia e para os Estados Unidos, para todo o planeta.
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2: 3 horas, 8 minutos e a gente quer saber, né, justamente o assunto do qual o Alvarez estava falando, e falávamos também da manchete, que é: você é a favor da redução da maioridade penal, como está prevendo ali a PEC da Segurança Pública? Vamos lá. O Wilson já está por aqui dizendo que sim, Tomás também que sim. Ninguém perguntou para mim, tô brincando, a gente já vai querer saber de vocês. Quais são as opções? De jeito nenhum. Tenho dúvidas. Sim, para 16 anos. Sim, para 14 anos. Aí eu ia trazer uma outra. Não, não cabe outra opção, mas.
5: De jeito
2: eu
5: nenhum.
2: Sou a favor, fora. Caso, né, Calil, os menores sejam colocados no lugar certo. Se você for pra colocar menor de 14, 16 anos presos, junto com outros presos maiores de idade, colados, entendidos, é a escola, é faculdade topzera USP do crime. É o que eu acho. Tanto
4: tá,
2: é que.
4: Não... Você não está defendendo Fundação Casa, não. Você está defendendo prisão mesmo, mas separado dos adultos, é isso?
2: Pode até ser uma Fundação Casa, Alvarez. Alguma medida de reclusão, realmente. Mas, na verdade,
4: porque
2: Fundação Casa já existe, né?
4: Porque eles ficam lá e daqui a pouco são soltos, né? Não é isso que você quer, é isso?
2: Não, eu até defendo uma redução para crimes hediondos, tá? Mas eu acho que colocá-los no mesmo lugar que criminosos escolares é que não dá. E pelo que eu tô vendo, é isso que pode acontecer. Só lembrando aqui, rapazes, que PCC, Comando Vermelho, crime organizado, se tornou crime organizado porque se misturavam presos comuns com presos políticos da época da ditadura. Ou presos que eram aqueles que faziam assaltos a banco, que tinham método, que tinham inteligência, que pensavam ali. E essa convivência entre os criminosos comuns e esses presos, né, esses criminosos que atacavam banco e tudo mais, que também são criminosos,
4: mas
2: é claro,
4: aí, Mayara,
2: deu organização que o criminoso comum precisava, fala, Alvarez.
4: Mas aí eu vou dizer que eu acho que você está mudando de assunto, porque aí é a questão de como é que é administrada a prisão.
2: Tá, tudo bem.
4: Isso aí eram adultos todos, né?
2: Sim, mas aí, Alvarez, não adianta reduzir se não me disser o que vai fazer.
4: Acontece com uma criança em contato com um criminoso adulto num ambiente hostil. Uma isso. criança não, um adolescente de já idade avançada, na adolescência.
5: Ele já vai pro isso.
3: É, eu... Bom, a gente tem aqui as opções, eu acho que no final das contas, e a gente vai falar sobre isso bastante durante o programa, a gente esbarra na mesma questão da PEC do fim do 6 por 1. Que é não ter tempo para você analisar, discutir, debater o tema. E simplesmente vamos votar porque a maioria da população quer a redução da maioridade penal, então vamos ganhar pontos aí com o eleitorado. É uma vergonha isso. Mas, de fato, tudo isso que a Mayara expõe é um problema, é um possível problema. Eu sou a favor, sim, para 16 anos. Eu acho que isso tem que ser discutido. Crimes hediondos demorou, já deveria. Crimes hediondos, eu acho até que a gente poderia discutir... Para menos de 16 anos, porque aí tem gente que não merece viver em sociedade e essa
4: Mas
3: gente...
4: Mas aí a questão, Tomás...
3: Diga.
4: Qual o problema? Se a gente começa a dizer, olha, para esse crime é 16, para esse é 14, isso vai virar uma baderna, vai ser um tal de juiz mudar um pouquinho na última hora para liberar. Eu penso que, assim, a maioridade deve ser definida de novo, talvez. Vamos definir que maioridade é 16?
2: Talvez, pode ser uma saída.
4: Se você começar a discriminar, um crime é, outro crime não é, outro crime pode, outro crime é 14, aí eu acho que nossa justiça não tem nem qualificação suficiente, nem exigiria um critério muito maior do que a gente já tem, uma confiabilidade muito maior. Mas eu vou falar para vocês, depois a gente vai voltar nisso, né? Eu vou jogar aqui minha polêmica do dia na contramão do que você esperaria aí, Mayara. Eu acho que talvez tenha que se discutir. Para crime hediondo, não tem idade.
2: Pode ser.
3: Mas essa é a minha opinião. Redução também. Da maioridade penal para 16, Alvarez. Mas para crimes hediondos, não tem idade. A não ser que... E aí vale para quem tem 12 anos, mas vale também para quem tem 50. Sim. Pode ser que tenha um problema, pode ser que a pessoa tenha tido um surto. Mas se é uma pessoa normal, com 50 anos, com 20 ou com 14... Cometer um crime hediondo, amigo, desculpa.
4: Olha, vai pra cadeia. Eu não sei se eu já contei aqui, mas vou contar. Eu era correspondente nos Estados Unidos. Um garoto de 10 anos matou a madrasta. Planejou o crime. Pegou a arma do pai, esperou o momento certo. Quando ele estivesse sozinha, foi lá e executou a madrasta. Ele foi condenado pelo crime de assassinato. Não teve fundação casa, não teve carinho na cabeça. Ele foi condenado. Eu entrevistei esse garoto, entrevistei o pai. Foi um drama nacional, mas ninguém questionou a idade. Só era um susto para a sociedade que o menino de 10 anos tivesse o ímpeto de matar a madrasta. Então, a minha avaliação é, se há um crime hediondo, um crime como esse, planejado, inclusive, isso não tem idade. Não tem idade. Mas a gente vai voltar, não vai? No tema.
3: Muito bem, você pode votar pelo WhatsApp 11972211001 ou na nossa enquete que está no chat no TMC News BR.
2: Pessoal, era para a gente estar fora do estúdio hoje, era para a gente estar no Parque do Ibirapuera, mas não teve condição, por quê? Ontem, logo durante o programa, né, foi até engraçado, viu, Alvarez, que a gente estava aqui tomando um café fora. E aí, durante o intervalo, e o Tomás perguntou, tá chovendo? E de repente veio um trovão. Na hora que ele perguntou isso, veio um trovão.
3: Nem um segundo depois.
2: Né? Ele falou, veio um trovão, coisa de filme. E a cidade de São Paulo, em coisa de 40 minutos, aí, em poucos minutos, choveu o esperado pro mês inteiro. Já se sabia isso, tava todo mundo avisado, mas a cidade virou um caos e não preciso nem dizer da morte que tivemos aqui. Por exemplo, o túnel do Anhangabaú, ele costumava ser fechado quando as chuvas eram esperadas. Ontem ficou aberto e tinha água, assim, um desespero dos motoristas que estavam ali na hora, porque a água subiu até em alguns pontos ali no nível da altura do carro, da altura mesmo, do carro inteiro. Então a gente acabou não indo pro Ibirapuera, porque o Ibirapuera foi bastante atingido também. O lago do Ibirapuera transbordou, invadiu as pistas ali. Foi um pandemônio aqui em São Paulo e por isso, infelizmente, não podemos estar hoje lá. Por questão de segurança também, né? Nossa e dos nossos ouvintes. E tô falando isso porque a gente vai trazer o Marcos de Pato para justamente nos contar mais atualizações, porque uma mulher de 47 anos morreu após um deslizamento de terra na Brasilândia, na Zona Norte, né, Marcos de Pato? Conta pra gente, faz aí um geral da chuva aqui na cidade de São Paulo, e, aliás, o depois, né, porque foi ontem à tarde, mas como que tá a reconstrução agora? Boa tarde.
5: É isso, Mayara. Boa tarde para você, ao Rodrigo, também ao Tomás Rafael e a todos que acompanham a programação da TMC. Essa mulher de 47 anos foi vítima, né, de um deslizamento de terra, de acordo com informações da Defesa Civil e também registradas em boletim de ocorrência. O imóvel em que ela estava deslizou de uma encosta por conta da forte chuva. Ela foi soterrada, ainda foi resgatada por vizinhos dos escombros, mas morreu ainda no local antes mesmo da chegada de atendimento do resgate. Com isso, ela é a 21ª pessoa que morre, vítima fatal, né, de acidentes em decorrência das fortes chuvas que já afetaram o estado de São Paulo só neste ano. O pessoal que acompanha a gente pelo YouTube observa agora imagens de como é que ficou o túnel do Anhangabaú nesta quarta-feira por conta da forte chuva que atingiu a capital paulista. Cerca de 30 carros ficaram assim, submersos. Ou seja, prejuízo total para os condutores, para os proprietários desses veículos aí

0: já contabilizamos 21 mortes no estado em decorrência das fortes chuvas. Aí a gente conta enxurradas, deslizamentos, como foi o caso de ontem aqui na capital paulista, dessa mulher lá na Brasilândia, zona norte da cidade, e também outras situações como quedas de árvores. E a situação preocupa para esta quinta-feira. O melhor que vocês fizeram foi não ter ido para o Parque Ibirapuera, porque o céu aqui na região do Morumbi já está ficando bem escuro, né? E tem previsão de pancadas fortes entre a tarde desta quinta-feira e a noite, inclusive com um acumulado aí que pode chegar a 80 milímetros, segundo informações do IMET, que tem alerta laranja para esta quinta-feira. Volto com vocês.
1: Obrigado, De Pato. E você, em São Paulo, evidentemente, em outras cidades também que estão sofrendo com as fortes chuvas, nessa quinta-feira, redobre a atenção quando estiver com o seu carro. Evite sair de carro, se possível, evite sair de casa, se possível. Claro, às vezes não tem jeito, você tem que sair para trabalhar, tem que buscar o filho na escola, mas sempre redobrando a atenção. Cuidado para não parar o carro debaixo de árvores. Perto ali de onde eu moro, em Moema, em um raio ali de, sei lá, 300 metros, eu vi três árvores caídas e foram dezenas de árvores caídas na zona sul de São Paulo ontem, a zona oeste bastante castigada também. Então, muito cuidado com você em São Paulo e em outras cidades do Brasil que também possam aí estar sofrendo com as fortes chuvas. Bom, segundo o deputado estadual mais votado do Rio de Janeiro nas eleições desse mês, foi preso hoje pela Polícia Federal. Márcio Canella, do União Brasil e ex-prefeito de Belfort Roxo, é apontado como articulador de um grupo suspeito de
2: Pode
1: usar
2: ir.
1: uma rede de poços de combustíveis para lavar dinheiro. Diga, Alvarez.
2: Pode rir. Pode
1: Não.
2: rir,
3: Pode
2: Tomás.
3: chorar,
2: Pode
3: né?
2: ir.
1: Não,
2: Meu Deus do céu, acabou de acontecer a eleição.
1: Não,
2: O Rio já tem
1: não,
3: o
1: não é.
3: segundo
1: E não
3: mais
1: é.
3: votado.
1: Pois é, não foi o 45º mais votado. Veja como o eleitor carioca escolhe bem, gente. A gente brinca com isso, mas é um negócio impressionante. Como pode uma cidade ser tão abençoada pela natureza e tão amaldiçoada por seus políticos, aqueles que, na verdade, deveriam estar lá pelo bem comum, né? Para preservar a cidade, para torná-la ainda mais maravilhosa, mas eles fazem justamente o
2: Tomás,
1: contrário.
2: a gente é
1: É um
2: gentil,
1: escárnio
2: e agora
1: isso.
2: eu vou jogar lenha aqui. A
1: Pode
2: gente é
1: jogar.
2: gentil falar, os políticos do Rio são horríveis. Mas vem cá, os políticos são representantes do povo. Os políticos são escolhidos pelo povo. E eu sou carioca, então vou falar, posso falar à vontade aqui, que droga que tá esse Rio de Janeiro, que baixo nível que tá a nossa população do Rio, que baixo nível, a gente tá tomado pelo tráfico, o Rio foi tomado pelo tráfico, eu vi isso
3: Milícia
2: acontecer nas
3: também.
2: ruas, eu vi isso crescendo, a gente via com tudo piorando, piorando, piorando, já tive AR-15 na minha cara, subindo o Vidigal para levar um amigo, quando eu tinha 18 anos, 19 anos, então assim, eu vi isso crescendo. E o Rio é hoje um estado cheio de gente ligada no crime. A Assembleia toda tomada, ou metade dela, segundo o levantamento, tomada pelo crime. E aí o que acontece é isso: o carioca vai lá e vota num vagabundo. Só pode se chamar assim, é linguagem de delegado mesmo. É vagabundo. É vagabundo que rouba de um lado e quer ser governo de outro, e quer ser autoridade do outro. É um estado com uma deterioração moral, uma corrupção moral profunda. Tem que ter só um dilúvio mesmo para lavar o rio e devolver ele que um dia foi, que tá inexplicável o que está acontecendo com o rio. Quer dizer, é explicável, mas é inaceitável.
3: E a gente tá falando de envolvimento de milícia, né? Tá
1: Sim,
3: falando do tráfico, mas no caso do Márcio Canella, é o envolvimento com milícia. Continua, desculpa, Tomás.
1: Não, é isso, você tem razão. Eu assino o que disse o Alvarez. Acrescento que o esquema movimentou 7 bilhões e 600 milhões de reais. E escalo aqui, aciono o repórter Leonardo Rezende com mais detalhes. Lamento, lamento por você e por todos os cariocas, meu caro. No
3: Que
1: caso aqui,
3: votam
1: um
3: mal
1: deputado
3: também,
1: estadual.
3: né,
1: Lamento por
3: gente?
1: todos os fluminenses, meu caro Leonardo Rezende. Vocês votam muito mal, Léo. Boa tarde.
4: Sim, Tomás. Boa tarde a você, boa tarde a quem nos acompanha. Só para também botar mais uma pimentinha no que vocês falaram, 11 dias foi a data, né, do primeiro turno das eleições. em que Márcio Canella foi o segundo deputado estadual mais votado aqui do Rio de Janeiro. E a Mayara falou da milícia, mas Mayara, nesse relatório que a gente teve acesso, também mostra o envolvimento dele com o Comando Vermelho. Mas vamos trazer aqui todas essas informações envolvendo o Márcio Canella. Como você bem disse, é uma investigação contra uma lavagem de dinheiro em postos de combustíveis, movimentando aí mais de 7 bilhões de reais.

0: na verdade, quase 8 bilhões de reais entre 2020 e 2026. E além de Márcio Canella, outra pessoa presa nessa operação de hoje é o ex-secretário de Polícia Civil, Marcos Amin, que foi delegado, portanto, da Polícia Civil, depois foi alçado ao cargo de secretário e também participava desse esquema da lavagem de dinheiro a partir de postos de combustíveis. E ainda outros 4 policiais civis também foram presos nesse mesmo esquema. Ao todo foram cumpridos 16 mandados de busca e apreensão, diversos carros de luxo, e aí destaque que também entre eles um Cadillac avaliado em 2 milhões de reais, além de dinheiro e espécie também foram apreendidos nessa operação de hoje. Lembrando que é uma ação autorizada pelo ministro do Supremo Tribunal Federal, Alexandre de Moraes, no âmbito da Operação Unha e Carne, que é um dispositivo que veio ali dentro da DPF das favelas, a DPF 635, em que a Polícia Federal tem a responsabilidade de investigar a relação entre agentes públicos e o crime organizado. Essa é a 8ª fase da Operação Unha e Carne. Lembrando também que Márcio Canella já tinha sido preso numa fase anterior, na 6ª fase da Operação Unha e Carne. Ele era alvo, na ocasião, de mandados de busca e apreensão, mas acabou sendo preso porque um fuzil foi encontrado dentro do carro dele nessa outra ocasião, em julho desse ano. Essa movimentação dessa lavagem de dinheiro nos postos de combustíveis, quase 8 bilhões de reais sendo movimentados, foi detectado pelo Conselho de Controle de Atividades Financeiras, o COAF, e encaminhado à Polícia Federal. A PF afirma que Márcio Canella, ex-prefeito de Belford Roxo, recém-deputado estadual eleito agora do Rio de Janeiro, e Marcos Amin seriam os cabeças dessa organização criminosa e articulariam ali os interesses de outras facções para depois lavar esse dinheiro. E aí, trazendo as informações agora sobre a relação com o crime organizado. Primeiro, em relação à milícia, Márcio Canella, de acordo com os apontamentos feitos pela PF, nomeava secretários dentro da gestão de Belford Roxo que eram ligados à milícia. Inclusive, uma das pessoas que foi presa hoje é um policial civil. Ele foi reintegrado à corporação após ser demitido por vínculo com o grupo paramilitar e atualmente ele era secretário de ordem urbana de Belford Roxo. Já em relação ao Comando Vermelho, um capitão da PM foi flagrado ali em áudios com chefias da facção para a retirada de barricadas em comunidades de Belford Roxo. Só para devolver para vocês os contornos políticos de toda essa situação, lembrando que Antônio Rueda, eleito também deputado federal aqui no Rio de Janeiro, conseguiu seu eleito na bandeira de Márcio Canella, concentrou ali mais de 155 mil votos nessa eleição desse ano, com a campanha política basicamente colada, atrelada à imagem de Márcio Canella, e até a prisão de Canella em julho desse ano, ele era o indicado de Flávio Bolsonaro para vir como senador aqui no Rio de Janeiro. Então a gente poderia estar falando agora de um senador eleito preso, mas ele acabou não vindo depois dessa primeira prisão e agora sendo preso novamente, recém-eleito deputado estadual. Volto com vocês.
1: Aí a gente pergunta, né, Tomás, Mayara, o que está fazendo o Tribunal Eleitoral que não está vendo isso? O cara é preso em julho, o cara é considerado pela Polícia Federal como articulador político e cabeça, né, o patrono, que eles dizem, de uma organização chamada Comando Vermelho, que destrói o Rio de Janeiro, e nenhum tribunal, nem regional, nem superior eleitoral, foi capaz de barrar essa candidatura. É de deixar a boca aberta se perguntando, cadê? Cadê o presidente do TSE, Cássio Nunes Marques, numa hora dessa, que não viu isso acontecer? Cadê o presidente do TRE do Rio de Janeiro, que não viu isso acontecer? Como é que deixam se eleger um sujeito dessa categoria?
2: Eles têm coisas mais importantes para tratar, né? Eles têm coisas mais importantes para tratar. Agora, só antes da gente ir para a Rádio Uber, Alvarez, Tomás, aqui o Wilson que está com a gente. Ele recebeu 197.178 votos, quase 200 mil pessoas votaram neles. E, curiosamente, o Canella recebeu 83% dos votos, quer dizer, 8 em cada 10 pessoas que votaram nele estavam em áreas de facção ou milícia. Entendam como quiser. Daqui a pouquinho a gente vai falar sobre Camilo Santana, líder do PT, que propõe reduzir a maioridade penal para 16 anos, mas só em crimes hediondos, em resposta à proposta de Rogério Marinho, que prevê 14 em casos específicos. A PEC da segurança está na pauta do Senado hoje e a gente vai falar, claro, mais dela aqui no Link TMC, mas agora é hora de conferir o primeiro bloco da Rádio Uber.
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4: Parceiro e parceira da Uber, as vendas de carros elétricos e híbridos dobram no Brasil em 2026. Vitor Matsubara.
5: Motorista, parceiro e parceira, eu sou o Vitor Matsubara no volante com você em mais um Giro da Uber. As vendas de carros híbridos e elétricos estão em franca ascensão no Brasil. Nada menos do que 328.477 veículos foram emplacados de janeiro a agosto deste ano. Esse volume representa alta de 160,5% em relação ao índice registrado no mesmo período de 2025. Os dados são da Associação Brasileira do Veículo Elétrico, a ABVE. Vale destacar que em apenas 8 meses, a indústria já emplacou 47% a mais do que todo o volume de 2025, quando foram comercializadas 223.912 unidades. Ainda segundo a ABVE, os carros híbridos e elétricos já representam 20,2% do total de veículos leves comercializados no mercado brasileiro. Seguindo esse ritmo, a expectativa é que a frota brasileira supere a marca de 1 milhão de veículos híbridos e elétricos em circulação ainda em setembro. Esse crescimento acontece por vários motivos. Entre eles, estão o aumento na oferta de marcas, especialmente as chinesas, e a existência de políticas públicas, como o Move Brasil, programa federal que oferece crédito para que taxistas, motoristas de aplicativo e cooperativas adquiram veículos novos. Eu sou o Vitor Matsubara, direto para a Rádio Uber.
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6: 15 horas e 31 minutos. O Senado aprovou em 2 turnos a proposta de emenda à Constituição que acaba com a escala de trabalho 6x1, modelo em que o trabalhador tem 6 dias de serviço para 1 de descanso. Foram 75 votos favoráveis e apenas um contrário em cada turno. O único voto contra foi do senador Hamilton Mourão. Concordando ou não com Hamilton Mourão, isso é o de menos. Respeito o voto do deputado, hein? Teve coragem de votar ali sozinho. Seu contra único. 75, fora aqueles que
1: isso se abstiveram. Isso demonstra que não deve ter intenção política para a próxima eleição.
6: Pode ser.
2: E o Flávio Bolsonaro não foi, né? Tava lá em Porto Alegre fazendo campanha.
6: Não, mas ele votou, né?
2: Não
6: ele
2: foi.
6: Votou.
2: Quem que vai falar sobre isso mesmo, gente?
6: Não, o Murilo, mas ele não está à posse ainda.
2: Eu estava...
6: Mas aí eu passo a bola pro Yusinho, ele mata no peito e sai jogando.
2: Vamos jogar a vinheta rapidinho. Peraí, você tem vinheta, rapaz, pra usar.
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7: Ô, Vares, eu já vou começar hoje já assim discordando de você. Já vou começar discordando.
1: Mas se você quiser discordar de mim, é melhor você ter argumento bom, tá?
7: Porque Hamilton Mourão,
1: eu vou destruir.
7: Eu não voto no Hamilton Mourão, não tenho nenhum apreço por ele, ou nem desgosto, nem gosto. Mas eu acho que ele foi o único que teve postura perante as suas convicções.
2: Se ele acreditava naquilo, votou no que ele acreditava.
7: O resto, hoje eu escrevi até um texto sobre o meu artigo, é um pouco isso. Porque as convicções hoje não existem mais, elas viram opiniões. Porque conforme...
1: Mas o que eu disse não discorda disso. O que eu disse é que ele provavelmente não está preocupado com a próxima eleição, porque tendo sua convicção, pode estar comprometendo votos da próxima eleição.
7: Mas é isso, mas ele não está preocupado...
1: dessa vez, mas a gente vai discordar hoje, daqui a pouco, mas não nisso.
7: Mas o político deveria estar preocupado com as suas convicções e não com a sua eleição. A gente deveria, de alguma forma, mas elogiar o Hamilton Mourão.
1: Que a gente queria viver... A Disney acabou há muito tempo, né? A gente queria morar na Disney, queria achar que tudo é um sonho, que tem castelo, Cinderela, Peter Pan, mas não tem, né? A gente já está no mundo real da eleição de 2026 há um tempo. Ninguém está jogando com convicção, né? Foi o que eu falei antes de você chegar, assim, ó, o Flávio Bolsonaro votou tendo dito que era uma hipocrisia, que isso ia criar desemprego em massa, que era inoportuno, que era eleitoreiro, mas votou, foi pressionado, votou a favor de acabar com a 6x1. Aí tem o Lula lá do outro lado, não vamos votar o negócio da maioridade penal logo, vamos botar isso na fila aí, porque isso aí é pauta da oposição, se eu trago pro lado de cá e a gente aprova a maioridade com 16 anos para crime hediondo, é ponto para nós. Isso também vai contra as convicções do presidente Lula. Então é a real política de 2026, Wilson. O Hamilton Mourão está só mostrando para mim que ele está um pouco na lua nesse momento. Já cumpriu sua missão, talvez.
7: Eu não acho. Eu não penso assim, porque ainda sou pela...
6: Pô, pode ser até um voto de protesto.
7: Não, ainda sou...
6: Pode ser até um voto de protesto ainda por não ter...
7: Eu acho que ele votar com a convicção dele, nós deveríamos estar, de alguma forma, elogiando ele, não pelo tema.
2: Por se manter fiel aos seus princípios.
7: Isso, eu acho.
6: Eu penso assim, a gente concorda.
7: A gente tá tão acostumado com o político... Que não tem convicção, que não sustenta as suas convicções um minuto na frente da câmera, quando é de alguma forma confrontado, a gente vê um voto desse, a gente até fala, porra, aí, ó, vai perder a eleição.
1: Deixa eu só te perguntar uma coisa, então. Já que você falou que você ia entrar contra mim.
6: Eu gosto dessa pausa.
1: Não, isso é relevante. Você acha relevante o voto do Hamilton Mourão nesse momento, com tudo que está acontecendo na nossa república?
7: Eu acho.
1: Não me interessa nada. Mas, o Brasil está há 10 dias de uma eleição.
7: Mas eu acho...
1: E o Hamilton Mourão votou contra.
7: Não, mas tudo ele, bem. Mas eu acho que a gente deveria, de alguma forma, defender quem vota conforme as suas convicções. Vamos passar para outro tema, mas eu acho isso.
1: Então vamos para frente.
6: Vamos com o Murilo Hernandes, então, direto de Brasília, com mais informações. Você, Murilo, boa tarde.
8: Oi, Tomás. Oi a todos que estão nos acompanhando aqui pelo link TMC. Pois bem, Tomás, ontem houve mesmo essa votação, né? Foram 8 horas de votação no plenário do Senado Federal. Teve essa aprovação em 2 turnos por ampla maioria dos senadores, com exceção, claro, de Hamilton Mourão, que votou contra. Todos os senadores, eles votaram amplamente a favor, obviamente ali uns falando, dando suas ressalvas ali, falando sobre questões econômicas ou questões também sobre os pequenos empresários. Um voto que chamou a atenção, inclusive, foi o voto do senador Flávio Bolsonaro, que votou a favor da PEC, que fazia faz o fim da escala 6x1, né? Ele votou de forma remota, pois estava em uma agenda no Rio Grande do Sul. uma agenda de sua campanha. Agora, com a aprovação do texto que já passou pela Câmara dos Deputados, a PEC segue agora para a promulgação do Congresso Nacional, sem nenhum tipo de alteração e sem uma nova necessidade de votação dentro da Câmara dos Deputados, já que o texto não havia sido alterado. Essa mudança, no entanto, a gente lembra que é uma mudança de forma gradual. Bom, nos primeiros 60 dias, essa jornada aqui de 44 horas para 40 horas, ela vai ser de 44 para 40 nos primeiros 60 dias. Após 12 meses, chega de 40 horas com 2 dias de descanso remunerado sem redução salarial. E a expectativa é justamente que essa medida ela amplie o tempo de descanso e convivência familiar do trabalhador, né? Para milhões de trabalhadores, enquanto os efeitos sobre as empresas e setores que dependem de escalas específicas devem permanecer no centro do debate da aprovação do fim da escala 6x1. Afinal de contas, o alto empresariado, ele é um forte opositor ao fim da escala 6x1. Agora a gente vai ter que acompanhar como que vai ficar esses desdobramentos. Volto com vocês.
2: E o Mourão, hein? Tô brincando, gente. Vou continuar aqui.
7: Não, pode falar, tô pronto aqui.
1: Deveria ter sido a enquete de hoje.
2: Devia. Bom, a gente tem que correr aqui, senão eu ficaria horas aqui. Eu me divirto nesse programa, me divirto de verdade.
7: Mas posso falar uma... A gente vai voltar nesse tema da 6x1?
2: Nem quero mais, tô brincando.
7: Não vai? Não, vai voltar.
2: Vai voltar.
7: Não, sabe por quê? Que a gente falou de convicções... E qual a estratégia que o Lula está usando hoje, que eu assisti a campanha eleitoral, ouvi o rádio. O que o Lula precisa fazer agora? Primeiro, tirar voto do Flávio e trazer o eleitor que não foi votar e que parte, segundo a Quest, quase 60% é eleitor do Lula. Não foi votar, mas disse, se eu fosse votar, em quem você votaria? Votaria no Lula. Essas são as duas estratégias. Como que você tira voto do Flávio? De alguma forma, tirando a credibilidade dele, como aconteceu no caso do Dark Horse, que parte do eleitor que votava no Flávio sem muita convicção, ou foi para o voto nulo, ou votou no presidente Lula, que acabou avançando para frente. A campanha de hoje é justamente isso, na rádio e TV. Mostra o Flávio falando que era contra o 6x1, e depois fala que ele apoia o 6x1. Fala que ele não tinha relação com o Vorcaro, depois apresenta o áudio amigão. Ou seja, a campanha do Lula entendeu a estratégia. Eu fui ver a campanha do Flávio não fala nada com nada. A não ser que ainda... Eles têm um ponto que eu acho que é importante, que eles acertam. Que é, eles tratam do sentimento de medo. Medo de continuar ruim, uhum. Medo de a vida não melhorar. Mas existe uma estratégia em cada votação, em cada movimento, a esquerda está acertando a estratégia e a direita está com dificuldade.
2: Esse segundo turno está mostrando muito isso, realmente. Mas deixa eu aproveitar, a gente está com o Murilo ainda, porque também teve um recuo do outro lado da campanha, né? Que a gente está falando o quê? Da PEC da Segurança Pública e do próprio PT ter voltado atrás e admitido reduzir em alguns casos. Então a gente volta com o Murilo Hernandes para falar agora da votação da PEC da Segurança Pública. Fala, Murilo.
8: Mayara, todos estão na expectativa aqui no Congresso Nacional para a votação da PEC que trata da segurança pública, essa PEC que prevê a maior integração entre as Forças Armadas, nas mudanças no combate ao crime organizado e regras mais rígidas no combate a facções criminosas e também milícias, né? Esse texto ele já passou pela Câmara dos Deputados e também pela CCJ, Comissão de Constituição e Justiça do Senado Federal, né? Mas a votação ela ganha aí justamente um impasse, isso porque a oposição ela tenta reduzir a maioridade penal, hoje que está fixada em 18 anos. Essa proposta ela prevê reduzir a idade de 16 anos, em alguns casos para 14 anos. Diante disso, o governo Lula ele avalia justamente uma alternativa mais restrita, com redução de 16 anos para em crimes hediondos, como homicídio e também estupro. Camilo Santana enfrenta, inclusive, uma resistência dentro de seu próprio partido, justamente porque eles apoiam essa redução de maioridade penal, né? O desafio do governo agora é justamente evitar mudanças que obriguem a PEC a votar para a Câmara, Câmara atrasem justamente essa tramitação. A gente segue aqui no Congresso Nacional, tem uma expectativa de uma fala agora na chegada do presidente do Senado, Davi Alcolumbre. Ele deve chegar agora, mais ou menos, agora são 3h42, por volta agora das 4h, 4h10, a gente já, inclusive já está de prontidão ali para a gente pegar uma possível fala de Davi Alcolumbre sobre esse caso, que tem uma forte expectativa de que seja votado hoje ainda. Volto com vocês.
6: Obrigado, Murilo.
1: Diga aqui. Queria lançar para o Wilson aqui o seguinte, senhor, a gente está vendo aí que tem uma questão dentro da campanha do Lula, não, sem Hamilton Mourão agora. É uma convicção que não é da esquerda, não é a convicção do PT, mas o Lula percebeu a necessidade política, vamos dizer assim, de fazer isso agora, votar a redução da maioridade penal, pelo menos parcial, e a gente sabe que tem resistência dentro do partido dele, tem resistência na esquerda. Você, que já foi de campanha, o que você entende? É hora de dar uma dura, dizer calem suas bocas e votem com o presidente, porque senão vocês vão perder a eleição? Ou é hora de manter a convicção no estilo Hamilton Mourão?
7: Bom, eu acho que é hora de manter a convicção. E o que o presidente Lula justamente está fazendo é ganhando tempo, porque tem mais uma semana de campanha eleitoral. Qualquer movimento que eles façam ao desencontro dessa questão de segurança pública, de maioridade penal, que é o troco que a direita quer dar para a esquerda, pode de alguma forma prejudicar tudo que eles ganharam com a votação do 6-1. Ele está fazendo um aceno para uma pauta que a sociedade entende ser importante. E nós políticos, se perguntar aqui na mesa, nós três aqui, ou nós quatro estamos falando, todos concordam que tem que, de alguma forma, mexer na maioridade. Uns para crimes hediondos, outros para 14 anos, uns pode estar preso na penitenciária normal, outro tem que estar na Fundação Casa. Mas a pauta em si é convergente entre nós. E é isso que a sociedade está entregando justamente para o governo. E o presidente Lula tem sensibilidade, ele entendeu isso. Só que, ao meu ver, tem uma semana para a eleição, ele não vai escorregar e vai tomar tempo para até entrar com essa questão dessa votação da PEC da Segurança Pública.
1: Mas só sinalizar já pode ser positivo para a campanha dele, não?
7: Então, já está sinalizando, por isso que eu estou falando, ele foi rápido, ele foi ligeiro, ele não ficou esperando ser cobrado, ele já tomou a frente, diferente do Flávio Bolsonaro, que no 6-1 ficou vacilando, vai, não vai, sou a favor, não sou a favor, libera o PL, não libera o PL. O presidente, cara, já foi logo, ele entende como funciona a sociedade e o mundo político e já entregou logo de cara, depois da votação do 6-1, falando sobre o PEC da segurança.
6: Muito bem, só para resumir o que eu penso aqui, porque a gente precisa ir para o noticiário local. Nos últimos 2-3 meses, o governo usou de vários golpes baixos, né, com medidas eleitoreiras, e a oposição contra-atacou, para mim, em alguns momentos, baixando as calças, né, como, por exemplo, nessa decisão de votar a favor do fim da PEC, do fim da escala 6-1, que era algo claramente contrário, né, ao pensamento dessa direita. Vamos para o noticiário desse pensamento político. Vamos para o local, as principais informações agora da sua região.
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1: E mais uma vez, elas estão na mira da Polícia Federal. Tô falando das canetinhas do Paraguai. A PF começou uma operação aqui em São Paulo para combater a importação, distribuição e comercialização irregular de medicamentos proibidos pela Anvisa. O Ailan Bernat está ao vivo e traz as informações. Fala, Ailan.
2: Olá, Mayara, boa tarde a todos no estúdio da TMC e também aqui acompanha a nossa programação. Ao todo, 4 mandados de busca e apreensão foram cumpridos em Mogi das Cruzes, Suzano e região metropolitana de São Paulo. Foram apreendidas canetas emagrecedoras, como a Mayara disse, elas que agora estão em evidência, vêm do Paraguai, essa é a suspeita da origem desses produtos, mas também junto a elas foram apreendidos anabolizantes e medicamentos terapêuticos que são considerados aí daquela linha da tarja preta, então provavelmente de pessoas que estavam comprando sem a receita. Também foram identificados possíveis estabelecimentos comerciais que eram utilizados aí de fachada para lavar o dinheiro desses produtos ilegais que não são aí autorizados pela Anvisa, a agência de sanitária, de vigilância sanitária aqui do Brasil, e também que faziam essa movimentação de receber esses produtos, guardar e então entregar para as pessoas que iam comercializá-los, seja aqui na capital, seja no estado como todo, ou até mesmo para outros lugares além das fronteiras de São Paulo. A operação foi deflagrada tanto pela Polícia Federal, também em conjunto com a própria Receita Federal, para fazer essa fiscalização depois que eles identificaram movimentações estranhas desses suspeitos. Volto com vocês no estúdio.
3: Obrigado, Ailan. E uma analista financeira foi presa em flagrante por suspeita de desviar cerca de 2 milhões de reais do banco em que trabalhava na Avenida Paulista. Segundo a Polícia Civil, ela transferiu os valores para a conta de uma empresa registrada em seu nome e para a conta da mãe. No dia da prisão, foram identificadas outras 3 remessas não autorizadas que somaram 25 mil reais. A apuração interna do banco começou quando a funcionária passou a postar imagens com um padrão de vida mais elevado. Fica quietinha,
1: exato,
3: né?
1: Exato.
3: Precisa mostrar. A funcionária responderá por furto qualificado mediante fraude e abuso de confiança. 2 celulares também foram apreendidos.
1: A ministra Carmen Lúcia, do STF, negou o recurso pedido pela Uber e manteve a proibição do serviço de moto pelo aplicativo em São Paulo. O STF deu a negativa à empresa após identificar erros processuais no andamento da ação. Segundo a ministra, a empresa não esgotou todos os recursos cabíveis na Justiça de São Paulo. Em nota, a Uber reforçou a existência de uma lei que permite o uso de motocicletas para transporte individual de passageiros por aplicativo. A empresa também afirmou que vai continuar lutando por essa autorização.
3: A Operação Yellow Code mira uma organização criminosa que atua no tráfico de drogas e na lavagem de dinheiro por meio de encomendas enviadas por plataforma de e-commerce em diferentes regiões do estado. A investigação da Polícia Federal aponta que o grupo usava eletrodomésticos para disfarçar carregamentos de haxixe enviados do sul do país para a capital paulista. 14 mandados de prisão preventiva e 15 de busca e apreensão acontecem em São Paulo, São Caetano do Sul e também na Praia Grande. A Polícia Federal estima que o grupo possa ter movimentado mais de 500 quilos de maconha e haxixe somente nos 3 núcleos principais investigados.
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1: Parceiro e parceira, cuidado com as fraudes. O Thiago Godoy explica por quê.
2: Fala, motorista! Aqui é Thiago Godoy, papai financeiro. Você sabe como é que você se protege das fraudes? Tem muitas fraudes por aí, né? As mais comuns são golpes financeiros e roubo de dados pessoais. É muito importante que você esteja atento para você evitar prejuízos. Nunca compartilhe as suas senhas ou seus dados bancários. Sempre desconfie de ofertas que são muito boas para ser verdade e verifique a autenticidade de sites e aplicativos antes de você usar eles. Ative as suas notificações de transações no seu banco e monitore as suas contas regularmente. Em caso de suspeita, informe o seu banco imediatamente. Estar vigilante, tomar precauções, ajuda a evitar fraudes e proteger o seu patrimônio. Então, proteja-se contra fraudes e mantenha suas finanças seguras.
1: Esse foi o Thiago Godoy no Acelere Prospera de hoje, aqui na Rádio Uber.
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1: Voltando, meus amigos, agora 15 horas e 57 minutos para São Paulo, Rio, Curitiba, Belo Horizonte, Brasília, também Recife, a capital pernambucana. A gente vai voltar para a capital federal agora com o Bruno Tibério, porque o ex-banqueiro Daniel Vorcaro presta na tarde dessa quinta um novo depoimento à Polícia Federal sobre as tratativas da venda do antigo Banco Master para o BRB. Você, Tibério.
2: Pois é, Tomás. Então, essa oitiva está acontecendo na Papudinha, onde está preso preventivamente Daniel Vorcaro, e nessa investigação envolve, inclusive, suspeitas de irregularidades na negociação de cerca de 12 bilhões de reais em carteiras de crédito. E a Polícia Federal, inclusive, está apurando se parte desses ativos era fraudulenta, né? Além disso, a Polícia Federal também marcou para amanhã, né, no caso, sexta-feira, o depoimento de Augusto Lima, que é ex-sócio de Vorcaro, que é investigado, inclusive, no caso. E um outro desdobramento também, Tomás, envolve as informações sobre os voos de uma aeronave ligada ao ex-banqueiro. E aí, em resposta a um pedido feito pela Lei de Acesso à Informação, a aeronáutica invocou, então, uma regra que permite proteger dados pessoais por até 100 anos. E a justificativa foi de que o histórico dos voos, ele poderia revelar os deslocamentos de pessoas que são identificáveis, né? Só que a Força Aérea Brasileira acabou divulgando uma nota negando ter um imposto sigilo sobre a lista de passageiros. Segundo a FAB, a instituição ela não possui, então, essas listas nominais e recebe apenas dados operacionais como horários, identificação da aeronave e quantidade de pessoas a bordo. Então, são essas informações de momento. Qualquer novidade eu trago aqui para você, Tomás.
1: Obrigado, meu caro Tibério. Essa coisa do sigilo me incomoda muito. Eu acho que em alguns casos até existe uma boa explicação para isso, mas na maioria dos casos me parece um abuso de poder. E é sigilo em todos os espectros aí, né? Em todas as atividades, em todos os segmentos ligados ao governo, até na Força Aérea Brasileira. 4 horas em ponto, daqui a pouquinho a gente vai falar sobre Nunes Marques, Cássio Nunes Marques sempre na pauta também, o presidente do TSE se reúne com a Meta por conta da IA do WhatsApp, que cria imagens com Flávio 22 e, segundo o usuário, se recusa a fazer o mesmo com Lula 13. Ainda nessa edição do Link TMC, mas agora a gente vai com o último bloco da Rádio Uber.
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3: E tá no ar o Uber Responde aqui na Rádio Uber. Aqui os motoristas parceiros e parceiras fazem suas perguntas pro time da Uber responder. As perguntas são enviadas no WhatsApp 11 95321 0083. Dois parceiros, o Wellington e a Silvia, fizeram a mesma pergunta. Abre aspas. Porque mesmo tendo uma alta avaliação com 5 estrelas e longo tempo de parceria, quase 10 anos, não recebo incentivos como promoções, incluindo de final de semana, turbo e reservas. 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A resposta para essa pergunta, quem deu foi o Pedro, do time da Uber.
4: Olá, Wellington, Silvia. 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
3: Outra dúvida que chegou aqui para nós é do parceiro de São Paulo, Samuel. Abre aspas. O que eu faço se eu entregar uma encomenda com conteúdo desconhecido? De quem é a responsabilidade? O que a Uber faz? Fecha aspas. O Felipe, também da Uber, vai responder.
5: Olá, Samuel. Obrigado por sua pergunta. Te orientamos para que não receba o item caso você identifique que se trata de algo ilegal ou suspeito. Você tem a opção de cancelar a viagem antes de iniciá-la e sinalizar que foi por motivos de segurança. Nós também o encorajamos a entrar em contato com as autoridades policiais se você acreditar que um item que foi solicitado a transportar possa ser perigoso ou ilegal. 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
3: Esse foi o Uber Responde aqui na Rádio Uber TMC. 11 95321 0083. Participe!
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1: Outra, 4:04, com a palavra, senhoras e senhores.
2: É Maiara, que eu estava sem o fone aqui.
1: Bastianello.
2: Vamos falar da pesquisa Quest,
1: vamos,
2: é isso?
1: Vamos sim, vai lá.
2: É, deu um bug aqui. Obrigada, Cuca. Uma pesquisa Quest do segundo turno, divulgada ontem, mostra Flávio Bolsonaro com 46% das intenções de voto e Lula com 44%. Com margem de erro de 2 pontos, o empate é técnico. O país aparece dividido. Flávio vai melhor no Sudeste e Sul entre homens e também evangélicos. Lula lidera no Nordeste entre mulheres e católicos. Aliás, no Nordeste e entre mulheres e católicos. Até o medo está empatado. 43% temem mais a reeleição do Lula e outros 43% temem a volta da família Bolsonaro. Os eleitores de quem ficou de fora no primeiro turno podem fazer sim a diferença. Os do Renan Santos e do Caiado, apesar da, né, da, do rebranding do Renan Santos, pendem mais para o Flávio. Já os de Augusto Cury se dividem quase igualmente entre os dois. A Quest fez 2.154 entrevistas entre os dias 10 e 13 de outubro. A margem de erro é de 2 pontos percentuais, com um nível de confiança de 95%. A pesquisa foi contratada pelo jornal O Globo e pela TV Globo. Está registrada na Justiça Eleitoral. O Sim quer comentar uma coisa, mas só, eu vou jogar uma pergunta.
1: Deixa eu só fazer, claro. Talvez, uma possível correção aqui, me causou estranheza aqui. Okay. Eu acho que a rejeição é um pouquinho maior do Bolsonaro, tá? Eu tinha essa impressão e fui aqui pesquisar.
3: Isso, era, se não me engano,
1: 44 para o Bolsonaro 43 de rejeição a Lula. Então é um pontinho a mais
3: do Bolsonaro. Maior.
1: Isso, a rejeição maior do Flávio.
3: São os dois pontos de atenção para a campanha do Flávio. Primeiro, é a primeira vez que ele aparece na Quest com uma rejeição maior do que a do presidente Lula. E o segundo ponto, que está nesse corte também, mas a Maiara não comentou, branco e nulo e não foram votar, é 22%. Nós temos 22%.
2: Dos é mais ou menos o que a gente teve
3: de abstenção. Isso. É, de abstenção. É. Que dá, dos 22%, 38% vota no Flávio.
2: Uhum.
3: Se você fosse votar,
2: tá.
3: 38% vota no Flávio. E 43% vota no presidente Lula. Que é aquele esforço que ele está tentando trazer, o eleitor de mais idade. Olha, sim, você tem 70 anos, 60 anos, mas você pode votar, é importante votar. O exercício que ele tem feito de mobilização da base petista que foi votar, de cada um levar um ou dois eleitores que não votaram no segundo turno. Ou seja, o presidente Lula identificou onde ele tem capacidade de tirar votos, que é aquela história da credibilidade do Flávio, tirar a credibilidade do Flávio para pegar aquele eleitor que vota no Flávio, votou no Flávio no primeiro turno sem muita convicção, e esse eleitor solto aqui que não foi votar e é a maioria eleitor dele nesse momento.
2: Ok.
1: Me chama a atenção aqui o fato do... Na verdade, é uma coisa natural até. Os eleitores do Augusto Cury, Álvarez, se dividirem quase igualmente entre os dois. Uhum. Acho que isso estava dentro do esperado. E, claro, os eleitores do Renan Santos...
4: Estava previsto.
1: E, assim como também estava previsto que os eleitores de Renan Santos e Ronaldo Caiado tendessem mais para o lado do Flávio. Mas, ainda assim, a vantagem fica pequena, segundo a Quest, de 2 pontos. Sempre naquela história de empate técnico. Mas se no primeiro turno quase sempre tinha empate técnico, mas com o Lula à frente, agora no segundo turno quase sempre tem empate técnico, porém com o Flávio à frente, ainda que com uma vantagem menor do que das primeiras pesquisas da semana passada, Álvarez.
4: Eu acho que isso aí explica o que é a diferença entre uma pesquisa e o voto de fato. A pesquisa mostrava a Lula na frente, a gente pode tirar o quê? Tinha 4 pontos aí normalmente na frente do Flávio, né?
1: Baixou um pouquinho, né, na reta final. Baixou um pouquinho na reta final.
4: Caiu um pouquinho no final. Essa situação se inverteu, então houve votos, muitos votos que surgiram ou que não foram feitos ao Lula. A gente sabe disso. A gente sabe que houve votos do Augusto Cury, do Renan e do Caiado que migraram antecipadamente como voto útil para Bolsonaro. Então agora a gente está vendo de novo uma situação em que talvez na hora de votar vá menos gente de um lado ou menos gente de outro do que a pesquisa está mostrando. Me parece um dado, né? É o retrato que a gente tem no momento, é o melhor que se pode fazer com a metodologia das pesquisas, que é boa, mas ela sempre é imprecisa, porque a eleição é uma coisa diferente da pesquisa. Então a gente vai ver agora o seguinte: quem vai votar? É o exército Lula, esse mecanismo criado pelos Janones aí na rede social, que vai levar o povo para votar? É a militância do Flávio, que está estimulada com a vitória no primeiro turno, que vai votar mais? Quem for votar mais ganha. Essa é a realidade. Quem ficar em casa dormindo vai deixar o seu candidato perder.
3: Alvarez, é quase isso. É quase isso.
4: Então vamos lá.
3: Se no, primeiro turno, no primeiro turno, existia espaço para uma grande movimentação nos últimos três dias, que era o voto útil, que tinha mais de 20%, com um eleitor que muitas vezes se identificava com o Flávio, era aquele eleitor, eu gosto mais ou menos do Flávio, mas eu prefiro Caiado. Eu gosto mais ou menos do Flávio, mas eu prefiro Augusto Cury. Eu gosto mais ou menos do Flávio, mas eu gosto mais do Renan. Então tinha um volume para ter uma surpresa de uma virada no primeiro turno. E nós enxergamos isso.
4: Voto útil.
3: De voto útil. Tinha. Agora, essa movimentação tem que ter uma ginástica muito maior. Tem que ter uma estratégia muito melhor, porque tem pouca margem dessa movimentação de voto útil. Porque se a gente for olhar as eleições passadas, a abstinência é muito parecida do primeiro turno ou maior. E nós corremos o risco de ser maior, inclusive agora, nessa eleição, porque 20 estados, a eleição já foi resolvida no dia 4 de outubro. E o que acontece quando é resolvida no dia 4 de outubro ou no primeiro turno? As pessoas se desmobilizam, porque o movimento para votar presidente, senador, deputado estadual, deputado federal é sempre muito grande. A atenção é muito grande, porque tem um deputado estadual que consegue chegar no eleitor, deputado federal consegue chegar no eleitor, senador consegue... Então, a mobilização da máquina estadual, inclusive do governador, está se movimentando. Agora, o eleitor está lá dentro da casa dele, confortável, muitas vezes não sendo incomodado por ninguém. No primeiro turno, ele é bem incomodado. Então, a abstinência pode aumentar, ou seja... A margem para movimentação...
4: Uma
3: abstenção maior. Ou seja, a margem de movimentação para a gente ter uma grande surpresa, uma grande virada, é mais difícil.
4: Não, então, a gente concordou em tudo.
3: A questão
4: é quem vai ficar em casa e quem não vai.
3: É isso. Tá concordado.
4: Para variar.
3: Concordei com você.
4: Tá bom.
2: Vamos trazer mais uma pesquisa?
1: Então, opa, quero
2: Tomás,
1: saber.
2: Tomás, vamos lá.
1: Vamos lá. Na Indexa Broadcast, divulgada hoje, Flávio Bolsonaro tem 44% das intenções de voto e Lula, adivinha? 42%, a mesma vantagem de 2%, considerando aí só os votos válidos, sem brancos e nulos, essa vantagem de 2% permanece, só que aí 51% a 49%. O eleitorado continua bem dividido, como dá para perceber. Lula segue melhor entre as mulheres e no Nordeste, Flávio vai melhor entre os homens e no Sul e no Centro-Oeste. E a maioria já se decidiu, hein? 87% das pessoas ouvidas dizem que o voto está definido. Antes do primeiro turno, a mesma pesquisa mostrava Lula numericamente à frente numa simulação de segundo turno, com 43% contra 42% de Flávio. A Indexa Broadcast ouviu 2 mil eleitores por telefone nos dias 13 e 14 de outubro. A margem de erro é de 2,2 pontos percentuais, para mais ou para menos, com um nível de confiança de 95%. Essa pesquisa também está registrada na Justiça Eleitoral. Algo a acrescentar?
4: Olha que interessante, Tomás.
1: Diga.
4: A gente está bem no meio do segundo turno, né? A gente está bem no meio. Já houve uma variação aí, o Lula recuperou um pouquinho, agora tem mais 10 dias, mais ou menos, 9, 10 dias, para a gente ver quem vai se posicionar melhor e chegar lá na frente, em primeiro ou segundo lugar. Tem tempo para mudar ou para aumentar. Não tem nada resolvido, não, hein?
2: Muito gente, bem. Continuando por aqui, a deputada federal Júlia Zanatta, do PL, se tornou a mais votada da história de Santa Catarina ao receber mais de 560 mil votos na eleição do dia 4 de outubro e se reeleger para o cargo na Câmara. Ela deu uma entrevista exclusiva à TMC e disse que quer levar o modelo de Santa Catarina para todo o Brasil. Júlia Zanatta falou da queda da criminalidade no estado, que reelegeu para a Câmara, para a Câmara com votação recorde, e citou os bons índices de Santa Catarina que ela quer replicar para o restante do país. Vamos ouvir.
5: Eu sempre carrego Santa Catarina comigo, por isso que eu uso a minha tiara, que é típica das nossas festas tradicionais, alemãs, italianas, tirolesas, enfim. É, mas o meu sonho é levar o modelo de Santa Catarina para todo o Brasil. Uma questão de liberdade econômica, de prosperidade, de segurança. E eu encontrei durante essa campanha muitas pessoas de fora que migraram para Santa Catarina. Santa Catarina é o estado que mais recebeu migrantes no país inteiro, superando São Paulo. É, então, as pessoas vão buscar isso. Pleno emprego, segurança, serviços públicos que funcionam, vaga na creche, ser atendido no posto de saúde. E por que não levar isso para o resto do Brasil? Mas para isso a gente precisa fazer com que o brasileiro acorde, com que o brasileiro pare de aceitar migalhas, que o brasileiro merece muito mais. Então as pessoas falavam assim: sou de fora, sou do Piauí, sou do Pará, sou do Amapá e vou votar na senhora porque a senhora cuida bem de Santa Catarina. E tenta levar isso para todo o Brasil porque eu quero... Ele falou: eu tenho saudade da minha família no meu estado. Então a gente não pode continuar mais vivendo nisso, a gente tem que entender que não se trata mais de direita e esquerda, se trata do futuro das próximas gerações.
1: Perfeito. E o Alvarez vai falar, mas ele sempre, né, quem tem trabalhado nos governos de Santa Catarina, em alguns municípios, ex-prefeitos, eles, claro, sempre se vangloriam dessa queda do índice de violência nessa região do Brasil. Diga, Alvarez.
4: Não, eu só estava observando ali, é um discurso vazio, né? Um discurso de promessas, de um discurso, todo mundo vai conseguir tudo, todo mundo vai ser empreendedor, né? A moda agora é dizer que todo mundo vai empreender, vai ter sucesso, o mundo é sem limites para você, é muito ilusório, né? Eu esperava um pouquinho mais de realidade, mas não esperava. Dessa deputada, realmente não esperava, não.
1: Ó, 4h16, só voltando ao tema anterior das pesquisas, porque eu estava fazendo aqui o estudo rapidamente e não consegui concluir antes da gente mudar de assunto. Mas buscando aqui 2014, 2018 e 2022, é uma tendência, aquilo que eu tinha falado no comecinho do programa, no momento que meu retorno vai para o espaço, mas vocês me escutam, isso que é o mais importante. Fala que eu te escuto. Tanto em 2014, quanto em 2018, quanto em 2022, depois da eleição do primeiro turno, você tem nas pesquisas, ao longo das pesquisas, não necessariamente na primeira pesquisa, você tem uma queda de vantagem do primeiro colocado. Isso aconteceu em 2014 com a Dilma. Aliás, o Aécio chegou até a ultrapassar a Dilma em algumas pesquisas durante o segundo turno, mas depois foi derrotado e talvez na eleição mais equilibrada da história. Em 2018, a mesma coisa aconteceu com o Bolsonaro. A vantagem dele vai caindo um pouquinho pro Haddad, mas depois ele recupera na hora do voto. E em 2022 foi quando teve uma oscilação maior na vantagem do Lula para o Bolsonaro, e no final das contas, na hora do voto, essa vantagem de fato caiu, mas não caiu tanto assim, mas caiu também. Então, normalmente a vantagem de quem ganha no primeiro turno, ela cai.

0: um fato curioso, né? Aquele canal do WhatsApp, o Exército do Lula, que já, hoje já tá com 4 milhões e meio de pessoas, ele tava fora do ar, ele ia ficar, pelas minhas contas aí, fora até hoje. Eram 48 horas que o Cássio Nunes tinha dado. Foi terminar a votação da escala 6x1, voltou o canal. Você terminou a votação da escala 6x1, o canal Exército do Lula voltou a funcionar. Coincidência, Wilson Pedroso? Te joguei agora na Cova dos Leões, hein?
1: Campanha em política, nada é coincidência. O que me traz estranheza é a meta, né? A gente tá ouvindo há meses da possível intervenção desses...
0: As redes sociais.
1: Intervenção das redes sociais na eleição aqui no país. Outro dia, eu já disse, quando eu posto uma coisa do presidente Lula, não entrega. Quando eu posto do Flávio, a postagem vai mais longe. Eu já tentei olhar se eu tinha algum tipo de intervenção, né, física por ter falado alguma bobagem. Eles dão aquela... Não é multa, mas eles dão advertência, uma advertência, né? E tal. Tá tudo ok. Alguma coisa rola. Alguma coisa tá rolando. E é bom que o presidente do Tribunal Superior Eleitoral tente de alguma forma entender o que tá acontecendo. Porque...
2: Agora...
3: Ele conversou hoje com o representante da meta,
1: isso, né?
3: Já a gente vai trazer essa informação.
0: É importante. Conversado.
4: E é muito importante, realmente, porque conversando, né? O nosso superior, o Tribunal Eleitoral, conversando com a meta... não vai resolver absolutamente nada. Alguém tem alguma esperança de que vai haver influência no que acontece no algoritmo lá nos Estados Unidos, determinado pelos Estados Unidos? É zero. Em 10 dias, zero. Pode mudar ali, não vai mais fazer o desenhinho e tal, mas o algoritmo que está rolando lá atrás, meu amigo, ninguém sabe. Ele é fechado, sempre foi e vai continuar sendo a favor de quem o Mark Zuckerberg quiser. Nesse momento, o Mark Zuckerberg quer Flávio Bolsonaro, porque Donald Trump quer Flávio Bolsonaro.
3: Bom, e a OpenAI, empresa dona do ChatGPT, avisou a Polícia Federal sobre pelo menos dois usuários que falaram em atacar ou ameaçar o presidente Lula em conversas com a ferramenta. A informação é da Folha de São Paulo, que teve acesso aos documentos. Num dos casos, um homem contou ao ChatGPT que tinha visto Lula num palco de campanha em setembro e disse que tinha vontade de matá-lo e perguntou quantos anos de prisão ele pegaria. A empresa encerrou a conta dele e enviou os dados à polícia. A Polícia Federal mandou o caso ao Ministério da Justiça, que vai decidir se abre investigação por ameaça. A OpenAI diz que alerta as autoridades quando uma conversa indica risco real de alguém ser ferido. Ou seja, o que se escreve para a inteligência artificial pode chegar à polícia. Em junho, um alerta parecido levou à prisão de um homem no Espírito Santo suspeito de planejar a morte do próprio filho. A gente pode voltar agora para Brasília com o nosso Bruno Tibério, agora sim a postos, né, para falar sobre essa reunião do ministro Cássio Nunes com representantes da Meta. Diga, Tibério.
5: Pois é, Tomás. Então, além de Cássio Nunes, representantes da Meta, também participou aqui dessa reunião o ministro André Mendonça, ele que é vice-presidente do TSE. Essa reunião, ela terminou, mas até o momento o TSE ainda não divulgou nenhuma das conversas específicas ou alguma informação a propósito deste assunto, né? A campanha do presidente Lula, inclusive, acionou a Justiça Eleitoral exatamente por acusar a Meta de tratamento desigual com os candidatos. Informou, então, as medidas ali.
0: Oh, meu Jesus Cristinho.
3: Brasília.
4: Maldição de Brasília.
3: Essa é uma coisa impressionante, Brasília.
0: Bom, eu vou pegar aqui pra gente resumir o que foi essa reunião do Cássio Nunes Marques com a Meta, né? Eles acabaram ali prestando os esclarecimentos pro, né? Ela informou a Meta pro Cássio Nunes Marques que trabalha pra aperfeiçoar os filtros da Meta IA sobre pedidos relacionados às campanhas dos dois candidatos à presidência. O assistente de IA realmente apresentou essas diferenças nas respostas, né? Foram 2 horas de reunião. A campanha do Lula e do Flávio não participou, nenhuma das duas participou do encontro. Foi basicamente isso, não saiu muita coisa não. Além disso, os representantes da Meta trataram com o Nunes Marques sobre os canais de WhatsApp que estão sendo utilizados pelas campanhas do Flávio, que se chama Tropa do Flávio, e do Lula, que se chama Exército do Lula, que a gente vem falando aqui. E aí, nos últimos dias, as campanhas têm travado, né, ali uma briga, uma guerra, uma disputa no TSE sobre a regularidade dos dois canais. A gente lembra que o Exército do Lula chegou a ser derrubado 2 vezes. O do Flávio não foi derrubado e,

0: Evidentemente, o canal do Exército do Lula foi derrubado pelo Cássio Nunes Marques, que tem totalmente um alinhamento político ali com o Flávio Bolsonaro. Mas eu achei, viu, gente, que não nada, pra mim, falou nada com nada ali. Não tem, ah, sim, reconhecemos, nos comprometemos. Vamos ver, então, né, nos próximos dias. Mas aí o estrago também já tá feito, né, de certa forma. Enfim, vamos ver o que nos próximos dias, o que nos aguarda, que essas disputas nos aguardam. Nos aguardam.
1: É isso aí, 4 horas e 24 minutos. O Senado aprovou o fim da escala 6-1, com 75 votos a favor e só um contra. A jornada máxima vai cair, então, de 44 para 40 horas semanais, com duas folgas, e as primeiras mudanças devem começar 2 meses depois da publicação. Mas a votação quase unânime encerra o assunto ou a mudança ainda pode ser contestada no Supremo? Quem vai explicar pra gente é a advogada Ana Normanton, doutora em Direito do Estado e mestre em Direito Constitucional. Doutora Ana, seja muito bem-vinda. Essa é uma dúvida que muita gente tem. De fato, essa redução na jornada já começa a funcionar automaticamente no ano que vem? Ou ainda tem que ser aprovada no Supremo Tribunal Federal? Qual que é o risco dessa mudança não acontecer de maneira definitiva, digamos assim? Mais uma vez, boa tarde.
2: Olá, boa tarde a todas e todos. Boa tarde, Tomás, boa tarde, Mayara, boa tarde, Rodrigo. Vejam, a emenda constitucional, uma vez que ela seja promulgada, isso é, a promulgação de uma emenda constitucional, é o momento em que ela deixa de ser uma proposta de emenda constitucional e se torna uma norma constitucional. A partir desse momento, ela é integrada à Constituição. Nesse ponto específico do fim da escala 6-1, a própria proposta de emenda constitucional, ela traz aí um regime de transição, justamente para que essas novas regras possam ser adaptadas, ou seja, a partir da promulgação da emenda é que os prazos começam a correr. Ou seja, a partir de 2 meses dessa promulgação, a jornada máxima, que era de 44 horas semanais, ela passa a ser de 42 horas semanais e já entram os 2 dias de descanso nos 7 dias da semana e 12 meses depois disso, ou seja, 1 ano depois, nós chegamos à finalidade da emenda constitucional, que é 40 horas semanais de trabalho com 2 dias de descanso ao trabalhador, ou seja, são 14 meses no total aí de transição para essa nova emenda constitucional do fim da escala 6-1 valer na sua integralidade.
3: Doutora Ana Normanton, Rodrigo Alvarez aqui. O candidato Flávio Bolsonaro disse que, se for eleito, vai rever alguns pontos. Está dizendo nos bastidores isso aos aliados. Eu vou rever alguns pontos dessa mudança aí. Como é que você pode rever uma mudança constitucional? Quais são as brechas que a gente tem? A gente não. Que o Congresso tem, que o governo tem, que alguém em Brasília tem para mexer no que foi decidido ontem.
2: Veja, uma emenda constitucional, a partir do momento que ela vira uma norma, ou seja, que ela vira uma norma constitucional, que ela integra a Constituição, é possível que ela seja questionada no STF. Mas aqui, a análise do STF, ela tem também uma limitação. Ou seja, é possível que se ingresse, por exemplo, com uma ação direta de inconstitucionalidade no STF, por alguns legitimados que a própria Constituição autoriza, ou seja, não é qualquer pessoa, não é qualquer grupo que pode questionar essa emenda constitucional no STF. Nós temos alguns legitimados específicos, como, por exemplo, o Procurador-Geral da República, o Conselho Federal da OAB, confederações sindicais, dentre outros legitimados. Mas é importante ressaltar aqui que o STF não avalia politicamente a emenda constitucional aprovada. Aqui, a análise do STF, ela é muito mais uma análise de se a forma, ou seja, se o rito legislativo de aprovação da emenda constitucional foi seguido ou não. por exemplo, questões relacionadas ao quórum, questões relacionadas às fases de aprovação no Congresso Nacional, se foram cumpridas ou não. E também nós temos aqui uma possibilidade do STF avaliar se a emenda constitucional violou alguma das cláusulas pétreas. Dentre as cláusulas pétreas que nós temos na Constituição, o que são cláusulas pétreas? São cláusulas que a Constituição de 88, quando ela foi inaugurada, ou seja, pelo Constituinte originário, pela Assembleia Constituinte, naquele momento de redemocratização do país e que surgiu a Constituição de 88, foram definidos alguns temas que não podem ser alterados na nossa Constituição, ou seja, nem via emenda constitucional. Dentre eles, uma dessas cláusulas pétreas diz que não pode ser aprovada nenhuma emenda constitucional tendente a abolir direitos fundamentais. Isso não significa que emendas constitucionais não possam alterar direitos fundamentais, mas elas não podem abolir um direito fundamental. E qual que é o ponto muito interessante aqui? Essa emenda constitucional, ela diz respeito a direitos fundamentais sociais, mas ela amplia direitos fundamentais dos trabalhadores. Ou seja, ela não suprime e muito menos tenta abolir. Então, pelo menos ao meu ver, aqui não há que se falar em violação a uma cláusula pétrea. E além disso, os grupos políticos, enfim, podem propor uma nova proposta de emenda constitucional para editar o texto da Constituição. Sim. Que recém foi atualizado.
0: E doutora, agora eu queria puxar agora para a redução da moralidade penal. Vamos falar de PEC de segurança pública, que ainda está em votação. Se a gente puxando assim, vamos falar do mais simples, da proposta mais simples que tem, que é baixar de 18 para 16. Voltou aí com força total no debate, só que a gente está falando de uma regra que mexe numa cláusula pétrea também da Constituição, né? Já que a senhora lembrou disso. É capaz de ter que cair também no STF essa discussão? Porque mexe numa, né, numa cláusula importante da Constituição?
2: Uhum. Veja, Mayara, aqui nós temos uma situação bastante diferente, porque a redução da maioridade penal, ela restringe o direito fundamental dos adolescentes. Por que que ela restringe? Ela daria um tratamento mais gravoso ao adolescente, por exemplo, entre 16 e 18 anos, do que se tem hoje. Hoje, o adolescente entre 16 e 18 anos, ele responde, ele é responsabilizado por um ato infracional, mas ele não responde criminalmente. E aqui nesse ponto, nós temos uma grande celeuma doutrinária, os constitucionalistas, não há um consenso entre os constitucionalistas sobre a constitucionalidade ou não dessa redução da maioridade penal. Mas nesse caso em específico, caso uma emenda como essa seja aprovada, aí nesse sentido é possível um questionamento perante o STF, inclusive com o fundamento de que violaria a cláusula pétrea de uma emenda que seria tendente a abolir direitos fundamentais, justamente dos adolescentes.
1: Alvarez, podemos liberar a doutora Ana Normanton ou tem mais alguma colocação para ela?
3: Eu acho que a gente vai precisar da doutora Ana Normanton até o ano que vem. Se você puder deixar já agendado aí, porque está tendo tanta coisa constitucional, né?
0: Inconstitucional. Obrigado, também, né? Muita coisa inconstitucional acontecendo. Opa. Né? Doutora, muito obrigada, viu, pela entrevista.
2: Eu que agradeço, um abraço, bom trabalho.
0: Para todos nós. E o custo médio de um vazamento de dados no Brasil chegou a 7 milhões e 400 mil reais, segundo o levantamento da IBM. Não tô falando de vazamento de água, é de dados mesmo, gente.
1: Isso nem de vazamento de áudios.
0: Exato, que isso aí tem bastante de informações, né? Você acha que não é tangível? É bem tangível. O estudo aponta que o uso de inteligência artificial por criminosos tem contribuído para aumentar os prejuízos provocados por ataques cibernéticos. Brian Valencio, nosso repórter aqui, direto de Curitiba, vai explicar pra gente exatamente onde se chegou, né, a esses 7 milhões e 400 mil reais.
3: O Brian tem uma cara de hacker, não tem não? Tem uma cara de hacker?
4: Tem uma cara de Brian.
5: Olha, eu gosto de hackear a informação, isso é importante. Agora, hackear sistemas de empresa, Alvarez, não é comigo não. Até porque o prejuízo é muito grande, 7 milhões e 400 mil reais, 3,5% de aumento em relação ao dado anterior e tem prejuízos para empresas grandes, principalmente na área da saúde, na área da tecnologia. São empresas que não investem muito em segurança e acabam tendo dados vazados ou até roubados. Problema contemporâneo, eu diria, né? Agora está tudo conectado nas redes sociais. E esse foi um estudo que, inclusive, analisou 42 organizações brasileiras, 602 empresas em diferentes países do mundo e constatou que esse é um dos principais problemas contemporâneos mesmo e que as empresas precisam sim investir em segurança pelo risco de não só perder clientes, informações, produtos, mas de que inclusive essas informações sejam vazadas e que prejudiquem negócios mundiais. Então, agora esse estudo aí que está comprovando essa situação toda diz que é preciso investir em segurança cibernética e que só 30% das empresas que estão mais propensas a serem invadidas no ambiente digital estão tentando investir um pouco mais. Ou seja, as outras 70% não estão dando bola para isso, mas podem ter prejuízos bilionários ao longo dos próximos anos.
0: Ô Alvarez, teve um caso essa semana, obrigada, viu, Brian, de um ataque hacker a supermercado, não foi? Na França, que os freezers pararam de funcionar. Na França.
1: Que coisa, né?
0: E vazou água, destruiu o alimento.
3: Não, foi muito preocupante, porque aconteceu o seguinte: de madrugada, hackers não se sabe de onde, há uma suspeita de que da Rússia, né, tá toda essa confusão, Rússia, Ucrânia e Europa aí, então suspeitam na França que foi lá da Rússia, eles conseguiram entrar numa marca de refrigerador de supermercado, conseguiram alterar a temperatura de algumas centenas de máquinas, isso, eles mudaram de menos 22 graus, na média, para 150 graus positivos, igual um forno. Nossa, então foi tudo esquentando, e começou a derreter, e aí destruiu, né? Um monte de produto foi estragou. Aí depois eles conseguiram hackear uma outra marca, uma segunda marca de refrigeradores, e continuaram fazendo isso. A França está muito preocupada, por quê? Pode ser só o começo, eles podem estar testando, podem estar hackeando daqui a pouco outros produtos, como por exemplo as televisões que a gente tem, as Smart TV que muita gente tem hoje, são ligadas na internet. Então o que acontece se de repente hackearem todas as TVs da Europa? O que pode acontecer com isso? E se hackearem fornos que são ligados à internet? Imaginem ligarem o forno a 300 graus de madrugada, você não consegue em casa controlar. Uma máquina de lavar roupa começa a se mexer de madrugada, não com a potência normal, mas com 5 vezes a potência. Ela sai andando pela casa. Então, assim, não sai andando porque ela está presa, mas ela começa a destruir o que está em volta. Os perigos são grandes e aí a França está investigando, não tem certeza ainda do que foi, suspeita da Rússia. Nós estamos falando nesse programa desde o começo hoje de Rússia. A suspeita da França é de hackers russos, mais uma vez.
1: Muito bem. Daqui a pouco alguns produtos vão parar de ser vendidos de maneira digital. Não, a venda pode até ser digital, mas eu digo que os produtos vão funcionar de maneira... Me fugiu o termo quando não é digital, gente. De maneira analógica, vai.
3: Offline?
1: Ou analógica,
3: você,
1: né?
3: Você vai adorar o que eu vou te falar aqui, Tamar.
1: Diga.
3: Você que gosta muito de Israel, eu também gosto, né? Você que se interessa muito pelas questões de lá... eu acho que vai acontecer o que acontece lá com os ultra-ortodoxos. Eles têm o telefone kosher, telefone que não é ligado na internet, porque eles não podem usar. E aí não tem risco de hackear isso aí. E também não tem rede social não, hein? A única rede social lá é a do Rabino. Só que o Rabino coloca as mensagens, não é no telefone, é na parede, no muro do bairro, pra pessoa ler lá o que o Rabino disse.
0: Que é social mesmo, social. Lembrando do BlackBerry.
3: Isso eu gosto disso.
0: Que o BlackBerry é usado até pouco tempo atrás pelos presidentes americanos, porque realmente era anti-hackeamento. Vamos lá, daqui a pouquinho no Link TMC a gente fala sobre Gianni Infantino, que quer mais 4 anos no comando da FIFA, mas a missão não vai ser tão fácil assim, né, Tomás?
1: Outros dirigentes europeus disseram ao jornal britânico The Guardian estarem confiantes de lançar um candidato contra Infantino. Mas agora a gente vai com as principais notícias da sua região.
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0: O São Paulo Fashion Week já começou lá no Parque do Ibirapuera. O evento vai até domingo e promete reunir mais de 20 desfiles. Repórter Wailan Bernardo tá ao vivo, direto de lá, e conta tudo o que tá rolando. Fala, Wailan. Olha, tá nos preparativos realmente, dentro ali, pelo jeito de uma das passarelas, né?
7: Isso mesmo, Mayara, todos do estúdio, aqui nos acompanha mais uma vez por aqui, agora direto do Pavilhão das Culturas Brasileiras. Vou pedir licença. Para quem nos acompanha em imagem, para quem não acompanha, é só ligar no nosso YouTube agora, TMC News, que você vai ver, inclusive, o que está acontecendo aqui. É o ensaio para o desfile nesse momento, como a gente percebe. Todos os modelos ainda agora já fizeram uma passagem, eu nem podia mostrar, então por isso que eu estou mostrando só agora, porque ainda é segredo. Vai até o dia 18 desse mês, lembrando, trazendo, né, toda a parte de música, gastronomia, arte e, claro, da moda, aqui no Pavilhão das Culturas Brasileiras, onde os ingressos estão quase esgotados, então tem que correr para poder ter acesso. E aí você vai participar de hubs que vão oferecer tudo a respeito da moda, tudo que você pode estar acompanhando também através do site oficial da São Paulo Fashion Week. Eu estava conversando agora, inclusive, com uma das assessoras, ela disse: Bernardo, tem que entrar pelo site para poder ver se tem ingresso, os dias, ter acesso aos desfiles, porque, por exemplo, aqui os portões abrem uma hora antes do primeiro desfile. Ontem abriu, por exemplo, 11 da manhã, hoje abriu antes das 3 da tarde, onde aconteceu outro desfile. Então tem que ficar atento à programação para que você também entenda em qual momento vai estar funcionando. Lembrando que o parque não fecha, os portões continuam funcionando, então mesmo que você encontre aqui fechado ainda, pode aproveitar também as dependências do Parque Ibirapuera. O tema é estética e imaginários, a moda como construtora do simbólico. A segunda edição do São Paulo Fashion Week Academy fecha o ciclo da celebração dos 30 anos da maior plataforma de moda da América Latina nos dias 16, 17 e 18 de outubro. Essa é a possibilidade da imersão em temas importantes. Volto com vocês no estúdio.
1: Valeu, muito obrigado, Wailan. 4h40, o cantor Jorge Benjor se apresenta neste sábado com o espetáculo Alquimia Popular Brasileira no Nubank Park, zona oeste da capital. O show está marcado para as 7 da noite, abertura dos portões às 3 da tarde. A apresentação é única e celebra a trajetória de um dos nomes mais marcantes da música brasileira, conhecido por misturar diferentes ritmos e referências culturais em sua obra. Um gênio da música brasileira, para mim. Top 10, se não for top 5, dos nomes mais importantes de toda a história da nossa música. O público pode esperar grandes sucessos como Mas Que Nada, País Tropical, Taj Mahal, Fio Maravilha, Nós Gostamos de Você e Ponta de Lança Africano, que atravessam gerações da música popular brasileira. O conceito de alquimia popular brasileira representa a capacidade do artista de combinar samba, soul, funk, groove e espiritualidade para criar uma sonoridade própria. A proposta também incorpora referências ao futebol, claro, Fio Maravilha, grande ídolo do Flamengo, a cultura de rua e as raízes africanas. Grande Jorge Benjor. Salve, Jorge! Daqui a pouco a gente volta reunindo toda a rede.
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1: Vamos lá, meus amigos, 4 horas e 44 minutos, reta final do Link TMC. O presidente da Ucrânia, Volodymyr Zelensky, mandou retomar os ataques às refinarias de petróleo da Rússia, contrariando uma trégua anunciada por Donald Trump no domingo. Uma refinaria a 180 quilômetros de Moscou pegou fogo depois de um ataque com dezenas de drones e mísseis. A trégua valia só para instalações de energia, mas a Rússia nunca confirmou o acordo e continuou bombardeando a Ucrânia. Na madrugada de quarta, 600 mil ucranianos ficaram sem luz. Agora, o Kremlin diz que Kiev atrapalha os esforços de paz dos Estados Unidos. A relação entre Zelensky e Trump piorou de vez. O ucraniano afirma que os americanos limitaram o uso militar dos satélites Starlink, de Elon Musk, e ameaçaram cortar a troca de informações de inteligência. Uma fonte do governo americano, por sua vez, nega a ameaça. Musk respondeu nas redes dizendo que é hora de Zelensky deixar o cargo. Rodrigo Alvarez.
2: O Musk falou também que a história do Starlink aí, militar da Ucrânia, não é com ele. E aí parece que faz sentido que quem define o uso militar do Starlink que é dado para a Ucrânia, que é vendido para a Ucrânia, são os militares americanos. Então ele tirou o corpo fora. Qual é a situação aí, né? O que a gente tem que entender? Donald Trump, mais uma vez, mudou de lado. Ele está swingando, né? Está balançando desde que ele começou. Ele uma hora está com Putin, outra hora está com Zelensky. Uma hora está com Putin, ele se enche o saco do Zelensky e volta para o Putin. E ele ama o Putin. Ele sempre deixou claro que ele ama o estilo ditador do Putin, o estilo autocrata do Putin. Adora o Putin. E aí, o que ele fez agora? Ele resolveu furar o bloqueio que existia contra a Rússia. Há 4 anos e meio, a Europa vem bloqueando a Rússia. E foi comprar diesel dos russos, foi comprar combustível dos russos. E aí, para garantir a entrega do diesel russo, do combustível russo, para os Estados Unidos, ele pediu ao Zelensky para não atacar as refinarias russas, porque vai atrapalhar o combustível que vai para os Estados Unidos. E por que que o Trump está comprando combustível da Rússia? Porque ele começou uma guerra contra o Irã em fevereiro, disse que ia durar 4 semanas ou 5, não conseguiu terminar até hoje. Então ele não recebe o combustível que vem do Irã, nem de outras partes do Golfo Pérsico. Aí tem que comprar do maior inimigo da Europa, que em tese era o inimigo dos Estados Unidos, até que o Trump decidiu que ele precisava do combustível do Putin, e porque ele se sente bem fazendo relações com o Putin. Então a situação é essa. Trump mudou de lado. O Zelensky foi a público dizer: eu não estou entendendo, ele escolheu um lado e não escolheu o nosso. Como é possível? Gente, manchete nos jornais, principais jornais do mundo e dos Estados Unidos hoje, é essa mudança de lado do Trump e a indignação do Zelensky, que está tomando bomba mais uma vez e cada vez mais difícil, porque se não tem o equipamento que dá internet e comunicação para os militares, que era seguro, passava pelos Estados Unidos, não está funcionando direito. E agora os Estados Unidos estão do outro lado. Ele prometeu atacar. Zelensky disse que vai atacar contra a vontade dos Estados Unidos.
1: Muito bem.
3: E continuando por aqui, no Brasil, cada vez mais pessoas aparecem ali com ligações de várias formas com o Daniel Vorkar em conversas. E dessa vez rolou demissão no Grupo Globo. Um dos principais executivos da empresa foi demitido por causa das conversas dele com o Vorkar. Frederic Cachar era diretor-geral da Editora Globo e do Sistema Globo de Rádio e estava há 29 anos no grupo. Segundo a Globo, as mensagens trocadas entre outubro de 2023 e julho de 2025 mostram uma relação inadequada do executivo com um anunciante, já que Vorkar anunciava nos veículos do grupo. Tinha até comentários sobre mulheres ali. A empresa diz que teve acesso às conversas na quarta e anunciou a demissão no dia seguinte, hoje. Em nota, a Globo afirmou que o jornalismo dos seus veículos é independente e que a cobertura do caso Master mostra isso. Os cargos, ele tinha mais de um, né? Ainda não tem substituto anunciado. A TMC procurou a defesa do Frederic, mas até o momento não houve resposta.
1: Indo agora para o futebol internacional, Gianni Infantino quer mais 4 anos no comando da FIFA, mas pode ganhar um adversário, hein? Dirigentes do futebol europeu dizem estar confiantes de que vão lançar um candidato contra ele na eleição de março de 2027, segundo informações do jornal britânico The Guardian. O problema é que ainda falta o nome. Os chefes das confederações que lideram a oposição, como a europeia e a asiática, já disseram que não vão concorrer. A ideia é anunciar o candidato só perto do fim do prazo de inscrição, em 18 de novembro, para dar menos tempo à FIFA de reagir. A insatisfação cresceu depois de um plano de Infantino para vender a investidores privados parte dos direitos de competições da FIFA, incluindo a Copa do Mundo. A proposta foi abandonada em julho, depois da reação negativa. Mesmo assim, Infantino mantém apoio em outras regiões como a África e a eleição está marcada para a capital marroquina Rabat. É uma briga antiga, evidentemente. O Infantino, como outros presidentes da FIFA, Joseph Blatter, João Avelange, acabam se segurando no cargo muito por conta desse apoio da África, com suas 53 nações, acho que depois da entrada do Sudão do Sul, 54 nações federadas à FIFA, né? Um continente campeão aí de países membros da FIFA. E aí fica fácil você se perpetuar no poder. Lembrando que a África teve mais de 10 seleções na última Copa do Mundo, meu caro Rodrigo Alvarez.
2: Tomás,
1: diga.
2: Sem Infantino, se ele sair, a gente fica livre daquela Copa de 64 países que ele queria fazer?
1: Eu acho que é possível, é bem possível. Não é uma verdade absoluta, porque outro integrante, outro político querendo ainda mais dinheiro, mais do que a FIFA arrecada, né? Lembrando que a FIFA é uma empresa privada e é uma das empresas que mais faturam no planeta. Então, pode chegar ali alguém com o mesmo apetite financeiro que o Gianni Infantino, mas tem muita gente contrária a essa ideia. Eu, particularmente, acho que falou-se com muito exagero do medo da Copa do Mundo perder competitividade, do futebol ser menos belo nessa última Copa do Mundo com mais seleções. Eu vi muitas seleções surpreenderem, seleções competitivas, e acho que se a gente aumentar, isso pode piorar. O que eu defendo é que a gente tenha menos seleções de continentes como Ásia e América Central e mais seleções europeias. Mesmo com muitas seleções europeias, nós tivemos forças e times super tradicionais de fora, como Dinamarca e Itália, por exemplo. Não acho que o nível técnico tenha caído, não.
2: Vou ser bem franco, Tomás.
1: Pode ser.
2: Bem franco com você, para usar uma expressão gaúcha aqui. Aquela primeira fase, para mim, foi meio chinelona.
1: Não. Tivemos tantos...
3: Nossa, matou minha saudade agora. Não. Chinelona é demais.
1: Tivemos jogos bons demais. Por exemplo, Cabo Verde, que todo mundo ironizava.
3: Vários jogos.
1: Olha só,
3: Vozinha,
1: Cabo Verde.
3: O Vozinha foi revelado na primeira fase.
2: Um torneio início, parecia um torneiozinho.
1: Não acho. Não,
2: teve jogo bom, mas...
1: não acho. Você vê, o Brasil teve dificuldade na estreia contra Marrocos. Algumas seleções importantes não passaram de fase. A gente, o que acontece é que tem ali seleções da América Central e da Ásia que claramente não deveriam estar lá. E ao mesmo tempo, você, por exemplo, a gente tem muitas seleções africanas, como eu falei. Mas acho que de 11, 10 se classificaram, ou de 12, 11 passaram de fase. Por quê? Porque são muito fortes. E todos os anos, nas Copas, você tinha várias seleções tradicionais da África que ficavam de fora, porque era muito difícil. Entre 53, só classificam 5, então várias forças ficavam de fora. Então o aumento de seleções africanas e o aumento de seleções europeias, para mim, era até algo necessário. Agora, tem aí umas coadjuvantes de outros continentes que não deveriam estar, e eu concordo com você, mas na média eu gostei bastante da Copa.
2: Eu vou
1: muito.
2: Vou sempre fazer a ressalva ao nosso ouvinte, né, que aqui é o leigo falando com o especialista Tomás, né? Sempre assim na posição do futebol aqui.
3: E do futebol vamos para a Fórmula 1, porque o Brasil vai ter dois pilotos titulares em 2027. O pernambucano Rafael Câmara foi anunciado pela equipe Haas, vai fazer sua estreia na próxima temporada. Júlio Andrade ao vivo conta tudo pra gente, direto de Recife. Fala, Júlio.
4: Olá, muito boa tarde a todos. É isso, Rafael Câmara, o novo piloto da Haas, estreia como titular na principal categoria do automobilismo mundial, ao se destacar nas categorias de base e conquistar espaço no programa de desenvolvimento de jovens pilotos da Ferrari. Ele tem 21 anos, chega à equipe norte-americana depois de uma trajetória marcada pela conquista da Fórmula 3 e a liderança da Fórmula 2. Com a chegada de Câmara, o Brasil, como disse a Mayara, volta a ter dois pilotos no grid da Fórmula 1 após 11 temporadas. Gabriel Bortoleto, né, defenderá a Audi na temporada de de 2027. Voltando a falar do Rafael Câmara, o piloto nasceu aqui no Recife e tem um marco especial, né? Rafael será o primeiro da história da região Nordeste na categoria da Fórmula 1. Então, claro, toda a nossa torcida ao Rafa Câmara, como é conhecido aqui no Nordeste, aqui em Recife. A nossa sorte para ele em 2027 na Fórmula 1. Eu volto com vocês no estúdio.
1: Começou o ano falando do agente secreto e agora termina aí a temporada falando do piloto secreto, que não é tão secreto assim. O Rafael Câmara é bom demais, tá arrebentando na Fórmula 2, que é o último passo antes de chegar à Fórmula 1, e dele vai seguir a regra, será o último passo dele antes de chegar na categoria mais competitiva do automobilismo. Boa, Mayara.
3: Vamos pro Fará agora?
1: Vamos.
3: Nosso Fabiano Fará vai falar exatamente ali da regra da FIFA que vai mudar por causa do Balogun. Como é que é isso?
5: Essa é boa. Primeiro eu quero. Posso dar meu pitaco no debate entre Tomás e Rodrigo?
6: Por favor.
5: Essa vinheta me quebra, hein? É. Deixa eu falar um negócio. Daqui a pouco nós teremos uma Copa do Mundo por pontos corridos, hein?
1: Não dá.
5: Tanta seleção que tem.
1: Não, aí, vai. Não tem calendário.
2: Arrumei um apoio, hein, Tomás?
5: Mas assim, a cada ano que passa, cada Copa, a FIFA vai tentar entuxar mais seleção e mais seleção. Quanto maior o tempo de competição para ela, é melhor, mais ela fatura, né?
1: Claro.
5: Afinal de contas, Copa do Mundo, acho que no futebol é o maior business que tem, não é não?
1: Sem dúvida.
5: Agora, quer dizer, esse do Balogun foi por causa do árbitro, é isso?
3: Essa
5: mudança de regra, é?
1: Não sei.
3: Creio que sim, isso que me falaram aqui, ó. É? Me trouxeram isso aí. Que
5: a do Balogun não foi que mudaram a decisão dele, o Trump mudou a decisão. Pressionando a FIFA e botando ele de volta.
1: Tá certo.
5: Então a lei Balogun vai proibir o quê? Os presidentes das nações de se intrometerem no futebol? Eu queria entender um pouquinho mais sobre isso, porque se for isso, tá ótimo. Acho que o futebol é da esfera esportiva, não tem que ter.
3: Mudança ela vai determinar que os jogadores expulsos cumpram a suspensão automática na partida seguinte, exceto
5: o que já é uma regra, né?
3: For equivocado.
5: O que já é uma regra, né? Agora. O que é um cartão vermelho equivocado? O cara dá na cara do cidadão e aí não é expulso. E como é que faz? Ele vai cumprir na próxima?
1: A gente teve um caso famoso no jogo Corinthians e Palmeiras em que um jogador faz a falta. Sim. O árbitro identifica que era o Gabriel e que não tinha feito a falta, dá o cartão amarelo pra ele, era o segundo, ele foi expulso. Exato. Só que ele não fez a falta.
5: Exato.
1: Esse é um caso de um cartão vermelho mal aplicado,
5: e a
1: suspensão pode ser revogada.
5: E aquele cara que de repente fez a falta pra cartão vermelho, pra aplicação daí, e não é expulso, ele vai cumprir? Essa regra Balogun tem que ser ampliada.
1: Mas isso pra acontecer, já aconteceu. Tá sorte dar a cotovelada no Luiz Henrique, que hoje é técnico da Copa de 94. O juiz não vê.
5: Exato.
1: Ele é suspenso fora de campo e não joga até o final da Copa.
5: É isso.
1: Então, enfim, acontece.
5: Vamos aguardar essa regra Balogun.
3: Farazinho, eu prometo que a gente vai dar mais tempo pra você falar na próxima.
5: Você fique à vontade.
3: A gente tem que chamar. Fala, Alvarez.
2: Então vai. Não, eu ia perguntar, eu ouvi dizer que o Fará agora é nosso, que tá vindo
3: sempre. Isso dá tempo.
2: Aqui no link.
5: O Tomás é meu empresário e tá negociando isso aí.
1: Tamo resolvendo isso aí, mas vai dar certo.
3: Ele é nosso sim, vai ficar aqui sim, tá levando, senhor.
2: Quanto? Tá levando quanto, Tomás?
1: Como é que é?
3: Nosso agradecimento e gratidão tá eterna.
5: Quanto? É só 20%, não, eu não passo disso. 20%,
1: empresário, né, a gente.
3: Não, é um aperto de mão. Obrigadão, Farazinho.
5: Valeu, gente.
3: E a TMC comemorou um ano de história, levando informação, acompanhando os principais acontecimentos do Brasil e do mundo. Nesse período, também conheceu pessoas que fazem a diferença na vida das outras. O repórter Wailan Bernardo relembra alguma dessas histórias.
7: São dezenas de profissionais numa redação que trabalha 24 horas para informar e contar histórias de pessoas que fazem a diferença. Como a Margarete Melo, do projeto Anjos de Luz, que leva alimentos e assistência a pessoas em situação de rua em São Paulo.
8: Porque assim, as políticas públicas, elas não dão conta diante de tamanhos cenários, né, de adversidades e da quantidade de pessoas que no dia a dia estão precisando de ajuda.
7: Com equipes espalhadas pelo Brasil, conectamos histórias de quem transforma comunidades, como Valber Carvalho de Almeida, que criou o Crack Cidadão no Rio de Janeiro. O projeto oferece oportunidades por meio do esporte.
9: A gente se sente orgulhoso por fazer parte do crescimento da profissão deles. Então, assim, estamos muito felizes e a gente ainda espera poder realizar muitos sonhos junto a esses jovens com nossos voluntários do nosso projeto.
7: Luciana Toso é fundadora do projeto 2 para Meninas, que promove atividades como skate e outras práticas esportivas, incentivando a proteção das crianças e o fortalecimento do esporte feminino. E é por isso que hoje nós fomos convidados aqui pela Luciana para conhecer um pouquinho da casa dela e também um local onde ela guarda tantos instrumentos que são utilizados pelas meninas. Luciana, tudo bom? Bem-vinda à nossa comemoração de aniversário e não teria forma melhor do que conhecer um lar que com certeza deve ajudar tanta gente.
6: Com certeza, obrigada pela visita. Vamos lá?
7: Ela divide a casa com centenas de skates e equipamentos de proteção que faz questão de manter por perto.
6: E nada no mundo se compara ao como eu me sinto hoje, vendo, sentindo, tendo a minha vida usada para beneficiar outras pessoas, para viver em prol de um coletivo, do que eu acredito, em busca do que a gente realmente luta, acolhendo essas meninas. Eu eu tenho certeza, sem dúvida alguma, a minha vida é muito mais divertida, é muito mais feliz, é muito mais gratificante receber sorrisos, olhares de gratidão, só nos fortalece, só faz bem.
7: E sim, apenas um ano. Já conhecemos e contamos tantas histórias, quem nos acompanha pode esperar, porque muitas outras ainda estão por vir.
1: Legal, Ayla.
3: Isso. Muito bem. Obrigada a você que também mudou a nossa história e muda a nossa história todos os dias nos ouvindo. Obrigada pela parceria mais uma vez. E beijo pros meus parceiros aqui de Link TMC. Até amanhã, Rodrigo Alvarez, Tomás Rafael.
2: Beijo,
1: até amanhã. Tchau, pessoal. Até amanhã.
3: Tchau.
2: Valeu.
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1: 5 horas em ponto, tá no ar agora o seu Paulista TMC, segunda edição. Eu sou a Pietra Mesquita, você vai comigo até às 5h30 de hoje, viu? Dessa quinta-feira. Quinta-feira que, por enquanto, não tá tão chuvosa, né, gente? Ontem a gente teve aí um Paulista bem conturbado por conta dessa chuva que atingiu São Paulo. Mas atualizando aqui pra vocês, ó, São Paulo tá sem alerta de chuva, né? Sem alerta, na verdade, sem estado de atenção, digamos assim. Mas tá com previsão de tempestade pra já já. A gente vai atualizando vocês aqui no decorrer do nosso jornal. Trânsito, temos aí, ó, mais de 400 quilômetros de congestionamento, indo pra 500, então, por enquanto, mais ou menos tranquilo, né? Temos aqui também uma média de temperatura de 25 graus aqui em São Paulo e também metrô, CPTM, tudo normalizado. E como eu falei, a gente vai continuar aqui atualizando vocês nesses 30 minutinhos aqui de Paulista TMC, segunda edição. Vamos para aquele giro de notícias daqui? Vamos lá, vamos começar os destaques aqui do nosso Paulista TMC, porque o governador Tarcísio de Freitas está fazendo uma agenda oficial no Palácio dos Bandeirantes para anunciar como o estado está se preparando para o El Niño, né? Já a gente traz então os detalhes para você. E o prefeito Ricardo Nunes falou hoje sobre o alagamento no túnel Anhangabaú, a gente acompanhou inclusive ontem nessa, né, repercussão, que deixou aí carros debaixo d'água e pessoas ilhadas, viu? A avaliação dele foi positiva, a gente pode dizer. Fica ligado então que em instantes a gente traz aí o que disse o prefeito. E olha, canetas emagrecedoras. As canetas emagrecedoras viraram um grande foco do crime organizado. Tá tendo muito roubo em farmácia e também venda de produto contrabandeado, tá? Que vem, inclusive, de fora do país, sem a autorização ali da Anvisa. A polícia tá em cima disso e daqui a pouquinho a gente fala mais sobre esse caso. Agora, o Milton Leite, o ex-presidente da Câmara dos Vereadores da capital, teve a prisão prorrogada pela Justiça e vai seguir atrás das grades enquanto é investigado por fazer parte de um esquema de infiltração do PCC no transporte público de São Paulo, caso esse que a gente acompanhou aqui também no nosso Paulista TMC segunda edição. Então, já, todos os detalhes dessa história aqui no nosso jornal. E olha, uma invasão a uma mansão da família Matsunaga, essa mesmo que você está pensando, tá? Matsunaga, aquela família Matsunaga, né? Da Elise Matsunaga, enfim, a gente vai falar um pouquinho mais sobre isso. Essa mansão, ela teve reféns e confronto dos bandidos com a polícia. Ela foi invadida. Três criminosos morreram e segura aí que já a gente traz todas as informações para você. E olha, dia 13 de outubro, terça-feira, foi só aniversário da nossa TMC não, tá? Mas também o dia aí do Santo Milênio. Ficou curioso? Pois é, então não desliga, porque o nosso colunista Thiago de Souza vai explicar essa história no fim do nosso programa. Agora 5 horas mais 4 minutos.
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1: E olha só, o governo de São Paulo, junto com a Defesa Civil, lançou a Operação El Niño 2026-2027 para reforçar ali o monitoramento e também a resposta a eventos climáticos extremos, né? O Marcos de Pato, ele está no Palácio dos Bandeirantes, né, acompanhando tudo isso. E já a gente vai se conectar com ele para ele trazer mais informações, então, desse lançamento dessa operação. A gente segue aqui o nosso jornal. Agora, para falar do prefeito Ricardo Nunes, que conversou aí hoje, né, com a imprensa sobre o alagamento do túnel Anhangabaú de ontem, que a gente mostrou aqui no Paulista TMC. A gente fez toda a cobertura do temporal de São Paulo que aconteceu ontem aqui, né? Então, as imagens, elas mostram ali dezenas de carros submersos e pessoas ilhadas. Imagens essas que você pode encontrar também nas nossas redes sociais, no @TMCNewsBR. O prefeito disse que a chuva, ela foi volumosa e repentina, né, demais para prevenir ali o alagamento. Mas, segundo o Ricardo Nunes, o protocolo, ele funcionou depois que o túnel, né, já estava ali cheio d'água. A gente vai ouvir o que ele falou agora.
2: Começou lá o alagamento no Anhangabaú às 16 horas e 10 minutos, quando foi 16 horas e 40 minutos eu já estava com os caminhões com mais bombas fazendo a sucção da água. Então a prefeitura ela fez um grande investimento, o protocolo funcionou. O que, que acontece que as pessoas têm me perguntado? Ah, mas por que, que não fechou o trânsito na hora que começou a chuva? Se você olhar a previsão dos meteorologistas do dia anterior com relação à data de ontem, não tinha uma previsão desse volume de água. Sequer os meteorologistas conseguiram prever aquele volume de água que foi caído ontem por conta das mudanças climáticas.
1: Prefeito, então, de São Paulo, falando, né, sobre esse temporal que atingiu aqui São Paulo ontem, e foi muito também por conta dessa questão do El Niño, né? A gente, inclusive, conversou com o meteorologista do CGE, ele falou sobre essa questão do super El Niño que está vindo por aí, e a gente fala exatamente sobre isso agora, porque o governo de São Paulo, junto com a Defesa Civil, lançou ali a Operação El Niño 2026-2027, né, para reforçar, então, o monitoramento e a resposta ali a eventos climáticos extremos. Como eu falei, o nosso o repórter Marcos de Pato, ele tá lá no Palácio dos Bandeirantes. A gente se conecta então com ele para saber como é que foi esse lançamento, o lançamento dessa operação para conter aí, né, as questões envolvendo o El Niño. De Pato, com você, conta pra gente o que foi falado nesse lançamento.
3: Oi, Petra, muito boa tarde para você, a todos que acompanham a programação da TMC. Como você bem disse, eu falo aqui ao vivo do Palácio dos Bandeirantes. Terminou agora há pouco a apresentação da Operação SP Sempre Alerta, El Niño 2026-2027. Essa é uma questão que preocupa e muito, né, o governo do estado de São Paulo, que há anos, né, desde o início da gestão de Tarcísio, inclusive o governador que falou agora há pouco aqui, disse que já vem enfrentando condições climáticas extremas que vem aí exigindo medidas, né, esforços não só da Defesa Civil, mas importante também por parte das prefeituras e também principalmente da população que precisa estar atenta, né, principalmente agora com essa questão das mensagens que são enviadas à população. Todos precisam estar atentos para seguir as orientações. Vamos lá falar um pouquinho sobre os números, então. De acordo com os dados apresentados aqui agora há pouco, que foram detalhados, cerca de 30 bilhões de reais vão ser investidos aí nos próximos anos para essa ação, que é a Operação SP Sempre Alerta. Essa iniciativa que inclui um gabinete especial para coordenar a atuação do Estado, forças policiais, também corpo de bombeiros e concessionárias de água, luz e gás, todos envolvidos aí para combater situações extremas, né, climáticas. E é nessa questão, o governador Tarcísio de Freitas citou, né, algumas situações que colocaram aí o Estado, né, para combater, como foi o caso de São Sebastião, que teve aquela tragédia com o deslizamento que matou dezenas de pessoas, e também, recentemente, o Vale do Ribeira. Ele falou, então, dos investimentos e cerca de 29 reservatórios que foram feitos recentemente na Baixada Santista, além de 9 radares meteorológicos para intensificar o monitoramento e acompanhar aí essas condições climáticas extremas. Eu volto com você, Petra.
1: Obrigada pelas informações, de Pato. A gente segue, então, o nosso jornal. 5:09. A Justiça prorrogou por mais 30 dias a prisão temporária de Milton Leite, o ex-presidente da Câmara Municipal, investigado por suspeita de facilitar a infiltração do PCC no transporte público aqui de São Paulo. E a repórter Luísa Mutoni, então, tem mais informações sobre isso.
4: A prisão foi prorrogada por pelo menos mais 30 dias. O ex-presidente da Câmara de São Paulo já completa um mês preso. Isso porque ele se entregou à polícia um dia depois que a operação foi realizada pelo Ministério Público e pela Polícia Civil. A defesa de Milton Leite já tinha entrado com um pedido de soltura no Superior Tribunal de Justiça, alegando problemas de saúde, mas o habeas corpus foi negado pelo STJ. A decisão pela prorrogação da prisão se estende também aos outros investigados na Operação Vectura Corrupta, que apura a infiltração do PCC no sistema de transporte público da capital paulista. Milton Leite é apontado pelos investigadores como o braço político do esquema e também o facilitador. Ele também é citado nos documentos do Ministério Público como o real proprietário da empresa Transwolf, uma das envolvidas no esquema, apesar de não aparecer formalmente como sócio da empresa. Milton Leite nega as acusações.
1: 5:10, a mansão dos pais de Marcos Matsunaga, empresário morto pela mulher Elise Matsunaga, em 2012, né, foi invadida ali por 4 assaltantes na tarde dessa quarta-feira, lá em Pinheiros. E o Marcos de Pato volta para dar informações para a gente.
3: Olá, muito boa tarde a todos que acompanham a programação da TMC. Segundo informações da Secretaria de Segurança Pública, uma equipe da Polícia Militar foi acionada para uma ocorrência em Pinheiros, na zona oeste da capital paulista. Chegando ao local, os agentes localizaram e prenderam um dos envolvidos nesse caso. Na sequência, outros 3 invasores foram localizados e houve confronto com os policiais. 2 desses envolvidos foram baleados e morreram no local. O outro ficou ferido e foi levado para a unidade de pronto atendimento da Lapa, mas não resistiu aos ferimentos. Um dos policiais militares também ficou ferido e precisou de atendimento médico. Essa casa é dos pais de Marcos Matsunaga, empresário que foi morto e esquartejado pela então esposa Elise Matsunaga em maio de 2012. Desde então, a filha do casal mora com os avós paternos, mas nenhum dos 3 estavam na residência no momento desse crime, que foi registrado no 14º Distrito Policial em Pinheiros como assalto à residência. Eu volto com vocês no estúdio.
1: Obrigada, de fato, pelas informações. A gente muda aqui um pouquinho de assunto no nosso Paulista TMC para falar de mais uma operação, gente. Uma operação realizada pela Polícia Federal nessa manhã. Mirou ali um grupo que enviou drogas escondidas em eletrodomésticos por plataformas de e-commerce. De São Paulo, a Luísa Mutone, então, tem mais informações dessa operação.
4: De acordo com as investigações, o grupo usava eletrodomésticos como cooktops, fornos elétricos e até bebedouros para armazenar haxixe. A droga vinha do sul do país e era enviada aqui para a capital paulista e também para municípios da região metropolitana de São Paulo. As investigações começaram há cerca de 1 ano através de denúncias feitas diretamente ao site de vendas online. Segundo as denúncias, diversas remessas suspeitas eram enviadas para os mesmos endereços no bairro de Americandópolis, na zona sul da capital paulista. Um dos funcionários do e-commerce chegou a suspeitar do cheiro forte de um dos pacotes que foi submetido ao equipamento de raio-x, onde se constatou que havia drogas no interior. A Operação Yellow Code cumpre 14 mandados de prisão temporária e 15 de busca e apreensão nos estados de São Paulo, Paraná e Santa Catarina. Aqui em São Paulo, os mandados foram cumpridos na capital paulista, em São José dos Campos, no ABC Paulista, e também no município de Praia Grande, no litoral. A justiça também determinou o bloqueio de bens e valores de 19 investigados.
1: Informações então com a nossa repórter Luísa Mutone. Obrigada, Luísa. Agora, 5:14.
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Revista TMC. 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Olha, antes, vou atualizar vocês aqui, antes de seguir o nosso jornal, vou atualizar vocês aqui sobre a situação, né, do tempo, já que ontem tivemos tempestade aqui na capital, só para tranquilizá-los. Por enquanto, tá sem chuva, a cidade tá tranquila, sem alertas aqui, mas lembrando, tem previsão de tempestade para mais tarde. Então, fica aí esse alerta, fiquem atentos, você principalmente que tá voltando aí do trabalho, né, tá fora de casa, fiquem atentos. 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

0: dezenas de vezes chamam a atenção, inclusive, principalmente os últimos casos que a gente teve acontecendo aí nessa semana. Para falar sobre essa alta nas mortes em ações policiais, a gente vai receber agora o Mauro Caseri, que é ouvidor da Polícia Militar do Estado de São Paulo. Mauro, seja bem-vindo aqui ao nosso Paulista TMC Segunda Edição.
1: Boa noite a você e aos seus ouvintes. É um prazer poder falar a respeito e divulgar essas informações cada vez mais para a população de São Paulo.
0: Maravilha, Mauro, obrigada a você, é um prazer. Bom, para começar a nossa entrevista, a gente queria entender um pouco sobre a questão do treinamento dos policiais em relação a essas abordagens. Como que funciona?
1: Existe o que eles chamam de POB, né? Que é um procedimento operacional. Existe toda uma construção de qual seria e qual é a melhor forma de abordar as pessoas. O grande problema, na minha avaliação, é que nem sempre o POB ele é respeitado. E por não ser respeitado, por vezes gera as MIDIPs, que são as mortes decorrentes intervenção policial. Porque mesmo quando aquele indivíduo que é abordado é autor de um delito, o que a sociedade espera é que ele seja preso, encaminhado ao distrito policial, crie um inquérito, um processo, ele seja condenado, ele cumpra a sua pena com a perspectiva de ressocialização. É isso que a sociedade espera.
0: A gente viu nessa última semana, né, dois casos aí que ganharam bastante repercussão. Queria abordar aqui com o senhor também sobre isso, porque a gente teve aqui o caso do Gustavo Muniz, que foi atingido ali com 27 tiros. Os policiais, inclusive, foram acionados para atender uma ocorrência de tentativa de suicídio. E aí o Gustavo, inclusive, também fazia tratamento psiquiátrico para a depressão. E aí depois a gente teve o do Antônio Batista, que recebeu ao menos ali 24 disparos, né, depois de ser atingido por uma arma de choque também. E que ele também tinha esquizofrenia. Eu queria entender como é que o senhor avalia a conduta dos policiais envolvidos nesses casos e como que funciona o protocolo então de abordagem para esses casos especificamente?
1: Então, quando o Copom encaminha para a viatura uma ocorrência, ele encaminha a ocorrência com essa informação que você prestou. Trata-se de uma pessoa que encontra-se em surto. Ao chegar na ocorrência, imediatamente os policiais têm que avaliar as condições e qual é o procedimento que eles vão adotar para poder imobilizar essa pessoa e permitir que ela seja encaminhada para um ambulatório para que seja submetida a um tratamento, até mesmo uma internação, se necessário for, se assim o médico entender que é o correto. O que acontece? Eu vou pegar os dois exemplos. No exemplo do Gustavo, que é o exemplo de Moema, quando os policiais chegam na ocorrência, eles deparam com uma pessoa escondida atrás de um local, que eles alegam ser um local ermo, escuro, e aí eles vão em direção a essa pessoa. No meu entendimento, os quatro policiais andarem na rua sem nenhuma proteção em direção daqueles que eles não têm clareza do que é que vão encontrar, no meu entendimento, já não é correto. O correto seria, no meu ponto de vista, eles utilizarem a viatura como um escudo, como uma proteção para a integridade física deles. E se fosse a viatura utilizada, os faróis ligados, eles teriam possibilidade de tentar dialogar com esse jovem para que ele largasse aquilo que aparentemente parecia ter sido um revólver, ou até mesmo identificar que não se tratava de um revólver. Esse eu entendo que seria esse o melhor procedimento. Mas vamos para a situação em que eles, ao depararem com o jovem aponta para eles um objeto, numa situação de pouca visibilidade, e eles concluem que trata-se de um revólver que coloca a vida deles em risco. Eu entendo que eles deveriam usar um procedimento que seria dar dois disparos nesse jovem, e seria o suficiente para que ele deixasse de expor a vida dos policiais. O que não se aceita é a quantidade de disparos que foram efetuados. Foram 45 disparos, sendo que 27 dos 45 atingiram o Gustavo. Isso, no meu ponto de vista, é um exagero inaceitável.

0: Não há justificativa, não há nenhum procedimento que diz que é desta maneira que deve ser, que a polícia deve agir. Descarregar armas em cima de uma pessoa que expõe, que poderia estar expondo a vida desses policiais. Se você perceber, se o teu telespectador perceber, no segundo tiro ele já caiu no chão, já aquilo que parecia ser um revólver para os policiais já se distancia do corpo dele, portanto, não justifica a continuidade dos tiros. É isso que eu acho que tem que ser apurado. É, num primeiro momento, esses policiais usavam as câmeras corporais. Eles terem reagido quando eles avaliaram que esse jovem estava armado, do ponto de vista do procedimento, como mesmo dizem algumas pessoas, não estaria equivocado fazer um disparo. Mas um disparo na perspectiva de que esta pessoa que portasse lá um revólver não expusesse a vida dos policiais. Agora, a quantidade de tiro que foi disparado em direção a esse jovem é inaceitável.
1: Mauro, queria...
0: Esse é o caso de Moema.
1: Eu queria, na verdade, te agradecer, na verdade, pelos esclarecimentos, porque eu acho muito importante a gente falar sobre esse números, né, de mortes aí que aumentou, e queria agradecer pela sua disponibilidade aqui para conversar com a gente sobre esse assunto, viu? Muito obrigada.
0: Nada, uma boa tarde para você.
1: Obrigada, ótimo trabalho. 3:25, olha só, a popularidade ali das canetas emagrecedoras virou um prato cheio para os criminosos, né, gente? Além dos roubos nas farmácias, tem também o contrabando de produtos irregulares que vem de outros países. E a polícia tá em cima disso, inclusive a nossa produtora Júlia Nogueira tá aqui com todas as informações pra gente. Júlia, boa tarde pra você. Conta pra gente sobre esse caso.
2: Boa tarde, Pietra. Inclusive hoje tivemos ocorrência em duas farmácias assaltadas na Zona Leste de São Paulo. PM acabou prendendo um suspeito preso ali. Foram 29 canetas emagrecedoras recuperadas, avaliadas em R$78 mil. Então a gente teve um suspeito preso envolvendo essas duas ocorrências na mesma avenida ali na Zona Leste. Polícia Federal também deflagrou uma operação, a Operação Estopa. Essa operação é contra o comércio ilegal de canetas emagrecedoras, justamente para combater importação, distribuição e comercialização desses medicamentos, inclusive medicamentos vindos do Paraguai, sem procedência, enfim, que a gente conheça. A investigação aponta também uma estrutura voltada justamente à venda e à distribuição pela internet. Foram cumpridos 4 mandados de busca e apreensão em Mogi das Cruzes e Suzano, aqui na região metropolitana de São Paulo. Então, essas duas ligações aí, tanto Polícia Militar quanto Polícia Federal, combatendo aí contra o tráfico, né, das canetas emagrecedoras.
1: Sobrou para as canetas emagrecedoras. Meu Deus, obrigada, viu, Júlia, pelas informações. Olha, a gente tá indo pro finalzinho do nosso Paulista, mas calma que a gente vai falar sobre cultura aqui, porque vai ter moda, arte e sustentabilidade no Centro Cultural da Vila Itororó, lá na Bela Vista, nesse final de semana. Então fica a dica aí para você, porque vai acontecer no dia 24 de outubro o desfile de moda sustentável do Ateliê Silvani Bahia. A apresentação está marcada para as 6 horas da tarde. E o evento, gente, reúne aí moda, arte e consciência ambiental com peças ali confeccionadas a partir de materiais recicláveis e reutilizados, o famoso upcycling, sabe? A proposta é mostrar ali como os itens que seriam descartados podem ganhar, então, novas funções e se transformar em criações originais. Então, fica a dica aí para você pro final de semana, não esse, pro próximo, né? Dia 24 de outubro, desfile de moda sustentável do Ateliê Silvani Bahia. Vamos seguir aqui o nosso jornal, porque o assunto, gente, do nosso colunista Thiago de Souza essa semana é o dia 13 de outubro, que também é um dia muito especial pra gente aqui, né? Porque comemora aí o aniversário da TMC. Pois bem, o dia 13 de outubro é também o dia do padroeiro da internet, o Carlos Acutis, o Santo Millennium, sabe? Ficou interessado? Então a coluna completa do Thiago de Souza vai estar no nosso YouTube, @tmcnewsbr, daqui a pouquinho para você conferir. E olha, chegando no finalzinho então do nosso Paulista TMC segunda edição, só passar a nossa programação especial de aniversário, porque a TMC, né, tá fazendo aí ancoragens externas essa semana pra gente comemorar esse primeiro ano da nossa emissora. E a gente vai ter amanhã um dia muito especial com o TMC 360, com a apresentação da Joana Trepton, sendo transmitido lá do nosso novo prédio da emissora, na avenida mais famosa de São Paulo, gente, a Avenida Paulista. E o nosso Paulista TMC segunda edição vai acontecer lá no metrô Tatuapé, na estação Tatuapé. Então, te espero por lá também. E aí, no sábado, a gente fecha essa semana de comemoração com o Paulista TMC, sendo apresentado lá no Bosque Maia, em Guarulhos, com a apresentação do nosso Rafael Tebas. Ponto final, então, no nosso Paulista TMC segunda edição. Te encontro amanhã com Ancoragem Externa, lá no metrô Tatuapé. Um beijo pra você. Fica agora com o Papo de Craque. Tchau!
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17: Agora,
18: deixa eu ver aqui.
19: Hoje veio a família toda, né?
17: E veio por tua causa, viu, Bendito?
19: É. Pô, falei com eles.
17: O time pompou, pai. Deixa eu ver o Calil.
19: Eles têm bom gosto.
17: Tá no ar, começando, chegando mais um Papo de Craque, segunda edição. Nessa quinta-feira, olha, gente, você que nos acompanha, em breve... A TMC está mudando para os novos estúdios. Um lugar espetacular.
19: É bonito lá, velho.
17: É bonito pra caraca. Estúdios, muitos estúdios. É, equipamentos de última geração.
19: Aí
17: tudo
19: sim.
17: De vidro, um lugar maravilhoso.
19: É isso que a gente gosta.
20: Maravilhoso.
17: Maravilhoso. E você tá aí nos assistindo pelo YouTube, já sabe, se inscreva no canal, deixa seu like, compartilha. youtube.com/TMCEsporte. Você tá aí no, nos acompanhando pelas redes sociais? Anota aí, @TMCEsporte no TikTok, no Twitter e no Instagram. E você também pode mandar suas mensagens pelo WhatsApp 11 30 25 1001, 11 30 25 1001. E se você quiser saber tudo sobre o que está acontecendo no Brasil, o Brasil está tranquilo.
18: Paz total.
19: Olha, Brasília, então?
18: Paz total.
17: Olha, o Brasil tá assim.
19: Que paz, né?
17: Você liga a televisão, o rádio, a internet, tá tudo tranquilo.
19: Notícia boa.
17: Sem polêmica.
19: Nem
17: briga na política.
19: Sem
17: denúncias. Tá assim, um mar de rosa.
19: Pegaram hoje um diretor daquela empresa grande.
17: Diretor não.
19: CEO.
17: CEO, é. 29 anos.
18: É mesmo? Foi embora. Era bom?
17: Era o cara. E você pode acompanhar tudo isso aí, tudo que tá rolando no Brasil, no mundo. Na política, no esporte, no entretenimento, acessando o nosso site que está espetacular, www.tmc.com.br. Nesta bancada que, olha, hoje é a última quinta-feira que fazemos o programa aqui nesses estúdios. A última quinta-feira. E hoje, nesse programa, nessa quinta-feira histórica, temos aqui ele, José Calil.
19: Sim, senhor, presente.
17: Ele, Fabiano Fará.
19: Boa tarde.
17: Ele, Dentinho.
20: Boa tarde, meu amigo Ben.
17: Ele, Dodô.
18: E aí, garoto?
17: E o novo...
19: ele lá.
17: E o Charles Manson do futebol.
19: Perninha,
17: o homem da seita.
19: Pelo amor de Deus.
20: Cara, de casa.
17: Ó, eu tô vendo o dia... que a Pietra vai entrar aqui com o Break News e falar o seguinte.
19: Ela tá aí, velho.
17: Beija, beija. Deixa falar, tem Break News. Começando o Break News. A Pietra falou assim, lá em Jundiaí, a Polícia Federal estourou uma seita de um maníaco do futebol, conhecido como Charles Manson de Jundiaí, Rogério Barolo.
19: É.
17: E foram apreendidos artefatos... E coisas do gênero. Fala, Barolindo!
21: Foram apreendidos 5 bodes, 2 cabras, animais silvestres. Boa tarde. Tô muito feliz que a gente vai mudar de estúdio. Só precisa deixar o endereço com o Dentinho aí, porque ele já dá migué, porque o endereço é perto da casa dele.
19: Eu tô lá aqui no estúdio, você tá de casa, uma perninha, um chinelinho, só faz de casa. É fácil, pô. Só de casa,
21: né, Dudu? Eu tô aqui todo dia. Eu não faço regenerativo, eu não tenho cheiro.
17: Bem lembrado. Falar nisso, ó, o Fabrício Rocha já mandou um chat aqui. Bem, já explica como vai funcionar no Papo Reto amanhã. Iremos pelo Barolo, não por você. Você vai fazer o Papo Reto amanhã ou não vai, vendido?
21: Estaremos lá. Presença confirmadíssima. Ó, eu e meus amigos.
17: Mas, ó, galera, quem mandar mensagem hoje aqui no chat falando eu vim pelo Barolo, eu vou desativar o chat e o WhatsApp do programa.
19: Bloqueia isso aí. Ele
20: tá pagando o pessoal pra fazer isso.
17: Mas antes da gente falar as coisas aqui, o Barolo falou num assunto e me puxou outro pra vocês dois.
19: Diga.
17: Quando vocês jogavam bola, vocês odiavam a imprensa, porque jogador odeia a imprensa. Odeia. Não adianta falar, não tinha nada contra.
19: Odiar.
20: Nem todos.
17: Muito forte. Aí que vocês mudaram de lado. Qual que é a visão que vocês têm agora?
18: Cara, assim... Pra jogar futebol, quanto mais paz você tem, melhor é. Isso é fato. Hoje em dia é uma teta. Hoje em dia você tá dentro do CT, dificilmente tem entrevista todo dia, como na minha época eu chegava pra treinar, o Calil já tava lá.
19: Tava do lado do carro.
18: Já tava ali do lado do carro.
19: Se ele trocava de carro, eu já sabia.
18: A gente aprendeu a lidar com isso, né? Hoje em dia tá bem mais tranquilo em relação a isso. Agora desse lado aqui, Benja, cara, eu pouco... me importo em relação a isso, porque o que importa pra mim é...
17: Mas já teve algum boleiro que falou, pô, Dudu, caraca, velho, tá me martelando?
18: Não, sabe por quê? Porque eu sou um cara que eu sou crítico, isso eu sou crítico, porque eu gosto muito do jogo na questão técnica envolvida, mas eu sei falar, entendeu? Então, quando eu vou criticar um cara, eu critico o cara por causa da questão campo. E aí, as outras questões que enchem o saco do jogador, e já aconteceu comigo... do extra-campo, do cara isso. se preocupar com aquilo que o cara tá fazendo, com quem ele tá namorando, com quem... Mas essas coisas aí, aí não tem nada a ver.
17: E você, Bruno?
0: Mesmo pensamento do Dodô, mas o que eu percebi agora desse lado, que tem cara da imprensa gente boa, como Calil, Fará, e tem um lado ruim, Barolo.
17: Então, bem feito.
0: Você começa a ver os dois lados. Então, eu tô curtindo muito esse momento.
18: Aguentar o Barolo é fogo.
0: Não, é difícil, não é fácil. Rapaz, Barulho, tá se eu jogasse no seu time, você falasse desse jeito comigo, nós ia trocar uma ideia de perto, viu?
17: Aqui, ó, a Lela Fogli, grande Lela Fogli, ela manda um superchat. Oi, Barolo, vim pelo beija, beijos, papo de craque.
19: Bem feito.
17: Agora, a galera no chat, eu vou desativar, porque só tá vindo aqui. Eu vim pelo baralho.
21: Você provoca, porra, você provoca até cara que nem foi por mim e fala que veio.
17: Aqui, o Neto Rio Preto.
0: Quem?
17: Neto do Rio Preto. Como vocês só falam do Corinthians, eu vim pelo Barolo.
19: Calma, nem começou, hein?
17: O Ravani SPFC, Barolo é a cereja do bolo. O José Paulo, amanhã quero ver você no Papo Reto também, Barolo.
21: Estaremos lá.
19: Eu vou assistir também amanhã.
0: E vai pipocar pro velho.
19: Eu tô viciado nesse
0: tal. Não, mas acho que o velho não vai. Não, o velho não vai, não é possível.
19: Acho que o Barolo vem
0: colocar os dois juntos.
19: O que roda não, aí de boato é que o Ben já demitiu
0: o
19: ele.
0: O Barolo vai entrar no lugar do velho.
17: Não, mas eu tô.
21: Fará, o Ben já demitiu o velho lá.
17: Não, não demiti, mas é que o velho, eu amo o velho, mas tem dia que eu amo, tem dia que eu odeio. Eu tô na fase que eu odeio.
0: Tem que colocar os dois juntos.
17: Vamos lá. Que loucura que foi esse jogo ontem, hein? Eu falei pra você que o Palmeiras ia ganhar. Tava na
18: tá
17: cara.
18: Bom, Nostradamus.
17: Não, não é Nostradamus. É que vocês que jogaram futebol, jogaram muita bola.
18: Desde agora, os 15 anos.
17: Agora, a visão, né? Quem tem somos nós. Eu já. Não, mas ontem pra mim eu falei, caramba. Agora é o seguinte. 2-0, pra mim, tava...
19: Não precisava nem ter outro.
17: Pra mim, o jogo da volta...
19: É, não precisava nem ter.
17: Palmeiras podia jogar com o time misto. 2-1, a vantagem já foi. Do Palmeiras. Palmeiras vai classificar, eu não tenho a menor dúvida. Só que já não é aquela baba.
19: Tem jogo.
17: Foi o que eu
19: falei ontem, beija. Quando acabou o jogo, eu falei, se fosse 2-0, não precisava nem ter o segundo jogo. Agora precisa ter.
18: Mas o
19: favoritismo do Palmeiras já era, né? É muito grande. O Palmeiras sempre foi o grande favorito.
0: Não, e o Fluminense ontem atacava, só que não sabia atacar.
19: Não criou quase nenhuma chance.
0: Palmeiras acho que é o time mais bem treinado do Brasil.
19: O time objetivo.
0: Mais do que o Flamengo até. Não, assim, eu digo postura defensiva.
17: Você não tem certeza.
0: Até porque o Flamengo e o Palmeiras sempre rivalizam. São diferentes, né? São diferentes, mas o Palmeiras tem uma obediência tática.
17: A organização do time do Palmeiras ninguém tem, gente.
0: Cara, os caras atacaram duas, três vezes e meteram dois gols. É assim, cirúrgico.
21: O que mais me irrita é a frieza desse time.
18: Time cascudo. É aquela coisa, né, velho? Assim, o Palmeiras é o favorito, eu sempre falei isso. Achei que teria jogo ontem, como teve o primeiro tempo do Fluminense, foi bom.
19: Não, o Fluminense teve 70% de posse.
18: Mas não criou, né? Mas os atacantes do Fluminense ontem viveram uma noite muito ruim. O Savarino, o Hulk, criou a
19: chance,
18: e o Canobbio,
19: a maior pelo chance, amor de Deus. O Ganso,
18: mas, assim,
19: que é um jogador... E deixou o Hulk na frente do gol, o Hulk chutou em cima do goleiro.
18: O Carlos Miguel não fez defesa.
19: Essa do Hulk.
18: Ele chutou em cima. Mas eu tô falando por quê? Porque quando chegou na hora do Palmeiras chegar perto da área, o Palmeiras fez gol. Agora, o resultado é muito... Os comentários condicionam muito por causa do resultado. Se o jogo é 0-0, porra, como que Marlon Freitas, Andrés Pereira, Arias... E Flaco Lopes e o Evangelista, o Palmeiras dá chutão pra caramba com um monte de cara bom. É o jeito do Palmeiras. Por isso que o Abel tem mérito. O Palmeiras tem caras tecnicamente muito bons e abre mão da bola pra jogar de contra-ataque.
19: Time organizado.
0: Sim. Ele sabe abrir mão da bola.
18: Então, isso é mérito do técnico, porque tem jogadores, isso eu posso falar por experiência quando eu jogava, que não iam aceitar. Com esse time técnico que a gente dá chutão pra frente, esperar o Fluminense e a gente jogar de contra-ataque, não.
0: Entregar a bola, não, né?
18: Só que isso é o mérito do treinador do Palmeiras.
0: E ele acertou com três zagueiros, né, Dudu? Zagueiro tá jogando.
18: Os caras jogaram bem. Também, a linha de cinco do Palmeiras ontem, incluindo os dois laterais, foram muito bem.
0: O Giai barra Cafu, né?
18: Muito bem.
0: Como melhorou o Giai, hein?
18: Ah, e o Piqueires é muito bom também, né, cara? Você viu o lance do... O gol do Palmeiras, o primeiro gol, foi um, aquilo que eu tô falando. Andréas, Piquerez, o cruzamento que o Piquerez deu pro Flaco é um espetáculo.
19: E aproveitando as costas do Guga, né? Que é o, ali na marcação do Fluminense, é, né, é o jogador mais fraco. Aí, e você vê, Dodô, ele teve que tirar o Thiago, né? Porque, por exemplo, quando o Guga é batido, você tira o Thiago Silva do lugar dele, né?
1: Sim.
19: Aí você vê no gol, o Thiago Silva teve que ir lá na lateral, aí... meter... É um craque, Thiago Silva. Sim. Só que ele não tem mais a mesma força
17: gente,
19: de antes.
17: Gente, o time do Fluminense é um time velho. É.
1: Então, e ontem o Fluminense precisava de um jogador como o Ganso pra quebrar a linha, quebrar a marcação do Palmeiras. O Ganso não aguenta mais
19: o tempo todo. Mas o Ganso não foi tão mal.
1: Então, mas ele precisava dele até o fim. Ele era o cara que poderia ser
18: o problema não é nem o Ganso, porque o Ganso tenta fazer os caras jogar. O problema é a pouca inspiração, claro, ajudada pela defesa do Palmeiras, que jogou muito bem.
19: Muito bem.
18: Mas o Hulk caiu o jogo todo.
19: Não jogou bem. Ficou tentando cavar a
18: pena. O Savarino também não fez um bom jogo. E o
19: Canobi não jogou nada.
18: O Canobi é o Canobi que a gente vê sempre, né? Então, aí na hora de ter a técnica pra você perto da área resolver, aí você vai pro Palmeiras.
19: E tem uma coisa também, Benja, o lado físico, cara. Você vê que no fim do jogo, faltou de um minuto, dois minutos, o Marlon Freitas... tava indo lá na frente, voltando. Sim. É um jogador, sabe, fisicamente, o Palmeiras tava muito melhor que o Fluminense, até muito melhor que o Fluminense. No fim, ainda o Palmeiras tava correndo mais, tava se impondo mais nas divididas, nos duelos. O Fluminense ficou 70% com a bola.
17: Vocês estão com muito gente, o time do Palmeiras é mil vezes melhor que o time do Fluminense.
19: É melhor.
17: Mas
19: sim.
17: Mas ninguém falou o
1: contrário. Ninguém falou o contrário.
18: Comentário tá legal é só assim, então o Palmeiras já passou, que o Palmeiras...
17: É isso, o Palmeiras...
1: Eu acho também.
17: É isso.
1: Eu já tenho a final.
17: Você tá enxugando gelo. Você tá enxugando já, porque o ataque perpendicular, quebrar a linha. O time do Palmeiras é 1 bilhão de vezes melhor que o time do Fluminense. 1 bilhão.
1: Mas nem sempre o melhor vence. No caso do Palmeiras, tá vencendo.
17: No caso, venceu.
1: Mas nem sempre acontece isso.
17: Quem tá brigando pelo Brasileirão?
1: Tem jogo.
17: Quem tá brigando pelo
1: Fluminense? Se o Fluminense encontrar uma bola no Allianz. Favorito é o Flamengo. Favorito é o Palmeiras.
17: Se minha mãe tivesse 4 rodas, era um caminhão.
1: Se minha mãe fosse. Se meu pai.
17: Gente, não tem essa.
1: Uma bola pode mudar o jogo.
17: O futebol não tem mais os por acaso. Pode ganhar uma partida. Pra disputar um título. Acabou. Não tem por acaso.
18: Não tem, não.
17: Quem tá brigando pelo título do Brasileirão?
1: Palmeiras e Flamengo.
17: Quer apostar que é o final da Libertadores?
1: Palmeiras e Flamengo.
17: Vai ser Fluminense e Estudiantes?
1: Não, vai ser Palmeiras e Flamengo.
17: Então pronto, mas porque o time do Palmeiras é 1 bilhão de vezes melhor que o Fluminense.
1: Mas eu não posso prever o que vai acontecer na próxima quarta.
17: Eu posso.
1: Eu concordo com você. Palmeiras é o favorito. Palmeiras tem mais time. Palmeiras é melhor.
19: O André Galvão tava nervoso.
17: Mas fazendo o programa aqui, eu falei. Gente, o Palmeiras ganha hoje. Olha! Futebol! Porque o Fluminense.
19: Vitor Roque.
17: O quê, gente?
18: Não pode.
21: O Fábio falou no primeiro gol.
17: Por que você fala assim? Com o coração? Porque você jogou no Fluminense.
18: Eu também joguei no Palmeiras. Eu tô falando que não tem nada a ver.
17: O quê?
18: Eu acho que você respeitar o confronto faz parte.
17: Mas eu acho que as pessoas são jogador.
18: Eu acho que ninguém comentou ao contrário, que o Fluminense era favorito pra
19: ser. Não, o Palmeiras passar. Favorito.
1: Não, mas, ô, Dodô, vocês jogaram bola, você sabe. Se o Fluminense encontrar uma bola, uma bola, e pode acontecer isso. No jogo, tá, ele tá no game, acabou.
20: E é um time experiente, né?
1: Exato.
17: O Gustavo já fala que o Ben já fala muita besteira. No começo do ano, o Corinthians ganhou do Flamengo. Ele ganhou um título que era um jogo, eu acabei de falar.
18: A gente tá falando de 2 jogos.
17: Se jogar Corinthians e Flamengo 10 vezes, veja quantas vezes. Pega os últimos 10 confrontos, Corinthians e Flamengo, e veja quantos jogos o Corinthians ganhou
1: do Flamengo. A tendência é que o Flamengo vença todos. A tendência, não é o que vai acontecer.
17: Quantos foi dos últimos 10?
1: Não, o Flamengo venceu os 10, é isso?
17: Pega aí os
19: 10. Empatou alguns.
18: A Copa pode te dar zebra.
17: Qual Copa da zebra?
18: Não, Copas.
19: Copa,
1: né? Como Libertadores.
18: O Campeonato Brasileiro vai dar Flamengo ou Palmeiras. É. Na Copa Libertadores
1: pode dar zebra. Exato.
17: Não pode.
18: Ah, para.
1: Pode não, velho.
18: Pode. Mas
1: não.
18: Se quiser, Copa do Brasil pode dar zebra.
17: Qual zebra vai dar Copa do Brasil?
18: Não, eu tô falando, pode dar. O Flamengo não tá na Copa do Brasil.
17: E quem vai estar?
18: Tem os 4. Palmeiras, Atlético, Grêmio
19: e Vasco. Palmeiras e Vasco, Grêmio e Atlético.
18: Você acha que não pode dar Vasco?
17: Não.
18: Tá bom então, Nostradamus. Tá bom.
17: Nostradamus, é futebol.
18: Tá bom, Nostradamus. Então falou, entrega a taça pro Palmeiras.
17: É futebol.
18: Porque assim, o favorito é o Palmeiras. Mas é Copa, velho. Um dia ruim.
17: Ah, o favorito é o Palmeiras.
18: Mas é o Palmeiras.
17: Ah, não, tá bom.
18: Ué.
17: Não, porque eu achei que você ia falar de futebol. Não,
18: eu tô falando.
17: Olha, futebol.
18: Ô, oh, velho, explica que pra ele.
17: Que nem aquela papagaiada.
18: Vamos desenhar, desenha, pra ele,
17: desenha, desenha mesmo.
18: Vamos desenhar pra ele.
17: Desenha porque
18: o favorito nem sempre ganha na Copa.
17: Olha, o Brasileirão é o mais difícil campeonato do mundo.
18: Mas é. Mas...
17: Tem 8 times que podem brigar pelo título. Aonde que não tem mais isso?
18: Quem falou isso?
17: Vocês!
18: Que você vai se ferrar,
17: mas
18: falei
17: nada disso.
18: Falei nada disso.
17: É o clichêzão do futebol.
19: É o campeonato que mais tem times grandes reunidos no
17: mundo. Os caras
19: jogam difícil,
17: exato. Podem ficar puto comigo, mas o merecido, o justo, é que dê Palmeiras e Flamengo mesmo. Porque os melhores times.
19: O justo.
17: As melhores estruturas,
19: quem vai investir. Mas é o justo, mas nem sempre o justo acontece no futebol.
17: Quando que não aconteceu aí?
19: Ah, pô.
18: A gente fica
19: várias oportunidades.
18: Vamos, exemplo, agora a gente faz a semana toda aqui.
19: Agora, vou te chamar de 95.
18: É só olhar o campeonato brasileiro. O cara tá falando palhaçada aqui agora.
17: Você tá falando em 30 anos atrás, caramba. Não, então. Pega aqui os últimos 5 anos.
19: Mas tem uma coisa, Benja, um motivo de preocupação o palmeirense tem, que é o goleiro falhar. Porque ontem ele falhou lamentável. É, não pode um goleiro de 2 metros. O
21: Fábio também falhou, hein,
18: Calil? Pra mim também,
19: Valeu. Não, o Fábio não falhou. Sim, o Fábio. Mas a gente tá falando do favorito, sim, né? Sim. Porque não pode um jogador de 1,73m cabecear a bola contra um goleiro de 2,04m, que ainda pode usar o braço. E o Gustavo Gomes falhou também. Falhou o Gustavo Gomes e o Carlos Miguel. Então, isso que o Fará falou, Benja, é a esperança do Fluminense. O Carlos Miguel dá uma falhada com 5 minutos, o Fluminense faz um gol. Pode acontecer, mas 99% é o Palmeiras. Agora, se tivesse sido 2-0 ontem, que era para ser, aí eu falava que era 100%. Agora faz 98, 99.
17: Agora eu vou te falar, hein? O que acontece com o Carlos Miguel? O cara tem 2
19: metros. E ele tava jogando bem ontem. Ele pegou umas bolas.
17: Uma bola que ele pegou aqui.
19: Mas essa do cruzamento, ele não pode falhar.
17: Ele deu 2 metros, se bota, ele vai,
19: não. A bola é dele, a bola tá na altura certa pra ele pegar. Não pode acontecer.
18: Falhou.
17: Não, falhou feio, de
19: feio,
17: novo.
19: Falhou. Isso é uma deficiência técnica dele, cara. Então, é essa que eu tô falando, Benjamin. É uma preocupação, porque o Carlos Miguel foi contratado porque o Everton falhava. O Everton falhava às vezes, mas no fim da história ele tá falhando bem mais. O Everton falhava menos. Falhava menos.
17: O problema do Carlos Miguel, eu acho ele um goleiraço. Só que nesse começo dele no Palmeiras aí, rapaz, mas ele é muito instável. Aí um jogo ele classifica o Palmeiras
19: nos pênaltis.
17: Cara, no outro ele entrega.
18: Acho que
17: não é a primeira entregada do ano.
19: Não. Né? Cara, não. Assim, perdeu do Atlético Mineiro que ele soltou a bola, do Atlético Mineiro, ele soltou a bola, né?
18: Tem falhado. E assim, isso é um sintoma. Porque ontem o jogo tava. Quando tava tudo tranquilo.
19: Acabou o jogo.
18: Controlado.
19: Né? E o garoto. Nem o Fluminense achava mais que ia fazer gol. Nem o Fluminense achava que ia fazer gol mais.
18: O gol deu uma esperança.
20: Ele com confiança, né, Dudu? Pegou 2 pênaltis, tudo, vai pra um jogo desse com confiança e falha mais uma vez.
18: É indecisão de sair ou não do gol, aí ferrou ele.
17: Ô, Barolo, ou você manda esse pessoal parar, ou eu vou desativar o WhatsApp e o chat aqui. Os caras estão provocando.
20: Ele tá pagando, velho.
17: Olha aqui, o Juliano
21: André.
17: O Juliano. Você,
21: vários, né? Amigos aqui.
17: O Juliano Andrianelli mandou um superchat. Vivo aceita Barolo. O João do Caminhão, vim pelo Barolo.
19: Pastor Barolo.
17: Boa tarde.
21: Uma força pro programa, meus amigos,
17: Flávio, todos aqui assistindo. Flávio Xerrabeneri. Boa tarde, pessoal. Acompanho sempre vocês, sou fã, mas vim principalmente pelo Barolo.
19: Ai, Pastor Barolo.
17: O Marcos Domingues, Dodô, Carlos Miguel, superestimado. Goleiro comum, nota 6. Você acha?
19: Eu achava que ele era melhor.
18: Eu não consigo. Diferentemente que você falou que acha ele um goleiraço, eu não acho ele um goleiraço. Eu acho que ele no Palmeiras ainda não demonstrou que ele é um goleiraço.
17: Não demonstrou.
18: Né?
17: No Palmeiras não demonstrou.
18: Então,
17: no Corinthians.
19: Esperava assim mais.
17: Eu achei que ele estava bem melhor.
18: Mas foi um recorte muito pouco, né? Então, o Dentinho falou um negócio. É um recorte muito curto da carreira do cara e ele já é protagonista dos melhores times do Brasil. Então, o foco tá no homem, não tem jeito.
20: Sinceramente, eu prefiro o Everton do que ele.
17: O Thierry fala aqui: eu sou aqui da Penha. O Ataliba te mandou um abraço, Benja. Obrigado, manda um abraço pro Tatá. Grande Ataliba.
19: Edson Ataliba Cândido. Foi campeão paulista pelo tricampeão paulista.
17: Deixando dois jogadores de São Paulo no chão.
19: É, ele foi tricampeão, 82, 83 pelo Corinthians e 84 pelo Santos. É.
18: Ele tava no Santos?
19: É, jogou no Santos.
18: O Otariba jogou no Santos.
19: Claro, quando o Santos foi campeão contra o Corinthians, aquela
18: 84,
19: vez...
18: Em 84 ele tava?
19: Tá. Jogou, Serginho, mas ele não jogou, ele não era titular.
20: Era o Gilberto Sorriso,
19: ele tava no elenco. O Otariba jogou no Santos. Ele jogou no Juventus. Depois, o ataque no Juventus era Ataliba, Geraldo, que morreu agora há pouco, Geraldo, e o Ilcinho, que era da Portuguesa. Sim. Depois ele foi pro Corinthians, que era Ataliba Casagrande.
18: Você lembra que o Juventus tinha um centralmente chamado Mário, que depois foi jogar no Corinthians?
19: Mário jogou no... Era oriundo do Palmeiras, né? Depois ele passou pelo Juventus.
20: Naquela época, muitos jogadores do Corinthians jogaram no Santos.
19: Mário era jogou, flecha loira.
20: Foi Vladimir, lateral, jogou coisa, também.
19: Vladimir jogou no Santos.
18: Uma coisa que também muita gente não lembra, só que o Edu Jonas...
19: Jogou no Corinthians.
18: O Edu Jonas estava no elenco do Corinthians,
19: campeão em 77. Estava. E ele jogou contra o Santos num domingo à tarde que o Corinthians ganhou de 4-0 naquele ano. Ele cruzou a bola pro Palinha fazer um dos gols.
20: João Paulo, o Papinha jogou lá também, né?
19: Jogou.
18: Não,
19: João
18: jogou
19: Paulo foi bem
18: legal. 88, e não jogou de ponto esquerdo, jogou de meia.
19: Exatamente.
20: Gente boa pra caramba.
18: E o que jogou de bola o
19: João Paulo? João Paulo jogou no Palmeiras também.
18: Olha, como eu li... garotão, como eu li mensagem me detonando, também vou ler mensagem te detonando.
19: Mas eu não falei nada hoje,
20: Lele.
19: Eu só falei boa tarde.
20: Boa.
19: Mas eu falei só boa tarde.
20: Isso que você falou, Calil.
18: Aqui, ó. Quando eu li me autodetonando, você
20: deu... Eu gosto.
18: Eu vi teu sorrisinho aqui,
19: ó. Eu
18: falei assim, toma, trouxa.
19: Eu já tô.
18: Então aqui,
20: pode
19: mandar.
20: Isso.
19: Pode mandar.
20: Será que na Paulista vai mudar isso?
19: Não. É pior que vai ter. Lá vai ter...
18: A gente tem que mudar, mas o ódio tem que ser o mesmo.
19: Vai ter arquibancada lá, os caras vão me xingar lá dentro do estúdio.
18: O lance G-Play. O lance G-Play mandou um superchat. Bem já! Por favor, eu pago R$2 pro carinho vazar do programa. Eu não aguento mais essa moça.
19: Pô, mas o cara chama Lance, nome do cara é Lance. Lance foi um atacante do Corinthians. Ernesto Luiz Lance, meu amigo.
20: São uma enciclopédia do futebol.
19: Mas ele quer que eu vaze... Por R$2, se ele mandar 2 mil, 20 mil, eu vazo. Agora, R$2, pô, eu tô valendo alguém, mais.
18: Por exemplo, quero ver, vamos fazer um teste. Se alguém mandar um superchat de R$1.000, falando assim, eu quero que o Calil hoje não abra mais a boca até o final do programa. Você se compromete a fazer isso?
19: Claro, e aí vem entrar R$1.000 pra rádio, eu fico quieto.
20: Não, tem que ser pro Calil, né?
18: Não, não pode. Não tem como. Então, olha.
20: Dá um pix
18: aí. Então, olha. Alguém aí da
20: Ninguém vai mandar. Você acha que alguém vai mandar?
18: Alguém aí da
20: seita. Cadê a tropa do Barolo?
18: Alguém aí da seita do Barolo, do Charles Manson, lá de Jundiaí.
20: Não faça isso, Benji.
18: Se alguém mandar um superchat. Às vezes tem muito cara rico.
21: Meus amigos adoram o
18: cabelo. Desova dinheiro.
20: Pra tirar o barulho, eu faço também. Isso.
18: Hã?
20: Pra tirar o barulho do programa.
19: Milzinho.
20: Quando a gente estiver ao vivo aqui, eu mando milzinho.
21: Então nós vamos combinar o seguinte. Vai ter o superchat do dentinho pra me tirar, pô.
18: Então nós vamos fazer o seguinte. Se vier um superchat de R$1.000, falando assim, ó, tá aqui R$1.000, mas o Calil... Não abre mais a boca até as 8 horas.
19: Mas aí eu posso ir embora ou eu tenho que ficar?
18: Não, você vai ficar aí e eu vi no programa.
19: Mas eu tenho direito pelo menos a 20% disso daí?
18: Aí você combina com o seu João Camargo. Você liga pro seu João Camargo e fala, João, ó, entrou Milão por minha culpa aqui.
19: Caraca.
18: Será que alguém vai mandar? Será que alguém vai mandar?
20: O cara mandar R$500 pra chamar Ivan Drago de Nutella só. Tem doido pra tudo, não faz isso.
19: Vou ficar até de olho aqui
20: não
19: agora.
20: Não dá essa corda.
18: Ó, vamos ver. O Anderson Souza manda um superchat. Viva o barulhismo, bem já. Nossa, que birra que eu tô desse barulho.
19: Caraca,
18: do inferno.
19: Barulho, barulho
18: agora, ó, deixa eu falar um negócio pra vocês. Aí ontem, ó, o Gustavo Carvalho falou que o Calil é monstro sagrado, bem. Ô,
19: Gustavo, me ajuda aí que os caras querem me calar, mano.
21: Então manda 200.
19: Os caras querem me calar.
20: Mas peraí, Benji, só pra definir a regra, é 1.000 acumulado ou 1.000 de uma vez?
19: Não, de uma vez, pô.
20: Tô perguntando, só pra saber.
18: Ó, às vezes tem cara que tá no carro, R$1.000 é... tem muito que R$1.000 é troco, meu. O cara vai gastar em chope daqui a pouco. O cara vai falar, vou mandar de zoeira, mas vou mandar Milão só pra eu ter o prazer de falar pros meus amigos. Você viu que o Calil não abriu a boca? Fui eu que
19: mandei. Ô, chefe, antes que eu não possa falar mais nada, ô, chefe, me dá 20% aí que já dá pra eu pagar minha janta.
18: Agora, ontem, ó, aqui o cara tá também me detonando, ó, o Santista Exausto. Quem é o apresentador? Podia ser o ícone Barolo.
21: Caraca.
19: Aí, Santista, Barolo. Hein? Os caras querem o Barolo no comando, hein, mano?
17: Essa seita é forte,
21: velho. Não é minha participação.
17: Essa seita é perigosa aí. Ó, o negócio é o seguinte. Ontem, o John Arias. Deu uma entrevista.
18: John Arias.
17: Tem que ser jogador é assim, jogador bom. É aquele que dentro de campo joga e depois ainda se garante falando.
19: Mas ele não jogou bem. O que ele falou? Eu não gostei dele no campo.
18: O que ele falou?
19: Ele não jogou bem.
17: Você não viu?
18: O que ele falou?
17: Ó, vamos ver aí. Presta atenção, Charles Manson, de Jundiaí. Olha o que disse o John Arias ontem no final, lá pro repórter da Globo.
2: Incentiva mais, porque tinha muita gente torcendo contra, algo que te dá até um pouco mais de motivação para jogar melhor ainda aqui?
4: Não, zero. Eu acho que a pessoa tem amnésia e é foda. Eu sou um cara que venci nesse clube, que estou na história, que são coisas que ninguém pode apagar. E como falei, é um futebol, hoje eu defendo outra instituição, uma instituição na qual estou muito feliz. Como falei, o grande objetivo era vencer. Sabíamos que ia ser difícil, claramente que o Flu tem seus méritos para estar na semifinal também, mas a gente vem demonstrando a força do nosso elenco. Hoje eu acho que a gente demonstrou mais uma vez. E como falei, tomara que na próxima quarta a gente consiga se classificar.
2: Muito.
19: É. Então, Benja, mas aí...
1: Ele falou que zero motivação, Avaí.
19: Mas eu falei... Primeiro eu quero falar... Eu queria falar o seguinte. Ontem, eu não sei se mexeu com a cabeça dele ou não, mas ontem, na minha opinião, o John Arias não jogou nada. Segundo, a torcida do Fluminense está com bronca. Veja, a gente não defende violência, nada disso. Mas por que a torcida está com bronca? Porque ele falou, quando ele saiu do Fluminense, que o sonho dele era morar na Inglaterra, que os filhos dele iam ser educados na Inglaterra. Porra, passou 3 meses e ele voltou ao Brasil. Então a educação que ele ia dar para os filhos dele durou 3 meses.
18: Aprendeu rápido.
19: Então ele não deveria ter feito determinadas afirmações que ele não poderia cumprir. Então acho que a torcida do Fluminense... Não tem razão de xingar, jogar coisa nele, isso não. Mas de estar magoada, tem. Se eu fosse torcedor do Fluminense, eu estaria magoado com ele.
20: Ô, Calil, mas é difícil falar, né? O cara tem esse pensamento. Mas aí quando chega na Inglaterra, o clube não é do jeito que ele gosta. A estrutura do clube
19: mas
20: não é
19: ele foi pro último colocado, Dentinho. Ele queria o quê? Ele não foi pro Manchester City, pro Liverpool.
1: Mas foi ele quem escolheu ir.
19: Ele foi pro último colocado.
1: Ele foi vendido.
19: Ele foi pro Juventude de Caxias, claro, da Inglaterra.
18: E a torcida ficou brava também, né, Calil? Porque ele falou que se voltasse pro Brasil, aí ele voltaria pro Fluminense. Então, agora, de xingar, tem que xingar mesmo. Ah,
20: Deus, tá jogando quase. Quer o quê? Que bate palmas pra ele?
19: Só contra jogar.
18: Aqui, Arias, a gente te adora.
19: Não, você foi contra jogar coisa.
18: Ah, não, isso aí não. Ah, vai dormir, pô.
20: Tá de brincadeira.
18: Que é o quê? Que o ator
19: se influenciou? E pra mim...
18: Não,
19: e pra mim influenciou porque ele não jogou nada.
18: Ele sabe que ele jogou nada?
19: Ele não jogou nada.
1: Não. Vaia não motivou zero.
18: Não, mas assim, a vaia pra ele não interferiu nada no jogo. Ele joga pra caraca esse cara.
19: Sim, ele joga muito.
18: Ontem ele não jogou. Sabe por quê? Porque tava recuado e tem que jogar de contra-ataque. Se tivesse com a bola, ele joga melhor.
17: Eu vou recomendar um documentário pro Arias assistir. Que é o documentário do Figo.
19: Eu já vi também.
17: Pra ver o que aconteceu.
19: Trocou o Barcelona pelo Real Madrid.
17: Esse documentário é espetacular.
18: Muito legal.
19: Aí até o último dia ele falava que não ia. Que não ia pro Madrid. Foi.
1: É bom pra caramba.
19: Legal pra caramba. Bom pra caramba. O Florentino falava, ele vem.
17: O primeiro jogo dele.
18: Foi lindo.
17: Contra o Barcelona, no Camp Nou, o jogo não acabou.
19: Jogaram
17: tudo. O jogo não acabou.
19: Exatamente.
17: Isso sim. Agora, eu também acho. É uma frescurinha, é um mimimi. Né? O cara queria o quê? Que viesse um torcedor com um buquê de flores
19: não,
17: pra
19: isso
17: ele.
19: Não,
17: pô,
19: não.
17: É rivalidade. Agora, vou dizer um negócio pra você. A primeira vez que eu tive no Neoquímica Arena e era o Tite, o treinador contrário, eu não tive a mãe de xingar o Tite, não.
19: Então, mas.
17: E eu tava também.
19: E você fica bem atrás. E você fica bem atrás do treinador.
17: Eu não tenho coragem de xingar o Tite, cara. O Tite,
1: por
17: mim,
1: causa do comando do título
17: eu
1: mundial,
17: tava,
1: isso?
17: Eu tava em 1993 ou 94, acho que é 94. Eu tava naquele jogo do Pacaembu.
19: Ah, que o Flamengo e Corinthians.
17: O Casagrande. O Casão foi a primeira vez que ele foi jogar contra o Corinthians. E ele se preparou para ser vaiado, xingado, espizinhado. E aí o Pacaembu inteiro, doutor, eu não me engano.
19: E ele voltou pro Corinthians.
17: Aí ele teve que voltar. E sabe quanto foi o jogo, né? 1-0 pro Corinthians. Sabe quem fez o gol, né? Casagrande gol contra.
19: Exatamente. Eu tava. Pô,
17: nele. A bola bateu nele.
19: Sério?
17: Bateu nele. Agora, é muito pessoal. Por exemplo, eu tava também no Pacaembu quando o Chicão veio jogar contra o Corinthians. Também não xinguei.
19: Chicão foi pra qual time? Não lembro.
17: O Flamengo.
20: Jogou no Flamengo. Quem? A torcida do Corinthians ficou chateada quando o Guerreiro saiu também.
19: Então, mas o Guerreiro já tem esse negócio do Arias. O Guerreiro falou que ele só jogava no Corinthians.
18: Eu acho que o Arias é isso.
19: Que ele só sairia do Corinthians pra ir pra Europa. Mas, ó,
17: eu não critico. Porra,
19: ele foi embora.
17: Mas eu não critico o Calil, quem xinga, tá?
19: Não, é muito pessoal.
17: É que no meu caso, algumas figuras são muito emblemáticas.
18: Mas você está contando uma história.
17: Eu não conseguiria xingar o Marcelinho Carioca.
19: Ah, então.
17: Eu não conseguiria xingar esses caras, velho. Hã?
18: Não, sim.
17: Pô, o Guerreiro, o cara que ele fez o gol do Mundial,
19: do título, mais ele importante. Ele foi
17: jogar no Flamengo, pra que se dane, o gol que ele fez tá lá.
19: Não fez nada no Flamengo.
18: Mas é Fluminense e Palmeiras no Maracanã. Mas ainda tem bicho pega, mano. É Fluminense e Palmeiras.
17: Foi frescura do Arias?
18: Não, o Arias respondeu porque o cara perguntou lá pra ele, lá, o repórter. É, mas
19: ele ficou
18: assim,
19: na dele, né? Ele ficou quieto. Ele
17: falou, é foda.
19: Porque contra o Corinthians, o Arias, domingo contra o Corinthians... Depois do Giai, ele foi o melhor. Mas
18: por quê?
19: Por causa do esquema tático.
18: Porque o Palmeiras atacou pra caraca o jogo, né? Aí ele participou mais.
17: Você já foi ao Morumbi e já xingou algum ex, algum ídolo pelo São Paulo?
19: Barolo xingar?
17: O Barolo não xinga, ele manda os discípulos dele xingar.
21: Deixa eu responder. Não, eu já vi o Rogério Ceni, né? Que pra mim é o maior ídolo que eu tenho no esporte. Treinando adversários, ganhando título dentro do Morumbi, e eu não vi nenhum torcedor do São Paulo xingar o Rogério, não. Mesmo na trajetória dele com título com o Flamengo e com outros times lá. Ao contrário, ele é aplaudido toda vez que ele vai no Morumbi, ele é aplaudido. Eu não lembro de ter visto ex-jogadores do São Paulo assim que fizeram história no São Paulo jogando por outros clubes.
17: O Miller. O Miller jogou.
21: Em cima, você falando disso, eu tava vendo o Mourinho.
19: O Serginho.
20: A Arboleda colocou a camisa do Palmeiras, vocês não vaiaram.
21: É, o camisa 5 jogou no Palmeiras, pôs a camisa do Palmeiras.
19: Não jogou.
17: O Calil não xingou.
21: Meu tempo,
17: o Calil não xingou ninguém. A gente viu até aquele. Agora, recentemente, Santos e Atlético. O Calil é tranquilo, o Calil não xingou ninguém.
1: Eu já xinguei o Gabigol.
19: É mesmo?
1: No Santos e Flamengo na Vila, o Gabigol pelo Flamengo.
19: Naquele jogo.
1: Aí ele saiu discutindo ainda com o conselheiro e tava do meu lado.
19: É que tava vazio a vila por causa da pandemia, né? Ele tinha um cara lá e o cara xingou ele.
1: Ele meteu 3 dedos, ele fez gol de tudo quanto é jeito. Comemorava ainda.
19: Eu sou contra não comemorar. Eu acho que tem que comemorar.
17: Hipocrisia.
19: Tem que comemorar.
18: Acho que é respeito. O melhor respeito que você tem é quando você tá no time, comemorar. Você dá a vida pelo time. Você joga, você faz o caraca e tal. Mudou de time, aí você não comemora.
19: Não, tem. Não é só chutar a bandeirinha.
17: Você tá jogando, vamos supor, você tá no Santos.
18: Isso aconteceu comigo.
17: Então, você tá no Santos e você vai jogar contra o São Paulo.
1: Ele meteu o gol
17: no São Paulo, caramba. Se você fizer o pênalti, o Santos que você tá jogando não muda absolutamente nada na vida do Santos. E você rebaixa o São Paulo. Você chuta pra fazer o gol?
18: É lógico, eu tô jogando no Santos, velho.
17: Teve um pênalti do Edmundo uma vez contra quem? Cruzeiro e Vasco?
19: Não sei. Ele era do Vasco e foi pro Cruzeiro e ele teria lá em São Januário perdido um pênalti de propósito que daria vitória ao Cruzeiro.
17: Você tá jogando no Ceará?
19: Eu não acredito.
17: Você tá jogando no Ceará? O Ceará, a última rodada, o Ceará tá em décimo no Brasileirão, não vai acontecer nada. Tem um pênalti às 44 contra o Corinthians. Se você fizer. O Corinthians está rebaixado. Você faz? Fala honesto.
20: Não, você é honesto. Eu sou profissional. Estou defendendo as cores do Ceará. Tem que ser profissional. Lógico. Agora, de comemorar o gol, eu acho que eu não comemorei.
17: Não, mas você chutar. Não, mas o pênalti.
20: Eu tenho que fazer o gol. Eu sou profissional.
19: Não, né? Dá. O jogador não sabe chutar pênalti de propósito.
18: Quando eu saí do São Paulo e fui para o Santos. Escuta,
17: você não tá sendo sincero.
20: Eu tô sendo sincero. Porque eu chutaria pra fazer o gol. Mas comemorar não. Mas eu faria o gol.
1: Não, mas o cara não vai perder pra ajudar,
20: não. Não, pô.
18: Tem uma história que é legal. Pô. Quando eu saí do São Paulo, por causa do Carpegiani, muito em função aí da diretoria de São Paulo e tal, e tava vários lugares pra eu ir e tal, não sei o que, eu fui pro Santos. No segundo jogo do Campeonato Brasileiro, primeiro foi no Paraná, que eu fiz o meu primeiro gol no Santos, e a gente ia jogar na Vila contra o São Paulo.
19: Isso eu não lembro.
18: Meu, o jogo, a Vila lotada, só se falou da minha saída pro Santos e o caramba. E o jogo foi 3-2 pro Santos. Tava 2-2 e eu fiz o terceiro. Você acha que eu comemorei o gol ou não?
19: Aí. Comemorou.
18: Cara, eu adoro o São Paulo. São Paulo é o time que, porra, projetou, que eu simplesmente, cara, tenho o maior respeito. Cara, mas eu fui pro Santos, a Vila foi lá pra me ver. São Paulo e Santos, os caras queriam ver meu comportamento dentro do campo contra o São Paulo. Eu fiz o terceiro gol. Cara, foi lindo.
19: Não, e outra coisa,
21: em cima disso, Dodô, deixa eu te perguntar, pra você e pro Dentinho, em cima disso que você tá falando. Jogador, você tá falando profissional, eu entendo. Jogador guarda a raiva do clube? Por exemplo, você saiu mal lá do Botafogo, de...
18: Sim.
21: Os caras estão te devendo, tal, te trataram mal. Quando você vai jogar contra, dá mais uma... puta, agora eu vou mostrar pra esses caras. Quando você sai mal, você sai brigado, você é injustiçado. O Dentinho guarda uma mágoa, certa mágoa do São Paulo. Porque ele foi dispensado na
20: Atlético. Por isso que eu fazia gol no São Paulo direto. Por isso que eu fazia gol no São Paulo direto. Por isso eu fazia gol e provocava vocês ainda.
21: Não, você ficou mal... Não, eu tô falando sério agora. Vocês ficam... Dá raiva, não dá?
20: Jogar
21: porque eu fico pensando, por exemplo... A gente que é jornalista, Benja, por exemplo, se você sai mal de uma emissora, você tá fazendo um programa de televisão que é concorrente daquela emissora. Meu, eu quero trucidar a concorrência da emissora que me mandou embora. Mas
3: em cima do que o Barolo falou, quando você quis voltar pro Corinthians e não te trouxeram de volta, você não pegou birra?
20: Não do clube, da instituição
19: de
20: não.
19: Pessoas,
20: eu peguei, né? Das pessoas. Sim. Eu não tenho raiva, jamais vou ter raiva do Corinthians. Tenho uma gratidão enorme pelo Corinthians. Agora, das pessoas...
3: Quem foi que vetou mesmo a tua volta?
20: O melhor presidente da história, do Willian. Só ele, só. Que era diretor na minha época, né? Aí ficava lá, daquele jeito
3: que
20: o diretor...
3: E ele alegou o quê pra não te trazer?
20: Falou que não conseguia pagar, o salário é muito alto. Falei, não, volta de graça, pode ficar tranquilo. Pode colocar salário mínimo aí.
3: Você falou isso?
19: Que isso, hein?
3: E aí ele falou o quê pra você?
20: Aí ele falou, ah, vou conversar com o treinador. Eu
3: falei, quem era o treinador? Era o
20: Vitor Pereira, eu acho. Aí decidiram buscar outro que jogava no mesmo clube que eu.
3: Quem foi?
19: O William.
20: O Júnior Moraes, né?
19: O Júnior Moraes, você veio lá embaixo.
21: Isso, Peitinho. Que ano que foi,
3: Netinho? Agora. Em
19: 2022, 2023.
3: E vou te falar, o Moraes chegou no Corinthians ganhando uma bala, hein?
19: Nunca jogou,
3: né? Nunca jogou, mas chegou ganhando uma bala, hein?
18: Os caras, gente fina.
3: Não, ele é. Gente boa. Filho do Aloysio Guerreiro.
18: Gente boa.
3: É.
18: Filho do Aloysio. Eu encontrei ele em Nova York agora na Copa. Fui almoçar e encontrei ele.
3: Ele teve aquela história, né? Que ele teve que sair da Ucrânia fugido e tal.
18: Mas é isso, Barolo, eu acho que é muito das pessoas que trabalham no clube, que às vezes fazem sacanagem com você. E tem uma coisa, né? Você vai jogar com o teu time anterior, parece que tudo dá certo. É o negócio.
20: A lei que mais funciona.
18: É impressionante
19: isso. Agora, Dodô, já que você falou aí, que você... Eu não ia falar, você falou no ar, já tá falado, que você teve problema com o Carpegiani.
18: Sim.
19: Ele é um mau... O Dentinho trabalhou com ele também no Corinthians. Ele é um mau técnico ou você não se dava com ele como pessoa?
18: Não, assim, no meu caso foi muito em função da gente não se bater. Desde quando ele chegou no São Paulo, ele queria falar do jeito de eu bater na bola. Eu não sei porque a torcida vem te ver aqui, as meninas, o caramba. Porque o São Paulo sempre foi assim, né?
3: Cara, ele falou isso?
18: Não, sim, porque tinha moral.
3: Ele falou isso ou é zoeira?
18: Não, tô falando sério, tipo, fã-clube, essas coisas. Ele ficava meio preocupado.
3: Mas ele, com isso. Ele falava sério ou zoando?
18: Não, falando comigo.
3: Caraca, que loucura isso.
18: É, tipo, ele tinha ciúme? Assim. Não, não sei se tinha ciúme, mas desde coisas assim. E aí, quando a fase do São Paulo não ficou tão bem, ele começou a me dar uma tirada, mesmo eu sendo artilheiro do time. E aí, como eu queria jogar muito e tinha muitas propostas pra sair, até pro exterior, que várias vezes o São Paulo teve a oportunidade de me vender, não me vendeu. Eu acabei indo pro Santos pelo fato do Leão ser o técnico. Sim. Do Santos e, pô,
3: querer
18: muito a minha ida
3: pro Santos. Quando você sai, você vai embora.
18: 99.
3: Você vai 9. Se despedindo da galera, dos teus amigos, jogador, maqueiro, roupeiro, essas porra todas. Você falou tchau, professor, um grande abraço.
18: Não,
3: você
18: nem
3: falou
18: tchau. Despedida com ele, não.
3: Você nem deu tchau pra ele?
18: Não, porque a gente acertou o contrato com o Santos e eu já fui...
21: Nessa hora não tem ninguém no clube que você possa recorrer. Um diretor de futebol fala, pô, o cara tá falando do meu fã clube aqui, não dá pra você, porque então, ou é autoridade máxima e não gosta de você.
18: Eu já falei isso algumas vezes. O São Paulo tinha muito cara muito bom, o nosso time era muito bom, caras novos que todos se destacaram aí depois, e a nossa gestão não era boa. Se a gente tem uma gestão boa, jamais eu sairia do São Paulo. Porque eu tinha valor de mercado, porque eu era um dos ídolos do clube. E eu saí porque atrito com um técnico que chegou e depois de pouco tempo
19: saiu. Mas ele saiu depois, logo depois.
3: Santo
19: Carpegiani. Aí veio o Levir Kulp.
3: Santista agradece.
18: Sim, e quantos caras aconteceram isso na história do clube, né, Barolo? Por isso que eu falo que a gestão é importante. Porque às vezes, eu não tô falando que eu era o santinho, não. Às vezes eu madura. Não, tô falando sério. Às vezes o diretor chega e, pô, Dodô, vem cá. também não é assim, você tem que se comportar assim, assim, assim. Vamos ter uma conversa com o cara. Isso que eu faria hoje.
3: Você era meio escrotão no São Paulo,
18: não,
3: que tinha um fã-clube? Você, era meio... você não, se achava?
18: Não, não é que eu me achava. O São Paulo, a tradição é do São Paulo é isso, de CT lotado. Pô, eu vi, quando eu cheguei no São Paulo em 94 pra 95, o CT do São Paulo vivia lotado. Eu
3: cobria, gente. Lá,
18: era uma loucura.
3: Era o tempo do Tele.
18: Meu, era assim, e o seu Tele falava, não quero que ninguém saia do CT sem atender todo mundo, tal, a gente ficava lá, tal, não sei o quê. Isso era uma tradição
3: isso
18: do
3: clube. Isso o Tele era, ele fazia, e ele isso atendia. Isso era uma tradição
18: do clube, aí quando você
3: o Tele começa... também atendia as pessoas.
18: Sim, aí quando você começa a ter destaque, fazer gol e pra seleção, aí você ganha fã clube, isso é normal.
3: Agora, o Dodô, uma coisa eu vou falar, Benja, nem é o assunto, a gente vai mudar de assunto já, mas assim, como eu não conheci o Carpegiani como pessoa e como técnico, ele não deu muito certo. Agora, ele jogava muito.
18: Ele jogava pra caraca.
3: Ele foi ser comparado ao Falcão, né?
18: Não, muito
3: só bom. Que ele tinha muita lesão. Aí mas o Falcão.
18: O Carpegiani foi técnico daquele time do Flamengo de 81.
3: Ele parou de.

0: Rony, em minha primeira vez na Neoquímica Arena, foi aqueles 4x0 contra o Flamengo, não tive coragem de vaiar o Guerreiro.
1: É, teve esse jogo aí também, é.
0: O Guilherme Sanches, af. Duílio trocou o Dentinho pelo Júnior Moraes. Dentinho é muito melhor.
1: Muito melhor.
0: O Marco Domingos, o Cafu, quando veio pro Palmeiras, daí sim a torcida do São Paulo ficou revoltada.
1: Mas é porque aí eu vi uma ponte, né? Tava no contrato do Cafu, eu acompanhei bem isso. O Cafu tinha uma cláusula que ele não podia ser vendido para o Palmeiras, porque tinha aquela briga com a Parmalat. E aí ele foi pro Saragoça, ficou 6 meses, foi campeão lá, jogou 2 vezes lá, já foi campeão da... E aí ele voltou pro Juventude, o Cafu jogou 6 meses de Juventude, depois que ele veio pro Palmeiras.
0: Mas, ó, voltando a falar do Palmeiras, você falou do Carpegiani e tal...
1: Foi técnico do Palmeiras também,
0: Carpegiani. Como que um treinador no futebol brasileiro consegue ficar tantos anos comandando um time, sendo que o time todo ano tem a mesma característica? Cara, o sarrafo do Palmeiras não abaixa.
2: Sim.
0: Palmeiras joga dentro de casa, Palmeiras joga fora de casa.
1: Mas ele tem muita moral, né, Benja? Você então, vê, ele tira... Por exemplo, ele quis um dia tirar o Veiga, que era o craque do time. Ele tirou o Veiga, acabou. Ele tirou o Dudu. Acabou, ninguém encheu o saco.
0: Que vocês
1: ele
0: que
1: tirou o Rony,
0: vocês
1: ele que... tirou pra, com ele... O...
0: Ele tirou todo mundo.
1: Todo mundo. Ele só fala, ficou o Gustavo Gomes.
3: Mas aí o grupo respeita um cara desse.
0: Então, mas como é que um treinador consegue no futebol brasileiro? 5 anos já ou 6?
2: Vai pro 6º, né?
1: Cara? Vai fazer 6 anos.
0: Qual que é o recorde no futebol brasileiro?
1: Ah, teve o Lula no Santos que ficou de 54 a 66, 12 anos. Teve o Tele no São Paulo, 5 anos. O Renato no Grêmio.
0: Mas o Abel passou. O Abel também já passou.
1: O Renato e o Tele, o Abel já passou.
0: Então eu queria perguntar pra vocês, o Dentinho e Dodô. Qual o segredo, cara? A gente vê troca no futebol. Ah, o elenco não... O cara perdeu o vestiário. Cara, o Abel é todo ano o Palmeiras tem a mesma pegada, velho.
2: É uma loucura, né? Assim, ele chegou no Palmeiras e ganhou.
1: O primeiro título, né? Que foi ele aquela ganhou. Libertadores com
2: o Quando Santos. Quando o cara chega e ganha, ele já ganha...
1: É.
2: Já ganha uma casca grossa.
0: Jorge Jesus chegou e ganhou.
2: Ganhou, porque todo mundo ama o cara.
0: Sim, mas foi embora. Não. É o que eu quero te falar.
2: Mas então, por isso que eu tô falando. O Abel ganhou respeito, mostrou um bom trabalho, com times que não eram tão... O Palmeiras hoje tem um time melhor do que quando ele chegou, ou não?
1: Sim, muito
2: de
1: melhor.
2: Qualidade técnica.
1: Sim, muito melhor.
4: Não é o melhor de toda a passagem dele, mas...
2: Tem respaldo da diretoria. A Leila ama o Abel. Então, quando o seu
1: presidente... E a torcida já pediu pra ele sair.
2: Várias vezes.
1: E ela porque segurou.
2: Porque a gente tá
1: ela
2: no Brasil. Segurou, claro. E a diferença do Palmeiras pra mim, porque o Abel tá sentado na cadeira, ele já falou isso, é porque a diretoria do Palmeiras falou, ele é meu técnico. E deu respaldo. E aí o trabalho do cara funciona. E o jeito de jogar dele, ele não tem problema nenhum de ir lá no Maracanã e falar assim, vem jogar Fluminense, eu vou dar chutão. O goleiro pegava a bola e dava chutão pra frente. O Fluminense pegava a bola e vinha. O Fluminense não conseguia, porque a defesa é muito bem postada, e não tem problema nenhum. Foi lá, o Fluminense ganhou o jogo.
0: Cara, mas é impressionante.
5: Então, agora deixa eu fazer uma pergunta pra vocês.
1: O cara ganhou o vestiário.
5: O Calil falou outro dia, eu dou razão pra ele, o Calil falou outro dia que é o seguinte, a gente tava discutindo se o Abel é o melhor técnico ou não do Palmeiras, e aí o Calil falou, eu não considero porque outros treinadores pegaram rivais melhores, vocês não acham que o nível do futebol brasileiro também caiu muito? E aí, por ser um time mais organizado, um time bem treinado, ele tem a competência dele, ele consegue nadar de braçada? Porque se você for ver, em vários momentos dessa trajetória dele, o Palmeiras não apresentou um futebol brilhante, espetacular, mas o nível dos rivais, hoje só tem o Flamengo pra rivalizar com eles, ou não?
4: Mas acho que a questão é de gestão, Barolo. A gestão dos dois, gestão financeira...
0: Vem aqui, Eder Luiz, entra aqui, dá um oi.
1: Não.
0: Não mete a mala, não mete a mala.
6: Que isso? Eu só passei para dizer o seguinte aqui. Vocês são muito bons. O que eu estava ouvindo no programa está sensacional. Não, a única reclamação que eu faço é o seguinte: você pega muito no pé do Barolo.
1: O Barolo?
0: Mais um que fez
6: você lá, é ser ótimo, você é campeão do mundo, mas você pega no pé do Barolo o tempo todo.
0: É ele tem uma seita. Eu tô avisando, vocês não estão acreditando. Mas deixa eu perguntar pro 10 do rádio que está aqui, porque é legal ouvir a opinião. Éder, o que o Abel Ferreira tem? 5 anos no Palmeiras, o sarrafo não cai, bicho. O homem é impressionante, cara.
6: Competência. Só isso. Competência. Ele faz o trabalho dele de uma forma bem definida, ele sabe o que quer. E ele tem o

0: respeito do grupo, né, Benji? Eu acho que não existe trabalho individual. Tudo tem que ser coletivo. E o cara sabe trabalhar essa frente, né? Os jogadores gostam dele e eu acho que é por isso que o Palmeiras está nesta situação de conquista de título. Vai um ano, passa para o outro, o Palmeiras conquistando títulos. É, não dá para questionar a competência do Abel no comando do Palmeiras.
1: Para mim, é o maior treinador da história do Palmeiras, gente.
0: Mas de longe, de longe. Pra sem nenhuma dúvida.
2: Tem, Benja, só para você saber, o Éder veio pelo barulho, tá? Só para você saber.
3: Ô Éder, como você estava escutando o programa, por que você não manda milzinho pro Calil não falar no programa o tempo inteiro?
4: Não derrubem o José. Eu estou na perto da porta já. Já estou perto da porta.
0: Eu estava acompanhando o programa no rádio do carro. Eu passei só para dizer que vocês são craques. Ah, Beijo. O programa está sensacional. Boa, grande fase.
4: E segunda-feira na Avenida Paulista.
0: Estou numa expectativa. Tá, sabe aquela emoção de começo de carreira?
1: Eu fui hoje lá e vou dizer.
0: Tá maravilhoso.
1: É uma coisa absurda. Tá maravilhoso. É absurdo. Parece que nós estamos numa rádio em Nova York. Vocês vão ver.
0: Tá show de bola.
1: Beijo, Éder.
0: Beijão. Valeu, Éder. Time aí. Parabéns pra vocês.
1: Monstro. Mas, o Dendinho, deixa eu te falar. Vocês já jogaram com muito treinador bambambam. A impressão que me passa, tá? A impressão, porque eu não conheço, eu nunca, infelizmente, nunca tive com o Abel Ferreira. Nunca vi ele, nunca conversei com ele, nada. Nem eu. Adoraria, mas nunca tive acesso a ele, enfim. Agora, a sensação que ele me passa, que ele, dentro do elenco, é um cara desprovido de vaidade. Eu sempre de fora, mas já cansei de ter a sensação que o treinador fala, porra, esse cara tá parecendo demais, eu preciso mostrar que eu sou maior que o jogador.
5: Sim, não tem isso.
1: E o Abel me passa que não tem isso, não. É sempre, ele protege muito o grupo. Não é eu.
3: Ele cresce com os caras,
1: não,
3: né?
1: Não é eu. É eles. É isso.
3: Eu vejo.
1: Você já pegou o treinador vaidoso
3: isso
1: pra cacete?
3: Isso que eu ia falar. Eu peguei um treinador que ficou muitos anos na Ucrânia, Mr. Luchesko. Ficou muitos anos, ele era vaidoso, um master. Ele tomava conta de tudo. Ele era médico, preparador físico, treinador de goleiro. Se o goleiro falhasse, ele ia ensinar o goleiro o que tinha que fazer e não escutava o treinador de goleiro. Então esse daí dominava o clube todinho. O Abel não parece isso. Então ele tem um grupo na mão, o grupo gosta dele, a diretoria gosta dele. É a mesma forma de jogar sempre. Então o cara vai ficar no clube e vai continuar por muitos, muitos anos até ele se enjoar disso aí, porque a diretoria tá fechada com ele.
5: Se fosse outra gestão, ele não tava mais no Palmeiras. Não.
3: Perfeito, perfeito.
5: Não tava, mas... Então isso ajuda pra caramba, Benji. Não tem como.
1: Mas não digo nem só a relação dele com a diretoria. A relação dele com o elenco.
5: Não, sim, porque ele é bom. A gente
1: você
5: tá falando de um treinador qualquer.
1: Você já percebeu? Presta atenção, desde que o Abel chegou no Palmeiras, tá? Vocês conseguem lembrar? Não vou falar cinco, vou falar três. Três tretas dele com algum jogador e não sei o quê, ou alguma vaidade que saiu.
4: Se teve, não vazou.
3: Mas tem um ponto também. Vazou. Me fala desses anos que ele tá no Palmeiras, qual medalhão ele veio pro Palmeiras com ele? Medalhão, jogador medalhão.
4: Não, nenhum. Nenhum.
3: Não, mas sim, a tia Dudu. Aí o quê? Não, mas aí Veiga.
4: Ele fez que ganharam com ele. Os caras ganharam com ele, acabou o ciclo. Ele falou pros caras: acabou o ciclo, segue a vida. Seguiu o Rony, seguiu o
1: próprio Everton, né? Porque jogador medalhão cresce em cima de treinador.
3: Às vezes dá problema, o treinador fica com ciúme.
1: Cresce?
5: Isso acontece. Mas depende muito do comando. Pô,
1: mas
5: né?
1: Se porque ele também consegue ter um puta no elenco sem medalhão, mérito mais ainda pra ele.
5: Então, porque assim, medalhão, né? Você olha o Palmeiras. Gustavo Gomes é um medalhão. Não,
4: mas cresceu com ele.
3: Criou sim. Com ele.
5: Então, mas o Gia é um cara consagrado. Você
4: esse,
5: tem
4: esse é o maior
5: jogador
4: zagueiro
5: de seleção. O Gia é jogador de seleção.
4: Flaco Lopes.
5: Flaco Lopes jogador
1: diz
5: de seleção.
1: Diz a lenda que quando o Hulk Freitas, foi oferecido, Andreas. Ele não quis.
5: Aí. Então, eu não sei.
4: Diz a lenda. Tanto é que quem o Palmeiras trouxe nessa janela de mediano? Ou era o Danilo ou era ninguém. Não veio ninguém.
6: É, mas trouxe o Arias.
4: Não, mas trouxe recentemente o Paulinho.
5: Sim.
4: Então, mas aí foi no começo. Todo o começo sim. De temporada, o Abel monta, ele faz a reciclagem no elenco dele.
5: Mas é um time...
4: Alguns andam, outros chegam então, e ele ganha o vestiário sempre, cara.
5: Por isso que eu tô falando. Hoje em
2: não
5: dia...
2: Não tem apego com o jogador,
4: é
2: né?
4: isso.
2: Não tem apego com o jogador.
5: Hoje em dia, a competitividade é grande. É o PSG, gente. O PSG falou pros medalhão, tchau. Não quero vocês.
4: Aí começou a ganhar.
5: Vocês vão correr? É. Não, então tchau. Perfeito. Os caras que estão no PSG hoje são medalhões? Agora são porque são conhecidos, ganharam duas Champions. Mas assim, o nível de jogo dos caras é um absurdo, cara.
1: Mas quando teve os medalhões, não ganhou nada.
5: É isso que eu tô falando. Por quê? Porque lidar com medalhões Não é fácil.
1: Não é fácil.
5: Um 3, 4, 5 medalhões num time.
3: Naquela época que tinha.
5: Você tá maluco? Imagina, o Real Madrid do Galáctico, essas coisas. Cara, isso acontece.
4: O Luxemburgo pegou essa.
5: Eu acho que é um conjunto.
1: Tem a série também, Benja, do Real Madrid dos Galácticos. Porque não deu certo.
3: O único medalhão que tinha no Palmeiras era o Dudu. O Dudu já tinha
1: ganhado. Mas ele já tava lá. Não, já tava lá, o Veiga, tinha o próprio Everton, tinha medalhões ali. O Rony não chegou a ser um medalhão, mas era um ídolo.
4: Não
1: é que
4: o Abel não erra, o Abel também erra na escolha. Mas GFT,
5: por isso que eu tô falando, se fosse outra gestão, tchau. O Calil falou aí, quantas vezes a torcida não quer mais?
1: Ah, picharam o ouro lá fora, Abel, várias vezes.
4: Outro dia o Ben já lembrou aqui, pô, quando chamaram o Flaco Lopes, quando contrataram, pô, era Flaco Lopes pra cá, pra cá. O Abel teve a paciência
1: de
4: ó, o Giai, 90 jogos sem dar uma assistência pra gol. De repente o cara
1: explodiu. O Palmeiras teve Filipão, Brandão, Luxemburgo, entendeu? Mas ninguém supera o Abel Ferreira, gente. Ninguém.
3: O Filipão, né? Hã? A torcida do Palmeiras tem a discussão com o Felipão. Você acha que passou bem?
4: Não passou.
1: Eu não sou palmeirense, eu falo de fora. Eu já falo faz tempo. Pra mim, o Abel superou o Felipão, mas
4: o Felipão
1: tá 10 voltas na frente.
4: Teve aquele detalhe, não foi? Que no ano que o Palmeiras foi rebaixado, o Felipão começou a campanha, acho que numa hora.
1: Que aí ele ganhou a Copa do Brasil e saiu, né? Ele ganhou a Copa.
4: Contra o Curitiba, não foi? Contra
1: o Curitiba.
4: É, 2009.
1: Tinha só ler um superchat aí rapidinho. O Iron Silva, eu vim pelo Barolo, o velho fariseu. O Felipe Pereira, a torcida jovem do Barolo repudia as ofensas proferidas por Benjamin Bach ao vivo no programa Papo Reto hoje. Respeitem nosso líder.
2: Já me xingou hoje no programa? Nem foi, você já me xingou?
1: Eu não vou mentir muito.
4: Pela mãe.
1: O Ale Ferreira, não vou mentir, tá lá, eu xinguei bastante. O Ale Ferreira, fala bem. Fala bem já. Esse logo da TMC está onde? Não, gente, sabe o que acontece? Nós estamos mudando, gente. Semana que vem, a gente já tá aí. Me ajuda aí, Dentinho. Eu sou seu fã, mano. Meu primeiro jogo no estádio, eu vi Dentinho e o R9 somente.
4: Ah,
1: é.
4: Que maravilha,
1: hein? Ó, vamos fazer o seguinte. Eu tenho que chamar agora um plantão do jornalismo, direto de Brasília, com Bruno Tibério. Cadê você, Bruno?
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8: Pois é, 6 horas 32 minutos, 6h32, e o presidente Lula anunciou nesta quinta-feira que vai enviar ao Congresso Nacional uma proposta de emenda à Constituição para garantir o passe livre no transporte coletivo aos fins de semana. A medida, segundo o presidente, seria válida para todas as cidades brasileiras que contam com o transporte público. Lula relacionou o anúncio à aprovação pelo Senado, que aconteceu inclusive no dia de ontem, da proposta que acaba com a escala de trabalho 6x1. Ele afirmou pelas redes sociais que agora, com 2 dias de descanso por semana, os trabalhadores vão ter mais tempo, então, para o lazer e também para ficar com a família. O presidente também mencionou a possibilidade de utilizar os recursos das emendas parlamentares para financiar essa gratuidade. Mas é importante destacar o seguinte, tá? Que esse passe livre ainda é uma proposta, o texto ainda precisa passar aqui pelo Congresso Nacional, tanto na Câmara dos Deputados, bem como também no Senado, para análise dos parlamentares. Portanto, então, essa gratuidade aos fins de semana ainda não está em vigor, mas esse anúncio foi feito, então, dessa possibilidade, então, do governo brasileiro enviar a gratuidade do transporte público aos finais de semana. Volto com vocês aí.
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1: Tá aí o plantão TMC, tem mais superchat, Bruno Cavalcante.
4: Você devia trabalhar de terno e gravata também. Quem? Você que apresenta o programa.
3: Você viu? O Calil tá contra.
4: Você viu como o repórter fica
3: tá
4: bonito?
3: Vendidinho, hein? Aí, o Calil tá contra. Você
4: quer que o cara manda dinheiro aí pra me sacar do programa e eu não posso falar nada.
1: Não falei pra te sacar do programa,
2: Calil,
1: não.
2: Tá, o Calil tá cavando o cartão vermelho.
4: Os caras querem me tirar do programa, mano.
1: Cara, tem hora que eu devia ouvir o Barolo. Quando eu chamei o Barolo pra vir TMC, ele falou, puta, Benjamin, é o Calil, velho.
3: Ele falou,
1: eu falei, cara, por que, Barulho? Você vai ver, cara, desculpa, Barulho, você tinha razão.
3: Cuidado com o Calil, ele falou.
1: O Bruno Cavalcante mandou superchat. O Abel já ganhou que muito técnico não ganha nem 10% na carreira. Ganhar será consequência de trabalho e honestidade. O que vale é ser top 2, top aqui. Enfim,
4: Posso falar um negócio, Benja? O Abel, pela trajetória dele no Palmeiras, ele merecia ganhar o título mundial com o Palmeiras. Eu sei que vai acabar o sarro, né? Vai perder.
9: Mas ele tá na parada, ele já tá quase na final da Libertadores.
4: É merecido pra caramba pelo trabalho que esse cara faz assim.
9: Se ele ganhar a Libertadores, ele já tá nesse Mundial agora do fim do ano. E depois ele tá já no Mundial de Clubes de 2029.
5: PSG, né? De novo ganhou a
9: Champions. PSG de novo,
5: sim.
1: Cara, é uma... eu vou te falar, cara. É uma aula de futebol o que o Abel tá fazendo no Palmeiras.
5: Sim.
1: Nós eu vou te falar. Essa geração aqui tá vivendo algo em termos de futebol que a gente não tava acostumado. O Brasil é um moedor de treinador. A gente tá vendo os dois melhores times do Brasil nos últimos anos. Palmeiras e Flamengo. O Flamengo teve 455 sim. treinadores, gente. O Palmeiras tem o mesmo.
5: Metodologia diferente.
9: Né? O Jesus. Não. É que o Jesus saiu porque ele
5: Flamengo
9: quis.
5: Troca.
9: Né? Talvez o Jesus sim, estivesse Jesus, no sim, Flamengo até hoje. Mas ele conta. Quis sair.
4: Tudo bem, mas. É que o Jorge Jesus não falou que ele não fica muito tempo nos clubes? Que ele fica lá um período, depois ele quer sair, ele quer girar.
5: O Flamengo troca muito, né? O Flamengo trocou o Felipe
4: Luiz. Mas o Jorge Jesus no Flamengo foi top.
5: Foi.
1: O Bruno Cavalcante manda um superchat. O Barolo tem 5 bodes para o Dentinho aqui. Aí ele fala VPB. O que é VPB?
4: Eita. Puta, não sei. Vi pelo Barolo.
1: Pelo Barolo.
9: Cara, esse Barolo... Ainda bem que tá cantando, hein, Barolo? Ainda bem que não é V, porra. VTNC, ainda bem que não é
2: VTNC. Você vai ver amanhã no Papo Reto, amigão. Você vai ver amanhã. Amanhã
1: não sei.
2: Vai ter bode,
1: pá. Não sei se é legal você fazer o programa amanhã. Eu não sei se amanhã tem programa. Agora acabou a paz. Acabou a paz, o Bruno. Bruno, acabou a paz. Acabou a paz.
3: E até seis.
1: Acabou a paz. Vou chamar o cara que.
9: Será que chegou documento? Documento no celular dele?
1: Eu adoro ele, viu, Dodô? Só que na pessoa jurídica, velho. Tô pegando uma birra dele. Senhoras e senhores, Marco Belo.
10: Boa noite, pessoal do Papo de Craque, TMC, segunda edição. Dodô, Dentinho, Calil, Barolo, Fará. Notícia exclusiva.
1: Você não falou Benja. Você não falou Benja.
10: Você foi o primeiro.
1: Não,
10: boa noite.
1: Não falou,
10: o primeiro
1: não.
10: Boa noite foi pra você, pô.
1: Benjamin
10: Bach, achei que meu você tava... amor, minha vida, minha história. Olha. Benjamin Bach.
9: O Doutor tá carinhoso.
1: Caramba, Doutor.
9: Chegou, que isso, mano?
1: Chegou, Doutor.
9: Chegou, Doutor. Chegou documento aí no seu celular?
10: Só a gente tem essa notícia. Exclusivo. A diretoria da Gaviões da Fiel está neste momento no Parque São Jorge, entrou faz 10 minutos mais ou menos, foi encontrar o presidente Osmar Stabile, vai invadir a reunião do conselho, o conselho deliberativo do Corinthians, que chamou Osmar Stabile para dar explicações sobre aquilo tudo que o Gabriel Paulista falou. Então a Gaviões aproveitou essa reunião do conselho, vai entrar na reunião e vai pedir a saída imediata de Marcelo Paz e a saída por questão técnica de Memphis Depay. Notícia exclusiva da TMC. A diretoria da Gaviões daqui a pouco vai soltar uma nota, inclusive, falando sobre isso, ainda não soltou, mas a gente já sabe. Vai pedir a saída imediata do Marcelo Paz por incapacidade, inoperância, incompetência, omissão e a saída técnica ou afastamento técnico, melhor dizendo, né? Não pode ser a saída do holandês Memphis Depay. Serão as duas exigências dos Gaviões da Fiel agora na reunião do conselho que está acontecendo nesse momento no Parque São Jorge. Benja.
1: Então, vou dizer um negócio para você, pelo pouco que eu conheço de Corinthians. Marcelo Paz não vai continuar.
9: Ele não vai comer panetone no Corinthians.
1: Não, ele não vai comemorar Halloween no Corinthians.
9: Eita!
1: Quando a Gaviões pediu. A Gaviões vai. Vocês não sabem o que vai começar a partir de agora? Gente, vai virar um inferno. A do Memphis, eu já acho mais difícil, porque nós estamos falando de um contrato aí que acabou de ser renovado. Corinthians deve milhões e milhões e vai dever mais milhões e milhões. Mas não acredito que talvez isso aconteça, a não ser que o Memphis fale, se não me querem aqui, eu vou embora. Né?
4: Agora, mas pelo que eu entendi, não é afastamento técnico, tipo assim, ó, não joga mais, vai ficar.
1: Mas ele não. Gente, o Memphis em 2026, ele já foi afastado por tecnicamente tá mal. Ele só entra em campo. Mas
5: não, foi arrasta. Não foi o Paz que trouxe o Seedorf?
10: Foi.
1: Ué, é o mesmo. Eu trouxe, mas
10: foi
1: não
10: ele
1: vai.
10: Que negociou.
1: Então.
4: É, foi oferecido a ele, não é que ele foi buscar.
1: Vou te falar, Belo. Se a Gaviões vai nervoso, pedir a saída do Paz,
5: vai embora também.
1: Eu acho que acabou a paz no Parque São Jorge.
10: E eu não sei se você se lembra, quando vocês falaram que a Gaviões estava muito quieta, eu citei uma capa do disco do Rapa, é o silêncio que precede o esporro. Porque eu sabia que fariam algumas ações, primeiro contra os jogadores, depois contra os conselheiros, depois contra os dirigentes, depois contra o presidente, depois contra o Paz e também contra o Memphis Depay. Eu só não sabia quando que ia acontecer, mas eles primeiro foram no CT ontem, alguns babacas lá exageraram, né? Levaram rojões e soltaram na equipe da TV Globo, sempre tem uns babacas que exageram, mas a intenção era soltar fogos para mostrar que a Gavião estava lá, era a intenção principal, era só soltar os fogos para fazer barulho, e hoje a intenção é pedir o afastamento imediato do Marcelo Paz. Eu concordo com você, eu acredito que o Marcelo Paz saia. Não acredito que o Memphis Depay seja afastado tecnicamente, mas acho que vai fazer um barulho pra ele, viu? Vai fazer um barulho. É a principal organizada do Corinthians pedir o afastamento. O que é o afastamento? É ele treinar separadamente, ele não jogar, ele treinar de forma separada até conseguir entrar em forma, jogar direito, jogar como ele estava jogando no ano passado, no ano retrasado, melhorar tecnicamente. É isso que a Gaviões vai pedir, é isso que vai estar na nota oficial que vai ser divulgada daqui a pouco.
1: Ah,
5: que loucura.
1: Olha aqui, ó, eu tô vendo um vídeo aqui, ô Belo, no meu timão, no Instagram do meu timão, Marco Belo, que é o Alê, presidente da Gaviões, e aí pega ele falando aqui, ó. Fora Marcelo Paz, baralho, né? E aí a outra frase dele é, começa por ele.
10: É, exatamente. Eles entraram, isso faz uns 10 minutos mais ou menos, eles entraram no Parque São Jorge e eles foram até a sala do conselho, ou eles estão indo até a sala do conselho, porque não começou ainda, né? A reunião do conselho começa às 7 horas. E nesta reunião, eles vão pedir oficialmente, vão pegar o microfone e vão pedir a saída do Marcelo Paz. Isso que você viu aqui no meu timão, muito bem, gravou através do trabalho do colega Rafael Jacobucci, gravou a entrada dos Gaviões lá no Parque São Jorge, o Alê já adiantou, ó, vai começar pelo Paz, porque eles vão pegar o microfone, pedir a saída do Marcelo Paz e pedir o afastamento do Memphis Depay.
4: Quem vai ter que demitir o Marcelo Paz é o Osmar Stabile, correto?
1: Então, e o Osmar
4: Stabile? A pressão Stabile, é em cima do presidente, então.
1: Então, sim. O Osmar, que ontem o Marco Belo deu a informação que o Osmar não seria candidato a presidente do Corinthians. E o Osmar Stabile, hoje, acabou de ter coisa de 40 minutos a uma hora, ele postou uma carta, e o Corinthians tem uma carta dele, dizendo que oficialmente não será o candidato a presidente, que ele também não quer gerar mais instabilidade política. Os ratos estão abandonando o barco.
10: E falamos que o André Negão também não seria, né? E ele não foi.
1: Os ratos estão abandonando. E os ratos dentro do Corinthians também eles são covardes. É óbvio que nenhum deles vai aguentar a pressão dos Gaviões. Nenhum. Então, para mim, o Marcelo Paz, ó, se permanecer, para mim, será uma surpresa muito grande, hein, Dentinho?
3: Ó, eu penso desse jeito aqui, Benji. Eu acho que o jogo segunda-feira contra o Vitória vai ser fundamental. Se ganhar, vai passar aquele paninho, aguenta mais duas, três rodadas aí, dependendo da vitória contra esse próximo jogo que o Corinthians vai ter. Se não tiver vitória, aí o bicho vai pegar, eu tenho certeza que ele vai sair, mas o Corinthians tem que conquistar essa vitória de qualquer jeito, mas depende disso. E o Memphis não tem mais tempo pra afastar ele. Vai afastar ele e vai colocar quem no lugar? Não tem tempo, tem 8 rodadas só. Então o Corinthians tem que acelerar, cara. O Corinthians tem que acelerar. O Corinthians
5: tem essas 2 semanas aí que não vai jogar, né, Dentinho? Mais 2 semanas pra treinar.
3: Mas não tem como. Não tem mais espaço, Dodô. Não tem mais espaço.
4: Tá suspenso, pô.
1: 3 meses.
3: Então, 3 meses que não joga.
1: Tem mais 2 semanas. Mais
5: os Gaviões falou que ele tem que afastar. Ele vai estar afastado porque ele vai jogar outra vitória e vai voltar voando no outro jogo. É isso.
3: Já falei aqui, falei pra vocês aqui. O Corinthians não é brincadeira. Quando a fase tá boa, uma delícia de jogar. Mas quando a fase tá ruim, irmão, a bola queima no pé. Então agora eles têm que ter personalidade, fechar o grupo e se unir. Porque se não se unir, o bicho vai pegar.
1: Ô Bruno, você acha que o Marcelo Paz e o Memphis estão assustados?
3: Não tem como não estar, tá, mesmo. É uma pressão
1: quem,
3: muito grande.
1: Quem tá lá da dentro, base do Corinthians, tá acostumado. Vocês vão jogar o Sub-11, os caras já estão lá xingando.
3: Eu tenho certeza que eles estão assustados, que essa pressão eles nunca sofreram em lugar nenhum. Mas, irmão, ou joga a bola agora, ou o bicho vai pegar, porque a Gaviões, quando vai no CT,
4: a assusta. Pressão vai ser na reunião do conselho, é isso? Pra cima dos conselheiros isso. Também? Aqueles que o Ben já gosta pra caramba, que acho que os caras dão rumo pro Corinthians, hein, Belo? A pressão vai ser no conselho, é isso?
10: Sim, a pressão da Gaviões vai ser sobre os conselheiros. Sobre os conselheiros que chamaram o Osmar para explicar as declarações do Gabriel Paulista de que está havendo um erro de gestão, de que estão com salários atrasados, com os direitos de imagem atrasados, como se o Conselho Deliberativo não soubesse disso, né? Precisou o Gabriel Paulista falar para eles saberem. Mas o Osmar Stab, ele vai ter que dar explicações ao Conselho. E no dia, como disse o Benja, em que o Osmar escreveu uma carta explicando os motivos pelos quais ele não concorrerá à reeleição. Agora, Benja, fica a dúvida. A quem Fran Papaiordano, Paulo Garcia, Rubens Gomes, Metaleiro irão apoiar?
1: Olha, eu não conheço. Outro dia eu vi você falando alguns nomes de candidatos que eu honestamente não faço a menor ideia de quem são. Eu não sei, não conheço, eu nunca ouvi falar, tá? Então não sei.
10: A gente tem as fotos dos quatro aí, se quiser, que registraram a candidatura hoje.
1: Então, o único cara...
4: Hoje é o último dia de registrar?
10: Sim, não. Hoje é o último dia. Hoje é o último dia.
1: Ah, não sabia.
10: Quem é esse cara? Zé Vieira. Aí é o Ilmar Schiavenato.
3: O Ernesto ali, né?
10: É. O Ernesto, Sérgio Genichian. André do Bilhão. E o Rosala Santoro.
1: São cinco candidatos. Então. O Zezinho Mansur Fará vai ser o vice do Rosala mesmo?
10: Sim, vai ser vice do Rosala. Eles ofereceram o Pedro Soares, diretor jurídico, para ser vice do Rosala. E aí toda essa turma iria apoiar o Rosala se o Pedro Soares fosse vice dele. Mas como o Rosala já tinha prometido para o Zezinho Mansur a vice-presidência, ele falou que não ia voltar atrás. Acabou perdendo o apoio dessa galera aí do Osmar Stabile, que eu não sei realmente para que lado que vai.
1: Vocês viram quem são os candidatos.
4: Quem é a oposição?
1: Vocês conseguem entender por que eu peço, clamo e oro por uma intervenção judicial? Tá explicado. Olha essa eleição para presidente do Corinthians, gente.
4: Mas dá para definir, Benja, quem é a situação, quem é a oposição ou não? Tá não, tudo
1: o que
4: misturado.
1: Dá
4: para
1: definir é o que é o seguinte, que é tudo muito ruim.
4: Tá.
1: Se é situação, se é oposição, se é neutro... Tudo
4: mas
1: muito
4: nenhum deles
1: ruim.
4: Nunca foi presidente, né?
1: E daí?
4: Não, pelo menos é uma novidade.
1: Que novidade?
4: É tudo mais do mesmo. O cara nunca foi.
1: É tudo mais do mesmo.
4: Por exemplo, o Andrés voltou.
3: Você quer dizer que eles estão ligados a diretorias passadas, é isso? É
4: o Mário Gobbi tentou voltar.
1: Gente, eu acho que sim. O Sérgio Genichian é da Renovação e Transparência.
4: Ele fala que não.
1: Mas como não? Ele foi eleito por onde?
4: Não, eu sei isso.
1: É porque ele pediu a expulsão do Andrés. Então, perguntar para o Marco Belo. Marco Belo, o Sérgio Genichian foi eleito conselheiro por qual chapa?
10: Que é isso? Chapa 10, Renovação e Transparência.
4: Não, tudo bem. Eu só estou dizendo que ele fala que não. Eu...
1: Senhoras e senhores, se não tiver intervenção judicial, esquece. Para, Calil. Daqui 6 meses você vai falar pra mim, Beijo, você tinha razão. Eu tenho razão disso.
4: Não dá, Dudu. Do tamanho da crise, você tem razão.
1: Não é do tamanho da crise. Ô, Marco Belo, dá pra votar em alguém nessa eleição?
10: Oi, desculpa, eu falei Zé Vieira, Zé Mendes, o nome do candidato.
1: Com todo respeito, mas pra mim, Zé Vieira, Zé Mendes, eu não sei quem é.
10: Não conheço.
1: Não tô falando que ele é bom ou ruim, não se conheço. Ô, Marco Belo, tem algum candidato que dá pra votar?
10: Desses cinco, na minha opinião, na minha visão, não.
4: E quem é o favorito, Belo?
10: Depende de quem a turma do Osmar agora vai apoiar, porque eles ficaram sem candidato. Sem o Osmar, havia a possibilidade do próprio Pedro Soares, diretor jurídico, sair como candidato. Mas como não deu tempo, agora eles vão... Eu liguei hoje de manhã para o Sérgio Genichian e perguntei, Sérgio Janikian, há possibilidade de você aceitar os apoios de Fran Papaiordano, Paulo Garcia, Rubens Gomes e Metaleiro, quando o cara ele não quer ele quer responder que não, ele não quer aceitar a sua pergunta, ele fala não, não há nenhuma possibilidade, imagina, eu jamais aceitarei. Não. A resposta dele foi assim, ó, tô em reunião, já te ligo, mas, tá? Tô em reunião, já te ligo. Eu tô esperando até agora.
9: Mas apoio político ninguém recusa. Então, o cara quer voto.
1: O apoio.
9: Pergunta se o Lula ou Flávio Bolsonaro, ninguém recusa. Sim, o cara quer o apoio de todo mundo.
1: Mas através do apoio vem os acordos.
9: Sim, então.
1: Ó, você quer o apoio, mas ó, a diretora de futebol vai o fulano, o jurídico vai o ciclano, a base vai o Zezinho ou o Augusto, ou não é, Dodô? Não é assim?
9: Sim.
1: Então não é apoio, Belo, é acordo.
2: Ô Belo, que história é essa que o Conselho pediu recuperação judicial? Teve um papo desse aí que o Conselho chegou à conclusão que Corinthians tem que pedir recuperação judicial? Você tá sabendo de alguma coisa? Eu vi algum comentário na rede social.
10: Sim, Barolo. O Conselho Deliberativo do Corinthians contratou 7 economistas, inclusive Eduardo Dias, que é um dos maiores economistas do Brasil, para fazer um estudo sobre as finanças do Corinthians. E a declaração final do estudo foi que o Corinthians precisa de uma recuperação judicial. Isso não é novidade. A Ernst Young já tinha feito uma auditoria e falado que o Corinthians precisava de recuperação. A Álvares Marçal já tinha feito auditoria falando que o Corinthians precisa de recuperação. A grande novidade é que quem convocou estes profissionais foi o Romeu Tuma Júnior, presidente do Conselho Deliberativo do Corinthians, e ele está propenso a pedir uma recuperação judicial no Corinthians. O presidente do Conselho Deliberativo. Essa é a principal novidade do dia.
1: Ó, antes de eu dar uma opinião polêmica, eu quero olhar aqui um chat do Fábio da Costa Carvalho. Fábio, bem já, boa noite, tudo bem? Meu nome é Fábio, eu sou o taxista que te levou embora no show na terça. Ele escreve no Arena Porcs. É o tal Fábio taxista, ele me levou. Muita gente fina, gente finíssima. Cara, o cara te ama.
9: Um abraço, Fábio!
1: Mas o cara é louco pelo Dentinho, ele é corintiano roxo.
9: Valeu, Fabião, tamo junto.
1: Que eu quero dizer que o Dentinho já me deu muitas alegrias. Vai, Corinthians.
9: Principalmente contra o São Paulo.
1: Obrigado, viu?
9: Em São Paulo, isso mesmo.
1: O Fábio foi muito legal. Eu fui ver Eu fui com a minha mulher ver o show do Robbie Williams terça. Que minha mulher gosta. E aí, pô, eu moro lá perto, pô, os taxistas, pô. Às vezes que você vai falar, o cara fala, pra te levar. Cara, não, eu quero 300 pau. Cara, eu moro ali. E ele não, pô, vou levar, certinho. Vai na bandeirada mesmo. Certinho. Tá, cara, gente fina. Obrigado, viu, Fábio?
9: 250.
1: A minha opinião, que talvez seja polêmica, Marco Belo, é o seguinte. Eu estou 100% ao lado da Gaviões.
9: Nessa reivindicação que eles farão?
1: Estou 100% ao lado dos Gaviões nessas reivindicações.
10: Oh, Benja,
1: os únicos que podem mudar alguma coisa hoje no Corinthians são os Gaviões. Ou não é, Bruno?
9: Perfeito, eu tô com você nessa também.
1: São os Gaviões. Se você deixar o Corinthians na mão dos conselheiros, na mão desses atuais dirigentes, na mão desse presidente, na mão do Marcelo... Gente...
9: Mas
1: uma coisa
9: quem tá...
1: vai ficar pior do que está.
9: Mas quem fica numa situação muito difícil diante desse quadro é o Seedorf. Por quê? Se ele tirar o Memphis, os outros jogadores vão falar, porra, então quem escala aqui é a torcida.
1: Será que os outros jogadores não vão ficar felizes, não?
9: Não, não sei. Eu acho que o critério... Eu acho que o critério para você escalar um jogador tem que ser o rendimento dele. Se o Seedorf tivesse tirado o Memphis, aí é o técnico. Agora, se ele tirar o cara agora, foi a torcida. Aí os outros jogadores vão falar, pô, então quem escala o time aqui não é mais o técnico, é a torcida.
11: Vocês não perceberam, mas eu percebo.
9: É uma situação difícil.
11: A frase do Benji aqui agora.
9: O quê?
11: O Calil, se tirar o Memphis, será que... Aí vão falar, outros jogadores vão falar, será que a torcida é que tá escalando? Aí, Benji, será que eles não vão ficar felizes, não? Bem, já levantou uma...
9: Tudo bem, mas aí o jogador...
11: Tem quebra de...
9: Mas aí tem que ser uma percepção.
11: Tem que tirar o Benji, tem que tirar o Garro.
9: Não, mas aí tem que ser uma percepção... Desculpa, Belo, só pra concluir. Tem que ser uma percepção do treinador Fala, eu vou tirar o Memphis porque os outros jogadores não querem. Não da torcida.
2: Não e da abre torcida. Um precedente perigoso, hein, Calil? Abre um precedente perigoso.
10: Uma informação que eu vou dar o crédito aos colegas Rodrigo Vessoni e Fábio Lázaro, vou dar o crédito a eles porque foram eles que deram a informação de dentro do vestiário do Corinthians, que o Memphis mudou completamente o comportamento depois da renovação do contrato. Ele não é mais aquela liderança que ele era, ele não é mais aquele cidadão ativo que ele era, ele não junta mais os jogadores, não faz mais aquela roda, grito de guerra antes do começo do jogo. É, segundo as informações dos colegas, o Memphis fica num cantinho, senta, fica na dele, não fala com ninguém depois da renovação. Mudou completamente o comportamento.
9: Ué, então, mas quem tem que... Quem tem que perceber isso é o técnico, que tem que tomar a sua decisão.
1: Não, quem tinha, agora, então, quem tinha que fazer qualquer coisa é o Marcelo Paz.
9: Ah,
1: é.
9: Mas esse o aí já tá não, fora.
1: O Silvio chegou ontem.
9: Esse que aí já tá fora. Esse aí é...
1: Agora, o Belo, hoje em dia tem analista de tudo. O Pelé morreu, tinha fiscal de enterro, você tem fiscal de vida das pessoas. Mas é assunto que eu vou fazer. Hoje em dia tudo filma, tudo mostra. Ô Belo, tem aí umas imagens rodando dos fiscais de reação de jogadores com a chegada do Seedorf.
9: E poxa, esse eu quero isso. Poxa, isso.
1: Você não viu?
9: Não vi, né? Eu não vi, cara.
1: Você não viu, Bruno?
10: Eu vi.
9: Você não viu?
10: Eu não tô sabendo. O Garro tava bem feliz.
1: Pô, o Garro vai dar um oi pro Seedorf, parecia eu com o meu gerente do banco, velho.
10: E o Pedro Raul? Antes de vocês colocarem no ar...
9: Mas tem as imagens.
1: Quem é o outro do lado do Pedro Raul também?
10: Mas ele já soltou a nota. É o Alex Santana. Alex Santana. Falou que tava elogiando a forma física do treinador. É, antes de vocês colocarem no ar, eu só quero falar que essas imagens foram divulgadas pela própria TV Corinthians, tá? Então não foram imagens que alguém foi lá e pegou de flagra dos jogadores. A própria TV Corinthians pegou imagens da chegada do Seedorf. E aí dá uma impressão de que os jogadores estão meio desanimados.
9: É, o Garro.
10: Como disse o Dentinho, o Alex Santana utilizou a rede social para falar que ele não estava fazendo com a cabeça, como parece, que ele estava elogiando a forma física do Seedorf.
9: O Garro.
10: O Pedro Raul estava meio assim, né, meio com cara de cansado. O Garro fez cara de poucos amigos.
9: Então, mas o Garro...
10: Mas foi a própria TV Corinthians que liberou essas imagens.
9: Eu vou me referir especificamente ao Garro. O Garro, que não está jogando bem, concordo com vocês, não está num bom momento, mas é natural que o Garro esteja triste, porque o treinador que saiu foi o cara que deu a ele a tarja de capitão e foi o cara que apostou nele. Nos primeiros jogos ele correspondeu e depois ele acabou entrando em parafuso junto com o time. Então o Garro, é natural que o Garro esteja triste. Por exemplo, nós temos aqui, Dodô, um apresentador.
1: Esse louco do Dodô. Ô Marco Belo, entraram três pinguins dentro do estúdio pedindo um cachecol. Eu tô vendo aqui que tá todo mundo estirando. Esse louco botou 16 graus no ar-condicionado, velho.
9: Você tá maluco,
10: agora, tá louco, velho. Quem que você falou por aí? O ar-condicionado é bom mesmo,
1: hein? Ninguém agora, velho. Olha lá a cena lá, ô Dodô.
9: Ah, vamos ver. Eu quero ver isso aí.
1: O Lingard deu moral.
9: Quem é esse aí?
1: Esse é o Garro.
9: Ah, é.
1: Tá. Aí é o Lingard.
9: Lingard, é.
10: Aí o Alex Santana e o Pedro Raul.
11: Tá no fundo ali.
10: Mas foi a própria TV Corinthians que divulgou.
9: Pedro Raul tá bem feliz.
1: Não dá pra ver nada.
9: Quando perde, não dá pra ver nada.
11: Coloca de novo. Ganha. Ganha de novo.
9: O futebol é engraçado, né? Quando ganha. Se liga. Se o Corinthians estivesse ganhando, o cara ia falar: olha que legal.
11: Olha a vontade.
9: O cara deu três tapinhas nas costas. Como tá perdendo?
1: É o Alex Santana que faz assim com a cabeça?
9: É, o futebol.
1: Aí é o Lingard que tá abraçando assim.
9: Esse
1: é o Pedro Raul. Aí o Alex falou assim, putz.
11: Olha a forma física.
9: Não dá pra ver nada.
1: Vai cagar.
9: O Corinthians já tá cheio de problema e os caras tão arrumando mais problemas.
2: Saiu uma notícia que o Seedorf pediu pra mudar o conteúdo da TV Corinthians, pra só colocar a coisa positiva, porque ele não mostrava o calendário de jogos e tal. Ele falou, não, só quero títulos, vitórias, conquistas e tal. Não sei se isso tem a ver com essa...
1: É verdade
10: isso, Botafogo, Barulho? No Botafogo, o Seedorf quis mudar o hino, ele quis mudar a parede dos ídolos do Botafogo, ele quis colocar o time do Botafogo na parede, os jogadores não estavam sorrindo, ele pediu pra trocar, pra colocar o jogador
11: sorrindo no ônibus
10: na parede.
11: Ele pede pra desligar.
9: No Botafogo, tem um trecho do hino,
11: que não pode
9: pegar o ônibus.
11: Porque ele fala que tem problema.
1: Ele tem que se ganhar.
11: Pra desligar, todo mundo pode ficar doente.
9: Viu, Benja? No Botafogo.
1: É zoeira isso?
11: Sério? Osvaldo de Oliveira contou. Do ar-condicionado, não contou, Belo?
9: É, do Donja.
5: Não, mas isso aí é quando ele jogava.
9: Pô, então agora, imagina agora.
5: Então não pode deixar o Dodô com ele, não.
9: No Corinthians, ele não, ele que não folgue muito, que ele não vai nem escalar o time. É isso, a torcida é já está escalando o time dele. Ele não vai nem escalar o time.
11: Mas o que a torcida está fazendo agora é o que os dirigentes deveriam fazer. É tomar uma atitude, dar um choque de gestão. Aí tem que vir a torcida e fazer, por causa da incompetência dos
9: caras. Mas você acha que na semana... Você acha que na semana que o treinador chega, no segundo dia de trabalho, é hora de alguém falar do time?
5: E se ele viu essas imagens aqui, ô Gustavo?
9: Não é hora. Agora é hora de união.
5: Cadê aquela
9: imagem? O Corinthians tem que ganhar do Vitória segunda-feira, meu amigo.
5: Cadê?
9: Com Memphis ou sem Memphis, com Garro ou sem Garro, tem que ganhar o jogo.
11: Está suspenso.
9: Tudo bem, mas o Corinthians tem que... A torcida tem que fazer um coro pro Corinthians ganhar o jogo, cara. Acho não é a hora de escalar time, pô. Hã?
5: O Lingard acho que vai jogar. Você viu o abraço que ele deu?
9: Nossa,
5: que...
11: Imagina, tem andor novo, motivação nova.
5: Você viu, velho? Você viu, velho?
9: Ô, Marco Belo,
5: por isso que se juntar... O outro lá,
9: ô, Marco Belo, se juntar Zacaria, Labiá, Lingard e Memphis, no ano, quantos gols tem os três juntos?
10: Não, o Labiade tava jogando bem.
11: Eu falei pro Benja, tava jogando bem.
9: Tá, vocês podem responder quantos gols tem os três juntos no ano?
10: O Memphis tem um.
11: Tem quatro, acho quatro.
9: O Lingard tem um
11: também.
10: O Lingard tem dois. E o Labiade acho que tem dois, se eu não me engano, também. Devem ter cinco os três juntos. Só que o Labiade, ele machucou no começo do ano, né?
9: Que espetáculo.
11: Mas quem se tiraria do time? O Memphis ou o Garro?
9: Mas o Garro...
11: Vai escolher um.
9: Memphis? Gente, mas que cazzo, que amor Garro, que você tem com o cara?
11: O Garro tá entregando... Não, eu tô falando.
9: O Garro é outro pipoqueiro. Não,
11: é isso que eu tô falando.
9: Você vai escolher um.
11: O Memphis?
9: O Garro é um pipoqueiro. Mas pelo menos o cara ainda corre, faz alguma coisa e tal. Talvez dá pra ter alguma coisa. O Memphis se arrasta em
11: Benja,
9: campo, velho.
11: Só uma coisa, o Corinthians não pode...
9: Você que amor que você tem pelo
11: não,
9: Memphis?
11: Não, tô falando, não, fiz uma pergunta pra você.
9: De amor.
11: Eu falei que
9: pera,
11: eu fiz
9: uma pergunta. Mas, ó, nós temos dois jogadores aqui na mesa que já passaram...
5: Mas
9: que já passaram por esse momento de ameaça de rebaixamento. Não, o Corinthians não pode contratar ninguém agora, correto? Não dá pra contratar. Tá com transfer ban e a janela fechada.
11: E não tem dinheiro.
9: Os jogadores que tem que tirar o Corinthians dessa situação são esses. Então se você começar, tira o Memphis. Ah, Memphis fora. Ah, tira o Garro. Não. Aí vai entrar o Pedro Raul. Não, Pedro Raul não. Aí vai entrar o Lingard. Não, esse aí não. Vai jogar quem, pô? Você tem que dar moral.
11: É isso.
9: Esses jogadores que estão lá são os melhores do mundo.
11: Isso, Calil.
9: São os melhores do mundo. Porque só são eles que podem tirar o Corinthians dessa situação. Não adianta agora crucificar jogador. Não dá pra substituir mais. Só no fim do ano.
11: Escutou, bem?
9: Eu parabéns.
11: Então, Calil, tô com você.
9: Palmas pro Calil. Então vamos fazer o seguinte. Ô, Sidorf, chama o Memphis amanhã e fala segunda-feira, Memphis. É o dia de você decidir.
11: Ele não pode jogar.
9: Ah, esqueci.
11: Tudo bem, mas os outros vão jogar.
9: Mas é hora de apoiar, irmão.
11: O discurso do Calil, o teu discurso também, tio do Calil, é muito bonito, legal, bacana. Só que os caras não fazem isso.
9: Mas é realista.
11: Os caras não vão correr.
9: Mas tem que apoiar.
11: Não correr até agora.
9: Mas tem que apoiar.
11: Os caras não correr até agora.
9: Mas não, eu queria perguntar pra ele se eu falei.
11: Você sabe o que vai acontecer amanhã?
5: Você tem razão,
11: cara. Amigo, bota o sub-20 que dá mais vontade.
5: Aqui bota o sub-20, o Corinthians pra ganhar.
9: Você vai pôr o sub-20? Quando a bola tá queimando no pé, o Corinthians tá sendo rebaixado.
5: Você acha que contra a Chapecoense, o Santos... O Diniz não chegou lá no vestiário, rapaziada, vamos lá.
9: Ah, claro, pô.
5: Vocês são os caras, torcida
9: mas
5: tá aí.
9: Mas agora trocou o técnico,
5: aqui é Corinthians.
11: Motivação a mais,
5: meu. Aqui é
9: Corinthians, acho que o Diniz não falou nada.
5: Agora trocou o técnico.
9: Agora é o fato novo, cara. Vou pro inferno. Mas não há outra saída. É muito fácil você falar, tudo bem, tira o Memphis, ok. Tira o Garro, que também não... Concordo, não tá jogando nada. Aí vai entrar o Pedro Raul. Não, tira o Pedro Raul, que esse aí não pode jogar. Lingard também não. Aí vai entrar o Guinegão. Não, Guinegão também não tá jogando nada. Então vai jogar o Caio César, que tá jogando bem. O Ranieri, que é bom de bola, machucou. Aí vai jogar o goleiro. Vai jogar o goleiro, o Caio César e mais quem?
5: E a molecada aqui.
10: O Ranieri não joga mais esse ano.
9: O Ranieri não joga mais esse ano.
10: Alan no lugar dele. André, Carrijo, Breno Bidon aí, na lugar.
11: O time é bom.
5: Aí, ó. É esse time aí, velho. Mas o Lingard acho que vai jogar.
1: Quem?
5: O Lingard.
1: Que bom.
5: Você viu o abraço que ele deu?
4: O Dodô tá de gozação.
5: Não, deixa eu perguntar pro...
4: Pelo abraço, ele vai ser escalado.
1: Deixa eu perguntar pro Dr. Ray. Bem já, tem um WhatsApp pra ele. Pergunta pro... Cadê o Marco Belo? Foi o Marco Belo na tela aí, cara. Olha lá. Olha como é que o cara te chama. Bem já. Pergunta pro Kennedy do Parque São José. O ex-goleiro, Júlio César, o que ele faz lá? Pelo amor de Deus, salve o Corinthians.
12: Gostaria de saber, já fiz essa pergunta algumas vezes e não foi respondido. Solicitei entrevistas e a resposta foi: ele já deu uma entrevista para a Rádio Bandeirantes, não precisa dar mais.
1: Ô, Dentinho, que bacana, que o Júlio César faz lá?
3: Faz a transição dos meninos da base que vai treinar no profissional. Ele é o cara que tem um contato da diretoria e conversa com o elenco. Então, aquele leve e traz ali para a formação. É, normal, isso daí é legal. Não, o Júlio César é boa pessoa.
4: Todo clube tem isso.
3: Tem uns títulos importantes no Corinthians.
4: Conhece o clube.
3: Conhece o clube.
4: Veio da base.
3: Veio da base. Então, tem que é um cara que pode ajudar muito o Corinthians, tenho certeza.
4: Precisa muito dele agora.
3: E eu tenho certeza que ele está sofrendo muito com essa situação do Corinthians. Então, é uma boa pessoa e ele vai ajudar muito o Corinthians nesse momento. Eu tenho certeza disso.
12: Não, o Júlio César é um dos caras mais bacanas que eu conheço no
3: futebol. Gosto.
4: Eu do futebol é o cara mais
9: de
4: futebol
9: que eu conheço. Mas ele precisa ter autonomia, né? Se o cara tá lá...
12: Tem nada a ver com o profissional que a gente tá falando.
3: Não apita nada.
4: Eu também gosto, Marcelo Paes que é o cara.
1: Eu também gosto do Júlio César. Ô, Belo, o cara mandou aqui, mas não mandou o nome. O Seedorf também queria que cortasse o feijão do cardápio do Botafogo.
4: Feijão? A melhor do Seedorf no Botafogo foi, tinha uma parte do hino, né? Não pode perder pra ninguém. Ele não pode colocar, tem que colocar ganhar no... Ele queria trocar o hino do Botafogo, pô. Sim. Aí isso é sacanagem.
9: Isso aí é uma coisa que ele, no Corinthians, ele já percebeu. Bom, como é que a banda toca.
4: No Santos, o ônibus não dá ré.
1: Ô, Barolo, tem um WhatsApp aqui.
5: Isso é verdade.
1: Eu só vou dar uma encurtada, porque o Paulinho do Jardim Maza, ele fala aqui que o programa... Com a tua chegada, a do Dentinho e a minha, caiu muito nível.
9: Que é isso? Eu não concordo.
1: É a opinião do cara.
3: Obrigado pela moral.
1: Mas é legal que tá eu,
2: Barolo e o Dentinho. Carpete pra ele.
1: Eu, o Dentinho.
12: Ô, Benja.
1: Oi?
12: Deixa eu só fazer uma correção. O pessoal da Gavião já foi embora, tá? É, a reunião que eu citei do conselho com o Osmar é amanhã, não é hoje. Hoje a Gaviões da Fiel invadiu lá o parque... Invadiu não, entrou no Parque São Jorge para pedir a saída do Marcelo Paes e também do Memphis. Mas amanhã eles vão entrar na reunião do conselho, tá? E não hoje. A reunião é amanhã, às 7 horas, e eles vão duas vezes seguidas. Hoje eles foram, como você viu o vídeo aí, do meu timão, e pediram a saída do Marcelo Paes e do Memphis para o presidente diretamente... E amanhã eles vão para o conselho pegar o microfone, fazer tudo que eu falei e pedir a saída do Marcelo Paes e do Memphis oficialmente. A
3: reunião vai ser cancelada.
9: Não, e eles vão se o presidente do conselho permitir. Porque o presidente do conselho é o presidente da assembleia, é soberano para deixar entrar na sala quem ele quiser. Quem ele quiser.
4: Exatamente.
9: Então eles vão entrar. Não, tudo bem. Se o presidente vai permitir, é problema dele. Mas eu não posso falar, ou eu vou entrar na casa do Benja a hora que eu quiser. Eu entro na casa dele, não, se ele permitir.
1: Mas, Gustavo, ele permitir. Antes de eu chamar as coisas que eu preciso chamar, cadê a imagem do CT do Corinthians? Do torcedor? Olha isso.
9: É, foi ontem. Então, puxaram isso. Arma de fogo também. Tinha arma
1: você
9: de fogo.
1: Você imagina o Seedorf olhando isso. Olha a porta do CT do Corinthians. Olha lá. É isso. Deixa o vídeo aí, Gustavo. Olha lá.
9: É isso
1: não
9: aí.
1: Tem áudio? Tá vendo, Barolo?
9: Não vou nem comentar.
3: Esse cara não representa 1% da torcida do Corinthians, não representa nada. Isso daí é um cara, um palhaço querendo aparecer, isso sim.
9: É, mas se um palhaço desse puxa uma arma de fogo e acerta alguém...
12: O Corinthians ofereceu as câmeras de segurança para identificar esses dois babacas, que são bandidos, não representam a torcida do Corinthians, que deveriam ser presos, mas como eles não estavam portando nenhum logo de nenhuma torcida, estavam com capuz, vai ser impossível pegar, né? Mas eles foram para cima da equipe da TV Globo e realmente o pessoal da TV Globo passou maus bocados. E o Corinthians ofereceu as câmeras de segurança para ajudar a tentar identificá-los.
1: Eu queria entender que culpa a equipe da Rede Globo. Exatamente. Que tá lá trabalhando.
11: Mas, ô Benja,
1: fazendo a cobertura do
11: Corinthians. Mas qualquer um que sofre. A equipe da Rede Globo aparecer lá. Sempre véio. Sofre o repórter, sempre sofre. Não, não tem jeito.
1: A equipe da Rede Globo tá lá trabalhando.
11: Mas a revolta, se, não pode, se o cara não pode reclamar com o Mendes, ele vai reclamar com você que tá lá na porta cobrindo.
1: As pessoas, elas se revoltam contra quem não tem nada a ver. Verdade. Que nem essa semana também viu um negócio muito feio. De um repórter da Jovem Pan que também foi acuado, cobrindo. Entendeu? O cara passou um maus bocados lá. Por causa de política. Tá errado, cara.
9: Infelizmente é assim.
1: O que o repórter tá lá fazendo? Exatamente. A cobertura? O cara tá trabalhando.
9: É, o Brasil que a equipe
1: da Rede Globo tem a ver que o Corinthians tá brigando pra não cair? Não, que o Osmar Stabile
9: é presidente. Sabe o que acontece, né? Nós estamos vivendo.
1: Tá errado isso,
9: nós estamos vivendo o seguinte problema.
1: Pode descontar a raiva nos
9: quando outros. As pessoas não concordam, eu passei recentemente por isso também. Quando as pessoas não concordam com o que você fala, elas não têm um argumento para te contradizer. Elas atacam você. Né? Atacam você. Como se atacar a sua vida pessoal fosse... Não, por exemplo, eu dei uma informação outro dia que se um determinado candidato vencer a eleição no Santos, esses jogadores que estão lá vão sair. Porra, em vez do cara responder, olha, é mentira, eu tô um vídeo aqui com o Neymar. O Neymar não vai sair. Eu tenho um vídeo aqui com o Gabigol. Não, o cara atacou eu. O cara atacou eu. Não, ele tem que responder se os jogadores vão sair ou não. Não adianta, não interessa pra ninguém o cara atacar a mim. Ele tem que responder a questão que foi colocada, que ele não respondeu. E vai ter consequências o que ele falou. Então as pessoas atacam a mim. Atacam a equipe da TV Globo, atacam ao repórter da Jovem Pan. Não, elas têm que atacar a situação. O fato que está acontecendo. Não,
1: quem está fazendo a cobertura da notícia? Ô, Bruno, você imagina se o Sidor. Você acha que o Sidor já viu isso em algum clube que ele trabalhou na vida?
3: Tenho certeza que não. Ele está segurando um rojão pesado no Corinthians agora, né? E se perder contra o Vitória, meu irmão, vai piorar.
9: Então, e você vê como é que ficou a situação em relação ao Memphis.
1: Não vai embora não, hein, Marco Melo? 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
14: E aí, pessoal, boa noite pra você que tá acompanhando aqui o Papo de Craque, segunda edição. Boa noite pra vocês, meninos. Venho com uma notícia, na verdade, pra atualizar aqui a PEC da Segurança Pública, porque tava prevista hoje, né, a votação aí dessa PEC lá no Senado. E PEC, inclusive, que discute ali a reformulação do modelo de segurança e também combate ao crime no Brasil. E aí, agora, o presidente do Senado, Davi Alcolumbre, ele retirou essa PEC, então, da pauta do Senado. Quem traz os detalhes pra gente é o Murilo Hernandes, que tá em Brasília, acompanhou toda essa reunião aí do Senado e vai falar pra gente o motivo, então, de retirar essa PEC da pauta do Senado. Boa noite pra você, Murilo.
15: Oi, Pietra, ótima noite para você, a todos que estão nos acompanhando aqui pela TMC. Pois bem, o motivo basicamente foi por vontade própria de Alcolumbre, segundo ele mesmo disse, para tirar de pauta a PEC da Segurança Pública, uma medida que era uma medida muito importante para a base governista, a base do governo Lula, que era uma dessas medidas eleitorais que Lula queria justamente para que fosse ajustada, que fosse ajustada antes. No segundo turno. A gente, inclusive, separou um trecho, fala de Davi Alcolumbre no momento da retirada. Vamos ouvir.
16: Senhor presidente, desculpe, eu estava fora do plenário. A retirada de pauta se deveu ao período do governo, é isso?
17: Não, a retirada de pauta se deveu à minha decisão da presidência do Senado Federal.
16: Mas eu pergunto a Vossa Excelência, é baseado em quê? Porque há uma expectativa da população...
17: Baseado na decisão da presidência do Senado Federal.
16: Mas o arbítrio de Vossa Excelência, assim, por
17: isso? Exatamente.
16: É bom saber que a gente precisa mudar esse regimento.
17: Né? Exatamente, vamos mudar.
15: Bom, como vocês mesmos escutam aí, temos a fala de Rogério Marinho, também contestando Davi Alcolumbre. A gente lembra PEC, ela prevê a união de iniciativa do governo federal, união dos estados, junto com as forças de segurança para amenizar o combate ao crime organizado, melhor dizendo, reforçar o combate ao crime. Essa proposta ela ainda depende da votação em dois turnos no plenário aqui do Senado Federal. São necessários pelo menos 49 votos favoráveis entre os 81 senadores da casa. Pietra, volto com você.
14: Obrigada, então, Murilo, pelas informações. A qualquer momento a gente volta, então, aqui para atualizar, né, tudo o que está acontecendo lá em Brasília. Com vocês novamente, meninos.
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1: O Aloysio Barbosa, o Dentinho, fala aqui. Ô Benja, se a torcida do Corinthians fizesse um abaixo-assinado pedindo a intervenção e protocolasse no Supremo em Brasília.
3: Já tentou fazendo, foi?
11: Não, em Brasília, em Brasília
3: São Paulo.
11: Não, né?
3: Em São Paulo.
11: É, foi aqui, em São Ministério Paulo. Público, né?
3: Isso.
1: Cara, aqui.
3: Foi isso pra salvar o Corinthians.
11: Você vê que quando começa essas coisas, o Ben já muda a fisionomia dele.
3: Como não muda, cara? Como não muda?
1: Mas a situação do Corinthians. Sabe o que acontece, cara? Eu tô falando, às vezes o Calil fala, pô, você exagera, eu não tô exagerando.
11: Cara, você lembra que eu falava pra ti no começo, juro, tem que ter saída. Eu não tô exagerando. Mas diante de tantas coisas que estão acontecendo, eu tô mudando minha opinião. Eu acho que é melhor fechar e refundar.
1: Não, fechar e refundar não vai adiantar. O que você precisa é tirar esse pessoal daí, cara.
11: Então, mas dá pra tirar?
1: Olha essa eleição pra presidente do Corinthians. Quando eu tô falando há meses isso, vocês acham que eu exagero, que eu sou profeta do apocalipse? Cara, não sou. Não sou, não tenho o que fazer. Eu falei 500 vezes, não renova Memphis, velho.
11: Não, e não renovou, né?
1: Não renova o Memphis.
11: E não renovou.
1: Falei aí três vezes com o Osmar. Falei, Osmar. Sim. E o Osmar não queria, mas não tem personalidade.
11: É, foi mal pra caramba nessa. Não só nessa, né? Mas foi mal demais. Mas
18: não foi a torcida que pressionou pra renovar com o Memphis?
11: Não. Não, ele foi, acho que foi. O Belo pode explicar melhor, mas eu achei que foi.
3: Pressão de rede social da torcida.
18: Por isso que eu tô falando. A torcida ficou brava.
1: Pra responder o Dodô.
18: Não, a torcida ficou brava.
11: Foi pressão de rede social,
18: não,
11: cara.
18: Não, tô falando. A torcida ficou brava que quando falou que não ia renovar com o Memphis, aí tem que renovar. E a mesma torcida que ficou brava tá indo lá falar pra ele não jogar agora, não é isso?
1: Eu não vi a Gaviões pedir pra renovar o contrato.
3: Gaviões não falou nada. Gaviões
18: não falou nada.
1: A Gaviões não falou nada.
11: O Belo vinha informando que ela não se posicionava justamente para não ter conotação política, né, Belo?
12: Exatamente. A Gaviões não se posicionou a respeito da renovação ou não do Memphis Depay, porque era uma questão que envolvia o Osmar Stabile e eles não queriam falar que estavam defendendo ou atacando o presidente. Agora, quem pediu a renovação foi a chamada Fiel Teclado, né, que é a fiel da internet, que colocou nos principais assuntos comentados do mundo hashtag fora Stabile e hashtag fica Memphis. Tanto que o Memphis Depay usou até uma faixinha escrito hashtag fica Memphis quando ele voltou, quando ele renovou o contrato. Porque foram esses torcedores mais espalhados, né? Não os que vão ao estádio. Os torcedores que costumam falar sobre o Corinthians na internet foram mais esses que se revoltaram com a não renovação do Memphis Depay e o presidente ficou com medo.
11: Será que se subir lá pro Trend Topics o Vaza Memphis, ele vai usar a faixinha também?
12: É. Eu acho que eu vou pedir mudança pro jornalismo político. O que, é que vocês acham? Eu acho mais tranquilo, não tá?
11: Tá se especializando, hein, Belo?
12: Tá, eu acho que tá mais tranquilo.
3: De médico também pode ser, né?
12: Médico, advocativo. Eu tenho um negócio. Doutor, eu tenho uma pasta aqui só pra assuntos de tribunal.
11: Entendeu,
12: de
11: justiça. Entendeu, ele falou médico porque você parece que o doctor. Cara, quem foi que descobriu isso? É igualzinho, cara.
3: Beijo é traíra de
11: onde você tirou isso?
1: Bem. Não fui eu, foi o Bibis.
3: Meu não, Deus. Foi você.
1: Foi o Bibis.
3: Não, o Bibis não faz isso daí.
1: Foi o Bibis que fez, não fui eu, não.
11: Cara,
1: não fui eu, não. Ô, Marco Belo.
11: E o barulho parece o professor Xavier.
1: Nesse vídeo que eu vi aqui do Ale da Gaviões, que tá lá no meu timão, o Ale tá bravo, hein? Acho que agora, literalmente,
12: vai tá
1: acabou
12: amanhã.
1: A paz.
12: Vai estar tá mais amanhã. E vai ter mais coisa depois ainda. Vai ter mais coisa depois. Depois ainda vai ter mais protesto. A Gaviões não tá quieta, não. Segunda-feira vai ter mais.
11: São só esses dois
12: eles
11: alvos?
12: Eles vão ver no jogo contra o Vitória.
11: Sabe, Belo? Só esses dois
12: anos
11: a princípio?
12: Não. Começou com jogadores lá no CT ontem, com os rojões. agora foi pro Marcelo Paz, amanhã vai pro Conselho, pro Memphis, depois vai pro Osmar. E pros outros dirigentes também que estão envolvidos em toda essa arruaceira, digamos assim, no Corinthians, né? Ministério Público e tal.
1: Ó, tô vendo o Instagram do Corinthians aqui que o Dentinho me mostrou, tem uma foto aí de agora há pouco. Quem teve lá no CT foi o Sheik. Aí tá a foto do Júlio César, o Sheik, o Seedorf e o Marcelo Paz.
3: Marcelo Paz tá com um cara que não vai largar, não, hein?
12: Qual dos dois Seedorf?
1: O quê?
12: Qual dos dois Seedorf? Tem dois Seedorf no Corinthians.
1: Oxe. Como dois
12: Seedorf? Você não conhece

0: Lenoir, né? Porque ele tá nervoso, ele incita um pouco a violência, mas ele tá puto contigo, com o Vessone, ó. Ele fala: quem mais pediu de pai foi o Belo e o Vessone. Aí ele escreve aqui, ó, dois bocó. Você é Calil, você
1: acha que eu só vou ler coisa? Também.
0: É, mas você acha que eu só vou ler xingando você e eu? Vou
1: mandar um claro, também. Tem que xingar geral. Xingar todo mundo.
2: Tem o direito de reclamar. Um abraço pra ele, obrigado pela audiência.
1: Agora, eu pedi a renovação do Mendes também. Porque, e outra, que eu não, uma coisa que eu não aceitei, que foi a mesma coisa da demissão do Diniz. A demora, a enrolação. Vai contratar outro técnico, demite e contrata. Não, demoraram não sei quanto tempo, sabe? Então, fizeram tudo errado lá. Tudo errado.
0: O Marcelo de Interlagos, ele manda aqui: ô Benja, me diz um negócio, esse cara ao lado do Dodô é o latino?
3: Porra, começou. Ele acabou de falar pra mim aqui, nossa, você viu, mano, eu tô bonito.
0: Você fez a harmonização facial, Dodô? Você? Fez, né?
4: Não, nunca fiz, não.
5: Topete?
4: Beleza, tô bonito, topete.
1: Hoje é festa, cortou meu cabelo hoje. Lá no meu AP, pode aparecer. 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
0: Você sabe que no meu programa, tem quando birita, eu fazia...
1: até o amanhã.
0: Vou te falar, quando eu fazia o Arena SBT, a gente levou o latino. O Sheik ficou puto.
1: Ele não gosta
0: do não, latino? Não, é amigo, só que o latino falou que essa música ele fez por causa do Sheik.
1: Ah, que isso.
0: Hoje também não é festa
1: nenhuma
0: no meu
1: novidade, AP, né?
0: O Sheik ficou puto lá, não.
1: Ah, o Sheik...
0: O Donizete Corintiano de Mário Porã, bem já, boa noite. Bom, vamos lá. Esses caras de organizada não me representam. E o Belo faltou uma informação, não foi só Rojão, não. Tinha cara armado. E outra, como
1: eu
0: pode,
1: falei aqui.
0: Como pode pedir afastamento de jogador? Pra que tem treinador, então? Bota esses caras lá pra comandar o time. Eles não ajudam nada com essas atitudes. Agora é de se fechar e tirar o Corinthians da situação.
1: É isso que eu falei.
0: Depois vê o que faz.
1: Isso.
0: Olha, em relação a botar os gaviões pra tomar conta do clube hoje, não acho que a ideia é ruim, não. Perante o que tem lá, prefiro os gaviões lá do que esses caras todos aí.
2: Tem uma chapa formada por membros e antigos membros da Gaviões, né? Eles estão tentando entrar aos poucos no Conselho Deliberativo do Corinthians para ter poder de voto e para poder mudar as coisas um pouco lá de dentro. Mas demora, porque você precisa ter dois mandatos de conselheiro para ser candidato a alguma coisa. Você precisa ter 5 anos de sócio para poder votar.
1: Agora, Belo, você citou aí um ex-presidente da torcida que agora está mandando no clube...
2: Não é que tá mandando no clube, é que ele tem bastante poder, né? Porque ele é uma pessoa respeitada, tanto dentro da torcida organizada, por ser um ex-presidente, quanto pelos dirigentes lá do Corinthians. Ele é muito amigo do Rubens Gomes, o Rubão, que é uma pessoa que tem muito poder lá dentro do Corinthians, e acaba sendo amigo também do Paulo Garcia e do Fran Papaiordano, que forma a tropa de choque do Osmar. Agora, eu confesso... que não sei para que lado esses caras vão. Eu liguei pro o Sérgio Janiquian, ele falou para mim assim: quando for falar de mim, me mande mensagem. Daí eu mandei mensagem para ele hoje de manhã: você vai aceitar o apoio desses caras? Ele falou: agora eu tô em reunião, ligo pra minha secretaria.
1: É tudo assim, meu.
0: E não ligou ainda?
2: Tô esperando até agora, às liguei pra ele 7 da manhã.
0: Às vezes a reunião é longa, cara.
1: Sim.
0: Muito assunto. Você nunca entrou numa reunião de 12, 14 horas?
3: Não tenho paciência. Reunião boa é aquela que você faz em pé. Resolve rápido.
1: É isso aí.
2: E o problema é o que o Benja falou. O problema não é aceitar o apoio. O problema é o que você precisa devolver depois pelo apoio. Esse é o problema. E aí você já compromete o seu mandato logo no início pelo apoio que você recebeu nas eleições, que foi o que o Augusto Melo fez. O Augusto Melo, ele teve o apoio do pessoal do Movimento 82, teve que colocar o Rubão de diretor de futebol, teve que colocar o diretor financeiro de outra chapa, teve que colocar o Rosala Santoro, teve que colocar um monte de gente que não era da chapa dele. Por quê? Por causa do apoio nas eleições.
0: O Marcos Aguiar, Belo, será que não tem uma notícia boa desse clube, por favor?
2: Tem, o Hugo Souza voltou a treinar hoje, ele não treinou ontem porque estava com dores estava com dores musculares na perna, na coxa, e hoje voltou a treinar normalmente.
1: E teve algum esboço de time já no primeiro
2: Treino, não, treino fechado hoje, treino fechado, não teve trabalho tático, a gente ficou sabendo, acabou de sair a nota do treino e não houve trabalho tático, porque o jogo é só segunda-feira, então hoje o Seedorf mais

0: trabalhou fisicamente com jogadores do que taticamente.
1: O Alan Araújo falou que o Belo implorou pela renovação do Memphis, agora aguenta calado.
0: É, implorar, eu não diria que eu implorei, eu fui a favor.
2: A favor, agora, eu também fui. Implorar
0: é bem diferente, né? A gente implora
2: por Belo, coisas. Se nós tivesse bola de cristal, né?
0: É verdade. É
2: fácil, né? Agora fala.
0: É verdade, Latino. Eu não sou. Se a gente tivesse bola de cristal.
1: Desculpa, eu tinha bola de cristal. E não precisava ser de cristal, não. Bastava enxergar um pouco de futebol. Você não vai renovar um jogador que o ano inteiro não jogou, não jogou.
0: E outra, Benja, deixa eu falar uma coisa. O contrato dele até o final de 2027. Quando saiu o Osmar Stabile da presidência, se o Corinthians não cair, a partir de 1º de janeiro, o Memphis vai jogar muita bola.
2: Isso. A cara dele pra você.
1: Qual é essa bola? Eu não entendi. Fala de novo, não entendi. O que você falou?
2: Ou recomenda a bola de cristal aí.
0: Ele tem contrato até 2027. Então ele vai ter contrato além do mandato do Osmar Stabile. E se o Osmar Stabile, se não for eleito, não. Ele não será eleito, porque ele não vai concorrer com outro presidente, com o Seedorf. O outro presidente vai conversar com ele, vai acertar os salários e ele vai voltar a jogar bola, você vai ver.
2: Então o problema é o presidente, você tá falando? Ah,
1: que legal, então tem que esperar. Então o Seedorf, o Memphis pode sair de férias agora e ele volta em janeiro, é isso?
2: Não, peraí, da onde vai tirar o dinheiro pra pagar?
0: Ele já tá.
2: Vai acertar como assim?
1: Não, eu também não entendi, esse teu pensamento agora, não entendi não, ou é zoeira?
2: Eu entendi.
0: Não, não é zoeira, ele e o Osmar Stabile e o Armando Mendonça não se dão.
1: Então, aí ele não joga.
0: Clima... Não, não tô dizendo que ele não joga por causa disso, mas há um clima horrível e o Gabriel Paulista deixou isso muito claro depois da partida contra o Palmeiras. Há um clima muito ruim no Corinthians, o Dodô e o Dentinho podem falar, Memphis, muito melhor do que eu.
2: O Memphis,
0: você tendo um clima horrível, tendo pessoas que você não gosta da diretoria dentro do ônibus, dentro do hotel, indo pro estádio com você, isso atrapalha.
2: Não, mas o Memphis tem que ser cobrado.
1: Na Copa do Brasil eles estavam juntos, mas aí vamos ganhar, é isso.
2: Não, o problema, Benjão...
0: Você viu a declaração que ele deu no final da Copa do Brasil, né? Que tinha gente lá atrapalhando o time.
1: Aí
0: o
1: a Supercopa, eles estavam lá, ganhou. Aí na seleção da Holanda ele falou: puta, eu não vou jogar porque o Osmar Stabile é presidente do Corinthians, mas não jogou a Copa.
2: A relação tem que ser profissional. O Memphis tem que ser cobrado para voltar pro percentual de gordura, né? Que o jogador não pode ter mais de 10, 11%, tem que ser 7, 8, 10%.
3: Ele tá acima, cara.
2: Porra, olha pra ele, Dodô.
3: Tá fortinho.
2: Olha pra ele,
3: tá
2: o tamanho do... Bom, ele tem que ser cobrado pra se empenhar nos treinos. Ele não exigiu X, Y e Z pra jogar no Corinthians? Não. Ok. Agora ele tem que ser cobrado profissionalmente. Não importa se é o Armando Mendonça, se é o Stabile, ele tem que ser cobrado pra entrar em forma. E entrando em forma, normalmente ele vai jogar melhor. Porque ele vai correr mais, ele vai pegar mais vezes na bola. Mas
4: vai ter essa cobrança, Calil? Quem vai cobrar ele, você acha?
2: Ah, o agora treinador.
1: Então deixa eu te falar.
2: O treinador.
1: Então agora nós estamos...
2: O chefe dele é o treinador.
1: Amanhã entramos na segunda quinzena de outubro. Então agora você acha que ele pode entrar em forma?
2: Não, tudo bem, o Belo falou aí, o Belo deu a entender que o Memphis não tá jogando nada porque ele não gosta dos dirigentes. Foi isso que eu entendi.
1: Isso é mais absurdo ainda.
0: Ele não está jogando por causa disso. Isso atrapalha ele.
2: Então,
0: isso faz com que ele fique isolado no vestiário.
2: Mas
3: não
2: é isso,
3: Belo. Senão não renovaria, né, Belo?
2: Mas ele não tá em forma física. Ele corre 10 minutos, 15 minutos e para.
0: Eu mandei uma foto pro nosso Gustavo Garcês do Memphis Depay abraçando o Seedorf. Dá pra gente ver a forma física do Memphis, quando o Gustavo puder colocar no
2: Vamos
0: ar aí.
2: Vamos ver, eu quero... Olha, de cima da cabine, eu estive no estádio domingo passado, me pareceu completamente sem cintura, sabe?
1: Mas pesado. Mas tem que entender, é porque ele não gosta do Osmar. Não dá pra ver nada aí.
2: Não dá pra ver. Eu pelo menos não
1: percebo. Onde você vê o cara tá gordo? Ele tá louco?
2: Não, eu não falei pela foto, eu falei pela movimentação, porque domingo eu fiquei de olho nele. Como ele é o assunto, Eu fiquei de olho nele o jogo inteiro. Ele correu 15, 20 minutos, que isso eu discordo do Benja, que o Benja acha que ele foi uma porcaria o jogo inteiro. Eu acho que no começo do jogo ele estava jogando bem.
1: Contra o Palmeiras?
2: Sim, esse jogo aqui.
1: Quando ele já estava jogando bem contra o Palmeiras?
2: Começo, no começo.
1: Você não vai falar nada?
2: Não, é a minha opinião.
1: Você,
2: né?
1: Não, mas você não vai falar nada?
2: Eu tô falando com você.
1: Não, pode dar sua opinião. Não, você tá louco.
2: Não, mas não tava ele parou de correr, ele parou de jogar, não, ele parou
1: ele
2: em campo.
1: O que, que ele fez pra estar bem nos 20
2: minutos? Ele tava sozinho na frente com o Yuri Alberto, Benji. O Palmeiras pressionou pra caramba.
1: Por que ele tava bem?
2: Ele fez? Pelo menos se apresentou ali pra receber algumas bolas.
1: Mas tá brincando, tentou... Calil.
2: Não, eu tava no estádio.
1: Não, Barolo, você tá brincando, você não vai falar nada. Você não,
2: não pode falar.
1: Você não vai falar nada.
2: Da minha opinião. Eu disse no começo do jogo. No começo do jogo.
3: O Calil defendeu.
1: Fala,
3: o Calil defendeu o Memphis. Não defendeu o Memphis, não, mas o Calil falou que o Memphis começou jogando bem contra o Corinthians.
2: Durante 15, 20 minutos. Depois ele parou.
4: Jogar bem do Memphis é tentar se apresentar pro jogo.
1: Cinco pau por mês. Ele deu dois passos pro lado?
5: Não jogou nada.
1: Ah, obrigado, Dodô.
4: Já não joga faz tempo,
5: não,
4: já, né?
5: Sim, faz tempo. A gente vai falando isso assim, aqui. O que o Calil tá falando é a mobilidade dele, não tá
2: ele,
5: legal.
2: Ele,
5: não,
2: depois não tá, ele tá. Parou, ah, ele tá pesado, então, ele tá fora de forma.
5: Às vezes o cara é forte e tá sem mobilidade,
2: Ele tá fora de forma, Dodô.
5: Tá fora de forma?
2: Ele tá fora de forma, porque chegou um momento, depois desses minutos iniciais, que ele parou, ele não combateu a saída de bola do Palmeiras. Ele não se apresentou para fazer uma tabela com o Yuri. Ele não veio receber a bola aqui atrás. Ele não encontrou. Depois de 15, 20 minutos, ele parou. Foi isso que eu disse. Ele parou, ele não fez mais nada.
1: Não é que ele parou. Ele não entrou em campo.
2: É, isso que a gente não concorda. Eu acho que no começo, pelo menos, ele tava parecendo...
1: Ô, animal, você não viu o jogo?
4: Não, eu vi o jogo. Ele não jogou nada. Mas quem jogou bem no Corinthians? Me fala quem jogou bem no clássico do Corinthians. A culpa é só no cara. Só no cara. O time não joga bem.
1: A discussão não é essa.
4: O time não joga bem.
1: A discussão não é essa. O Calil falou que os 20 primeiros minutos ele teve bem. Ele teve bem?
4: Não teve bem. Isso é a opinião dele, mas é a opinião do Calil. A minha opinião é outra. O time do Corinthians não jogou bem.
1: Eu não respeito a opinião do Calil nesse sentido, não.
4: Mas quem joga bem no Corinthians hoje? Me explica. Não, me fala, Benja. Você que tanto fala aí. Tá pessoalmente, o Galo tá quebrando a bola. Demais, ninguém tá jogando bem no Corinthians.
2: O problema do Memphis é físico. Ele está fora de forma. E técnico por isso também, que ele não está jogando.
1: Um jogador profissional ganhando 4, 5 milhões por mês, que foi agora disputar. Foi disputar, não. Foi passear, mas foi lá para uma Copa do Mundo. Estamos no mês 10. Segunda quinzena de outubro. E você fala que o jogador tá fora de forma, é porque é um jogador irresponsável.
2: Isso, eu concordo com você.
1: Então eu não sei porque essa babação de ovo.
2: Não, mas eu não tô babando ovo, Benja. Acabei dentinho, de falar que ele tá gordo.
1: Ele transpira, ele dá um calor nele.
2: Eu acabei de falar que ele tá gordo.
1: E sabe o que é o pior?
4: Eu critico o Memphis aqui. Eu falo mal. Mas o time não tá jogando bem.
1: Sabe o que vai acontecer? Eu vou te falar, vamos faltar. O contra o Vitória ele não joga, tadinho, porque ele foi suspenso, coitado. Depois ele vai voltar. Se ele marcar 2, 3, 4 gols até o final...
4: Aí esquece.
1: Esquece. Aí beija, chupa, ante, o Memphis é o cara. E assim vai, porque torcedor se
2: ilude. Não, eu não vou falar isso.
4: Não, olha, gente, meu amigo. O Memphis não é o cara. Desculpa.
1: Olha, não fala isso, Dentinho, que o Dodô transpira. O Dodô não, o Dentinho transpira.
3: O fato do cara tá fora de forma é só culpa do jogador? Porra. O clube não tem responsabilidade. Não, alguém olha pra ele e fala, amigão,
4: claro, você tá fora de forma, também.
3: Vamos
4: tá certo,
3: fazer um treinamento especial aqui.
4: Não tem comando lá, os caras fazem o que querem.
1: Pô, mas vem cá, um cara que é profissional também, se ele não tem comando, é a mesma coisa que eu falo assim.
4: Ele não tocou fogo no Parque São Jorge?
1: Você tem que ser educado? Não, pô. Você tem a noção que você precisa ser educado. Pô, um jogador profissional que depende do corpo, que ganha 4, 5 pau por mês, que foi disputar uma Copa do Mundo. Você precisa dizer pra ele que você precisa entrar em forma?
3: Então, Benja, mas aí...
1: Se ele estiver jogando no Atlético de Madrid, alguém vai falar pra ele não.
3: Mas então junto, ele tá se recusando a treinar. Ele tá se recusando a treinar, então? Porque tá todo mundo em forma. Ele tá fora de forma, ele não tá treinando do mesmo jeito.
1: Deixa eu te falar, o fato de você entrar em campo.
3: Tem que ter um negócio só pra ele? Então?
1: O fato de você entrar em campo, dar dois trotezinhos e picar, também significa que você tá treinando.
4: Ele não tocou fogo no Parque São Jorge? Ele que apague agora.
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1: 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Pode fazer, gente, é legal pra caramba. 7:38.
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0: Olha, esses, quando a gente faz os programas, né, hoje, rádio, televisão, YouTube e tal, tudo tem interação, né? Cara, mas as pessoas, elas têm um prazer, né, de querer xingar, ofender.
1: Ah, sim, gostam disso.
0: Cara, se tem uma loja...
2: Meus amigos só vêm pra elogiar todo mundo.
0: Se tem uma loja... Se tem um restaurante... Se tem um restaurante que a comida eu não gosto, eu não vou.
1: Exatamente.
3: Xingar o cara, né?
0: E não entra no Instagram do restaurante e fala, cara, não gosto.
1: Nem ferrado. Pô. Ah, mas tem as pessoas são amarguradas mesmo.
0: Amarguradas, recalcadas.
1: Estão tomando nas costas aí, gente contando a gente. É isso.
0: É isso. O Bruno Quirino
2: Isso chama desespero por atenção, é diferente.
0: O Bruno Quirino manda um superchat. Dentinho é o único que pode falar do Ronaldo, 2009. Ele via a diferença ao vivo e ele era gordo, hein? Imagina magro. Sou Palmeiras, mas sou fã do fenômeno.
4: Essas canetas que tem hoje aí, imagina, Ronaldo.
1: Né? Mas ele não era gordo, ele estava acima do peso. Ele era gordo.
5: Cara. Não, ele estava mal. Na Copa de 2006, inclusive, eu critiquei o Ronaldo, porque naquela Copa, ele, Adriano e outros estavam acima do peso. Sim. Ronaldinho Gaúcho.
3: O
5: Brasil perdeu a
0: Copa. O Edinaldo Romualdo, que é o cara que me odeia. Ele fala que o Benji é chato desde sempre. Nenhuma TV quer mais ele. O Edinaldo. Mas deixa eu te falar.
4: Um brincalhão, fala aí.
0: Não, só pode falar, irmão. Do SBT e da CNN, eu pedi pra sair, viu?
5: Ô, Benjai, também vou te falar, Dentinho.
0: Eu sei que você não gosta de mim, mas eu não fui mandado embora, não, dessa vez.
4: Ele nem precisa mais, Dentinho. Ele tem muito, irmão. Ele tem muito, não precisa mais.
5: Acho que ele tá preocupado se alguma TV. Se alguma TV não quer
3: ele. Ele tem a dele,
5: tá ajudando o Jardim. Você acha que ele tá preocupado?
0: Olha, vou te falar.
2: O Benja é o Dentinho da televisão.
4: Pagaram pra você não falar, Barulho. Fica quietinho, Barulho. Pagaram de graça, Dentinho. Aí tem que mandar um pix de 500 pra você voltar a falar.
0: Não, mas deixa eu te falar. Chegar num patamar da vida que você pode, graças a Deus, escolher aonde com quem trabalhar.
3: Isso é bom.
0: É bom, velho.
3: Isso é bom.
0: Hã?
3: Isso é bom.
0: Se tem uma coisa que o dinheiro não compra, é a felicidade de onde você está trabalhando, com quem você trabalha. Fala aí.
3: Isso é muito legal.
0: Não é?
5: Claro, exatamente.
0: O resto hoje. Olha, o Benjo, Dodô é craque, sou tricolor, vim pelo Barolo. Puta que saco.
3: Obrigado. Tamo junto.
0: Ô, cadê o Kaique Silva? Pra gente falar de São Paulo.
1: Só falta ele chegar falando que veio pelo Barolo também.
5: Será que ele vai aparecer?
0: O Davi Pereira dos Santos, bem já, pede pro Dentinho mandar um salve pro Jardim do Candário, São Jorge, Davi do Butantã.
4: Minha quebrada, São Jorge, Jardim Apoador, Educandário, onde fui criado.
5: Aí.
4: Eternamente grato por esse lugar maravilhoso. Tá vendo? Tamo junto, um abraço.
5: Tamo junto.
0: Educandário é ali perto do Butantã?
4: Isso, de frente pro cemitério israelita.
0: Meu pai, infelizmente, está enterrado lá. Eu não sabia que você morava ali.
4: Ali é um colégio interno, orfanato, né, era. Meu pai era segurança e depois começou a cuidar das crianças e deram uma casa pra gente lá, então aproveitei tudo aquele local ali, campo, escola, tudo ali. Foi bem legal a história.
0: Que legal. Eu adoro história de jogador de futebol, sabia? História de jogador de futebol. Por isso que muita gente tem inveja de jogador de futebol. Tem cara que se morde. Fala que não, mas morde.
5: Isso tem.
0: Porque o cara veio do nada, aí o cara não estudou, mas o cara fez uma puta carreira, ganhou dinheiro. Aí os caras compram uma caranga legal, os negros ficam mordidos. Não tem? Tem.
1: Tem pra caramba. Isso aí é cuidar da vida alheia, pô.
0: Tem pra caramba, o cara não admite.
4: Como com você também, com você, com o Calil, o Fará.
1: Não, comigo não, eu não tenho bem.
4: Tem sim.
0: O Valdir Luiz da Silva, bem já, obrigado por transmitir o jogo do meu Maringá. Pô, transmitimos lá no canal do Benji.
5: Subiu, Maringá.
0: Sabadão. Subiu pra Série B, parabéns pelo programa. Fala pro Fará ir pro Rio encontrar a Débora Seco.
5: Que isso?
1: Aliás, esse.
5: Aliás, o Benji
0: já saiu. Deu problema aí.
5: Saiu pra resenha.
1: Deu problema hoje, hein?
0: E aonde
2: mexe na gaveta do Dentinho, Fará.
5: Deu problema isso aí hoje.
0: E lembrando que esse
1: alguém
0: sábado.
1: Alguém tem que brilhar, outro tem que. Só.
0: E lembrando que esse sábado tem o primeiro jogo da final da Série C, né? Maringá e Ferroviária. Lá em Maringá, né? Vamos estar lá. Você que vai fazer o jogo?
4: Eu que vou fazer.
0: Junto com o Leandro Boles.
4: Você vai?
0: Sábado, a partir das 4 da tarde, no canal do Benja, o primeiro jogo da final da Série C. O Eliezer Vitor manda um superchat. Benja, sou Eliezer Vitor de Terra Preta, São Paulo. Dos candidatos a presidente do Corinthians, qual é o menos pior?
5: É, boa pergunta.
0: E pede pro Dentinho mandar um abraço pra cidade de Venha Ver.
4: Um abraço. Um abraço, manda só um abraço. Não
1: sei se você... Isso é pegadinha, né, irmão?
0: Venha vem a ver.
1: Venha ver. Um abraço pra cidade aí. Um abraço, meu amigo.
0: Vocês acham que vem tudo. Cadê o Kaique Silva?
6: O Dentinho tá ligado no bagulho.
0: Cadê o Kaique Silva? Ô, vamos falar o homem da seita lá, o Charles Manson do futebol. Ô, Manolo, tem notícia de São Paulo? Vai acabar o Morumbis, né? Não vai ser mais Morumbis, né?
2: Vai. Deixa eu falar rapidinho. Vem a Ver é uma cidade do município localizado no Rio Grande do Norte.
0: Tá, tá vendo, seu trouxa? É.
2: Ele foi seguinte, o São Paulo...
0: Você fica desdenhando, seu...
1: Ele foi precavido, pô. Não tô conseguindo escutar o barulho.
0: Ele mandou um abraço. Fala aí, ô Charles Manson.
2: São Paulo hoje anunciou a rescisão de contrato, a saída do Luan, o volante. Fez uma homenagem lá pro Luan e não tinha contrato até o final do ano que vem. Foi dispensado. E eu acho que o Luan teve todas as oportunidades com 3-4 treinadores e não aproveitou. É um mistério que aconteceu com ele. Ele teve chance, teve problemas de ficou acima do peso, também chegou, sofreu com lesões. E acho que chegou no São Paulo com 11 anos de idade e foi embora. Tiraram uma foto dele que está nas redes sociais ao lado do elenco. Eu nunca vi uma foto tão, uma expressão tão constrangedora como é a do Luan. Pelo menos a impressão que eu tive de ele segurando uma placa, 186 jogos com a camisa do São Paulo. E o São Paulo anunciou, mas a informação é que o contrato com a Mondelez não vai ser renovado. Então, inclusive, o clube está tão abandonado que no jogo contra o Vitória, o letreiro do Morumbi, que estava escrito Morumbis, estava apagado. Metade estava aceso, metade estava apagado. Então, o blogueirinho prometeu que até 2030 ter o contrato com a Mondelez e os Cambau não vai renovar. O São Paulo está procurando agora outra empresa para usar os name rights do estádio, mas isso deve ser mais um problema que deve ficar para o outro presidente, assim como a renovação de contrato do Lucas, se o Tolói fica, se vai pagar 36 milhões no Arthur, se o Cauli vai ter um limite de jogos, o presidente que vai assumir vai ter um monte de BO aí para resolver, como se já não bastasse os que tem, né?
0: Os caras falam, a Tammy Gretchen tá aí com a gente. Cadê a Tammy?
1: Tá igualzinho, Mulher cara.
6: Maravilha. Mulher Maravilha.
0: A Tammy Gretchen.
1: Tammy.
7: Tammy Gretchen. Até você, Dodô. Não, até não, você, Dodô.
1: Desculpa, Dodô.
7: É, porque existem algumas pessoas, a gente só se decepciona com quem a gente espera algo. Você acha que eu vou esperar alguma coisa do senhor Benjamin? Vou esperar alguma coisa de Fabiano Fará? Vou esperar alguma coisa do Calil, que já tô mais tempo.
1: Calil falou.
7: Agora, eu não esperava isso de você, Dodô.
6: Ele me botou. Foi muito engraçado.
1: Olha como é injusto. Ele colocou o apelido em mim de gordão da XJ e eu não falei nada. Agora o cara tá reclamando, eu tô quieto, meu.
7: Eu nunca falei isso, isso é intenção.
1: Kaique, você é muito traíra.
0: Caraca,
7: isso é intenção. Alguém falou pro Calil que eu chamei ele disso e ele acreditou.
1: Eu não revidei e ele tá falando de mim.
0: Caramba, Calil, ele fez isso. Caramba, hein, Tami? Isso é do mal, hein, Tami?
1: Eu não vou brigar por causa disso. Ele continua assim, Greg.
0: Tá, vamos lá. Ô, Tami, dá umas notícias de São Paulo aí que o Barolo quer um pouco de alegria agora.
7: Três jogadores treinaram hoje com o restante do elenco e devem enfrentar o Vasco da Gama. Atenção, Barolo, sorria novamente, Barolo. Caleri, Luciano e Ferreirinha, hein? Devem sair do DM oficialmente amanhã, devem participar de toda a atividade também com o restante do elenco e devem ser relacionados. O Caleri, na verdade, não tinha ficado fora, né? Ele só sentiu um desconforto ali na coxa esquerda. E Luciano e Ferreirinha estão saindo do DM, estão voltando a ser relacionados, portanto, para esse jogo contra o Vasco da Gama. Importante, né? São Paulo de semana livre, o Vasco focado também, dividindo a atenção com a Copa Sul-Americana. A bola rola no sábado às 9 horas da noite, que é praticamente o dia padrão e horário padrão para o São Paulo jogar, né? Impressionante.
0: Por que o São Paulo toda hora joga nesse horário horrível?
1: É engraçado,
7: assim. Falta de bastidores, né? Falta de bastidores. São Paulo é paga-lanche dos bastidores da CBF, é paga-lanche no mercado, é paga-lanche com o empresário. Mas é TV, qualquer um, Kaique, que bate na porta do CT da Barra Funda, oferece jogador bagre que não sabe andar em linha reta, São Paulo contrata, é assim.
2: O São Paulo é a freirinha do prostíbulo, vamos chamar assim carinhosamente, a freirinha do prostíbulo.
1: Mas não tem a questão da TV, de puxar o jogo São Paulo pra tal horário, tal, ajustar a grade, tem isso também.
2: Mas só se do São assinou, Paulo, Fará. Só do São Paulo.
1: Não, aí sim, tá fraco demais nos bastidores, é nítido. Que é só o dele, mas É, tem também esses ajustes que são feitos pela
0: cara,
1: TV.
0: Tem, né, muito horário ruim de futebol, mas cara, esse é do São Paulo, velho.
1: É a cara dela, velho. Impressionante. É o pior. De onde você tirou isso, Benja?
0: Não, e tem outra coisa que falaram aqui que o pessoal tá falando no chat, mas eu não posso ler, né?
1: Ixi.
0: É igualzinho, né? Né?
7: Aqui você não pode, né, Benja? Aqui você não pode, né? Mas você posso. Já gastou a cota diária.
0: É porque é boy.
6: É. Meter um boy.
7: Ô, Dodô, por favor, Dodô, não alimenta esse tipo de coisa,
6: aqui,
7: Dodô.
6: Ele me mostrou aqui, Kaique, pior que é verdade.
7: Eu sou seu fã, Dodô, não faz isso.
6: Não tem nada a ver, não.
1: Não tem nada a ver. Eu não tenho pena, não.
0: Não, tem sim.
7: Bom, mas tá melhor do que em dezembro. Eu vou te mostrar. Melhor do que em dezembro. Antes eu emagrecer, o meu apelido era Sandrão lá da.
1: Sandrão era, mano.
7: Da Matsunaga.
0: Te mostrar as fotos de alguns boys assim, que é muito assim. 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José Cali, um abraço.
1: Tchau, Benja, até amanhã.
0: Fabiano Fará.
1: Valeu, Benja.
0: Latino.
1: Valeu, Benja, valeu.
0: Tchau. Cadê o Charles Mencio de Jundiaí e Tami Gretchen, um abraço.
1: Tami, valeu, Tami.
0: Tami, Tami, Tami, Tami.
1: Parabéns, foi eleito.
7: Ô Dentinho.
1: Eu não tô,
7: aí
1: não.
7: Aí você
1: não
7: me quebra, Dentinho. Não. Você também, pô.
0: Quem deu o apelido foi o Dodô. Tchau, até amanhã.
1: E o Rogério Ceni.
7: Valeu.
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1: 8:01, eu sou a Pietra Mesquita e você fica agora a par de tudo que está acontecendo nessa quinta-feira, dos destaques dessa quinta-feira, né? A gente vai agora para esse giro de notícia para você ficar bem informado.
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1: Olha, uma pesquisa Datafolha divulgada hoje mostra Flávio Bolsonaro do PL com 47% das intenções de votos no segundo turno das eleições contra 45% de Lula do PT. A diferença está dentro da margem de erro de 2 pontos percentuais, colocando ali os dois em empate técnico. O último levantamento, vale lembrar, da Datafolha, divulgado na semana passada, mostrava Flávio com 49% das intenções de voto, enquanto Lula aparecia ali com 45%. A pesquisa, ela entrevistou 2.520 pessoas entre os dias 13 e 15 de outubro e o nível de confiança é de 95%, com intervalo de erro de 2 pontos percentuais, tanto para mais, né, e quanto para menos. Agora a gente fala do PT, que estuda incluir a tarifa zero no transporte público na campanha de Lula à presidência, viu? Uma das propostas prevê ali gratuidade inicialmente aos fins de semana, com ampliação gradual do benefício. O principal desafio é o financiamento. Os estudos preliminares indicam que a gratuidade em todo o país, né, poderia ali custar mais de 100 bilhões de reais por ano. O partido discute aí alternativas para viabilizar a medida. E agora a gente fala do presidente do Senado, Davi Alcolumbre, que anunciou que vai promulgar nessa sexta-feira, no caso amanhã, a PEC que acaba com a escala 6x1 e reduz aí a jornada de trabalho de 44 horas para 40 horas semanais. A proposta ela foi aprovada por 75 senadores e prevê, então, 2 dias de folga por semana, a famosa escala 5x2. A cerimônia deve contar ali com a presença do presidente Lula e está marcada também para as 9 da manhã. E falando no Davi Alcolumbre, o presidente do Senado, ele retirou, inclusive, da pauta aí do Senado, que acontecia hoje, a PEC da Segurança Pública, que seria votada nessa quinta-feira. A decisão, ela foi tomada, né, mesmo depois da proposta avançar na Comissão de Constituição e Justiça, e a PEC, inclusive, prevê também ali maior integração entre União, Estados e municípios no combate ao crime organizado. Vale lembrar, o texto ele ainda precisa de 2 turnos de votação no plenário do Senado, com pelo menos 49 votos favoráveis em cada etapa, mas o presidente do Senado resolveu então retirar essa pauta aí da PEC da Segurança Pública. E por falar nessa PEC, gente, o senador Camilo Santana, do PT, ele propôs reduzir de 18 anos para 16 a maioridade penal em casos de crimes hediondos por meio ali de uma emenda, né, à PEC da Segurança Pública. A oposição também apresentou uma proposta para reduzir a maioridade penal, apresentando então ali, né, de 18 para 14 anos. E agora o senador... Vamos para outra notícia, vamos falar da Meta, porque a Meta informou ao presidente do Tribunal Superior Eleitoral, o Cássio Nunes Marques, que está aprimorando ali os filtros de sua inteligência artificial, após denúncias de tratamento diferente na criação de imagens de Lula e Flávio Bolsonaro. A empresa ela afirmou que suspendeu temporariamente a geração de imagens de candidatos. E o encontro também tratou ali, né, de canais de campanha no WhatsApp, incluindo então o perfil Exército do Lula, que foi removido e depois reativado. E agora sim, a gente fala aqui sobre o Tribunal Superior Eleitoral, que determinou que o governo federal apresente um levantamento detalhado dos gastos com publicidade em 2026 e nos 3 anos anteriores também. Essa decisão, ela atende a um pedido do PL, que questiona possíveis irregularidades nos gastos, né, durante ali o governo Lula. O TSE quer informações sobre valores, contratos e também pagamentos para avaliar se houve o descumprimento da legislação eleitoral. E a gente fala também sobre o Tribunal Regional Eleitoral do Rio de Janeiro, que homologou por unanimidade a vitória de Douglas Ruas, do PL, no primeiro turno, né, da eleição ali para governador do estado. Essa decisão ela foi tomada nessa quinta-feira, depois do prazo para reclamações terminar sem contestação. Com a recontagem dos votos, depois ali a anulação dos mais de 270 mil votos de Antony Garotinho, Douglas Ruas ficou então com 50,88% dos votos validados. Agora, 8 horas mais 6 minutos, a gente fala da deputada federal eleita Júlia Zanatta, do PL de Santa Catarina, que criticou o clima da campanha presidencial e disse esperar ali que o segundo turno tenha mais propostas e menos ataques. Em entrevista aqui à TMC, ela afirmou estar triste depois de manifestantes atearem fogo em um boneco com a sua imagem lá em Florianópolis. Zanatta também, né, vale lembrar que foi a deputada federal mais votada da história de Santa Catarina, com 560 mil votos. Ela também comemorou o crescimento do PL no Congresso e afirmou que pretende trabalhar para garantir melhores condições de vida, até mesmo para quem discorda politicamente dela. E agora a gente vai para o noticiário internacional. Donald Trump descartou transmitir ao vivo a execução de Nidal Hassan, ex-oficial do exército americano, condenado à morte por um ataque que matou 13 pessoas em 2009. Essa decisão ela contraria o secretário de defesa, que tinha ali prometido tornar o procedimento público. A execução está prevista então para o dia 3 de dezembro e gerou críticas da ONU. E para fechar aqui os nossos destaques dessa quinta-feira, a gente fala de Nicolás Maduro e a sua esposa, que se declararam inocentes de novas acusações nos Estados Unidos relacionadas ali a supostas ordens de tortura contra opositores políticos. O julgamento ele foi adiado para junho de 2027 e os dois aí já respondem às acusações de envolvimento com o tráfico de drogas e também estão presos em Nova York desde que foram capturados em uma operação americana em janeiro. Agora são 8 horas mais 8 minutos. E olha, 11 dias depois do primeiro turno, o segundo deputado estadual mais votado no Rio de Janeiro, Márcio Canella, e o ex-secretário da Polícia Civil foram presos pela Polícia Federal. A ação, ela mirou ali uma organização criminosa que movimentou mais de 7 bilhões e 600 milhões de reais em lavagem de dinheiro em postos de combustíveis. O Rafael Alves acompanhou e tem as informações pra gente.
2: Apontados como figuras centrais do núcleo político-institucional da organização criminosa, o ex-prefeito de Belford Roxo e deputado eleito Márcio Canella, do União Brasil, e o ex-secretário da Polícia Civil, Marcos Amin, foram presos nesta quinta-feira durante a oitava fase da Operação Unha e Carne da Polícia Federal. Os dois, segundo a PF, usavam os cargos para beneficiar a organização criminosa e obter ganhos ilícitos. O esquema movimentou mais de 7 bilhões e 600 milhões de reais em uma organização criminosa de lavagem de dinheiro, principalmente a partir de postos de combustíveis. Na ação, foram fechados 96 postos e outras 16 empresas, por ordem do ministro Alexandre de Moraes, do Supremo Tribunal Federal. A decisão do ministro que levou à operação aponta que Canella teria desempenhado um papel relevante na ascensão de Amin a cargos estratégicos da administração pública. Os investigadores afirmam que essa manobra teria ampliado a capacidade de influência da organização criminosa. Entre os pontos analisados pela PF estão a logística financeira do grupo, onde também aparece Márcio Canella, que seria um destinatário de repasses. O político também aparece como um dos sócios da empresa Brumar Empreendimentos e Participações, da qual foram identificados cerca de R$1.400.000 para Canella entre maio de 2025 e abril de 2026. Esse valor, segundo a PF, não foi possível identificar a origem primária dos recursos transferidos para a empresa. A investigação também menciona registros de repasses associados aos postos Jardim Ubá e Alto Posto LP Francis, onde Canela aparecia repetidamente como destinatário. A apuração também reúne suspeitas de cooptação de agentes públicos, uso indevido de informações sigilosas, direcionamento de contratações e ocultação patrimonial através de empresas registradas em nome de terceiros. Ao todo, foram 16 mandados de busca e apreensão e 6 presos, Canela, Amin e outros 4 policiais civis. Durante a ação, os policiais apreenderam diversos carros de luxo e dinheiro em espécie escondido em uma adega. O advogado Tiago Minagé, que representa o delegado Marcos Amin, afirmou que aguarda acesso ao policial e a decisão para prestar os esclarecimentos. Já Márcio Canela disse confiar em Deus e na justiça e que tem certeza que tudo será esclarecido.
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3: Começando mais um Sobremesa, melhores momentos aqui nas noites da TMC. Agora já não chega, né, de segunda a sexta, das 2 às 3 da tarde, coladinho no Papo de Craque. Você tem que, a gente fica entre o Papo de Craque e o Link TMC, a gente tá aqui, né? Agora, não bastasse isso, você tem que ouvir Sobremesa agora à noite também, mas é o Sobremesa, melhores momentos. E no programa de hoje, a gente vai acompanhar um bate-papo com o Caneta Azul, que passou por aqui, Manuel Gomes. Foi bom demais e, né, aliás, o programa tá zicando todo mundo. Todo mundo que lançou candidatura e veio no Sobremesa, ó, se lascou. Então, ó, tem um bate-papo com o Manuel Gomes e também com Alessandra, é isso mesmo aqui, deixa eu ver aqui, Alessandra Maestrini. Lembra da Bozena, de Pato Branco? Ah, ela passou por aqui também. Mas vamos começar o programa com ele. Caneta Azul, Azul Caneta. Solta aí, direção. Manuel Gomes. Manuel Gomes, você que hoje é influencer, além de cantor, a gente quer saber, a gente tem um ranking de sobremesas. A gente quer saber qual a sua sobremesa preferida, Manuel.
4: A sobremesa preferida, que eu adoro demais, é aquela batatinha doce pra mim.
5: Batatinha doce? Um ponto pra batatinha doce.
6: Mas qual que é batatinha doce? Mas você coloca açúcar, alguma coisa
4: ela
6: assim?
4: Ela já é doce, não precisa de açúcar, né?
6: É por isso que eu tô gorda.
3: Cabeçuda, toma.
7: Ô, Manuel, como é que você come batata doce?
4: Olha, quando você cozinha ela, você come no prato aí, ela é bem chutinha, docinha, tranquila.
7: Docinha, tranquila.
4: Você espalha ela aí e come, ela é boa demais. Já,
3: mas esses doces, assim, que vendem nessas confeitarias, essas coisas, você não gosta de nada, assim, brigadeiro, essas coisas?
4: Não, essas coisas inventadas, eu não gosto muito, não.
3: Né? Não gosto. Não.
6: Batata doce, era pra estar mais maromba, hein, Manuel, né? Querendo falar nada, não. Só...
7: Então, o primeiro voto pra batata doce aqui no nosso ranking. Ô, Manuel, você, graças a Deus, mudou de vida e mudou a vida de todos que moram com você, que vivem com você. O que mudou o doce? Você comia batata doce numa panelinha lá que você esquentava e agora você tem uma empregada ou um empregado pra fazer uma batata doce pra você?
4: Tem sempre um funcionário. Ainda da comandante da batata doce ainda, né? Eu vou lá no mercado e encontro e trago, né?
7: Ah, você vai ao mercado e você que compra?
4: Compra ela.
3: Mas você consegue ir ao mercado, assim, consigo, de boa?
4: Consigo ir no mercado. Por que eu não consigo ir no mercado?
7: Não, porque você é famoso.
6: Você é famoso. Famoso.
7: Você é muito famoso.
4: Não tem nada a ver. Até não dá duas pernas boas pra caminhar. Não tem nada a
7: ver. É tipo assim, a Ivete Sangalo não vai mais ao mercado, porque todo mundo quer ficar parando ela, tirando foto. O mesmo acontece com você?
4: Ah, acontece, mas eu chego lá sempre. Eu vou lá
7: e fica tirando foto de boa.
4: Tanto se parece pra tirar foto, a gente tira tranquilo, não sai nem bata, não.
7: Nunca te irritou isso?
4: Não, nunca irritou.
7: Que legal.
6: Mas acontece de você ir no mercado comprar sua batata doce e alguém falar, não precisa pagar, não?
4: Tem vezes que acontece isso, é verdade. Acontece.
7: Jura? Te dão batata doce de graça?
4: Ah, me deram um bocado.
7: Qual foi a coisa mais legal que você ganhou que foi de graça, assim, que você recebeu? Não precisou pagar.
4: Rapaz, só uma cama agora fazer massagem, recebi agora, antes de ontem.
7: Mentira!
3: O que é uma cadeira?
4: Massagem? Uma câmara de massagem, recebi antes de ontem.
7: Que legal,
6: olha,
7: cara!
6: Olha, viu? Tá solteiro, Manuel?
4: Tô namorando, né?
6: Tá namorando?
7: Ah, já tem alguém pra deitar na cama.
6: Eu já ia pedir, né, um espacinho pra eu testar essa cama.
7: Verdade. Manoel, vamos então fazer uma entrevista bem legal com você.
4: Bora.
7: Pra gente, pô, te homenagear, você que tem mais de 2.000 canções escritas, é verdade?
3: Mais
7: é verdade?
3: De 2.000? Muito mais.
7: É?
4: Muita música tem.
7: Quantas músicas, Manoel Gomes?
4: Você nem lhe dizer, é um bocado, né?
7: Sim,
4: mas quase todo dia eu boto a música na cabeça, vai indo, aí é
7: muito. E vai fazendo. Música.
3: Mas no total, que mais de 10 mil?
4: Tem mais disso. Tem.
3: Mais de 10 mil músicas ele tem.
6: Caramba.
3: Vai brincando.
7: Caramba. Bom, e qual foi o seu último hit? Qual foi a última música que você lançou?
4: Aquela Telefone Desligado, que eu lancei agora, né?
7: Pode cantar um pouquinho pra mim, por favor.
4: Hoje eu liguei pra ela e ela não me atendeu. Que é que tem esse telefone que não atendia mais eu. Eu estou desconfiado que ela até é diferente. O telefone ela trocou ou ela já tem outro amor. E hoje não me atende, o telefone dela tava desligado. É por isso que ela não me atendeu. O telefone dela tava desligado, mas a menina não me esqueceu.
7: Sucesso! Ele com o Manoel Gomes, com o Telefone Desligado, o novo hit de Manoel Gomes. Eu gostei.
4: Gostou?
7: Ó, a pessoa que está sentada ao seu lado, Marcelo Batista, ele trabalha há mais de 36 anos com rádio. Ele que escolhia as músicas que iam tocar. Pergunte a ele se ele gostou.
3: Tá vendo? É um sucesso. É um hit. Manoel, mais um hit, mais um
7: Marcelo,
3: hit.
7: Gostou da música nova
3: muito
7: do Manoel
3: boa,
7: Gomes?
3: Muito boa.
4: É bom
3: muito
4: boa. Todo mundo dança, né?
7: Se é mexe. E qual foi a inspiração? Foi alguma mulher que você estava ligando e ela não estava te atendendo?
4: Eu liguei pra ela e ela não me atendeu. Aí depois eu pensei que ela tava com outro cara. Depois ela disse, não, o telefone dela tava desligado, por isso que ela não atendeu. Aí eu pensei, não.
3: E você tem assim, você tem uma música assim que é muito romântica, assim, que a gente vê esses hits mais animados e tal. Parabéns, tal. Mas você tem uma que é muito romântica, estilo Roberto Carlos, essas coisas?
4: Romântica, quase todas as músicas minhas são românticas, né? Engraçada.
6: Você é um homem romântico, então.
4: Eu sou romântico, eu sou uma pessoa tranquila, beleza. Muita música romântica, né?
7: Canta pra mim, por favor, uma música romântica, por favor.
4: Qual dessa pode
7: você
4: cantar?
7: A que você mais gostar. A que você quiser.
4: Tem aquela da Maura.
7: Dá, por favor.
4: Eu nunca esqueci daquela mulher que amei naquele tempo. O nome dela é Maura, a mulher que machucou meu coração. O nome dela é Maura, a mulher que machucou meu coração. Eu não posso mais comprar, eu não posso mais passar naquele supermercado. Aonde ela trabalha, a mulher que machucou meu coração. Aonde ela trabalha, a mulher que machucou meu coração. É triste demais um homem viver apaixonado, como eu vivo por a Maura que dela, eu nunca esqueci. Como eu vivo por a Maura que dela, eu nunca esqueci.
7: Sucesso! Gomes com Maura! E ela existiu de verdade, essa Maura?
4: Ela existia, ela trabalhava no supermercado.
3: É, não, mesmo?
7: Que legal.
6: Ela que te dava batata doce de graça.
7: Bom, Mini Ruth, você que é do mundo da fofoca e do entretenimento, por favor, faça sua pergunta ao nosso convidado, Manoel Gomes, o grande artista, cantor e que está se lançando no meio da política, por favor.
6: Não, eu fiquei sabendo, Manoel, que você vai para a Europa, é verdade?
4: É verdade, eu vou para a Europa, Portugal.
6: Olha só, mas o inglês está em dia, está fazendo algum cursinho, alguma coisa do tipo? Ou não? Você já manja tudo?
4: Eu já manjo tudo, não quero fazer isso, não.
6: Olha só.
4: Já fui dar umas 3 meses nos Estados Unidos, a gente passa direto, né?
7: Isso é mesmo.
6: E você pensa fazer uma carreira internacional com músicas, por exemplo, em inglês?
4: Não, não penso que eu não entendo o negócio de inglês, né? Não tem como escrever assim, né?
3: Mas lá em Nova York, por exemplo, como é que você pediu uma pizza, um cheeseburger? Como é que você fala?
7: Pizza cheeseburger, que é o mesmo nome.
3: Não, mas tem que, não, mas tem que falar com o cara.
4: O nome, né?
3: É.
4: As pessoas que andam mais eles entendem.
3: Ah, tipo, vai com um tradutor.
4: Vai lá, a pessoa sabe o que é, outro entende.
3: Ah.
4: Mas só por mim mesmo, ela não comia nada, né? Não sei o nome.
6: Que eles Batista, chamam. Como que é batata doce em inglês?
3: Batata doce?
6: É.
3: Deve ser candy potato.
7: É. Sweet potato. Ô, Manoel Gomes, quando foi a primeira vez que você percebeu que tava famoso? Você falou, não, agora eu tô famoso de verdade.
4: Não, eu nunca nem pensei no mundo que tava famoso, né?
7: Nunca se ligou nisso.
4: Nunca liguei nisso, né? Porra. Nunca falei pra ninguém que fiquei famoso, né? Até hoje não.
7: Caramba, falou isso demais. Você é uma pessoa humilde.
4: Sempre.
7: Tem muito artista por aí.
6: É verdade.
7: Que precisa aprender com o Manoel Gomes. Que não chega aos pés, não conseguiu nem escrever 1.000 músicas, enquanto o Manoel Gomes tem mais de 10.000 canções que ele mesmo compôs. Isto que é um homem.
6: A pergunta que não quer calar, Manoel. Porque, né, você começou a entrar em ascensão, né, ganhou uma graninha. Tem muito familiar enchendo o saco pedindo dinheiro emprestado ou não?
4: Sei, todo dia.
3: Quanto te pede? Quanto já te pediram?
4: Rapaz, não dou conta não, é direto, meu celular é cheio, passei a pagar, mas não dou conta não.
8: Apareceram parentes que nem existiam ontem?
4: Parente, é irmão, é primo, que nem existe no mundo, né?
6: Mas você libera uma graninha pra galera e fala, não, vou guardar, vou investir?
4: Não, eu até mesmo que eu ajudo muitas pessoas, né? Pessoa, eu vejo que a pessoa tá precisando, né? Tô passando fome hoje, me manda sem conta, mas nem tá precisando, eu mando, isso aí eu faço.
8: Ah, que bonito.
4: Olha isso, olha que bonito. Ajudo muito isso, né?
8: Por favor.

0: Ainda não.
1: Manuel Gomes é casado?
2: Sou não.
0: Olha só, Manuel Gomes é pai?
2: Também não, tá tudo errando vocês, né?
1: Olha aí, Manuel Gomes é torcedor do Sampaio Correia?
2: Eu torço pra todo time que joga bola, né?
0: Todos?
2: Todos que jogar aí, eu tô pra cima.
0: Manuel Gomes é Bolsonaro?
2: Isso aí eu não falo nada, né?
1: Não fala nada.
0: Não fala nada, tá boa.
1: Manuel Gomes é poligâmico?
3: Poligâmico é que tem
0: vários relacionamentos.
3: Não. Você é monogâmico, quando só tem um relacionamento.
2: Eu sou uma pessoa séria, né?
3: Isso, é.
2: Isso aí sério, acaba é valor do cara, né?
0: Exatamente. Tá namorando há quanto tempo, Manuel?
2: Quanto tempo?
0: É.
2: Eu tô namorando com uma menina aí uns 6 meses, né?
0: 6 meses?
3: Legal. É amor recente. É
0: Pensa em casar?
2: Mas se der certo pra casar, casa. Não der, Deus é que sabe, né?
3: Tá certo. Tá. Se der certo,
1: deixa a onda levar.
0: Manuel Gomes é heterossexual? Ou seja, você é um homem que gosta de mulher?
2: Eu nasci pra mulher, né? Gosto de mulher, né?
3: Tá bom, então é heterossexual.
1: Manuel Gomes é cheiroso?
2: Sempre anda cheiroso. Eu tomo banho e passo perfume todo dia pra não ficar fedendo. Sempre anda cheiroso, né?
0: Olha só.
2: Tem até a música de cheiroso, você sabe? Canta ela?
1: A música do cheiroso,
3: por favor, canta pra gente.
2: Eu sou ando é cheiroso, arrumado e sou famoso. Eu ando é arrumadão. Meu perfume é só do jeito que você quiser. Eu só uso da Avon pra arrumar mulher.
1: Eu queria saber como é que ele decora a letra de todas essas 10 mil músicas que ele tem. Ele manda tudo, né?
3: O Batista está impressionado com você, Manuel. Tá. Impressionado. Olha, poucas vezes eu vi o Batista assim nesta mesa aqui da TMC. Ô, Manuel Gomes, agora um assunto que eu acho que é bem pertinente falarmos, que é sobre essa ida para o mundo da política. Por quê? Em primeira pergunta mais básica, por que você quis ir para a política, Manuel?
2: É, na política, sempre eu tinha aquele sonho de mexer na política. Sim. Como igual na musa, né?
3: Entendi.
2: Aí, desde criança, né? Aí lá no Maranhão, o pessoal me convidaram, eu saí, eu fiquei como suplente, né?
3: Entendi.
2: Aí, aqui, como eu tô aqui em São Paulo, o pessoal me convidaram e eu apoiei. Apoiava, então, né, também, né?
3: Desde criança, você queria ser político, queria trabalhar com política.
2: Queria ser político e queria ser músico, né?
3: Entendi.
2: E se algum dia der certo, Deus me der o espaço, eu entro dentro, né? E Deus tá iluminando o espaço, o pessoal me chamaram, né?
3: Entendi. E o que você pretende fazer pelo povo, Manuel?
2: Eu pretendo ajudar as pessoas. Tem muita pessoa que eu vejo aí que os políticos viram as costas. E eu sou uma pessoa do coração de bem. E é pra ajudar todo mundo, né? Entendi. Eu sou uma pessoa que já sofri, já passei fome. Não tenho vergonha de passar o que de contar o que já passei. Não tenho dias. Eu não contasse esses carros, não. Eu conto.
3: Entendi. E como você pretende ajudar?
2: Rapaz, depende. Não trabalhar nos projetos ainda, depois deixar em off, depois não trabalhar. Como é? Só que eu pretendo ajudar de uma forma diferente que ninguém tá ajudando. Né?
0: Você pretende dar caneta azul pra galera que vai prestar o Enem?
3: Isso é interessante, isso é bacana. Mas de fato, dá pra fazer um projeto legal pra ajudar os estudantes.
1: Minha caneta,
3: da
1: minha vida.
3: Minha caneta. Só o nome, caneta azul, já ajuda a ajudar os estudantes do Enem se preparar, porque o preparo é demais da conta.
1: E, Manuel, por exemplo, a gente vê que um dos grandes problemas que a gente tem por aqui é a segurança, é roubo de celular, é roubo de aliança. O que você pretende fazer pela segurança do povo?
2: É melhorar um pouco a segurança, porque a segurança, você sabe, hoje está meio fraca, né? As pessoas fazem esse tipo de coisa assim, não tem ninguém que debate. A gente tem que fazer um projeto para melhorar a segurança, para que o pessoal tenha medo, para não aquilo mais correr mais, né? Hoje está solto, né?
3: E criança que não vai para a escola, que foge da escola, o que você pretende fazer?
2: É, na maior força pra não fugir mais, né? Porque antigamente eu não fugia, não fazia isso.
3: Você não fugia?
1: Tranca a escola, né? Bota as crianças lá dentro e tranca e não foge mais.
2: Bota segurança pra segurar lá, pra ter mais força.
3: Você,
2: né?
3: Você não matava a aula, você ia direitinho pra escola.
2: Eu ia direitinho pra colégio. Eu não era de matar a aula e nem de matar em serviço. Tudo eu fazia direitinho. Tanto que eu tô agora vou enterrar 20 anos de carteira assinada, porque eu não falhava no serviço.
1: É mesmo? Olha, que legal. Você nunca meteu um atestado na vida?
2: Quer dizer, meti, porque nem porque não que queira. E a pessoa adoece, não tem como, né? Adoeceu, mas já está.
1: Mas aquele atestado mandrake, aquele falso
3: nunca. Estamos diante de um homem totalmente íntegro. Honesto, íntegro, direitinho. Manuel Gomes, o grande artista com mais de 10 mil composições, cantor de sucesso com Caneta Azul e que está agora se lançando na política. Eu gostaria de entender. E o trabalho para quem está desempregado? Porque a taxa de desemprego no Brasil está alta.
2: Tá alta.
3: Como é que você, como deputado, pode ajudá-los?
2: Rapaz, eu ainda não sei ainda, porque ainda não entrei lá dentro ainda, não estou indo bem por dentro dessa formação, né? Mas a gente já trabalha depois disso, né?
3: Entendi. Então...

0: Não tá dentro, não sabe como é que vai ser.
1: Vamos pensar aqui. Você saiu do Maranhão e veio pra São Paulo.
0: Maranhão, né?
1: Seus amigos do Maranhão que estão sem emprego estão também querendo alguém que possa ajudá-lo. Se você estivesse no Maranhão, o que, que você faria? Você tá lá, não importa o cargo político. Como você acha que você poderia ajudá-los?
0: Como você fala? Se eu tivesse condição?
1: Se você tivesse condição.
0: Aí eu quero dar um jeito. Dá um jeito pras pessoas, ajudar, avisar a pessoa. Como eu já ajudei muitas pessoas lá, sem ser nada.
1: Talvez criar mais pontos de comércio pra terem mais empregos, pode ser uma boa.
0: É, mais emprego.
1: Tem de mais emprego, talvez também da área educação, porque aí o pessoal estuda. E aí consegue ter, com mais estudos, consegue aplicar pra outras vagas.
0: Outras vagas, entendeu?
1: Não tá tendo,
2: né? Exatamente. E deixa eu te perguntar, Manuel, né? Você que tá entrando agora nessa parte política, você sonha um dia ser presidente?
0: Mas aí isso aí já sabe a Deus, né?
2: Mas você
1: mas
2: se...
1: o seu coração
0: não, meu coração nunca precisou disso, não
1: sabe? Não quer ser presidente? Não,
0: aí a cabeça é muita coisa, né?
3: Muito trabalho.
0: Eu já tenho até medo de ser presidente, né? Não quero nem dizer por quê, né?
2: Mas medo por quê?
0: Pode falar por quê. Vamos guardado, né? Engraçado, né?
1: Mas por quê? Você acha que presidente dá muito trabalho?
0: Rapaz, eu não sei. Se não desse, não tá tudo guardado, né? No local dele.
3: Aí tinha um presidente que assinava lá os negócios com a caneta azul.
1: O Bolsonaro, se eu não me engano, ele foi deputado, correto? Agora eu não lembro, certo? Zezinho, por favor, me corrija. Eu peço perdão pela minha falha na memória. Mas o Bolsonaro, antes de ser presidente, ele teve um cargo. Você também pode ter esse mesmo cargo. Você vai agora, vai pra votação, você pode ser eleito pra esse cargo. Você não pensa que lá dentro te dê vontade de ser presidente?
0: É, que lá dentro dê vontade, você dá vontade de Deus. Tudo sobe, não acontece.
2: E como você pretende comemorar caso você vença essas eleições? Já marcou alguma festinha?
0: Não. Eu não marquei nada, não tem nada feito ainda, né? Depois que isso acontecer, Deus ajudar, a gente faz uma caixinha boa, né?
2: Não esquece da gente, tá? Manda um convite.
1: Eu estou adorando a conversa, mas estou ouvindo muito se Deus quiser. Eu quero saber o que você, Manuel Gomes, quer. Você quis entrar pra política, tanto que você agora é candidato. Chegou lá, eleição, ganhou. Primeiro, maior quantidade de votos, foi eleito. O que, que você espera fazer primeiro? Você vai ter poder em mãos. O que, que você pretende fazer?
0: Primeiramente, abraçar o povão, né?
1: Abraçar o povão. Vai fazer comício. Você vai sair
0: com isso, agradar todo mundo, sair. Primeiro lugar que você faz é abraçar o povo, né?
1: Entendi. Vai fazer comício.
0: Agradecer o que o povo fizeram por a gente, né?
1: Vai fazer música pra agradecer?
0: Vou fazer música pra agradecer pro povão e aí a festa vai ser boa, né?
1: Ótimo, beleza. Tá
2: no
1: bom,
2: comício
1: então...
2: vai ter show seu?
0: Não sei se você pode ter
3: show.
1: Não pode ter show, exatamente. Você tem que ter comício, tem que ter as visitas, tem que ter também dentro da campanha eleitoral, tem toda uma regrinha lá pro TSE.
2: Olha,
1: entendeu? É muito, muito importante. Agora, Manuel, ganhou, fez comício, fez um show pra agradecer o público. Depois de agradecer, tá com a caneta em mãos e o poder em mãos. O que, que você pretende fazer?
0: Trabalhar pro povo.
1: Vamos. Eu queria só entender o que, que você gostaria de fazer agora. Já foi, digamos assim, supostamente, hipoteticamente falando, você já foi eleito. O que, que você quer fazer? Por onde você quer começar?
0: Bom, depois que a gente tiver com os projetos tudo na mão, a gente marca o que vai começar, né? Por hora a gente não...
1: Você vai ter tudo em off, né? Você vai ter assessores?
0: Vai ter assessores.
1: Sabe que a gente aqui no Sobremesa, a gente já fez uma reclamação.
0: Sim,
1: que no Senado e na Câmara, você vai pra Câmara, tá? Sendo eleito, você vai pra Câmara. Na Câmara tem muito assessor. Tem um cara, cada político lá, que às vezes tem 20 assessores. Você vai ter isso também ou você vai ser honesto e vai ter o mínimo possível de assessores?
0: Não, todo mundo tem assessor, é a regra, todo mundo tem assessor. A pessoa só não dá conta só, né?
1: Na verdade, não é uma regra. Você tem o direito de ter assessor. Você pretende ter quantos assessores?
0: Uns 10, né?
1: Uns 10? Tá, você acha que não dá pra botar um pouquinho menos, não? Que é dinheiro público, sou eu que tô pagando esses assessores, ô Manuel. Só um pouquinho menos, só não? Só pra ficar mais barato?
0: Mais barato, né?
1: É que tem uns lá que tem 20 assessores, aí é muito caro.
3: E Manuel, você, por exemplo, você deputado, você ganhou eleição, deputado, você, por exemplo, abriria a mão do seu salário só pra trabalhar pelo povo?
1: Isso é bonito.
0: Do meu salário?
3: É, você fala, não quero o meu salário todo mês eu vou doar pra alguma instituição, pra fazer alguma coisa. Você seria capaz de fazer isso ou não?
0: Seria, porque trabalhar dá mais pro seu povo, né?
1: Muito bonito. Isso é muito legal.
3: Tá vendo?
1: Até porque você pode ainda ter a sua carreira como artista, os seus royalties, ganhar dinheiro em cima das suas canções,
3: de eventos. Isso pode ser uma promessa de campanha.
1: Consegui uma pessoa pra te ajudar. ajudar. Isso pode é uma ótima ideia. Pode ser uma
3: promessa
1: ideia.
3: De campanha.
1: Você pode falar, eu não quero meu salário como deputado. Ou vamos dar uma olhada? Mini Ruth, você que tem um computador na mão, vem, quanto é a média de um salário de deputado?
2: Salário de deputado?
1: Salário de deputado. Porque aí, Manuel, isso é legal. Você pode falar, ó, esse dinheiro não faz diferença pra mim, eu vou doar para o povo. Vou trabalhar para o povo sem receber um tostão. Abdica de várias coisas, inclusive até tem até os penduricalhos seria pros juízes. Mas tem muito bolsa, então tem auxílio paletó,
3: salário auxílio de deputado
1: aí,
3: bruto, R$34.774.
1: Isso é legal, você pode abrir mão do salário.
3: Eu não abriria mão, não.
1: Você não abriria, Mini Ruth?
2: Eu não abriria mão?
1: Eu acho que eu, nas condições de Manuel Gomes, que é um grande cantor, que faz publicidade, que é uma pessoa muito benquista no mercado, eu acho que ele tem condições, se ele quiser, é claro, de abdicar do salário dele enquanto deputado e ganhar dinheiro como artista. E não é proibido isso. Não é proibido. O que você acha, Manuel?
0: É muito bom que ele ganhava mais o povão, né?
1: Exatamente. Mas... dou esse dinheiro pro povão.
3: Boa.
1: Você gosta dessa ideia?
0: Gosto. Ajuda muito pouco. Ajudar direto, como eu posso ajudar.
1: Dá o ótimo. Resto. Legal.
3: É isso aí.
1: Trabalha essa ideia. Gostei. Quem sabe isso pode virar uma boa arma na campanha. Agora, amigos e amigas, vamos então
2: voltar. Eu quero o seguinte. Até o final desse programa, Manuel, eu quero uma música feita pra mim. Eu acho que eu mereço, né? Eu mereço. Eu acho que você poder... Como que surge, assim, as suas... Né? Quando você vai criar uma canção, surge do nada? Como que funciona?
0: Muitas vezes vem aquele donzinho na cabeça da gente e grava naquela hora, né? Nem toda hora que vem, não, né?
2: É.
0: Tá esperando ali, poucos tempos, vem aquela pancadinha, tchá, entra na mente. Aí você canta aquela hora no celular, como perder, né?
3: Você é capaz de fazer música sobre qualquer assunto?
0: Depende. Se vem o assunto, muitas vezes vem aquela letra na cabeça, né? Às vezes você quer fazer a música de uma coisa, não tem como. Mas
3: sobremesa. Você tem alguma música sobre sobremesa ou não?
0: Eu não. Sobremesa não tem, não.
3: Tá vendo aí, ó?
1: É interessante pra se ter. Bom, então vamos agora dar voz do Manuel Gomes para responder mensagens que a gente recebeu. Muitas mensagens de pretendentes suas ficaram sabendo que você vem aqui hoje. Muitas mulheres interessadas em você souberam que você ia vir e a gente recebeu as mensagens dessas mulheres interessadas no Manuel Gomes. Então a gente vai ler essas mensagens e vai te dar a chance para você responder. São candidatas ao seu amor. Já que você é candidato a deputado, a gente tem as candidatas à sua esposa, futura esposa ou namorada, caso esse namoro atual não dê certo.
2: Ai, credo, não fala assim. Tem que torcer pra que dê certo.
1: Tá brincando, Manuel? Eu acho que não. Vou te falar uma coisa. Manuel, fica solteiro. Amigo, conselho de amigo, fica solteiro. Solteiro, você não tem que pagar nada pra ninguém.
0: Solteiro é melhor, né?
1: Nada. Solteiro é melhor. Fica na minha. Vai brincar, solteiro, vai sapecar.
3: Solteiro é melhor. Dá pra fazer uma música.
1: Vamos então ao jogo de respondendo as mensagens das pretendentes. Marcelo Batista, traga a primeira mensagem.
3: Olha só, Manuel. A Neuza de Piracicaba, mãe de 7 gatos, ela diz: Manuel, quero conhecer a sua caneta.
0: Aí a caneta tá difícil de se conhecer, né?
2: A Daline de Erechim, ela falou que trabalha... Não, a Chaline de Erechim falou que trabalha como vidente. E ela diz: prevejo nós dois comendo churrasquinho na praça da cidade. Você topa?
0: Meu churrasco na praça?
2: Topa,
0: tranquilo, não tem nada a ver.
2: É um bom date pra você? É um bom encontro pra você? Encontro.
0: Qualquer pessoa encontrar num lugar, não tem nada a ver, né?
3: Olha aí. A Úrsula Garcia de Belfort Roxo diz que está grávida e que o filho é seu. E aí,
0: Manuel? Agora aí, não deu certo. Errou, né?
1: Errou! Manuel Gomes nunca esteve em Belfort Roxo.
2: A Zélia, de 54 anos, ela disse que é casada, mas que o seu relacionamento, ou seja, o relacionamento da Zélia, é aberto. Você toparia?
0: Mas agora por hora não, né? Eu tô quietinho, né?
1: Por hora não. Pode ser que um dia ele fale: ah, hoje eu tô a fim de me aventurar.
2: Então... Você teria um relacionamento aberto? Ou seja, que você tem aquele relacionamento com a pessoa, mas pode beijar outras pessoas, por exemplo.
0: Não, pro ela tá fechado, né?
1: Não, tá fechado, não tá aberto. Com a
0: menina,
1: tá
0: tranquilo, né?
2: Boa.
1: Próxima, por favor, Batista.
3: Olha só, o Carlão Mecânico. Olha aqui, Carlão Mecânico de Pirituba mandou pra você, Manuel. Sua voz doce sempre me encantou.
1: Nossa.
3: Me procura pela região. Olha aí.
1: Que isso?
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1: Próxima mensagem, vai, Mini Ruth.
2: E deu ruim aqui, ô Manuel. A Marinês, ela mandou o seguinte: saudades das nossas brincadeiras.
0: Marinês?
2: Marinês. Da roça.
0: Eu tenho uma menina que eu namorei com uma chamada Maranela nessa ainda, tá muito longe, né?
1: Não sei, não. Será? A gente recebeu mensagem pela internet, então às vezes pode ter sido ela. Não, não. Quer mandar um recado pra ela? Um abraço, uma saudade.
2: Por favor. Você tá querendo dar ruim no relacionamento
1: claro que
2: do Manuel?
1: Não. Ele acabou, ele ficou emocionado, vocês não perceberam? Olha, você tem que ser sutil, Mini Ruth. Você viu, na hora que você falou o nome da moça, ele ficou impressionado. É mentira ou verdade, Manuel?
0: Não, só se me espantei. Marinese?
1: É, deixa eu ver.
2: Você chegou a fazer alguma música pra essa moça?
1: Marinese?
2: Não.
1: Não? Não?
2: Todos os seus amores tiveram músicas ou só alguns bem específicos?
0: Alguns,
1: né? Entendi. Oh, outras não mereceram música, outras né?
0: Não mereceram, né?
1: Então vamos lá pra última mensagem que recebemos, Marcelo Batista.
3: Caneta azul, você toma o azulzinho?
0: Até hoje não tomei, não, né?
3: Não? Não. Quantos anos, Manuel?
0: 56.
1: É. Olha aí, tu pode falar uma coisa? O Batista tem 55 e já tomou azulzinho, que eu sei.
3: Nunca
1: tomou, você tá muito bem de verdade.
3: No primeiro bloco do Sobremesa Melhores Momentos, tivemos Manuel Gomes, o Caneta Azul. Gente boa, gostei dele, gente boa. É humilde, porque tem que ser assim. E agora, a gente vai bater um bate-papo, é redundante também, é um apresentador burro. Mas é o seguinte, ó, a gente vai conversar agora com a Alessandra Maestrini. Lembra do Toma Lá da Cá, aquela série lá? Eu não gostava da Globo, eu não gosto nada dessas coisas, aquele Sai de Baixo, achava sem graça também. Mas é o seguinte, lembra da Bozena lá de Pato Branco? Então, Alessandra Maestrini, esta grande atriz, passou por aqui. E você confere a partir de agora, no Sobremesa Melhores Momentos. Estão me ligando aqui, ó. Deve ser trote. Ó, solta aí a entrevista enquanto eu vou atender aqui, tá? Porra, mas essa hora o banco querendo me cobrar? E a primeira pergunta, Alessandra, qual a sua sobremesa preferida? Daí?
4: Cara, ontem, você me perguntou isso num dia maravilhoso. Ontem nós fomos comer, minha mãe tá aqui me visitando, vocês deixaram ela vir aqui comigo. Uma delícia, curtindo minha mãe, Noêmia tá aqui assistindo. E ontem a gente foi, eu e a Denise, comer ali no Motique, que é um restaurante gostoso em Pinheiros. E tem uma sobremesa, que é um negócio de chocolate, que eu tô, desde que eu saí de lá, tentando lembrar o nome de como é que chama a sobremesa. Mas é como se fosse um mousse de chocolate, mas não é um mousse, um soufflé, não é. É uma coisa absurda com chocolate belga, que eu queria comer aquilo todos os dias. Motique, muito obrigada. Motique, me patrocina. Tô aqui pra fazer então, propaganda gratuita tua, Motique.
3: Primeiro voto para a sobremesa do Motique aí com o chocolate belga. Aí, Cuca, tá, solta o vinhetinha de ponto para o chocolate belga.
2: Que
3: muito
2: delícia,
3: bem. Sobremesa sem nome, sem nome. E a Bozena lá no Toma Lá da Cá, ela comia a sobremesa da...
4: A Bozena não, eu comia muito. Eu levava muita bronca
3: mesmo, né?
4: Porque eu ia destruindo o cenário, né? Tipo assim, o pessoal ia fazendo lá os próprios, né? Tinha o bolo, o queijo, as doces, e eu passava e ia comendo. Ele falava, Alessandra, dá erro de conte, você não pode ficar comendo o cenário. Eu ficava comendo tudo e eu falava, mas é bom, porque o personagem não tem caloria, né? Não engorda.
1: Você pode falar que é pra dar vivência, que é pra na tela ficar muito mais bonito. Falando em tela, muito mais bonito. O seriado que você participou foi um estrondo sucesso. Todo mundo lembra de Toma Lá da Cá. Tem gente que pede filme de Toma Lá da Cá. E foi, eu acho que, um dos programas humorísticos da televisão brasileira que mais rendeu bordões. Que é aquela frase, aquele chavão que todo mundo fala, tal qual, lá em Pato Branco, daí. E por que Pato Branco? Eu sempre me perguntei por que você escolheu a cidade de Pato Branco, que realmente existe.
4: Mas não fui eu que escolhi, foi o Miguel Falabella que escolheu. Ele tinha me contado uma história, e aí depois eu soube, ele conta uma outra história ainda, então eu acho que é uma junção de histórias, mas ele conheceu pessoas interessantes que falavam de Pato Branco, e ele resolveu botar esse nome, que também é um nome divertido, no programa, e aí eu fui fazer pesquisa de sotaque no Paraná, o Daí é meu, o Daí eu trouxe. Porque nisso que eu fui fazer pesquisa, as pessoas me falavam tudo com daí. Eu falei, gente, que coisa louca é essa?
1: E ficou muito bom, Ó, a querida Alessandra Maestrini, ela tá em peça, que é a Ente. Out in Concert.
2: Yentl.
1: Eu vou fazer com pronúncia Yentl in Concert. Em concerto, dia 26 de agosto, no Teatro Municipal de Uberlândia. E você pode, inclusive, encontrar mais informações no Instagram da Alessandra Maestrini, arroba Alessandra Maestrini. E a peça é sobre uma adaptação do conto de Isaac Bashevis-Singer, que virou filme com a atriz Barbara Streisand. Barbara Streisand, que foi uma incrível, maravilhosa atriz.
4: Barbara Streisand é a minha maior influência. Uma das minhas maiores... As duas, minhas duas maiores influências são Barbara Streisand e Denise Stoklos.
1: Então... A Denise Stoklos, brasileira, que faz um trabalho maravilhoso de teatro com as mãos.
4: Não, teatro com o corpo inteiro, com o lóbulo, com o cabelo, com a unha do pé, com tudo.
3: Acho que tá em cartaz também, né? No,
4: tá,
3: no São Paulo. Sérgio Cardoso, acho, se eu não me engano.
4: Não, a Denise tá viajando com o Dalton Trevisan, que tinha um cachorro, e nesse esse espetáculo eu escrevi e dirigi, quer dizer, eu fiz a dramaturgia, porque que os textos são do Dalton Trevisan, a direção é minha, a direção musical é minha, o desenho de luz é meu.
3: Que legal.
4: E a gente vai estar em Curitiba agora, dias 21 e 22, no Guairinha. E depois a gente vai pra Uberlândia. E quando eu for pra Uberlândia, dia 26, dia 27 tem a Denise. E no dia 28 tem Do Cavalo Nada Sabemos, do João Paulo Lorenzon, que aí eu e a Denise dirigimos juntas.
1: Que dia, parabéns, muito trabalho. Então, ó, repetindo, dia 21 e 22 agora tem a apresentação em Curitiba, porque a gente tem ouvintes em Curitiba.
4: Exatamente, então... aí, ó, alô Curitiba, no Guairinha, dias 21 e 22 de agosto, Denise Stoklos em Dalton Trevisan, que tinha um cachorro. Então você é a junção de dois curitibanos e meia, porque eu meio que fui adotada pelo Paraná, dois curitibanos não, paranaenses, e eu aqui, né, eu daí.
1: E dia 26 de agosto tem o espetáculo da Alessandra Maestrini em Uberlândia. Alô pessoal de Belo Horizonte, dá um pulinho lá em Uberlândia pra ver.
2: Mas você dirige, atua, faz tudo. Você que faz a pipoca e vende também? Não, só pra saber, né?
4: Traga a pessoa amada em 3 dias, não morar no interior.
1: Ator e atriz tem que fazer tudo. Muita coisa.
4: Não precisaria, né? Mas eu insisto.
1: Não, tanto insiste, que, Alessandra, que você canta muito bem.
4: Obrigada.
1: Canta maravilhosamente bem. Você pode ir ao espetáculo e conferir isso. E também pode acessar uma plataforma de streaming, dar play pra ver a Alessandra Maestrini cantando, que é uma beleza. Ela interpreta uma personagem autista. Você sofreu algum tipo de perseguição por você não ser do espectro autista?
4: Não, porque eu tenho muitos traços, né? Então, e também porque eu fiz com muito respeito. Eu, antes de fazer o personagem, no teatro e na televisão também, conversei muito com a comunidade autista, né? E eu construí a personagem a partir de traços meus que eu inflacionei, digamos assim, porque eu tenho TDAH. E o TDAH é uma neurodivergência que tem algumas interseções com o autismo. Então, a hipersensibilidade sensorial, o hiperfoco, coisas assim. Então, eu peguei esses traços, que eu conheço de fato, e inflei esses traços, então, a partir de mim. Né? E não, pelo contrário, a gente foi muito recebida, muito bem recebido pela classe autista, a comunidade autista. Inclusive, o que foi dito para nós do espetáculo e da série é que nunca no mundo foi criado por Miguel Falabella, né? Nunca no mundo foi criado, e o responsável por isso foi Miguel Falabella, uma obra ou qualquer gesto, qualquer coisa que quebrasse tanto o preconceito contra o autismo quanto o som e a sílaba.
1: Que legal.
2: Que legal.
1: É a série, o espetáculo Som e a Sílaba, que você pode conferir nas plataformas de streaming da Play, porque vale a pena.
2: Me deu até curiosidade. Me deu curiosidade. Você disse que tem bastante hiperfoco. Geralmente seu hiperfoco é voltado para quê? Trabalho?
4: Então, eu tenho hiperfoco...
3: O meu é comida.
4: Mesmo que eu diga pra você que é trabalho, o trabalho... Vamos juntar, tenho hiperfoco e tenho TDAH. Então, eu tenho vários hiperfocos, né? Então, eu, por exemplo, se eu... Qualquer coisa que me cause
3: dura um... Dura pouco.
4: Não dura pouco. Não? Dura longuíssimo. Eu, por exemplo, quando vou estudar voz, se me deixar, eu fico o dia inteiro. Inteiro. Eu só saio ou porque a voz tá. Ou porque eu cansei a voz, agora não mais, porque eu já sei melhor, né? Ou porque eu preciso ir trabalhar, ou porque. Qualquer coisa assim. Mas se me deixar, eu fico fazendo aquilo que eu gosto o dia inteiro.
1: Que delícia. Sua voz tá boa agora?
4: Minha voz tá bem.
1: Ah, porque a gente recebeu um pedido aqui no YouTube. O arroba TMC News BR, o Márcio Alves Monteiro 639 disse: Alessandra, pode fazer uma palhinha pra nós aqui na rede? Olha, o Marcelo Stoinski também pede pra Alessandra cantar. Aê, ela é sensacional. São pedidos do YouTube, Alessandra.
3: Isso aqui eu tenho que ler porque eu nunca vi isso aqui na minha vida. Ela é soprano absoluta com 4/8 de tessitura.
2: Isso.
3: Gente. E atua como crossover singer. Você me explica primeiro o que é isso e depois você faz o que o cara. Porque eu boiei aqui.
4: A gente tem a extensão e tem a tessitura. A tessitura é onde a sua voz já costuma ter uma expressão. A extensão é até onde sua voz alcança. Então eu tenho 4 de tessitura, 6 de extensão. E o crossover singer é aquele que transita entre um estilo vocal e outro. Então eu canto ópera, jazz, samba, as coisas mais de musical. Né? Ele me pediu para cantar. É diferente, assim, quando a gente tá com um microfone que a gente sabe qual é a sonoridade que tá saindo. Sim. É uma coisa. Aqui, então, quando eu faço essas canções, eu falo que eu estou cantarolando. É diferente. Tá
1: bom. É pra não criar muita expectativa, né?
3: Quando só falar, quando entra nessas roubadas que os outros pegam, é isso, né?
4: Agora, eu vou apresentar dia 26 em Uberlândia, o Yentl, onde eu canto todas as músicas do filme da Barbara Streisand, que foi o prêmio de melhor atriz. Oscar, né? Mas eu vou cantar uma das músicas que eu canto lá, que eu vou cantar também agora domingo, dia 16 de agosto, na Sala São Paulo.
1: Que legal.
4: No concerto Um Lugar Pra Nós, que é em celebração de aniversário da CIP. Se não me engano, são 90 anos da CIP.
1: Que legal.
4: É, Congregação Israelita Paulista. Então é a primeira música de Yentl que eu verti pro português.
1: Que lindo.
4: Não há um dia que eu acorde sem milhares de perguntas a rondar. Qual o princípio, qual o fim, qual a razão do mundo que Deus quis criar? Qual a razão das asas do azulão, se não voar para encantar o céu? Qual uma canção, se é certo ou não? Qual a função da minha opinião? Para que ter olhos e ter braços, se não for para alcançar o mais além? Se não há alma que me mova, me responde: este corpo é de quem? Asas para quê? Se não para voar, e diz pra mim, pra que pensar, se não pra questionar? E onde está escrito, onde, como, quem eu devo ser, sem nunca ousar colher os frutos que eu fizer por merecer, ou conquistar, ou partilhar de toda e qualquer delícia do viver? Diz onde está, onde está.
3: Olha essa festa! Quem sabe faz ao vivo, galera! Super Alessandra Maestrini, galera. Eita!
2: Dá pra quê?
3: Super menino, vai, galera.
2: Ei. Meu Deus do céu. Eu tô assustada.
3: Opa, vai.
2: Dá pra quebrar tacinhas com a nossa voz também?
4: Dá. Eu nunca testei. Tem uma frequência muito específica e um cristal, uma taça muito específica.
3: Eu prefiro jogar no chão, é mais fácil. Mais rápido, né?
1: É mais rápido. Alessandra, você está causando maior alvoroço nas nossas redes sociais. Todo mundo ficou louco quando dissemos que a Alessandra Maestrini, uma das maiores atrizes, cantores e também produtoras, roteiristas e diretoras, estaria aqui conosco. Todo mundo ficou muito feliz.
4: Muito obrigada.
1: E uma pergunta foi: durante muitos anos você foi a cara do humor da Globo, junto com Miguel Falabella, Marisa Orth, Diogo Vilela, dentre outros também tão importantes quanto. E foram muitos anos ali trabalhando, Alessandra. Quantos ao total?
4: No Toma Lá da Cá, por incrível que pareça, foram só 3.
1: 3 anos?
4: É.
1: Olha que interessante, porque a impressão que nós temos é de que foi muito mais.
4: Porque reprisa até hoje, direto, todos os dias.
1: Em 3 anos, deu pra levantar uma graninha?
4: Não.
3: E a personagem é sua ou é da Globo?
4: Personagem é da Globo.
1: Pior ainda. Dá pra chorar mais. Então, agora.
3: Ou seja, quando você for pro Gramadão Verde lá da novela Viagem, eles podem fazer IA, Bozena, por exemplo, quando você for pro nosso lar.
4: Olha, eu prometo aprontar depois que eu passar dessa pra melhor. Porque se viva já me vem onde eu não tô, já faço a tal da bilocação sem nem ter consciência disso, eu morto eu vou aprontar, eu já aviso.
1: Você acha que foi uma faca de 2 gumes, a Bozena? porque ela te mostrou para quem não te conhecia, uhum, e de certa forma acabam falando, ah, ela é Bozena. A Alessandra Maestrini é muito mais do que a Bozena. Uhum. Isso em algum momento te atrapalhou?
4: Olha, na verdade, eu acho que eu é que preciso aprender, já, acho que já fui aprendendo ao longo dos anos, como mostrar as minhas outras facetas. Eu papei uma mosca gigantesca quando estava no ar com a Bozena, de fazer alguma coisa de comédia forte e surfar nessa onda. Na verdade, isso que eu acho que eu errei. Eu podia ter dado, quem sabe eu teria feito uma puta de uma grana, né? Mas eu fui fazer outras coisas, porque como a minha onda é justamente surpreender... Aí, nesse sentido, sim, se você pega uma personagem que te coloca numa caixa muito definida, e a minha onda é surpreender, aí tá aí o desafio. Mas o que eu mais gosto é desafio. E aí, hoje em dia, graças a Deus, as pessoas me param muito na rua pra falar da minha voz, pra falar de mim como cantora, pra falar, você me falou das redes sociais, então sim. Eu quero muito agradecer a Jéssica Cristina, que faz minhas redes sociais também, porque legal. Ela fez um trabalho lindo de mostrar a minha personalidade. Então, agora, como pessoa também, as pessoas vêm falar comigo. E isso é muito bacana. Agora, de musicais, eu tenho uma carreira muito sólida de musicais.
1: Demais.
4: Né? E aí, enquanto a Bozena tava no ar, o que que eu fiz? Poxa, que legal! Então, agora que tem a comediante, vão me ver no teatro fazendo sete, o musical, que era um musical trágico. Realmente, era surpreendente, mas talvez não fosse o que as pessoas... O que eu podia estar surfando no momento. Que só se eu... Talvez eu fizesse as duas coisas ao mesmo tempo. E ao longo do tempo eu vou aprendendo.
3: E aí eu vou fazer aquela pergunta do entrevistador barato. O que é mais difícil? É cantar, fazer drama, fazer humor... Ou o reconhecimento facial no gov.br?
4: O reconhecimento facial no gov.br, essa é fácil de responder.
3: Até porque lembrar assim é ruim. Na arte, o que é mais difícil? Você que fez de tudo aí. O humor é mais difícil?
4: Eu acho que o que é mais difícil é você fazer aquilo que não é adequado para você. Né? Eu costumo, sempre quando chega um convite para mim, eu não me pergunto se é fácil ou não faço. Eu pergunto, faço ou não faço? Porque se eu tiver tesão de fazer, aí vou fazer com o estudo da voz. Eu entro de cabeça e vou com tudo, né? Se é uma coisa que não mexe muito comigo, aí é difícil. Porque ainda mais com o TDAH, com o hiperfoco, aí eu vou ficar ali, entendeu? Tipo assim, como é que faz isso, hein, gente? Precisa fazer? Quais são? Como é que a gente começa?
1: É uma resistência maior, né? Ó, estamos aqui com ela, Alessandra Maestrini, atriz, comediante, roteirista, produtora, cantora e também uma tremenda de pessoa, gente fina. Que convidada legal. Poucas convidadas são assim, né, Mili
2: Ruth? É verdade, eu adorei. Mas eu quero saber de fofoca. Bastidores. Eu sou fofoqueira, viu, Ale? Bem fofoqueira. E você que, né, conviveu aí no núcleo de humor da Globo um tempão, queria saber como que é o clima, né? Como foi o clima dos bastidores? Se era tranquilo, se era fácil? Porque, infelizmente, há um tempo atrás até vazou que o clima lá era complicado com algumas pessoas. Por exemplo, teve o caso aí do Márcio Smelling com a Dani Calabresa, que por mais que você não convivesse com eles, você estava ali no núcleo de humor, né? Como que era os bastidores do Toma Lá, Dá Cá pra você?
4: Mas uma delícia absoluta. Era uma... A gente entrava e saía e passava o dia às gargalhadas. Às gargalhadas. Essa talvez seja até a saudade maior que dá de fazer. Porque a gente se divertia muito. O Miguel Falabella é impossível. É. Ele é aquele menino arteiro da sala de aula, sabe? Uhum. Ele é um barato, um gênio e arteiro o tempo inteiro. Ele é daqueles que, quando sabia que a câmera estava no meu rosto, ele ficava me olhando, é o jeito de olhar só, de um jeito que ele sabia que ele me fazia rir.
1: Que delícia.
4: E aí eu caía na gargalhada, eu levava a bronca da direção, eu dizia, ô Miguel, ele falava, eu não tô fazendo nada. Então, assim, essa pegação de pé gostosa, era uma delícia.
1: Isto que é saudável, né?
2: Muito bom.
1: Alessandra, é o seguinte, quando a gente soube que você aceitou o nosso convite, primeiro a gente ficou surpreso. E depois a gente colocou
3: não
1: o seu
3: é todo nome. Mundo, né?
1: A gente colocou o seu nome na barra de pesquisas do Google para saber mais sobre você. E apareceram algumas informações. Então nós gostaríamos que você comprovasse ou negasse. Chegou a hora do Alessandra Maestrini é... Pontinhos, pontinhos, pontinhos. Vai, Batista.
3: Olha só, Alessandra Maestrini é atriz?
2: Sim! Alessandra Maestrini, ela é Pato Branco?
4: Não!
3: Alessandra Maestrini é polaca?
4: Não!
2: Alessandra Maestrini é intérprete?
4: Sim!
3: Alessandra Maestrini, o Google sugeriu, é a Bozena?
4: Alessandra Maestrini fez a Bozena.
2: Alessandra Maestrini é rival da Alessandra Negrini?
4: Não!
3: Alessandra Maestrini, olha aqui, ó, é irmã do Miguel Falabella?
4: Mais ou menos.
2: Alessandra Maestrini é harmonizada?
4: Não.
3: É? Alessandra Maestrini é farmadora de aura?
4: Ai, gente, aí depende do ponto de vista. Para aqueles que acham que farmar aura é uma coisa bacana, eu espero que sim. Para aqueles que acham que farmar aura não é uma coisa bacana, eu espero que não.
2: Alessandra Maestrini é bolsonarista?
4: Não!
3: Alessandra Maestrini é petista?
4: Não sou petista, mas no atual, na atual conjuntura, se a escolha for entre esses dois, eu não tenho dúvida.
2: Alessandra Maestrini é TikToker?
4: Sou, com mais de 1 milhão de seguidores.
3: Olha! Você viu? Passou a Beyoncé.
1: Passou
3: a visualização. Com a Bozena, com a Bozena e pra fechar.
4: Mas no número de visualizações, ela tem mais seguidores, mas eu tenho maior engajamento. Ah,
3: chupa, Beyoncé, chupa, Jay-Z, chupa.
2: Formou a aura agora, mais mil.
3: E pra, olha, o Google precisa, as redes sociais precisam ser reguladas. Olha o que apareceu. Alessandra Maestrini é fã da virilha da Xuxa.
2: Que isso, que absurdo.
4: Que isso, gente?
3: Tava lá no Google.
1: Esse Google é safadinho.
3: Tava lá no Google. Você não ficou sabendo do show da Xuxa?
4: Eu sou, vazou. Mas daí é dizer que eu sou fã de uma virilha. É um pouco aí,
3: mais, né? É o Google. Bom, pessoal, já deu por hoje, ó. Sobremesa ao vivo, de segunda a sexta, né? Sempre das 2 às 3 da tarde, das 14 às 15 horas, né? Você acabou de almoçar, aí você chega no escritório, sei lá, tá chegando em casa, não tem porcaria nenhuma pra fazer da vida, sintoniza ali, ó, bota no... Sintoniza é bem de velho, liga no YouTube, não sei como fala isso. Clica no YouTube, acessa aí, sei lá. Ó, TMC News BR, pra você assistir em imagem o Sobremesa ao vivo de segunda a sexta, das 14 às 15. Você pode deixar seu comentário aqui nesse vídeo, tá certo? Tá? Se você assistiu esse vídeo até o final, escreva aí, ó, martelo nos comentários, tá bom? Pra gente saber que você assistiu o vídeo inteiro e tá aqui comigo. É o seguinte, vou ficando por aqui. Espero vocês no programa ao vivo. Me segue lá no Instagram, @Batista. E a qualquer momento a gente volta aqui nas noites da TMC com Sobremesa. Melhores momentos. A minha garganta até falhou, tá vendo? Tchau, Brasil. Tchau. Já deu no saco isso aqui também, viu?

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10: Não dá. 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
9: Qual é? Quem conta a história é o Lucas Salles.
11: Olha, sou eu mesmo, Lucas Salles. Eu adoro historinha. Mas não me mete nessa discussão de casal, não. Conta comigo.